0: poderia criar uma ideia equivocada de transparência. Também nessa sexta, o ministro Alexandre de Moraes acionou Fachin para pedir a retirada de todo o sigilo do caso Master, acusando Mendonça de fazer uma escolha seletiva e dizendo que o colega é parte interessada. Moraes sustentou que o relator liberou apenas 15 procedimentos parcialmente e que 180 documentos foram excluídos do sistema eletrônico. A documentação liberada até o fechamento dessa edição traz, por exemplo, a íntegra do contrato assinado entre o Banco Master e o escritório de advocacia de Viviane Barsi de Moraes, esposa do ministro Alexandre de Moraes. Também uma minuta de um segundo contrato no valor de 50 milhões de reais, divididos em 3 anos, que também previa atuação em empresas de Vorcaro. O ministro Alexandre de Moraes criticou ainda o julgamento isolado da sua situação na próxima terça-feira no STF e ele cobrou que a análise da petição que reúne relatórios que apontam suposta quebra de imparcialidade de André Mendonça e suspeitas de improbidade administrativa, crimes de responsabilidade e abuso de autoridade por parte do colega na condução das operações sobre o Master e o INSS também aconteça. Nessa sexta-feira ainda, o ministro Cristiano Zanin pediu ao Supremo que seja liberada na íntegra a mídia do celular de Daniel Vorcaro, dizendo que o acesso vai servir para permitir a apreciação necessária e completa do julgamento da próxima terça. Mas o ministro André Mendonça, no fim da tarde já dessa sexta, respondeu que os dados do celular não estão disponíveis no gabinete dele, mas que tem uma cópia lacrada do conteúdo. O ministro também negou ter feito uma retirada seletiva do sigilo. Ele afirmou que manteve o segredo de alguns procedimentos com base em uma análise prudente para proteger dados bancários, fiscais e investigações em andamento. Por isso, segundo Mendonça, não era possível liberar a totalidade do material. Bem, sobre a sessão da semana que vem, o Supremo abriu o credenciamento para a imprensa acompanhar presencialmente a reunião, indicando que o encontro não vai ser secreto. O ministro Edson Fachin defende o caráter público, enquanto aliados de Alexandre de Moraes pressionam por uma sessão fechada. Ainda na quinta-feira, Fachin ouviu individualmente diversos ministros e o procurador-geral da República, Paulo Gonet, para alinhar o rito dessa sessão, mas não antecipou qual decisão vai tomar. Nessa sexta-feira, também, o diretor-geral da Polícia Federal, Andrei Rodrigues, respondeu ao presidente do Supremo, Edson Fachin, sobre a acusação de que ele monitorou André Mendonça e o advogado-geral da União, Jorge Messias, e ele negou qualquer ilegalidade. Esses documentos foram usados por Alexandre de Moraes para pedir a investigação de André Mendonça por irregularidades em investigações que estão a cargo dele. Andrei afirmou que os relatórios questionados são análises regulares de inteligência e não resultaram de ações de vigilância, coleta clandestina de dados ou qualquer medida invasiva. Essa manifestação do diretor também diz que os relatórios de inteligência não se confundem com investigações criminais. Segundo Andrei Rodrigues, esse tipo de documento não acusa, não imputa e não é capaz de restringir direitos, porque tem como objetivo informar autoridades sobre cenários e riscos. Ele disse ainda que é um equívoco chamar os documentos de anônimos ou apócrifos, porque os setores responsáveis estão identificados no sistema. Segundo ele, a omissão do nome dos analistas serve para proteger os profissionais de inteligência, como prevê um decreto de 2016. Sobre o envio desses relatórios ao STF, Andrei Rodrigues disse que a Polícia Federal agiu estritamente em cumprimento de ordem judicial expedida no inquérito das fake news, que estava sob a relatoria do ministro Alexandre de Moraes até essa semana. O presidente do Supremo, Edson Fachin, vai analisar esses dados para decidir se mantém ou não o diretor-geral no comando da Polícia Federal. E as informações reveladas agora mostraram também que o senador Flávio Bolsonaro, do PL, é alvo de um inquérito no Supremo Tribunal Federal, que apura suspeitas de corrupção, lavagem de dinheiro e evasão de dívidas. A investigação contra o parlamentar foi autorizada pelo ministro André Mendonça em julho e apura repasses do Daniel Vorcaro para financiar o filme Dark Horse sobre o ex-presidente Jair Bolsonaro. A Polícia Federal diz que Flávio não foi apenas um terceiro citado em conversas, mas interlocutor direto de Vorcaro. Em reação a essa divulgação de que está sendo investigado, Flávio Bolsonaro afirmou que a quebra do sigilo vai confirmar que a relação com o filme foi um patrocínio privado, sem o uso de dinheiro público ou benefício pessoal.
1: Eu peço ao ministro André Mendonça, tira o sigilo de tudo, mostra tudo para o povo merece saber e diferenciar quem está certo, que é o meu caso, de quem está errado, que é o caso do governo. Então, eu não tenho nada a reclamar sobre isso. Eu acho que tem que dar transparência e tudo que vou encontrar é o que eu sempre disse, gente. Eu não tenho nada a esconder, que o filme é totalmente legal.
0: Bom, o relatório da Polícia Federal mostra que Flávio Bolsonaro teria se encontrado presencialmente com Daniel Vorkaro em 20 de agosto do ano passado, pouco mais de 2 semanas antes de enviar os primeiros áudios cobrando dinheiro do banqueiro. De acordo com a PF, Vorkaro

advogado dele, Paulo Calisto, e pelo sócio Altieri Santana. Em maio desse ano, depois de uma reportagem do portal Metrópolis, o senador admitiu que se encontrou com Vorcaro em dezembro do ano passado, quando o banqueiro já estava de tornozeleira eletrônica. E esse é um dos braços da investigação. O outro envolve o suposto repasse irregular de emendas parlamentares para o filme, como você ouviu no último episódio. No Panorama da Manhã, Bianca Santos contou outras revelações que eu resumo aqui. Na noite de quinta-feira, a revista Piauí revelou um novo relatório enviado ao ministro André Mendonça, que aponta suspeitas de que o ministro Dias Toffoli seja o proprietário de fato do fundo de investimentos que recebeu 35 milhões de reais de Daniel Vorcaro. Os investigadores apontam que os valores foram enviados para uma estrutura sediada nas Ilhas Virgens Britânicas, que é um paraíso fiscal no Caribe. A Polícia Federal também apura se o banqueiro influenciou o voto de Toffoli em um julgamento sobre precatórios que favoreceu o Banco Master. O ponto central apontado pelos investigadores é a ligação societária direta entre esse fundo, chamado Arlin, e o resort Taiaia, que pertence a Dias Toffoli e parentes dele no interior do Paraná. Os relatórios divulgados pela revista Piauí mostram ainda que Daniel Vorcaro organizou uma festa fechada de Halloween em São Paulo em outubro de 2023 para se aproximar de autoridades. Mensagens obtidas pela polícia mostram que o ex-ministro das Comunicações no governo de Jair Bolsonaro, Fábio Faria, atuou para atrair políticos e integrantes do judiciário para o evento com 120 modelos na boate Madame Satã, com forte segurança e DJs internacionais. Nas conversas, Fábio Faria informou a Vorcaro que os senadores Davi Alcolumbre e Rodrigo Pacheco estavam confirmados e disse também que Dias Toffoli tentaria ir depois de presidir uma sessão no tribunal. Diante da divulgação, as autoridades negaram irregularidades. As assessorias de Davi Alcolumbre, Rodrigo Pacheco e Dias Toffoli afirmaram que os parlamentares e o ministro permaneceram em Brasília na data para cumprir compromissos de trabalho. A defesa de Toffoli também nega que ele tenha recursos no exterior ou qualquer relação íntima com Vorcaro. Os relatórios revelados pela Polícia Federal mostram também que o grupo de Daniel Vorcaro buscou acesso sistemático a informações sigilosas do Ministério Público Federal. As mensagens indicam que Luiz Felipe Mourão, conhecido como Sicário, fez consultas sobre o Banco Master e o BRB nos sistemas do Ministério Público Federal. Mourão usava cadastros de outras pessoas para obter dados protegidos por segredo de justiça. Depois de Sicário compartilhar uma das consultas sobre o BRB, Vorcaro respondeu: "Eu quero tudo." Os documentos indicam ainda que Vorcaro sabia com antecedência da operação policial e tentou fugir do país antes de ser preso em novembro do ano passado. E além dos políticos, a Polícia Federal apontou que dois servidores afastados do Banco Central atuaram como consultores informais de Daniel Vorcaro. Paulo Sérgio, Neves de Souza e Beline Santana orientavam o ex-banqueiro, revisavam documentos sensíveis e interferiam na supervisão bancária em favor do Master. Os relatórios registram pagamentos a Beline que somam cerca de R$ 760 mil reais em outubro de 2024. Falar agora de eleições, o Tribunal Superior Eleitoral rejeitou o registro da candidatura de Pablo Marçal à presidência da República. O Ministério Público Eleitoral afirma que Marçal não comprovou vínculo com o PRTB até o limite previsto pela legislação. Em abril desse ano, prazo final para filiação, o influenciador ainda constava nos quadros do União Brasil. Ele também já estava inelegível até 2032 por irregularidades na campanha para a Prefeitura de São Paulo em 2024. E o Tribunal Regional Eleitoral do Rio de Janeiro negou por unanimidade o registro de candidatura de Antony Garotinho, do Republicanos, ao governo do estado. A avaliação é que Garotinho está com os direitos políticos suspensos por 8 anos por causa de uma condenação definitiva por improbidade administrativa. O processo apurou desvio de verbas da saúde no período em que ele foi secretário de governo da ex-governadora Rosinha Garotinho. E o que pesa é o prazo de inelegibilidade. Os advogados de Garotinho argumentam que a pena de suspensão dos direitos políticos por 8 anos começou a contar em 1º de agosto de 2018 e que já foi totalmente cumprida. Já a justiça entende que o processo só transitou em julgado, quer dizer que não tem mais possibilidade de recurso, em julho do ano passado e que o prazo de 8 anos passou a contar a partir daí. Em nota, Garotinho afirmou que não ficou surpreso com o resultado, que a decisão não afeta a campanha eleitoral e que vai recorrer ao Tribunal Superior Eleitoral. O candidato do PSD ao governo do Rio de Janeiro, Eduardo Paes, defendeu as antigas relações com o ex-governador Sérgio Cabral
e negou ter sido empregado do político.

0: condenado por corrupção. Ele deu a declaração na última sabatina promovida pela Rádio CBN e pelos jornais O Globo, Extra e Valor Econômico. O ex-prefeito criticou o principal adversário na disputa, Douglas Ruas, do PL, dizendo que ele sim era empregado do governador Cláudio Castro. Paes afirmou que foi vítima de perseguição da justiça em investigações passadas e ressaltou que tem uma trajetória própria na política.
1: Eu não era o empregado do Sérgio Cabral como prefeito do Rio de Janeiro. Eu passei alguns anos respondendo por essa relação. Eu fui investigado, virado de cabeça para baixo. Fui vítima de uma perseguição de um juiz. E a gente caçou esse juiz. Ficou comprovado, usado isso politicamente na eleição de 2018. Então tem aqui um sujeito que está há muitos anos da vida pública, que não é filhinho de papai. Eu construí meu caminho.
0: Eduardo Paes também se defendeu de elogios dados no passado a Rodrigo Bacelar, ex-presidente da Assembleia Legislativa, preso por ligação com crime organizado, afirmando que a relação era institucional. O candidato negou esconder o apoio ao presidente Lula na campanha, mas disse que não precisa de padrinhos para construir o próprio caminho. A sabatina completa com Eduardo Paes e os outros candidatos ao governo do Rio está disponível no site e no canal do YouTube da CBN. E o IBGE divulgou a inflação oficial do país em agosto. O Brasil registrou deflação, que é a queda de preços, de 0,32%. Essa é a maior queda mensal desde agosto de 2022. Com o resultado, o índice acumula alta de 4,22% em 12 meses, abaixo do teto da meta, que é 4,5%. A queda foi puxada principalmente pelo grupo de habitação, que caiu 1,87% no mês. Essa é a maior retração do setor de habitação para um mês de agosto desde o início do Plano Real, em 1994. E o grande responsável foi o recuo de 7,6% na conta de luz residencial, por causa da entrada do bônus de Itaipu nas faturas. Esse bônus devolve aos consumidores recursos excedentes da usina hidrelétrica e garante um alívio temporário no bolso. Outros setores importantes também ficaram mais baratos. Em transportes, a queda foi de 0,86%, impulsionada pelo recuo de 13% nas passagens aéreas e pela queda nos combustíveis. O etanol caiu quase 4% e o diesel recuou 0,8%. A gasolina baixou 0,6%. As viagens por aplicativo também caíram 4,5%. Já no grupo de alimentação e bebidas, a redução foi de 0,34%. Comer em casa ficou mais barato? Por causa das fortes quedas de itens básicos do prato do brasileiro, como a batata inglesa, que caiu quase 20%, além de recuos expressivos na cenoura, cebola, tomate, ovos e café moído. O principal índice da Bolsa de Valores de São Paulo fechou em queda de 0,56% aos 187.206 pontos. O dólar comercial subiu 0,44%, cotado a R$ 5,12. O euro vale R$ 5,94, com alta de 0,32%. E os trabalhadores dos Correios aprovaram uma greve por tempo indeterminado em todos os estados do país. A decisão foi tomada em assembleias na noite de quinta-feira, depois do fim das negociações com a empresa, sem acordo. Segundo a Federação dos Empregados, o impasse principal é em relação ao plano de saúde dos funcionários. Em nota, a direção dos Correios afirmou que adotou um plano de continuidade para reduzir os impactos da greve. A empresa faz o remanejamento de equipes e o reforço das operações para tentar manter as entregas em todo o Brasil. Atos em Nova York e em Washington marcaram os 25 anos dos atentados de 11 de setembro de 2001. A cerimônia principal aconteceu no Marco Zero, no local das antigas torres do World Trade Center. O evento reuniu o vice-presidente dos Estados Unidos, J.D. Vance, e quatro ex-presidentes americanos, Joe Biden, Barack Obama, Bill Clinton e George W. Bush, que governava o país na época do ataque da Al-Qaeda. O presidente Donald Trump não foi a Nova York, ele discursou no Pentágono, prédio atingido pelo terceiro avião sequestrado. Trump disse que o episódio nunca será esquecido e ligou os atentados à guerra com o Irã, que ele chamou de patrocinador número um do terrorismo no mundo. E a ausência dele em Nova York repercutiu, mas a presença do novo prefeito da cidade, Zoran Mandani, gerou mais reações. O ex-prefeito Rudolph Giuliani, que comandava a cidade em 2001, disse ter ficado ofendido com a presença de Mandani, que é o primeiro muçulmano a ocupar o cargo. Nessa semana, a prefeitura de Nova York liberou documentos da época que mostram que as autoridades sabiam que o ar na região dos prédios estava contaminado depois do desabamento. O programa de saúde do World Trade Center já identificou 57 mil casos de câncer em socorristas e moradores afetados pela fumaça e pelos escombros dos ataques, que deixaram quase 3 mil mortos. E antes da Rádio Sucupira, de todas as sextas, convido você a mandar mensagem para o Panorama. Meu e-mail é leandro.gouveia@cbn.com.br. No Instagram é só procurar por Lê Reis Gouveia. E não esquece de escrever seu nome e de onde você está ouvindo. Ouço o Panorama desde a época do Fred Goulart, a minha forma favorita de me atualizar. Ouço todos os dias à noite junto com a minha namorada Letícia, que também adora. Manda um beijo para ela, Leandro. Por favor... Quem manda mensagem, não diz o nome, mas no perfil está escrito Marja. Então um abraço para você, Marja, e para sua namorada, Letícia, e o Fred Goulart, que apresentava anos atrás com a Bianca Santos o Panorama da Manhã. Meu nome é Gilberto Moraes, moro em Biritiba Mirim, São Paulo, e o Panorama é meu companheiro na ida e volta do trabalho. Atuo como coordenador de vendas na região do Alto Tietê, aqui em São Paulo. A qualidade da informação que vocês passam é acima da média. Pena que não tem aos sábados. Aí, mais um fazendo campanha. Obrigado, Gilberto, pela sua mensagem. E o padre Paulo Henrique, que é missionário em Madagascar, na África, diz que escuta também o Panorama todos os dias. E no Brasil tá assim, ele diz: se cobrir, vira um circo. Eu gostei dessa. Um abraço para todos, que Deus abençoe, diz aqui o padre Paulo Henrique. Um abraço para você, obrigado pela audiência, viu? Antes de aproveitar o fim de semana, não esquece de deixar o Panorama salvo aí na sua biblioteca do Spotify. E falando em circo, na suprema crise do Supremo, o presidente do STF finalmente agiu e marcou o julgamento da troca de mensagens entre Alexandre de Moraes e Daniel Vorcaro. Edson Fachin também anulou decisões de André Mendonça e Flávio Dino sobre o diretor-geral da Polícia Federal, acusado de arapongagem. Enquanto isso, Flávio Dino tirou o sigilo da investigação sobre o filme Dark Horse. Tudo isso é tema para a Rádio Sucupira.
2: Como disse Rui Barbosa, a justiça é a substância da civilização, é a essência da sociedade e é a síntese da política cristã.
3: E eu estou plenamente convencido de que o Poder Judiciário brasileiro está à altura dos desafios que se lhes apresentam no momento contemporâneo.
4: Está agindo com ponderação, né?
5: Pois é, esse ponderacionismo é que eles podem interpretar como fraqueza da nossa parte, podem se animar e querer invadir o prédio.
6: Não é possível, não é aceitável, diante dos olhos da sociedade, que fiquem os ministros da Suprema Corte brigando com o outro, dando declaração do outro, um acusando o outro. Sabe, a sociedade passiva assistindo.
7: Por enquanto, ainda é uma manifestação pacífica, né?
8: Vossa Excelência vem no plenário do Supremo Tribunal Federal.
9: Tenha dó.
8: Não coloque palavras na minha boca.
9: Tenha dó.
8: Não. Tenha dó, Vossa Excelência.
10: O senhor tá rindo, é?
11: Tô rindo, mas é de nervoso, de constrangimento, não sabe?
12: Pra frente, Sucupira!
13: Recolha as suas armas de guerra. Eu acho que na atual conjuntura é melhor usar as armas da justiça e do direito.
14: Em que terra nós estamos? É pro meritíssimo ver.
15: Os acontecimentos recentes demonstram o acerto e a urgência de três metas de nossa gestão: a adoção de um código de ética, o fim do inquérito das fake news.
16: Eu digo ao meritíssimo Tata Vênia que se essa é a decisão da justiça, eu apenas não aceito.
17: Vou botar os pontos nos is e nos gis. Vou fazer um pronunciamento pelo rádio, falar com o povo pelo rádio.
18: É lamentável vermos que os ministros se desentendam publicamente entre eles, que tomem decisão de nulidade de um ministro contra outros três ministros.
19: É, tô indignada com essa polícia, essa diabo, afinal de contas eles não estão preparados para a democracia.
20: Isso vai dar um fuzuê danado. Eles vão dizer que o senhor é culpado.
21: A Polícia Federal do Brasil continuará desenvolvendo as suas atividades em plena normalidade, buscando a verdade, doa a quem doer.
20: Eu não ouvi nada.
22: Ainda bem que o senhor não viu, mas as suas intenções eram as mais indecorosas, senhor. O senhor tem um cargo de confiança, porque afinal de contas tem que compensar. Vamos dizer que eu também estou envolvido nessa espionagem.
20: Mas
22: o senhor não falou no meu nome.
0: Não, eu não toquei no nome do seu prefeito.
22: E nem vai tocar.
6: Tem que fazer a abertura do sigilo de todo mundo, para colocar todo mundo nu diante da sociedade brasileira, para ver se a Suprema Corte recupera a sua credibilidade e pune quem tiver que punir.
1: Eu estou investigando, abri um inquérito, só que é um inquérito sigiloso.
9: Isso são coisas de política. Você não entende, Pedro.
23: Ah, papai, eu entendo que o povo paga a polícia. Entendo também que o povo paga a justiça. E por isso o povo tem que saber de tudo.
9: É, mas às vezes não convém.
24: A investigação é sobre uma emenda parlamentar de 2 milhões que eu destinei para contemplar um projeto esportivo e outro de letramento digital para tirar crianças da rua.
25: A política é uma arte de acreditar desacreditando, segundo disse Rui Barbosa.
26: Rui Barbosa disse isso?
25: Se não disse, devia ter dito.
27: As falas da novela O Bem Amado foram cedidas pelo acervo da TV Globo. O texto é de Dias Gomes e a interpretação do prefeito Odorico Paraguaçu é de Paulo Gracindo. Edição de Edmilson Fernandes e Cláudio Antônio. 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E este episódio do Panorama vai ficando por aqui. A produção e o roteiro foram feitos por mim, Leandro Gouveia, e a edição e a sonorização por Anderson Wendel Utico. Continue se atualizando no site da CBN, também no podcast do Jornal da CBN, porque a notícia não para, você viu, né? Eu volto na segunda-feira, um ótimo fim de semana para você.

0: A justiça autorizou a prisão domiciliar da mulher de 38 anos que fingiu ter 12 para ser adotada por uma família em Santa Catarina. A decisão foi tomada por falta de um pavilhão destinado às detentas do regime semiaberto no presídio feminino regional de Joinville.
1: A mulher de 38 anos que fingiu ter 12 e enganou uma família por mais de um ano em Joinville teve a prisão domiciliar autorizada pela justiça. A progressão do regime semiaberto para o aberto foi deferida com efeitos a partir de 20 de setembro. Amanda Maria Souza de Oliveira está presa desde 2 de junho, quando foi detida na casa da família que a acolheu, acreditando que ela era vítima de maus tratos. A progressão de regime ocorreu menos de um mês após ter sido condenada por estelionato e falsa identidade. A defesa da acusada informou que não vai se manifestar. A principal razão para a autorização da prisão domiciliar de Amanda foi o fato de que o presídio feminino regional de Joinville não possui pavilhão destinado às detentas do regime semiaberto e que também não há vaga disponível em outra unidade feminina de Santa Catarina. Diante dessa situação, foi aplicada a súmula vinculante 56 do STF, que diz que a falta de vaga em estabelecimento penal não autoriza que a pessoa fique em um regime mais rigoroso. Amanda foi presa após a farsa ser descoberta por uma familiar que desconfiou do caso. E aí a história ganhou repercussão nacional e levou à identificação de golpes semelhantes em outros estados. Em depoimento, Amanda confessou que também aplicou o mesmo golpe em Curitiba, no Paraná, em Nova Iguaçu, no Rio de Janeiro, além de outros estados como Minas Gerais, Goiás e Ceará. Ela foi condenada a 1 ano, 6 meses e 10 dias de reclusão e a 4 meses e 18 dias de detenção. A polícia descobriu que, para sustentar o disfarce de criança, Amanda alegava ter autismo e argumentava que os traços adultos eram decorrentes do uso forçado de hormônios na infância, quando teria sido abusada. Ela viveu como uma espécie de filha adotiva em Joinville, usando o nome Gabriele, e chegou a ganhar remédio para emagrecer, festa de aniversário, quarto com decoração e brinquedos infantis. Ela dissimulava comportamentos infantilizados usando mamadeiras, chupetas e cheirinho para dormir. A investigação apurou que ela também forjava crises de pânico à noite, afinava a voz e simulava carência. De Florianópolis, Zé Maia.
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0: Sexta-feira, 11 de setembro de 2026. O prefeito de São Paulo, Ricardo Nunes, afirmou que a gestão municipal vai acionar o Supremo Tribunal Federal para entender se há necessidade de romper o contrato de Wi-Fi com a ONG de Karina Gama, produtora do filme Dark Horse. O ministro Flávio Dino proibiu que as entidades investigadas no inquérito firmem contratos com o poder público. Assim, Nunes diz que quer entender se a decisão vale para contratos já assinados. Se valer, ele afirmou que vai romper com a entidade da empresária. A Polícia Federal identificou nesta sexta-feira indícios de uma triangulação financeira de pelo menos 6 milhões de reais ligada ao contrato de Wi-Fi da Prefeitura de São Paulo com o Instituto Conhecer Brasil, entidade de Karina. Segundo a investigação, o Instituto repassava recursos a empresas terceirizadas e parte do dinheiro retornava para outra entidade dela, a Academia Nacional de Cultura. O contrato de Wi-Fi com a prefeitura é de 157 milhões de reais. O candidato à presidência, Ronaldo Caiado, do PSD, foi diagnosticado com pneumonia, depois de ser internado ontem em São Paulo. Segundo a equipe médica, ele havia dado entrada com um quadro inicialmente compatível com faringite. Caiado permanece internado, clinicamente estável, respirando espontaneamente e com boa evolução. A Arábia Saudita pediu ajuda ao presidente americano Donald Trump para combater os Houthis nesta semana. Em resposta, o republicano negou bombardear o grupo terrorista do Iêmen, mas disse que ajudaria no compartilhamento de inteligência e na definição de alvos. As informações são da agência de notícias Reuters. O pedido de ajuda ocorre em um momento em que os Houthis estão cada vez mais próximos de dominar o estreito de Bab el-Mandeb, passagem essencial para o tráfico de mercadorias e alimentos. No horário de Brasília, 9h32.
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0: Olá, muito boa noite, bem-vindos ao CBN Noite Total desta sexta-feira com Luiz Fernando Figliage na produção e os trabalhos técnicos de Henrique Dias. É, já virou até chover no molhado dizer que foi mais um dia cheio de notícias, mas foi, tanto que caiu notícia agora há pouco, notícia fresquinha agora à noite. O ministro André Mendonça, do STF, decidiu derrubar o sigilo de investigações do caso Master envolvendo o senador Flávio Bolsonaro, do PL do Rio de Janeiro, candidato à presidência, Ciro Nogueira, presidente do Progressistas, Cláudio Castro, ex-governador do Rio de Janeiro, ele que é do PL do Rio de Janeiro, e também investigações sobre Jax Wagner, senador do PT da Bahia, e além de Thiago Miranda. Thiago, que foi a pessoa que fez a ponte entre o Flávio Bolsonaro e o Daniel Vorkaro, um publicitário, aquele que contratava influencers para publicar conteúdos de interesse de Vorkaro. Então, o ministro André Mendonça diz que vai tirar o sigilo das investigações envolvendo essas personalidades. Já é um avanço, né? Porque ontem ele tinha sido solicitado que ele tirasse o sigilo do caso Master e hoje foi meio frustrante. Ele tirou o sigilo de uma parte pequena. Aí, depois de uma grita, a Procuradoria-Geral da República entrou, né, com um pedido e, enfim, agora temos um indicativo de que o sigilo vai cair também envolvendo aqui esses nomes fortes. A Isa Stassiarini, com informações ao vivo em Brasília. Oi, Isa, boa noite.
2: Oi, Tânia, muito boa noite a você e aos ouvintes. Pois é, um dia e noite, né, agitadas. Sim. Aqui em Brasília. Isso porque o ministro André Mendonça liberou o sigilo de mais 38 processos. Lembrando que, considerando, né, aquelas ações que já tinham sido liberadas e tornadas públicas, Portanto, desde ontem, 53 ações já foram disponibilizadas nos processos do Supremo Tribunal Federal. Agora, o que a gente vê é um embate mesmo entre os ministros Alexandre de Moraes e Mendonça, que se transformou hoje em uma disputa de forças dentro do Supremo Tribunal Federal. Isso devido ali a decisões, pedidos e despachos de cada um dos lados, inclusive não só de Moraes e de Mendonça, mas também de ministros aliados. E depois que Mendonça tirou e liberou o sigilo de parte da investigação, né, do caso Master, Moraes alegou que tinha ocorrido uma escolha seletiva dos materiais e falou em 180 arquivos mantidos ainda em segredo. Moraes também pediu ao presidente do STF, o ministro Edson Fachin, para levar ao plenário não só o caso contra ele, contra Moraes, mas também que cita suspeita sobre André Mendonça. Como resposta, Mendonça alegou que tudo havia sido devidamente liberado e que jamais poderia tirar o sigilo de todo o procedimento, porque existem investigações em andamento e também pela necessidade de zelar pela preservação dos dados pessoais. Só que Moraes insistiu e acusou Mendonça de promover um levantamento seletivo e direcionado de documentos sob sigilo para proteger determinados grupos políticos. Moraes e o aliado ministro Cristiano Zanin também cobraram que Mendonça compartilhasse os dados que foram apreendidos do celular do banqueiro Daniel Vorcaro. Só que o relator André Mendonça alegou que o aparelho está com a Polícia Federal e que consta no gabinete dele apenas uma cópia lacrada do conteúdo. Zanin, no entanto, considerou que a cópia lacrada não impede o compartilhamento dos dados e Moraes entendeu que não cabe ao relator escolher quais materiais vai ou não liberar. Diante aí da troca de acusações, o decano ministro Gilmar Mendes pediu ao presidente Edson Fachin que a sessão da próxima terça-feira seja adiada e que Fachin assuma os processos relacionados aos embates diretos entre Moraes e Mendonça. Gilmar ainda cita que não está claro que vai para o plenário e considera que as alegações de tumulto processual acabam sendo suficientes para que os casos envolvendo Moraes e Mendonça estejam no guarda-chuva da presidência do Supremo Tribunal Federal. Em meio a todas essas disputas, Fachin atendeu, portanto, o pedido da Procuradoria-Geral da República, que mais cedo falou em uma ideia equivocada de transparência ao liberar apenas parte da investigação, e deu 24 horas o presidente, o ministro Edson Fachin, para Mendonça encaminhar tanto à presidência quanto ao gabinete dos outros ministros todo o material relacionado à investigação. E parte do sigilo começou a cair agora há pouco, depois das 8 horas da noite. Tânia.
0: É isso, Isa Stassiarini. É, ontem falamos aqui sobre transparência, agora teremos acesso ao conteúdo das investigações sobre o caso Master, e hoje foi um balde de água fria, né? Porque o que saiu foi muito pouco. Mas aí, depois dessa pressão e também do pedido da PGR, André Mendonça, então, decidiu tornar público, vamos ver o que vem por aí, né? Investigações em relação aos Flávio Bolsonaro, Ciro Nogueira, Cláudio Castro, Jacques Wagner e o publicitário Thiago Miranda. A Samantha Klein tem mais informações. Oi, Samantha, boa noite.
3: Oi, Tânia, boa noite. Olha, vale, você falava aí sobre a liberação, né, o sigilo de demais peças, e o caso que investiga o Dark Horse, o financiamento desse filme, essa autorização que foi dada pelo ministro André Mendonça em julho, que segue aí sob sigilo, está sob sigilo ainda, viu? Não foi liberado no sistema. E vale dizer que nessa investigação, a Polícia Federal afirmou que o candidato...
0: Opa, Samantha... Bom, daqui a pouco a Samantha volta, porque entre o ministro André Mendonça dizer que vai retirar o sigilo e a gente entender exatamente sobre o que ele vai retirar o sigilo, tem uma distância, né? Porque, por exemplo, eu tenho muita curiosidade de saber o teor das conversas com o Daniel Vorcaro, se ele diz que ele não tem como disponibilizar o conteúdo do celular do Daniel Vorcaro, parece que também não vai ser, né, aquela quebra de sigilo todo que a gente estava imaginando. A conferir o que vem por aí. O Igor Cardim também tem informações. Oi, Igor, boa noite.
4: Oi, Tânia, boa noite para você, boa noite também para os nossos ouvintes. Pois é, Tânia, os documentos do caso Master, que foram liberados hoje pelo Supremo Tribunal Federal, revelaram que o ex-banqueiro Daniel Vorcaro soube com antecedência da Operação Compliance Zero e, segundo a Polícia Federal, tentou fugir, deixar o país antes de ser preso em novembro de 2025. Após ser alertado sobre a iminência da operação, ele teria articulado com urgência a contratação de um jato em Guarulhos com destino aos Emirados Árabes. A PF também aponta que Vorcaro monitorava nomes de agentes federais e buscava informações sobre a proximidade deles com o juiz da primeira instância responsável pela apuração do caso. A investigação indica ainda que Vorcaro tinha acesso a informações sigilosas do Ministério Público Federal por meio de Luiz Felipe Mourão, conhecido como Sicário. Segundo a PF, Mourão dizia ter acesso total e ilimitado aos sistemas do MPF e fazia consultas sobre investigações envolvendo o Banco Master e o BRB. Em julho do ano passado, após uma busca com os termos BRB e Master, Vorcaro pediu tudo e determinou atenção total em mensagens encaminhadas ao Sicário. Em outra consulta feita na internet, com o CPF do banqueiro, foram localizados 15 procedimentos, sendo 11 sigilosos. Os relatórios também apontam que Vorcaro mantinha aliados dentro do Banco Central. Dois servidores afastados, Paulo Sérgio Neves de Souza e Beline Santana, são apontados como consultores informais do banqueiro com orientações sobre supervisão bancária, revisão de documentos e informações internas. Segundo a PF, Vorcaro teria feito pagamentos aos dois. Em outubro de 2024, Beline teria recebido cerca de R$ 760 mil. Paulo Sérgio também teria orientado Vorcaro a comprar o Willbank, a aquisição que foi feita também em 2024. E aí, Tânia, na véspera de um mandado de prisão, Vorcaro ainda teria usado servidores do Banco Central para tentar forçar uma reunião virtual de última hora com a diretoria da instituição. A PF afirma que, dias depois de uma reunião entre policiais federais e os diretores do Banco Central sobre o Master, o banqueiro registrou no celular os nomes dos agentes que participaram do encontro. E aí teria forçado, então, uma reunião ali de última hora para tentar se safar da prisão. Os investigadores também apontam que ele divulgou uma transação fictícia à imprensa com o grupo Fictor para criar um álibi para deixar o país. Os indícios de acesso a informações sigilosas, influência sobre os órgãos de controle e também essa tentativa de fuga foram considerados pela Polícia Federal para pedir uma segunda prisão preventiva de Vorcaro, essa que é cumprida desde março deste ano. O banqueiro deve prestar um novo depoimento na terça-feira no inquérito que apura suspeitas de fraudes envolvendo aqueles 12 bilhões de reais nas cartas de crédito entre o Master e o BRB, mas hoje a defesa pediu um adiamento nessa oitiva, Tânia.
0: Ok. Igor Cardim, muito obrigada. É, o Igor fez aqui um balanço sobre o que veio à tona até agora. E vamos combinar que, por enquanto, né, essa quebra de sigilo não trouxe grandes revelações. Porque, de alguma forma, tudo isso já era mais ou menos sabido, né? Já tinha sido saído na imprensa. Só que agora está tudo mais ou menos num compilado. Então, vamos ver na prática o que vem à tona a partir da quebra do sigilo do caso Master, que o ministro André Mendonça diz que fará a quebra do sigilo em relação ao Flávio, ao Ciro Nogueira, ao Cláudio Castro, Jacques Wagner e Thiago Miranda. Em relação ao Flávio Bolsonaro, todos já sabemos, né? A investigação em relação ao filme Dark Horse, ele seria o intermediário entre o Daniel Vorcaro e o pessoal do filme lá né, da produtora. É, na verdade, não é nem da produtora, né? Esse dinheiro ia lá para os Estados Unidos, ia para o fundo gerido pelo advogado do irmão dele, o Eduardo Bolsonaro. Isso também precisa ser averiguado. Está sendo averiguado, né? Como é que esse dinheiro, que caminhos fez até os Estados Unidos, e depois ainda vai precisar de parceria lá nos Estados Unidos para saber como que esse dinheiro foi gasto nos Estados Unidos. Porque, em teoria, é para o filme Dark Horse, mas ainda não se tem uma certeza em relação a isso. Então, Flávio Bolsonaro está sendo investigado por isso, por ter feito essa intermediação da liberação desses milhões. Ciro Nogueira, presidente do Progressistas, está sendo investigado pela suposta atuação dele no Congresso em prol de Vorcaro e do Banco Master. Suposta porque ele nega, né? Mas o que temos é que ele propôs, por exemplo, ele fez uma proposta de aumentar a garantia do FGC, o Fundo Garantidor de Crédito, apresentando um texto que é exatamente o texto que ele recebeu do Banco Master. E quando ele apresenta, isso é comemorado pelo Daniel Vorcaro. Então, ele diz que não, que foi apenas uma coincidência. Mas o fato é que ele apresentou ali um projeto de muito interesse do Vorcaro, e a polícia diz que ele recebeu muito dinheiro. Daqui a pouco a gente fala sobre o que pesa contra o Cláudio Castro e contra o Jacques Wagner, mas a Samantha Klein voltou. Oi, Samantha, de volta. O que você estava dizendo? Que não, o que é que a gente esperava que surgisse com a quebra de sigilo e que não surgiu?
3: Então, Tânia, é aquela história de em 20 minutos tudo pode mudar, que é o slogan de uma outra emissora, mas eu diria que em 2 minutos tudo pode mudar, porque acabou de cair o sigilo, portanto, da peça, que é uma derivada do inquérito do Master, que trata da análise, portanto, dos recursos do filme Dark Horse, aqueles recursos pedidos pelo senador Flávio Bolsonaro para o banqueiro Daniel Vorcaro. E aí tem também toda aquela relação com o delator Antônio Carlos Freixo Júnior, que é o dono da Entre Investimentos, ele que fechou um acordo de delação premiada, que foi homologado nesta semana pelo ministro André Mendonça, ele que fez os aportes ao fundo Ravengate, que está, portanto, nos Estados Unidos. Portanto, acabou de cair o sigilo. Por que a gente diz acabou de cair? Essa decisão do André Mendonça tem mais ou menos umas 2 horas, mas os materiais vão caindo de forma paulatina, portanto, no sistema. O que que trata essa investigação? Ela diz que o senador Flávio Bolsonaro não agiu como um mero terceiro, mas como interlocutor direto do empresário Daniel Vorcaro nessa negociação do financiamento. O relatório ainda demonstra que o senador teria encontrado Vorcaro de forma presencial em agosto de 2025, ou seja, ainda algumas semanas antes de enviar aqueles primeiros áudios ao banqueiro, que foram aí revelados pelo site da Intercept. O pedido da PF e um parecer da PGR é que levaram o ministro, portanto, a abrir esse inquérito que estava até então em sigilo. O procedimento trata de suspeita dos crimes de lavagem de dinheiro, evasão de divisas e corrupção no financiamento desse filme. A gente tem uma resposta também do senador Flávio Bolsonaro. Mais cedo ele disse o seguinte:
5: eu peço ao ministro André Mendonça, tira o sigilo de tudo, mostra tudo para o povo, o povo merece saber e diferenciar quem está certo, que é o meu caso, de quem está errado, que é o caso do governo. Então, eu não tenho nada a reclamar sobre isso, eu acho que tem que dar transparência e tudo que vou encontrar, é o que eu sempre disse, gente. Eu não tenho nada a esconder, que o filme é totalmente legal.
3: Pronto. Bom, em outra frente, ele portanto, concorda. Defendeu.
0: Ótimo.
3: Ele
0: estamos
3: segue
0: de
3: dizendo
0: acordo que precisa ser mostrado.
3: Segue
0: saber
3: dizendo que é dinheiro privado, mas não é exatamente isso, considerando que boa parte dos recursos do Vorkaro aí vinham de precatórios, por exemplo, era boa parte do negócio dele. E numa outra frente, a PGR também afirma que o ex-deputado federal Eduardo Bolsonaro teria orientado a gestão dos recursos dos Estados Unidos, classificou esses aportes aí como ilícitos, né, dando um parecer aí e fazendo uma ligação, portanto, uma suposta ligação entre essa gestão, assim, já que Eduardo Bolsonaro está tão ligado aos Estados Unidos, ele pode, uma ala também da investigação, existe essa tese, de que parte desse dinheiro poderia, inclusive, estar sendo utilizado para manter o ex-deputado nos Estados Unidos. Mas lembrando aí que essa investigação segue em curso, Tânia.
0: Ok, Samantha Klein. É isso, hein? Vamos saber, vamos entender exatamente, né? Estamos num período eleitoral, Flávio Bolsonaro é candidato à presidência da República. A opinião pública precisa entender se há ou não, de repente não há. Nem tudo que parece é, né? Vamos ver o que vem à tona. Bom, falamos do Flávio, falamos do Ciro Nogueira, Cláudio Castro, governador do Rio, também vai ter o conteúdo divulgado, né? Vindo à pública, sem o sigilo. Inquérito em relação ao Cláudio Castro trata das supostas irregularidades no aporte de mais de 3 bilhões de reais que a Rio Previdência, o Fundo dos Servidores do Rio de Janeiro, repassou para o Banco Master. Como é que é dinheiro privado isso, né? É isso que é o Rio, também tem outros estados que fizeram isso. Em relação à investigação sobre o senador Jacques Wagner, trata da ligação dele muito próxima com o ex-sócio do Master, o Augusto Lima. Os investigadores apontam que houve suposto pagamento de vantagens financeiras com repasses a uma empresa de seus familiares e aquisição de um apartamento de luxo em Salvador. Então agora a queda de sigilo do caso Master vai trazendo aí dados sobre figuras importantes da República. Logo mais faremos o nosso giro de destaques, mais informações quando abrirmos para a rede, daqui uns 10 minutinhos. Agora a gente vai com a nossa entrevista.
6: Triste Bahia, ó, quando é semelhante.
0: Ei, Caetano, vamos falar sobre o disco Transa, de Caetano Veloso, disco que ele fez no exílio em Londres, no início da década de 1970, e que é o tema do livro Caetano Veloso Transa, que integra a coleção O Livro do Disco, da editora Cobogó. Nós estamos aqui com a autora, Matheus Baldi, mestra em literatura, cultura e contemporaneidade pela PUC do Rio. Matheus, bem-vinda, boa noite.
7: Olá, boa noite, Tânia, boa noite a todo mundo que está nos ouvindo.
0: Nossa, eu adoro essa coleção, o livro do disco, porque a gente sempre mergulha em um disco, é sempre muito maravilhoso. Bom, Baldi, antes da gente falar da sua pesquisa para o livro, dá uma situada para gente da importância do disco Transa na carreira do Caetano.
7: Claro, é um disco muito importante porque é o primeiro disco, é o segundo disco do Caetano feito no exílio, um exílio duríssimo, né? Enfim, o Caetano é mandado junto com Gilberto Gil para fora do Brasil, depois da prisão deles em 69. E o Caetano faz esse disco com uma banda, né? O disco de banda do Caetano. E é sempre muito importante na carreira do Caetano. O Caetano teve várias bandas ao longo da carreira dele, mas essa é a primeira banda assim, que ele forma, e é uma banda incrível, né? Jardim Macalé, Tuti Moreno, Áureo de Souza e Moacir Albuquerque. É uma banda assim, fenomenal. E eles fazem esse disco de forma coletiva em Londres. É um disco que é gravado ao longo de 4 sessões, praticamente ao vivo. Gravado no segundo semestre de 1971, e é um disco que ele se destaca muito por trazer várias colagens, vários procedimentos criativos em que o Caetano pega trechos de músicas de outros artistas, de canções tradicionais, do Recôncavo, música de capoeira. O Caetano mistura tudo isso num caldo riquíssimo, riquíssimo, e forma o Transa, né, que é uma grande, enfim, o que eu chamo de um disco mapa do Brasil. É como se o Caetano estivesse fazendo uma operação cartográfica ali, né, delineando um Brasil íntimo dos afetos dele.
0: E ao mesmo tempo também com repertório em inglês, né?
7: Antes. Sim, sim, é um disco que é gravado em inglês e em português, né? O mais talvez em português do que com trechos, né, de músicas em português, mais do que no disco anterior, que também foi lançado em 71, o Transa é de 72, no começo de 72 que é lançado. E o Caetano mistura inglês com português, tem rock, tem reggae. É uma grande mistura, assim, é bem interessante.
0: É isso. Bom, Matheus Baldi, mestre em literatura, cultura e contemporaneidade pela PUC do Rio, lançando o livro Caetano Veloso Transa, que integra a coleção O Livro do Disco, da editora Cobogó, aqui com a gente. Bom, Baldi, hoje o noticiário está tão quente, a gente vai ter pouco tempinho. Então vamos direto para a sua pesquisa. Como foi seu trabalho para fazer o livro, né? A que fontes você recorreu?
7: Eu recorri muito aos jornais, revistas, hemerotecas, mas também livros que foram escritos pelo Caetano, né? O Verdade Tropical e o Alegria, Alegria foram dois livros fundamentais na pesquisa. Eu recorri também a depoimentos, né, de quatro pessoas que estiveram ali em Transa. Então eu conversei com Jardim Macalé, eu conversei com Tuti Moreno, eu conversei com Péricles Cavalcante, que não está no disco, mas tem uma história muito particular envolvendo a citação do reggae no Transa. E conversei com a Angela Rorô também, né? O Tuti Moreno foi o percussionista. Jardim Macalé é diretor musical, toca violões, toca até guitarra, e a Ângela Rorô toca gaita, na última faixa Nostalgia.
0: Maravilhosa, verdade. E é bom, mas você conseguiu, você falou com a Ângela também, com a Ângela Rorô, é isso?
7: Falei com a Ângela, e todos os quatro foram assim gentilíssimos, falaram tudo que, assim, tudo que eu perguntei, eles se dispuseram a responder. Foi muito bom, porque me deu uma visão global, não só do disco, mas também de como era o clima entre os brasileiros que viviam no exílio, né, que viviam fora do país no período mais repressor da ditadura militar. Então foi muito interessante conversar com eles todos, e foi uma pesquisa que eu desenvolvi, foi a minha pesquisa de mestrado, né? Então teve todo um cuidado acadêmico ali, a pesquisa, enfim, foi desenvolvida no âmbito do meu mestrado. Então, enfim,
0: tem todo o cuidado e os protocolos de uma pesquisa acadêmica, né, Matheus Baldi? E o que é esse ambiente que você conseguiu aprender das entrevistas, né, desses músicos no exílio, no momento em que o país estava passando por uma ditadura militar, fazendo música em contato com essa cultura cosmopolita de Londres e, ao mesmo tempo, buscando as raízes brasileiras, né? Que é o que o álbum Transa reflete. Como era essa atmosfera que eles contaram para você?
7: É muito de música, fazer música, tocar muita música, ir a muitos shows, apreender aquele caldo efervescente, aquela cultura efervescente da Londres do começo dos anos 70, né, final dos anos 60, começo dos anos 70. Então eram brasileiros fazendo, muito interessados em fazer arte, em fazer sua música, e eles, dentro da casa lá de Gil e de Caetano, tinham muita música. Eles tocavam muita música o tempo todo. Todos eles foram meio, os quatro com quem eu conversei foram meio unânimes nisso, assim, de que eles chegaram, já iam fazendo música, já iam tocando juntos, já iam se enturmando. Um ambiente muito efervescente de criação, realmente.
0: Imagino. Bom, tudo isso e mais no livro Caetano Veloso, Transa, é o livro escrito pela Matheus Baldi, que está aqui conosco. O livro integra a coleção O Livro do Disco, da editora Cobogó, em que se escolhe um disco, no caso aqui o disco Transa, né? E fala-se bastante sobre ele. E aí é interessante ler e ouvir também simultaneamente o álbum, né? Para entender a dimensão desse trabalho. Muito bom, Matheus. Muito obrigada, viu? Parabéns pelo livro.
7: Muito obrigada, Tânia. Muito obrigada a todo mundo que está nos ouvindo.
0: Ali, Matheus Baldi, que é mestre em Literatura, Cultura e Contemporaneidade pela PUC do Rio. E a pesquisa de mestrado dela, como ela dizia, justamente sobre esse álbum, né? Que é o álbum Transa. Aí, ó. A gente abriu com o Caetano cantando em português a música Triste Bahia. E aqui, em inglês, que é um álbum dele no exílio. E ele lá em Londres. E aí já é um Caetano, isso é década de 70, né? Foi gravado em 71. Aí você vê, já é um Caetano mais intimista, já é um Caetano menos tropicalista, né? No sentido, assim, menos histriônico, né? Como era no movimento tropicalista. Tem um exílio, tem, né? Tem uma dor aí, tem uma nostalgia do país e, ao mesmo tempo, contato com a cultura cosmopolita de Londres. É isso. Tem mais uma música também aqui com a gente, né? Vamos fechar com It's a Long Way. Essa acho que é a que ficou mais conhecida, talvez, do álbum Transa. Temos aí, né? Cadê? Aqui. Ah, começa assim.

0: Sexta-feira, 11 de setembro de 2026. As investigações da Polícia Federal indicam que o candidato à presidência, Flávio Bolsonaro, foi um interlocutor direto do banqueiro Daniel Vorcaro nas negociações sobre o financiamento do filme Dark Horse. O material mostra que ele estava envolvido em tratativas relacionadas a cobranças de pagamentos, reuniões presenciais e acompanhamento das gravações. Além disso, o relatório informa que um fundo nos Estados Unidos, administrado por um aliado de Eduardo Bolsonaro, recebeu US$12.300.000 a pedido de Vorcaro em possíveis transferências de recursos. O documento veio a público depois que o ministro do STF, André Mendonça, retirou o sigilo do caso nesta sexta-feira. Flávio Bolsonaro nega a irregularidade e diz que todos os recursos do filme foram privados. O Tribunal Regional Eleitoral do Rio de Janeiro rejeitou por unanimidade a candidatura de Antony Garotinho, do Republicanos, ao governo do estado. A decisão considera que o ex-governador está com os direitos políticos suspensos por 8 anos após ser condenado por improbidade administrativa. A justiça indica que ele estaria envolvido num esquema de desvio de verbas da saúde na época em que era secretário de governo na gestão da mulher, a ex-governadora Rosinha Garotinho. Ele ainda pode recorrer ao Tribunal Superior Eleitoral. Atos pelos Estados Unidos marcaram os 25 anos dos ataques de 11 de setembro. Em Nova York, familiares das vítimas leram os nomes das 2.977 pessoas mortas e fizeram momentos de silêncio no memorial construído onde ficavam as Torres Gêmeas. O vice-presidente, J.D. Vance, e os presidentes Joe Biden, George W. Bush, Barack Obama e Bill Clinton participaram da homenagem. No horário de Brasília, agora 10h04.
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0: Olá, boa noite. Bem-vindos ao CBN Noite Total desta sexta-feira. Estamos aqui com Luiz Fernando Figliage na produção e os trabalhos técnicos de Henrique Dias. Vamos então agora aos nossos destaques. Eu começo com a notícia mais quente que foi anunciada agora à noite, que o ministro André Mendonça, do STF, decidiu derrubar o sigilo de investigações do caso Master. Ele ampliou a quebra de sigilo, né? Porque o ouvinte que chega agora diz, mas essa notícia não é de ontem? Pois é, ontem, mais ou menos nesse horário, 10h30 da noite, mais ou menos, o Edson Fachin, presidente do Supremo, solicitou que o André Mendonça derrubasse o sigilo das investigações do caso Master. Aí o André Mendonça, quando foi lá pelas 11h30, disse que faria isso. E aí a gente até comemorou aqui, falou, nossa, que bom, estamos precisando de transparência, já que o ambiente está tão conturbado, já que estamos numa reta final de eleição. Só que essa transparência não aconteceu. Hoje foi um dia muito frustrante, porque o que veio à tona ao longo do dia de hoje, na verdade, já era de conhecimento público. Na prática, é isso. Nada de novo veio à tona. E aí houve uma pressão grande, né, inclusive envolvendo o Alexandre de Moraes, o Cristiano Zanin, que pediram que fosse exposto o conteúdo das investigações no seu conjunto e não, né, de forma selecionada, como tinha sido feito. A PGR também fez essa solicitação. Aí o ministro Luiz Edson Fachin, presidente da corte, então, novamente, solicitou para que o André Mendonça ampliasse o escopo do que seria divulgado. Né? Porque, afinal de contas, estava parecendo uma brincadeira. Aí agora, então, o André Mendonça do Supremo decidiu que vai derrubar o sigilo de investigações do caso Master envolvendo algumas figuras políticas importantes. O senador Flávio Bolsonaro, o Ciro Nogueira, presidente do Progressistas, o ex-governador Cláudio Castro, o senador Jax Wagner e também do Thiago Miranda, que é o intermediário, a pessoa que apresentou o Flávio para o Daniel Vorkar, um publicitário que contratava influencers e tal. Bom, com isso, então, espera-se que os conteúdos que, de fato, tenham alguma importância no universo político, né? Esse conteúdo venha à tona. Aguardamos, aguardamos. Bom, Flávio Bolsonaro está sendo investigado por tratar com o Vorkaro dos repasses milionários para o fundo lá nos Estados Unidos, fundo gerido pelo advogado do Eduardo Bolsonaro. Dinheiro que supostamente iria para o filme Dark Horse, né? Isso também precisa ser investigado. Segundo o que veio à tona até agora, que foi muito pouco, o Flávio Bolsonaro era a pessoa responsável por fazer ali a gestão com o Vorkaro do envio desse dinheiro para os Estados Unidos. Ciro Nogueira, o presidente do Progressistas, ele está sendo investigado por ter recebido dinheiro, vantagens, muito dinheiro. Ele recebia uma mesada. Ele recebia muito dinheiro. Tinha uma proximidade grande com o Daniel Vorkaro. E também há fortes indicativos de que essa dinheirama tinha uma contrapartida. Porque o Ciro Nogueira, por exemplo, apresentou a proposta de aumentar o valor do Fundo Garantidor de Crédito. Inclusive, aparece até o texto desse projeto sendo encaminhado para o Ciro Nogueira pelo próprio Banco Master. Então, você veja que era mesmo de interesse do Banco Master. E o Ciro Nogueira apresenta esse projeto e depois, pelas conversas, né, que se sabe até agora, o Daniel Vorkaro fica muito feliz que ele apresentou esse projeto que não passou. Não passou, mas seja como for, o Ciro Nogueira apresentou. E aí o Ciro Nogueira disse que, na verdade, foi só uma coincidência. O governador do Rio de Janeiro, Cláudio Castro, ex-governador, né? Governador afastado do Rio de Janeiro, Cláudio Castro, ele precisa realmente explicar

0: E ele fez esse aporte bilionário no Banco Master. E ainda dizem que o Banco Master era mantido com dinheiro privado. Né? É, também o conteúdo do Cláudio Castro, segundo o nosso... O relator ministro André Mendonça também vai vir à tona. E também as investigações em relação ao senador Jax Wagner, do PT da Bahia. E nesse caso, pela relação dele muito próxima com o ex-sócio do Master, o Augusto Lima. Os investigadores apontam que houve suposto pagamento de vantagens financeiras ao Jax Wagner, com repasses a uma empresa dos familiares dele, aquisição de um apartamento de luxo em Salvador. Também Jax Wagner recebeu aí vantagens do grupo, não do Vorcaro, mas do então sócio dele, o Augusto Lima. Aliás, o Augusto Lima era quem lá atrás, no governo da Bahia, iniciou o esquema do Crédito Cesta, que depois o Vorcaro gostou, né? E virou sócio do Augusto Lima, e aí expandiu, né? Expandiu para vários estados brasileiros. Então agora a gente aguarda que esse material venha à tona para que a gente possa compreender, né, exatamente o nível de envolvimento dessas figuras. E que outras também possam ter o sigilo suspenso, né, para que o Brasil possa conhecer a situação. Nós temos agora o destaque da Isa Stassiarini. Antes da decisão do André Mendonça de tirar o sigilo, ampliar, né, a quebra de sigilo do caso Master, houve ali uma pressão do próprio Alexandre de Moraes, que estava acusando o André Mendonça de ser seletivo e de agir politicamente. O ministro Cristiano Zanin também tinha solicitado que o André Mendonça expusesse mais coisa do que ele tinha exposto em relação ao caso Master. O Cristiano Zanin chegou a pedir acesso ao conteúdo dos celulares do Daniel Vorcaro, né? Poxa vida. Mas o André Mendonça disse que isso aí já é mais complicado. Vamos ouvir o destaque da Isa Stassiarini.
1: Os ministros do STF travam uma guerra de despachos que pode levar ao adiamento da sessão marcada para a próxima terça-feira. Alexandre de Moraes acusou André Mendonça de fazer vazamento seletivo do caso Master para favorecer um determinado grupo político. Mendonça respondeu dizendo que não poderia abrir todas as peças para não atrapalhar investigações em andamento. Horas depois, no entanto, novos sigilos foram derrubados. Zanin cobrou acesso aos dados do celular de Vorcaro e o ministro Gilmar Mendes pediu que Fachin assuma os casos de Moraes e Mendonça.
0: Quando o André Mendonça diz que não tem como disponibilizar o conteúdo dos celulares do Daniel Vorcaro, acho que é algo para a gente prestar atenção, porque o que será que vem à tona então? Que tipo de conteúdo vem à tona com essa quebra de sigilo, se nós não teremos acesso às conversas do Daniel Vorcaro, né? Vamos ver. Eu tenho muita curiosidade mesmo para entender, porque uma coisa é um relatório, né? Outra coisa é você entender o nível de proximidade, o tom das conversas, a forma como um se dirige ao outro, isso envolvendo os políticos e autoridades em geral, né? Essas características dão o tom das relações, né? Mas, enfim, aguardemos o que virá a público a partir da quebra do sigilo aí que foi anunciado pelo André Mendonça. Vamos ver se agora vai ser para valer. Bom, os presidenciáveis repercutem. Essa crise no STF e os desdobramentos tem dado assim, muita munição para os presidenciáveis, né? Aliás, o que é uma pena que essa questão tenha estourado agora, porque, na verdade, numa reta final de eleição, os temas mais importantes do país deveriam vir à tona, né? Mas, já que estourou essa crise, é ela que tem dominado o noticiário e também a repercussão e os impactos eleitorais também, né? Karen Lemos.
2: Os candidatos à presidência, Augusto Cury, Renan Santos, Ronaldo Caiado e

0: Romeu Zema criticaram nesta sexta-feira a crise do Supremo Tribunal Federal. Eles pediram a quebra de sigilo dos casos e que o presidente Edson Fachin realize o julgamento sobre o caso de Alexandre de Moraes na próxima terça-feira em uma sessão pública.
1: Em relação à sessão de terça-feira, também houve hoje muita discussão dentro do Supremo em relação a isso. Porque o Luiz Edson Fachin pautou para terça-feira, como todos sabemos, a análise dos ministros em relação ao pedido de investigação contra o Alexandre de Moraes, né? Pelo teor daquele conteúdo que veio à tona, daquele relatório da Polícia Federal, de mensagens do Vorkaro a um perfil identificado como Alexandre de Moraes. E aí tem muitas questões em relação a isso. A primeira é que os ministros dizem que eles precisariam ter acesso ao conteúdo total do caso Master para ter ideia, para balizar o voto em relação especificamente ao Alexandre de Moraes. E esse sigilo vai caindo aos pouquinhos, na verdade a gente aguarda, né? Então pode ser que daqui para terça-feira os ministros alegam que não tenham tido tempo para avaliar todo esse material. É uma possibilidade. E com isso, peçam o adiamento da análise sobre o caso do Alexandre de Moraes, né? É só alguém pedir vista. E aí isso automaticamente já fica suspenso e adiado, né? Isso não está descartado, porque justamente é um conteúdo grande que tem que ser lido, é o que eles alegam. O Alexandre de Moraes, ele está pedindo para o ministro Luiz Edson Fachin que a análise sobre o caso dele seja feita na mesma sessão da análise em relação à investigação com André Mendonça. Ele não acha justo que ele seja que a situação dele seja apreciada pelos ministros numa sessão e a do André Mendonça mais à frente. Ele queria que tudo acontecesse na mesma sessão, né? Lembrando que no caso do Alexandre de Moraes, a questão é a relação dele com o Vorkaro e André Mendonça, a denúncia e o que se pretende que os ministros avaliem se é o caso ou não de investigar, se houve abuso de autoridade quando ele pede a investigação ali da Polícia Federal sobre o colega e divulga, né, e tira o sigilo do expondo o Alexandre de Moraes. Então, tem todas essas questões. Ainda é incógnita o que vai acontecer na terça-feira e se de fato o destino de Alexandre de Moraes estará selado na terça-feira da semana que vem. Mas ainda tem muita coisa para acontecer daqui até lá e pelo jeito, pelo ritmo do noticiário, ainda teremos muita informação que vem daqui até lá. Aliás, o Alexandre de Moraes, que tinha dito que faria um pronunciamento ontem, acabou suspendendo esse pronunciamento, deve fazer algum pronunciamento na segunda-feira. Essa é a expectativa, pelo menos, né? Então, aguardemos os próximos passos. Agora nós temos o destaque com o Pedro Popolin, em São Paulo, sobre uma outra investigação, mas que também desemboca no Dark Horse, também desemboca no filme lá sobre o Jair Bolsonaro. Dessa vez é a investigação conduzida, sobre a relatoria, melhor, do ministro Flávio Dino. E aí é sobre o uso de emendas parlamentares para a produtora do filme. E que envolve também, além de dinheiro de emendas parlamentares, contratos suspeitos públicos. Entre eles, contrato com a Prefeitura de São Paulo e o Instituto Conhecer Brasil, da Karina Gama. O ministro Flávio Dino determinou que a Polícia Federal abra inquérito e que a Polícia Civil de São Paulo envie as apurações sobre esse contrato com a Prefeitura de São Paulo e o Instituto da Karina, que é a produtora do filme Dark Horse. É um contrato aí de mais de 100 milhões de reais. Pedro Pupulim.
2: O ministro Flávio Dino levou para o STF a investigação sobre supostas fraudes no contrato de fornecimento de Wi-Fi da Prefeitura de São Paulo com a ONG da produtora do filme Dark Horse. O prefeito Ricardo Nunes afirmou que iria acionar o Supremo para averiguar se há necessidade de romper o contrato com o Instituto Conhecer Brasil. A ONG firmou um contrato de 108 milhões de reais com a gestão municipal, mesmo sem ter nenhuma experiência prévia na área.
1: Ontem teve operação da Polícia Federal em relação à Carina da Gama, em relação ao Mário Frias e outros tantos alvos aí ligados a esse esquema que envolve a produtora do filme Dark Horse. É um esquema ali que movimentou muito dinheiro, dinheiro público. Dinheiro público. Então, o filme Dark Horse, pelo que se sabe até agora, foi abastecido com dinheiro do Vorcaro, que é dinheiro público, que é dinheiro sujo, com dinheiro de emendas parlamentares irregulares, né? Inclusive de deputados que, de parlamentares que nem são do estado de São Paulo, que nem poderiam enviar emenda para o estado que não seja o estado deles. E também um caso aqui suspeito de corrupção envolvendo a Prefeitura de São Paulo. Então você vê que o filme Dark Horse realmente está envolto aí numa série de suspeitas. O dia oficial da estreia seria hoje, inclusive. A previsão, né, original de estreia seria hoje, 11 de setembro. Mas até agora ninguém assistiu o filme, né? Até agora é uma grande incógnita. Em frente, o Tribunal Regional Eleitoral rejeitou o registro de candidatura de Antony Garotinho ao governo do Rio de Janeiro. Júlia Viana.
3: A candidatura do Antony Garotinho ao governo do Rio foi indeferida por unanimidade pelo Tribunal Regional Eleitoral. Os desembargadores entenderam que o político do Republicanos está inelegível por causa de uma condenação por improbidade administrativa em 2018, cujos recursos se encerraram no ano passado. A defesa do candidato vai recorrer ao Tribunal Superior Eleitoral e ele pode continuar fazendo campanha.
1: A inflação do país recuou 0,32% em agosto. Ana Luísa Barreto.
4: Influenciada pela queda da conta de luz, a inflação oficial do país em agosto caiu pela primeira vez em 2026. A redução de 0,32% também representa a maior deflação em 4 anos. Nos últimos 12 meses, o Índice Nacional de Preços ao Consumidor, medido pelo IBGE, acumula uma alta de 4,22%, se mantendo abaixo do teto da meta estabelecida pelo governo. Apesar do dado positivo, especialistas avaliam que outros fatores podem inibir o Banco Central a intensificar a queda dos juros.
1: Hoje, 11 de setembro, aniversário do atentado às Torres Gêmeas. As vítimas dos atentados foram homenageadas nos Estados Unidos. 25 anos já dos ataques. Luiz Fernando Figliage. Luiz Fernando, boa noite.
5: Boa noite, Tânia. Boa noite aos ouvintes. Os atos, Tânia, ocorreram em Nova York e Washington. O principal foi organizado no Marco Zero, local onde ficavam as Torres Gêmeas no World Trade Center. A cerimônia, que contou com familiares lendo os nomes de todas as vítimas dos atentados, contou com a presença do vice-presidente J.D. Vance e de 4 ex-presidentes dos Estados Unidos, Joe Biden, Barack Obama, Bill Clinton e George W. Bush, presidente na época dos ataques. Impedido de discursar no evento, já que o Museu e Memorial Nacional do 11 de setembro proíbe falas políticas desde 2012, o presidente Donald Trump não esteve em Nova York. Em vez disso, ele ficou em Washington e fez um pronunciamento no Pentágono, que também foi alvo do atentado, sendo atingido por outro avião sequestrado, deixando quase 200 mortos. No discurso, Trump exaltou o heroísmo americano e relacionou a data com a guerra em curso contra o Irã, dizendo que o país continua sendo testado até hoje. Nós nunca vamos esquecer, e é por isso que lutamos hoje. Não temos escolha, só pode haver vitória. Lutamos forte e para vencer. Não podemos esquecer aquele mal imenso e terrível que ocorreu neste mundo, determinado a destruir tudo o que é bom. A ausência de Trump, no entanto, incomodou menos do que a presença do atual prefeito de Nova York no evento. Zohran Mamdani é o primeiro prefeito muçulmano da cidade. Rudy Giuliani, que era prefeito de Nova York na época dos ataques de 11 de setembro e é um apoiador de Trump, afirmou ter ficado ofendido com a presença de Mamdani na cerimônia. Nesta semana, o prefeito de Nova York divulgou uma série de registros, até então confidenciais, sobre a qualidade do ar na cidade, Tânia. E o documento mostra que as autoridades municipais sabiam, na época, que as condições eram inseguras. O boletim divulgado pelo Programa de Saúde do World Trade Center identificou 57 mil casos de câncer em socorristas e sobreviventes que respiraram o ar químico contaminado com a mistura de cimento, fumaça e combustível queimado. Uma análise publicada em 2022 no Jornal do Instituto Nacional do Câncer, com mais de 69 mil socorristas e voluntários, encontrou 19% mais casos de câncer de próstata e 81% mais casos de câncer de tireoide nesse grupo, além de aumento em melanoma e leucemias. Tânia.
1: A tragédia que foi aquele 11 de setembro, hein, de 2001. 25 anos já. Luiz Fernando Figliage, muito obrigada. Hoje saíram números da pesquisa Datafolha para a presidência da República e os números continuam naquela estabilidade em relação à semana passada, né? Uma mudança muito... Houve uma pequena mudança, mas vamos falar aqui os números e a gente vai pensando juntos. Primeiro turno, Lula tem 39%, tinha 38% na semana passada. Subiu um ponto percentual, nada, né? Flávio Bolsonaro, 35%, eram 33%, subiu dois pontinhos. Então, você tem 39% no primeiro turno para o Lula, 35% para o Flávio Bolsonaro. O Augusto Cury tem 6%, tinha 8%, perdeu dois pontinhos. Aí depois vem o Caiado com 4%, o Renan com 3%, o Romeu com 2%. Branco, nulo, 6%, mesmo índice da semana passada. Indecisos, 4%, eram 3%, ou seja, situação inalterada, né? No segundo turno, presidente Lula, 46%. Semana passada, também 46%. Flávio Bolsonaro, 44%. Semana passada, 44%. Ou seja, e aqui nesse caso, no segundo turno, não mudou nadica, né? Exatamente os mesmos números. Branco, nulo, 8%, eram 9%. Indecisos, 1%, eram 2%. Então, o pessoal que saiu de indeciso foi para branco. Branco, nulo. Enfim, situação absolutamente inalterada. Agora, a gente ainda precisa avaliar, né, nas próximas pesquisas. Porque nessa semana, outras pesquisas indicavam que o Flávio Bolsonaro tinha passado numericamente o presidente Lula. Ainda dentro, né, da margem de erro, empate técnico e tal, mas ele tinha passado numericamente o presidente Lula. E era um momento também da crise do Supremo, em que a oposição, né, o bolsonarismo estava tirando muito proveito da situação, do André Mendonça, personificando ali aquela figura que estava combatendo Alexandre de Moraes. Mas as coisas começaram a mudar, e a partir de agora, com a quebra de sigilo, talvez as coisas caminhem também para um revés para o Flávio. Mas seja como for, as coisas começaram a mudar de ontem para hoje. Não sabemos se essa pesquisa Datafolha já captou isso, né? E talvez por isso voltou o empate. Ainda é cedo para a gente fazer a avaliação. A gente só vai poder entender mesmo os impactos de tudo isso nas próximas pesquisas. Vamos falar mais para frente daqui a pouquinho com um cientista político para avaliar todo esse contexto, essa crise no Supremo, tudo isso que está acontecendo, esse turbilhão há poucas semanas das eleições. É óbvio que isso tem impacto eleitoral. Deixa eu falar rapidinho aqui os nossos canais. Quanta informação, hein? Quanta informação. Hoje estamos no Radinho para todo mundo. Hoje não tem futebol, dá para acompanhar no Radinho toda a nossa rede. Curitiba tá fora? É? Atlético Paranaense. Mas estão fazendo a transmissão? Ah, muito bem. Então, nem todo mundo com a gente, mas boa parte da rede com a gente. Estamos com imagem no Globoplay, nas transmissões ao vivo do Globoplay, com acesso gratuito. Estamos com imagem no YouTube. Procure lá no YouTube Rádio CBN, aí você pode até dar um joinha para nós. Né? Tem o chat dos ouvintes. Dá para acompanhar no site e também no aplicativo da CBN, agora 10h30.
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0: Sexta-feira, 11 de setembro de 2026. O diretor-geral da Polícia Federal, Andrei Rodrigues, afirmou ao presidente do Supremo Tribunal Federal, Edson Fachin, que a corporação não monitorou ilegalmente o ministro André Mendonça ou o advogado-geral da União, Jorge Messias. Na manifestação, Andrei defendeu os relatórios de inteligência da polícia ao dizer que são análises regulares, que não tinham o objetivo de coletar dados de forma clandestina ou invasiva. Ele afirmou ainda que o envio dos documentos ao ministro Alexandre de Moraes foi cumprimento de ordem judicial. Andrei tinha até essa sexta-feira para se manifestar, caso quisesse, após ministros do STF questionarem a permanência dele no cargo da PF. Trabalhadores dos Correios de todo o país aprovaram uma greve por tempo indeterminado. As paralisações foram decididas em assembleias realizadas nesta quinta-feira. A categoria pede mudanças no plano de saúde, que não foram atendidas em conversas com o Tribunal Superior do Trabalho. Os Correios ainda não se manifestaram sobre a greve. No horário de Brasília, 10h31.
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0: Belo Horizonte será palco do Barro Preto Fashion Day nos dias 18 e 19 de setembro, na Avenida Augusto de Lima. O evento chega à sua 18ª edição com shows de rock, desfiles, espaço kids e gastronomia. Além das marcas parceiras localizadas na região, os desfiles vão apresentar coleções assinadas por estilistas e empresas que vêm se destacando no cenário da moda nacional. No sábado, a passarela muda de perfil e recebe a moda infanto-juvenil. Uma das novidades deste ano é uma passarela adaptada para pessoas com deficiência que também vão participar do desfile. Além dos shows, o público vai contar com várias opções de comida, como clássicos da culinária mineira, como feijão tropeiro, além de macarrão na chapa, espetos na brasa, porções areadas e doces. Serão ao todo 2 dias de programação gratuita em setembro, no dia 18, sexta-feira, a partir das 18h, e no dia 19, no sábado, com início às 11 horas da manhã, na Avenida Augusto de Lima, número 1549, em frente ao Fórum Lafayette, no Barro Preto. A ação é realizada pela Associação Comercial do Barro Preto e pelo Sindicato do Comércio Atacadista de Tecidos, Vestuários e Armarinhos de Belo Horizonte. As cortesias para participar do Barro Preto Fashion Day estão disponíveis no site da Simpla.
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2: Rafael Prats. Oi, Prats. Boa noite.
3: Tudo bem, Tânia? Boa noite. Boa noite, ouvintes da CBN.
2: Vamos lá. E nesse momento, jogando Coritiba e Atlético Paranaense, na abertura da 27ª rodada do Brasileirão. Como é que tá esse jogo, hein, Prats?
3: Segundo tempo, Tânia. O Atletiba no Couto Pereira, Coritiba e Atlético Paranaense. 10 minutos, segundo tempo agora no Couto Pereira. Por enquanto, Coritiba 1, Atlético 2. Esse jogo, Tânia, até levou... teve uma polêmica para começar... porque o temporal que caiu hoje na capital paranaense deixou o gramado do Couto Pereira encharcado, muito pesado, cheio assim de poças d'água. Então houve ali uma conversa dos treinadores com o árbitro da partida também. O jogo deu a impressão que poderia atrasar ou demorar, ou a arbitragem demorar ou esperar aqueles 30 minutos que tem orientação, né, para depois de novo observar a condição do gramado, mas não. Começou praticamente no horário, né, às 21h30, um pouquinho depois. Segundo tempo agora, o Atlético fez 1-0 com o Luiz Gustavo no primeiro tempo. O Arthur Dias, convocado pela Seleção Brasileira nessa semana pelo Ancelotti, fez 2-0 pro Atlético. Aí o Coritiba teve o Breno Lopes expulso. E logo depois da expulsão, gol do Coritiba. Coritiba diminuiu no final do primeiro tempo. Então agora é 10h30 do segundo tempo no Couto Pereira. Por enquanto, Coritiba 1, Atlético Paranaense 2. O gol do Coxa foi do Thiago Kozer. E nesse momento o Atlético vai ganhando, o Atletiba ganhando o Clássico Paranaense. E o Atlético vai continuando na terceira posição com 48 pontos. E o Coritiba, por enquanto, para na sétima posição com 37. Mas tem muito jogo ainda no segundo tempo no Couto Pereira. Tânia.
2: Muito bem. Prats, como é que vai ser esse fim de semana de jogos?
3: Esse final de semana tem alguns jogos no sábado, dois no domingo e um na segunda. Pela 27ª rodada do Brasileirão, Tânia. Amanhã, 4 horas, Atlético Paranaense e Fluminense, Grêmio e Vasco. 5 horas, Chapecoense e Internacional. 6h30, Palmeiras e São Paulo, clássico no Nubank Park em São Paulo. 20h30, no Rio de Janeiro, Nilton Santos, Botafogo e Bragantino. E amanhã também, 21 horas, Vila Belmiro, Santos e Cruzeiro. No domingo, às 4 horas, Mirassol e Vitória. Domingo, 5h30, Flamengo e Corinthians. E na segunda-feira, às 20 horas, Bahia e Remo. São os jogos, assim, intercalados, né, desmembrados por mais uma rodada do Campeonato Brasileiro nesse final de semana, Tânia.
2: É, isso do Brasileirão, né? Mas tem Libertadores e Sul-Americana também.
3: Aí na terça-feira já tem Sul-Americana, terça-feira já tem Libertadores. Então, assim, os times que jogam na terça-feira por Libertadores e Sul-Americana jogam no sábado. Então jogam amanhã pelo Brasileirão, né? Pra ter um intervalo de 3 dias, pelo menos. E por aí vai. Times que jogam quarta ou quinta na Libertadores e Sul-Americana, alguns jogam domingo. Como é o caso Flamengo e Corinthians, né? O Corinthians joga quarta-feira na Libertadores contra o Estudiantes. Flamengo quinta é contra o Del Valle no Maracanã. Então esse jogo é no domingo às 5h30. Mas muitos times que jogam no meio de semana jogam amanhã pelo Brasileirão. Caso de Atlético Mineiro, Fluminense, Vasco, Palmeiras, São Paulo, Santos. São os times que jogam no meio de semana pelas competições internacionais e jogam amanhã pelo Campeonato Brasileiro. Tânia.
2: Muito bom. É isso, hein, Rafael Prats? Então, vamos trabalhar no fim de semana,
3: vamos,
2: é isso?
3: Vamos, amanhã tem para São Paulo e parte da rede, 6h30, clássico Palmeiras e São Paulo. Depois, às 9h, Santos e Cruzeiro. Para o Rio de Janeiro, amanhã tem Atlético e Fluminense, Grêmio e Vasco, Botafogo e Bragantino. E no domingo, para Rio, São Paulo e parte da rede da CBN, tem Flamengo e Corinthians, 5h30 no Maracanã. Tânia.
2: É isso aí. Então, tá bom. Então, bom trabalho para você e toda a equipe de esportes.
3: Obrigado. Até bom segunda, final de semana, hein? Tânia.
2: Você
3: até.
2: Também, obrigada. Rafael Prats nos atualizando aqui das novidades do futebol. Bom, Daqui a pouquinho nós vamos conversar com o professor da Universidade Federal de Pernambuco, PhD em Ciência Política, o professor André Regis, sobre os desdobramentos eleitorais, de tudo isso que está acontecendo. É muito difícil a gente dissociar toda essa crise do Supremo com o cenário eleitoral. É óbvio que tem reflexos, né? Eu estou enrolando aqui porque o Luciano está ligando para o professor já está conosco, né? Tá, daqui a pouquinho eu converso com ele para a gente fazer um retrospecto, né? Como é que tudo isso está impactando na intenção de voto dos brasileiros, se é que dá para a gente já ter uma ideia sobre isso. Podemos? Estamos com o professor da Universidade Federal de Pernambuco, o professor André Regis, aqui com a gente. Oi, professor. Boa noite.
4: Boa noite, Tânia. Grande prazer estar de volta ao seu programa.
2: O prazer é nosso. Embora o ambiente esteja muito tumultuado, hein, professor? Nossa, a gente...
4: Ninguém imaginaria, hein? Eu acho que a pessoa mais criativa não seria suficientemente capaz de ter construído esse cenário que nós estamos vivendo.
2: É impressionante, né? E não tem como dissociar essa crise que está acontecendo no Supremo. E assim, não faz 10 dias, né? Faz mais ou menos uns 10 dias que a coisa eclodiu mesmo no Supremo. E de lá para cá, não dá para dissociar o que está acontecendo dos desdobramentos da intenção de voto das eleições. A gente até podia fazer um recorte um pouco mais para trás, né? Mas considerando os vazamentos do inquérito lá sobre o Lulinha. Mas vamos fazer um recorte desde que... houve a eclosão, né, no momento em que vem à tona, pelas mãos do André Mendonça, daquele relatório da Polícia Federal, expondo conversas do Vorcaro com o perfil que seria o Alexandre de Moraes. De lá para cá, só se fala nisso. E a discussão entre os candidatos também é essa. Né? E muita coisa aconteceu, né? Veio o 7 de setembro, a oposição surfou, né, colando no André Mendonça a imagem de um moralizador. O Flávio Bolsonaro, em algumas pesquisas essa semana, chegou numericamente a passar o Lula. Hoje saíram números do Datafolha mostrando exatamente uma estabilidade em relação à semana passada. Mas também, nesses últimos 2 dias, as coisas meio que mudaram de configuração. Como é que o senhor avalia esses últimos 10 dias intensos da nossa República, do ponto de vista da repercussão eleitoral, hein, professor?
4: É incrível que nós estamos a menos de um mês da eleição presidencial e praticamente as eleições ficaram numa posição secundária ante ao escândalo envolvendo ministros do Supremo Tribunal Federal, por tudo que nós sabemos, essa crise de divisão interna. Então, a crise é tão grande que ela está atraindo todas as atenções praticamente do Brasil e deixando até a disputa presidencial no segundo plano. Né? A gente está observando a crise e, ao mesmo tempo, agora perguntando qual é o impacto dela sobre a eleição.
2: Agora, professor, então vou pegar esse gancho, desculpe interrompê-lo, mas essa crise não surge por geração espontânea. O senhor acha que, na origem, ela já tinha essa intenção de ocupar ou de barrar os temas próprios de uma eleição?
4: Eu não acredito, Tânia. O fato é que esta crise ela estava represada. Uhum. Porque quando... veja, basicamente, nós já sabíamos muita coisa que agora estamos vendo os detalhes, mas lá atrás, quando a jornalista Malu Gaspar traz o contrato do escritório da esposa do Alexandre de Moraes com o Vorcaro, a Viviane de Bassi, né? E aquilo, também antes, o episódio com o ministro Dias Toffoli, envolvendo também o Borcaro, o Taiaiá, o Lizot, isso parecia que havia sido contornado, não é? Então, mas ela estava lá, a crise, ela estava a qualquer momento para eclodir quando, obviamente, viessem as informações decorrentes das perícias técnicas. Então, na verdade, a crise ela já estava precificada, que ela viria. A questão é que ela veio muito próximo do primeiro turno, não é? Então, aí é que... E ela talvez não tivesse todo esse impacto se não tivesse suscitado uma divisão interna no Supremo Tribunal Federal do nível que nós estamos acompanhando. Então, o que chama a atenção, a grande diferença de episódios anteriores, é que o Supremo Tribunal Federal virou um campo aberto. E a gente não consegue nem digerir as notícias, porque a cada meia hora, e pode ser de noite, pode ser de manhã, as notícias chegando e os ministros aumentando o grau de intensidade uns contra os outros. Então, eu acredito que não foi alguma coisa calculada para acontecer exatamente nesse momento. Porque se fosse por questão de cálculo, talvez o melhor momento fosse levar para o segundo turno, porque o primeiro turno já está precificado, né? Todas as pesquisas indicam que Lula e Flávio Bolsonaro estarão no segundo turno. Então, eu acredito que a crise ela fugiu ao controle. E aí, redução de danos de todas as candidaturas nesse sentido.
2: É, de imediato, o impacto foi bem maior para a candidatura do presidente Lula, né? Quando há essa polarização entre André Mendonça e Alexandre de Moraes, e aí a oposição cola a imagem do Alexandre de Moraes ao presidente Lula, ele sofre um impacto importante de intenção de voto, né?
4: Ah, concordo, mas talvez o impacto maior na campanha do presidente Lula tenha sido ainda anterior, a questão do INSS, a associação do seu filho, Lulinha, com a lobista, a Luxinger, né? O desempenho do presidente no próprio Jornal Nacional, chamando a lobista de pilantra, e aquilo chamando atenção para o caso, foi notícia também, inclusive, de grande intensidade em todas as mídias. Então, o problema relacionado ao presidente, eu acredito, está mais associado, no primeiro momento, a seu filho.
2: Sim, quando vem os vazamentos depois do caso Lulinha, já começa o desgaste, né?
4: E aí vem uma sequência, porque depois que vem o caso Lulinha, vem a questão de Alexandre de Moraes, das trocas de mensagens. E então, como... E aí vem até um azar para o presidente Lula, porque semana anterior aos fatos, das informações que nós obtivemos, Lula, ele se reúne na casa de Alexandre de Moraes, com Cristiano Zanin e Davi Alcolumbre. Então, quem fez toda a articulação? Alexandre de Moraes. Então, o Alexandre de Moraes, que já era alvo de todo o lado bolsonarista, ele ali é como se ele agora, explodindo nele, pega também Lula. Eu acredito que aí foi uma sequência, não é apenas o impacto, e a gente está vendo essa recuperação de Flávio Bolsonaro nas pesquisas, né, que ele hoje é empate técnico, tanto no primeiro quanto no segundo turno, de acordo com o Datafolha, divulgado hoje. Isso foi uma sequência. Eu acredito que ainda está cedo para uma definição em relação a, por exemplo, essa operação do Dark Horse, que ocorreu ontem, sobre a candidatura do Flávio Bolsonaro. Vai ter impacto? Aí a gente vai ter que, eu acho que, aguardar a próxima rodada. Mas o fato é que, com impacto ou não, o segundo turno será entre esses dois candidatos. E daqui para lá, parece, Tânia, que teremos mais notícias, né? Notícias, assim, bombásticas.
2: Ah, sim, porque agora parece que agora sim, né? O André Mendonça tirou o sigilo dos casos envolvendo o senador Flávio Bolsonaro, né? Em relação ao Dark Horse, o Ciro Nogueira, o Cláudio Castro, Jacques Wagner, né? Que são políticos aí importantes. É, já que estamos com o próprio candidato, né? Que está ali polarizando com presidente Lula, para quem vai para o segundo
4: e
2: turno.
4: E tem um julgamento do, na terça-feira, né? Se é que vai ocorrer.
2: Se
4: mesmo,
2: é que vai ocorrer.
4: Né? Então, o Brasil todo está na expectativa, não é do debate presidencial. O Brasil está na expectativa do debate entre ministros do Supremo, que qualquer resultado vai ser ruim para a corte.
2: Para a corte, péssimo, né? Do ponto de vista institucional, o desgaste está dado, né?
4: A questão é saber se ela consegue se restaurar, né? Porque é como se fosse um vaso de porcelana que caiu no chão, quebrou, e agora como é que a gente vai colar esse vaso, né? Então, essa é a situação delicada que o Supremo Tribunal Federal se encontra.
2: Mas essa crise também, além, nós estamos falando aqui de Lula e Bolsonaro, mas também tem um impacto nas eleições para o Senado, justamente porque a oposição ela está para o Senado fazendo esse discurso de senadores que estejam engajados com a possibilidade de empichar ministros do Supremo. Isso ganha fôlego, né? Esse tipo de discurso.
4: Ah, sem dúvida. Isso dá para observar claramente que o padrão de interesse sobre os senadores, ele não é distribuído igualmente entre os partidos, entre os apoiadores de Lula e de Flávio Bolsonaro. Ou seja, a intenção, a atenção que essa eleição ela desperta para os eleitores de Flávio Bolsonaro é muito maior do que para os eleitores de Lula. E também tem uma outra coisa, é que Lula privilegiou nas eleições parlamentares, tanto para a Câmara quanto para o Senado, associações com os partidos do chamado Centrão, para viabilizar a sua governabilidade atual, esses acordos que foram feitos, ou seja, os partidos do Centrão estão, parece que eles são simultaneamente oposição e governo, porque estão no governo também Lula. Mas o fato é que não houve uma preparação de candidaturas, tanto para a Câmara quanto para o Senado, do PT, candidaturas competitivas. Então, as alianças que foram feitas, elas privilegiam candidaturas dos partidos do Centrão.
2: E o senhor fala para o Legislativo?
4: Tanto para a Câmara quanto para o Senado, mas principalmente para o Senado, que é a sua pergunta. Então, por exemplo, em Pernambuco ou no Sul, São Paulo, Rio Grande do Sul, todas as regiões do Brasil, o PT ele entrou com poucos candidatos na disputa. Então, a expectativa é que a bancada do PT, ela se mantenha do tamanho que ela é hoje, ou ela até reduza. Então, o fato é que as estratégias são diferentes. Lula privilegiou acordos de composição de chapas, de palanques regionais, para lhe dar maior sustentação.
2: Para os estados, né?
4: Inclusive, candidaturas próprias do PT. E perceba que o PT corre o risco de diminuir também a quantidade de governadores, né? Só é competitivo hoje em poucos estados do Brasil. Então, há uma estratégia diferente. Enquanto a estratégia do PL é de concentrar esforços e aí fomentar uma bancada maior no Senado, o PT ele não desenvolveu o mesmo tipo de estratégia. A prioridade é eleger Lula. Então, são duas estratégias diferentes aí do partido. Então, essa É uma leitura que a gente pode fazer.
2: Sim. É, no caso do Centrão, na verdade, o Centrão escolheu, né, ficar com Lula, ou escolheu a neutralidade, né, porque em princípio o Centrão ficaria com o Flávio Bolsonaro. Aí ele foi, os partidos foram fazendo uma leitura de cenário.
4: O Centrão, ele é o que é chamado na literatura de ciência política partidos chantagistas, blackmail parties. O que é que significa isso? Ele é o partido que sabe que a governabilidade vai depender dele e ele não almeja ganhar o principal prêmio. Ele fica esperando ver qual é o resultado, quem vai ganhar a eleição e depois quem ganhar, independentemente de ser A ou B, ele vai para o governo. Então podemos observar que o Centrão estava no governo Dilma, Temer, Bolsonaro, Lula novamente, e vai estar no próximo. Então, isso inclusive faz com que os partidos do Centrão, eles tenham menor capacidade, assim, vontade de engajar. E eles gastam muitas energias e recursos, principalmente para aumentar o tamanho das suas bancadas na Câmara Federal. Isso, inclusive, é uma observação que a gente pode fazer. Por que foi que o PSDB, ele praticamente desapareceu do Congresso Nacional? Porque como a polarização anterior a esta que nós estamos observando hoje era basicamente entre PT e PSDB, o PSDB concentrava esforços na eleição do seu candidato a presidente, Serra, Alckmin, Aécio. E não cuidava, basicamente, da estrutura de reeleição dos seus deputados federais, de aumentar a sua bancada. Os recursos eram canalizados para as disputas majoritárias também nos estados. O PSDB chegou a ter 8 governadores, de Minas, São Paulo, Rio Grande do Sul, Paraná. Ou seja, era um partido que, enquanto o partido ele investia em candidaturas majoritárias para governos estaduais e também para a presidência, os partidos, como por exemplo progressistas, cresceram basicamente abrindo mão, abdicando de lançar candidaturas à presidência e concentrando todos os recursos no aumento das suas bancadas. Sim. Na Câmara Federal. Depois do episódio do fundo eleitoral se transformar no volume de recursos que terminou se transformando, aí esses partidos que já estavam numa posição privilegiada, sim, eles ocupam um espaço gigante. E eles, então, não há uma expectativa, eles não fomentam sequer o desejo de disputar a presidência de uma forma competitiva.
2: Ah, sim, até porque eles têm as emendas também, então tá fácil, tá tranquilo, né? Não precisa disputar cargo majoritário, né? O legislativo tá muito bom para esses... aliás, o legislativo vai ganhando cada vez mais importância. Né? É, isso.
4: E vão para os ministérios.
2: Vão para os ministérios, então, claro.
4: Perceba que Arthur Lira, ele era aliado de Bolsonaro... E Lula, e era adversário de Lula. Lula ganha, ele passa a ser aliado de Lula. Então, o Hugo Mota, agora também presidente da Câmara, declarou apoio a Lula.
2: Sim.
4: Então, mas quem ganhar, se for Flávio Bolsonaro, o Centrão também vai para o governo. Então, isso aí é uma disfuncionalidade do sistema.
2: Exatamente. Eles serão governo, o Centrão será governo, seja quem for o presidente. Professor, muito obrigada, viu? Um bom fim de semana aí para o senhor.
4: Ô, Tânia, eu que agradeço. Bom final de semana para você também e para todos os nossos ouvintes.
2: Valeu, professor André Regis, professor da Universidade Federal de Pernambuco, conversando conosco sobre os impactos nas eleições, dessa confusão toda que a gente está assistindo no Supremo. Olha, o ministro André Mendonça, do Supremo, disse, estou lendo aqui ó, no jornal Globo, matéria da Mariana Muniz, de Brasília. O ministro André Mendonça disse que a divulgação da íntegra do material extraído do aparelho do celular de Daniel Vorcaro poderia comprometer novas operações da Polícia Federal e a eficiência das apurações. Ou seja, ele não vai divulgar o conteúdo na íntegra do celular do Vorkaros, como foi pedido pelo Cristiano Zanin. O magistrado também sustentou que não teve acesso à totalidade dos dados e que dispõe das mesmas informações que foram disponibilizadas aos demais ministros da corte para julgamento marcado para a próxima terça-feira. O Cristiano Zanin pediu a íntegra do conteúdo das conversas, né, diretamente dos celulares do Daniel Vorkaro, mas o André Mendonça negou. Agora, 11 horas.
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0: Sexta-feira, 11 de setembro de 2026, a Polícia Federal identificou uma possível triangulação financeira de ao menos 6 milhões de reais ligadas ao contrato de Wi-Fi da Prefeitura de São Paulo com o Instituto Conhecer Brasil, da produtora de Dark Horse, Karina Gama. Segundo a investigação, o Instituto repassava recursos a empresas terceirizadas e parte do dinheiro retornava para outra entidade de Karina, a Academia Nacional de Cultura. Para a PF, as movimentações embasaram a operação autorizada pelo ministro do Supremo, Flávio Dino, contra a estrutura ligada à produtora da cinebiografia de Jair Bolsonaro. Segundo estudo da Universidade de Brown, nos Estados Unidos, os atentados de 11 de setembro ajudaram a criar precedentes legais usados hoje na política anti-imigração do presidente Donald Trump. A pesquisa aponta que medidas adotadas depois dos ataques ampliaram poderes de vigilância, detenção e deportação em nome da segurança nacional. Entre os exemplos estão o fortalecimento do controle migratório e hoje a atuação mais dura do ICE no governo Trump. O estudo ressalta que esse processo foi construído ao longo de diferentes governos. Termina hoje o prazo para entrega do estudo encomendado pela FIFA sobre a possível expansão da Copa do Mundo de 48 para 64 seleções a partir da edição de 2030. A proposta foi apresentada pela Conmebol no ano passado. O estudo considera benefícios comerciais, mas também riscos, como queda na qualidade da competição e calendário mais apertado. A Copa de 2030 será disputada principalmente em Espanha, Portugal e Marrocos, com partidas de abertura em Argentina, Paraguai e Uruguai. Horário de Brasília, 11 horas 3 minutos.
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6: A Avenida Cristiano Machado está sendo interditada no período da noite e madrugada para uma nova etapa de obras da Gasmig, que faz parte da construção da trincheira no cruzamento com a Avenida Vilarinho. As interdições são de segunda a sexta-feira, de 8 da noite às 4 horas da manhã, no trecho entre a MG10 e a Vilarinho, sentido centro. A previsão é de que essas interdições durem cerca de 20 dias. Não há interdições aos sábados e aos domingos. Agentes da BH Trans, Guarda Civil Municipal e Polícia Militar monitoram o trecho, orientando condutores sobre rotas alternativas e fazem os ajustes operacionais necessários. Para acessar a Cristiano Machado, podem ser usadas rotas alternativas na região. Com as intervenções, os pontos de ônibus da Avenida Cristiano Machado, número 11.833, em frente ao Shopping Estação, e na Rua Malibu, número 130, foram desativados temporariamente no período noturno, de 8 da noite às 4 da manhã. O novo ponto atende as linhas na Rua dos Gibirobas, número 100. A orientação é solicitar os veículos de transporte por aplicativo na Rua Malibu, que está operando em mão dupla. Para quem está no Shopping Estação, há a opção de embarcar dentro do estacionamento no piso G2. As obras foram iniciadas em setembro de 2025 e têm conclusão total prevista para o segundo semestre de 2028. O investimento é de R$ 161 milhões de reais, com recursos do Fundo de Mobilidade Urbana.
7: O Conselho Tutelar Regional Barreiro está funcionando em uma nova sede, no Barreiro de Baixo, em Belo Horizonte. O atendimento passou a ser realizado na Rua Agnello Macedo, número 256, de segunda a sexta-feira, entre 8 da manhã e 6 da tarde. Segundo a Prefeitura de Belo Horizonte, o novo imóvel oferece melhor infraestrutura para o atendimento à população, com melhores condições de conforto e sigilo. Fora desse horário, durante a noite, finais de semana e feriados, Os atendimentos são realizados pelo plantão centralizado do Conselho Tutelar, que funciona na Rua Rio de Janeiro, número 1187, no 8º andar, no centro. O telefone para o contato é o 3277-1912. Atualmente, Belo Horizonte conta com 8 conselhos tutelares distribuídos pelas regionais da cidade, com os atendimentos das regiões Centro-Sul e Hipercentro unificados. Cada conselho é formado por 5 conselheiros eleitos pela comunidade para mandatos de 4 anos. Um conselho tutelar atua na proteção de crianças e adolescentes e pode ser acionado em casos de ameaça ou violação de direitos. Além disso, o órgão também desenvolve ações preventivas e fiscaliza entidades e serviços responsáveis pelo atendimento a esse público.
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0: Olá, boa noite. Bem-vindos ao CBN Noite Total desta sexta-feira, última hora do programa, fechando a semana. E agora à noite, como já falamos aqui, mas apenas para quem está chegando agora, atualizando a informação, houve avanço em relação à quebra de sigilo do caso Master. Porque o que se deu de quebra de sigilo de ontem para hoje foi muito frustrante. E aí houve uma grita geral. E a partir daí, então, o ministro André Mendonça hoje, então, anunciou que fará uma quebra de sigilo envolvendo as investigações em relação ao senador Flávio Bolsonaro, ao Ciro Nogueira, presidente do Progressistas, ao ex-governador Cláudio Castro e ao senador Jax Wagner. E também em relação ao publicitário Thiago Miranda, né, que contratava influencers para fazer conteúdo de interesse do Vorcaro. E foi o Thiago que, inclusive, fez a ponte entre Flávio e Daniel Vorcaro. Então, agora, a partir de agora, a gente aguarda os próximos dias. Esses conteúdos em relação a esses políticos devem vir à tona. Cada um deles investigado por um aspecto, né, de envolvimento com o Banco Master. No caso do Flávio Bolsonaro, ele é apontado como o grande interlocutor do Daniel Vorcaro em relação à emissão de dinheiro para o filme Dark Horse. Dinheiro que foi emitido lá para os Estados Unidos, para o fundo gerido pelo advogado do irmão dele, Eduardo Bolsonaro. Ciro Nogueira, presidente do Progressistas, sendo investigado por ter colocado ali o cargo dele, né, como deputado a serviço do Vorcaro, quando ele apresenta, por exemplo, uma medida para aumentar o valor do FGC, no Fundo Garantidor de Crédito, coisa que não passou, mas que era de interesse do Vorcaro. Ciro Nogueira, que recebeu muito dinheiro, ganhava mesada do Vorcaro. Em relação ao governador Cláudio Castro, ex-governador Cláudio Castro, porque fez aporte bilionário, mais de 3 bilhões e meio de reais do Fundo de Servidores do Rio de Janeiro para o Banco Master, e também as investigações em relação ao senador Jax Wagner, do PT da Bahia, sobre as relações dele com o ex-sócio do Master, Augusto Lima. Jax Wagner também acusado aí de ter recebido dinheiro do grupo. Então, agora, a partir de agora, espera-se que o conteúdo sobre esses políticos venha à tona. Nós temos aqui ao vivo o Matheus de Souza no estúdio sobre a cotação do

0: gente. Matheus, boa noite.
1: Boa noite, Tânia. Boa noite também a você, ouvinte do Noite Total. O petróleo fechou em queda hoje após uma correção do salto superior a 6% registrado ontem. O barril do tipo Brent para novembro encerrou o pregão em baixa de 2,81%, cotado a 104 dólares e 61 cents. Mais cedo chegou a 109 dólares e 97 cents. Na semana, a alta acumulada foi de mais de 8%. A correção acompanha a expectativa de uma nova tentativa diplomática para organizar a navegação pelo Estreito de Hormuz, afetado pela guerra entre os Estados Unidos e o Irã. Autoridades iranianas devem se reunir com representantes dos estados do Golfo em Oman na segunda-feira para discutir os próximos passos para a abertura do estreito. Os países já anunciaram que chegaram ao entendimento sobre o estabelecimento de uma rota marítima temporária pelo estreito, a retirada das minas da Via Navegável em curto prazo e a definição dos próximos passos para a gestão de tráfego na região. Segundo a emissora Qatari Al Jazeera, também existe um entendimento de que os países do Conselho de Cooperação do Golfo, que têm litoral ou são adjacentes ao estreito, como Bahrein, Catar, Kuwait e Arábia Saudita, serão envolvidos para que uma solução que atenda a todas as partes seja discutida. Depois do fechamento do mercado de petróleo, a commodity voltou a enfrentar especulações por causa de um novo avanço dos rebeldes Houthis do Iêmen. O grupo alinhado ao Irã chegou à ilha de Perim, no centro do estreito de Bab el-Mandeb, segundo fontes da agência de notícias Reuters. É um novo capítulo da tentativa dos rebeldes iemenitas de reforçar o controle sobre uma rota marítima global vital, responsável pelo transporte de 12% do combustível no mundo. Em outra frente que preocupa os investidores, o oleoduto Leste-Oeste, na Arábia Saudita, que ajudou a aliviar o congestionamento no Estreito de Hormuz, foi temporariamente fechado devido a um ataque de drone vindo do Iraque. O local, em tempos de paz, é responsável por cerca de metade da produção de petróleo saudita, ou entre 4 e 5% da produção global. Em tempos de guerra, agora, tiveram épocas que o oleoduto chegou a assumir de 70 a 100% da produção do petróleo da Arábia Saudita. Mais cedo foi divulgada a informação de que o país, a Arábia Saudita, pediu ajuda ao presidente dos Estados Unidos, Donald Trump, para combater os Houthis mais cedo nessa semana. O republicano negou bombardear o grupo do Iêmen, mas disse que ajudaria no compartilhamento de inteligência e na definição de alvos. O avanço dos iemenitas aumentou ainda mais a pressão sobre o fluxo de petróleo no Golfo, num momento em que os esforços diplomáticos entre Estados Unidos e Irã para aliviar a guerra estão estagnados. Tânia?
0: Ok, Matheus de Souza, muito obrigada. Só para dizer aqui, ó, que o TSE rejeitou por unanimidade hoje o registro de candidatura de Pablo Marçal à presidência da República. Então, como todos já sabíamos que ia acontecer, ele não é candidato à presidência da República. Além dele já estar inelegível, está inelegível até 2032. Houve erro no registro da candidatura. Tá aqui, ó, o Ministério Público diz que ele não preenche os requisitos, ele não fez a fi... ele não estava filiado a esse partido, o PRTB, dentro do prazo legal para lançar uma candidatura. Então, além de estar inelegível, ele não cumpriu os requisitos legais de registro da candidatura. Então, esquece Pablo Marçal por enquanto. Não é candidato, né? Ele mesmo já sabia que não seria. Vamos falar então dos grandes acontecimentos de hoje. Vamos com a Samantha Klein. Investigação da Polícia Federal reforça o papel de Flávio Bolsonaro nos pedidos de dinheiro a Daniel Vorkaro. Segundo a PF, Eduardo Bolsonaro orientou remessas a um fundo nos Estados Unidos que supostamente foi utilizado para financiar o filme Dark Horse. A quebra de sigilo do caso Master também demonstrou que o senador é investigado há mais de um mês em um inquérito aberto no STF.
2: A Polícia Federal afirmou que o candidato Flávio Bolsonaro não agiu como um mero terceiro, mas como um interlocutor direto do empresário Daniel Vorcaro na negociação sobre o financiamento do filme a respeito da vida do ex-presidente Jair Bolsonaro. O relatório da PF ainda demonstra que o senador

0: ter encontrado Vorkaro presencialmente em agosto do ano passado, semanas antes de enviar os primeiros áudios ao banqueiro cobrando dinheiro para a cinebiografia. Após pedidos da PF e da Procuradoria-Geral da República, o ministro André Mendonça abriu um inquérito no final de julho para investigar Flávio. O procedimento trata da suspeita dos crimes de lavagem de dinheiro, evasão de divisas e corrupção no financiamento do filme Dark Horse. O presidenciável disse que apenas pediu dinheiro a Vorkaro para financiar o que classifica como um projeto privado em homenagem ao pai. Nesta sexta, ele disse o seguinte:
1: eu peço ao ministro André Mendonça, tira o sigilo de tudo, mostra tudo para o povo merece saber e diferenciar quem está certo, que é o meu caso, de quem está errado, que é o caso do governo. Então, eu não tenho nada a reclamar sobre isso, eu acho que tem que dar transparência e tudo que vou encontrar, é o que eu sempre disse, gente. Eu não tenho nada a esconder, que o filme é totalmente legal.
0: Em outra frente, a Procuradoria-Geral da República afirmou que o ex-deputado federal Eduardo Bolsonaro teria orientado a gestão de recursos nos Estados Unidos e classificou como um aporte ilícito o dinheiro encaminhado para o filme. Com colaboração de Rani Veloso, de Brasília, Samantha Klein.
2: Os documentos do caso Banco Master, que tiveram sigilo retirado pelo STF, revelam que o ex-banqueiro Daniel Vorkaro teve acesso a informações sigilosas vazadas. Os relatórios indicam que ele soube com antecedência da Operação Compliance Zero, chegando a organizar uma fuga de jato e monitorar os agentes federais envolvidos na ação. A investigação aponta que ele mantinha aliados dentro do Banco Central.
3: Os documentos do caso Master liberados pelo STF revelaram que o ex-banqueiro Daniel Vorkaro soube com antecedência da Operação Compliance Zero e, segundo a Polícia Federal, tentou deixar o país antes de ser preso em novembro de 2025. Após ser alertado sobre a iminência da operação, ele teria articulado com urgência a contratação de um jato em Guarulhos com destino aos Emirados Árabes. A PF também aponta que Vorkaro monitorava nomes de agentes federais e buscava informações sobre a proximidade deles com o juiz responsável pelo caso. A investigação indica ainda que Vorkaro tinha acesso a informações sigilosas do Ministério Público Federal por meio de Luiz Felipe Mourão, conhecido como Sicário. Segundo a PF, Mourão dizia ter acesso total e ilimitado aos sistemas do Ministério Público Federal e fazia consultas sobre investigações envolvendo o Banco Master e o BRB. Em julho de 2025, após uma busca com os termos BRB e Master, Vorkaro pediu tudo e determinou atenção total. Em outra consulta feita com o CPF do banqueiro, foram localizados 15 procedimentos, sendo 11 sigilosos. Os relatórios também apontam que Vorkaro mantinha aliados dentro do Banco Central. Dois servidores afastados, Paulo Sérgio Neves de Souza e Beline Santana, são apontados como consultores informais do banqueiro com orientações sobre supervisão bancária, revisão de documentos e informações internas. Segundo a PF, Vorkaro teria feito pagamentos aos dois. Em outubro de 2024, Beline teria recebido cerca de R$ 760 mil. Paulo Sérgio também teria orientado Vorkaro a comprar o Willbank, aquisição realizada em 2024. Na véspera de um mandado de prisão, Vorkaro ainda teria usado servidores do Banco Central para tentar forçar uma reunião virtual com a diretoria da instituição. A PF afirma que dias depois de uma reunião entre policiais federais e diretores do BC sobre o Banco Master, o banqueiro registrou no celular os nomes dos agentes que participaram do encontro. Os investigadores também apontam que ele divulgou uma transação fictícia com o grupo Fictor, para criar um álibi. Os indícios de acesso a informações sigilosas, influência sobre órgãos de controle e tentativa de fuga foram considerados pela PF para pedir uma segunda prisão preventiva de Borcaro, cumprida em março de 2026. O banqueiro deve prestar novo depoimento na terça-feira no inquérito que apura suspeitas de fraudes envolvendo 12 bilhões de reais em cartas de crédito entre o Banco Master e o BRB, mas a defesa pediu o adiamento da oitiva. Com colaborações de Felipe Igreja e João Rosa, de Brasília, Igor Cardim.
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0: Os partidos políticos que concorrem às eleições de 2026, assim como candidatas e candidatos, devem apresentar no período de 9 a 13 de setembro a prestação de contas parcial por meio do sistema de prestação de contas disponível no site do TRE de Minas Gerais. Nela devem constar todas as movimentações financeiras ocorridas desde o início da campanha até o dia 8 de setembro. Os partidos devem apresentar prestação de contas parcial de forma individualizada em todos os níveis de direção partidária, independentemente de concorrerem isoladamente, reunidos em coligação ou integrando federação. A prestação de contas também é obrigatória para todas as candidatas e candidatos que apresentaram pedido de registro de candidatura. No caso de renúncia, indeferimento, cassação ou cancelamento do registro ou substituição, a prestação de contas deve ser feita considerando o período em que o candidato solicitou o registro até sua efetiva renúncia ou decisão judicial que o afastou da disputa. Ainda que não tenha havido movimentação de recursos financeiros, também é necessária a apresentação da prestação de contas. Todas as informações financeiras encaminhadas nas prestações de contas parciais serão disponibilizadas a partir do dia 15 de setembro no Sistema de Divulgação de Candidaturas e Contas Eleitorais, o Divulga Candicontas. O perfil de cada candidato vai exibir as informações das suas receitas, despesas, informações sobre doadores e fornecedores de campanhas eleitorais, assim como documentos bancários e também fiscais. As prestações de contas finais referentes ao primeiro turno de votação em todas as esferas devem ser apresentadas até o dia 3 de novembro, também pelo sistema de prestação de contas do TRE. No caso de segundo turno, as contas devem ser prestadas até o dia 14 de novembro, devendo ser apresentadas as movimentações financeiras relativas aos dois turnos. Partidos, candidatos, advogados e contadores que tiverem alguma dúvida sobre o uso do sistema podem recorrer ao Atende Conta, um canal virtual do TRE de Minas Gerais, destinado ao esclarecimento de dúvidas técnicas relacionadas à prestação de contas eleitorais e a anuais. O serviço permite o atendimento em tempo real de candidatas e candidatos, partidos e advogados, sem a necessidade de deslocamento até a sede do Tribunal Mineiro. As tarifas de pedágio das BRs 364 e 365 entre Minas Gerais e Goiás ficaram mais caras. O reajuste foi autorizado pela Agência Nacional de Transportes Terrestres para 7 praças administradas pela Ecovia Cerrado, concessionária responsável pelo trecho. Os veículos de passeio, que tinham tarifa de R$ 5,90, passaram a pagar R$ 6,90. Segundo a NTT, foi aplicado um índice de reajustamento tarifário correspondente à variação positiva de 9,19%, com base no Índice Nacional de Preços ao Consumidor Amplo, desde novembro de 2024, quando houve o último reajuste. A Ecovia Cerrado administra cerca de 437 quilômetros das BRs 364 e 365 entre os municípios de Uberlândia, em Minas Gerais, e Jataí, em Goiás, há cerca de 6 anos.

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1: Bom, agora vamos colocar aqui a edição do debate de hoje, da série 50 Debates para o Brasil. Os debates acontecem de manhã, ao vivo, no Jornal da CBN, com Milton Jung e Cássia Godoy. A cada dia, um tema importante. Estamos caminhando para uma eleição, embora esse tema da guerra no Supremo tenha dominado todo o noticiário e também as discussões eleitorais, a gente não pode perder de vista que é um período para a gente se ater ao que os candidatos têm a dizer sobre os temas importantes, né? Discutir entre nós como que deve ser a abordagem sobre esses temas, né? E período eleitoral deveria servir para isso, não para a gente ficar assistindo esse show de horrores como estamos assistindo. Bom, então vamos ao tema de hoje da série 50 Debates para o Brasil. A discussão sobre o fim das saídas temporárias de detentos. A prática deve ser proibida por causa do risco de reincidência ou permitida como parte do processo de ressocialização. Para César Dario Mariano da Silva, procurador de Justiça do Ministério Público do Estado de São Paulo, a saidinha temporária não deve ser totalmente proibida. Contudo, ele destacou que os presos beneficiados precisam atender a uma série de demandas. Daqui a pouquinho a gente coloca a fala do César Dario. Eu vou aproveitar aqui e dizer, enquanto vai carregando o áudio, que você pode acompanhar na íntegra o debate de hoje e todos os anteriores no site da CBN. Procura lá como 50 debates para o Brasil. Dá para acompanhar todos os debates na íntegra. E tantos outros estão por vir. Essa série prossegue até o primeiro turno das eleições, né? Até a sexta-feira que antecede o primeiro turno. O primeiro turno vai ser no dia 4, um domingo. Agora nós temos a opinião do César Dario Mariano da Silva.
2: Eu sou favorável a que presos sem periculosidade, em que haja exame criminológico, que tenham cumprido determinado tempo de pena, determinados crimes, sem violência, sem grave ameaça, vedado aos crimes hediondos, com realização de exame criminológico, e presos que tenham bom comportamento carcerário e monitorados eletronicamente, tenham direito à saída. Sou contra a vedação absoluta, mas também sou totalmente contra o liberal geral que havia antigamente.
1: Já Renato Vieira, mestre e doutor em Direito Processual Penal, afirmou que o fim do benefício da saidinha temporária tira a possibilidade de progressão do regime. Segundo ele, a decisão de acabar com a saída temporária agravaria a situação das penitenciárias brasileiras, sobretudo com o aumento das facções criminosas.
3: Nós estamos tornando o regime semiaberto próximo ao regime fechado. E se nós tornamos um regime semiaberto, que é o regime onde as pessoas têm direito a essa reaquisição de um convívio mais próximo da liberdade, se nós tornamos isso mais próximo do regime fechado, nós estamos tornando a pena uma pena cruel, nós estamos ferindo a individualização da pena e nós estamos, por incrível que pareça, tornando a situação ainda mais perigosa.
1: A série 50 Debates para o Brasil, então, está sendo exibida pela CBN até a semana que antecede o primeiro turno das eleições. Se você quiser ouvir na íntegra, procure lá no site da CBN, 50 Debates para o Brasil. Agora 11h30.
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0: Sexta-feira, 11 de setembro de 2026, o ministro André Mendonça, do Supremo Tribunal Federal, afirmou que a divulgação da íntegra do material extraído do aparelho celular de Daniel Vorcaro poderia comprometer novas operações da Polícia Federal e a eficiência das apurações. O magistrado também sustentou que não teve acesso à totalidade dos dados e que dispõe das mesmas informações disponibilizadas aos demais ministros da Corte para o julgamento marcado para a próxima terça-feira. A declaração vem depois de o ministro Cristiano Zanin encaminhar um ofício ao presidente da Corte, Luiz Edson Fachin, pedindo acesso integral ao conteúdo do celular. A manifestação ocorre após André Mendonça informar à presidência do STF que não está com o aparelho físico original. Segundo ele, o celular está com a Polícia Federal. Agentes de inteligência artificial da OpenAI, dona do ChatGPT, realizaram um ataque hacker contra um serviço usado para compartilhar códigos escritos na linguagem de programação Ruby. A empresa confirmou o ataque ao Wall Street Journal, mas afirmou que os agentes usaram a plataforma para acessar a internet a fim de realizar tarefas inofensivas e obter informações públicas. Horário de Brasília, agora 11h32.
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0: A investigação da Polícia Federal reforça... Uma intensa guerra de despachos no Supremo Tribunal Federal ameaça adiar o julgamento do escândalo do Banco Master. Julgamento marcado agora para a próxima terça-feira, em que vai haver a apreciação pelos ministros do Supremo do pedido de investigação contra o Alexandre de Moraes. O ministro Alexandre de Moraes acusou André Mendonça de promover vazamentos seletivos e ocultar documentos sob sigilo para favorecer um grupo político. Mendonça respondeu, dizendo que não poderia abrir todas as peças para não atrapalhar investigações em andamento. Horas depois, no entanto, novos sigilos foram derrubados. Zanin cobrou acesso aos dados do celular de Vorcaro e o ministro Gilmar Mendes pediu que Fachin assuma os casos de Moraes e Mendonça.
2: O embate entre os ministros Alexandre de Moraes e André Mendonça se transformou em uma disputa de forças dentro do Supremo Tribunal Federal, com decisões, pedidos e despachos de cada um dos lados. Depois que Mendonça liberou o sigilo de parte da investigação do caso Master, Moraes alegou escolha seletiva dos materiais e falou em 180 arquivos mantidos em sigilo. Moraes também pediu ao presidente do STF, Edson Fachin, para levar ao plenário não só o caso contra ele, mas também o que cita suspeitas sobre Mendonça. Como resposta, André Mendonça reagiu, disse que tudo havia sido devidamente liberado e que jamais poderia liberar todo o procedimento porque existem investigações em andamento e também pela necessidade de zelar pela preservação dos dados pessoais. Mas Moraes insistiu e acusou Mendonça de promover um levantamento seletivo e direcionado de documentos sob sigilo para proteger um determinado grupo político. Moraes e o aliado, ministro Cristiano Zanin, também cobram que Mendonça compartilhe os dados que foram apreendidos no celular do banqueiro Daniel Vorcaro. Mas o relator alegou que o aparelho está com a Polícia Federal e que consta no gabinete apenas a cópia lacrada do conteúdo. Zanin, no entanto, considerou que a cópia lacrada não impede o compartilhamento dos dados. E Moraes afirmou que não cabe ao relator escolher quais materiais vai ou não liberar. Diante da troca de acusações, o decano, o ministro Gilmar Mendes, pediu ao presidente Edson Fachin que a sessão de terça-feira seja adiada e que Fachin assuma os processos relacionados aos embates diretos entre Moraes e Mendonça. Gilmar Mendes ainda cita que não está claro que vai para o plenário e considera que as alegações de tumulto processual acabam sendo suficientes para que os casos envolvendo Moraes e Mendonça estejam no guarda-chuva da presidência do Supremo. Em meio a essas disputas, Fachin atendeu o pedido da Procuradoria-Geral da República, que também falou em uma ideia equivocada de transparência ao liberar apenas parte da investigação e deu 24 horas para que André Mendonça pudesse encaminhar à presidência e ao gabinete dos ministros todo o material relacionado à investigação. Parte do sigilo começou a cair na noite desta sexta-feira. De Brasília, Isa Stassiarini.
0: Os candidatos à presidência, Augusto Cury, Renan Santos, Ronaldo Caiado e Romeu Zema, criticaram a crise no Supremo Tribunal Federal. Eles pediram a quebra de sigilo dos casos e que o presidente Edson Fachin realize o julgamento sobre o caso de Alexandre de Moraes na próxima terça-feira em uma sessão pública.
3: O candidato do Avante à presidência, Augusto Cury, quer que a sessão plenária do Supremo Tribunal Federal na próxima terça-feira seja televisionada para todo o país e pediu agilidade na resolução da crise que atinge a Suprema Corte, ainda mais em um ano eleitoral. O presidente do STF, Edson Fachin, marcou uma sessão plenária no dia 15 para que os ministros decidam se autorizam a abertura de inquérito contra Alexandre de Moraes após revelações de mensagens em que o ex-dono do Banco Master, Daniel Vorcaro, pede ajuda para que o ministro intervisse nas investigações contra ele. Fachin tem sinalizado que a sessão será pública, mas há uma articulação de ministros aliados a Moraes para que tudo ocorra a portas fechadas. Sobre o assunto, Augusto Cury defendeu que o julgamento seja aberto.
4: Eu vou suplicar ao Dr. Fachin e a todos os membros do STF que na terça-feira, número um, tenha um julgamento público, completamente aberto e televisionado para a nação brasileira e também que seja resolvido e condenado antes do primeiro turno das eleições. Quem está na agenda de Vorcaro deve pagar e com todas as consequências prescrita na lei.
3: O discurso foi reforçado pelo candidato do Missão, Renan Santos, que esteve na Bienal do Livro em São Paulo e foi questionado sobre o tema pela CBN.
5: Eu acho muito engraçado porque as principais Suprema Cortes do mundo são super silenciosas, a maior parte das reuniões e deliberações são feitas de portas fechadas e a Suprema Corte brasileira quis se transformar nesse teatro ridículo em que tudo é transmitido e eles dão esse showzinho. Agora, quando um problema é interno deles, eles querem fazer a portas fechadas? Eu acho isso de uma ironia tremenda, porque não era assim quando eles ficavam deliberando sobre outros assuntos ou quando tratavam de adversários deles. Agora que seja aberto, já que a regra, que é uma regra errada, é tornar tudo aberto, então que seja aberto agora também.
3: Já Romeu Zema, candidato do Partido Novo, cumpriu agenda em Fortaleza. Ele disse que é uma gangue de ministros do STF, mas elogiou a retirada do sigilo do caso Master. O ex-governador de Minas Gerais afirmou que planeja acompanhar de Brasília a sessão do Supremo na próxima terça-feira, que vai analisar as conversas entre Moraes e Vorcaro.
6: Nós vamos decidir se nós queremos um país que tenha credibilidade, um Supremo que tenha respeito, credibilidade também, ou se nós vamos continuar lá com bandidos. Porque quem anda com Daniel Vorcaro, que é o maior bandido da história do sistema financeiro, não pode ser considerado alguém que é correto.
3: Ronaldo Caiado, candidato do PSD, segue internado em São Paulo. Inicialmente diagnosticado com faringite aguda, a equipe médica realizou exames que mostraram que o candidato está com pneumonia. O ex-governador de Goiás gravou um vídeo nas redes sociais em que defendeu a queda do sigilo dos inquéritos que estão no Supremo.
7: Nós esperamos é que realmente todos esses nomes venham à tona o mais rápido possível. Nós já sabemos de muitos e tem mais. Solicitei também que o INSS fosse tirado todo o seu sigilo e que nós atingíssemos tudo aquilo que existe de podridão no nosso país.
3: Segundo a equipe de Ronaldo Caiado, o candidato permanece internado, clinicamente estável, respirando espontaneamente e com boa evolução. Com colaboração de Pedro Pupulim, de São Paulo, Karen Lemos.
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9: A BR-116 em Governador Valadares, no Vale do Rio Doce, passa por uma intervenção emergencial até o dia 19 de setembro. Segundo a concessionária responsável pelo trecho, uma erosão e outros danos identificados em uma ponte sobre um córrego na rodovia representam risco para quem trafega pelo local. Para a realização dos trabalhos, o trânsito funciona no sistema de pare e siga de 7 da manhã até 6 da noite durante o período da intervenção. A concessionária orienta motoristas a reduzirem a velocidade, respeitarem a sinalização e seguirem as orientações de equipes que estarão no trecho. Está aberto um edital de chamamento destinado à seleção de propostas para patrocínio de eventos esportivos a serem realizados na capital mineira. Ao todo, serão disponibilizados R$500 mil para aquisição de cotas de patrocínio distribuídos em 4 categorias, com valores que podem chegar a R$90 mil por proposta. As inscrições serão realizadas entre os dias 2 e 6 de outubro, exclusivamente pela internet, com envio da documentação para gcomp@pbh.gov.br. O mesmo endereço eletrônico pode ser utilizado para consultas e pedidos de esclarecimento. A previsão é de que o resultado seja publicado até o dia 20 de outubro de 2026. O edital e seus anexos estão disponíveis no Diário Oficial do município. As iniciativas selecionadas devem ser realizadas entre os dias 1º de dezembro de 2026 e 31 de maio de 2027.
10: A BR-040 passa a ter o primeiro ponto de parada e descanso para caminhoneiros na rodovia. O ponto de parada está instalado em Carandaí, na região central do estado, a cerca de 130 quilômetros de Belo Horizonte, no sentido capital mineira. A estrutura está montada em frente à antiga balança da Agência Nacional de Transportes Terrestres. São 26 mil metros quadrados e 69 vagas para caminhões. A estrutura, voltada a motoristas profissionais que percorrem longas distâncias pela rodovia, reúne serviços gratuitos para descanso, alimentação e higiene. O local também conta com monitoramento 24 horas, refeitório, banheiros, vestiários, bebedouros e também Wi-Fi.
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0: Estamos com a atriz Nívia Maria. Ela e Regiane Alves estão em cartaz em São Paulo com a peça Querida Mamãe, que está em cartaz no Teatro Renaissance, texto de Maria Adelaide Amaral. A Nívia Maria aqui com a gente. Nívia Maria, olha, quero dizer que é uma honra falar com você. Muito boa noite, muito bem-vinda.
14: Oi, boa noite para você, Tânia, para todos que vão acompanhar a nossa entrevista. É um prazer estar falando com vocês sobre um trabalho, esse trabalho que eu estou fazendo atualmente, que é um presente na minha carreira.
0: Nossa, e tem uma densidade, né? É um encontro entre mãe e filha, né?
14: É, a Ruth exatamente.
0: E a Elô. Conta pra gente como é que é esse encontro, Nívia.
14: Pois é, quando eu recebi o texto da Maria Adelaide, eu fiquei, inclusive, impactada, porque é de uma atualidade tão grande, apesar de ter sido feita há 20 anos atrás, né, e outras montagens também, no correr desses 20 anos, o conteúdo da peça, ele traz aqui uma... vamos dizer assim, a relação entre uma mãe e uma filha, que até hoje acontece, as diferenças, o preconceito, de repente, por serem de gerações diferentes, a mãe apresenta, às vezes, preconceito a respeito de algumas coisas, a revolta da filha pela mãe não entender o fato dela ser uma mulher independente, apesar de ter uma filha, enfim, tudo isso acontece durante assim uma hora e dez, entre diálogos, entre cobranças, entre, de repente, situações muito constrangedoras das duas. O público está gostando muito e eu estou muito feliz. Para mim, nesses meus 62 anos de carreira, nesses últimos anos fazendo teatro, eu tenho tido muita sorte de estar com textos e com colegas em cena mais jovens, o que é uma coisa assim, muito importante para mim, porque como uma atriz veterana, de repente, eu adoro trabalhar com gente mais jovem, porque me traz uma outra energia, né? De repente, eu continuo com o público ligado no meu trabalho e na minha vida de artista e na minha representatividade dentro da classe artística, né?
0: Sim, você falou do texto, né, que é um texto que já tem 20 anos, o texto da Maria Adelaide Amaral, o texto da peça Querida Mamãe, é um texto que já foi premiado, muito premiado.
14: Muito premiado, muito, junto com Eva Vilma e Eliane Giardini fizeram há 20 anos atrás, receberam vários prêmios do teatro, e hoje, por isso que eu digo, de hoje as pessoas a receberem o espetáculo com essa facilidade e saírem impactados, né, emocionados, é sinal que realmente é uma peça de muita qualidade.
0: E muito atual,
14: muito,
0: né? Mas teve
14: muito.
0: Adaptação? Porque em 20 anos algo deve ter mudado, ou não? No fundo, esse encontro é assim mesmo, é atemporal.
14: É assim mesmo, uhum. é atemporal. Você discute, é isso que eu já falei, de repente, de um comportamento, né? Gerações. Porque você educa um filho, no caso da Ruth, a gente educa filhos, e de repente eles não seguem o caminho que a gente, de repente, propôs para eles, né? Eles partem para outro caminho e você tem que aceitar, de repente, e até admirar pela coragem que eles têm, né? Só que chega um momento, em que, inclusive na peça, que também é muito importante, em que essa mãe se mostra parecida com a filha, porque na verdade são duas mulheres que têm os seus desejos, têm as suas limitações, têm os seus sonhos, têm as coisas que não conseguiram realizar, as alegrias. E o principal que eu acho da peça é que, apesar de não haver concordância em muitas coisas, você para pensar na finitude do ser humano, né? Quando você passa a conversar que você não vai ficar aqui para sempre, então vamos tentar ficar juntas o quanto a gente puder. Isso é muito importante.
0: Que lindo, tem um laço afetivo entre
14: muito
0: essas duas,
14: grande,
0: né?
14: Muito grande. É muito grande.
0: Interessante, Nívia, que você falou, né? No final, são duas mulheres de tempos diferentes, né? Gerações diferentes,
14: exato,
0: uma mãe e uma filha,
14: exato,
0: com valores diferentes, mas, no entanto, são duas mulheres.
14: Isso, e você, durante a peça, o público ri, se diverte com alguns diálogos que ele acha engraçado, se emociona, e a maioria das pessoas depois vem dizer que de repente se viram dentro dos personagens, as mães e como filhas, entendeu? Então, isso é muito bom, é sinal que a gente chega no público, né?
0: Chega, quando rola a identificação é porque chegou.
14: Isso,
0: né?
14: É.
0: Então,
14: isso.
0: É porque tem um drama ali, né? Tem uma profundidade, mas também ri-se da situação.
14: É um diálogo sem nenhuma... como é que eu vou dizer, não há uma
0: pretensão
14: de nada, e não há crítica a nada, é simplesmente as coisas vão saindo, a necessidade das pessoas delas colocarem os seus sentimentos, as suas ideias para fora, a sua forma de ver a vida para fora, não tem censura nenhuma, entendeu? Acaba sem censura o diálogo e as conversas e o papo, sabe? Não se reprova nada no final. O que tudo parece tão difícil, a gente tem uma solução para tudo.
0: Bom, a Nívia Maria, que está em cartaz em São Paulo, com a peça Querida Mamãe, ela e a também atriz... Regiane Alves
14: e a direção, sabe, que eu tenho que te falar também.
0: Conta.
14: Eu acho que a peça também está chegando ao público porque tem a direção de Pedro Neschlin, que é um ator jovem, um diretor jovem, né? Então ele traz, como homem, ele conseguiu colocar ali no palco essa relação muito, de uma forma muito atualizada, muito verdadeira. Não é simplesmente um discurso aquilo que a gente faz ali, é uma vivência, de repente, de duas mulheres de gerações diferentes.
0: Que se encontram. E a questão dos papéis, né? Uma mãe, uma filha. Isso também, para além das gerações, né? O papel de uma mãe é diferente do papel de uma filha.
14: Isso. Né? E às vezes não, às vezes é igual, sabia?
0: É.
14: O público, de repente, vira e diz assim, de repente vocês são iguais, porque as mesmas limitações que uma teve, a outra passa a ter,
0: exato,
14: e as mesmas liberdades a gente acaba vivendo.
0: É, porque no final são experiências...
14: Só permitir o diálogo, permitir você se abrir e se colocar.
0: E encontrar pontos, né, de conexão.
14: Isso.
0: Ô, Nívia, e como é que essas duas se encontram para a realização, né, desse diálogo, desse encontro? Qual a circunstância ali?
14: Olha, na verdade, são visitas, né, que a filha faz para a mãe. E a mãe que está se desfazendo, de repente, das coisas materiais dela e de roupas que ela... não vai usar mais, que ela está doando. E em cada situação dessa, a filha, quando vê um objeto ou um vestido ou uma coisa, ela relembra de momentos que a mãe viveu ou pede para a mãe explicar. E aí, com essas explicações, com esse diálogo, é que as duas vão se entendendo.
0: Ai, que bonito. Tem memória, né? Bonito.
14: É, memória, exatamente. É.
0: Muito bom. O texto da Maria Adelaide Amaral, texto de 20 anos, e que permanece atual, e que foi inspirado na relação da Maria Adelaide com a mãe dela, né?
14: Pois é. E a gente fala também, eu digo que é atual, porque além de falar das relações familiares, a gente fala das novas relações de casamentos que não deram certo, da filha, de uma relação homossexual que ela passa, de repente, ou quer ter, e a mãe não aceita. daí assim um preconceito que ela que como mãe ela de repente ela reflete e diz, meu Deus do céu, por que não permitir essa liberdade para essa filha, para ela viver, ela vivendo, é que ela vai saber se é isso que ela quer ou não. Não sou eu que vou de repente assinar uma lei ou uma regra que não pode ser isso, entendeu? Uhum. Então esse preconceito também é derrubado de uma forma principalmente para essa mãe, né, que é a mulher mais velha, né, a geração mais velha, né, é esse choque de gerações que a gente tem até hoje, com algumas coisas que a gente, às vezes, custa aceitar, mas, de repente, passa a entender e a permitir e respeitar o outro com as escolhas que ele faz.
0: Muito bom, que bonito. Bom, já teve temporada no Rio de Janeiro, agora temporada em São Paulo, de Querida Mamãe, que está no Teatro Renaissance. E vai exatamente até agora, comecinho de outubro, né, Nívia?
14: Até 3 de outubro. Nós estamos sexta às 9h30, sábado às 7h e domingo às 5h no Teatro Renascença, em São Paulo. Fazemos uma viagem, fizemos uma viagem essa semana para Belo Horizonte, levamos até lá também, que foi muito bem recebido, num festival de teatro que tem em Belo Horizonte. Vamos a São José do Rio Preto essa semana antes de ir a São Paulo. E vamos ver o que acontece no futuro, né? Porque teatro é uma coisa que o público é o boca a boca, e é o público aceitando que faz a carreira do espetáculo ser longa e continuar.
0: Que seja, que vocês vão para várias outras cidades. Nívia, muito obrigada, uma alegria falar com você e uma ótima temporada aqui em São Paulo com a peça.
14: Muito obrigada, obrigada a você, a todos os ouvintes, as pessoas que acompanharam o nosso papo. Beijo muito grande.
0: Um beijo, atriz Nívia Maria. Ela está em cartaz com a peça Querida Mamãe, ela e a Regiane Alves, mãe e filha, né? Fazem o papel de mãe e filha, está em cartaz no Teatro Renaissance, em São Paulo. Grande Nívia Maria, hein? Quantas novelas! Que honra ter conversado com ela. Vamos fechar essa semana. Sabe, Galvão, eu tô cansada. Às vezes eu fico legal, mas essa semana eu fiquei cansada. Você também?
15: É verdade, é verdade. É. Eu falei ontem aqui, eu achei muito, obviamente, né, legal tudo que estava acontecendo naquele momento, porque para mim, eu trabalhei muito tempo durante o dia, né, Tânia? Então, essa movimentação, as coisas acontecendo, o rádio.
0: Sim,
15: é muito legal,
0: é,
15: né?
0: É.
15: Então, obviamente, dá um desgaste maior, porque foi uma coisa em excesso, mas eu achei muito legal ontem, né? Porque a gente tava com as coisas acontecendo.
0: É muito bom. Rádio é isso, eu gosto também. É, né? Adrenalina lá em cima.
15: Exatamente.
0: Aí todo dia tem sido assim, né?
15: É.
0: Com muita notícia, todo dia.
15: Mas até terça-feira. Terça-feira vai ser um dia muito especial, né? Então, estaremos, é claro, muito atentos.
0: E o fim de semana também, pessoal que estiver de plantão, porque agora acho que com a queda dos sigilos, as coisas começam a vir à tona, né? Muito provavelmente, eu não sei como é que é o trâmite, desde que o André Mendonça anuncia que vai tirar o sigilo, até tirar propriamente dito, mas aí as coisas começam a surgir, né? Então vai ter muita informação daqui para frente.
15: Sem dúvida
0: eu
15: nenhuma.
0: Eu diria daqui para as eleições. E para mais ainda. Bom, Paulo Galvão, assume então que eu vou descansar, tá bom?
15: Vai, Tânia, um ótimo fim de semana para você. E segunda-feira estaremos juntos aqui de novo.
0: De volta, bom trabalho, depois bom fim de semana. Paulo Galvão assume a programação e a gente fecha o CBN Noite Total com a produção do Luiz Fernando Figliage. A Karina volta, né, Luiz Fernando? Karina volta na segunda. Então, agradecendo ao Luciano Figliardi, que ficou essa semana aqui com a gente na produção. Trabalhos técnicos de Henrique Dias, o HD.
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0: Um ótimo fim de semana para todo mundo.
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0: Sábado, 12 de setembro de 2026, o Sistema de Tecnologia e Monitoramento Ambiental do Paraná confirmou a ocorrência de um novo tornado no estado. O fenômeno aconteceu em Goiôerê, no noroeste paranaense. É o 13º tornado registrado desde o começo do ano no estado. Não há registros de pessoas feridas. A Prefeitura de Goiôerê informou que não foram registrados estragos materiais. 396 cidades do Paraná estão sob alerta vermelho de grande perigo emitido pelo IMET para chuvas fortes e ventos superiores a 100 km por hora. Um trem regional com 186 passageiros descarrilhou na região da Normandia, no norte da França. Cerca de 140 bombeiros foram enviados ao local. Segundo as autoridades francesas, 44 pessoas ficaram feridas, uma delas em estado grave. Não foram divulgadas informações sobre mortes nem sobre as causas do descarrilamento. A seleção brasileira feminina de vôlei lidera o pré-olímpico sul-americano e volta à quadra hoje contra o Chile. A equipe conquistou a terceira vitória quando venceu a Colômbia por 3-7-0 e manteve a invencibilidade na competição. Campeão do torneio garante vaga antecipada nos Jogos Olímpicos de Los Angeles em 2028. Horário de Brasília, 12:02.
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2: 2 minutos deste sábado, hoje, 12 de setembro de 2026. Muito bom dia a você que nos acompanha aqui no CBN Madrugada, produção Luiz Fernando Figliage, trabalhos técnicos comigo aqui na mesa de som Ricardo Garcia. E nós vamos juntos, hein? Porque hoje é sábado até às 6 horas da manhã, com muita informação, muita prestação de serviço e contando, é claro, sempre com a participação da ouvinte, do ouvinte CBN, pelo WhatsApp, pelo YouTube, pelo Instagram, pelo e-mail, você pode participar também. E daqui a pouquinho a gente vai registrar as participações, lembrar os caminhos, porque agora vamos a alguns dos principais destaques do dia. O ministro André Mendonça, do Supremo, liberou na noite desta sexta-feira o sigilo de mais documentos do caso Master. Entre os processos com quebra de sigilo estão casos sobre o senador Flávio Bolsonaro, Ciro Nogueira, Cláudio Castro e Jacques Wagner. O candidato Flávio Bolsonaro é investigado no Supremo Tribunal Federal. A manchete é de Samantha Klein.
3: A investigação da Polícia Federal reforça o papel de Flávio Bolsonaro nos pedidos de dinheiro a Daniel Vorcaro. Segundo a PF, Eduardo Bolsonaro orientou remessas a um fundo nos Estados Unidos, que supostamente foi usado para financiar o filme Dark Horse. A quebra de sigilo no caso Master também demonstrou que o senador é investigado há mais de um mês em um inquérito aberto no STF.
2: Ainda a crise no Supremo Tribunal Federal, destaque é de Isa Stacciarini.
4: Os ministros do STF travam uma guerra de despachos que pode levar ao adiamento da sessão marcada para a próxima terça-feira. Alexandre de Moraes acusou André Mendonça de fazer vazamento seletivo do caso Master para favorecer um determinado grupo político. Mendonça respondeu dizendo que não poderia abrir todas as peças para não atrapalhar investigações em andamento. Horas depois, no entanto, novos sigilos foram derrubados. Zanin cobrou acesso aos dados do celular de Vorcaro e o ministro Gilmar Mendes pediu que Fachin assuma os casos de Moraes e Mendonça.
2: A sexta-feira foi de revelações no inquérito do Banco Master, assunto para Igor Cardim.
5: Os documentos do caso Master que tiveram sigilo retirado mostram que Daniel Vorcaro soube da operação Compliance Zero antes de ser preso. A PF aponta que o banqueiro chegou a articular uma fuga para os Emirados Árabes e mandava o sicário vigiar agentes da PF. Ele também teria recebido informações sigilosas do Ministério Público Federal com a ajuda de um aliado. Os relatórios indicam ainda a atuação de servidores do Banco Central em favor de Vorcaro, em troca de valores e viagens. Um deles teria recebido cerca de R$760 mil do banqueiro, segundo a investigação. Os documentos revelam ainda novos detalhes sobre a rede de influência construída por Vorcaro.
2: Meia-noite e seis, pesquisa Datafolha para a presidência da República. As informações com o Matheus de Souza. Bom dia, Matheus.
6: Bom dia, Galvão. Bom dia também a você, ouvinte do CBN Madrugada. Uma nova pesquisa Datafolha, divulgada nesta sexta-feira, no dia de 7 minutos atrás, mostra o cenário da disputa pela presidência da República. O presidente Lula, candidato à reeleição pelo PT, tem 39% das intenções de voto no primeiro turno. E Flávio Bolsonaro, candidato do PL, 35%. Depois deles, vem Augusto Cury, do Avante, com 6%, Ronaldo Caiado, do PSD, com 4%, e Renan Santos, do Missão, com 3%. No segundo turno, persiste o empate técnico entre Lula e Flávio Bolsonaro. O levantamento foi encomendado pela Globo e pelo jornal Folha de São Paulo, a margem de erro da pesquisa de 2 pontos para mais ou para menos. Datafolha ouviu 2.002 pessoas de 16 anos ou mais entre os dias 8 e 10 de setembro. A margem de erro, como eu disse, é de 2 pontos percentuais e o nível de confiança é de 95%. O número de registro no TSE é BR01833-2026. Galvão?
2: Obrigado, Matheus. Meia-noite e sete, presidenciáveis querem sessão aberta na terça-feira no Supremo. Quem informa é Karen Lemos.
7: Os candidatos à presidência, Augusto Cury, Renan Santos, Ronaldo Caiado e Romeu Zema, criticaram nesta sexta-feira a crise do Supremo Tribunal Federal. Eles pediram a quebra de sigilo dos casos e que o presidente Edson Fachin realize o julgamento sobre o caso de Alexandre de Moraes na próxima terça-feira em uma sessão pública.
2: E o que disseram sobre o assunto os candidatos ao governo de São Paulo, Karen?
7: Tarcísio de Freitas e Fernando Haddad defenderam a quebra dos sigilos dos processos no STF que provocaram uma crise na corte. O governador e candidato à reeleição disse acreditar que o aliado Flávio Bolsonaro vai estar pronto para dar novos esclarecimentos. Já o candidato do PT afirmou que o momento é de corrigir as instituições brasileiras.
2: Suspeita de irregularidades em contrato da Prefeitura de São Paulo. Quem destaca é Pedro Pupulin.
8: O ministro Flávio Dino levou para o STF a investigação sobre supostas fraudes no contrato de fornecimento de Wi-Fi da Prefeitura de São Paulo com a ONG da produtora do filme Dark Horse. O prefeito Ricardo Nunes afirmou que iria acionar o Supremo para averiguar se há necessidade de romper o contrato com o Instituto Conhecer Brasil. A ONG firmou um contrato de R$108 milhões com a gestão municipal, mesmo sem ter nenhuma experiência prévia na área.
2: Meia-noite nove, inflação em queda, a manchete de Ana Luísa Barreto.
9: Influenciada pela queda da conta de luz, a inflação oficial do país em agosto caiu pela primeira vez em 2026. A redução de 0,32% também representa a maior deflação em 4 anos. Nos últimos 12 meses, o Índice Nacional de Preços ao Consumidor, medido pelo IBGE, acumula uma alta de 4,22%, se mantendo abaixo do teto da meta estabelecida pelo governo. Apesar do dado positivo, especialistas avaliam que outros fatores podem inibir o Banco Central a intensificar a queda dos juros.
2: Os 25 anos do 11 de setembro, assunto para Luiz Fernando Figliage.
10: As vítimas dos atentados do 11 de setembro foram homenageadas nos Estados Unidos em cerimônias que lembraram os 25 anos dos ataques. O presidente Donald Trump relacionou a data com a guerra em curso contra o Irã. O prefeito de Nova York divulgou, nesta semana, um relatório mostrando que as autoridades da época esconderam a condição da qualidade do ar no local onde ficava o World Trade Center. Mais de 55 mil casos de câncer foram identificados em socorristas e sobreviventes.
11: Meia-noite 11, eleições em Minas Gerais, Débora Costa.
12: A nova pesquisa Datafolha para o governo de Minas apontou a consolidação do candidato Cleitinho Azevedo, do Republicanos, na liderança com 37% das intenções de voto. Ele também está praticamente com uma vaga garantida num eventual segundo turno das eleições. Neste cenário, o levantamento mostra que o senador enfrentaria Patrus Ananias, do PT, ou Alexandre Calil, do PDT, que disputam o segundo lugar e estão empatados tecnicamente, considerando a margem de erro.
11: Datafolha em São Paulo para o Senado. O destaque é de Karim Lemos.
7: A nova pesquisa Datafolha mostrou um empate quádruplo na disputa ao Senado por São Paulo. As ex-ministras Marina Silva e Simone Tebet aparecem numericamente à frente de André do

0: Siena.
1: A candidatura do Antony Garotinho ao governo do Rio foi indeferida por unanimidade pelo Tribunal Regional Eleitoral. Os desembargadores entenderam que o político do Republicanos está inelegível por causa de uma condenação por improbidade administrativa em 2018, cujos recursos se encerraram no ano passado. A defesa do candidato vai recorrer ao Tribunal Superior Eleitoral e ele pode continuar fazendo campanha.
0: Suspeita de feminicídio em São Paulo, Matheus Leite.
2: Uma nova perícia na casa de Larissa Morata foi realizada nesta sexta-feira. A análise faz parte da investigação que apura a morte da mulher em Embu das Artes, na Grande São Paulo. Larissa foi atingida por um tiro na cabeça e o marido dela, o policial militar Vinícius Silva, é o principal suspeito. Ele nega o crime. A irmã do agente também é investigada por fraude processual e entregou o celular à polícia.
0: Destaque do esporte aqui no CBN Madrugada com Gabriel Dudziak.
3: Coritiba e Atlético Paranaense empataram por 3-3 na noite desta sexta-feira, na abertura da 27ª rodada do Campeonato Brasileiro. No gramado encharcado do Couto Pereira, o Furacão abriu 2-0 com gols de Luiz Gustavo e Arthur Dias e ainda viu o atacante Breno Lopes, do Coxa, ser expulso. Mesmo assim, o Coritiba descontou com o Thiago Kozer. No segundo tempo, Viveiros fez 3-1 para o Atlético Paranaense. E quando parecia que a vitória no clássico estava garantida, o zagueiro do Coritiba, Rodrigo Moledo, apareceu e marcou duas vezes nos acréscimos do jogo para determinar o empate por 3-3. A rodada segue hoje com Atlético Mineiro e Fluminense, Grêmio e Vasco, Chapecoense e Inter, Palmeiras e São Paulo, Botafogo e Bragantino e Santos e Cruzeiro. No domingo jogam Mirassol e Vitória e Flamengo e Corinthians, enquanto na segunda-feira a rodada será encerrada com Bahia e Remo.
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0: Aos 14 minutos deste sábado com Josélia Pegorim.
5: Uma nova frente fria se forma entre o sul do Brasil e o Paraguai e avança nesse fim de semana sobre parte do sudeste e do centro-oeste do Brasil. Este sábado será mais um dia de tempo muito instável, com risco de tempestades no Paraná, em Mato Grosso do Sul e também no estado de São Paulo. A região da Grande São Paulo, litoral paulista, áreas do norte do Paraná, no sul de Mato Grosso do Sul, devem receber novamente grandes volumes de chuva. E a situação é complicada porque essas chuvas intensas já começam na madrugada deste sábado e vão se estendendo ao longo do dia. A região do sul de Minas, zona da Mata Mineira e no centro-sul do estado do Rio de Janeiro, já podem ter algumas pancadas de chuva na manhã deste sábado, mas é durante a tarde e a noite que essas áreas de chuva se intensificam e aí há risco de chuva de moderada para forte intensidade. Algumas pancadas de chuva também poderão acontecer na região do Triângulo Mineiro, mas nas outras áreas da região sudeste e também no estado de Goiás, região do Distrito Federal, no centro-leste e norte de Mato Grosso, o sol forte e o calor vão predominar neste sábado. Toda a região nordeste tem muito sol, algumas poucas pancadas de chuva devem acontecer nas áreas litorâneas. No norte do Brasil, o sol forte e o calor também vão estar presentes em todos os estados, mas há condições para pancadas de chuva de moderada para forte intensidade no Amazonas, Acre, Rondônia e em Roraima. No extremo sul do Brasil, o sol volta a predominar sobre o estado do Rio Grande do Sul e também na maioria das áreas de Santa Catarina. Josélia Pegorim, da Clima Tempo, para a CBN.
0: Dezesseis minutos deste sábado, mais uma vez, muito bom dia. Muitíssimo obrigado a você que nos faz companhia aqui no CBN Madrugada. Eu e Ricardo Garcia aqui na mesa de som, vamos juntos hein, até às 6 horas da manhã, porque hoje é sábado, na sua companhia. Muita gente aqui, viu, Ricardo? Como sempre, trocando ideias já no nosso chat. O Silvio Isopor, de Juiz de Fora. O Tadeu, da Ilha do Governador. Samantha Smith, Célio Castro. Jorge Fabiano, direto de Belém do Pará. Carlos Muniz, Pernambuco. Iracema Gorgeto. Pessoal, Samantha Smith está aqui. Muito obrigado ao Clóvis Mota, de São Pedro da Aldeia. Zé Maria Santos de Oliveira.

0: Oliveira. Pessoal chegando aqui no nosso YouTube pelo WhatsApp 11 999 11 9981. Você pode sempre mandar também a sua mensagem pelo e-mail. É só entrar no site cbn.com.br, clique lá no Fale com Âncora, ou então via Instagram. Pode interagir conosco aqui também no arroba PHC Galvão. Repetindo, arroba PHC Galvão. O Antônio Carlos Misawa está comigo aqui no CBN Madrugada. A gente agradece demais a companhia. Frank Eduardo Espejo, Luiz Pimentel Domingues. Obrigado, meu caro, pela mensagem. Também Roberto Paixão chegando aqui no CBN Madrugada de Lagoa Nova, interior do Rio Grande do Norte. A gente agradece demais. Nagel Noronha chegando também. Pessoal no Instagram, no arroba PHC Galvão. Muitíssimo obrigado. Agora 12:18. Bom, foi uma sexta-feira aí de muitas novidades, muitas revelações da quebra do sigilo do inquérito do Banco Master. Também, agora na noite desta sexta-feira, uma decisão importante do ministro André Mendonça, do Supremo. Ele liberou o sigilo de mais documentos. Entre esses processos estão casos que envolvem o senador Flávio Bolsonaro, também o Ciro Nogueira, Cláudio Castro, Jacques Wagner, também o publicitário Tiago Miranda. E por conta também das investigações e da quebra de sigilo, a gente ficou sabendo que o Flávio Bolsonaro é investigado pela Polícia Federal no inquérito para apurar a possível prática de crimes relacionados ao financiamento da produção do filme Dark Horse. Daqui a pouco a gente vai ter mais detalhes sobre isso. Até agora não há uma explicação plausível, detalhada sobre o dinheiro que foi destinado a supostamente financiar o filme. E daqui a pouco a gente vai ter esses detalhes. A Isa Stassiarini traz para a gente agora aqui as informações relativas aos detalhes que foram publicados nesta sexta-feira, que estavam ainda sob sigilo, mas aos poucos as informações vão sendo repassadas não só, obviamente, a cidadãs e cidadãos brasileiros, mas também os ministros do Supremo Tribunal Federal, que estão recebendo lá todas as informações e vão passar, imagino, viu, Ricardo Garcia? Os ministros do Supremo Tribunal Federal que vão julgar o colega Alexandre de Moraes na terça-feira, vão definir o futuro do Alexandre Moraes em relação a esse caso. Imagino que eles vão passar aí os próximos 4 dias ou 3 dias, né? Porque na terça vai ser de manhã a sessão, os próximos 3 dias debruçados nessas informações. A Isa Stassiarini tem mais detalhes.
1: O embate entre os ministros Alexandre de Moraes e André Mendonça se transformou em uma disputa de forças dentro do Supremo Tribunal Federal, com decisões, pedidos e despachos de cada um dos lados. Depois que Mendonça liberou o sigilo de parte da investigação do caso Master, Moraes alegou escolha seletiva dos materiais e falou em 180 arquivos mantidos em sigilo. Moraes também pediu ao presidente do STF, Edson Fachin, para levar ao plenário não só o caso contra ele, mas também o que cita suspeitas sobre Mendonça. Como resposta, André Mendonça reagiu, disse que tudo havia sido devidamente liberado e que jamais poderia liberar todo o procedimento porque existem investigações em andamento e também pela necessidade de zelar pela preservação dos dados pessoais. Mas Moraes insistiu resistiu e acusou Mendonça de promover um levantamento seletivo e direcionado de documentos sob sigilo para proteger um determinado grupo político. Moraes e o aliado, ministro Cristiano Zanin, também cobram que Mendonça compartilhe os dados que foram apreendidos no celular do banqueiro Daniel Vorcaro. Mas o relator alegou que o aparelho está com a Polícia Federal e que consta no gabinete apenas a cópia lacrada do conteúdo. Zanin, no entanto, considerou que a cópia lacrada não impede o compartilhamento dos dados. E Moraes afirmou que não cabe ao relator escolher quais materiais vai ou não liberar. Diante da troca de acusações, o decano, ministro Gilmar Mendes, pediu ao presidente Edson Fachin que a sessão de terça-feira seja adiada e que Fachin assuma os processos relacionados aos embates diretos entre Moraes e Mendonça. Gilmar Mendes ainda cita que não está claro o que vai para o plenário e considera que as alegações de tumulto processual acabam sendo suficientes para que os casos envolvendo Moraes e Mendonça estejam no guarda-chuva da presidência do Supremo. Em meio a essas disputas, Fachin atendeu o pedido da Procuradoria-Geral da República, que também falou em uma ideia equivocada de transparência ao liberar apenas parte da investigação, e deu 24 horas para que André Mendonça pudesse encaminhar à presidência e ao gabinete dos ministros todo o material relacionado à investigação. Parte do sigilo começou a cair na noite desta sexta-feira. De Brasília, Isa Stasiarini.
0: É triste, né? A gente está assistindo aí dois ministros do Supremo Tribunal Federal se digladiando, ambos acusando o colega, o par, de estar agindo politicamente. Isso é lamentável. Só o fato de a população brasileira identificar em determinados ministros ações que estão voltadas para questões políticas, isso já é extremamente nocivo para o Supremo Tribunal Federal. Repito que eu já disse algumas vezes essa semana, saudades, viu, Ricardo Garcia, do tempo que a gente nem sabia quem é que tinha indicado qual ministro ou qual ministra do Supremo Tribunal Federal. Aliás, quando a gente fala ministra do Supremo Tribunal Federal, a gente lembra que é uma vergonha o que acontece na nossa Corte Superior no que diz respeito à falta de representatividade das mulheres. Eu não tenho dúvida nenhuma que se houvesse mais mulheres no Supremo Tribunal Federal, a situação seria diferente, né? Não só no Supremo, mas na política. E há dados que mostram isso, né? Que as mulheres costumam tratar da res pública, da coisa pública, de uma forma melhor do que os homens, né? A gente teve até hoje quase 175, acho que são 174 ministros no Supremo Tribunal Federal e apenas quatro mulheres. Isso é vergonhoso, é realmente vergonhoso. E nesse momento temos uma representatividade ínfima, né? Estamos com 10 ministros, né? O Supremo está desfalcado, apenas uma mulher. Quer dizer, 10% de representação feminina num país que tem mais de 50% de mulheres entre a população. Mas voltando ao caso Master, nós ouvimos aí na reportagem a possibilidade, o pessoal já está falando em adiar a sessão de terça-feira. Esperamos que isso não aconteça. O ministro Fachin foi muito criticado ao longo das últimas semanas por não estar agindo da forma como deveria e finalmente agora, no meio da semana, decidiu marcar essa sessão para terça-feira. Isso é importantíssimo, que isso seja mantido. O Supremo Tribunal Federal está sangrando. O Supremo Tribunal Federal está sangrando. Então é necessário, é imperativo que uma decisão seja tomada nesta terça-feira para que, obviamente, tudo seja esclarecido. Obviamente que isso não vai acontecer na terça-feira, mas há necessidade de investigação e esperamos que os ministros votem por essa decisão. Investigação do ministro Alexandre Moraes, do ministro Mendonça, porque não dá para a gente continuar com essa sombra de dúvidas e com indícios fortíssimos, principalmente em relação ao ministro Alexandre Moraes. Ele tem que explicar, ele tem que revelar o que respondeu ao Vorcaro naquelas conversas que teve com ele. Tem que explicar por que, que ele mexeu lá, editou um contrato de 129 milhões de reais, né, que é um valor extremamente fora da normalidade, né, da mulher dele, do escritório da mulher, com o Banco Master. Tem que explicar por que, que o Vorcaro estava perguntando para ele se era para fugir amanhã ou depois de amanhã. Quer dizer, é realmente uma situação que não pode ficar dessa forma. Esperamos muito que haja uma sessão aberta na terça-feira, não sabemos ainda, mas esperamos que a sessão seja aberta, porque o ministro Alexandre de Moraes, que ameaçou via público essa semana, depois voltou atrás, tem que se explicar. Tem que se explicar. Vou repetir o que eu falei ontem aqui, a Constituição é muito clara. Todos são iguais perante a lei. Todos são iguais perante a lei. Então, se há indícios de cometimento de crimes em relação a qualquer um, presidente da República ou qualquer cidadão, cidadão como nós, né, Ricardo Garcia, isso tem que ser investigado no fórum legítimo para isso. E no caso do Supremo, é o próprio Supremo Tribunal Federal. Então, cabe aos pares, né, rejeitar qualquer tipo de corporativismo e, se for preciso, cortar na própria carne. Porque a instituição Supremo Tribunal Federal precisa ser preservada. Ela está combalida. E é um dos tripés, obviamente, da nossa democracia, do nosso Estado democrático de direito. E precisa ser mantida essa instituição. Então, eu vou repetir o que eu já falei algumas vezes aqui no CBN Madrugada. Na minha opinião, o ministro Alexandre Moraes deveria se afastar de suas funções neste momento para ser investigado. Abriu tudo, investigou. Se por um acaso provar-se que ele é inocente, que ele volte. Mas nesta situação, o ministro Alexandre Moraes não tem a mínima condição de fazer qualquer tipo de julgamento no Supremo Tribunal Federal, porque é uma suspeição enorme em relação às ações dele no tribunal. Meia-noite e 29, deixa eu registrar mais algumas participações aqui das nossas ouvintes, nossos ouvintes, Evandro Luiz, Milene Souza, pessoal participando aqui via YouTube, também o Alex Duarte. A gente agradece demais a companhia e agradecemos, é claro, também você que participa via WhatsApp pelo 11 999 11 9981, né? Agradeço aqui a mensagem que chega do nosso ouvinte Warley, de Arthur Alvim, está dizendo que acompanha o programa todos os dias, depois às 5 da manhã vai com o Frederico, hoje vai até às 6 com a gente aqui. Agradecemos demais a companhia, também o bom dia que chega do nosso ouvinte, o Dirceu Teixeira de Oliveira, fala de Belo Horizonte, conosco também na programação.
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0: Sábado 12 de setembro de 2026. O ministro André Mendonça, do STF, afirmou que retirou o sigilo de todos os documentos públicos que poderia do processo do Banco Master e negou qualquer seletividade. O despacho foi uma resposta a uma solicitação do ministro Alexandre Moraes. Ele pediu ao presidente da Corte, Edson Fachin, acesso completo aos documentos. Segundo Moraes, pelo menos 180 arquivos ainda são mantidos em sigilo. Mendonça afirmou que os arquivos ainda em sigilo consideram investigações que ainda estão em andamento e a necessidade da preservação de dados pessoais dos investigados. A nova pesquisa Datafolha no cenário de disputa pelo governo de Pernambuco mostra Raquel Lira, do PSD, com 47% das intenções de voto. O ex-prefeito de Recife, João Campos, do PSB, tem 42%. O levantamento foi contratado pela TV Globo e pelo jornal Folha de São Paulo. Foram entrevistadas mais de 1.200 pessoas entre os dias 8 e 10 de agosto. Uma petição com mais de 110 mil assinaturas, incluindo parentes das vítimas do atentado de 11 de setembro, pediu que o prefeito de Nova York, Zoran Mandani, não participasse das homenagens de 25 anos no Marco Zero. Apesar da pressão, o primeiro líder muçulmano da cidade compareceu à cerimônia nesta sexta-feira. No horário de Brasília, 12:32.
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0: Meia-noite 33, a gente continua falando do caso Master, também a informação que chega agora com a Samantha Klay. O candidato à presidência da República, Flávio Bolsonaro, é investigado há mais de um mês no inquérito aberto no Supremo Tribunal Federal.
3: A Polícia Federal afirmou que o candidato Flávio Bolsonaro não agiu como um mero terceiro, mas como um interlocutor direto do empresário Daniel Vorcaro na negociação sobre o financiamento do filme a respeito da vida do ex-presidente Jair Bolsonaro. O relatório da PF ainda demonstra que o senador teria encontrado Vorcaro presencialmente em agosto do ano passado, semanas antes de enviar os primeiros áudios ao banqueiro cobrando dinheiro para a cinebiografia. Após pedidos da PF e da Procuradoria-Geral da República, o ministro André Mendonça abriu um inquérito no final de julho para investigar Flávio. O procedimento trata da suspeita dos crimes de lavagem de dinheiro, evasão de divisas e corrupção no financiamento do filme Dark Horse. O presidenciável disse que apenas pediu dinheiro a Vorcaro para financiar o que classifica como um projeto privado em homenagem ao pai. Nesta sexta, ele disse o seguinte:
4: eu peço ao ministro André Mendonça, tira o sigilo de tudo, mostra tudo para o povo merece saber e diferenciar quem está certo, que é o meu caso, de quem está errado, que é o caso do governo. Então, eu não tenho nada a reclamar sobre isso, eu acho que tem que dar transparência e tudo que vou encontrar, é o que eu sempre disse, gente. Eu não tenho nada a esconder, que o filme é totalmente legal.
3: Em outra frente, a Procuradoria-Geral da República afirmou que o ex-deputado federal Eduardo Bolsonaro teria orientado a gestão de recursos nos Estados Unidos e classificou como um aporte ilícito o dinheiro encaminhado para o filme. Com colaboração de Rani Veloso, de Brasília, Samantha Klein.
0: Continuamos na capital federal porque a sexta-feira foi de muitas revelações. Igor Cardim.
5: Os documentos do caso Master liberados pelo STF revelaram que o ex-banqueiro Daniel Vorcaro soube com antecedência da Operação Compliance Zero e, segundo a Polícia Federal, tentou deixar o país antes de ser preso em novembro de 2025. Após ser alertado sobre a iminência da operação, ele teria articulado com urgência a contratação de um jato em Guarulhos com destino aos Emirados Árabes. A PF também aponta que Vorcaro monitorava nomes de agentes federais e buscava informações sobre a proximidade deles com o juiz responsável pelo caso. A investigação indica ainda que Vorcaro tinha acesso a informações sigilosas do Ministério Público Federal por meio de Luiz Felipe Mourão, conhecido como Sicário. Segundo a PF, Mourão dizia ter acesso total e ilimitado aos sistemas do Ministério Público Federal e fazia consultas sobre investigações envolvendo o Banco Master e o BRB. Em julho de 2025, após uma busca com os termos BRB and Master, Vorcaro pediu tudo e determinou atenção total. Em outra consulta feita com o CPF do banqueiro, foram localizados 15 procedimentos, sendo 11 sigilosos. Os relatórios também apontam que Vorcaro mantinha aliados dentro do Banco Central. Dois servidores afastados, Paulo Sérgio Neves de Souza e Beline Santana, são apontados como consultores informais do banqueiro com orientações sobre supervisão bancária, revisão de documentos e informações internas. Segundo a PF, Vorcaro teria feito pagamentos aos dois. Em outubro de 2024, Beline teria recebido cerca de R$ 760 mil. Paulo Sérgio também teria orientado Vorcaro a comprar o Willbank, aquisição realizada em 2024. Na véspera de um mandado de prisão, Vorcaro ainda teria usado servidores do Banco Central para tentar forçar uma reunião virtual com a diretoria da instituição. A PF afirma que dias depois de uma reunião entre policiais federais e diretores do BC sobre o Banco Master, o banqueiro registrou no celular os nomes dos agentes que participaram do encontro. Os investigadores também apontam que ele divulgou uma transação fictícia com o grupo Fictor para criar um álibi. Os indícios de acesso a informações sigilosas, influência sobre órgãos de controle e tentativa de fuga foram considerados pela PF para pedir uma segunda prisão preventiva de Vorcaro, cumprida em março de 2026. O banqueiro deve prestar novo depoimento na terça-feira no inquérito que apura suspeitas de fraudes envolvendo 12 bilhões de reais em cartas de crédito entre o Banco Master e o BRB, mas a defesa pediu o adiamento da oitiva. Com colaborações de Felipe Igreja e João Rosa, de Brasília, Igor Cardim.
0: Bom, algumas informações novas, outras apenas se confirmando, né? Essa história de que o Vorcaro comprou dois diretores do Banco Central não é novidade. A gente tem detalhes aí de quanto foi pago, mas mostra mais uma vez como o Daniel Vorcaro tentou se proteger de todos os lados, né? De todos os lados, independentemente de coloração partidária, de instituição, procurou se proteger, mas não conseguiu. É o que a gente tem destacado aqui. Está lá na cadeia, vai ser julgado e, obviamente, que todas essas pessoas envolvidas têm que ser investigadas e julgadas também, né? A gente já está sabendo já de um tempo para cá que dois diretores do Banco Central passaram a prestar informações, assessoria direta ao Vorkaro. Isso é simplesmente absurdo. Isso mancha, né, a história do Banco Central. O próprio presidente do Banco Central admite a falha. E o mínimo que a gente espera é que esse tipo de acontecimento gere mudanças de procedimento, né, na questão do compliance, para se evitar que isso aconteça. É importantíssimo que o sistema bancário brasileiro e que tem todo o crédito continue tendo, né? Porque o que aconteceu com o Banco Master é extremamente grave. Mais de 50 bilhões de reais do Fundo Garantidor de Crédito simplesmente desapareceram de uma hora para outra, porque, obviamente, isso deveria realmente acontecer, porque é a garantia das pessoas que confiaram seu dinheiro lá, né? Então, mas, obviamente, que isso não pode acontecer de novo, da forma como aconteceu. Isso está sendo estudado, investigado dentro do Banco Central, em que medida as ações do Banco Central vieram no tempo certo ou não, porque a sintonia é fina. O Banco Central não pode simplesmente, a partir do momento que surge algum tipo de dúvida em relação a uma instituição financeira, vir a público e colocar isso, porque pode não ser algo grave, e aí, se há algum tipo de informação que vaza, se transforma em algo grave. Pode, de repente, prejudicar uma instituição que não esteja atuando de forma criminosa, como atuou o Banco Master.

0: Então, isso tudo tem que ser feito com muito cuidado. Por isso que deve-se analisar se as ações do Banco Central foram adotadas no tempo certo ou não, porque o que não pode também é as pessoas simplesmente serem enganadas, né? A gente sempre lembra que o cuidado, né, Ricardo Garcia, né? Quando a esmola é muita, o santo desconfia. É isso, né? É isso, né? E no sistema financeiro tem que levar isso em consideração. Ah, tem lá um investimento que o banco está te oferecendo, está te pagando 2 vezes o que os outros bancos estão pagando. Vamos desconfiar disso aí. Vamos desconfiar. E aí não deu outra, né? Muita gente que colocou o seu dinheiro lá, obviamente aqueles que têm mais dinheiro acabaram perdendo, né? Cidadãos trabalhadores ali, né, Ricardo Garcia, né, que botaram lá as suas economias, esses imagino que tiveram de volta lá, porque deveriam ter no máximo 250 mil. Agora, quantas pessoas, né? Aí é a minoria, obviamente, da população brasileira que tem condições de ter investimentos acima disso, que está a fundo perdido, né? O que a gente espera é que, de alguma forma, também, né, por enquanto, não houve a delação premiada, não aceitou. A Polícia Federal, o Supremo Tribunal Federal, as autoridades até agora não chegaram a um acordo com o Vorkaro. Porque, obviamente, uma das questões que estão colocadas é a devolução do dinheiro. Onde estão esses bilhões de reais do Daniel Vorkaro? Porque, obviamente, que não deve chegar a 50 bilhões. Porque a pessoa achava, né, Ricardo Garcia? O pessoal achava, de repente, lá o grande investidor achava que tinha lá 1 milhão, mas na verdade não tinha, porque aquela valorização é fictícia. Mas, obviamente, o principal, né, que é aquele investimento que a pessoa faz, o dinheiro que a pessoa pegou lá e transferiu para o Banco Master, esse existe. Né? Quanto que é isso aí? 30 bilhões? 40 bilhões? Cadê esse dinheiro? Então, em algum paraíso fiscal por aí. Então, obviamente que a gente espera que esse dinheiro em algum momento seja resgatado para voltar ao FGC, né? Porque o dinheiro não sumiu no ar. Então, obviamente que esse é um dos aspectos que estão sendo levados em consideração para aceitar a delação premiada do Vorkaro. E aí hoje o Mendonça derrubou o sigilo de investigações do Flávio, do Jacques Wagner, do Cláudio Castro, Ciro Nogueira. Ciro Nogueira, um dos propositores daquela mudança do FGC. Queria mudar o FGC de 250 mil para 1 milhão de reais. Quer dizer, se com as pessoas recebendo até 250 mil, o rombo chegou a 50 bilhões, imagina. Se essa iniciativa do Ciro Nogueira, né, de aumentar o limite da devolução do FGC de 250 mil, quadruplicar para 1 milhão, aí acho que o FGC ia para as cucuias, né, para usar o português bem claro. Isso, de forma indireta, é péssimo para o sistema financeiro. Porque os bancos tiveram de injetar mais dinheiro para recompor o FGC, e se os bancos injetam mais dinheiro para recompor o FGC, é menos dinheiro disponível para investimentos, para oferecer para empreendedores, para empresários, para pessoa física, bem com Selic a 14%, isso já é um freio nos investimentos. Mas aí vem um outro freio, que é a diminuição da liquidez dos bancos, que acontece por conta do Banco Master. Então vamos aguardar, né? Estamos na expectativa, obviamente, para terça-feira, para uma definição da situação dos ministros do Supremo, principalmente o Alexandre de Moraes. E é um assunto aí das últimas semanas, né? Obviamente que é muito importante que a gente mantenha isso e esteja atento, mas aí, infelizmente, estamos a 3 semanas das eleições e praticamente não se debate nada em relação às campanhas, as pesquisas estão sendo divulgadas e é lamentável, mas as propostas, as campanhas mesmo, ficaram para segundo plano. Porque o que está valendo neste momento são os ataques recíprocos, né? Estamos caminhando mais uma vez para o que aconteceu na última eleição, né? Que é uma eleição de rejeições. Quem tiver a menor rejeição vai ganhar. Isso está, não sou eu que estou falando aqui não, isso está em estudos, isso está em pesquisas. Na eleição passada, praticamente metade dos eleitores, tanto de Lula quanto do ex-presidente Jair Bolsonaro, votaram no candidato não porque acreditavam nos projetos ou porque estavam dando apoio realmente àquele candidato, mas votaram nele porque não queriam o outro. Então é um voto muito mais pela rejeição, e isso demonstra uma situação, um momento muito, muito triste, né, da nossa política, que é o chamado engajamento pelo ódio. Foi identificado por pesquisadores da USP, da Universidade de São Carlos, o engajamento pelo ódio, né? As pessoas estão se engajando e votando em candidatos, não porque acreditam naquele candidato ou naquele partido, mas porque não querem que o outro ganhe. E todo mundo perde quando isso acontece. 48 minutos deste sábado, Karen Lemos tem a repercussão de toda essa história com os candidatos à presidência da República.
1: O candidato do Avante à presidência, Augusto Cury, quer que a sessão plenária do Supremo Tribunal Federal na próxima terça-feira seja televisionada para todo o país e pediu agilidade na resolução da crise que atinge a Suprema Corte, ainda mais em um ano eleitoral. O presidente do STF, Edson Fachin, marcou uma sessão plenária no dia 15 para que os ministros decidam se autorizam a abertura de inquérito contra Alexandre de Moraes após revelações de mensagens em que o ex-dono do Banco Master, Daniel Vorcaro, pede ajuda para que o ministro intervisse nas investigações contra ele. Fachin tem sinalizado que a sessão será pública, mas há uma articulação de ministros aliados a Moraes para que tudo ocorra a portas fechadas. Sobre o assunto, Augusto Cury defendeu que o julgamento seja aberto.
2: Eu vou suplicar ao Dr. Fachin e a todos os membros do STF que na terça-feira, número um, tenha um julgamento público, completamente aberto e televisionado para a nação brasileira, e também que seja resolvido e condenado antes do primeiro turno das eleições. Quem está na agenda de Vorcaro deve pagar e com todas as consequências prescrita na lei.
1: O discurso foi reforçado pelo candidato do Missão, Renan Santos, que esteve na Bienal do Livro em São Paulo e foi questionado sobre o tema pela CBN.
3: Eu acho muito engraçado porque as principais Suprema Cortes do mundo são super silenciosas, a maior parte das reuniões e deliberações são feitas de portas fechadas, e a Suprema Corte brasileira quis se transformar nesse teatro ridículo em que tudo é transmitido e eles dão esse showzinho. Agora, quando um problema é interno deles, eles querem fazer as portas fechadas, eu acho isso de uma ironia tremenda, porque não era assim quando eles ficavam deliberando sobre outros assuntos ou quando tratavam de adversários deles. Agora que seja aberto, já que a regra, que é uma regra errada, é tornar tudo aberto, então que seja aberto agora também.
1: Já Romeu Zema, candidato do Partido Novo, cumpriu agenda em Fortaleza. Ele disse que é uma gangue de ministros do STF, mas elogiou a retirada do sigilo do caso Master. O ex-governador de Minas Gerais afirmou que planeja acompanhar de Brasília a sessão do Supremo na próxima terça-feira, que vai analisar as conversas entre Moraes e Vorcaro.
4: Nós vamos decidir se nós queremos um país que tenha credibilidade, um Supremo que tenha respeito, credibilidade também, ou se nós vamos continuar lá com bandidos. Porque quem anda com Daniel Vorcaro, que é o maior bandido da história do sistema financeiro, não pode ser considerado alguém que é correto.
1: Ronaldo Caiado, candidato do PSD, segue internado em São Paulo. Inicialmente diagnosticado com faringite aguda, a equipe médica realizou exames que mostraram que o candidato está com pneumonia. O ex-governador de Goiás gravou um vídeo nas redes sociais em que defendeu a queda do sigilo dos inquéritos que estão no Supremo.
5: Nós esperamos é que realmente todos esses nomes venham à tona o mais rápido possível. Nós já sabemos de muitos, e tem mais. Solicitei também que o INSS fosse tirado todo o seu sigilo e que nós atingíssemos tudo aquilo que existe de podridão no nosso país.
1: Segundo a equipe de Ronaldo Caiado, o candidato permanece internado, clinicamente estável, respirando espontaneamente e com boa evolução. Com colaboração de Pedro Pupulin, de São Paulo, Karen Lemos.
0: 52 minutos agora deste sábado, espaço aberto para Maria Cristina Fernandes, conversando com o Fernando Andrade, com a Tatiana Vasconcelos.
6: Você dormiu essa noite?
7: Tô pensando em mandar retirada do dicionário esse verbo sextou, né? Ninguém sexta mais,
6: não,
7: né?
6: Não tem.
7: Nunca entrou e também não vai mais entrar, né? Depender da vida do jornalista, não vai mais entrar.
6: Eu fui dormir com notificação de notícia da CBN meia-noite. Eu acordei com notificação de notícia da CBN. O Brasil tá num ritmo bastante frenético. Essas notícias têm a ver com os pedidos de fim do sigilo de documentos do caso Master, que foi feito pela Procuradoria-Geral da República, acho que foi a última instituição a pedir o fim do sigilo de documentos. Mais cedo, os ministros Alexandre de Moraes e Cristiano Zanin, do Supremo Tribunal Federal, também encaminharam ofícios ao presidente do STF, Luiz Edson Fachin, pedindo a retirada de sigilo de todos os documentos do caso Master, sob o argumento de não induzir a ideia equivocada de transparência. Maria Cristina, quando a gente acha... Ah, e notícia que eu estou vendo agora na tela da Globo News, fresquinha, Luiz Edson Fachin deu 24 horas para que André Mendonça retire o sigilo absoluto de todos os documentos que fazem referência a esse inquérito. Quando a gente acha que já viu de tudo, descobre que tem sigilo ainda mais em uma parte, Maria Cristina.
7: Pois é, Tati. E eu queria só fazer uma ressalva a esta notícia que você acabou de ler, porque manda tirar o sigilo total, mas tem ressalvas. Que é o que tiver em andamento não pode ser prejudicado. E eu faço essa ressalva porque o André Mendonça está se agarrando nelas para evitar abrir tudo. Vamos começar essa novela de sigilo do começo, né? Ontem à noite, o presidente do Supremo mandou o André Mendonça abrir o sigilo, mandar para os gabinetes dos ministros em função da sessão de terça-feira, quando vai ser decidido, pelo menos começar a ser decidido se o ministro Alexandre de Moraes vai ou não ser investigado, que ele enviasse o arquivo com todos os inquéritos, tudo que tiver lá no gabinete relativo ao Master. Só que ele ressalvou que, isso ontem à noite, ressalvou que aquilo que estiver em andamento e que o sigilo possa vir a afetar as investigações que ainda estejam em andamento, isso aí fica salvaguardado. Eis que André Mendonça seguiu ali a linha e mandou aquilo que ele julgou que pudesse ser de interesse da sessão de terça-feira. E nisso ficaram de fora investigações muito importantes. Ficaram de fora as investigações que se referem às previdências públicas municipais e estaduais. Aí tem toda a questão do Cláudio Castro, da Previdência do Rio, é a maior delas, né? Foi a Previdência que colocou mais dinheiro no Master. Ficaram de fora as investigações que dizem respeito ao senador Ciro Nogueira, ao senador Jax Wagner, ao presidente do União Brasil, Antônio Rueda, ao ex-prefeito e candidato ao governo do estado da Bahia, ACM Neto. Então, ele deixou muita coisa de fora. O ministro Alexandre de Moraes esperneou e pediu a quebra de sigilo total. O vice-procurador-geral da República, já que o procurador-geral da República, Paulo Gonet, por estar citado nos diálogos com o Vorkaro, aparentemente sentiu-se impedido, ele seguiu Moraes e pediu abertura total. E o ministro Cristiano Zanin fez um pedido também adicional, pedindo tudo que estiver no celular do banqueiro do Master, Daniel Vorkaro. E agora veio esse pedido do Fachin atendendo ao vice-PGR e pedindo que o Mendonça abrisse tudo, mas também com esta ressalva. Ele ressalvou que as diligências em andamento e a serem realizadas, elas possam ser resguardadas dessa quebra de sigilo. E aí é que está, na interpretação disso, eles colocam tudo que eles quiserem. Eu cheguei a pedir ao gabinete do Mendonça que eles me enviassem tudo aquilo que eles não estavam abrindo. E aí o que me explicaram é que não há braços para isso, para sistematizar, porque e tem coisas que eles não sabem. Aí é que a gente entende porque que esse tipo de ressalva ele abre brechas, porque a gente não sabe nem exatamente o que está em andamento e que não está.
6: Sim.
7: O que foi pedido e não foi pedido. E aí você vai dizer, não, mas a lei resguarda o sigilo para que isso não afete as investigações. Isso também é verdade.
6: Sim.
7: Então, olha só, você está aí diante, né? Diante da necessidade de um sigilo total para que os cidadãos que estão acompanhando, desde os últimos dias a gente tem acompanhado infinidade de manifestos da sociedade civil de A a Z, pedindo que tudo seja colocado, tudo seja transparente, sessões abertas. E, por outro lado, a lei resguardando o sigilo de investigações, pelo receio de que ao vir à tona algumas informações, os envolvidos possam vir a se proteger.
6: Muito,
7: né?
6: Bom.
7: No meio dessa dança de sigilo, quebra no quebra, vai até onde, o que é que resguarda, vamos lembrar o que é que a narrativa política eleitoral está fazendo disso, porque o presidente Lula, na entrevista que deu para o SBT, ele reiterou o que ele tinha pedido, que é a abertura de sigilo. Total e ampla. O Flávio Bolsonaro, senador, candidato do PL à presidência, adversário do presidente, candidato à reeleição, disse que elogiou o Fachin e disse que também apoia a quebra de sigilo. Assim, defender a quebra de sigilo virou uma obrigação. Então, a política já incorporou a quebra de sigilo. E vamos ver agora o que acontecerá no Supremo.
6: Sim.
7: Porque o Fachin, que havia sido, estava sendo pressionado, principalmente por governistas, a avocar, né, que na linguagem jurídica é assumir a relatoria do Master, argumentou, e eu acho que de maneira apropriada, que não poderia fazê-lo. Eu acho que eu contei isso aqui ontem, porque se ele o fizesse, abriria um precedente para que os próximos presidentes do Supremo também acordassem um dia e dissessem, olha, eu acho que eu vou pedir para este inquérito aqui para mim, eu que vou relatar. Um outro dia pedia um outro inquérito de outro colega. Então, isso poderia abrir um precedente de fato perigoso.
6: Sim.
7: Né? Mas eis que agora o Fachin não tem razão para não querer transparência nisso. Ele não é parte envolvida. Está aí o ministro que não é parte envolvida, o Fachin. Só que ele tem limites até onde ele pode forçar aí o Mendonça a quebrar esse sigilo.
6: Uhum.
7: A mesma pressão que está sendo feita pela sociedade, no sentido de que a sessão de terça-feira seja pública, eu acho que vai se adensar, e eu arriscaria dizer que já não é sem tempo para que o sigilo desta operação também seja posto completamente a limpo.
6: Perfeito.
0: Aí a Maria Cristina Fernandes conversando com Fernando Andrade e com a Tatiana Vasconcelos. Vem aí Matheus de Souza.
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0: Sábado, 12 de setembro de 2026. A Polícia Federal identificou indícios de que o candidato à presidência, Flávio Bolsonaro, do PL, se encontrou pessoalmente com o ex-banqueiro Daniel Vorcaro pouco antes de começar a cobrar do banqueiro os repasses para o filme Dark Horse. A PF afirma que Flávio aparece como interlocutor direto de Vorcaro nas tratativas sobre o financiamento da cinebiografia do ex-presidente Jair Bolsonaro. O material também mostra que um fundo nos Estados Unidos recebeu 12 milhões e 300 mil dólares a pedido de Vorcaro em possíveis transferências de recursos para o longa. O relatório veio a público depois que o ministro do Supremo, André Mendonça, retirou o sigilo do caso nesta sexta-feira. A nova pesquisa Datafolha, no cenário de disputa pelo governo do Distrito Federal, mostra a candidata Celina Leão, do PP, com 40% das intenções de voto no primeiro turno. Na sequência, aparecem Arruda, do PSD, com 17%, e Leandro Grass, do PT, com 16%. O levantamento foi contratado pela Globo e pelo jornal Folha de São Paulo. A pesquisa ouviu mais de 900 pessoas entre os dias 8 e 11 de setembro. A margem de erro é de 3 pontos percentuais para mais ou para menos. O nível de confiança é de 95%. Os números de registro da pesquisa são DF-06055-2026 e BR-04623-2026. Atos pelos Estados Unidos marcaram os 25 anos dos ataques de 11 de setembro. Em Nova York, familiares das vítimas leram os nomes das 2.977 pessoas mortas e fizeram momentos de silêncio no memorial construído onde ficavam as Torres Gêmeas. O vice-presidente J.D. Vance e os ex-presidentes Joe Biden, George Bush, Barack Obama e Bill Clinton participaram da homenagem. No horário de Brasília, 1:04.
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0: 1:05. Normalmente, não é, Ricardo Garcia? Nesse horário, no sábado, a gente reapresenta uma entrevista que eu fiz ao longo da semana. Mas foi uma semana muito agitada, né? Não dá pra gente colocar... Se a gente colocar alguma coisa de ontem ou anteontem, já era, né? Já morreu, né? Não vale mais. Então vamos colocar agora uma entrevista que foi feita pela Tânia Morales há pouco no CBN Noite Total desta sexta-feira, atualizada com estas situações que estamos vivendo em Brasília e que, obviamente, na terça-feira a gente espera não uma solução definitiva, porque isso não vai acontecer, mas é uma terça-feira, será uma terça-feira muito importante para a nossa democracia, para o nosso Estado Democrático de Direito. E a Tânia Morales tratou com um convidado das últimas informações e também das quebras de sigilos sobre o inquérito do Banco Master.
1: Estamos com o professor da Universidade Federal de Pernambuco, o professor André Regis, aqui com a gente. Oi, professor. Boa noite.
2: Boa noite, Tânia. Grande prazer estar de volta ao seu programa.
1: O prazer é nosso. Embora o ambiente esteja muito tumultuado, hein, professor? Nossa, a gente...
2: Imaginaria, hein? Eu acho que a pessoa mais criativa... não seria suficientemente capaz de ter construído esse cenário que nós estamos vivendo.
1: É impressionante, né? E não tem como dissociar essa crise que está acontecendo no Supremo. E assim, não faz 10 dias, né? Faz mais ou menos uns 10 dias que a coisa eclodiu mesmo no Supremo. E de lá para cá, não dá para dissociar o que está acontecendo dos desdobramentos da intenção de voto das eleições. A gente até podia fazer um recorte um pouco mais para trás, né? Mas considerando os vazamentos do inquérito lá sobre o Lulinha, mas vamos fazer um recorte desde que houve a eclosão, né? No momento em que vem à tona, pelas mãos do André Mendonça, daquele relatório da Polícia Federal, expondo conversas do Vorcaro com o perfil que seria o Alexandre de Moraes. De lá para cá, só se fala nisso. E a discussão entre os candidatos também é essa. Né? E muita coisa aconteceu, né? Veio o 7 de setembro, a oposição surfou, né? Colando no André Mendonça a imagem de um moralizador. O Flávio Bolsonaro, em algumas pesquisas essa semana, chegou numericamente a passar o Lula. Hoje saíram números do Datafolha mostrando exatamente uma estabilidade em relação à semana passada. Mas também, nesses últimos 2 dias, as coisas meio que mudaram de configuração. Como é que o senhor avalia esses últimos 10 dias intensos da nossa República do ponto de vista da repercussão eleitoral, hein, professor?
2: É incrível que nós estamos a menos de um mês da eleição presidencial e praticamente as eleições ficaram numa posição secundária ante ao escândalo envolvendo ministros do Supremo Tribunal Federal, por tudo que nós sabemos, essa crise de divisão interna. Então, a crise é tão grande que ela está atraindo todas as atenções praticamente do Brasil e deixando até a disputa presidencial no segundo plano. Né? A gente está observando a crise e, ao mesmo tempo, agora perguntando qual é o impacto dela sobre a eleição.
1: Agora, professor, então vou pegar esse gancho, desculpe interrompê-lo, mas essa crise não surge por geração espontânea. O senhor acha que, na origem, ela já tinha essa intenção de ocupar ou de barrar os temas próprios de uma eleição?
2: Eu não acredito, Tânia. O fato é que esta crise ela estava represada.
1: Uhum.
2: Porque quando... veja, basicamente nós já sabíamos muita coisa que agora estamos vendo os detalhes, mas lá atrás, quando a jornalista Malu Gaspar traz o contrato do do escritório da esposa do Alexandre de Moraes com o Vorcaro, a Viviane de Barsi, né? E aquilo, também antes, o episódio com o ministro Dias Toffoli, envolvendo também o Vorcaro, o Taiaiá, o Lizot, isso parecia que havia sido contornado, não é? Então, mas ela estava lá. A crise, ela estava a qualquer momento para eclodir quando, obviamente, viessem as informações decorrentes das perícias técnicas. Então, na verdade, a crise, ela já estava precificada, que ela viria. A questão é que ela veio muito próximo do primeiro turno, né? Então, aí é que... E ela talvez não tivesse todo esse impacto se não tivesse suscitado uma divisão interna no Supremo Tribunal Federal do nível que nós estamos acompanhando. Então, o que chama a atenção, a grande diferença de episódios anteriores, é que o Supremo Tribunal Federal virou um campo aberto. E a gente não consegue nem digerir as notícias, porque a cada meia hora, e pode ser de noite, pode ser de manhã, as notícias chegando e os ministros aumentando o grau de intensidade uns contra os outros. Então, eu acredito que não foi alguma coisa calculada para a

0: E aí, redução de danos de todas as candidaturas nesse sentido.
1: É, de imediato o impacto foi bem maior para a candidatura do presidente Lula, né? Quando há essa polarização entre André Mendonça e Alexandre de Moraes, e aí a oposição cola a imagem do Alexandre de Moraes ao presidente Lula, ele sofre um impacto importante de intenção de voto, né?
0: Ah, concordo, mas talvez o impacto maior na campanha do presidente Lula tenha sido ainda anterior à questão do INSS, a associação do seu filho, Lulinha, com a lobista, a Luxinger, né? O desempenho do presidente no próprio Jornal Nacional, chamando a lobista de pilantra, e aquilo chamando atenção para o caso, foi notícia também, inclusive, de grande intensidade em todas as mídias. Então, o problema relacionado ao presidente, eu acredito, está mais associado, no primeiro momento, a seu filho.
1: Sim, quando vem os vazamentos depois do caso Lulinha, já começa o desgaste, né?
0: E aí vem uma sequência, porque depois que vem o caso Lulinha, vem a questão de Alexandre de Moraes, das trocas de mensagens. E então, como... E aí vem até um azar para o presidente Lula, porque semana anterior aos fatos, das informações que nós obtivemos, Lula, ele se reúne na casa de Alexandre de Moraes, com o Cristiano Zanin e Davi Alcolumbre. Então, quem fez toda a articulação? Alexandre de Moraes. Então, o Alexandre de Moraes, que já era alvo de todo o lado bolsonarista, ele ali é como se ele agora, explodindo nele, pega também Lula. Eu acredito que aí foi uma sequência, não é apenas o impacto, e a gente está vendo essa recuperação de Flávio Bolsonaro nas pesquisas, né, que ele hoje é empate técnico, tanto no primeiro quanto no segundo turno, de acordo com o Datafolha, divulgado hoje. Isso foi uma sequência. Eu acredito que ainda está cedo para uma definição em relação a, por exemplo, essa operação do Dark Horse, que ocorreu ontem, sobre a candidatura do Flávio Bolsonaro. Vai ter impacto? Aí a gente vai ter que, eu acho que, aguardar a próxima rodada. Mas o fato é que, com impacto ou não, o segundo turno será entre esses dois candidatos. E daqui para lá, parece, Tânia, que teremos mais notícias, né? Notícias, assim, bombásticas.
1: Ah, sim, porque agora parece que agora sim, né? O André Mendonça tirou o sigilo dos casos envolvendo o senador Flávio Bolsonaro, né, em relação ao Dark Horse, o Ciro Nogueira, o Cláudio Castro, Jacques Wagner, né, que são políticos aí importantes. E já que estamos com o próprio candidato, né, que está ali polarizando com o presidente Lula, para quem vai para o segundo
0: e
1: turno.
0: E tem um julgamento na terça-feira, né, se é que vai ocorrer.
1: Se
0: mesmo,
1: é que vai ocorrer.
0: Né? Então, o Brasil todo está na expectativa, não é do debate presidencial. O Brasil está na expectativa do debate entre ministros do Supremo, que qualquer resultado vai ser ruim para a corte.
1: Para a corte é péssimo, né? Do ponto de vista institucional, o desgaste está dado. Né?
0: A questão é saber se ela consegue se restaurar, né? Porque é como se fosse um vaso de porcelana que caiu no chão, quebrou, e agora como é que a gente vai colar esse vaso, né? Então, essa é a situação delicada que o Supremo Tribunal Federal se encontra.
1: Mas essa crise também, além, nós estamos falando aqui de Lula e Bolsonaro, mas também tem um impacto nas eleições para o Senado, justamente porque a oposição, ela está para o Senado fazendo esse discurso de senadores que estejam engajados com a possibilidade de empichar ministros do Supremo. Isso ganha fôlego, né? Esse tipo de discurso.
0: Ah, sem dúvida. Isso dá para observar claramente que

0: o padrão de interesse sobre os senadores, ele não é distribuído igualmente entre os partidos, entre os apoiadores de Lula e de Flávio Bolsonaro. Ou seja, a intenção, a atenção que essa eleição ela desperta para os eleitores de Flávio Bolsonaro é muito maior do que para os eleitores de Lula. E também tem uma outra coisa, é que Lula privilegiou nas eleições parlamentares, tanto para a Câmara quanto para o Senado, associações com os partidos do chamado Centrão, para viabilizar a sua governabilidade atual, esses acordos que foram feitos, ou seja, os partidos do Centrão estão, parece que eles são simultaneamente oposição e governo, porque estão no governo também Lula, mas o fato é que não houve uma preparação de candidaturas, tanto para a Câmara quanto para o Senado, do PT, candidaturas competitivas. Então, as alianças que foram feitas, elas privilegiam candidaturas dos partidos do Centrão.
1: E o senhor fala para o Legislativo?
0: Tanto para a Câmara quanto para o Senado, mas principalmente para o Senado, que é a sua pergunta. Então, por exemplo, em Pernambuco, ou no Sul, São Paulo, Rio Grande do Sul, todas as regiões do Brasil, o PT ele entrou com poucos candidatos na disputa. Então, a expectativa é que a bancada do PT, ela se mantenha do tamanho que ela é hoje, ou ela até reduza. Então, o fato é que as estratégias são diferentes. Lula privilegiou acordos de composição de chapas, de palanques regionais, para lhe dar maior sustentação.
1: Para os estados, né?
0: Inclusive candidaturas próprias do PT. E perceba que o PT corre o risco de diminuir também a quantidade de governadores, né? Só é competitivo hoje em poucos estados do Brasil. Então, há uma estratégia diferente. Enquanto a estratégia do PL é de concentrar esforços e aí fomentar uma bancada maior no Senado, o PT ele não desenvolveu o mesmo tipo de estratégia. A prioridade é eleger Lula. Então, são duas estratégias diferentes aí do partido. Então, essa é uma leitura que a gente pode fazer.
1: Sim. No caso do Centrão, na verdade, o Centrão escolheu, né, ficar com Lula, ou escolheu a neutralidade, né? Porque, em princípio, o Centrão ficaria com o Flávio Bolsonaro. Aí os partidos foram fazendo uma leitura de cenário.
0: O Centrão, ele é o que é chamado na literatura de ciência política partidos chantagistas, blackmail parties. O que é que significa isso? Ele é o partido que sabe que a governabilidade vai depender dele e ele não almeja ganhar o principal prêmio. Ele fica esperando ver qual é o resultado, quem vai ganhar a eleição e depois quem ganhar, independentemente de ser A ou B, ele vai para o governo. Então, podemos observar que o Centrão estava no governo Dilma, Temer, Bolsonaro, Lula novamente, e vai estar no próximo. Então, isso inclusive faz com que os partidos do Centrão, eles tenham menor capacidade, assim, vontade de engajar. E eles gastam muitas energias e recursos principalmente para aumentar o tamanho das suas bancadas na Câmara Federal. Isso, inclusive, é uma observação que a gente pode fazer. Por que foi que o PSDB, ele praticamente desapareceu do Congresso Nacional? Porque como a polarização anterior a esta que nós estamos observando hoje era basicamente entre PT e PSDB, o PSDB concentrava esforços na eleição do seu candidato a presidente, Serra, Alckmin, Aécio. que não cuidava basicamente da estrutura de reeleição dos seus deputados federais, de aumentar a sua bancada. Os recursos eram canalizados para as disputas majoritárias também nos estados. O PSDB chegou a ter 8 governadores de Minas, São Paulo, Rio Grande do Sul, Paraná. Ou seja, era um partido que, enquanto o partido ele investia em candidaturas majoritárias para governos estaduais e também para a presidência, os partidos, como por exemplo progressistas, cresceram basicamente abrindo mão, abdicando de lançar candidaturas à presidência e concentrando todos os recursos no aumento das suas bancadas. Sim. Na Câmara Federal. Depois do episódio do fundo eleitoral se transformar no volume de recursos que terminou se transformando, aí esses partidos que já estavam numa posição privilegiada, sim, eles ocupam um espaço gigante. E eles, então, não há uma expectativa, eles não fomentam sequer o desejo de disputar a presidência de uma forma competitiva.
1: Ah, sim, até porque eles têm as emendas também, então tá fácil, tá tranquilo, né? Não precisa disputar cargo majoritário, né? O legislativo tá muito bom para esses... aliás, o legislativo vai ganhando cada vez mais importância. Né? É, isso.
0: E vão para os ministérios.
1: Vão para os ministérios,
0: então,
1: claro.
0: Perceba que Arthur Lira, ele era aliado de Bolsonaro e Lula, e era adversário de Lula. Lula ganha, ele passa a ser aliado de Lula. Então, o Hugo Mota, agora também presidente da Câmara, declarou apoio a Lula.
1: Sim.
0: Então, mas quem ganhar, se for Flávio Bolsonaro, o Centrão também vai para o governo. Então, isso aí é uma disfuncionalidade do sistema.
1: Exatamente. Eles serão governo. O Centrão será governo, seja quem for o presidente. Professor, muito obrigada, viu? Um bom fim de semana aí para o senhor.
0: Eu que agradeço. Bom final de semana para você também e para todos os nossos ouvintes.
1: Valeu, professor André Regis, professor da Universidade Federal de Pernambuco, conversando conosco sobre os impactos nas eleições, dessa confusão toda que a gente está assistindo no Supremo.
2: Dani Morales, conosco aqui no CBN Madrugada. A gente vai abrir espaço para o Pedro Pupulin. Tem informações sobre o inquérito aberto pela polícia para investigar um contrato da Prefeitura de São Paulo com um instituto ligado à produtora do filme Dark Horse. É um contrato que foi assinado com uma empresa para instalar Wi-Fi na periferia da cidade. E aí a gente pergunta qual que era a experiência dessa empresa, o know-how dessa empresa para fazer esse tipo de ação. Nenhum. E aí já começa daí, né? Esse é o primeiro ponto a ser investigado. Pedro Pupulin tem os detalhes.
3: O ministro do STF, Flávio Dino, determinou nesta sexta-feira que a Polícia Federal abra um inquérito para investigar o contrato entre o Instituto Conhecer Brasil e a Prefeitura de São Paulo relativo ao fornecimento de Wi-Fi na periferia da cidade. O Instituto é uma ONG que pertence a Karina Ferreira da Gama, produtora do filme Dark Horse sobre o ex-presidente Jair Bolsonaro. A empresária foi alvo de uma operação da PF nesta semana que apura desvio e lavagem de dinheiro para a produção do longa-metragem. Na determinação, Flávio Dino também mandou a Polícia Civil de São Paulo transferir para o STF o inquérito que corre em âmbito estadual sobre a ONG e ainda suspendeu qualquer tipo de pagamento de contratos do poder público com o Instituto Conhecer Brasil. Antes da determinação, o prefeito de São Paulo, Ricardo Nunes, afirmou que iria acionar o Supremo para averiguar se há necessidade de a prefeitura romper o contrato com a ONG. Se a decisão valer para contratos já assinados, Nunes afirmou que vai romper o contrato de R$ 108 milhões de reais anuais com a entidade da empresária investigada por lavagem de dinheiro.
4: Se ele tomou uma decisão sem antes verificar se realmente ela é culpada, se ele já fez uma criminalização antecipada ou se ele ainda está no processo de investigação, se ele fez um processo de criminalização antecipada, a gente vai ter que romper o contrato. Então vamos deixar de ter 3.200 pontos de Wi-Fi nas comunidades e nas favelas.
3: A ONG de Carina da Gama firmou um contrato de R$ 108 milhões de reais com a gestão municipal para a instalação de pontos de Wi-Fi na periferia da cidade, mesmo sem ter nenhuma experiência prévia na área. Questionado sobre o fato de Carina da Gama ter comprado um carro com R$ 100 mil em dinheiro vivo que, segundo a investigação da PF, teria despertado a atenção do COAF, o órgão de fiscalização de operações financeiras do Ministério da Fazenda, Nunes disse que ninguém está acima da lei. A prefeitura disse que repudia qualquer tentativa de criar relações entre projetos e programas do município e a produção cinematográfica do filme sobre o ex-presidente Jair Bolsonaro. A administração municipal reiterou que a assinatura e execução do termo de colaboração firmado com o Instituto Conhecer Brasil não tem qualquer irregularidade identificada. De São Paulo, Pedro Pupulim.
2: Bom, não tem irregularidade na visão da prefeitura, está se defendendo. Agora, eu pergunto a você, ouvinte aqui do CBN Madrugada, o Ricardo Garcia que está comigo aqui, a prefeitura de São Paulo... Prefeitura de São Paulo contrata uma empresa para pagar 108 milhões de reais por ano. 108 milhões de reais por ano, é quase 10 milhões por mês para uma empresa instalar pontos de Wi-Fi na periferia. Uma empresa que nunca instalou pontos de Wi-Fi na história. Quer dizer... obviamente que já acende um sinal, não é nem amarelo, é um sinal vermelho, que tem coisa errada nessa história. Tem muita coisa errada nessa história. Por que que essa empresa da senhora Carina Ferreira da Gama, que coincidentemente, né, Ricardo Garcia? Coincidentemente é a mesma da produtora que fez o filme Dark Horse. Olha só, que coincidência. É a mesma que até agora não explicou, né? Para onde foi o dinheiro que o Vorcaro deu para o Flávio Bolsonaro? 61 milhões de reais teriam sido repassados para o filme, mas até agora isso não foi comprovado. E o Flávio Bolsonaro fica enrolando, fica sabonetando, dizendo que não, já informamos, já está tudo certo lá, fizeram lá uma auditoria eles fizeram lá, privada. Então, a justiça está investigando isso, a polícia está investigando. Aonde foi parar esse dinheiro? Porque 61 milhões de reais é orçamento bem acima do que é usual para um filme, que a gente não viu ainda, né? Mas é muito dinheiro. E não à toa, há uma suspeita de que parte desse dinheiro foi usada para a estada de Eduardo Bolsonaro, enquanto ele atuava contra o Brasil nos Estados Unidos, batendo palma para o presidente Donald Trump quando ele impunha sanções ao Brasil. Então isso tem que ser investigado. A mulher vai lá na loja de carros, Ricardo Garcia, compra um carro de mais de 100 mil reais com dinheiro vivo, cash. Obviamente que isso abre já uma suspeita enorme, não à toa, né? O COAF acendeu lá a luzinha amarela e a investigação partiu daí. Porque ela tem que explicar por que comprou um carro com dinheiro verdinho, né, Ricardo Garcia? 100 mil reais, mais de 100 mil reais em notas, de 100 ou 200. Até hoje eu não vi a de 200, já falei algumas vezes aqui, você já viu, Ricardo Garcia? A nota de 200, eu também até hoje eu não vi, né? Eu não vi a de 200 ainda, né? A pessoa vai lá e compra um carro de 100 mil reais com dinheiro. Olha, não dá pra gente afirmar categoricamente que por conta disso há irregularidade, mas abre, né, uma dúvida muito grande, né? De onde veio esse dinheiro? Ela foi no banco lá e sacou o dinheiro e foi lá na loja? Difícil, né? Hoje em dia é no Pix, né, Ricardo Garcia? Vai lá no Pix e transfere. Por que que não transferiu no Pix? Tem que explicar isso aí. Tem muita coisa mal explicada nesse nosso país e não é de hoje, né?
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0: Sábado 12 de setembro de 2026. O candidato à presidência Ronaldo Caiado, do PSD, foi diagnosticado com pneumonia depois de ser internado em São Paulo. Segundo a equipe médica, ele havia dado entrada com um quadro inicialmente compatível com faringite. Caiado permanece internado, clinicamente estável, respirando espontaneamente e com boa evolução. A Arábia Saudita pediu ajuda ao presidente americano Donald Trump para combater os Houthis nesta semana. Em resposta, o republicano negou bombardear o grupo terrorista do Iêmen, mas disse que ajudaria no compartilhamento de inteligência e na definição de alvos. As informações são da agência de notícia Reuters. O pedido de ajuda ocorre no momento em que os Houthis estão cada vez mais próximos de dominar o estreito de Bab el-Mandeb, passagem essencial para o tráfego de mercadorias e alimentos. No horário de Brasília, 1h34.
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0: Uma e 35, meu caro Ricardo Garcia, o que temos todos os dias neste horário aqui no CBN Madrugada?
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0: Flávia notou que o Tesouro Prefixado 2032 tem uma taxa maior do que o Tesouro Prefixado 2029. Mas o Tesouro IPCA 2040 tem uma taxa menor do que o Tesouro IPCA 2032. Ela pergunta se os juros das aplicações não deveriam ser sempre maiores conforme vai aumentando o prazo do vencimento. Flávia, numa situação normal, sim. As aplicações que vão vencer num prazo mais longo deveriam ter juros mais elevados do que os investimentos que vão vencer em um prazo menor. No jargão de mercado, isso se chama curva de juros. A justificativa é que se o investidor abre mão da liquidez, ele deveria receber um prêmio na forma de uma remuneração maior, mesmo se ele puder se desfazer da aplicação a qualquer momento, como acontece com os títulos do Tesouro Direto. Até porque, quanto maior o prazo de vencimento do título, maior a oscilação da marcação a mercado. E, portanto, mais arriscado é o investimento. No entanto, em algumas ocasiões, não é isso que acontece, como agora, em que a expectativa é de queda dos juros. O Tesouro Prefixado segue a lógica normal, mas como os juros reais, ou seja, acima da inflação, estão muito altos e a projeção é de queda, o Tesouro IPCA tem juros menores à medida que os prazos de vencimento vão aumentando. Mas a expectativa é que essa situação seja transitória. Até a próxima, um bom fim de semana e continue mandando as suas perguntas para cbndinheiro@cbn.com.br.
1: 1h37, agora é aquele momento que a gente reapresenta ao vivo a voz aqui no CBN Madrugada, na sexta-feira, mais reduzido, né? A participação da Vera Magalhães na sexta é sempre com um tempo menor, mas a gente não deixa de apresentar aqui no CBN Madrugada a Vera com a Carol Moran e também com a Débora Freitas.
2: Vera, vamos começar a falar pela expectativa que todos nós estamos, né? Porque o ministro Edson Fachin deu 24 horas para o ministro André Mendonça tornar públicos todos os documentos do caso Master. A maior parte deles já havia tido o sigilo levantado nessa madrugada, então muita coisa veio à tona hoje, mas ainda tem muita coisa para vir. O que originou essa decisão do ministro Edson Fachin?
3: Pois é, começaram a surgir alertas de várias direções de que esse material, cujo sigilo foi levantado a partir da madrugada, não estava completo, Débora. Então, o vice-procurador-geral da República foi um dos que soaram o alarme, o ministro Alexandre de Moraes também o fez num requerimento direto ao presidente Edson Fachin, apontando, inclusive, o número de documentos que haveriam sido suprimidos, mais de 180 documentos, e pedindo que o ministro reiterasse ao André Mendonça a necessidade de tornar tudo público. Com isso, se inverteu um pouco a situação, e o ministro André Mendonça ficou num dia um pouco mais complicado. Se ficar claro que entre esse material que pode ter sido excluído daquilo que foi tornado público, há coisas comprometedoras para aqueles que são mais ligados ao ministro André, a situação dele se complica às vésperas da decisão da terça que vem a respeito de uma série de encrencas envolvendo aí os magistrados da Suprema Corte. Então, o ministro Alexandre de Moraes deu uma trucada, tentou trazer de novo o ministro André para o mesmo julgamento que ele. O Fachin ainda não respondeu sobre esse pedido, mas o que eu apurei é que é mais provável que ele diga que não, que essa sessão do dia 15 vai analisar a pauta que ele já tinha previsto antes e anunciado, e que depois do dia 21, que é o prazo que ele deu para o ministro André explicar as coisas, aí sim possa ser marcada uma outra sessão igualmente aberta, igualmente televisionada, para se decidir alguma coisa em relação ao Alexandre de Moraes.
4: Ô Vera, a situação do senador Flávio Bolsonaro também se complicou com essas informações que vieram à tona hoje, né?
3: Se complicou sim, Carol. Ele vinha surfando essa onda, tentando escapar incólume do caso Mastre, parecia que nem era com ele. Nas duas últimas semanas, o discurso dele foi todo na linha de que Alexandre de Moraes não tem mais condição de ficar na corte, fez isso inclusive na Avenida Paulista, no ato do 7 de setembro, e agora voltou à baila o caso Dark Horse com a quebra desse sigilo, porque ali ficamos sabendo que já existe um inquérito aberto para investigar o Alexandre de Moraes, o Flávio Bolsonaro por uma série de suspeitas de crimes, lavagem de dinheiro e outros tantos, e até aqui ninguém sabia da abertura desse inquérito. Diversas vezes no Viva Voz eu cobrei, mas por que que, diante de tudo que já se sabe do caso Dark Horse, não se abre um procedimento específico para o presidenciável Flávio Bolsonaro? Falei isso nesses nossos microfones muitas vezes. E, no entanto, desde julho já está aberto esse inquérito. É um inquérito com um potencial de desgaste muito grande para ele, porque ele é candidato à presidência da República. Ser diretamente investigado no Supremo Tribunal Federal é algo pelo que ele tem de responder, e ele mesmo hoje tentou negar, a assessoria dele deu uma série de negativas esquisitas a esse respeito. E mais, a Polícia Federal, nos documentos que vieram a público hoje, aponta também que o responsável por gerir no exterior os recursos do filme Dark Horse era o deputado Eduardo Bolsonaro, que ele determinava e ele gerenciava o dinheiro que ia para o exterior. Então, a semana se complicou, sim, para o clã Bolsonaro, principalmente depois da publicidade desses documentos relativos ao caso Dark Horse.
2: Vera, hoje também saiu pesquisa da Datafolha com intenções de votos para os estados. O que que você destacaria?
3: Débora, o que mais me chamou a atenção foi o quadro aí no Rio de Janeiro de Carolina Moran, porque um crescimento significativo do Douglas Ruas na contramão dos reveses pelos quais o grupo político dele passou nas últimas semanas. O Alexandre de Moraes tornou público todo o inquérito envolvendo o ex-governador Cláudio Castro, também o fez em relação a toda a investigação do empresário Magro, que é ligado a eles, e isso tinha respingado na campanha do Douglas Ruas ao longo da semana. O Eduardo Paes também carregou nas tintas, começou a bater mais no Douglas. A campanha ganhou algum tom a mais de agressividade no Rio de Janeiro, e a despeito disso tudo ele cresceu, vem crescendo consistentemente na região metropolitana do Rio de Janeiro, na Baixada, e isso prenuncia possibilidade de haver um segundo turno. Tudo bem que a situação judicial no Rio ainda está indefinida, não se sabe se o garotinho vai ser ou não candidato, se essa candidatura vai se manter, e a saída dele, que tem 8% ali no Datafolha, pode impactar para lá ou para cá e pode aumentar ou reduzir a chance de uma vitória direta do Paes já no primeiro turno. Mas em caso de segundo turno, a situação fica mais dramática do que o Paes podia querer e podia imaginar, porque ele já enfrentou eleições duras contra a direita num passado recente, perdeu para o Wilson Witzel em 2018, então ele precisa e gostaria, construiu toda a sua estratégia de campanha para ganhar no primeiro turno. Então foi o quadro que mais me chamou a atenção. Também achei significativo que, mesmo com aquela indefinição inicial, o Cleitinho tenha aberto a vantagem dele em Minas e não seja ameaçado por ninguém, nem à esquerda, nem à direita. Então, tem muitos candidatos, um perfil, um leque ideológico ali muito amplo em Minas Gerais, e, no entanto, ninguém cresce, só cresce ele, o que mostra que vai haver um segundo turno entre ele e alguém, e essa segunda vaga segue bastante indefinida, porque ainda tem possibilidade, por exemplo, do governador crescer ou de outros brigarem por esse segundo lugar. E, a depender de quem for contra ele, muda tudo em termos de alianças no segundo turno. Então, uma eleição muito emocionante no estado mais importante, mais simbólico para a disputa nacional. Então, são os dois que mais me chamam a atenção. Em São Paulo, me parece que está muito definido que deverá haver uma vitória do governador Tarcísio de Freitas já no primeiro turno, que para o Lula é preocupante, porque desmobiliza o PT desmobiliza a campanha para um segundo turno em que ele precisa aumentar a sua votação em São Paulo. Então, esse Sudeste concentrando aí as emoções da eleição nesse primeiro turno, quando a gente olha para a eleição, porque a gente praticamente só tem olhado para o Supremo Tribunal Federal.
2: Bom, ainda sobre a crise no STF, informação de agora, tá? O ministro André Mendonça disse ao ministro Edson Fachin que os dados do celular de Vorcaro estão lacrados no gabinete e que ele divulgou tudo que estava disponível. Diz que não foi seletivo, só divulgou o que estava disponível.
3: Bom, o ministro Alexandre de Moraes faz uma menção direta a 180 documentos que teriam sido suprimidos. Então, acho que essa disputa aí vai ser uma preliminar importante da reunião da terça-feira, que está tudo certo para que seja aberta. A não ser que alguém recorra e peça para o presidente fechar a sessão, ela vai ser aberta até o credenciamento de imprensa já foi feito, já foi aberto nessa sexta-feira.
1: Aí o Viva Voz, a Vera Magalhães conversando com a Carol Moran, com a Débora Freitas. A Vera deu uma passada, não é, Ricardo Garcia, no Datafolha desta sexta-feira pelos estados. Então a gente vai trazer mais detalhes, mais informações, começando por São Paulo, com a Karen Lemos.
5: Quatro candidatos ao Senado por São Paulo aparecem tecnicamente empatados na pesquisa Datafolha divulgada nesta sexta-feira. As ex-ministras do governo Lula, Marina Silva, da Rede, e Simone Tebet, do PSB, aparecem com 13% das intenções de voto cada uma. Na sequência, aparecem dois candidatos do campo bolsonarista. O deputado estadual André do Prado, do PL, tem 11% da preferência. E o deputado federal Guilherme Derrite, do Progressistas, 10%. O professor de comunicação política da Escola de Sociologia e Política de São Paulo, Beto Vasques, analisa que, diferente das ex-ministras, os candidatos bolsonaristas ainda podem perder votos para outro candidato.
6: A direita, nesse caso, tem um problema, que é uma candidatura que, embora mais frágil, aparece com 5, 6 pontos percentuais, estava com 6 na anterior, agora 5 pontos percentuais, do ex-ministro Ricardo Salles, que pode acabar dividindo o voto da direita e, com isso, favorecendo as senadoras da esquerda. Mas a eleição, ao que parece, estaria decidida entre esses quatro primeiros candidatos.
5: Na disputa ao governo de São Paulo, o governador e candidato à reeleição Tarcísio de Freitas, do Republicanos, subiu 4 pontos em relação ao levantamento anterior e chegou aos 49% das intenções de voto. O ex-ministro da Fazenda, Fernando Haddad, do PT, marcou 29%, uma alta de 2 pontos. Carlos Machado, do PCB, e policial Edjane do Agir aparecem empatados com 3% cada. Vera Lúcia, do PSTU, e Vivian Mendes, da UP, tiveram 2% das intenções de voto. Isadora Dias, do PCO, teve 1% da preferência. O levantamento foi encomendado pela Globo e pela Folha de São Paulo. Foram entrevistadas mais de 1.600 pessoas entre os dias 8 e 11 de setembro. A margem de erro é de 2 pontos percentuais para mais ou para menos e o nível de confiança é de 95%. O número de registro da pesquisa é SP04189/2026. De São Paulo, Karen Lemos.
1: De São Paulo, vamos para Minas Gerais com a Débora Costa.
7: Faltando 20 dias para as eleições, o candidato do Republicanos ao governo de Minas, Cleitinho Azevedo, lidera com folga o primeiro turno com 37% das intenções de voto, segundo a pesquisa Datafolha. Ele cresceu 5 pontos na comparação com o levantamento de agosto, ou seja, fora da margem de erro, que é de 3 pontos para mais ou para menos. O segundo lugar é disputado por Patrus Ananias, do PT, que marcou 13% das intenções de voto, e 11% para Alexandre Calil, do PDT. Eles oscilaram dentro da margem de erro, já que Patrus cresceu 1 ponto, enquanto o ex-prefeito de Belo Horizonte caiu 1 ponto. O terceiro lugar é disputado por 3 outros candidatos, que estão empatados com 4% cada, segundo a Datafolha. São eles o governador Matheus Simões, do PSD, Gabriel Azevedo, do MDB, e Flávio Roscoe, do PL. Os três mantiveram o desempenho da pesquisa de agosto. Considerando a margem de erro, todos eles estão empatados com os candidatos. Professor Túlio Lopes, do PCB, que tem 3%, e com Rafael Duda, do PSTU, Bem Mendes, do Missão, e Henrique Arias, do PCO, todos com 1% cada. Indira Xavier, do UP, não pontuou. Eles também oscilaram dentro da margem de erro. Ainda neste cenário, brancos e nulos somam 11% e indecisos 10%. Em relação à rejeição, questionados sobre em quais desses candidatos não votariam de jeito nenhum no primeiro turno, 30% dos eleitores mineiros nomearam Patrus e 24% citaram Calil. Flávio Roscoe é rejeitado por 16%, enquanto Simões, Cleitinho e Bem Mendes marcaram 15% nesse quesito. Já no cenário de segundo turno, Cleitinho também derrotaria tanto Calil quanto Patrus. Na simulação com o pedetista, o senador aparece com 54% das intenções de voto contra 29% do adversário. Já se a disputa fosse com o petista, Cleitinho marcaria 59% frente a 24% de Patrus. O nome do atual governador não foi testado num segundo turno. A pesquisa Datafolha foi encomendada pela TV Globo e pela Folha de São Paulo. Foram ouvidos 1.204 eleitores entre os dias 8 e 11 de setembro. O nível de confiança é de 95% e a margem de erro é de 3 pontos para mais ou para menos. A pesquisa ganhou o registro de MG 01611/2026 na Justiça Eleitoral. De Belo Horizonte, Débora Costa.
1: Bom, a Vera Magalhães falou também sobre a situação no Rio de Janeiro, em que diz respeito ao ex-governador Anthony Garotinho, e por enquanto o registro da candidatura dele está negado. A Júlia Viana tem mais detalhes.
8: O Tribunal Regional Eleitoral do Rio indeferiu o registro de candidatura de Anthony Garotinho do Republicanos ao governo do Rio. A decisão ocorreu por unanimidade nesta sexta-feira. Os desembargadores acolheram as impugnações contra Garotinho por entender que o ex-governador não está no pleno exercício dos direitos políticos por causa de uma condenação por improbidade administrativa em 2018. Na época, o Tribunal de Justiça do Rio concluiu que ele participou de um esquema que desviou mais de 230 milhões de reais da Secretaria de Saúde entre 2005 e 2006. Na época, o Estado era governado pela mulher do político, Rosinha Garotinho, e ele era secretário. Ainda cabe recurso da decisão no Tribunal Superior Eleitoral. O advogado eleitoral Guilherme Cardoso explica que, por enquanto, o Garotinho não está fora das urnas.
9: Até que esse recurso seja julgado, o candidato pode, por conta e risco dele, manter a campanha dele. Ele pode praticar todos os atos de campanha. Se ele ganhar o recurso, os votos dele serão considerados válidos. Caso ele perca o recurso, os votos dele serão considerados nulos. Essa é a lógica que a Justiça Eleitoral estabelece para o caso de indeferimento de registro de candidatura, porém, como ela ainda não é definitiva, o candidato pode continuar praticando os atos de campanha.
8: O impasse no TRE envolvia o período de suspensão dos direitos políticos de Garotinho. A defesa do candidato sustentava que ela começaria em 2018 com a condenação por improbidade. Por essa interpretação, o prazo de 8 anos de inelegibilidade já teria terminado em agosto desse ano. O relator Bruno Bodar rejeitou a tese e ressaltou que a lei da ficha limpa incide a partir do chamado trânsito em julgado, quando se esgotam os recursos da defesa. Isso ocorreu em 11 de julho de 2025, o que faria a suspensão dos direitos políticos durar até julho de 2033. Em nota, Anthony Garotinho se disse indignado com a decisão, mas não surpreso. Ele ressaltou também que seguirá fazendo a campanha normalmente. Com a colaboração de Gabriel Freitas, do Rio de Janeiro, Júlia Viana.
1: 1:55. Obrigado a você que nos acompanha aqui no CBN Madrugada. Muitas mensagens chegando por aqui. Maria Ângela de Ribeirão Preto, terra de Figliagem. Daqui a pouco a gente vai acionar o Figliagem para falar sobre os 25 anos do 11 de setembro. Obrigado, Maria Ângela, pela sua companhia. Também o nosso ouvinte. Muita gente aqui que não se identifica. O Paulo Pereira, vigilante em Curitiba, manda aqui a mensagem sobre o jogo do São Paulo e Palmeiras hoje, hein? Olha só, é isso aí. Obrigado pela mensagem. Zé Queiroz também por aqui, manda o seu bom dia direto de Guarulhos, na Grande São Paulo. Obrigado também ao Marcílio de Macaíba, no Rio Grande do Norte. Também por aqui, o Alex da Vila da Penha, no Rio de Janeiro, participando pelo WhatsApp, no YouTube. Samantha Smith, obrigado pelas palavras aqui. Pessoal trocando ideias no nosso chat. Antônio Silva, também o Mauro da Costa Lima, o Admilton Nunes. Pessoal está trocando ideias no chat, acompanhando as imagens do nosso estúdio. Obrigado a você que participa também pelo e-mail. É só entrar no site cbn.com.br, clique lá no Fale com Âncora, ou então via Instagram. Pode interagir também aqui na rede social, no Instagram. Estamos no @phcgalvão. Repetindo, @phcgalvão. Doutor Estevão Zizi, Vitória, Espírito Santo, Didi de Uberaba, também participando pelo Instagram. Fred Guimarães Galo, de Portugal, audiência internacional. O nosso ouvinte Kelso Anjos, direto do Acre. É o Brasilzão, hein, Ricardo Garcia? Julimar Matos, de Fortaleza, Brasilzão conosco via Instagram também. Muito obrigado aqui no @phcgalvão, a gente agradece demais. Vamos abrir espaço para o Figliage. Luiz Fernando Figliage tem informações sobre a lembrança dos 25 anos do ataque às Torres Gêmeas.
10: Atos em Nova York e Washington nesta sexta-feira marcaram os 25 anos dos atentados de 11 de setembro e homenagearam as vítimas dos ataques terroristas de 2001, que mataram quase 3 mil pessoas. O principal ato foi organizado no Marco Zero, local onde ficavam as Torres Gêmeas do World Trade Center. A cerimônia, que contou com familiares lendo os nomes de todas as vítimas dos atentados, contou com a presença do vice-presidente J.D. Vance e de 4 ex-presidentes dos Estados Unidos, Joe Biden, Barack Obama, Bill Clinton e George W. Bush, presidente na época dos ataques. Impedido de discursar no evento, já que o Museu Imemorial Nacional do 11 de setembro proíbe falas políticas desde 2012, o presidente Donald Trump não esteve em Nova York. Em vez disso, ele ficou em Washington e fez um pronunciamento no Pentágono, que também foi alvo do atentado, sendo atingido por outro avião sequestrado, deixando quase 200 mortos. No discurso, Trump exaltou o heroísmo americano e relacionou a data com a guerra em curso contra o Irã, dizendo que o país continua sendo testado até hoje.
11: We will never, ever.
10: Nós nunca, nunca vamos esquecer, e é por isso que lutamos hoje. Não temos escolha, só pode haver vitória. Lutamos forte e para vencer. Não podemos esquecer aquele mal imenso e terrível que ocorreu neste mundo, determinado a destruir tudo o que é bom. A ausência de Trump, no entanto, incomodou menos do que a presença do atual prefeito de Nova York no evento. Zora Mandani é o primeiro prefeito muçulmano da cidade. Yuri Giuliani, que era prefeito de Nova York na época dos ataques de 11 de setembro e é um apoiador de Trump, afirmou ter ficado ofendido com a presença de Mandani na cerimônia. Nesta semana, o prefeito de Nova York divulgou uma série de registros até então confidenciais sobre a qualidade do ar na cidade. O documento mostra que as autoridades municipais sabiam na época que as condições eram inseguras. O boletim divulgado pelo Programa de Saúde do World Trade Center identificou 57 mil casos de câncer em socorristas e sobreviventes que respiraram o ar químico contaminado com a mistura de cimento, fumaça e combustível queimado. Uma análise publicada em 2022 no Jornal do Instituto Nacional do Câncer, com mais de 69 mil socorristas e voluntários, encontrou 19% mais casos de câncer de próstata e 81% mais casos de câncer de tireoide nesse grupo, além de aumento em melanoma e leucemias. Com a colaboração de Karen Lemos, de São Paulo, Luiz Fernando Figliage.
1: São 2 horas da madrugada deste sábado, Matheus de Souza já está por aqui.
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0: Sábado, 12 de setembro de 2026. As investigações da Polícia Federal indicam que o candidato à presidência Flávio Bolsonaro, do PL, foi um interlocutor direto do banqueiro Daniel Vorcaro nas negociações sobre o financiamento do filme Dark Horse. O material mostra que ele estava envolvido em tratativas relacionadas a cobranças de pagamentos, reuniões presenciais e acompanhamento das gravações. Além disso, o relatório informa que um fundo nos Estados Unidos, administrado por um aliado de Eduardo Bolsonaro, recebeu $12.300.000 a pedido de Vorcaro em possíveis transferências de recurso. O documento veio a público depois que o ministro do STF, André Mendonça, retirou o sigilo do caso nesta sexta-feira. Flávio Bolsonaro nega irregularidades e diz que todos os recursos do filme foram privados. O Tribunal Regional Eleitoral do Rio de Janeiro rejeitou por unanimidade a candidatura de Antony Garotinho, do Republicanos, ao governo do estado. A decisão considera que o ex-governador está com os direitos políticos suspensos por 8 anos após ser condenado por improbidade administrativa. A justiça indica que ele estaria envolvido num esquema de desvio de verbas da saúde na época em que era secretário de governo na gestão da mulher, a ex-governadora Rosinha Garotinho. Ele ainda pode recorrer ao Tribunal Superior Eleitoral. Atos pelos Estados Unidos marcaram os 25 anos dos ataques de 11 de setembro. Em Nova York, familiares das vítimas leram os nomes das 2.977 pessoas mortas e fizeram momentos de silêncio no memorial construído onde ficavam as Torres Gêmeas. O vice-presidente J.D. Vance e os ex-presidentes Joe Biden, George Bush, Barack Obama e Bill Clinton participaram da homenagem. No horário de Brasília, 2:02.
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3: 2:03, bom dia, com Ricardo Garcia aqui na mesa de som. Vamos juntos, porque hoje é sábado até às 6 horas da manhã aqui no CBN Madrugada, agradecendo demais a sua companhia. E agora é o momento da gente saber como é que fica o tempo em todo o Brasil.
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3: Com Josélia Pegorim.
4: Uma nova frente fria se forma entre o sul do Brasil e o Paraguai e avança nesse fim de semana sobre parte do sudeste e do centro-oeste do Brasil. Este sábado será mais um dia de tempo muito instável, com risco de tempestades no Paraná, em Mato Grosso do Sul e também no estado de São Paulo. A região da Grande São Paulo, litoral paulista, áreas do norte do Paraná, no sul de Mato Grosso do Sul, devem receber novamente grandes volumes de chuva. E a situação é complicada porque essas chuvas intensas já começam na madrugada deste sábado e vão se estendendo ao longo do dia. A região do sul de Minas, zona da Mata Mineira e no centro-sul do estado do Rio de Janeiro já podem ter algumas pancadas de chuva na manhã deste sábado, mas é durante a tarde e a noite que essas áreas de chuva se intensificam e aí há risco de chuva de moderada para forte intensidade. Algumas pancadas de chuva também poderão acontecer na região do Triângulo Mineiro, mas nas outras áreas da região sudeste e também no estado de Goiás, região do Distrito Federal, no centro-leste e norte de Mato Grosso, o sol forte e o calor vão predominar neste sábado. Toda a região nordeste tem muito sol, algumas poucas pancadas de chuva devem acontecer nas áreas litorâneas. No norte do Brasil, O sol forte e o calor também vão estar presentes em todos os estados, mas há condições para pancadas de chuva de moderada para forte intensidade no Amazonas, Acre, Rondônia e em Roraima. No extremo sul do Brasil, o sol volta a predominar sobre o estado do Rio Grande do Sul e também na maioria das áreas de Santa Catarina. Josélia Pegorim, da Climatempo, para a CBN.
3: Duas e cinco, é hora do esporte com Gabriel Dudziak.
5: Coritiba e Atlético Paranaense empataram por 3-3 na noite desta sexta-feira, na abertura da 27ª rodada do Campeonato Brasileiro. No gramado encharcado do Couto Pereira, o Furacão abriu 2-0 com gols de Luiz Gustavo e Arthur Dias e ainda viu o atacante Breno Lopes, do Coxa, ser expulso. Mesmo assim, o Coritiba descontou com o Thiago Coser. No segundo tempo, Viveiros fez 3-1 para o Atlético Paranaense. E quando parecia que a vitória no clássico estava garantida, o zagueiro do Coritiba, Rodrigo Moledo, apareceu e marcou duas vezes nos acréscimos do jogo para determinar o empate por 3-3. A rodada segue hoje com Atlético Mineiro e Fluminense, Grêmio e Vasco, Chapecoense e Inter, Palmeiras e São Paulo, Botafogo e Bragantino e Santos e Cruzeiro. No domingo jogam Mirassol e Vitória e Flamengo e Corinthians, enquanto na segunda-feira a rodada será encerrada com Bahia e Remo.
3: A gente vai abrir espaço agora para o Matheus Maciel. Tem uma reportagem interessante aqui sobre um aspecto que não é nada bom sobre a nossa eleição. A campanha está em pleno vapor, porém 6 em cada 10 brasileiros dizem ter pouco ou nenhum interesse na eleição deste ano. Isso é extremamente preocupante.
6: Eu não tô muito com expectativa nas eleições.
7: Tô nem aí, nem me preocupo.
8: Eu não tive interesse nenhuma das propostas.
9: Desanimada e desacreditada. Que só o pobre que sofre.
10: Nunca nenhum político me ajudou em nada.
11: Faltando 3 semanas para as eleições presidenciais, o sentimento predominante em grande parte do eleitorado brasileiro não é a convicção e nem a dúvida, mas a distância. A mais recente pesquisa Quest revelou que 62% dos brasileiros estão pouco ou nada interessados na disputa deste ano. Mais do que indecisão, o diagnóstico aponta para a apatia. A realidade difere da vista em 2022. Naquela eleição, pesquisas mostravam que apenas 33% dos brasileiros diziam ter pouco ou nenhum interesse na eleição a essa altura da campanha. Não faltam estímulos. Os pedidos de voto, as promessas e os ataques entre candidatos dominam o rádio, a TV e as ruas. Mas nada disso empolga a professora paranaense Alice Pentes.
12: Acho que pela primeira vez em 4 anos que eu não faço a menor ideia do que está por vir. As propostas, elas não foram cativantes, então realmente, assim, justamente porque eu não tive interesse em nenhuma das propostas, dessa vez, o meu voto eu sinto que não vai fazer diferença alguma.
11: Se no passado a disputa mobilizava a atenção da população desde os primeiros meses de campanha, agora o cenário é de alinhamento. O cientista político da UFRJ, Paulo Bahia, analisa que esse comportamento sinaliza uma desconexão profunda entre as urgências do eleitor e o discurso que vem das urnas.
13: A eleição de 2026, ela é uma eleição atípica no cenário das últimas eleições brasileiras de 1982 até agora. Porque a população, ela já viveu muitas eleições, mas a população desenvolveu uma certa apatia ao mundo político que veio crescendo de 2018 até o momento. Que não é só uma indecisão diante de candidaturas, é a ideia de que a eleição não faz parte da sua vida.
11: Essa percepção de que tudo ficou igual alimenta o fenômeno de jogar cada vez mais para perto da eleição a escolha de um candidato. Dados da Quest mostram que 1 em cada 5 eleitores deixa a definição do voto para a reta finalíssima da campanha. 10% decidem apenas nos últimos 7 dias. e outros 10% tomam a decisão no próprio dia da eleição, já diante da urna. É o caso do Arthur Afonso, estudante de engenharia elétrica.
14: O interesse vem principalmente pela generalização das propostas assim, dos candidatos. Não acho que tenha muita proposta factível, então eu não tenho estado muito interessado nessas eleições, principalmente por conta disso. E eu acredito que eu vá me interessar para definir um candidato para mim uma semana antes das eleições, porque realmente já se encerram as sabatinas, a gente consegue analisar mais friamente qual é a proposta de cada um.
11: Esse desinteresse generalizado contrasta com a intensidade do debate político dos últimos anos, decorrente da polarização acirrada entre esquerda e direita. O cientista político Paulo Bahia explica que esse desgaste prolongado fez com que o brasileiro naturalizasse o confronto e passasse a evitar o tema no cotidiano.
13: A polarização acabou sendo naturalizada, né? Então ela não está mais produzindo aqueles efeitos de 2018 ou 2022. Que como as pessoas já sabem mais ou menos o que as outras pensam, elas não tocam no assunto. Mas mais do que isso, a polarização fez com que as diferenças desaparecessem. Antes você tinha dois campos, mas agora qual é a diferença entre um campo e o outro? É isso que está fazendo, não a indecisão, mas a apatia, o distanciamento.
11: Com a maioria da população desconectada do processo, o maior desafio das campanhas dos candidatos nesta reta final não é virar voto, é conseguir convencer o eleitor de que o resultado da urna ainda muda alguma coisa na rotina dele. Com a colaboração de Rodrigo Bressani, do Rio de Janeiro, Matheus Maciel.
3: Essa é uma situação extremamente preocupante, né, que é conhecida como a apatia política. A gente viu nesta reportagem e que eu percebo, meu caro Ricardo Garcia, e ouvintes aqui do CBN Madrugada, quase que diariamente nas manifestações dos nossos ouvintes, principalmente aqui pelo WhatsApp, também no YouTube. Muita gente dizendo que está desgostosa com a política, com os rumos que o país está tomando, que não vai votar em ninguém, que não quer saber de política. Isso é extremamente perigoso. Ainda que estejamos passando por uma situação muito ruim, talvez principalmente porque estamos passando por essa situação, e nós não devemos nos afastar da política. Sempre que eu faço minhas críticas aqui, eu quase sempre eu lembro a necessidade de a gente não demonizar a política.

é transformar os nossos anseios, as nossas demandas em ações públicas, em ações governamentais, por meio da política. E o que eles querem, né, aqueles que estão dominando a nossa política há décadas, o que eles querem é que a gente se afaste. Mas temos que lembrar que se a gente não escolhe, não é, Ricardo Garcia? Alguém vai escolher pela gente. Então, é realmente muito importante que a gente não demonize a política, que não se afaste. Eu vou lembrar algo que eu tenho dito aqui várias vezes. Aqueles que lá estão, né, e eu falo do Executivo, falo do Legislativo, do Congresso Nacional. Quem está lá no Congresso Nacional não caiu de paraquedas lá. Ele está lá porque as pessoas, nós, os colocamos lá. E o nosso destino, ele não está traçado, né? O nosso futuro, ele vai ser construído por nós, pela nossa sociedade. Por isso a importância que a gente tem a participação política, obviamente, principalmente pelo voto, mas desde de pequenos. Por isso que eu sempre defendo aqui, né, que as pessoas conversem sobre política em casa, que as escolas fomentem a participação cidadã dos seus alunos. Porque, repito, a gente não pode se afastar. É só olhar as últimas legislaturas no Congresso, por exemplo, para perceber como a renovação do Congresso é muito pequena. Eles estão lá acomodados, né? Gastando 60 bilhões de reais por ano em emendas parlamentares, muitas vezes voltados para interesses paroquiais, interesses pessoais, interesses dos partidos, e muito pouco para interesses efetivamente nacionais, republicanos, da coisa pública, voltados para programas e projetos nacionais. É muito importante que a gente não se afaste da política. Esse sistema que a gente tem agora, ele dificulta a renovação, porque com mais dinheiro, os partidos estão recebendo 600, os partidos que têm mais deputados, PL, PT, 800 milhões, 600 milhões de reais recebendo de verbas para a eleição, fundo eleitoral, fundo partidário. Isso acaba retroalimentando esta permanência deles lá no Congresso Nacional. Porque, infelizmente, esse dinheiro, dentro dos partidos, ele acaba favorecendo os grandes caciques, aqueles puxadores de voto, e cada vez mais a renovação é difícil. Mas é um apelo que a gente faz mesmo a você, ouvinte aqui do CBN Madrugada, porque a gente não pode se afastar. Obviamente, tá difícil encontrar um candidato no Congresso Nacional. Não é fácil, mas dá para encontrar. Infelizmente, o noticiário está tomado pelas questões ligadas aos problemas no Supremo, é Vorcaro, é Banco Master, e a gente tem pouca informação sobre os candidatos. Mas é importante que a gente procure saber em quem vai votar para o Congresso Nacional. Quantas vezes a gente não vê, né, Ricardo Garcia? Eu não vou citar nomes aqui, obviamente, né? Mas pessoas que surgem, né, nas redes sociais em situações que não tem nada a ver com a política, aparece lá durante algumas semanas, alguns meses, e aí você vai ver lá candidato a deputado federal, candidato a deputado estadual, e aí por conta de um jargão, por conta de uma música, por conta de uma situação em que a população está desgostosa com a política, essa pessoa recebe centenas de milhares de votos e está lá, no ano que vem está lá sentada numa cadeira do Congresso Nacional para representar a população. Isso é muito grave, isso é triste. A gente tem que lembrar que deputados federais são os representantes da população dos estados. Os senadores são os representantes dos estados, por isso tem três lá para cada estado. Deputado é o representante da população, então varia de acordo com a população, tamanho da população dos estados. Mínimo 8, máximo 70 deputados. Então quem vai estar lá para nos representar tem que ter um plano, tem que ter um projeto.

vai votar em alguém para deputado federal porque aquela pessoa defende um determinado projeto que você apoia. Não porque ela apareceu lá e falou contra tudo e todos e pronto. Já falei algumas vezes aqui a necessidade de a gente ter lá no Congresso Nacional bancada do povo. Parlamentares que vão defender questões nacionais, programas nacionais, na área da educação, da infraestrutura, da geração de empregos. Que a gente tem lá, né, o Congresso Nacional está dividido em castas. Não que esses assuntos não sejam importantes, são importantes. As bancadas BBB lá, né, Ricardo Garcia? Da bala, da Bíblia e do boi, são fortíssimas. Cada vez mais fortes. A bancada da bala lá, gente da segurança pública. Quantos militares estão lá no Congresso Nacional falando, defendendo a questão da segurança pública, que é importante, não há dúvida nenhuma. A questão religiosa também, muito importante. A questão a do agronegócio, bancada fortíssima lá no Congresso, mais forte do que da indústria, importante também. Mas a gente precisa de parlamentares que defendam não só as partes, mas defendam o todo. Defendam o desenvolvimento desse país. E mais do que tudo, que a gente não desista da política. É o que mostra essa reportagem do Matheus Maciel, é o que mostram as mensagens que eu recebo aqui quase que diariamente de pessoas desgostosas com a política, dizendo que não vão mais votar em ninguém. Espero que isso não aconteça. Porque, repito aqui, se você não escolher, alguém vai escolher por você. Maria Cristina Fernandes, conversando com Fernando Andrade e com a Tatiana Vasconcelos.

0: A Maria Cristina a gente já acompanhou aqui no CBN Madrugada. Perdi até o rumo aqui, viu, Ricardo Garcia? Agora a gente vai ouvir a Bruna conversando também com a Tatiana e o Fernando, a Bruna Santos, direto de Washington.
1: Bom, vamos conversar hoje a partir da declaração ou da promessa do presidente dos Estados Unidos, Donald Trump, de pagar $5,000 para cada pessoa, né, para cada americano, em caso de vitória de meio de mandato, né? A gente está falando das eleições de meio de mandato que acontecem agorinha, né, Bruna? Isso é
2: novembro.
1: Configura compra de votos?
2: Então, sim, ele disse isso, mas pela lei americana isso não configura compra de voto no sentido criminal. E eu já chego no porquê, inclusive com um precedente aí direto da Suprema Corte, que é algo bem diferente, talvez, do Brasil. Só que eu acho que a promessa dele, ela faz sentido, sentido para ele, claro, quando você olha para quem ele estava falando naquele contexto, né? A convenção em que o Trump anunciou os tais $5,000 não foi uma convenção para conquistar voto de eleitor independente ou indeciso. O que ele queria ali é literalmente tirar o republicano, o MAGA, do sofá para ele votar nas midterms. Tradicionalmente, as eleições de meio mandato engajam bem menos os eleitores trumpistas do que as eleições presidenciais. Então, por isso que ele disse, ah, imaginem que eu estou na cédula, né? Ele falou quando anunciou ali os 5 mil. A outra coisa que é sempre bom de lembrar é que o Trump trabalha com a lógica de alagar a zona, como eles chamam, de flood the zone, que é uma tática que o Steve Bannon, que é foi um estrategista dele, que concebeu, que é a ideia de estar sempre, constantemente inundando o noticiário com assunto, com polêmica, com bravata, para que ninguém, nenhum jornalista, nenhum analista consiga se ater a uma controvérsia de cada vez. Mas tirando o espetáculo da frente, a questão jurídica é bastante específica, Tati. A lei federal americana, ela sim criminaliza uma compra de um voto se você pagar para a pessoa votar ou não votar. Mas o Trump no palco, ele disse assim, ele não disse prove que você votou em republicano e você vai receber $5,000. Ele disse, olha, qualquer adulto será elegível depois da eleição a receber esses $5,000, inclusive um democrata. E essa diferença, ela impede que a promessa que ele fez seja tratada automaticamente como compra de voto. O caso da Suprema Corte que eu mencionei é um caso dos anos 80, em que um comissário de Kentucky prometeu que ia reduzir o salário dele, caso ele fosse eleito, com a ideia de economizar dinheiro dos contribuintes. A eleição, na época, ela foi contestada, e daí, quando chegou na Suprema Corte, por unanimidade, foi decidido que aquela lei violava, veja só, a liberdade de expressão do candidato. Então, o raciocínio era, campanhas políticas, em última instância, são disputas por benefícios futuros. Eu vou te prometer, sei lá, aumentar o salário mínimo para toda a população, desde que isso não tenha uma discriminação de você ir lá e votar no fulano, no beltrano, isso está valendo. Então, eu acho que, para mim, um ponto interessante é, mesmo, digamos que tá bom, Trump cumpre com essa promessa, vai lá e vai distribuir os 5 mil para cada adulto americano. Ele não conseguiria fazer isso, por dois motivos. Primeiro, eu acho que não conseguiria porque no Congresso não passaria, porque vários republicanos, inclusive, entenderam que isso não passaria, não era normal. Outro, porque ele não teria dinheiro para isso. Assim, a estimativa, ele não disse de onde ele tiraria o dinheiro, mas a estimativa seria, contando adultos americanos, mesmo se você conta os cidadãos ou não, seria de que isso custaria 1,2, 1,3 trilhão de dólares. O J.D. Vance disse que isso viria da receita das tarifas. Não tem esse dinheiro. A receita das tarifas não chega a esse montante. Então, realmente, ali é um pouco de bravata, de promessa eleitoral para animar a plateia e, como eu disse, para tirar o MAGA do sofá para ele votar no dia das eleições do midterms.
3: Agora, Bruno, o que isso fala, o que isso significa da relação entre o eleitor e o político nos Estados Unidos?
2: Então, eu acho que essa é a história talvez mais interessante desse cheque dos 5 mil, porque quando a gente olha para quem o Trump estava falando, como eu disse, é um grupo de pessoas que já acredita que o sistema está quebrado. E eles acreditam que se o país está crescendo, esse eleitor quer sentir que ele é parte desse crescimento e ele vai sentir esse crescimento no próprio bolso, portanto, recebendo esse cheque. E o Trump, ali naquele contexto, ele imaginou, bom, se os Estados Unidos fossem uma empresa, eu daria esse dividendo, foi esse o termo que ele usou, para os acionistas. Então, ele está ali lançando mão de uma coisa que é o Trump com a relação direta com o eleitor. Ele está lançando mão do bom e velho conhecido por nós, populismo. Isso é algo que não é novo na administração dele. Ele fez isso quando o Elon Musk entrou, lembra lá no início de 2025, quando o Elon Musk entrou com ele, eles prometeram que o dinheiro que fosse economizado a partir do escritório de eficiência governamental, chamado Doge, ia ser distribuído entre as pessoas. Isso não aconteceu, ele não conseguiu executar, até porque eles não conseguiram alcançar a cifra da economia. Ele prometeu que daria cheques de $2,000 com a receita das tarifas impostas pelos Estados Unidos, não saiu do papel. Mas ele também lançou outras coisas que saíram do papel, como uma coisa chamada Trump Accounts, que é uma conta voltada para crianças nos Estados Unidos, com algumas condições. Fez um cheque de $1,776 para militares. Então, esses pagamentos diretos já são uma coisa, digamos, recorrente no discurso e até na prática do Trump. Mas, para mim, a questão maior, Fernando, é: uma democracia se empobrece muito quando a relação com o eleitor passa a ser uma conta de dar e receber.
3: Perfeito.
2: De eu ganho, você recebe. Porque daí você passa a tratar a democracia quase como um contrato de desempenho. Você tira da figura todo e qualquer outro processo democrático ali que está envolvido, Congresso e outras instituições, e você tira da figura o coletivo, porque você está fazendo um contrato de desempenho na prática com você, com benefício é eu receber o cheque.
1: Mas então, isso é a tem cara muita... do liberalismo moderno, né?
2: Mas com tempero de populismo e com uma novidade, Tati, que eu acho que é essa desinstitucionalização mesmo do processo.
1: Que vem também, né, Bruna, na esteira de todos os processos que a gente vem vendo, noticiando e refletindo sobre... das instituições mesmo, né? Sobre o funcionamento das instituições nos últimos anos. Mas queria te ouvir um pouco mais sobre isso, né? Porque quando a gente individualiza o debate ou a relação, o coletivo perde, sempre. A democracia é feita do coletivo, de acordos coletivos, né? Ou seja, dá para dizer que quando a política é feita nesse nível de individualismo, empobrece a democracia, enfraquece a democracia, não dá?
2: Completamente. E eu acho que não é só uma transação econômica, porque nós não. O que mudou não é apenas a proposta do político, não é o Trump no palanque dizendo eu te dou $5,000 e você faz o que eu quero que você faça. É também a forma como a gente se relaciona com a política. Eu acho que essa é uma reflexão que eu venho feito, Tati, que eu acho que é muito sintomática do que eu vejo na política americana e talvez no Brasil, que é uma ideia de hiperpolítica. A gente tem a política, ela permeia cada vez mais a nossa vida, o nosso cotidiano. A gente abre o Instagram, tá vendo agora no Brasil escândalos, juízes, políticos o tempo inteiro, mas ao mesmo tempo isso não vem acompanhado de uma reinstitucionalização. Então, em português bem claro, é muita política e pouca instituição organizando essa política. E eu acho que essa discussão ela fica muito clara quando a gente vê, por exemplo, o número das pessoas se engajando nas redes sociais em relação à política, no protesto digital, nos escândalos, versus o número de pessoas se engajando em partidos políticos, em sindicatos, Sim. em associações. É muito disparo isso. Por exemplo, aqui nos Estados Unidos, comparecimento nas últimas eleições foi melhor. Filiação em partido, sindicato, associação civil cai, assim, todos os anos, Também. Tanto na esquerda quanto na direita. Então, quando você diz, vou te dar $5,000, isso me interessa para você fazer um determinado, atingir um determinado objetivo político meu, você tira da figura a negociação, uhum. o desenho da política pública, o Congresso, todo esse resto. Eu acho que esse sintoma, nessa semana saiu um dado de uma pesquisa chamada America's Barometer, Barômetro das Américas, que algumas pessoas comemoraram, porque ele mostrou um aumento modesto da confiança das pessoas nas Américas sobre a democracia, mas a desconfiança das instituições não voltou no mesmo ritmo.
1: Sim.
2: A confiança nas instituições, né? E eu acho que eu acho que você vê um quadro muito grave quando de mais interesse pela política sem necessariamente mais confiança nas instituições. Uhum. E isso é preocupante, sintomático aqui. Acho que a doença dos $5,000 mostrou isso. E no Brasil, talvez a gente também esteja indo pelo mesmo caminho. Não sei,
1: Sem
2: tempos
1: dúvida.
2: difíceis.
1: Eu acho que sim. Acho que tem muitos pontos em comum também.
0: Bruna Santos, direto de Washington, conversando com a Tatiana Vasconcelos e com o Fernando Andrade.
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0: Sábado 12 de setembro de 2026, o diretor-geral da Polícia Federal, Andrei Rodrigues, afirmou ao presidente do Supremo, Edson Fachin, que a corporação não monitorou ilegalmente o ministro André Mendonça ou o advogado-geral da União, Jorge Messias. Na manifestação, Andrei defendeu os relatórios de inteligência da polícia ao dizer que são análises regulares que não tinham o objetivo de coletar dados de forma clandestina ou invasiva. Ele afirmou ainda que o envio dos documentos ao ministro Alexandre Moraes foi cumprimento de ordem judicial. Andrei tinha até esta sexta-feira para se manifestar, caso quisesse, após ministros do STF questionarem a permanência dele no cargo da PF. Trabalhadores dos Correios de todo o país aprovaram uma greve por tempo indeterminado. As paralisações foram decididas em assembleias realizadas nesta quinta-feira. A categoria pede mudanças no plano de saúde que não foram atendidas em conversas com o Tribunal Superior do Trabalho. Os Correios ainda não se manifestaram sobre a greve. A Arábia Saudita pediu ajuda ao presidente americano Donald Trump para combater os Houthis nesta semana. Em resposta, o republicano negou bombardear o grupo terrorista do Iêmen, mas disse que ajudaria no compartilhamento de inteligência e na definição de alvos. As informações são da agência de notícia Reuters. O pedido de ajuda ocorre no momento em que os Houthis estão cada vez mais próximos de dominar o estreito de Bab el-Mandeb, passagem essencial para o tráfego de mercadorias e alimentos. No horário de Brasília, 2 horas e 34 minutos.
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0: Espaço aberto agora aqui no CBN Madrugada para Leandro Gouveia.
2: Em destaque no panorama CBN. Após divulgação parcial, PGR pede, Moraes reclama e Fachin manda Mendonça retirar o sigilo de todo o caso Master com ressalvas. Mendonça nega que tenha sido seletivo. Diretor da Polícia Federal nega ilegalidade na produção de relatórios de inteligência e diz que cumpriu ordem de Moraes. Flávio Bolsonaro é investigado por corrupção, lavagem de dinheiro e evasão de divisas no caso Dark Horse. Polícia Federal diz que Eduardo Bolsonaro orientou como o dinheiro do filme seria gerido nos Estados Unidos. Inflação de agosto é a menor para o mês desde 2022. Olá para você que está aqui comigo, eu sou Leandro Gouveia e essa é a segunda edição do podcast Panorama CBN de sexta-feira, 11 de setembro de 2026. Em menos de meia hora, eu te conto as principais notícias do dia. O presidente do Supremo Tribunal Federal, Edson Fachin, deu 24 horas para o ministro André Mendonça enviar para a presidência e para os gabinetes da corte todos os procedimentos da Operação Compliance Zero sobre o Banco Master. Na quinta, Fachin já tinha pedido a retirada de sigilo, mas Mendonça não liberou tudo. Fachin determinou então nessa sexta o fim do sigilo dos processos do caso, liberando tudo, menos as apurações que estão em andamento, para que elas não sejam prejudicadas. A decisão atendeu a um pedido feito nessa sexta-feira pelo vice-procurador-geral da República, Hindenburgo Chateaubriand Filho. A PGR afirmou que a divulgação apenas de parte dos autos poderia criar uma ideia equivocada de transparência. Também nessa sexta, o ministro Alexandre de Moraes acionou Fachin para pedir a retirada de todo o sigilo do caso Master, acusando Mendonça de fazer uma escolha seletiva e dizendo que o colega é parte interessada. Moraes sustentou que o relator liberou apenas 15 procedimentos parcialmente e que 180 documentos foram excluídos do sistema eletrônico. A documentação liberada até o fechamento dessa edição traz, por exemplo, a íntegra do contrato assinado entre o Banco Master e o escritório de advocacia de Viviane Barsi de Moraes, esposa do ministro Alexandre de Moraes. Também uma minuta de um segundo contrato no valor de 50 milhões de reais, divididos em 3 anos, que também previa atuação em empresas de Vorkaro. O ministro Alexandre de Moraes criticou ainda o julgamento isolado da sua situação na próxima terça-feira no STF, E ele cobrou que a análise da petição que reúne relatórios que apontam suposta quebra de imparcialidade de André Mendonça e suspeitas de improbidade administrativa, crimes de responsabilidade e abuso de autoridade por parte do colega na condução das operações sobre o Master e o INSS também aconteça. Nessa sexta-feira ainda, o ministro Cristiano Zanin pediu ao Supremo que seja liberada na íntegra a mídia do celular de Daniel Vorkaro, dizendo que o acesso vai servir para permitir a apreciação necessária e completa do julgamento da próxima terça. Mas o ministro André Mendonça, no fim da tarde já dessa sexta, respondeu que os dados do celular não estão disponíveis no gabinete dele, mas que tem uma cópia lacrada do conteúdo. O ministro também negou ter feito uma retirada seletiva do sigilo. Ele afirmou que manteve o segredo de alguns procedimentos com base em uma análise prudente para proteger dados bancários, fiscais e investigações em andamento. Por isso, segundo Mendonça, não era possível liberar a totalidade do material. Bem, sobre a sessão da semana que vem, o Supremo abriu o credenciamento para a imprensa acompanhar presencialmente a reunião, indicando que o encontro não vai ser secreto. O ministro Edson Fachin defende o caráter público, enquanto aliados de Alexandre de Moraes pressionam por uma sessão fechada. Ainda na quinta-feira, Fachin ouviu individualmente diversos ministros e o procurador-geral da República, Paulo Gonet, para alinhar o rito dessa sessão, mas não antecipou qual decisão vai tomar. Nessa sexta-feira, também, o diretor-geral da Polícia Federal, Andrei Rodrigues, respondeu ao presidente do Supremo, Edson Fachin, sobre a acusação de que ele monitorou André Mendonça e o advogado-geral da União, Jorge Messias, e ele negou qualquer ilegalidade. Esses documentos foram usados por Alexandre de Moraes para pedir a investigação de André Mendonça por irregularidades em investigações que estão a cargo dele. Andrei afirmou que os relatórios questionados são análises regulares de inteligência e não resultaram de ações de vigilância, coleta clandestina de dados ou qualquer medida invasiva. Essa manifestação do diretor também diz que os relatórios de inteligência não se confundem com investigações criminais. Segundo Andrei Rodrigues, esse tipo de documento não acusa, não imputa e não é capaz de restringir direitos, porque tem como objetivo informar autoridades sobre cenários e riscos. Ele disse ainda que é um equívoco chamar os documentos de anônimos ou apócrifos, porque os setores responsáveis estão identificados no sistema. Segundo ele, a omissão do nome dos analistas serve para proteger os profissionais de inteligência, como prevê um decreto de 2016. Sobre o envio desses relatórios ao STF, Andrei Rodrigues disse que a Polícia Federal agiu estritamente em cumprimento de ordem judicial expedida no inquérito das fake news, que estava sob a relatoria do ministro Alexandre de Moraes até essa semana. O presidente do Supremo, Edson Fachin, vai analisar esses dados para decidir se mantém ou não o diretor-geral no comando da Polícia Federal. E as informações reveladas agora mostraram também que o senador Flávio Bolsonaro, do PL, é alvo de um inquérito no Supremo Tribunal Federal, que apura suspeitas de corrupção, lavagem de dinheiro e evasão de dívidas. A investigação contra o parlamentar foi autorizada pelo ministro André Mendonça em julho e apura repasses do Daniel Vorkaro para financiar o filme Dark Horse sobre o ex-presidente Jair Bolsonaro. A Polícia Federal diz que Flávio não foi apenas um terceiro citado em conversas, mas interlocutor direto de Vorkaro. Em reação a essa divulgação de que está sendo investigado, Flávio Bolsonaro afirmou que a quebra do sigilo vai confirmar que a relação com o filme foi um patrocínio privado, sem o uso de dinheiro público ou benefício pessoal.
3: Eu peço ao ministro André Mendonça, tira o sigilo de tudo, mostra tudo para o povo merece saber e diferenciar quem está certo, que é o meu caso, de quem está errado, que é o caso do governo. Então, eu não tenho nada a reclamar sobre isso, eu acho que tem que dar transparência e tudo que vou encontrar é o que eu sempre disse, gente. Eu não tenho nada a esconder, que o filme é totalmente ilegal.
2: Bom, o relatório da Polícia Federal mostra que Flávio Bolsonaro teria se encontrado presencialmente com Daniel Vorkaro em 20 de agosto do ano passado, pouco mais de duas semanas antes de enviar os primeiros áudios cobrando dinheiro do banqueiro. De acordo com a PF, Vorkaro enviou uma mensagem enviando um horário a Flávio e em seguida o senador respondeu, a caminho. O contato seguinte foi no dia 8 de setembro, quando Flávio questionou o atraso nas parcelas, como foi revelado pelo site Intercept Brasil. As planilhas da Polícia Federal indicam que mais de 61 milhões de reais do Banco Master foram repassados para a produtora do filme por meio de um fundo nos Estados Unidos. E a investigação apontou que o então deputado Eduardo Bolsonaro, do PL, orientou o uso desse dinheiro enviado ao fundo Havengate, que é administrado pelo advogado dele, Paulo Calisto, e pelo sócio Altieri Santana. Em maio desse ano, depois de uma reportagem do portal Metrópolis, o senador admitiu que se encontrou com Vorkaro em dezembro do ano passado, quando o banqueiro já estava de tornozeleira eletrônica. E esse é um dos braços da investigação. O outro envolve o suposto repasse irregular de emendas parlamentares para o filme, como você ouviu no último episódio. No Panorama da Manhã, Bianca Santos contou outras revelações que eu resumo aqui. Na noite de quinta-feira, a revista Piauí revelou um novo relatório enviado ao ministro André Mendonça, que aponta suspeitas de que o ministro Dias Toffoli seja o proprietário de fato do fundo de investimentos que recebeu 35 milhões de reais de Daniel Vorkaro. Os investigadores apontam que os valores foram enviados para uma estrutura sediada nas Ilhas Virgens Britânicas, que é um paraíso fiscal no Caribe. A Polícia Federal também apura se o banqueiro influenciou o voto de Toffoli em um julgamento sobre precatórios que favoreceu o Banco Master. O ponto central apontado pelos investigadores é a ligação societária direta entre esse fundo, chamado Arlin, e o resort Taiaia, que pertence a Dias Toffoli e parentes dele no interior do Paraná. Os relatórios divulgados pela revista Piauí mostram ainda que Daniel Vorkaro organizou uma festa fechada de Halloween em São Paulo em outubro de 2023 para se aproximar de autoridades. Mensagens obtidas pela polícia mostram que o ex-ministro das comunicações no governo de Jair Bolsonaro, Fábio Faria, atuou para atrair políticos e integrantes do judiciário para o evento com 120 modelos na boate Madame Satã, com forte segurança e DJs internacionais. Nas conversas, Fábio Faria informou a Vorkaro que os senadores Davi Alcolumbre e Rodrigo Pacheco estavam confirmados e disse também que Dias Toffoli tentaria ir depois de presidir uma sessão no tribunal. Diante da divulgação, as autoridades negaram irregularidades. As assessorias de Davi Alcolumbre, Rodrigo Pacheco e Dias Toffoli afirmaram que os parlamentares e o ministro permaneceram em Brasília na data para cumprir compromissos de trabalho. A defesa de Toffoli também nega que ele tenha recursos no exterior ou qualquer relação íntima com Vorkaro. Os relatórios revelados pela Polícia Federal mostram também que o grupo de Daniel Vorkaro buscou acesso sistemático a informações sigilosas do Ministério Público Federal. As mensagens indicam que Luiz Felipe Mourão, conhecido como Sicário, fez consultas sobre o Banco Master e o BRB nos sistemas do Ministério Público Federal. Mourão usava cadastros de outras pessoas para obter dados protegidos por segredo de justiça. Depois de Sicário compartilhar uma das consultas sobre o BRB, Vorkaro respondeu: "Eu quero tudo." Os documentos indicam ainda que Vorkaro sabia com antecedência da operação policial e tentou fugir do país antes de ser preso em novembro do ano passado. E além dos políticos, a Polícia Federal apontou que dois servidores afastados do Banco Central atuaram como consultores informais de Daniel Vorkaro. Paulo Sérgio, Neves de Souza e Beline Santana orientavam o ex-banqueiro, revisavam documentos sensíveis e interferiam na supervisão bancária em favor do Master. Os relatórios registram pagamentos a Beline que somam cerca de R$ 760 mil reais em outubro de 2024. Falar agora de eleições, o Tribunal Superior Eleitoral rejeitou o registro da candidatura de Pablo Marçal à presidência da República. O Ministério Público Eleitoral afirma que Marçal não comprovou vínculo com o PRTB até o limite previsto pela legislação. Em abril desse ano, prazo final para filiação, o influenciador ainda constava nos quadros do União Brasil. Ele também já estava inelegível até 2032 por irregularidades na campanha para a Prefeitura de São Paulo em 2024. E o Tribunal Regional Eleitoral do Rio de Janeiro negou por unanimidade o registro de candidatura de Antony Garotinho, do Republicanos, ao governo do estado. A avaliação é que Garotinho está com os direitos políticos suspensos por 8 anos por causa de uma condenação definitiva por improbidade administrativa. O processo apurou desvio de verbas da saúde no período em que ele foi secretário de governo da ex-governadora Rosinha Garotinho. E o que pesa é o prazo de inelegibilidade. Os advogados de Garotinho argumentam que a pena de suspensão dos direitos políticos por 8 anos começou a contar em 1º de agosto de 2018 e que já foi totalmente cumprida. Já a justiça entende que o processo só transitou em julgado, quer dizer que não tem mais possibilidade de recurso, em julho do ano passado, e que o prazo de 8 anos passou a contar a partir daí. Em nota, Garotinho afirmou que não ficou surpreso com o resultado, que a decisão não afeta a campanha eleitoral e que vai recorrer ao Tribunal Superior Eleitoral. O candidato do PSD ao governo do Rio de Janeiro, Eduardo Paes, defendeu as antigas relações com o ex-governador Sérgio Cabral e negou ter sido empregado do político, condenado por corrupção. Ele deu a declaração na última sabatina promovida pela Rádio CBN e pelos jornais O Globo, Extra e Valor Econômico. O ex-prefeito criticou o principal adversário na disputa, Douglas Ruas, do PL, dizendo que ele sim era empregado do governador Cláudio Castro. Paes afirmou que foi vítima de perseguição da justiça em investigações passadas e ressaltou que tem uma trajetória própria na política.
4: Eu não era o empregado do Sérgio Cabral como prefeito do Rio de Janeiro. Eu passei alguns anos respondendo por essa relação. Eu fui investigado, virado de cabeça para baixo. Fui vítima de uma perseguição de um juiz. E a gente caçou esse juiz. Ficou comprovado, usado isso politicamente na eleição de 2018. Então tem aqui um sujeito que está há muitos anos da vida pública, que não é filhinho de papai. Eu construí meu caminho.
2: Eduardo Paes também se defendeu de elogios dados no passado a Rodrigo Bacelar, ex-presidente da Assembleia Legislativa, preso por ligação com crime organizado, afirmando que a relação era institucional. O candidato negou e escondeu apoio ao presidente Lula na campanha, mas disse que não precisa de padrinhos para construir o próprio caminho. A sabatina completa com Eduardo Paes e os outros candidatos ao governo do Rio está disponível no site e no canal do YouTube da CBN. E o IBGE divulgou a inflação oficial do país em agosto. O Brasil registrou deflação, que é a queda de preços, de 0,32%. Essa é a maior queda mensal desde agosto de 2022. Com o resultado, o índice acumula alta de 4,22% em 12 meses, abaixo do teto da meta, que é 4,5%. A queda foi puxada principalmente pelo grupo de habitação, que caiu 1,87% no mês. Essa é a maior retração do setor de habitação para um mês de agosto desde o início do Plano Real, em 1994. E o grande responsável foi o recuo de 7,6% na conta de luz residencial, por causa da entrada do bônus de Itaipu nas faturas. Esse bônus devolve aos consumidores recursos excedentes da usina hidrelétrica e garante um alívio temporário no bolso. Outros setores importantes também ficaram mais baratos. Em transportes, a queda foi de 0,86%, impulsionada pelo recuo de 13% nas passagens aéreas e pela queda nos combustíveis. O etanol caiu quase 4% e o diesel recuou 0,8%. A gasolina baixou 0,6%. As viagens por aplicativo também caíram 4,5%. Já no grupo de alimentação e bebidas, a redução foi de 0,34%. Comer em casa ficou mais barato? Por causa das fortes quedas de itens básicos do prato do brasileiro, como a batata inglesa, que caiu quase 20%, além de recuos expressivos na cenoura, cebola, tomate, ovos e café moído. O principal índice da Bolsa de Valores de São Paulo fechou em queda de 0,56% aos 187.206 pontos. O dólar comercial subiu 0,44%, cotado a R$ 5,12. O euro vale R$ 5,94, com alta de 0,32%. E os trabalhadores dos Correios aprovaram uma greve por tempo indeterminado em todos os estados do país. A decisão foi tomada em assembleias na noite de quinta-feira, depois do fim das negociações com a empresa, sem acordo. Segundo a Federação dos Empregados, o impasse principal é em relação ao plano de saúde dos funcionários. Em nota, a direção dos Correios afirmou que adotou um plano de continuidade para reduzir os impactos da greve. A empresa faz o remanejamento de equipes e o reforço das operações para tentar manter as entregas em todo o Brasil. Atos em Nova York e em Washington marcaram os 25 anos dos atentados de 11 de setembro de 2001. A cerimônia principal aconteceu no Marco Zero, no local das antigas torres do World Trade Center. O evento reuniu o vice-presidente dos Estados Unidos, J.D. Vance, e quatro ex-presidentes americanos, Joe Biden, Barack Obama, Bill Clinton e George W. Bush, que governava o país na época do ataque da Al-Qaeda. O presidente Donald Trump não foi a Nova York, ele discursou no Pentágono, prédio atingido pelo terceiro avião sequestrado. Trump disse que o episódio nunca será esquecido e ligou os atentados à guerra com o Irã, que ele chamou de patrocinador número um do terrorismo no mundo. E a ausência dele em Nova York repercutiu, mas a presença do novo prefeito da cidade, Zoran Mandani, gerou mais reações. O ex-prefeito Rudolph Giuliani, que comandava a cidade em 2001, disse ter ficado ofendido com a presença de Mandani, que é o primeiro muçulmano a ocupar o cargo. Nessa semana, a prefeitura de Nova York liberou documentos da época que mostram que as autoridades sabiam que o ar na região dos prédios estava contaminado depois do desabamento. O programa de saúde do World Trade Center já identificou 57 mil casos de câncer em socorristas e moradores afetados pela fumaça e pelos escombros dos ataques, que deixaram quase 3 mil mortos. E antes da Rádio Sucupira, de todas as sextas, convido você a mandar mensagem para o Panorama. Meu e-mail é leandro.gouveia@cbn.com.br. No Instagram é só procurar por Lê Reis Gouveia. E não esquece de escrever seu nome e de onde você está ouvindo. Ouço o Panorama desde a época do Fred Goulart, a minha forma favorita de me atualizar. Ouço todos os dias à noite junto com a minha namorada Letícia, que também adora. Manda um beijo para ela, Leandro. Por favor... Quem manda mensagem, não diz o nome, mas no perfil está escrito Marja. Então um abraço para você, Marja, e para sua namorada, Letícia, e o Fred Goulart, que apresentava anos atrás com a Bianca Santos o Panorama da Manhã. Meu nome é Gilberto Moraes, moro em Biritiba Mirim, São Paulo, e o Panorama é meu companheiro na ida e volta do trabalho. Atuo como coordenador de vendas na região do Alto Tietê, aqui em São Paulo. A qualidade da informação que vocês passam é acima da média. Pena que não tem aos sábados. Aí, mais um fazendo campanha. Obrigado, Gilberto, pela sua mensagem. E o padre Paulo Henrique, que é missionário em Madagascar, na África, diz que escuta também o Panorama todos os dias. E no Brasil tá assim, ele diz. Se cobrir, vira um circo. Eu gostei dessa. Um abraço para todos, que Deus abençoe, diz aqui o padre Paulo Henrique. Um abraço para você, obrigado pela audiência, viu? Antes de aproveitar o fim de semana, não esquece de deixar o Panorama salvo aí na sua biblioteca do Spotify. E falando em circo, na suprema crise do Supremo, o presidente do STF finalmente agiu e marcou o julgamento da troca de mensagens entre Alexandre de Moraes e Daniel Vorcaro. Edson Fachin também anulou decisões de André Mendonça e Flávio Dino sobre o diretor-geral da Polícia Federal, acusado de arapongagem. Enquanto isso, Flávio Dino tirou o sigilo da investigação sobre o filme Dark Horse. Tudo isso é tema para a Rádio Sucupira.
5: Como disse Rui Barbosa, a justiça é a substância da civilização, é a essência da sociedade e é a síntese da política cristã.
6: E eu estou plenamente convencido de que o Poder Judiciário brasileiro está à altura dos desafios que se lhes apresentam no momento contemporâneo.
7: Está agindo com ponderação, né?
8: Pois é, esse ponderacionismo é que eles podem interpretar como fraqueza da nossa parte, podem se animar e querer invadir o prédio.
9: Não é possível, não é aceitável, diante dos olhos da sociedade, que ficam os ministros da Suprema Corte brigando com o outro, dando declaração do outro, um acusando o outro. Sabe, a sociedade passiva assistindo.
10: Por enquanto, ainda é uma manifestação pacífica, né?
11: Vossa Excelência vem no plenário do Supremo Tribunal Federal. Tenha
12: não
11: dó.
12: Não coloque palavras na minha boca.
11: Tenha dó.
12: Não. Tenha dó, Vossa Excelência.
13: O senhor tá rindo, é?
14: Tô rindo, mas é de nervoso, é de constrangimento, não sabe?
15: Pra frente, Sucupira!
16: Recolha as suas armas de guerra. Eu acho que na atual conjuntura é melhor usar as armas da justiça e do direito.
17: Em que terra nós estamos?
18: É pro meritíssimo ver.
19: Os acontecimentos recentes demonstram o acerto e a urgência de três metas de nossa gestão. A adoção de um código de ética, o fim do inquérito das fake news.
20: Eu digo ao meritíssimo Tata Vênia que se essa é a decisão da justiça, eu apenas não aceito.
21: Vou botar os pontos nos is e nos is. Vou fazer um pronunciamento pelo rádio, falar com o povo pelo rádio.
22: É lamentável vermos que os ministros se desentendam publicamente entre eles, que tomem decisão de nulidade de um ministro contra outros três ministros.
23: É, tô indignada com essa polícia, essa diabo, afinal de contas eles não estão preparados para a democracia.
24: Isso vai dar um fuzuê danado. Eles vão dizer que o senhor é culpado.
25: A Polícia Federal do Brasil continuará desenvolvendo as suas atividades em plena normalidade, buscando a verdade, doa a quem doer.
24: Eu não ouvi nada.
26: Ainda bem que o senhor não viu, mas as suas intenções eram as mais indecorosas, senhor. O senhor tem um cargo de confiança, porque afinal de contas tem que compensar. Vamos ver que eu também estou envolvido nessa espionagem.
24: Mas
26: o senhor não falou o meu nome.
0: Não, eu não toquei no nome do seu prefeito.
26: E nem vai tocar.
9: Tem que fazer a abertura do sigilo de todo mundo, para colocar todo mundo nu diante da sociedade brasileira, para ver se a Suprema Corte recupera a sua credibilidade e puna quem tiver que punir.
1: Eu estou investigando, abri um inquérito, só que é um inquérito sigiloso.
2: Isso são coisas de política. Você não entende, Pedro.
1: Ah, papai, eu entendo que o povo paga a polícia. Entendo também que o povo paga a justiça. E por isso o povo tem que saber de tudo.
2: Mas às vezes não convém.
3: A investigação é sobre uma emenda parlamentar de 2 milhões que eu destinei para contemplar um projeto esportivo e outro de letramento digital para tirar crianças da rua.
4: A política é uma arte de acreditar desacreditando, segundo disse Rui Barbosa.
5: Rui Barbosa disse isso?
4: Se não disse, devia ter dito.
6: As falas da novela O Bem Amado foram cedidas pelo acervo da TV Globo. O texto é de Dias Gomes e a interpretação do prefeito Odorico Paraguaçu é de Paulo Gracindo. Edição de Edmilson Fernandes e Cláudio Antônio. Lembrando que a Rádio Sucupira tem podcast próprio também, caso você tenha perdido algum episódio ou queira compartilhar. E este episódio do Panorama vai ficando por aqui. A produção e o roteiro foram feitos por mim, Leandro Gouveia, e a edição e a sonorização por Anderson Wendel, o Tico. Continue se atualizando no site da CBN, também no podcast do Jornal da CBN, porque a notícia não para, você viu, né? Eu volto na segunda-feira, um ótimo fim de semana para você.

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0: sábado, 12 de setembro de 2026. A Polícia Federal identificou uma possível triangulação financeira de ao menos 6 milhões de reais ligado ao contrato de Wi-Fi da Prefeitura de São Paulo com o Instituto Conhecer Brasil, da produtora de Dark Horse, Karina Gama. Segundo a investigação, o Instituto repassava recursos a empresas terceirizadas e parte do dinheiro retornava para outra entidade de Karina, a Academia Nacional de Cultura. Para a PF, as movimentações embasaram a operação autorizada pelo ministro do Supremo, Flávio Dino, contra a estrutura ligada à produtora da cinebiografia de Jair Bolsonaro. Segundo um estudo da Universidade de Brown, nos Estados Unidos, os atentados de 11 de setembro ajudaram a criar precedentes legais usados hoje na política anti-imigração do presidente Donald Trump. A pesquisa aponta que medidas adotadas depois dos ataques ampliaram poderes de vigilância, detenção e deportação em nome da segurança nacional. Entre os exemplos estão o fortalecimento do controle migratório e hoje a atuação mais dura do ICE no governo Trump. O estudo ressalta que esse processo foi construído ao longo de diferentes governos. Acabou o prazo para a entrega do estudo encomendado pela FIFA sobre a possível expansão da Copa do Mundo de 48 para 64 seleções a partir da edição de 2030. A proposta foi apresentada pela Conmebol no ano passado. O estudo considera benefícios comerciais, mas também riscos como queda na qualidade da competição e calendário mais apertado. A Copa de 2030 será disputada principalmente em Espanha, Portugal e Marrocos, com partidas de abertura em Argentina, Paraguai e Uruguai.
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0: CBN Auto Esporte de hoje fala mais uma vez sobre as consequências da chegada dos carros chineses aqui ao mercado brasileiro. Carros chineses que estão chegando num grande volume, com uma diversidade enorme de marcas que nem existiam aqui no nosso mercado e estão chegando com muita força, com muita aceitação dos consumidores brasileiros. A gente costuma falar por aqui sobre quais são as novas tecnologias que eles estão trazendo, quais são as tendências que eles estão antecipando ou estão mudando no nosso mercado. Mas hoje a gente vai falar de um ponto de vista um pouco diferente e que também tem todo o interesse para o nosso ouvinte, para o consumidor de carro aqui no Brasil. A gente vai entender quais são os impactos que a chegada desses carros chineses está causando no mercado de seminovos. É um mercado muito importante no Brasil, vende inclusive muito mais às vezes do que o mercado de carro zero quilômetro. E a chegada desses carros chineses tão competitivos está causando uma nova disputa, não só entre os carros zero quilômetro, mas também nesse mercado de carros seminovos. E é isso que a gente vai explicar. Quais são os modelos que mais estão sentindo esse impacto? Quais são os impactos para o consumidor no final das contas? E o que a gente pode esperar disso daqui para frente? Tem bastante coisa para a gente abordar por aqui. Eu sou o Guilherme Muniz e hoje estou aqui no CBN Auto Esporte com o Caio Bednarski, da revista Auto Esporte, estreando por aqui com a gente, né, Caio? Bem-vindo.
1: Boa, Guilherme. Obrigado pelo convite. Olá, Lúcio. E espero que todos estejam bem.
0: Muito bem. O Lúcio, que vai conversar com a gente, é quem tem todos esses dados e quem acompanha esse mercado super de perto e vai poder trazer esse panorama e essa análise do que está acontecendo. Hoje o nosso entrevistado é o Lúcio Grock, gerente de vendas da Indicata, que faz esse monitoramento diário do mercado de carros no Brasil. Lúcio, bem-vindo. Obrigado, viu, pela sua participação.
2: Obrigado, Guilherme. Obrigado, Caio. Prazer estar com vocês em nome do Indicata Brasil.
0: Bom, vamos começar explicando qual é esse cenário que o mercado brasileiro está passando, porque o Caio fez na revista Auto Esporte uma apuração detalhando exatamente isso, os impactos que estão sendo sentidos, principalmente entre os SUVs médios. Dá para dizer que são os queridinhos do mercado, né? Ainda que tenham categorias que vendem muito mais do que eles, até porque são mais baratas, por exemplo, os hatches compactos, mas os SUVs médios, eles muitas vezes são os carros mais desejados pelo consumidor brasileiro, mais sonhados pelo consumidor. E muitas vezes acabam sendo oportunidade de compra quando eles se tornam seminovos e têm uma redução de preço. Então eles são queridinhos tanto no zero quilômetro quanto nos seminovos. Caio, o que você conseguiu monitorar nos últimos dias, nas últimas semanas, sobre os primeiros impactos da chegada dos chineses nesse volume tão forte no mercado de seminovos, pensando nos SUVs médios?
1: Bom, olhando para esse segmento, Gui, o que a gente percebe é que carros de marcas tradicionais, como Jeep Compass, Volkswagen Taos, até o Corolla Cross, estão sendo vendidos abaixo da tabela Fipe. Tem preços abaixo da média do mercado em diversos anúncios. O que antes não acontecia, né? Principalmente com marcas japonesas como a Toyota. Esses valores mais baixos não são para unidades com alta quilometragem, nada disso. Você encontra carros com 20 mil, 30 mil quilômetros rodados, até menos, sendo vendidos abaixo da Fipe. Isso é reflexo da chegada dos SUVs médios chineses no Brasil, que isso já faz algum tempo, e eles agora estão mais presentes no mercado de seminovos. Como eles têm um preço, quando ele é zero, muito mais competitivo do que a média do mercado ali, eles sempre chegam um pouco abaixo. Quando ele chega no mercado de seminovos, ele também tem um preço menor, e aí puxa todo mundo junto. Porque o consumidor, o que ele vai decidir? Né? Ele não vai querer pagar 20 mil a mais por uma marca tradicional, enquanto ele tem um SUV médio chinês, híbrido, cheio de tecnologia, sendo vendido abaixo. Então, assim, quando eu falo de SUVs chineses, vou dar dois principais exemplos, o BYD Song Pro e o GWM Haval H6. Mas tem outros modelos também, mas principalmente esses dois movimentaram muito, né? Hoje você tem um BYD Song Pro por R$160 mil, zero quilômetro. Então um Compass que há dois anos atrás foi vendido por R$180 mil, como é que ele vai ser vendido hoje por em torno de 160? Fica muito complicado, né?
0: Isso é reflexo dessa movimentação toda de mercado que a gente está explicando por aqui. E é muito simbólico, como o Caio mencionou, porque muitas vezes, alguns desses SUVs médios que estão agora sendo oferecidos abaixo da tabela Fipe, eles tinham como grande atrativo o fato deles manterem o valor, mesmo quando se tornavam seminovos. Eles perdiam um pouco o valor, porque são carros que são muito desejados no mercado, como a gente já explicou. São marcas que, de fato, têm uma solidez, uma confiabilidade muito grande. Então, por exemplo, Toyota Corolla Cross. Todos os carros da Toyota, na verdade, sempre tiveram um índice de desvalorização muito baixo. Exato. Por isso que o Caio está trazendo aqui é tão notícia. o fato de um Corolla Cross, como quem está nos assistindo com imagens consegue ver a imagem dele agora, quando um Corolla Cross é colocado no mercado com uma desvalorização um pouco maior, jogando esse preço um pouco para baixo, é um sinal desses tempos que a gente está tratando aqui. Vamos entender então um pouco melhor com o Lúcio Grock da Indicata o que está acontecendo. Explica para a gente, Lúcio, vocês têm toda essa apuração do CAI é baseada no monitoramento que vocês fazem, que é o Market Day Supply, MDS, né? Como é que esse índice funciona, o que, que vocês monitoram e o que, que ele acaba dizendo para a gente na prática sobre isso que o Caio estava contando?
2: Perfeito, Guilherme. Boa tarde de novo. O MDS é uma medida que a gente faz de mercado que é um termômetro entre oferta e demanda, né? O que, que ele faz? Ele olha a quantidade de carros que foi vendida nos últimos 45 dias e compara com a quantidade que tem hoje à venda daquele mesmo carro. Então a gente consegue saber com que velocidade aquele estoque que hoje tem no mercado, ele consegue ser liquidado, consegue ser vendido, consegue ser repassado, né, para um próximo comprador, em quanto tempo, quando eu comparo com a velocidade de vendas recente desse mesmo veículo, né? Então, a gente não consegue dizer, olha, esse Corolla Cross, ou esse Corolla Sedan, ou esse veículo X vai vender em exatamente X dias. Mas a gente sabe se ele é quente naquela região, ou se ele é um carro mais frio, ou se é um carro mais na média, né? E olhando para esse fator, que é muito legal, Guilherme e Caio, porque ele resume muito os movimentos do mercado, né? A gente olhando o MDS, por exemplo, para o Brasil, no consolidado Brasil de um veículo qualquer, ele é muito diferente, muitas vezes, de um MDS olhado para um estado, ou para a Grande São Paulo, para a Grande BH, ou para o Rio Grande do Sul, ou para o Ceará, né? Então, a demanda é muito diferente em cada estado, em cada região. E isso muda também com frequência. Então, o MDS é legal porque ele transforma em número aquele feeling que um especialista de usados, um dono de uma loja de usados, um concessionário, tem. Quando ele olha para um carro, ele bate o olho e sabe esse carro é quente, esse carro não é quente, baseado não só no modelo, mas baseado também na versão, nos equipamentos daquele carro, na quilometragem daquele carro. O feeling já dá um bom norte para o calor daquele carro. Mas quando você pega e coloca em números, poxa, fica muito mais fácil. Uhum.
1: Até complementando, o que a gente percebe hoje, na média você vai encontrar lojistas postando e divulgando os anúncios deles e comentando que ele precisa vender o carro está lá 45, 60 dias, às vezes mais. Nossa. E aí por causa disso, ele tira 20 mil abaixo da Fipe. Eu cheguei a achar anúncios de 40 mil reais abaixo da Fipe de determinado modelo. Entre 10 e 20 mil, muitos anúncios, muitos anúncios. Por quê? O revendedor precisa girar o estoque, né? Ele precisa de giro de caixa. O carro fica parado mais de 2 meses na loja, é um capital imobilizado para ele.
0: Sim.
1: Muitas vezes o que tem acontecido agora também é você que é dono de um SUV chinês, quando você vai revender, você tem um valor muito mais atrativo. Porque em um mês o revendedor consegue colocar ele de volta no mercado.
0: É o outro lado dessa moeda, né, que a gente está falando aqui. Enquanto alguns estão com mais dificuldade, outros estão com menos. Mas explica então para a gente, Lúcio, o que, que esse monitoramento que vocês têm feito tem indicado com relação a esses SUVs médios mais tradicionais. A gente pode falar dos chineses daqui a pouco também, mas vamos começar com esses mais tradicionais. Os exemplos que a gente já trouxe. Jeep Compass, também o Volkswagen Taos, Toyota Corolla Cross. Na prática, o que, que os números estão mostrando? Que de fato está tendo um giro menor, uma saída menor desses carros seminovos das lojas?
2: Exato. Guilherme, o que a gente vê é ainda um efeito, por mais incrível que pareça, pós-pandemia. Porque ao final da pandemia, se a gente voltar, para responder a sua pergunta, eu vou voltar 6 anos no tempo, né? Tá. Ou na verdade 5 anos, vamos colocar assim. Durante a pandemia, a gente teve uma apreciação dos valores de tabela de carros novos, né? Uma redução da quantidade de veículos disponíveis para venda e as montadoras levantaram, aumentaram esses preços, né? E a gente manteve esses patamares até recentemente, quando passou a ter essa briga pelo consumidor catalisada pelas marcas chinesas. Então a gente vem de uma realidade dos últimos 5 anos de preços que se apreciaram muito, veículos que se apreciaram muito quando novos, né? Com aumentos de preço muito acima da inflação no Brasil, por exemplo. E agora a gente vê um movimento contrário, né? Então aquele Compass que chegou a ter, a gente chegou a ter, dependendo da versão do Compass, por mais de 200 mil reais um Compass, né? Novo. E agora a gente vê que o mercado mudou exatamente em função da concorrência, porque o mercado era um, o mercado de novos era um antes da entrada das chinesas, e outro com a entrada das chinesas, né?

0: acaba chegando no proprietário desse carro. Uhum, né? Uhum. Então, olhando para trás, a gente vê um movimento de longo prazo, de aumento de preço em função da pandemia, e um reajuste agora. Uhum. Né? Claro que por muitos especialistas no Brasil não apostavam que as marcas chinesas tivessem tamanha atração no nosso mercado. Só que quando a gente olha o que a China aprendeu, né, e eles demoraram décadas para aprender o que é valor de marca, o que é construção de produto, o que é defender um produto no mercado diferente do mercado deles, doméstico, eles silenciosamente aprenderam essas lições todas. Né, e hoje, quando você entra num carro chinês, das marcas novas que a gente tem no mercado, chinesas, você vê que é um carro que tem uma solidez de construção, tem um design mais atrativo, muito mais do que tinha 5, 6 anos atrás ou mais, os carros da geração anterior. Então, esse pacote todo que as marcas chinesas conseguiram trazer com um produto muito superior ao que tinha na década passada, por exemplo, foi um susto, né? Uhum. Para todas as marcas tradicionais. Inclusive, a gente teve Volkswagen, né? O CEO global da Volkswagen preparando o mercado, porque vai haver ainda mais solavanco, ainda mais turbulência, por exemplo, no caso do grupo Volkswagen, uhum, que já vem de uma realidade difícil, né? E todas as grandes marcas vêm, não é privilégio de Volkswagen.
1: Agora, antes até da gente seguir aqui, explica uma coisa. A média da pontuação do mercado brasileiro, que a gente usou como referência da matéria do Caio, já tem alguns dias, né? Essa média, claro, pode ir sendo alterada, mas já passa uma base pra gente. É uma média do mercado brasileiro como um todo de 55. E esses SUVs que a gente tá mencionando aqui, tradicionais, o Compass, o Taos e o Corolla Cross, eles têm índices que vão de 63 até 72. Ou seja, eles estão com um número acima dessa média. O que, que isso significa? Que isso é exatamente o que mostra que eles estão tendo mais dificuldade para serem vendidos do que a média do mercado, é isso?
0: Perfeito, exatamente. Guilherme, quando a gente olha para esses carros que você mencionou, nesses números, significa, poxa, se o MDS de um Compass é 72, significa que aquele carro, o mercado tem 72 dias de estoque daquele carro. Porque se as vendas continuarem no mesmo ritmo das últimas semanas, vai levar 72 dias só para vender os carros que já estão em estoque. Tá. Né? Então, isso que significa na prática o MDS. E os carros que você mencionou, eles têm um MDS acima do mercado, da média do mercado brasileiro, porque realmente eles estão com mais lentidão na venda, né? E quando a gente olha para o preço desses carros, eles ainda estão sofrendo um ajuste. O indicado, como falei, a gente analisa mais de 600 mil veículos à venda todos os dias. E quando a gente olha para o mercado brasileiro, a gente vê que ainda tem muito revendedor, muito lojista, muita concessionária, com preços antigos, antes desse preço que cedeu com a concorrência chinesa. Uhum. Né? Então, esses preços ainda estão se acomodando. Tá. Né? Então, é exatamente isso. Ah, importante mencionar que nos últimos 2 anos, o mercado brasileiro tinha um MDS médio de 40, 45. A gente via mês a mês, algo sempre entre 40 e 45. E o mercado vem ficando mais lento. Vem ficando mais lento vender carro seminovo. Em função de crédito, em função de menos capacidade de compra, né? E, obviamente, de uma Selic em 14, 15%, como a gente teve nos últimos anos. Uhum. Então, o mercado vem ficando mais lento.
2: No caso dos SUVs chineses, né, que a gente comentou que eles pressionam muito os tradicionais, como é que está esse índice, Lúcio? Ele é muito melhor, muito pior? Como é que a Indicata mediu?
0: Perfeito. Caio, no caso dos chineses, até que a gente mostrou na matéria, né, eles têm números menores. Então, a gente tem alguns SUVs chineses aí na casa de 45, algum na casa de 50, né, o MDS deles, olhando sempre para o Brasil, né? Se a gente for olhar regiões menores, esse MDS pode ser maior ou pode ser menor, né? Mas a gente vê em média que é um carro que está mais demandado, né? Ele tem uma demanda maior em relação à quantidade que tem no mercado, à oferta que tem no mercado, né? Se você me permite, até tem uma questão muito importante nisso, que é o seguinte. Até mencionamos, né, na matéria também, a quantidade de Compass que tem no mercado, de um produto que era líder isolado, junto com o Renegade, né, no segmento SUV compacto e médio, esses carros, obviamente, tem muita quantidade dele no mercado, né, desses carros. Então, na hora que dá qualquer diferença nas condições de demanda, esse carro sofre mais. Se você compara esses carros com os SUVs chineses, tem muito menos no mercado, né? Então, embora seja um produto novo, que ainda só mais as pessoas que são early adopters, né, as pessoas mais com perfil mais de inovação no mercado automotivo, que se interessam por esses veículos ainda, é mais fácil.

0: fácil atender essa demanda, né, essa, ou absorver esta oferta desses chineses, do que absorver uma que é bem menor em relação à oferta do Compass ou do Renegade, por exemplo, que tem muito mais no mercado.
1: Considerando isso que você está falando, eu vou te fazer aquela pergunta de US$ 1 milhão. Qual é a perspectiva para o mercado? A gente vai continuar tendo chegada de muita marca nova, entrada das marcas, mesmo as marcas que já estão, vão vender cada vez mais e vão colocar esses carros no mercado. Qual é a tendência, a perspectiva que vocês têm? É a de que esse impacto no mercado de SUVs médios, por exemplo, se acentue ou não? A gente está passando por um momento de acomodação e depois é possível que os carros que eram bons de venda como seminovos voltem a ocupar esse posto? O que que está aí na perspectiva desse mercado?
0: Legal, Guilherme. Embora seja uma pergunta bem complexa, algumas realidades já estão postas, né? Por exemplo, esse patamar de concorrência que a gente está vendo, ele não vai se alterar. Na verdade, ele vai aumentar, né? A concorrência vai aumentar. A gente tem a Bike, por exemplo, chegando agora, que é mais uma marca nova, acima das 40 que a gente já tem no Brasil. A gente tem Dongfeng chegando agora também. A gente tem algumas últimas que chegaram com maior volume, como a Geely, já emplacou o EX2 aí, o EX5, então um sucesso enorme. Então a gente vê uma concorrência se acirrando, os preços também muito pressionados dos veículos novos. Então é um mercado que vai estar muito a favor do consumidor. No final da pandemia os preços subiram, todo mundo ficou, né, insatisfeito, para dizer o mínimo, né? O consumidor final que observa, pelo menos, ficou triste em ver que os preços dispararam, né? 20% a 30% no final da pandemia. Agora está tendo o retorno disso tudo.
2: E assim, né, acho que trazer mais um ponto também para esse mercado de SUVs, que, como o Gui citou, queridinho dos brasileiros. Se por um lado quem comprou com o preço em alta e agora sofre para revender, quem deseja comprar um SUV seminovo tem uma boa oportunidade das marcas tradicionais, conhecidas, ou até mesmo um SUV novo chinês. As oportunidades, os preços baixaram e quem pretende investir R$ 150 mil hoje, por exemplo, tem uma série de oportunidades. Tem SUV híbrido, tem SUV de marca tradicional, marca japonesa, marca alemã. Então, assim, né, se por um lado as coisas se complicam na hora de vender, para quem quer comprar, pode ser uma oportunidade de barganhar, de encontrar preços melhores, né?
1: Aproveitar essa oportunidade, né?
2: Aproveitar essa oportunidade, né? Acho que o Lúcio até, se quiser comentar esse cenário.
0: Cara, exatamente. É um mercado que está muito pró-cliente final, né? E a gente às vezes fala, poxa, vamos falar de chineses eletrificados e tal, mas a gente esquece que tem uma camada do consumidor final que é muito receoso em relação a novas marcas e novas tecnologias. Para esse cliente, o mercado também está ótimo, porque o Renegade, o Compass, o T-Cross, o Creta, todos estão tendo uma redução no preço de revenda, né, em função disso tudo. Então, poxa, eu quero comprar um SUV tradicional, sei que não vou ter nenhum problema com uma marca tradicional, um carro que eu já conheço, uma marca que eu já conheço, que eu já gosto. Ótimo, você também tem um ótimo terreno para comprar, não precisa olhar só para os chineses e tal, né? Pelo contrário, está muito favorável para todo mundo nesse momento, né?
1: Antes da gente fechar, vamos falar de uma outra categoria que também está bombando de chineses entrando e pode, essa entrada de chineses pode alterar também esse outro mercado, né, Caio?
2: Exatamente. E agora vamos falar um pouquinho dos hatches, que também tem alto volume de vendas no Brasil. E, bom, até o ano passado, como o Lúcio citou, BYD Dolphin e Dolphin Mini surfavam uma onda praticamente sozinhas, né? O EX2 chegou no final do ano, um alto volume de vendas desde então. E em 2016, 2026, perdão. MG4 Urban chegou, GAC Aion UT chegou, temos carros da Dongfeng e da Bike chegando. Todos eles ali na faixa de 120 a 140 mil, mais ou menos. Eu queria saber, Lúcio, se daqui uns 2 anos, se você consegue, né, projetar isso, se esse mercado também vai ser pressionado. Hyundai HB20, Fiat Argo, Volkswagen Polo, se esses carros também devem sofrer o que a gente está vendo hoje nos SUVs.
0: Ótimo, Caio, exatamente. Quando a gente olha para o mercado de seminovos hoje, é o que a gente falou, né? Os SUVs compactos e médios estão muito pressionados. A pressão muito pequena sobre os hatchbacks ainda, né? Poxa, mas você pode até dizer, mas e aí o Dolphin Mini e o Dolphin não estão pressionando os hatchbacks? Não tanto quanto acontece no caso dos SUVs, né? A gente tem agora talvez um Dongfeng que está chegando, né? O Box. O pessoal está falando muito que esse carro pode virar um preço abaixo dos R$ 110 mil, né? Então, poxa, pode gerar uma concorrência ainda maior, né? Trazer a concorrência para esse patamar, esse andar de baixo. A gente entende que sim, né? Agora, por exemplo, a gente vai ter o Dolphin híbrido, né, que está vindo agora também. É, então a gente vê que a concorrência que começou nos SUVs, se acirrou muito nos SUVs, e já está no andar de cima também, né, nas marcas de luxo. É, você pega a Denza, a marca de luxo da BYD, é quem mais vendeu o carro no mês de julho, entre as marcas premiums, né? É, quando você olha para o andar de baixo, essa concorrência ainda vai chegar lá, mas ela está a caminho. Ela está a caminho. A gente já tem o Dolphin Mini, gerando algum burburinho, mas não tanto quanto nos SUVs. Se você pegar assim, os números de mercado de Renault Kwid, Fiat Mobi, esses carros estão lá impávidos, né? Ninguém está incomodando eles. A gente não vê redução na velocidade de giro, olhando o Brasil, e também não vê redução de valor deles ainda. Então eles ainda estão numa posição segura. Mas nessa faixa de 80 mil reais para mais, a gente vai ter mais concorrência também, mas numa etapa seguinte.
1: Né? E tem uma faixa ali de carros que a gente não mencionou aqui, mas que eu queria te ouvir se ela não pode também ser pressionada até antes, que são os SUVs compactos, porque a gente falou muito dos SUVs médios e depois a gente comparou hatch com hatch. Uhum. Mas esse consumidor talvez também opte por comprar um desses compactos elétricos no lugar de comprar um SUV compacto, eventualmente até seminovo, porque por mais que sejam categorias diferentes, muitas vezes esses elétricos entregam tanto espaço quanto os SUVs compactos ou até mais, e conseguem competir em preço também. Pode ser que tenha também esse outro impacto, né?
0: É, a gente, na verdade, nos compactos, a gente já vê isso acontecendo. Sim. Também, né? Se pegar a T-Cross, pegar a Renegade, essa competição maior por preço já está acontecendo também. A gente tem muito contato com grupos de concessionárias no Indicata, locadoras, montadoras, né? Até se mencionou, por exemplo, Toyota, por exemplo, né? Ah, puxa, mexeu até na realidade do mercado de Toyota. Né? Todas, absolutamente todas montadoras, e eu diria que todos os segmentos acima do hatch compacto, todos eles estão afetados em graus diferentes, de formas diferentes. Mas a gente vê grupos, os maiores grupos de concessionárias do Brasil, bastante rápidos nos seus movimentos, porque até alguns que agiram um pouquinho depois passaram a ver um estoque que simplesmente parou de andar. E para esse business de carro seminovo, você tem que manter um giro permanentemente saudável, porque você tem que dar vazão, né? Imagina um grupo de concessionários, por exemplo, todos os grandes já têm as chinesas. Você acelera a venda do carro dos chineses novos e não dá vazão nos seus carros usados, cara, você tem um problema gigante de capital, porque um carro 60 dias parado é 3%, 2,8%, 2,6%, 3% de custo de capital apenas. Sem falar em estoque, sem falar em limpeza, sem falar em seguro e todas as despesas que existem em botar um pátio gigante de centenas de carros por 60 dias guardados, né? Então, essas pressões são muito grandes, elas vão chegar com mais força nos compactos em breve. Né?
1: Ou seja, teremos muito assunto aqui para retomar também com o Lúcio Grock em breve, porque é um mercado que vai continuar aí nessa movimentação toda. Lúcio Grock, que é gerente de vendas da Indicata. Obrigado, viu, pela sua participação por aqui e até uma próxima.
0: Obrigado, Guilherme. Obrigado, Caio. Um prazer estar com vocês.
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1: Bom, hoje quem está comigo aqui no CBN Auto Esporte é o Caio Bednarski, da revista Auto Esporte, e ele vai contar para a gente sobre os preparativos da General Motors para lançar mais uma marca no Brasil. Depois da Cadillac, o que está vindo?
2: Isso mesmo, Gui. De acordo com informações exclusivas que a Auto Esporte conseguiu apurar aí no mercado, até em parceria com o site Auto Segredos, do jornalista Marlos Ney Vidal, que é um grande parceiro nosso, a GM está com tudo certo e já confirmou até para os concessionários a vinda da Buick para o Brasil. Ela já avisou a rede, esse avanço deve acontecer ali nos próximos anos e inicialmente ela está entendendo com seus concessionários quais grupos têm interesse em abrir loja dessa nova marca e, em paralelo, eles viajaram para a China recentemente, fizeram uma comitiva para levar parte da sua rede, os maiores grupos e alguns executivos, para conhecer a fábrica da Buick na China, a linha de produtos e começar a desenhar esse projeto.
1: Estudar, né? Mapear quais são as oportunidades e preparar como é que vai chegar por aqui.
2: Exatamente. O plano é de longo prazo, mais ou menos como foi com a Cadillac aqui no Brasil, né? A sua chegada era ventilada desde 2025. Hoje ela já foi confirmada pela GM. A GM já anunciou os modelos que vai vender por aqui, mas ainda não começou, ainda está em fase final de estruturação da rede. Falando da Buick, a gente pode esperar ali para 2028, talvez, o início das vendas dessa marca
1: aqui no Brasil. E lembrando que a Cadillac mesmo, já confirmou que vai ser uma operação pequena, né? Pelo menos inicialmente. E quem tiver curiosidade e interesse em saber mais, a gente já recebeu o Fábio Rua, da General Motors, que explicou exatamente qual a estratégia deles para a Cadillac no Brasil e explicou que, de fato, é uma operação bastante pequena, pelo menos por enquanto. Algo parecido que deve acontecer com a Buick também em breve. Tendo novidades, a Autosport vai atualizando para a gente por aqui. Vamos agora para o Autosport Responde?
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1: Hoje falando sobre o gás natural veicular, o famoso GNV. Aliás, você, ouvinte do CBN Autosport, pode enviar sua dúvida também para o e-mail cbnautosport@cbn.com.br. Manda sua dúvida sobre o uso do carro e a gente tira a sua dúvida por aqui. A pergunta de hoje é como garantir que o uso de GNV no carro vai ser seguro. Qual que é a resposta para essa dúvida, Caio? Que é uma grande preocupação. Vira e mexe surge notícia, né, de acidente, de explosão. Claro que não é o tempo todo, não é com todo carro, mas só de acontecer com um já levanta uma preocupação. O que a gente pode trazer de orientação aqui para os ouvintes?
2: Bom, os especialistas, eles deixam claro que usar o GNV no carro é seguro e os acidentes são raros. Mas, para você ter toda essa segurança, você precisa fazer a instalação do kit em uma oficina homologada pelo Inmetro e que seja registrada também no Detran, para você ter essa segurança. Os acidentes acontecem porque a gente sabe, como muitos outros segmentos no Brasil, se criou um mercado paralelo, com custos menores, e isso traz esses problemas que a gente acaba vendo viralizar na internet e tal, que são raros, mas quando acontece assusta todo mundo, né? Depois de instalado o seu kit GNV, você precisa realizar uma inspeção em uma empresa homologada para isso, para garantir que está tudo certinho. E aí, depois disso, você consegue regularizar no documento que aquele carro é abastecido com o GNV. Esses são os dois primeiros passos. Depois, anualmente, você vai ter que renovar essa vistoria para garantir que não tem nenhuma peça danificada ou apresentando um desgaste precoce, para que aí depois você troque, né? Então, estando tudo certinho, renova a autorização, o documento fica tudo ok. Se precisar, o proprietário faz a manutenção e segue a vida normalmente.
1: Ou seja, aquela velha máxima de seguir exatamente ali o que está na documentação, o que está nas orientações, não fazendo lugar mais barato, que é muito mais barato do que todos, porque esse barato pode acabar saindo bem caro, porque os acidentes são feios quando acontecem, né?
2: Exatamente, Gui. Seguindo as normas, empresas homologadas, registradas junto ao Detran, você não deve ter dor de cabeça nenhuma e vai ter ali uma economia de combustível, né? Que quem busca o GNV é para economizar um pouquinho, né?
1: O grande foco sempre é esse, né? Muito bem, Caio Bedinarski, da revista Autosport, estreando aqui no CBN Autosport também por hoje. Obrigado, viu, pela sua participação. Até uma próxima.
2: Gui, agradeço o convite e até a próxima.
1: Muito obrigado. O CBN Autosport de hoje vai ficando por aqui. A gente teve os trabalhos técnicos da Débora Gonçalves, da Priscila Gubiotti e do Bruno Carvalho, além da edição do Rafael Furugem. Lembrando que você pode assistir essa conversa em vídeo no YouTube da CBN ou então no Spotify, tem também no YouTube da revista Autosport. Se quiser acompanhar o podcast, tem em todas as plataformas de áudio, além do site do aplicativo da CBN. E no rádio, a gente volta todo domingo, 9 horas da manhã. Obrigado pela sua companhia e até mais.
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0: Sábado 12 de setembro de 2026. O ministro André Mendonça, do Supremo, afirmou que a divulgação da íntegra do material extraído do aparelho celular de Daniel Porcaro poderia comprometer novas operações da Polícia Federal e a eficiência das apurações. O magistrado também sustentou que não teve acesso à totalidade dos dados e que dispõe das mesmas informações disponibilizadas aos demais ministros da Corte para julgamento marcado para terça-feira. A declaração vem depois de o ministro Cristiano Zanin encaminhar um ofício ao presidente da Corte, Edson Fachin, pedindo acesso integral ao conteúdo do celular. A manifestação ocorre após Mendonça informar à presidência do STF que não está com o aparelho físico original. Segundo ele, o celular está com a Polícia Federal. Agentes de inteligência artificial da OpenAI, dona do ChatGPT, realizaram um ataque hacker contra um serviço usado para compartilhar códigos escritos na linguagem de programação Ruby. A empresa confirmou o ataque ao Wall Street Journal, mas afirmou que os agentes usaram a plataforma para acessar a internet a fim de realizar tarefas inofensivas e obter informações públicas. No horário de Brasília, 3 horas e 34 minutos.
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0: Três horas e 36 minutos. Bom dia mais uma vez a você que nos acompanha aqui no CBN Madrugada com Ricardo Garcia. Vamos juntos até às 6 horas da manhã. Agora o doutor Luiz Fernando Correia conversando com a Tatiana Vasconcelos e com o Fernando Andrade.
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3: A gente volta a falar sobre obesidade, dessa vez com crianças e com um novo ingrediente nessa conversa, que são as canetas emagrecedoras. Nem demorou muito para chegar nas crianças, né, doutor? Como disse a Janaína, perplexa diante dessa notícia.
4: Isso fazia parte do processo, né? Essa semana foi divulgado pela fabricante, pela Novo Nordisk, os resultados de um estudo de fase 3, chamado Step Young, e que mostra, enfim, o efeito desse medicamento, a semaglutida, que é o mesmo medicamento do Ozempic, do Wegovy, testado em crianças de 6 a 11 anos com obesidade. O resultado foi bom, foram 165 crianças, 85% delas já tinham obesidade grave, e depois de 68 semanas, 40% tomaram semaglutida, deixaram de ser classificadas como obesa, enfim, sem grandes problemas, segundo a fabricante, de segurança e, enfim, efeitos colaterais. Primeiro ponto, isso não é um estudo científico publicado, isso é um comunicado da imprensa, um release feito pela fabricante. O trabalho vai ser apresentado num congresso da Obesity Society nos Estados Unidos em novembro. Eu estou programando para acompanhar esse congresso, então a gente vai saber em primeira mão o que realmente aconteceu nesse trabalho. Mas eu acho que o mais importante nessa história toda, Tatiana e Fernanda, é a gente pensar nisso, né? A gente vive, sim, uma epidemia, entre aspas, porque não é uma doença contagiosa, de obesidade no mundo, e isso afeta as crianças. No Brasil, a gente tem 16,5 milhões de crianças e adolescentes de 5 a 19 anos com sobrepeso ou obesidade. 6 milhões e meio deles na faixa dos 5 aos 9 anos, praticamente a faixa do estudo dessa pesquisa. Segundo o Atlas Mundial da Obesidade, da Federação Mundial de Obesidade, esse número vem crescendo de forma acelerada. Em 2010, eram 14,6% das crianças e adolescentes brasileiros tinham excesso de peso. Segundo o Unicef, só a obesidade isolada triplicou nos últimos 12 anos, de 5% para 15%. A Unicef, em 2025, no ano passado, fez uma publicação que alertava que a obesidade infantil ultrapassou a desnutrição aguda como forma mais comum de malnutrição, porque obesidade não é estar bem nutrido. É importante as pessoas lembrarem disso, né? A criança obesa não é bem nutrida, é uma criança mal nutrida.
5: Você pode repetir isso? Então, a obesidade passou a desnutrição
4: aguda como forma mais comum de malnutrição, segundo a Unicef. E aí, Fernando, a gente está pensando no mundo inteiro, né? A gente está pensando ali em África subsaariana, com todo o impacto da desnutrição, que continua ali, com certeza, né? Mas, enfim, é para a gente pensar nisso, gente. A gente tem que ter alguma política de saúde pública voltada para as crianças, em termos de prevenção de obesidade. Porque criança obesa, gente, é um jovem com pressão alta, é um jovem com diabetes, é um jovem com dislipidemia, é um adulto jovem que vai infartar cedo, é um adulto jovem que pode ter um AVC. Enfim, não é uma coisa à toa, né? Sem contar os inúmeros tumores podem estar relacionados e estimulados pelo processo inflamatório da obesidade, que é uma doença crônica e inflamatória. Então, essa notícia da possibilidade de um tratamento medicamentoso é importante? É. Mas, como sempre, nesse caso da obesidade, o tratamento medicamentoso é uma ferramenta que está na prateleira. O que a gente precisa é entender por que que isso está acontecendo, o que a gente tem que fazer para não acontecer. Porque se a gente não fizer nada, nesse ritmo, a gente armou a bomba relógio daquelas de filme, né? Que está fazendo tic-tac ali, as bananas de dinamite, daquele desenho animado ali, olhando para a gente e não estão fazendo nada. Isso vai explodir na cara da sociedade brasileira. Isso tem um custo no futuro absurdo, não só para tratar a obesidade, mas com essas consequências que eu falei. São pessoas jovens que vão deixar de ser produtivas precocemente, pessoas jovens que vão falecer precocemente, que vão ter problema de saúde precoce, e isso tem um impacto na economia do país absurdo.
3: Sim.
4: Então, já que tudo que a gente discute tem que ter uma conta, a conta está aí. Faz quem quer. Quem não quer fingir que não está acontecendo, aí não faz a conta, né, gente? Deixa para lá, né?
3: Tem argumentos mil, inclusive o econômico, né? Já que os argumentos de saúde às vezes não são suficientes.
4: Exatamente.
3: Quem sabe fazendo conta, o pessoal se mexe, né?
4: Exatamente.
3: Tá bom. Doutor, muito obrigada por hoje e até a semana que vem.
0: 3:41. Aproveitar que a gente está falando de saúde, não é, Ricardo Garcia? E acionar na Dédia Calado. Tem uma reportagem interessante aqui. Um ano, hein? Depois daquela crise do metanol. Bebidas vendidas com adulteração, pessoas que morreram. Vamos ouvir a Nadédia.
6: Há um ano começava uma crise que transformou cachaça, gin e uísque em risco de vida, na maior onda de intoxicação por bebida adulterada já registrada no Brasil. A primeira morte da série de casos de contaminação por metanol foi confirmada no dia 16 de setembro de 2025, a do empresário Ricardo Lopes Mira, de 54 anos. Logo, o país descobriria que não era um caso isolado. Até o fim de 2025, foram 890 notificações, 73 casos confirmados e 22 mortes no país. Em São Paulo, o total chega até hoje a 54 casos e 12 mortes. Radarani Dazi Domingos tomou 3 caipirinhas em um bar na região da Avenida Paulista, comemorando o aniversário de uma amiga. Passou 5 dias em coma induzido e 15 dias internada fazendo hemodiálise. Sobreviveu, mas não recuperou a visão. A designer de interiores, que escolhia cores e texturas para as casas dos clientes, hoje enxerga apenas vultos.
7: Então, eu estou nessa situação hoje por, eu acho que, irresponsabilidade do bar e responsabilidade do Estado com a gente também, né? Que não tem uma fiscalização, que não tem punição. Antigamente, a preocupação era sair de casa e alguém levar seu celular. Agora, você não pode sair para um aniversário e quase não volto mais.
6: Rafael Anjos Martins comprou uma garrafa de gin num empório perto de casa, na zona sul de São Paulo. No dia seguinte, disse que estava cego. O hospital não tinha leito para hemodiálise, nem o etanol endovenoso usado como antídoto, medicamento que só chegou de Campinas mais de 12 horas depois. Rafael morreu no hospital 53 dias após a madrugada em que foi socorrido pela própria mãe, a enfermeira Helena dos Anjos Martins da Silva.
8: Não é só São Paulo, o Brasil falou com a gente. Não tinha protocolo, não tinha medicação, não tinha local de referência onde pudesse ser encaminhado com rapidez. A minha dor se transformou em luta. Eu continuo lutando pelo meu filho, assim como se eu estivesse na beira do leito dele. Só que eu não vou ver mais ele, mas eu continuo lutando por ele.
6: Os depoimentos foram dados à CPI do metanol da Câmara Municipal de São Paulo, uma das tentativas de responsabilizar os culpados. A comissão ouviu vítimas, familiares, donos de bar e representantes do setor de bebidas ao longo de 11 meses e aprovou o relatório final no dia 1º de setembro. O texto foi encaminhado ao Ministério Público, que informou ainda não ter recebido, ao PROCON e às secretarias de saúde. Na frente policial, foram 46 prisões desde o início da crise, por crimes como falsificação e adulteração de bebidas. Foram apreendidas mais de 150 mil garrafas e 100 mil foram destruídas. As investigações apontam que não havia uma organização criminosa única, e sim grupos que agiam separadamente. Há uma ação de responsabilização em curso contra a dona de uma fábrica clandestina que funcionava numa garagem em São Bernardo do Campo, já condenada a 7 anos de prisão. Em abril, o Ministério Público pediu que ela pague mais de R$1,5 milhão, mas por dano à coletividade, não diretamente às vítimas. Nos bares, a crise deixou uma rotina nova, que inclui comprar de fornecedor homologado pela indústria, exigir nota fiscal e inutilizar a garrafa vazia antes do descarte, para que o vasilhame não volte ao mercado com bebida falsificada. Só na capital, mais de 20 mil pessoas fizeram os treinamentos criados pelo setor. Segundo o líder executivo da Abrazel em São Paulo, Gabriel Pinheiro, a prática pegou.
9: A maioria dos restaurantes compraram até alguns equipamentos especiais para quebrar com segurança as garrafas, mas muitos ainda riscam a garrafa de uma maneira ali dentro do restaurante com alguma chave, uma chave de fenda, mas as garrafas hoje elas estão sendo marcadas como utilizadas, então isso com certeza inutilizou ali a prática da venda da garrafa vazia, que é o principal insumo dos falsificadores.
6: Segundo a entidade, o consumo de destilados levou cerca de 6 meses para voltar ao normal. Mas o problema não acabou. Só nesse ano, São Paulo confirmou mais 4 casos de intoxicação por metanol e 2 mortes. O Ministério da Saúde declarou o fim da crise em dezembro. Até lá, distribuiu aos estados 1.500 ampolas de fomepizol, o antídoto contra um metanol, e mais de 4.800 unidades de etanol farmacêutico, além de manter uma reserva de 2.600 ampolas. 3 semanas depois de o governo declarar o fim da crise, o metanol voltou a matar. 7 pessoas se intoxicaram e 1 morreu na virada do ano, depois de uma festa de noivado no interior da Bahia. As outras 6 sobreviveram porque dessa vez o antídoto estava disponível. O toxicologista e patologista clínico Álvaro Putinelli Júnior, presidente do Conselho de Ex-Presidentes da Sociedade Brasileira de Patologia Clínica e Medicina Laboratorial, lembrou que as primeiras horas após o consumo são cruciais para conter os sintomas e sequelas. Ele avalia que atualmente as equipes de saúde têm mais informação sobre como lidar com casos do tipo.
10: Há aqueles quadros de embriaguez pelo etanol, que tem uma evolução, na maior parte das vezes, benigna, atualmente sempre se desconfia que haja a intoxicação pelo metanol. A equipe vai atrás de informações mais consistentes. Saber se a pessoa consome bebida com frequência, qual o local que ela consumiu e também pesquisar sintomas mais específicos, como alterações visuais ou mesmo alterações da frequência cardíaca, frequência respiratória, que indicam lá a acidose causada pela metabolização do metanol.
6: Em outubro do ano passado, a Câmara dos Deputados aprovou um projeto para transformar falsificação de bebidas em crime hediondo, prevendo pena de até 15 anos em caso de morte. O texto segue no Senado, sem data para ser votado. De São Paulo, Nadédia Calado.
0: 3:48. Agradecer a companhia da ouvinte, do ouvinte CBN. Muita gente aqui, viu, Ricardo Garcia? Trocando ideias no nosso YouTube, no chat. Tem gente fazendo feijoada agora, viu, Ricardo Garcia? Olha só, o Cassinho Carvalho, de Orlândia. Estou fazendo uma feijoada e assistindo o CBN Madrugada. Porque agora o pessoal assiste o rádio, né, Ricardo Garcia? Quando a gente começou lá no século passado, era só o pessoal ouvia, né? Agora o pessoal ouve e assiste, participa. O ouvinte não é mais só ouvinte, ele é escrevente, ele é falante, participante. Muito bom, né? Essa interatividade que a gente tem hoje. E o Cassinho tá fazendo feijoada. Que beleza, hein? Muito obrigado pela mensagem aqui. Via WhatsApp também, muita gente participando pelo e-mail. A Isaura Ferreira está aqui, né, lá do Rio de Janeiro, obrigado pela companhia. O Mauro Borges, também de São Paulo, manda aqui a sua mensagem. Pelo WhatsApp, muita gente participando também. Agradecer demais aqui o nosso ouvinte, o Walter de Guarulhos. Algo que me deixa muito feliz, viu, Ricardo Garcia? Vou aproveitar a mensagem do Walter aqui para fazer o meu merchan, né? Porque praticamente todos os dias eu recebo mensagens de ouvintes que colocam fotos e dizem que estão lendo o meu livro, e é claro que isso me deixa muito feliz, né? Há pouco a gente falava aqui da questão da importância da política, de não demonizar a política, da minha preocupação com a apatia política. Esse é um dos aspectos que eu abordo no livro, né? A questão da recessão democrática, não só no Brasil, mas no mundo todo, né? Como as pessoas estão esperando da democracia algo que a democracia não pode oferecer, né? A democracia... Não dá para a gente achar que um governo democrático vai conseguir resolver as questões, os problemas de todos, porque principalmente se a gente está vivendo num país tão colossal, plural e desigual como o Brasil, né? Um país em que as demandas são conflitantes, e isso é natural. Então é natural que haja conflitos, que haja divergências de interesses, e cabe aos nossos governos, eu tenho dito bastante isso aqui no CBN Madrugada, está no meu livro também, não adianta achar que a gente vai chegar num consenso, não vai, né? Cabe aos governos, cabe ao Congresso Nacional administrar o dissenso, né? E cada vez mais as chamadas minorias, e quando eu falo minorias, não são minorias do ponto de vista quantitativo, mas as minorias nas instâncias de poder estão mais empoderadas. Para usar uma palavra que já não é tão de agora, né? Mas já há um bom tempo, né? Mas uma palavra que resume, né, o poder que essas pessoas têm hoje e que não tinham no passado, em boa parte pela proliferação das redes sociais, e isso é positivo. É positivo, obviamente que traz mais dificuldades ainda, né, para o sistema democrático, mas é positivo, porque essas pessoas estão tendo condições, estão tendo voz para defender os seus interesses. Então eu vou sempre defender a política, e agradeço demais aqui a participação do Walter. Eu tenho publicado diversos vídeos na minha rede social sobre o livro, com diversos aspectos que são abordados. E quem quiser dar uma olhada lá, está no @phcgalvão. Repetindo, @phcgalvão. Aproveito para agradecer aqui a companhia, muita gente chegando por aqui. A nossa ouvinte Joana Angélica, Claudecir Flores, também chegando aqui no @phcgalvão. O Glauber Gleidson Pérez, muito obrigado também pela companhia. O Beto Humberto, também via Instagram, no @phcgalvão. Muitíssimo obrigado.

0: Faltam 7 minutos para as 4. Vamos com uma boa notícia, né, Ricardo Garcia? É, o momento tá difícil, né? Tá difícil, boa notícia. Mas a Ana Luísa Barreto, do Rio de Janeiro, nos traz informações sobre recuo da inflação, que é importantíssimo. Lembrando que na semana que vem tem reunião do Copom, hein? O Comitê de Política Monetária do Banco Central vai se reunir para definir a taxa de juros, Selic em 14% ao ano, e a expectativa é de que haja mais uma queda de 0,25 ponto percentual, que é muito positiva para a economia, e com a inflação recuando, isso facilita para que o Banco Central mantenha a trajetória de queda do juro. Vamos ouvir a Ana Luísa.
1: Em agosto, a inflação oficial do país registrou queda de 0,32%. De acordo com o IBGE, essa foi a primeira deflação do ano e a queda mais intensa desde agosto de 2022. Em julho, o Índice Nacional de Preços ao Consumidor Amplo tinha sido de 0,07%. No acumulado do ano, o IPCA soma 3,11%. Já nos últimos 12 meses, a inflação ficou em 4,22%, abaixo dos 4,44% registrados até julho. Com isso, o índice se manteve abaixo do teto da meta definida pelo governo, que é de 3%, com margem de tolerância de até 4,5%. O principal responsável pela desaceleração foi o grupo Habitação, que registrou deflação de 1,87%, o menor índice para um mês de agosto desde o Plano Real. O resultado foi influenciado pelas contas de luz, que tiveram redução de mais de 7% por causa do bônus de Itaipu. Outros grupos, como transportes e alimentação e bebidas, também puxaram o IPCA para baixo, de acordo com o gerente do IBGE, Fernando Gonçalves.
2: A queda registrada no grupo Habitação se configurou como o menor resultado para o mês de agosto desde o Plano Real, veio da contribuição de menos 0,33 ponto percentual de energia da tarifa residencial, em decorrência da incorporação do bônus de Itaipu. A variação do grupo de transportes de menos 0,86% reflete, além da queda de 13,17% das passagens aéreas, o recuo de 0,91% nos combustíveis, com queda no etanol, no óleo diesel e na gasolina.
1: As principais quedas na alimentação foram no preço da batata inglesa, cenoura, cebola, tomate, ovo e café moído. No lado das altas se destacaram o leite longa-vida, frutas e carnes. O vilão da inflação de agosto foi o grupo de despesas pessoais, reflexo da alta de quase 20% no preço do cigarro. O economista André Perfeito afirmou que, apesar do resultado positivo do IPCA, outros fatores, como o período eleitoral, podem inibir a queda dos juros pelo Banco Central.
3: Se fosse uma situação normal, de temperatura e pressão, o Banco Central, sem dúvida nenhuma, elevaria a velocidade ou o tamanho do corte. Mas a gente sabe que a gente não está no momento assim por dois motivos. De um lado, os juros nos Estados Unidos e no Japão continuam bastante elevados, o que impede o corte de juros mais forte aqui. E dois, temos um elefante na sala que se chama eleição presidencial. Isso daí tem criado muito receio no mercado. Então, o IPCA vindo bom e as expectativas também um pouco mais comportadas, poderia levar o Banco Central a cortar mais forte.
1: Depois do grupo despesas pessoais, o de vestuário foi o que teve a maior alta, de 0,12%. Do Rio de Janeiro, Ana Luísa Barreto.
0: Faltam 3 minutos agora para as 4. Vamos acionar a Miriam Leitão, conversando com a Nadédia Calado e com a Cássia Godoy.
4: Miriam, tivemos a divulgação do IPCA hoje, caiu 0,32% em agosto. Isso representa a maior deflação em um período de 4 anos. Mas na prática, para aquelas pessoas que precisam ir ao mercado, fazer comparação de preço, fazer conta, trabalhar com o orçamento para conseguir tudo o que precisa antes de acabar o mês, Miriam, o que isso significa?
5: Primeiro é a hora do recreio, né? Porque o país inteiro está voltado,
4: é verdade,
5: nós também todos, para a cobertura do caso Márcia e todos os seus desdobramentos na crise institucional. Mas tem uma notícia boa na economia, que é uma deflação de 0,32 em agosto, como você disse. Mas só que você ampliou a sua pergunta, o que isso significa para as pessoas? Eu até falo um pouquinho mais dos números, mas é o seguinte: o Brasil mesmo quando reduz um pouco a inflação, os preços estão em patamares altos. Então as pessoas têm dificuldade de fazer as compras porque veio subindo muito os preços. A gente estava ontem fazendo uma nota lá no meu blog, eu e Ana Carolina Diniz, de comparação dos preços da inflação de alimentos do governo Lula, 43 meses do governo Lula e de 43 meses do governo Bolsonaro, só para ficar para entender um pouco esse debate eleitoral. E aí era assim, 54% de inflação de alimentos no governo passado e apenas 13% de inflação nesse ano. E por que que as pessoas não sentem nesse governo? Por que que as pessoas não sentem? Porque já estava alto e continua subindo. Uhum. Mesmo quando cai, cai num mês, mas sobe no outro. É o que vai acontecer, setembro vai ter inflação. Mas para ficar no número de hoje, 4 dos 9 grupos registraram deflação. Então, isso significa que o que faz normalmente a inflação cair em agosto, que é o bônus de Itaipu, não é a única explicação, porque teve muita queda, por exemplo, por falar em alimentação, a alimentação no domicílio caiu 0,61%. E atingiu outros indicadores, né? Teve as coisas que os economistas olham, com a média dos núcleos, o índice de difusão, ou seja, foi um número bom em todos os sentidos. Mas quando você olha para frente, você vê. Quando olha para trás, você vê que os preços estão em patamar alto. E é isso que faz esse fenômeno que você identificou. Quer dizer, as famílias não sentem o alívio. Mas quando você olha para frente, tem os temores. Porque em setembro tem o retorno do bônus de Itaipu, ou seja, o bônus de Itaipu desconta a conta de luz. Ela cai, o índice cai. Quando chega em setembro, acaba o desconto, então sobe novamente. E continua, Cássia e Nadédia, o medo em relação aos próximos meses e o efeito do El Niño. No entanto, o governo, falei com gente do governo essa semana, entrevistando na área da economia, eles têm expectativa de que esse ano se cumpra a meta, ou seja, que fique dentro do intervalo de flutuação da meta. Nesse agosto ficou, os últimos 12 meses deu 4,22%, mas no mercado financeiro pouca gente acredita que vá ficar nesse intervalo durante o ano todo, porque os próximos meses podem ter inflações mais altas. Cássia e Nadédia.
4: Tá certo, então fica aí o alerta para os próximos meses, a gente vai seguir acompanhando.
0: Cássia Godoy com a Miriam Leitão, são 4 horas, vem aí Matheus de Souza.
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0: sábado, 12 de setembro de 2026. A defesa do senador e candidato à presidência Flávio Bolsonaro tentou 4 vezes transferir a investigação sobre o filme Dark Horse do ministro Flávio Dino para o ministro André Mendonça. Os advogados alegaram em um dos pedidos que Mendonça, que já estava à frente de outras investigações sobre a cinebiografia, também teria que assumir a apuração desse suposto uso de recursos públicos na obra. O Sistema de Tecnologia e Monitoramento Ambiental do Paraná confirmou a ocorrência de um novo tornado no estado. O fenômeno aconteceu em Goiorê, no noroeste paranaense. É o 13º tornado registrado desde o começo do ano. Não há registros de pessoas feridas. A Prefeitura de Goiorê informou que não foram registrados estragos materiais. 396 cidades do Paraná estão sob alerta vermelho de grande perigo emitido pelo INMET para chuvas fortes e ventos superiores a 100 km por hora. Um trem regional com 186 passageiros descarrilou na região da Normandia, no norte da França. Cerca de 140 bombeiros foram enviados ao local. Segundo as autoridades francesas, 44 pessoas ficaram feridas, uma delas em estado grave. Não foram divulgadas informações sobre mortes, nem sobre as causas do descarrilamento. Horário de Brasília, 4:02.
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3: 4:04 aqui no CBN Madrugada. Hora da gente saber como é que fica o tempo em todo o Brasil.
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3: Com Josélia Pegorim.
4: Uma nova frente fria se forma entre o sul do Brasil e o Paraguai e avança nesse fim de semana sobre parte do sudeste e do centro-oeste do Brasil. Este sábado será mais um dia de tempo muito instável, com risco de tempestades no Paraná, em Mato Grosso do Sul e também no estado de São Paulo. A região da Grande São Paulo, litoral paulista, áreas do norte do Paraná, no sul de Mato Grosso do Sul, devem receber novamente grandes volumes de chuva. E a situação é complicada porque essas chuvas intensas já começam na madrugada deste sábado e vão se estendendo ao longo do dia. A região do sul de Minas, zona da Mata Mineira e no centro-sul do estado do Rio de Janeiro já podem ter algumas pancadas de chuva na manhã deste sábado, mas é durante a tarde e a noite que essas áreas de chuva se intensificam e aí há risco de chuva de moderada para forte intensidade. Algumas pancadas de chuva também poderão acontecer na região do Triângulo Mineiro, mas nas outras áreas da região sudeste e também no estado de Goiás, região do Distrito Federal, no centro-leste e norte de Mato Grosso, o sol forte e o calor vão predominar neste sábado. Toda a região nordeste tem muito sol, algumas poucas pancadas de chuva devem acontecer nas áreas litorâneas. No norte do Brasil, o sol forte e o calor também vão estar presentes em todos os estados, mas há condições para pancadas de chuva de moderada para forte intensidade no Amazonas, Acre, Rondônia e em Roraima. No extremo sul do Brasil, o sol volta a predominar sobre o estado do Rio Grande do Sul e também na maioria das áreas de Santa Catarina. Josélia Pegorim, da Clima Tempo, para a CBN.
3: Quatro horas e 6 minutos, espaço aberto agora para Tatiana Vasconcelos, o Fernando Andrade, conversaram com o professor da Fundação Getúlio Vargas, José Garcês Guirardi.
5: Vamos falar sobre a crise no judiciário e sobretudo os efeitos dessa crise na nossa sociedade, no nosso sistema político e a simbologia dessa crise. Crise que se desenrola junto com a campanha eleitoral. E aí a gente tem um dos candidatos, Flávio Bolsonaro, sendo investigado por envolvimento no financiamento do filme Dark Horse, sendo flagrado pedindo dinheiro a Daniel Vorkaro para o filme. As suspeitas contra Flávio Bolsonaro são de lavagem de dinheiro, evasão de divisas e corrupção. Aí, um dos filhos do outro candidato, o presidente Lula, candidato à reeleição, Fábio Luiz Lula da Silva, é investigado em 3 inquéritos, suspeito de corrupção e tráfico de influência. No meio dessa crise, tem o dinheiro da Previdência de 19 estados tendo circulado pelo Banco Master. Tem também a produtora suspeita de envolvimento na corrupção do filme fazendo negócios com outros entes públicos, como a Prefeitura de São Paulo. Todos esses fatos estão sendo investigados e eu faço questão de citá-los aqui para dar um pouco a amplitude do problema. Isso num contexto eleitoral. Tem eleição daqui a um mês. Professor, a gente recebeu o senhor aqui muitas vezes, desde o início do Estúdio CBN, lá em 2017, quando o senhor e tantos outros estudiosos da política e do direito alertavam para os riscos da politização da justiça e da judicialização da política. A gente foi acompanhando o estado das coisas de lá para cá, que só se acentuou, e eu quero começar ouvindo o senhor sobre esse processo em que o timing político se tornou determinante para ações jurídicas e vice-versa.
6: Bom, mais uma vez, Tatiana, Fernando, quem nos ouve, muito bom estar aqui. Eu acho que essa questão que você coloca é central, sobretudo porque ela convida a gente, Tatiana, a ter um olhar mais amplo sobre as causas do que está acontecendo agora. A gente tem, muitas vezes, cai na armadilha de ficar tentando resolver, né, o cotidiano sem pensar nessa duração mais longa. Eu estava, acho que como tantos de nós, né? A gente está numa mistura de tristeza profunda, de indignação, de tentativa de manter a esperança, que é um dever político manter a esperança. Mas nesse quadro eu estava pensando, estava lembrando, quando eu tinha 21 anos, eu tive no comício das diretas no Anhangabaú, né? 1,5 milhão de pessoas, era uma energia inacreditável. O Fernando falou daqui a pouco, ouvido dos Carolices, Osmar Santos lá em cima do palanque, falando diretas quando o Brasil? Todo mundo já,
5: sim.
6: Todo mundo de camisa amarela, tava Lula, tava Fernando Henrique, tava Brizola, tava Tancredo Neves, e a emoção ali é porque a gente estava lutando por alguma coisa importante e sobretudo pelo direito de discordar, pelo direito a gente poder trocar ideias do país que eram fundamentalmente divergentes, mas que era precioso que isso fosse feito, e havia um consenso de que a democracia era melhor para todo mundo, e não abstratamente como um bom mocismo, como um valor moral, era melhor para melhorar concretamente a vida das pessoas, sobretudo os mais desvalidos, e foi isso mesmo que aconteceu, né? Foi isso mesmo que aconteceu, a gente conseguiu grandes avanços no Brasil depois da Constituição de 88. Só que a democracia exige de todos nós um ethos de respeito aos seus princípios. A democracia não são as regras das instituições. A democracia é um estado de espírito coletivo de respeitar essas regras das instituições, porque entende que é o bem comum. Eu acho que nós tivemos uma ruptura muito forte desse pacto que permitiu a democracia de 88, vou chamar assim, né, o movimento democrático, nas jornadas de 13. Não foram elas que causaram, mas elas são um marco temporal importante. E de lá para cá, eu acho que nós temos uma corrosão muito profunda das condições que dão viabilidade e credibilidade e legitimidade ao regime democrático no Brasil. Acho que algumas dessas causas são especificamente brasileiras. Acho que há uma reação ao espírito democrático da Constituição de 88. E acho que algumas causas são mais globais, o fim do capitalismo industrial e outras coisas. Mas, assim, estou falando isso porque eu sinto que sobretudo num espaço como o de vocês, com um espaço super qualificado mesmo, acho que a gente é muito importante dar atenção ao cotidiano, mas nós temos que ter um pouco atenção na longa duração da história brasileira e no contexto mais amplo em que os absurdos de agora se colocam. Porque como é que a gente chegou aqui?
5: Uhum.
6: Como é que a gente chegou nesse ponto? Quer dizer, como é que aquele cara de 21 anos, quando chega agora com 63, vê acusações gravíssimas, se vão ser provados ou não, outra coisa, mas que envolvem não posturas ideológicas, não, mas que envolvem vantagens pecuniárias, né? Isso acho que faz com que a gente deva pensar com cuidado coletivamente, porque para lá das mazelas individuais, nós temos certamente algo de sistêmico acontecendo. E se a gente não reconhecer esse caráter sistêmico da crise, a gente pode dar soluções paliativas enquanto não chega o próximo escândalo, né?
7: Bom, professor, sobre os absurdos, só com ligações com o Vorkaro nós temos Alexandre de Moraes, o escritório de sua esposa, temos Dias Toffoli, que hoje a revista Piauí traz histórias sobre ele ser dono de um fundo que recebeu 35 milhões de reais do Master, dinheiro ligado ao resort Itaiaia, que foi parar nas Ilhas Virgens Britânicas. André Mendonça, além de ter se reunido com o Vorkaro no auge da crise do banco, virou relator do processo que investiga o banqueiro, sabia de toda a relação de Toffoli com o Master e nada fez, também está na revista Piauí, publicada hoje. Já o ministro Nunes Marques, o escritório do filho dele, um jovem recém-formado, tem contrato com o Master. E ainda tem mais, né? A gente tem Gilmar Mendes e Mendonça, que criaram institutos educacionais que recebem muito dinheiro de setores privados. Tornou-se comum hoje a gente falar em Gilmar Palusa. Nessa semana, Mendonça, inclusive, largou o tal instituto dele. Como é que o cargo mais alto do judiciário foi sendo cooptado? Por que que isso é grave? E quais deveriam ser os limites da atuação de ministros do STF?
6: Acho que aí, de novo, Fernando, você toca em algo muito amplo. Acho que tem algumas questões que são questões de desenho institucional. Né? A Constituição de 88, com toda a razão, quis fazer um judiciário que tivesse condição de proteger os direitos fundamentais, porque a gente vinha de uma tradição de um Estado que os desrespeitava constantemente. Então era importante a gente ter um judiciário forte, né? E que fosse capaz de interferir. Claro que a contrapartida para isso era a capacidade do judiciário agir como judiciário. Uma coisa interessante no desenho, que já, vamos dizer, tantos séculos, mas o desenho da separação de poderes, é que do legislativo e do executivo, vamos dizer, você pode aceitar alguma, esperar até mesmo alguma paixão política. Né? Você espera que tenha paixão, porque é isso mesmo, porque é o jogo político, porque tem eleições, vão ser substituídos e tal. Mas o judiciário não é para ter paixão política. O judiciário é para servir como a razão que verifica se todo mundo está cumprindo o pacto daquilo, né? E essa condição do judiciário

0: É legal, quer dizer, o judiciário pode não gostar de alguma coisa que é legal, mas a função dele não é fazer a lei, em princípio, né? Claro que essa é uma leitura que tem muitos matizes, mas assim, mas o desenho, vamos dizer, a caricatura é, olha, se a pessoa agiu dentro da lei, está tudo bem. Duas coisas acontecem, uma muito, as duas muito importantes, os autocratas começam a usar a lei para subverter o
1: Sim.
0: sentido da democracia, né? Então nós temos uma situação muito clara em que, se nós fôssemos ser formalistas na aplicação da lei, o espírito da democracia estaria traído, né? E nesse momento o judiciário tem que agir e, portanto, tem que fazer interpretações da lei que preservem a base da sua legitimidade, que é fortalecer o jogo democrático. Então, nesse momento, tem um desenho institucional que quer um judiciário que supervise a aplicação das leis, pressionado por aqueles que querem utilizar a lei para solapar a democracia. Então, o judiciário tem que trazer cada vez mais à sua ponderação a questão da legitimidade das ações que formalmente são legais. Muito bom. Mas aí nós temos uma questão importante. A legitimidade é uma questão político e ética, não é? Nós podemos ter noções diferentes de legitimidade, ao contrário da legalidade, que é um conceito francamente político. Com isso, a gente dá uma possibilidade, por meio de desenho institucional e por meio de uma necessária resposta institucional ao legalismo autocrático, a que a discricionariridade do judiciário muitas vezes incorpore também a sua leitura de legitimidade. E isso enfraquece, vamos dizer, os controles mais tradicionais da ação dos juízes, que seriam os controles da legalidade. Então, as ponderações da legitimidade, dos princípios, que são super importantes, dão mais uma camada de poder para uma posição que já é super importante, que já é super poderosa. E aí sim, eu acho, a classe política brasileira descobriu que, se perdesse no parlamento, tinha um caminho para tentar de novo no judiciário, né? E acho que o judiciário, ao invés de repetidamente dizer não, tipo assim, olha, isso aqui é problema de vocês, aceitou diversas vezes, ora pode ser com razão, ora, mas aceitou muito ser um árbitro político. E depois de árbitro político, começou a migrar a ser um agente político, no sentido mais próximo do executivo e legislativo. Acho que o meu colega gosta muito do Rubens Gleiser, falou um pouquinho disso. E daí, quando você começa a estar mais próximo de ter uma ação, ser um ator político nos cortes do legislativo e do executivo, você começa a ter também as tentações que aparecem para o executivo e legislativo. E, sendo o ser humano como é, né, muitas vezes a fraqueza, a vaidade fazem com que decisões que não seriam inevitáveis, a gente não precisaria ter essa crise com o mesmo desenho institucional, rejeitando o legalismo autocrático, nós não precisaríamos estar nisso. Não há uma relação de causalidade.
1: Sim,
0: Não,
1: sim.
0: mas há um caldo, né? Há um movimento mais amplo que facilita que algumas coisas ocorram.
1: Claro, e eu tenho a impressão que algo novo em relação a 10 anos atrás, quando começamos a discutir isso, professor, no mundo inteiro, né, não só aqui, são as suspeitas, quer dizer, uma novidade em relação ao que vimos do nosso processo no Brasil, né? São essas suspeitas fortíssimas de envolvimento de integrantes da Suprema Corte em casos de corrupção. Né? Porque havia corrupção política, enfim, a gente teve aí os últimos 10 ou 15 anos basicamente discutindo, investigando, julgando e punindo casos de corrupção, né? Foi isso nos últimos 15 anos. Agora, essa prática, ao que tudo indica, e essas suspeitas serão apuradas, chega à Suprema Corte do país. Falando sobre ética e corrupção, por que que isso é grave? Eu sei que essa parece uma pergunta banal, mas eu acho bom a gente restabelecer esses parâmetros. Por que isso é grave? O senhor acha que esse episódio colabora para o afrouxamento de parâmetros éticos, sociais, que a mensagem coletiva pode ser qual? E se, sobretudo, esse episódio pode reforçar um sentimento coletivo antissistema?

0: Eu acho que é exatamente isso. Acho que as pessoas não querem obedecer aos juízes, né? Pessoas querem obedecer à Constituição. Esse é o pacto. Eu, assim,
1: E
0: eu não tenho
1: espera que
0: que
1: os
0: obedecer.
1: juízes cumpram a Constituição, não é mesmo?
0: Pois exato, né? Para fazer um paralelo aqui que eu às vezes faço. Quando teve o nascimento do Estado moderno, o que aconteceu antes, né, no mundo medieval, a Bíblia era um documento normativo. Né? Você podia tirar preceitos a partir da Bíblia. Quando você tem a ruptura teológica que o protestantismo traz, e a porção de interpretações que a Bíblia vai ter, começa a ter uma situação assim. O padre fala que a Bíblia diz uma coisa, o pastor diz que a Bíblia faz outra coisa, o anabatista diz que é outra, o Leveler diz que é outra. A população fala assim: olha, eu posso continuar gostando da Bíblia, mas eu não dá para saber, não dá para se basear nela, porque eu não quero seguir o que o padre diz, eu quero seguir o que ela diz. E como cada um diz uma coisa, ela não serve mais para orientar a nossa vida. Acho que um dos problemas, já vou falar da corrupção num segundo, mas um dos problemas da gente sentir que a interpretação está enviesada por interesses pessoais, se for esse o caso, e muitas vezes interesses pessoais mesquinhos, certo? É que as pessoas podem dizer, crivelmente, pô, mas esses caras não estão interessados na Constituição. Eles estão invocando a Constituição para defender seus interesses, suas visões, suas preferências. E como é que a gente vive uma democracia sem a crença na Constituição como uma lei para todo mundo? Então, o que é duro, assim, que o parlamento tenha corrupção é horrível, que o executivo tenha corrupção é horrível, mas o judiciário cuida das regras que são de todos. Há um patrimônio simbólico na lei e na Constituição que não é propriedade do judiciário, do povo brasileiro. O respeito à lei é um bem precioso do povo brasileiro. E fazer desacreditar por razões que parecem bastante problemáticas, isso é muito sério. Então, acho que a corrupção, como você coloca, é diferente, por exemplo, eu discordar de uma decisão de um juiz A ou B, porque eu acho que ele é muito liberal, acho que ele é muito progressista. Eu posso ter uma discordância ideológica, mas eu não posso perder a fé de que ele esteja decidindo com base na Constituição, que não tem uma resposta única. Mas existe um limite hermenêutico, né? Um limite para a interpretação, e que vai haver divergência. Agora, que as razões para ele decidir sejam razões que eu confio. Acho que isso é muito importante. O povo brasileiro é importante. O STF guarda a Constituição, deveria guardar a Constituição, zelar o respeito às leis, porque isso é o patrimônio mais importante do povo brasileiro. Um povo que precisa do respeito às leis para diminuir a miséria, a desigualdade e a exclusão que esse país tem. Porque se não for assim, e eu acho que em parte tá acontecendo, nós vamos voltar a ser um país de mando. Um país de manda quem pode e obedece quem tem juízo. E a gente sabe que quem mais sofre com isso é quem não tem influência, quem não tem poder econômico, quem não tem
1: Os
0: prestígio
1: mesmos de
0: social.
1: sempre, né? Infelizmente.
0: Pois é. Então, mas acho assim, a crise no judiciário é mais, ou a corrupção no judiciário me parece mais grave e mais danosa para o país do que nos outros poderes, que é péssima também, mas
1: Sim.
0: é de outra natureza.
2: Professor, rapidamente, nosso tempo está acabando, mas eu queria muito ouvi-lo sobre transparência. Hoje, nosso ouvinte acordou e ouviu um monte de informações sobre inquéritos sob sigilo, ICAI sigilo. Sessão transparente, sessão ao vivo, sessão fechada, quando é necessário sigilo, quando é necessário não ter sigilo, ter ali algo secreto ou tornar as informações públicas, como é que é isso na balança?
0: Essa é uma grande pergunta, porque acho que a gente precisa diferenciar o que é a sociedade e o espetáculo e o que é acobertamento antidemocrático, né? Eu acho que o sigilo é necessário quando é importante proteger direitos, quando ele serve para proteger direitos, para não ter julgamentos anteriores. E ele é ruim quando ele serve para acobertar conchavos. Eu estava falando aqui das diretas foram derrotadas. O parlamento virou as costas para o povo brasileiro. né? E não adiantou fazer, porque teve importância, mas assim, o que eu quero dizer é que uma instituição pode virar as costas para o povo, mas isso tem preço. Então acho que o sigilo não é Big Brother, não é colocar uma câmera para ficar todo mundo vendo todo mundo ao mesmo tempo, mas também não é para facilitar acordo de bastidores que permitem que se façam acomodações não republicanas. Então eu acho que num momento como esse, talvez você esteja talvez fazendo referência à reunião de terça-feira.
2: Também.
0: Ali nós estamos, por exemplo, na terça-feira, nós temos que ver como os ministros entendem essa situação. Os brasileiros têm todo o direito de saber isso. Nós não estamos discutindo, não é uma questão entre amigos, não é um conselho de classe, é uma pauta de não. É uma decisão sobre a credibilidade da Corte Superior no país. Então, acho que nós temos que evitar os dois abismos, né? De tornar tudo um espetáculo, uma espécie de Big Brother político, em que tem câmeras 24 horas para você se saciar com os detalhes sórdidos, mas também não podemos deixar que o sigilo seja um pretexto para acobertar desmandos, acomodações e, em última instância, desrespeito ao povo brasileiro, que precisa muito, muito desse respeito, sobretudo de quem tem mais poder.
1: Muito bom, muito bom. José Garcês Guirardi, advogado, é professor da Escola de Direito da Fundação Getúlio Vargas, comentando conosco a crise no judiciário, a crise sistêmica, talvez a gente possa chamar, e seus efeitos sociais, políticos e, sobretudo, simbólicos. Vou dar referência aqui da Sociedade do Espetáculo, professor, rapidamente, livro do Guy Debord, e vou aproveitar e cometer a audácia de sugerir também ao nosso ouvinte que goste do tema da transparência para ler o nosso bom e velho conhecido Byung-Chul Han, com um livrinho fininho e muito bom chamado Sociedade da Transparência, que traz, enfim, paradoxos entre tornar tudo público e o sigilo que é necessário para que as coisas continuem funcionando.
3: Muito bem, aí a Tatiana Vasconcelos, também o Fernando Andrade, conversando com o professor da Fundação Getúlio Vargas, José Garcês Guirardi. 4h27, nós vamos acionar o Matheus Leite, tem informações sobre mais um caso de feminicídio envolvendo policial militar.
4: A polícia fez nesta sexta-feira uma nova perícia na casa onde Larissa Morata foi encontrada morta, com um tiro na cabeça, em Embu das Artes, na Grande São Paulo. O marido dela, o policial militar Vinícius Silva, continua preso sob suspeita de ter matado a mulher, mas nega o crime. O trabalho feito pelos agentes no local contou com um scanner 3D e luminol para reconstituição das posições e alturas do casal e da trajetória do disparo, e para revelar manchas de sangue não visíveis a olho nu. A perícia já constatou que a arma não estava encostada na cabeça de Larissa no momento do tiro e que ela foi atingida pelas costas, enquanto estava em pé. Ainda segundo a análise, o disparo partiu da esquerda para a direita e, como Larissa era destra, a tese de suicídio apresentada pelo marido dela perdeu força. O laudo do IML também identificou 14 hematomas no corpo da vítima. Na quinta-feira, a polícia cumpriu um mandado de busca na casa da irmã de Vinícius Silva, Tamires Matias, investigada por suspeita de fraude processual, em razão de divergências entre os depoimentos dos irmãos. Ela diz que estava na casa no momento da morte, o que é negado por Vinícius. Mas os dois mantêm a versão de que Larissa cometeu suicídio. Tamires já se apresentou espontaneamente à polícia e entregou o celular dela para análise. O aparelho de Vinícius também passa por perícia após autorização judicial, já que o policial se recusou a fornecer a senha. Familiares acreditam que o motivo do crime poderia ser patrimonial, já que Larissa tinha recebido imóveis de herança e, com a morte dela, os bens poderiam passar para Vinícius. A família também afirma que o policial tinha ciúme excessivo e comportamentos violentos. De São Paulo, Matheus Leite.
3: 4h29, agradecer aqui a participação da ouvinte, do ouvinte CBN, também participando aqui via YouTube, pessoal que acompanha as imagens, troca ideias no chat, Solange Almeida, Heraldo de Oliveira Santos, Elias Duarte está por aqui também, muito obrigado pela mensagem, o Cristino Pessoa, direto de Jaboatão dos Guararapes, Pernambuco, E muito obrigado a você que participa também pelo WhatsApp 11 999 11 9981. Régio Oliveira, obrigado, Régio, pela mensagem direto de Fortaleza, no Ceará. Também por aqui o nosso ouvinte Luiz Ferretti, ex-moquense, agora caiçara, homem do mar, está na Praia Grande, Solemar. Obrigado, meu caro, pela sua companhia. Bom dia, que chega também do nosso ouvinte Isaías, Isaías Campos, de Sorocaba, no interior de São Paulo. Pelo e-mail você pode participar sempre, é só entrar no site cbn.com.br ou então no Instagram. Estamos aqui na rede social no Instagram. Você pode interagir pelo @phcgalvão. Repetindo, @phcgalvão, você pode interagir por aqui, como faz o nosso ouvinte Francisco de Alcântara, também ouvinte Anunciação, está mandando também aqui a sua mensagem. Obrigado ao Lúcio. Lúcio está conosco direto da França, o Lúcio de Moraes, galera que interage via Instagram no @phcgalvão. Quem está chegando aqui também é Catarina Machado de Melo, muito obrigado pela companhia. 4:31 agora.
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0: Sábado 12 de setembro de 2026. O ministro André Mendonça, do STF, afirmou que retirou o sigilo de todos os documentos públicos que poderia do processo do Banco Master e negou qualquer seletividade. O despacho foi uma resposta a uma solicitação do ministro Alexandre Moraes. Ele pediu ao presidente da corte, Edson Fachin, acesso completo aos documentos. Segundo Moraes, pelo menos 180 arquivos ainda são mantidos em sigilo. Mendonça afirmou que os arquivos ainda em sigilo consideram investigações que ainda estão em andamento e a necessidade da preservação de dados pessoais dos investigados. Uma petição com mais de 110 mil assinaturas, incluindo parentes de vítimas do atentado de 11 de setembro, pediu que o prefeito de Nova York, Zohran Mamdani, não participasse das homenagens de 25 anos no Marco Zero. Apesar da pressão, o primeiro líder muçulmano da cidade compareceu à cerimônia nesta sexta-feira. No horário de Brasília, 4 horas e 33 minutos.
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0: 4:35. O ministro André Mendonça do Supremo liberou na noite de ontem o sigilo de mais documentos do caso Master. Entre os processos revelados estão casos que envolvem figuras como o candidato do PL à presidência, Flávio Bolsonaro, além de Ciro Nogueira, do PP, Cláudio Castro, do PL e Jacques Wagner, do PT. Flávio é investigado pela Polícia Federal em inquérito aberto para apurar a possível prática de crimes relacionados ao financiamento da produção do filme Dark Horse sobre o ex-presidente Jair Bolsonaro. O procedimento foi autorizado em julho pelo ministro André Mendonça, do STF, após pedido da PF. A defesa do senador tentou 4 vezes transferir do ministro Flávio Dino para Mendonça. A Procuradoria-Geral da República pediu a retirada do sigilo de mais documentos do caso Master, sob o argumento de que liberar apenas parte da documentação poderia induzir a uma ideia equivocada de transparência. Segundo a PGR, a lista de documentos enviada pelo ministro André Mendonça omitiu a maior parte dos procedimentos ligados à investigação mais ampla da Polícia Federal. Mendonça atendeu ao pedido e retirou o sigilo de 18 processos envolvendo o caso Master. Além disso, também liberou o sigilo de mais 20. Mais cedo, os ministros Alexandre Moraes e Cristiano Zanin encaminharam ofícios ao presidente do STF defendendo medidas semelhantes às propostas pela PGR para ampliar o acesso aos documentos relacionados ao caso Master. Zanin solicitou acesso a uma mídia específica relacionada ao caso. Segundo o ministro, o material é necessário para análise de requerimentos serão apreciados pelo tribunal na próxima semana. Moraes defendeu o levantamento integral do sigilo dos procedimentos relacionados ao Master. O ministro criticou o que classificou como uma retirada seletiva do sigilo e afirmou que parte das peças e dos documentos ainda não foi disponibilizada aos integrantes da corte. O professor da Universidade Federal de Pernambuco, André Regis, comentou a disputa pública entre ministros do STF.
1: O Brasil todo está na expectativa, não é do debate presidencial. O Brasil está na expectativa do debate entre ministros do Supremo, que qualquer resultado vai ser ruim para a corte. É, a questão é saber se ela consegue se restaurar, né? Porque é como se fosse um vaso de porcelana que caiu no chão, quebrou, e agora como é que a gente vai colar esse vaso, né? Então, essa é a situação delicada que o Supremo Tribunal Federal se encontra.
0: Segundo Moraes, foram excluídos 180 documentos e arquivos digitais do conjunto de procedimentos liberados aos ministros. Para ele, a disponibilização parcial do material prejudica a análise completa dos fatos investigados. O ministro também pediu que 2 petições relacionadas ao caso sejam julgadas em conjunto. Uma que trata de mensagens trocadas entre ele e o ex-banqueiro Daniel Vorcaro e outra que reúne relatórios sobre a atuação de Mendonça em investigações. Segundo Vera Magalhães, comentarista aqui da Rádio CBN e do Jornal Globo, Fachin deve negar o pedido.
2: O ministro Alexandre de Moraes deu uma trucada, tentou trazer de novo o ministro André para o mesmo julgamento que ele. O Fachin ainda não respondeu sobre esse pedido, mas o que eu apurei é que é mais provável que ele diga que não, que essa sessão do dia 15 vai analisar a pauta que ele já tinha previsto antes e anunciado, e que depois do dia 21, que é o prazo que ele deu para o ministro André explicar as coisas, aí sim possa ser marcada uma outra sessão igualmente aberta, igualmente televisionada, para se decidir alguma coisa em relação ao Alexandre de Moraes.
0: O julgamento está marcado para a próxima terça-feira. 4:39. Pesquisa Datafolha, divulgada nesta sexta, mostra o cenário da disputa pela presidência da República. Levantamento foi encomendado pela Globo e pelo jornal Folha de São Paulo e tem margem de erro de 2 pontos percentuais para mais ou para menos. Candidato à reeleição pelo PT, presidente Lula tem 39% das intenções de voto no primeiro turno. O candidato do PL, Flávio Bolsonaro, tem 35%. O apoio a Lula cresceu um ponto percentual em relação ao registrado na última pesquisa em 3 de setembro. O filho do ex-presidente Bolsonaro ganhou mais 2 pontos percentuais nas intenções de voto. Depois deles aparecem Augusto Cury do Avante com 6%, Ronaldo Caiado do PSD com 4% e Renan Santos do Missão com 3%. Nas projeções para o segundo turno, o Instituto volta a apontar empate técnico entre Lula e Flávio. O atual presidente aparece com 46%, enquanto o candidato do PL tem 44%. A rejeição de Lula entre os eleitores aumentou um ponto percentual. Em relação ao último levantamento, chegou a 46%. Mesmo o índice de Flávio Bolsonaro, que teve redução de um ponto percentual na rejeição. O Instituto apontou também que 71% das pessoas já decidiram em quem vão votar, enquanto 28% ainda podem mudar de candidato. Datafolha ouviu 2.002 pessoas de 16 anos ou mais entre os dias 8 e 10 de setembro. A margem de erro é de 2 pontos percentuais para mais ou para menos e o nível de confiança é de 95%. O número de registro no TSE é BR01833/2026. Os rebeldes hutis do Iêmen alcançaram a ilha de Perim, no centro do estreito de Bab el-Mandeb. O grupo alinhado ao Irã tenta reforçar o controle sobre uma rota marítima global vital, atualmente responsável pelo transporte de 12% do combustível no mundo. A Arábia Saudita pediu ajuda ao presidente dos Estados Unidos, Donald Trump, para combater os hutis. O republicano negou bombardear o grupo do Iêmen, mas disse que ajudaria no compartilhamento de inteligência e na definição de alvos. Em outra frente, no Oriente Médio, o oleoduto leste-oeste da Arábia Saudita foi temporariamente fechado devido a um ataque de drone vindo do Iraque. Em tempos de paz, o local é responsável por cerca de metade da produção de petróleo saudita, ou entre 4% e 5% da produção global. Durante a guerra, o oleoduto chegou a transportar entre 70% e 100% do petróleo do país, alcançando 10% da produção mundial. O avanço dos hutis e o fechamento do oleoduto aumentaram a pressão sobre o fluxo de petróleo no Golfo e geraram expectativa de volatilidade no preço da commodity para a abertura do mercado asiático na noite de domingo. O petróleo terminou a semana em queda, após uma correção do salto superior a 6% registrado na quinta-feira. O barril do tipo Brent encerrou o pregão em baixa de 2,8%, cotado a US$ 104. O mercado acompanha com expectativa uma nova tentativa diplomática para organizar a navegação pelo Estreito de Hormuz, afetado pela guerra entre Estados Unidos e Irã. Autoridades iranianas devem se reunir com representantes dos estados do Golfo em Omã na segunda-feira para discutir os próximos passos para a abertura do estreito. Os países anunciaram que chegaram a um entendimento sobre o estabelecimento de uma rota marítima temporária pelo estreito, além da retirada, em curto prazo, das minas da via navegável e da definição dos próximos passos para a gestão do tráfego na região. Segundo a emissora Qatari Al Jazeera, também existe o entendimento de que os países do Conselho de Cooperação do Golfo, que têm litoral ou são adjacentes ao estreito, como Bahrein, Catar, Kuwait e Arábia Saudita, serão envolvidos para que uma solução que atenda a todas as partes seja discutida. As negociações de paz entre Estados Unidos e Irã estão estagnadas. Em cerimônia pelos 25 anos dos ataques terroristas de 11 de setembro de 2001, o presidente Donald Trump associou o desastre e a subsequente guerra ao terror com o Irã.
3: For 25 years, our best and bravest have kept...
4: Há 25 anos, nossos melhores e mais corajosos mantêm os Estados Unidos seguros e hoje saudamos todos os integrantes das Forças Armadas Americanas que serviram na guerra ao terror. É uma guerra contra um terrorismo doentio e horrível. Saudamos nossos socorristas e agentes das Forças de Segurança e os amamos. e saudamos os militares que trabalham neste momento para garantir que o maior patrocinador do terrorismo no mundo, a República Islâmica do Irã, nunca, jamais tenha uma arma nuclear.
0: Durante a semana, Trump disse esperar que a guerra termine imediatamente após as eleições de meio de mandato em novembro. Alguns dos principais nomes da Casa Branca discordam desse entendimento. O vice-presidente dos Estados Unidos, J.D. Vance, e o secretário de Estado, Marco Rubio, consideram que a guerra pode se estender além do mandato de Trump, que termina em janeiro de 2029. Continua hoje a 27ª rodada do Campeonato Brasileiro. Ontem, o Clássico Atlético Paranaense e Curitiba iniciou a rodada com empate em 3-3 no Couto Pereira. Hoje, as partidas começam às 4 da tarde com Grêmio e Vasco em Porto Alegre e Atlético Mineiro e Fluminense em Belo Horizonte. Às 5, o Inter vai a Santa Catarina enfrentar o Internacional. Não, peraí, tem alguma coisa errada aqui. Né? Daqui a pouco a gente vai registrar aqui quem é que vai jogar contra o Inter. Deve ser Chapecoense, né? Santa Catarina. Daqui a pouco a gente vai dar a notícia correta. Hoje é dia do Choque Rei, né? Palmeiras e São Paulo se enfrentam às 6:30 da tarde. E o Botafogo recebe o Bragantino às 8:30 da noite no Nilton Santos. A rodada é fechada na Vila Belmiro, onde o Santos recebe o Cruzeiro às 9 da noite. Chapecoense, né? Ricardo Garcia confirma pra gente, o Inter vai a Santa Catarina enfrentar Chapecoense. 4:47 agora. Espaço aberto para Cássia Godoy conversando com o Merval Pereira.
5: Merval, o que você destacaria do que nós já temos até agora de dados revelados sobre estas investigações do caso Master? Inclusive, hoje na manhã de hoje, nós falamos também sobre a investigação que se ficou sabendo que foi determinada em relação a Flávio Bolsonaro.
6: Olha, Cássia, eu acho que essa questão da Dark Horse ainda vai dar muito pano para a manga, e com essa medida de abertura do inquérito do Master, incluindo o Dark Horse, vai levar que o Flávio tenha problema nessa reta final de campanha. Já começaram a aparecer dinheiros que percorreram situações estranhas, muito mais dinheiro do que se previa, muito mais dinheiro do que aparentemente um filme como esse merece ou exige, melhor dizendo. Então, o Flávio vai ter que explicar nesses últimos 20 dias de campanha o que aconteceu com esse dinheiro e por que foi tanto dinheiro e por que parte ficou nos Estados Unidos e por que outra parte voltou. É preciso que explique tudo para que as pessoas tirem uma decisão.
5: Para além destas novas informações que foram obtidas ontem, continua toda a expectativa em relação à sessão da próxima terça-feira no Supremo, que pode selar o futuro do ministro Alexandre de Moraes. E que com tudo isso que vem vindo à tona, aumenta o clamor, Merval, para que tudo que for discutido a partir da próxima terça seja feito de uma forma aberta, né?
6: É claro, é absurdo imaginar que o Supremo vai fazer de novo o que fez com o Toffoli. E uma reunião secreta para cobertar tudo. Isso vai ser um escândalo muito maior do que já existe hoje. E não creio que eles vão ter coragem de fazer uma coisa dessa. Se quiserem, estão enterrando o Supremo de uma vez por todas.

0: Faltam 10 minutos agora para 5 da manhã. Vamos dar uma aliviada, né, Ricardo Garcia, no noticiário? Abrir espaço para o Michel Coforado conversando com o Fernando Andrade, com a Tatiana Vasconcelos.
1: Os bilionários não pagam imposto de renda e nós vamos acabar com isso. É o maravilhoso título do livro de Gabriel Zucman, uma publicação da editora Zahar. Mas antes eu quero saber, é verdade? Você que é um especialista? Na classe?
2: Não, o que eu tô querendo dizer é pra botar o nós aqui entre aspas, né? Porque eu e você e Fernando não merecemos processo, não. O Zucman deve estar com dinheiro pra pagar isso aí.
1: É, esse é o nome do livro, mas eu tô perguntando se é verdade se os bilionários não pagam imposto de renda. Você que é um especialista na classe.
2: Não. Não, então, mas Zucman é mais especialista do que eu, porque vem pesquisando isso há muito tempo, de um outro ponto de vista. É muito interessante esse livrinho que acabou de sair do Zahar, eu quis trazer ele aqui, porque ele trata de um assunto que vira e mexe, permeia as conversas cotidianas. Todo mundo, quando tá naquele março, sei lá, abril, quando é o momento que a gente tem que mandar o imposto de renda, começa a se perguntar, meu Deus, janeiro você olha pro IPTU, IPVA e pensa, meu Deus, ou na hora que a gente se dá conta mesmo do preço das coisas e o quanto essas coisas também são caras por conta do preço dos impostos, a gente se pergunta, meu Deus, como é que a gente vai fazer com isso? E aí o Zucman é gênio porque escreveu um livrinho com prefácio de Marcelo Medeiros, que é um sociólogo, esse também um grande especialista no assunto, que discute um assunto que em geral fica no colo dos economistas e dos estatísticos, mas é um livrinho feito para quem não sabe fazer conta. Tipo eu e vocês dois, né?
3: Acertou.
1: O pessoal de humanas, basicamente.
2: É, e o Zucman, pra quem não conhece, ele é professor da École Normale Supérieure, que é uma das escolas principais de formação de grandes intelectuais e políticos na França. Ele também é professor em Berkeley, nos Estados Unidos, na Califórnia, que é uma universidade prestigiada. E ele foi aluno de uma outra figura que vem pensando a beça em impostos há muito tempo no mundo, que é o Piketty. E o Zucman, ele tem uma proposta simples, que é muito interessante, porque ela é facilmente... e todo mundo entende, assim, não importa quanto dinheiro você tem ou quanto de imposto você paga. O Zucman diz, olha, a coisa que a gente inventou no passado, que é o imposto de renda, ela funciona para quem é assalariado. Para quem vive da fortuna que herdou, do dinheirinho que tem no banco, imposto de renda não funciona. E aí ele estabelece uma série de comparações. Perdão.
1: Imagina.
2: Uma das comparações que ele coloca é que, por exemplo, na França, que é um lugar onde a carga tributária é muito maior do que no Brasil, gira em torno de 51%, quando você olha para a população, em média as pessoas pagam isso. Mas quando você olha para os ricos, a taxa cai para 22%. E no Brasil, o problema é ainda mais grave. Quando a gente está olhando para o grupo que compõe o 0,01%, que é em torno de 20 mil pessoas que estão com grana beça para ficar se preocupando com outras coisas, não só com a fatura do cartão de crédito, a taxa de imposto gira em torno de 4%. Então, quem está ouvindo a gente aí, CLT, está tendo que se olhar para o contra-cheque colorite todo final de mês ou no começo do outro mês e ver que você está sendo descontado, se você ganhar mais de 7 mil reais, se eu não me engano, 27,5%. E quando você olha para alguém que está com muita grana, essa pessoa só está pagando, em média, 4%. Aí o que o Zucman fala? Olha, vamos resolver esse negócio. Sem nenhum dilema. Todo mundo que é super rico, e aí isso varia de país para país, mas na França ele está olhando para pessoas que ganham, que têm renda, né, um patrimônio acima de 100 milhões de euros. Nos Estados Unidos, eles olhariam para gente que tem um patrimônio acima de US$1 bilhão, mas varia, ele diz assim, olha, não importa, se a gente olhar para os super ricos do mundo ou para os bilionários do mundo, que dão em torno de 3 mil pessoas, e a gente taxar eles só em 2% do dinheiro deles por ano, 2%, não é nada. Se eles pagarem mais do que 2%, não tem problema, a gente desconta, não tem dilema. Mas vamos cobrar só 2% de imposto desse pessoal. A gente consegue arrecadar todos os anos algo em torno de US$250 bilhões para ser investido na humanidade. Aí você está pensando assim, putz, mas o que eu faço com essa grana? O Zucman vai te explicar, olha, US$250 bilhões dava para matar tranquilamente a fome de 350 milhões de pessoas que estão aí sem conseguir fazer as 3 refeições diárias. Se a gente tivesse essa grana só cobrada de 3 mil pessoas, você ia conseguir ter escola de qualidade, universidade de qualidade e também aumentar o salário dos professores. Porque, em média, o mundo gasta ou investe em educação algo em torno de US$700 bilhões. Aí ele vai olhando assim para outros elementos interessantes. A questão do meio ambiente, né? Que é uma questão central hoje, porque o mundo já vem provando todos os dias que a gente está à beira de uma bancarrota. Olha, em 2 anos, a gente pagaria todo o investimento em sustentabilidade que os países mais pobres precisam fazer para entrar nessa nova era e diminuir o impacto que eles provocam, os mais ricos também, nas questões ambientais. Então ele vai com uma linguagem fácil dizendo, olha, imposto é um assunto delicado, a gente fica se perguntando a todo momento quem deve pagar, o que é justo, o que é legítimo, mas tem gente que está pagando pouco e pode pagar um pouquinho mais e vai ser bom para todo mundo. Mas continua sendo foco de atenção, tá, Tati, Fernando? Na França, a proposta foi levada ao Congresso, mas não passou, mas continua fervilhando dentro da sociedade francesa. Na Califórnia, vira e mexe, aparece um novo referendo, gente querendo discutir esse assunto. E no Brasil, a gente, em alguma medida, tá pensando, né? Eu acho que os avanços aí, né, estão aparecendo. E não estou falando aqui, é óbvio que toda vez que a gente toca nesse assunto, alguém diz, o problema não é pagar o imposto, o problema não é ter o retorno. Nessas horas eu sempre falo, olha, por mais que... Fala.
1: Não, vai.
2: Não, por mais que a classe média que paga muito imposto no Brasil, com razão, sempre diz, a gente não vê o retorno do nosso imposto, porque eu tenho que pagar a escola pública, a escola particular para o meu filho, eu tenho que pagar meu plano de saúde, por aí vai. É legítimo esse questionamento, é super importante a gente trazer para a baila para, inclusive, pensar a efetividade do pagamento dos nossos impostos. Só que a gente não pode esquecer que o teu imposto não está só resumido à educação e saúde. Se você está andando numa rua que é asfaltada, se você passa por uma ponte para chegar na sua casa, se você consegue um passaporte, né, que vai te garantir a tua saída do país nas tuas viagens de férias. Se você tem eleição de 4 em 4 anos, democracia, tudo isso é pago com imposto, que é muito mais do que só o nosso uso individual. Então, cada sociedade ou cada contexto precisa inventar aquilo que é legítimo ou pensar isso de um jeito sem menos... a gente ficar muito com... Eu diria com muitos os contra-argumentos são sempre maiores do que a capacidade que a gente tem de pensar sobre esse tema. Então, acho uma boa provocação o livrinho do Zuckman.
3: Boa.
1: Porque toda vez que a gente fala em taxar grandes fortunas, tem uma gritaria, né? O povo classe média achando que estão falando do Renegade deles.
3: Mas não é. São vários dígitos. E tem uma outra questão também, porque não existe mobilidade, muito pouca mobilidade social no mundo. Haja vista uma sociedade de herdeiros que a gente tem, né? Porque um vai passando pro outro e não tem mobilidade social.
2: E Fernando, essa questão, ela vem se transformando num assunto ainda mais importante por conta dos estudos que a gente vem vendo a academia produzir nos últimos anos. E elas estão relacionadas a uma transformação do capitalismo, que é esse modo que a gente decidiu aí nos últimos 300, 400 anos, que era o modo que ia pautar as nossas relações no campo do trabalho e no campo da economia. O que mudou nos últimos 50 anos? Primeiro ponto aqui é que as desigualdades no mundo todo vêm se acirrando. E vêm se acirrando por quê? Porque a maneira como a gente produz ricos e a maneira como a gente mantém os ricos onde estão se transformou. Então, não é por acaso que a gente teve o primeiro... trilionário do mundo, que é o Elon Musk, esse ano de 2026. Por conta disso, né? Não é que o Elon Musk é um fulano que é iluminado só. A maneira como a gente produz dinheiro mudou. E essa maneira tem acirrado ainda mais a desigualdade. Mas o segundo ponto, que foi defendido pelo Piketty, que é o professor do Zuckman, anos atrás, é que o Piketty começou a reparar que trabalho não deixa ninguém rico. O que deixa alguém rico... É herança. É herança por quê? Porque as taxas de retorno financeiro para o dinheirinho que você tem investido no banco, e se você tem muito dinheirinho investido no banco, as taxas são ainda maiores, as taxas desse dinheirinho, elas sobem numa velocidade infinitamente maior do que o dinheiro que você ganha do teu salário. Então, você pode trabalhar pra caramba, adorar que teu chefe te dá um 14º salário se você tá aí se performando muito bem com bônus. Você pode achar teu salário legal, você pode estar muito satisfeito com a tua vida. Mas rico mesmo, você não vai ficar. Porque pra você ficar rico, você tem que ter dinheiro dando filhote sobre dinheiro. Quando você tá tendo trabalho dando filhote dinheiro, isso aí não dá em muita coisa, não. E aí o capitalismo mudou. Então a gente precisa, de algum modo, trazer novas questões à baila. É, com menos fígado e mais razão.
1: Isso.
2: E eu acho que isso é um pouco da transformação que está... que o debate público está trazendo, né? O título do Zuckman é Parece que tem muito fígado, né? É, não à toa ele teve uma briga muito forte com o presidente, né, do grupo LVMH, que é um grupo de luxo, que é dono da Louis Vuitton e outras marcas. É, mas apesar do título ser raivoso, isso é mais uma estratégia de comunicação do que qualquer coisa. O trabalho do Zuckman e do Piketty são dois trabalhos sérios que pensam através de dados e da ciência. É, como é que a gente pode reformular para ter uma sociedade, não é igualitária, porque eu acho que ninguém tem essa pretensão, mas uma sociedade com menos desigualdades, uhum, e com menos contradições, né?
1: Sim, sem dúvida. Muito, uhum, bom.

0: Muito bem.
1: Aí o Michel Conforado conversando com Fernando Andrade, com a Tatiana Vasconcelos. Vem aí Matheus de Souza.
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0: Sábado, 12 de setembro de 2026. A Polícia Federal identificou indícios de que o candidato à presidência Flávio Bolsonaro, do PL, se encontrou pessoalmente com o ex-banqueiro Daniel Vorcaro pouco antes de começar a cobrar os repasses para o filme Dark Horse. A PF afirma que Flávio aparece como interlocutor direto de Vorcaro nas tratativas sobre o financiamento da cinebiografia do ex-presidente Jair Bolsonaro. O material também mostra que um fundo nos Estados Unidos recebeu 12 milhões e 300 mil dólares a pedido de Vorcaro em possíveis transferências de recursos para o Longa. O relatório veio a público depois que o ministro do Supremo, André Mendonça, retirou o sigilo do caso nesta sexta-feira. A nova pesquisa Datafolha, no cenário de disputa pelo governo do Distrito Federal, mostra a candidata Celina Leão, do PP, com 40% das intenções de voto no primeiro turno. Na sequência, aparecem Arruda, do PSD, com 17%, e Leandro Graz, do PT, com 16%. O levantamento foi contratado pela Globo e pelo jornal Folha de São Paulo. A pesquisa ouviu mais de 900 pessoas entre os dias 8 e 11 de setembro. A margem de erro é de 3 pontos percentuais para mais ou para menos, com nível de confiança de 95%. Os números de registro da pesquisa são DF06055/2026 e BR06623/2026. Horário de Brasília, 5:03.
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2: 5:04, muito bom dia a você que nos faz companhia aqui no CBN Madrugada com Ricardo Garcia, porque hoje é sábado, vamos aqui invadindo o horário do CBN Primeiras Notícias, vamos até às 6 horas da manhã na sua companhia e abrimos esta última hora aqui do CBN Madrugada com a informação do Matheus de Souza, incêndio na zona leste da capital paulista. Bom dia mais uma vez, Matheus.
0: Bom dia, Galvão. Bom dia também ao ouvinte do CBN Madrugada. A linha 11 Coral e a 12 Safira da CPTM estão em operação parcial por causa de uma explosão seguida de incêndio no pátio de manutenção da rua Bresser, perto da estação Bresser Moca, da linha vermelha do metrô, na zona leste de São Paulo. Segundo o Corpo de Bombeiros, o caso aconteceu por causa de um transformador por volta das 2 da manhã. Moradores da região gravaram um incêndio e a cortina de fumaça gerada por ele publicaram nas redes sociais. Na linha 11 Coral, então, os trens não estão circulando entre a estação Corinthians Itaquera e a estação Luz. A alternativa para ir até a Luz é usar a linha 3 vermelha do metrô até a estação República e fazer baldeação para a linha 4 amarela. Na linha 12 Safira, a circulação está interrompida entre a estação Engenheiro Goulart e a estação Brás. A CPTM informou que está esperando ônibus para transportar os passageiros pelo trecho. E a informação que chega agora pela CPTM é que a linha 13 Jade, o serviço Expresso Aeroporto, está com a operação suspensa também, por causa de uma descarga elétrica atmosférica, um raio. A gente ainda vai apurar o que aconteceu lá para trazer ao longo da nossa programação, Galvão.
2: Certo, problemas então para quem usa o trem na manhã deste sábado aqui em São Paulo. Daqui a pouco o Matheus de Souza vai trazer mais informações. 5:06, vamos saber agora, meu caro Ricardo Garcia, como é que anda o tempo, como estará o tempo em todo o Brasil neste sábado com a Josélia Pegorim.
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3: A nova frente fria se forma entre o sul do Brasil e o Paraguai e avança nesse fim de semana sobre parte do sudeste e do centro-oeste do Brasil. Este sábado será mais um dia de tempo muito instável, com risco de tempestades no Paraná, em Mato Grosso do Sul e também no estado de São Paulo. A região da Grande São Paulo, litoral paulista, áreas do norte do Paraná, no sul de Mato Grosso do Sul, devem receber novamente grandes volumes de chuva. E a situação é complicada porque essas chuvas intensas já começam na madrugada deste sábado e vão se estendendo ao longo do dia. A região do sul de Minas, zona da Mata Mineira e no centro-sul do estado do Rio de Janeiro já podem ter algumas pancadas de chuva na manhã deste sábado, mas é durante a tarde e a noite que essas áreas de chuva se intensificam e aí há risco de chuva de moderada para forte intensidade. Algumas pancadas de chuva também poderão acontecer na região do Triângulo Mineiro, mas nas outras áreas da região sudeste e também no estado de Goiás, região do Distrito Federal, no centro-leste e norte de Mato Grosso, o sol forte e o calor vão predominar neste sábado. Toda a região nordeste tem muito sol, algumas poucas pancadas de chuva devem acontecer nas áreas litorâneas. No norte do Brasil, o sol forte e o calor também vão estar presentes em todos os estados, mas há condições para pancadas de chuva de moderada para forte intensidade no Amazonas, Acre, Rondônia e em Roraima. No extremo sul do Brasil, o sol volta a predominar sobre o estado do Rio Grande do Sul e também na maioria das áreas de Santa Catarina. Josélia Pegorim, da Climatempo, para a CBN.
2: Horas e 8 minutos, e para você que acordou agora, notícia da noite desta sexta-feira, o ministro André Mendonça, derrubou o sigilo das investigações, liberou na noite desta sexta-feira mais documentos do caso Master, processos que envolvem o senador Flávio Bolsonaro, também Ciro Nogueira, Cláudio Castro e também Jacques Wagner. A gente vai abrir espaço para a Isa Stassiarini, tem mais informações sobre uma guerra de despachos que aconteceu nesta sexta-feira envolvendo o caso do Banco Master e, é claro, a grande expectativa para terça-feira, quando o Supremo Tribunal Federal deve definir o futuro, principalmente do ministro Alexandre Moraes, mas também do André Mendonça.
4: O embate entre os ministros Alexandre de Moraes e André Mendonça se transformou em uma disputa de forças dentro do Supremo Tribunal Federal, com decisões, pedidos e despachos de cada um dos lados. Depois que Mendonça liberou o sigilo de parte da investigação do caso Master, Moraes alegou escolha seletiva dos materiais e falou em 180 arquivos mantidos em sigilo. Moraes também pediu ao presidente do STF, Edson Fachin, para levar ao plenário não só o caso contra ele, mas também o que cita suspeitas sobre Mendonça. Como resposta, André Mendonça reagiu, disse que tudo havia sido devidamente liberado e que jamais poderia liberar todo o procedimento porque existem investigações em andamento e também pela necessidade de zelar pela preservação dos dados pessoais. Mas Moraes insistiu e acusou Mendonça de promover um levantamento seletivo e direcionado de documentos sob sigilo para proteger um determinado grupo político. Moraes e o aliado, ministro Cristiano Zanin, também cobram que Mendonça compartilhe os dados que foram apreendidos no celular do banqueiro Daniel Vorcaro. Mas o relator alegou que o aparelho está com a Polícia Federal e que consta no gabinete apenas a cópia lacrada do conteúdo. Zanin, no entanto, considerou que a cópia lacrada não impede o compartilhamento dos dados. E Moraes afirmou que não cabe ao relator escolher quais materiais vai ou não liberar. Diante da troca de acusações, o decano, o ministro Gilmar Mendes, pediu pediu ao presidente Edson Fachin que a sessão de terça-feira seja adiada e que Fachin assuma os processos relacionados aos embates diretos entre Moraes e Mendonça. Gilmar Mendes ainda cita que não está claro o que vai para o plenário e considera que as alegações de tumulto processual acabam sendo suficientes para que os casos envolvendo Moraes e Mendonça estejam no guarda-chuva da presidência do Supremo. Em meio a essas disputas, Fachin atendeu o pedido da Procuradoria-Geral da República, que também falou em uma ideia equivocada de transparência ao liberar apenas parte da investigação, e deu 24 horas para que André Mendonça pudesse encaminhar à presidência e ao gabinete dos ministros todo o material relacionado à investigação. Parte do sigilo começou a cair na noite desta sexta-feira. De Brasília, Isa Stasiarini.
2: Bom, a disputa é pelo governo de São Paulo, mas o tema é nacional, né? E todo esse imbróglio, esse escândalo que envolve o Supremo Tribunal Federal, o Banco Master, está na discussão para a disputa ao governo de São Paulo. A Karen Lemos tem para a gente os detalhes.
5: O governador de São Paulo e candidato à reeleição, Tarcísio de Freitas, do Republicanos, defendeu transparência na apuração do escândalo do Banco Master e afirmou que todos os envolvidos devem ser investigados sem exceção, inclusive o candidato à presidência pelo PL, Flávio Bolsonaro. A declaração ocorre após o ministro do Supremo Tribunal Federal, André Mendonça, determinar a abertura do sigilo de parte dos autos do caso, por determinação do presidente da corte, Edson Fachin.
6: Defendo transparência absoluta. Absolutamente ninguém está acima da lei. Ninguém está acima da Constituição. Isso vale para todo mundo. Isso vale, por exemplo, para o Supremo. Eu tenho falado, o Supremo não pode se unir para se defender. O Supremo tem que se unir para investigar. Isso vale para todo mundo. Isso vale para o Flávio, isso vale para o Lulinha, isso vale para o Careca do INSS, isso vale para o Master. O Flávio tem dado os esclarecimentos dele. Se aparecer alguma coisa nova, pode ter certeza que ele vai estar pronto para dar esclarecimento.
5: Em agenda em São José dos Campos, Tarcísio também afirmou que é preciso esclarecer todos os fatos e acompanhar o andamento das investigações. Já Fernando Haddad, do PT, esteve em Aparecida e falou sobre a crise que atinge o Supremo Tribunal Federal. Em entrevista para a Rádio Pop Aparecida, o candidato defendeu fazer uma limpa nas instituições e fortalecer a transparência.
7: E, na verdade, nós temos que corrigir as instituições brasileiras. Se o Supremo está errado, tira do Supremo quem está criando problema para o Supremo. Então, nós temos muita coisa para fazer, mas eu quero dizer que eu confio muito nas instituições e eu acredito no fortalecimento das instituições, tirando as laranjas podres de dentro delas.
5: Após a fala, a equipe de Haddad argumentou que, ao mencionar laranjas podres, o ex-ministro não se referia a ministros da Suprema Corte, mas sim a partidos eventualmente envolvidos em práticas ilegais. Com colaboração de Marcelo Rocha, de São Paulo, Karen Lemos.
2: 5h14, espaço aberto agora para o Milton Jung e Cássia Godoy, aquele momento para te ajudar a escolher melhor nas eleições do mês que vem.
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8: Hoje, na série 50 debates para o Brasil, nós vamos discutir o fim das saídas temporárias de presos. E participam desse debate procurador César Dario Mariano da Silva, procurador de Justiça do Ministério Público de São Paulo, professor de Direito Penal e Processo

0: Dr. César e a quem está nos assistindo.
1: E eu lembro que, conforme combinado previamente, serão feitas duas perguntas para cada um de vocês e que vocês terão até 2 minutos para cada uma das respostas. Começo com o procurador César Mariano da Silva. Procurador, que evidências mostram que as saídas temporárias aumentam a criminalidade e colocam a população em risco?
2: Eu trabalhei nessa área por mais de 15 anos. Então, eu posso dizer, na prática, que nós tínhamos um índice de evasão, isso daí é comprovado, de cerca de 4%. E quando pensamos em 4% em cada saída temporária de 30 mil presos, nós temos 1.200 presos, e quase 5 mil presos ao ano. Então, são 5 mil presos a mais na rua. Há também evidências de que muitos desses presos praticavam outros delitos. E, sem dúvida nenhuma, se nós tivermos mais presos na rua e a grande maioria deles sem a devida fiscalização, nós teremos o aumento da prática de crime, sem contar a sensação de insegurança que as pessoas tinham. Nas épocas festivas, as pessoas faziam, simplesmente diziam, abriram as portas do inferno. E é verdade. Então, nós, da forma como a saída temporária era implementada, praticamente todos os presos tinham direito a ela desde que tivessem na saída temporária. Nós, no regime semiaberto, nós não tínhamos uma fiscalização eficiente e nem se analisava se os presos estavam em condições ou não de retornar ao convívio social. Eu não sou favorável à proibição absoluta. Eu sou favorável a que presos sem periculosidade, que haja regime em que haja exame criminológico, que tenham cumprido determinado tempo de pena, determinados crimes sem violência, sem grave ameaça, vedado aos crimes hediondos, com realização de exame criminológico, e presos que tenham bom comportamento carcerário e monitorados eletronicamente tenham direito à saída. Mas estou contra a vedação absoluta, mas também sou totalmente contra o liberou geral que havia antigamente.
1: Professor Renato Vieira, como justificar a saída temporária diante das fugas e dos crimes cometidos por presos durante o benefício?
0: Bom, o doutor César tocou num ponto importante, que é a questão da fiscalização. Ele tocou em vários pontos importantes, na verdade. A questão da fiscalização, a questão do número, em que nós estamos discutindo aqui. Então, vamos a eles. De fato, os dados da Secretaria Nacional de Políticas Penais oscilam entre 4% e 5% dos presos em saída temporária que poderiam cometer essas irregularidades no retorno. Dentre essas irregularidades, há atrasos no retorno. Então, não se pode generalizar para dizer que pelo fato de não ter voltado durante o tempo combinado e aprazado para o retorno à situação prisional, haja essa prática indiscriminada de crimes e que gera a sensação de insegurança. Um segundo aspecto que o doutor César também colocou é a questão da fiscalização. Nós temos, primeiro, um número excessivo de presos no Brasil, uma situação vexatória, o estado de coisa inconstitucional, o Supremo já declarou isso, temos um número excessivo de presos. Segunda coisa, a falta de fiscalização supõe que a resposta seja uma política do Estado e não castrar um benefício concedido a quem está, e por estar, pela lei, já no regime semiaberto, já está próximo à reaquisição do convívio social em liberdade quase plena, está em vias de ser reintegrado à sociedade. Quando nós castramos esse benefício, nós estamos tirando a possibilidade de uma progressão do regime, como manda a Constituição, que é da individualização da pena. Nós estamos tornando o regime semiaberto próximo ao regime fechado. E se nós tornamos um regime semiaberto, que é o regime onde as pessoas têm direito a essa reaquisição de um convívio mais próximo da liberdade, se nós tornamos isso mais próximo do regime fechado, nós estamos tornando a pena uma pena cruel, nós estamos ferindo a individualização da pena e nós estamos, por incrível que pareça, tornando a situação ainda mais perigosa. Porque a periculosidade, as facções nascem nas prisões. E se nós estamos tirando a oportunidade de um retorno ao convívio com fiscalização adequada, nós estamos sendo contraproducentes em todo o espírito de individualização da pena.
3: Procurador, quero ouvi-lo a respeito dessa...

0: esta questão. Restringir as saídas temporárias significa alterar esse princípio da individualização da pena?
1: Veja que a legislação ela não proibiu totalmente. O preso tem direito a sair para estudo, né? Um regime, o ensino médio, ensino profissionalizante, ensino superior. E a individualização da pena nessa situação, ela está sendo observada. Como eu já disse, eu sou favorável para justamente para que não seja suscitado isso no Supremo Tribunal Federal, que não haja uma vedação absoluta, que haja a possibilidade daqueles presos que não sejam perigosos, em que o índice de reincidência será diminuto e que a probabilidade de evasão é pequena. Então, eu sou favorável à alteração nesse sentido, justamente para que não se diga que está havendo violação e individualização da pena. Veja bem, a pena ela não tem apenas a finalidade de ressocialização. Ela tem a finalidade também de dizer às outras pessoas, olha, não pratiquem crimes, senão vocês serão punidos. É o efeito inibitório dissuasivo da pena também. Então, nós temos que observar bem isso. Então, não está sendo violada a individualização da pena, por quê? Ele está sendo progredido. Ele está sendo progredido do fechado, se for o caso, do semiaberto e do semiaberto para o aberto. A grande realidade é o seguinte, o preso, há presos que podem ser ressocializados, há presos que não querem ser ressocializados e aqueles presos que nunca serão ressocializados, que são aquelas pessoas chamadas de criminosos profissionais. Então, isso não viola, no meu modo de ver, a ressocialização da pena, porque nós temos o sistema progressivo de regime e a possibilidade do preso estudar se quiser.
0: Doutor Renato, como conciliar essa questão da individualização da pena com o controle da evasão dos presos que não retornam para o sistema prisional depois da saída temporária?
2: Eu vou retornar ao ponto da fiscalização. Essa alteração legislativa que acabou sendo concluída em 2024, ela teve início há muito tempo atrás, em 2011, com um projeto que ainda nem era esse projeto estrepitoso desse personagem, Guilherme Derriti, que saiu da Secretaria de Segurança Pública para assumir um cargo de deputado para depois voltar a ser secretário de Segurança Pública. Em 2011, com o projeto originário, o grande mote era o monitoramento desses presos nessa fase final do regime. Então, aí nós temos já uma possível resposta que abre um debate sobre a razoabilidade de nós sairmos colocando tornozeleira eletrônica em todo mundo no regime semiaberto ou, às vezes, até no aberto. Esse é um ponto. Mas esse é um ponto que responde uma parte da pergunta, Cássia, que é da fiscalização. O outro ponto da fiscalização, mesmo com essa alteração, reside no seguinte: se o sujeito volta atrasado, se há alguma irregularidade, ele comete uma falta grave no cumprimento da pena e ele regride de regime pela lei brasileira. Ele volta para o fechado, portanto. Isso é sabido da lei de execução penal. Então, é uma questão de fiscalização do poder público. Nós não podemos imaginar que, pelo fato da pessoa estar presa no regime A, B ou C, o poder público vai deixar de fiscalizar. É ônus, aliás, é responsabilidade tratar as pessoas com a sua dignidade durante todo o tempo em que elas estão entregues aos aparatos do Estado. Quando houve esse debate, o governo, com razão, no meu sentir, vetou esses dispositivos alterados, porque, por exemplo, o que se vetou aqui, o que se castrou aqui, foi o contato, a visita à família. A visita à família é nitidamente um passo para o retorno ao convívio social. Um outro dispositivo, participação em atividades que concorram para o retorno social. São aspectos nítidos que facilitariam ou facilitavam um retorno tranquilo ao convívio social. Nós temos as situações mais dificultosas, de pessoas que são de fato perigosas, mas nós não podemos fazer uma tábula rasa, na minha opinião, do que acontece em situações realmente excepcionais, e sempre haverá, para a partir disso, rotularmos e castrarmos e fazermos com que, na prática, não haja mais regime semiaberto no Brasil, que foi o que aconteceu com essa alteração legislativa.
3: Professor Renato Vieira, procurador César Mariano da Silva, muito obrigado pela oportunidade que vocês nos oferecem de podermos ouvir estes argumentos para que as pessoas tirem suas próprias conclusões sobre este tema proposto hoje aqui no 50 Debates para o Brasil. Muito obrigado pela participação de vocês.
4: E o Tom Jung conosco aqui na programação, levando a você, ouvinte CBN, ele e a Cássia Godoy, nesses 50 debates, informações sobre temas importantes para a nossa eleição. Obrigado ao Lúcio Silvestre de Goiuerê, no Paraná, aproveitando uma janela do tempo chuvoso para pedalar ouvindo a CBN. Obrigado, Lúcio. Também o nosso ouvinte Alberto de Guianazes, metrô lotado. É, Matheus de Souza já trouxe informações aqui sobre incêndio, também raio. A situação não é boa para quem utiliza o trem em São Paulo nesta manhã. Daqui a pouco o Matheus vai trazer mais detalhes. Obrigado ao nosso ouvinte Marcos Antônio, está por aqui também, mandando a sua mensagem via WhatsApp. José Espíndola de Goiânia, desejando um bom dia para todo mundo. Pelo YouTube, pessoal que troca ideias no chat, o nosso ouvinte, o Gildo, está por aqui. Francisco Cruz, Solange Almeida, pessoal trocando ideias no nosso chat. Obrigado a você que interage também via Instagram. Estamos aqui na rede social, no Instagram, nos encontra no arroba PHC Galvão, repetindo, arroba PHC Galvão. Você pode mandar a sua mensagem, como faz o nosso ouvinte, o Leopoldo Veloso, está lá em Lagedo, Pernambuco. Obrigado ao Elias Dias, também na Freguesia do Ó, em São Paulo, participando via WhatsApp, pelo arroba PHC Galvão, muitíssimo obrigado. 5h28, nós vamos a Santa Catarina. Zé Maia tem informações sobre aquele caso daquela mulher de 38 anos. Que coisa, hein, Ricardo Garcia, ouvintes aqui do CBN Madrugada. Ela tem 38, mas fingiu que era uma jovem adolescente de 12. Vamos ouvir.
5: A mulher de 38 anos que fingiu ter 12 e enganou uma família por mais de um ano em Joinville teve a prisão domiciliar autorizada pela justiça. A progressão do regime semiaberto para o aberto foi deferida com efeitos a partir de 20 de setembro. Amanda Maria Souza de Oliveira está presa desde 2 de junho, quando foi detida na casa da família que a acolheu, acreditando que ela era vítima de maus tratos. A progressão de regime ocorreu menos de um mês após ter sido condenada por estelionato e falsa identidade. A defesa da acusada informou que não vai se manifestar. A principal razão para a autorização da prisão domiciliar de Amanda foi o fato de que o Presídio Feminino Regional de Joinville não possui pavilhão destinado às detentas do regime semiaberto e que também não há vaga disponível em outra unidade feminina de Santa Catarina. Diante dessa situação, foi aplicada a súmula vinculante 56 do STF, que diz que a falta de vaga em estabelecimento penal não autoriza que a pessoa fique em um regime mais rigoroso. Amanda foi presa após a farsa ser descoberta por uma familiar que desconfiou do caso. E aí a história ganhou repercussão nacional e levou à identificação de golpes semelhantes em outros estados. Em depoimento, Amanda confessou que também aplicou o mesmo golpe em Curitiba, no Paraná, em Nova Iguaçu, no Rio de Janeiro, além de outros estados como Minas Gerais, Goiás e Ceará. Ela foi condenada a 1 ano, 6 meses e 10 dias de reclusão e a 4 meses e 18 dias de detenção. A polícia descobriu que, para sustentar o disfarce de criança, Amanda alegava ter autismo e argumentava que os traços adultos eram decorrentes do uso forçado de hormônios na infância, quando teria sido abusada. Ela viveu como uma espécie de filha adotiva em Joinville, usando o nome Gabriele, e chegou a ganhar remédio para emagrecer, festa de aniversário, quarto com decoração e brinquedos infantis. Ela dissimulava comportamentos infantilizados usando mamadeiras, chupetas e cheirinho para dormir. A investigação apurou que ela também forjava crises de pânico à noite, afinava a voz e simulava carência. De Florianópolis, Zé Maia.
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0: Sábado, 12 de setembro de 2026. Prefeito de São Paulo, Ricardo Nunes, afirmou que a gestão municipal vai acionar o Supremo para entender se há necessidade de romper o contrato de Wi-Fi com a ONG de Karina Gama, produtora do filme Dark Horse. Ministro Flávio Dino proibiu que as entidades investigadas no inquérito firmem contratos com o poder público. Assim, Nunes disse que quer entender se a decisão vale para contratos já assinados. Se valer, ele afirmou que vai romper com a entidade da empresária. A Polícia Federal identificou nesta sexta-feira indícios de uma triangulação financeira de pelo menos 6 milhões de reais ligada ao contrato de Wi-Fi da Prefeitura de São Paulo com o Instituto Conhecer Brasil, entidade de Karina. Segundo a investigação, o Instituto repassava recursos a empresas terceirizadas e parte do dinheiro retornava para outra entidade dela, a Academia Nacional de Cultura. O contrato de Wi-Fi com a Prefeitura é de 157 milhões de reais. O candidato à presidência, Ronaldo Caiado, do PSD, foi diagnosticado com pneumonia depois de ser internado em São Paulo. Segundo a equipe médica, ele havia dado entrada com quadro inicialmente compatível com faringite. Caiado permanece internado, clinicamente estável, respirando espontaneamente e com boa evolução. Horário de Brasília, 5h33.
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0: Cinco horas e 34, normalmente no sábado, não é, Ricardo Garcia? A gente reapresenta neste momento uma entrevista minha ao longo da semana. Porém, as entrevistas com essa profusão de notícias, né, a cada duas horas tem novidade, não é, Ricardo Garcia? Vamos optar por colocar uma entrevista que foi feita pela Tânia Morales no final da noite desta sexta-feira com as informações atualizadas de todo esse imbróglio, essa crise no Supremo Tribunal Federal e suas repercussões também no período eleitoral. Tânia Morales.

0: Estamos com o professor da Universidade Federal de Pernambuco, o professor André Regis, aqui com a gente. Oi, professor. Boa noite.
1: Boa noite, Tânia. Grande prazer estar de volta ao seu programa.
0: O prazer é nosso. Embora o ambiente esteja muito tumultuado, hein, professor? Nossa, a gente...
1: Ninguém imaginaria, hein? Eu acho que a pessoa mais criativa não seria suficientemente capaz de ter construído esse cenário que nós estamos vivendo.
0: É impressionante, né? E não tem como dissociar essa crise que está acontecendo no Supremo. E assim, não faz 10 dias, né? Faz mais ou menos uns 10 dias que a coisa eclodiu mesmo no Supremo. E de lá para cá, não dá para dissociar o que está acontecendo dos desdobramentos da intenção de voto das eleições. A gente até podia fazer um recorte um pouco mais para trás, né? Mas considerando os vazamentos do inquérito lá sobre o Lulinha. Mas vamos fazer um recorte desde que... houve a eclosão, né, no momento em que vem à tona, pelas mãos do André Mendonça, daquele relatório da Polícia Federal, expondo conversas do Vorcaro com o perfil que seria o Alexandre de Moraes. De lá para cá, só se fala nisso. E a discussão entre os candidatos também é essa. Né? E muita coisa aconteceu, né? Veio o 7 de setembro, a oposição surfou, né, colando no André Mendonça a imagem de um moralizador. O Flávio Bolsonaro, em algumas pesquisas essa semana, chegou numericamente a passar o Lula. Hoje saíram números do Datafolha mostrando exatamente uma instabilidade em relação à semana passada. Mas também, nesses últimos 2 dias, as coisas meio que mudaram de configuração. Como é que o senhor avalia esses últimos 10 dias intensos da nossa República do ponto de vista da repercussão eleitoral, hein, professor?
1: É incrível que nós estamos a menos de um mês da eleição presidencial e praticamente as eleições ficaram numa posição secundária ante ao escândalo envolvendo ministros do Supremo Tribunal Federal, por tudo que nós sabemos, essa crise de divisão interna. Então, a crise é tão grande que ela está atraindo todas as atenções praticamente do Brasil e deixando até a disputa presidencial no segundo plano. Né? A gente está observando a crise e, ao mesmo tempo, agora perguntando qual é o impacto dela sobre a eleição.
0: Agora, professor, então vou pegar esse gancho, desculpe interrompê-lo. Mas essa crise não surge por geração espontânea. O senhor acha que, na origem, ela já tinha essa intenção de ocupar ou de barrar os temas próprios de uma eleição?
1: Eu não acredito, Tânia. O fato é que esta crise ela estava represada.
0: Uhum.
1: Porque quando... veja, basicamente nós já sabíamos muita coisa que agora estamos vendo os detalhes, mas lá atrás, quando a jornalista Malu Gaspar traz o contrato do escritório da esposa do Alexandre de Moraes com o Vorcaro, a Viviane de Barsi, né? E aquilo, também antes, o episódio com o ministro Dias Toffoli, envolvendo também o Vorcaro, o Tayayá, o Lizot, isso parecia que havia sido contornado, não é? Então, mas ela estava lá. A crise, ela estava a qualquer momento para eclodir quando, obviamente, viessem as informações decorrentes das perícias técnicas. Então, na verdade, a crise, ela já estava precificada, que ela viria. A questão é que ela veio muito próximo do primeiro turno, não é? Então, aí é que... E ela talvez não tivesse todo esse impacto se não tivesse suscitado uma divisão interna no Supremo Tribunal Federal do nível que nós estamos acompanhando. Então, O que chama a atenção, a grande diferença de episódios anteriores, é que o Supremo Tribunal Federal virou um campo aberto. E a gente não consegue nem digerir as notícias, porque a cada meia hora, e pode ser de noite, pode ser de manhã, as notícias chegando e os ministros aumentando o grau de intensidade uns contra os outros. Então, eu acredito que não foi alguma coisa calculada para acontecer exatamente nesse momento. Porque se fosse por questão de cálculo, talvez o melhor momento fosse levar para o segundo turno, porque o primeiro turno já está precificado, né? Todas as pesquisas indicam que Lula e Flávio Bolsonaro estarão no segundo turno. Então, eu acredito que a crise, ela fugiu ao controle. E aí, redução de danos de todas as candidaturas nesse sentido.
0: De imediato, o impacto foi bem maior para a candidatura do presidente Lula, né? Quando há essa polarização entre André Mendonça e Alexandre de Moraes, e aí a oposição cola a imagem do Alexandre de Moraes ao presidente Lula, ele sofre um impacto importante de intenção de voto, né?
1: Concordo, mas talvez o impacto maior na campanha do presidente Lula tenha sido ainda anterior, a questão do INSS, a associação do seu filho, Lulinha, com a lobista, a Luxinger, né? O desempenho do presidente no próprio Jornal Nacional, chamando a lobista de pilantra, e aquilo chamando atenção para o caso, foi notícia também, inclusive, de grande a intensidade em todas as mídias. Então, o problema relacionado ao presidente, eu acredito, está mais associado, no primeiro momento, a seu filho.
0: Sim, quando vem os vazamentos depois do caso Lulinha, já começa o desgaste, né?
1: E aí vem uma sequência, porque depois que vem o caso Lulinha, vem a questão de Alexandre de Moraes, das trocas de mensagens. E então, como aí vem até um azar para o presidente Lula, porque semana anterior aos fatos das informações que nós obtivemos, Lula, ele se reúne na casa de Alexandre de Moraes com o Cristiano Zanin e Davi Alcolumbre. Então, quem fez toda a articulação? Alexandre de Moraes. Então, o Alexandre de Moraes, que já era alvo de todo o lado bolsonarista, ele ali é como se ele agora, explodindo nele, pega também Lula. Eu acredito que aí foi uma sequência, não é apenas o impacto, e a gente está vendo essa recuperação de Flávio Bolsonaro nas pesquisas, né, que ele hoje é empate técnico, tanto no primeiro quanto no segundo turno, de acordo com o Datafolha, divulgado hoje. Isso foi uma sequência. Eu acredito que ainda está cedo para uma definição em relação a, por exemplo, essa operação do Dark Horse, que ocorreu ontem, sobre a candidatura do Flávio Bolsonaro. Vai ter impacto? Aí a gente vai ter que, eu acho que, aguardar a próxima rodada. Mas o fato é que, com impacto ou não, o segundo turno será entre esses dois candidatos. E daqui para lá, parece, Tânia, que teremos mais notícias, né? Notícias, assim, bombásticas.
0: Ah, sim, porque agora parece que agora sim, né? O André Mendonça tirou o sigilo dos casos envolvendo o senador Flávio Bolsonaro, né, em relação ao Dark Horse, o Ciro Nogueira, o Cláudio Castro, Jax Wagner, né, que são políticos aí importantes. E já que estamos com o próprio candidato, né, que está ali polarizando com o presidente Lula, para quem vai para o segundo turno.
1: E tem um julgamento na terça-feira, né, se é que vai ocorrer.
0: Se é que vai ocorrer.
1: Né? Então, o Brasil todo está na expectativa, não é do debate presidencial. O Brasil está na expectativa do debate entre ministros do Supremo que qualquer resultado vai ser ruim para a corte.
0: Para a corte é péssimo, né? Do ponto de vista institucional, o desgaste está dado. Né?
1: A questão é saber se ela consegue se restaurar, né? Porque é como se fosse um vaso de porcelana que caiu no chão, quebrou, e agora como é que a gente vai colar esse vaso, né? Então, essa é a situação delicada que o Supremo Tribunal Federal se encontra.
0: Mas essa crise também, além, nós estamos falando aqui de Lula e Bolsonaro, mas também tem um impacto nas eleições para o Senado, justamente porque a oposição, ela está para o Senado fazendo esse discurso de senadores que estejam engajados com a possibilidade de empichar ministros do Supremo. Isso ganha fôlego, né? Esse tipo de discurso.
1: Ah, sem dúvida. Isso dá para observar claramente que o padrão de interesse sobre os senadores, ele não é distribuído igualmente entre os partidos, entre os apoiadores de Lula e de Flávio Bolsonaro. Ou seja, a intenção, a atenção que essa eleição ela desperta para os eleitores de Flávio Bolsonaro é muito maior do que para os eleitores de Lula. E também tem uma outra coisa, é que Lula privilegiou nas eleições parlamentares, tanto para a Câmara quanto para o Senado, associações com os partidos do chamado Centrão, para viabilizar a sua governabilidade atual, esses acordos que foram feitos, ou seja, os partidos do Centrão estão, parece que eles são simultaneamente oposição e governo, porque estão no governo também Lula, mas o fato é que não houve uma preparação de candidaturas, tanto para a Câmara quanto para o Senado, do PT, candidaturas competitivas. Então, as alianças que foram feitas, elas privilegiam candidaturas dos partidos do Centrão.
0: E o senhor fala para o Legislativo?
1: Tanto para a Câmara quanto para o Senado, mas principalmente para o Senado, que é a sua pergunta. Então, por exemplo, em Pernambuco, ou no Sul, São Paulo, Rio Grande do Sul, todas as regiões do Brasil, o PT ele entrou com poucos candidatos na disputa. Então, a expectativa é que a bancada do PT, ela se mantenha do tamanho que ela é hoje, ou ela até reduza. Então, o fato é que as estratégias são diferentes. Lula privilegiou acordos de composição de chapas, de palanques regionais, para lhe dar maior sustentação.
0: Para os estados, né?
1: Inclusive candidaturas próprias do PT. E perceba que o PT corre o risco de diminuir também a quantidade de governadores, né? Só é competitivo hoje em poucos estados do Brasil. Então, há uma estratégia diferente. Enquanto a estratégia do PL é de concentrar esforços e aí fomentar uma bancada maior no Senado, o PT ele não desenvolveu o mesmo tipo de estratégia. A prioridade é eleger Lula. Então, são duas estratégias diferentes aí do partido. Então, essa é uma leitura que a gente pode fazer.
0: Sim. No caso do Centrão, na verdade, o Centrão escolheu, né, ficar com Lula, ou escolheu a neutralidade, né? Porque, em princípio, o Centrão ficaria com o Flávio Bolsonaro. Aí os partidos foram fazendo uma leitura de cenário.
1: O Centrão, ele é o que é chamado na literatura de ciência política partidos chantagistas, blackmail parties. O que é que significa isso? Ele é o partido que sabe que a governabilidade vai depender dele e ele não almeja ganhar o principal prêmio. Ele fica esperando ver qual é o resultado, quem vai ganhar a eleição e depois quem ganhar, independentemente de ser A ou B, ele vai para o governo. Então, podemos observar que o Centrão estava no governo Dilma, Temer, Bolsonaro, Lula novamente, e vai estar no próximo. Então, isso inclusive faz com que os partidos do Centrão, eles tenham menor capacidade, assim, vontade de engajar. E eles gastam muitas energias e recursos, principalmente para aumentar o tamanho das suas bancadas na Câmara Federal. Isso, inclusive, é uma observação que a gente pode fazer. Por que foi que o PSDB, ele praticamente desapareceu do Congresso Nacional? Porque como a polarização anterior a esta que nós estamos observando hoje era basicamente entre PT e PSDB, o PSDB concentrava esforços na eleição do seu candidato a presidente, Serra, Alckmin, Aécio. E não cuidava, basicamente, da estrutura de reeleição dos seus deputados federais, de aumentar a sua bancada. Os recursos eram canalizados para as disputas majoritárias também nos estados. O PSDB chegou a ter 8 governadores, de Minas, São Paulo, Rio Grande do Sul, Paraná. Ou seja, era um partido que, enquanto o partido ele investia em candidaturas majoritárias para governos estaduais e também para a presidência, os partidos, como por exemplo progressistas, cresceram basicamente abrindo mão, abdicando de lançar candidaturas à presidência e concentrando todos os recursos no aumento das suas bancadas. Sim. Na Câmara Federal. Depois do episódio do fundo eleitoral se transformar no volume de recursos que terminou se transformando, aí esses partidos que já estavam numa posição privilegiada, sim, eles ocupam um espaço gigante. E eles, então, não há uma expectativa, eles não fomentam sequer o desejo de disputar a presidência de uma forma competitiva.
0: Ah, sim, até porque eles têm as emendas também, então tá fácil, tá tranquilo, né? Não precisa disputar cargo majoritário, né? O legislativo tá muito bom para esses... aliás, o legislativo vai ganhando cada vez mais importância. Né? É, isso.
1: E vão para os ministérios.
0: Vão para os ministérios, então, claro.
1: Perceba que Arthur Lira, ele era aliado de Bolsonaro e Lula, e era adversário de Lula. Lula ganha, ele passa a ser aliado de Lula. Então, o Hugo Mota, agora também presidente da Câmara, declarou apoio a Lula.
0: Sim.
1: Então, mas quem ganhar, se for para o lado de Bolsonaro, o Centrão também vai para o governo. Então, isso aí é uma disfuncionalidade do sistema.
0: Exatamente. Eles serão governo. O Centrão será governo, seja quem for o presidente. Professor, muito obrigada, viu? Um bom fim de semana aí para o senhor.
1: Ô, Tânia, eu que agradeço. Bom final de semana para você também e para todos os nossos ouvintes.
0: Valeu, professor André Regis, professor da Universidade Federal de Pernambuco, conversando conosco sobre os impactos nas eleições, dessa confusão toda que a gente está assistindo no Sul.

0: 5:53, o Matheus de Souza tem mais informações sobre problemas para quem quer utilizar o trem em São Paulo nesta manhã, já final de madrugada de sábado. Matheus, muito bom dia mais uma vez.
1: Bom dia, Galvão. Bom dia também a você, ouvinte do CBN Madrugada. A linha 11 Coral, a 12 Safira e a 13 Jade da CPTM estão em operação parcial por causa de uma explosão seguida de incêndio no pátio de manutenção da rua Bresser, perto da estação Bresser Moca, da linha 3 Vermelha do metrô, na zona leste de São Paulo. Segundo o Corpo de Bombeiros, o caso aconteceu por causa de um transformador por volta das 2 da manhã. Moradores da região gravaram o incêndio e a cortina de fumaça gerada por ele. Já a CPTM diz que o problema foi causado por uma descarga elétrica atmosférica, ou seja, um raio. Na linha 11 Coral, os trens não estão circulando entre a estação Corinthians Itaquera e Luz. A alternativa para ir até a Luz é usar a linha 3 Vermelha até a estação República e fazer baldeação para a linha Amarela. Na linha 12 Safira, a circulação está interrompida entre a estação Engenheiro Goulart e a estação Brás. A CPTM informou que está esperando um ônibus para transportar os passageiros pelo trecho. Na linha 13 Jade, o Expresso Aeroporto está temporariamente interrompido. O nosso ouvinte, que for consultar as informações no site da CPTM, cptm.sp.gov.br, vai ver que eles estão mostrando a situação da linha Jade como operação normal. Mas, no momento, isso é enganoso, isso não é o que está acontecendo, porque, junto com esses pequenos boletins de informação, as bolinhas amarelas e verdes, e operação parcial e normal escrito, tem um pequeno boletim com o que está acontecendo. Tipo, na linha 11 Coral, devido à descarga elétrica atmosférica, a circulação de trens entre as estações Luz e Corinthians Itaquera está interrompida. Então, o que aconteceu no site da CPTM, no serviço que o ouvinte que pega essas linhas de trem pode consultar, cptm.sp.gov.br, por algum motivo ainda não especificado, em vez de colocar a interrupção do serviço Expresso Aeroporto no boletim da linha Jade, o boletim do Expresso Aeroporto, que está temporariamente interrompido, está entre parênteses no finalzinho do boletim da linha 12 Safira. Então, recapitulando para o nosso ouvinte, aparece que a operação está normal na linha Jade, mas não está. Eles só mudaram o boletim da linha Jade para uma nota de rodapé no boletim da linha 12 Safira, Galvão.
0: Muito bem, vamos recapitular então. O que nesse momento, Matheus, está com problemas para quem utiliza o trem em São Paulo neste momento? Independentemente do que eles estão informando no site, qual é a informação do problema neste momento?
1: Linha 11 Coral não tem circulação de trens entre as estações Luz e Corinthians Itaquera. Linha 12 Safira não tem circulação de trens entre as estações Brás e Engenheiro Goulart, no Cangaíba, na Zona Leste. E a linha 13 Jade tem o serviço aeroporto, que é o serviço expresso, temporariamente interrompido, todos por essa explosão seguida de incêndio no pátio de manutenção da rua Bresser.
0: Muito bem. Matheus de Souza trazendo para a gente aí as informações. É claro, você ouvinte CBN, que está em São Paulo e se utiliza dos trens da CPTM, vai ter todas as informações ao longo da nossa programação. Ponto final na edição deste sábado aqui do CBN Madrugada, produção de Luiz Fernando Figliage. Karina Almeida estará de volta conosco na semana que vem. Trabalhos técnicos com Ricardo Garcia.
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0: Vem aí o repórter CBN e logo na sequência, Cássia Godoy comanda o Jornal da CBN. Mais uma vez agradeço demais a sua companhia, que você tenha um excelente sábado. Meia-noite tem mais, hein? Até lá.
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0: Sábado, 12 de setembro de 2026. O Sistema de Tecnologia e Monitoramento Ambiental do Paraná confirmou a ocorrência de um novo tornado no estado. O fenômeno aconteceu em Goiôerê, no noroeste paranaense. É o 13º tornado registrado desde o começo do ano no estado. Não há registros de pessoas feridas. A Prefeitura de Goiôerê informou que não foram registrados estragos materiais. 396 cidades do Paraná estão sob alerta vermelho de grande perigo emitido pelo INMET para chuvas fortes e ventos superiores a 100 km por hora. Agentes de inteligência artificial da OpenAI, dona do ChatGPT, realizaram um ataque hacker contra um serviço usado para compartilhar códigos escritos na linguagem de programação Ruby. A empresa confirmou o ataque ao Wall Street Journal, mas afirmou que os agentes usaram a plataforma para acessar a internet a fim de realizar tarefas inofensivas e obter informações públicas. Um trem regional com 186 passageiros descarrilou na região da Normândia, no norte da França. Cerca de 140 bombeiros foram enviados ao local. Segundo as autoridades francesas, 44 pessoas ficaram feridas, uma delas em estado grave. Não foram divulgadas informações sobre mortes nem sobre as causas do descarrilamento. No horário de Brasília, 6 horas.
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1: Um ótimo dia para você que acompanha a partir de agora o Jornal da CBN, edição deste sábado. Hoje é dia 12 de setembro de 2026 e estes são os principais fatos do dia. O ministro André Mendonça, do Supremo Tribunal Federal, liberou na noite de ontem o sigilo de mais documentos do caso Master. Entre os processos revelados estão casos que envolvem figuras como o candidato do PL à presidência da República, Flávio Bolsonaro, além de Ciro Nogueira, do PP, Cláudio Castro, do PL e Jacques Wagner, do PT. Flávio Bolsonaro é investigado pela Polícia Federal em um inquérito aberto para apurar a possível prática de crimes relacionados ao financiamento da produção do filme biográfico Dark Horse sobre o ex-presidente Jair Bolsonaro. O procedimento foi autorizado em julho pelo ministro André Mendonça, do STF, após pedido da Polícia Federal. A defesa do senador tentou 4 vezes transferir do ministro Flávio Dino para Mendonça. A Procuradoria-Geral da República pediu a retirada do sigilo de mais documentos do caso Master, sob argumento de que liberar apenas parte da documentação poderia induzir a uma ideia equivocada de transparência. Segundo a PGR, a lista de documentos enviada pelo ministro André Mendonça omitiu maior parte dos procedimentos ligados à investigação mais ampla da Polícia Federal. Mendonça atendeu ao pedido e retirou o sigilo de 18 processos envolvendo o caso Master. Além disso, também liberou o sigilo de mais 20 processos. Mais cedo, os ministros Alexandre de Moraes e Cristiano Zanin encaminharam ofícios ao presidente do STF, defendendo medidas semelhantes às propostas pela PGR para ampliar o acesso aos documentos relacionados ao caso Master. Zanin solicitou acesso a uma mídia específica relacionada ao caso. Segundo o ministro, o material é necessário para análise de requerimentos que serão apreciados pelo tribunal na próxima semana. Moraes defendeu o levantamento integral do sigilo dos procedimentos relacionados ao caso Master. O ministro criticou o que classificou como uma retirada seletiva do sigilo e afirmou que parte das peças e dos documentos ainda não foi disponibilizada aos integrantes da corte. O professor da Universidade Federal de Pernambuco, André Regis, comentou a disputa pública entre ministros do STF.
2: O Brasil todo está na expectativa, não é do debate presidencial. O Brasil está na expectativa do debate entre ministros do Supremo, que qualquer resultado vai ser ruim para a corte. A questão é saber se ela consegue se restaurar, né? Porque é como se fosse um vaso de porcelana que caiu no chão, quebrou, e agora como é que a gente vai colar esse vaso, né? Então, essa é a situação delicada que o Supremo Tribunal Federal se encontra.
1: Segundo Moraes, foram excluídos 180 documentos e arquivos digitais do conjunto de procedimentos liberados aos ministros. Para ele, a disponibilização parcial do material prejudica a análise completa dos fatos investigados. O ministro também pediu que 2 petições relacionadas ao caso sejam julgadas em conjunto. Uma que trata de mensagens trocadas entre ele e o ex-banqueiro Daniel Vorcaro e outra que reúne relatórios sobre a atuação de Mendonça em investigações. Segundo Vera Magalhães, comentarista da CBN do jornal O Globo, Fachin deve negar o pedido.
3: O ministro Alexandre de Moraes deu uma trucada, tentou trazer de novo o ministro André para o mesmo julgamento que ele. O Fachin ainda não respondeu sobre esse pedido, mas o que eu apurei é que é mais provável que ele diga que não, que essa sessão do dia 15 vai analisar a pauta que ele já tinha previsto antes e anunciado, e que depois do dia 21, que é o prazo que ele deu para o ministro André explicar as coisas, aí sim possa ser marcada uma outra sessão igualmente aberta, igualmente televisionada, para se decidir alguma coisa em relação ao Alexandre de Moraes.
1: O julgamento está marcado para a próxima terça-feira. Agora são 6:06. Uma pesquisa da Datafolha, divulgada nesta sexta-feira, mostra o cenário da disputa pela presidência da República. O levantamento foi encomendado pela Globo e pelo jornal Folha de São Paulo e tem margem de erro de 2 pontos percentuais para mais ou para menos. Candidato à reeleição pelo PT, o presidente Lula, tem 39% das intenções de voto no primeiro turno. O candidato do PL, Flávio Bolsonaro, tem 35%. O apoio a Lula cresceu um ponto percentual em relação ao registrado na última pesquisa, em 3 de setembro. O filho do ex-presidente Jair Bolsonaro ganhou mais 2 pontos percentuais nas intenções de voto. Depois deles, aparecem Augusto Cury do Avante com 6%, Ronaldo Caiado do PSD com 4% e Renan Santos do Missão com 3%. Nas projeções para o segundo turno, o Instituto volta a apontar empate técnico entre Lula e Flávio. O atual presidente aparece com 46%, enquanto o candidato do PL tem 44% das intenções de voto. A rejeição de Lula entre os eleitores aumentou um ponto percentual em relação ao último levantamento e chegou a 46%, mesmo índice de Flávio Bolsonaro, que teve redução de um ponto percentual na rejeição. O Instituto apontou também que 71% das pessoas já decidiram em quem vão votar, enquanto 28% ainda podem mudar de candidato. O Datafolha ouviu 2.002 pessoas de 16 anos ou mais entre os dias 8 e 10 de setembro. A margem de erro é de 2 pontos percentuais, para mais ou para menos, e o nível de confiança é de 95%. O número de registro no TSE é o BR-01833-2026. Agora são 6:07. Os rebeldes Houthis do Iêmen alcançaram a ilha de Perim, no centro do estreito de Bab el-Mandeb. O grupo alinhado ao Irã tenta forçar o controle sobre uma rota marítima global vital, atualmente responsável pelo transporte de 12% do combustível no mundo. A Arábia Saudita pediu ajuda ao presidente dos Estados Unidos, Donald Trump, para combater os Houthis. O republicano negou bombardear o grupo do Iêmen, mas disse que ajudaria no compartilhamento de inteligência e na definição de alvos. Em outra frente, no Oriente Médio, o oleoduto leste-oeste da Arábia Saudita foi temporariamente fechado devido a um ataque de drone vindo do Iraque. Em tempos de paz, o local é responsável por cerca de metade da produção de petróleo saudita, ou entre 4% e 5% da produção global. Durante a guerra, o oleoduto chegou a transportar entre 70% e 100% do petróleo do país, alcançando 10% da produção mundial. O avanço dos Houthis e o fechamento do oleoduto aumentaram a pressão sobre o fluxo de petróleo no Golfo e geraram expectativa de volatilidade no preço da commodity para a abertura do mercado asiático na noite de domingo. O petróleo terminou a semana em queda, após uma correção do salto superior a 6% registrado na quinta-feira. O barril do tipo Brent encerrou o pregão em baixa de 2,81%, cotado a US$ 104,61. O mercado acompanha com bastante expectativa uma nova tentativa diplomática para organizar a navegação pelo Estreito de Hormuz, afetado pela guerra entre os Estados Unidos e o Irã. Autoridades iranianas devem se reunir com representantes dos estados do Golfo em Omã na segunda-feira para discutir os próximos passos para a abertura do estreito. Os países anunciaram que chegaram a um entendimento sobre o estabelecimento de uma rota marítima que é temporária pelo estreito, além da retirada em curto prazo das minas da via navegável e da definição dos próximos passos para a gestão do tráfego na região. Segundo a emissora Qatar e Al Jazeera, também existe um entendimento de que os países do Conselho de Cooperação do Golfo, que têm litoral ou são adjacentes ao estreito, como Bahrein, Qatar, Kuwait e Arábia Saudita, serão envolvidos para que uma solução que atenda todas as partes seja discutida. As negociações de paz entre os Estados Unidos e o Irã estão estagnadas. Em cerimônia pelos 25 anos dos ataques terroristas de 11 de setembro de 2001, o presidente Donald Trump associou o desastre e a subsequente guerra ao terror ao Irã.
4: Por 25 anos, nossos melhores e bravos têm mantido.
5: Há 25 anos, nossos melhores e mais corajosos mantêm os Estados Unidos seguros e hoje saudamos todos os integrantes das Forças Armadas Americanas que serviram na guerra ao terror. É uma guerra contra um terrorismo doentio e horrível. Saudamos nossos socorristas e agentes das Forças de Segurança e os amamos. e saudamos os militares que trabalham neste momento para garantir que o maior patrocinador do terrorismo no mundo, a República Islâmica do Irã, nunca, jamais tenha uma arma nuclear.
1: Durante a semana, Donald Trump disse esperar que a guerra termine imediatamente após as eleições de meio de mandato que vão ser realizadas em novembro. Alguns dos principais nomes da Casa Branca discordam desse entendimento. O vice-presidente dos Estados Unidos, J.D. Vance, e o secretário de Estado, Marco Rubio, consideram que a guerra pode se estender além do mandato de Donald Trump, que termina em janeiro de 2029. Agora são 6 horas e 12 minutos. Continua hoje a 27ª rodada do Campeonato Brasileiro. Ontem, o Clássico Atlético Paranaense Curitiba iniciou a rodada com um empate em 3-3 no Couto Pereira. Hoje, as partidas começam às 4 da tarde com Grêmio e Vasco em Porto Alegre e Atlético Mineiro e Fluminense em Belo Horizonte. Às 5 da tarde, o Inter vai até Santa Catarina enfrentar a Chapecoense. Hoje é dia de choque rei. Palmeiras e São Paulo se enfrentam às 6h30 da tarde. O Botafogo recebe o Bragantino às 8h30 da noite no Nilton Santos. A rodada é fechada na Vila Belmiro, onde o Santos recebe o Cruzeiro às 9 da noite. E a seleção brasileira feminina de vôlei volta à quadra hoje contra o Chile, em partida válida pelo pré-olímpico sul-americano. A equipe verde-amarela lidera a competição com 9 pontos após vencer as 3 primeiras partidas. A segunda colocada é a Argentina, que também venceu 3 partidas, mas tem 1 ponto a menos por ter derrotado a Colômbia no tie-break em partida válida pela segunda rodada. O Chile aparece em 5º lugar, com 3 pontos e 1 vitória. A partida está marcada para 1h30 da tarde no Maracanãzinho, no Rio de Janeiro. Estes são alguns dos destaques do Jornal da CBN que você acompanha em detalhes a partir de agora. Jornal da CBN, do qual você participa sempre. Manda sua mensagem, conversa comigo via WhatsApp. Nosso número, código 11-999-119981. 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Agora são 6h14.
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1: 6h14.
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5: Excelente manhã de sábado para você. Hoje é dia 12 de setembro de 2026. Neste momento, Belo Horizonte tem 21 graus, céu claro, poucas nuvens e para hoje, gente, previsão de calor. Máxima de 33 graus, então calorão na tarde deste sábado. Amanhã o dia segue também bastante quente, máxima prevista é de 30 graus com mínima de 19. Mas o tempo pode mudar de novo a partir do início da semana que vem, já na segunda-feira, com a chegada de uma nova frente fria que deve então trazer instabilidade na segunda-feira. Para se ter uma ideia, a máxima não passa dos 26 graus. Já já a gente traz informações aqui de Belo Horizonte, traz a nova pesquisa Datafolha para a corrida ao governo de Minas.
6: 6h18.
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6: Em menos de um mês, o eleitor estará na urna para votar em quem acha que deve comandar o país nos próximos 4 anos. Mas enquanto a campanha está a pleno vapor no rádio, na TV e na internet, 6 em cada 10 brasileiros dizem ter pouco ou nenhum interesse na eleição deste ano. O dado da pesquisa Quest revela um cenário de apatia, que, segundo especialistas ouvidos pela CBN, decorre do cansaço diante da polarização prolongada.
8: Eu não estou muito com expectativa nas eleições.
9: Tô nem aí, nem me preocupo.
10: Eu não tive interesse nenhuma das propostas.
11: Desanimada e desacreditada. Que só o pobre que sofre.
12: Nunca nenhum político me ajudou em nada.
13: Faltando 3 semanas para as eleições presidenciais, o sentimento predominante em grande parte do eleitorado brasileiro não é a convicção e nem a dúvida, mas a distância. A mais recente pesquisa Quest revelou que 62% dos brasileiros estão pouco ou nada interessados na disputa deste ano. Mais do que indecisão, o diagnóstico aponta para a apatia. A realidade difere da vista em 2022. Naquela eleição, pesquisas mostravam que apenas 33% dos brasileiros diziam ter pouco ou na eleição a essa altura da campanha. Não faltam estímulos. Os pedidos de voto, as promessas e os ataques entre candidatos dominam o rádio, a TV e as ruas. Mas nada disso empolga a professora paranaense Alice Pentes.
14: Acho que pela primeira vez em 4 anos que eu não faço a menor ideia do que está por vir. As propostas, elas não foram cativantes, então realmente, assim, justamente porque eu não tive interesse em nenhuma das propostas, dessa vez, o meu voto eu sinto que não vai fazer diferença alguma.
13: Se no passado a disputa mobilizava a atenção da população desde os primeiros meses de campanha, agora o cenário é de alheamento. O cientista político da UFRJ, Paulo Bahia, analisa que esse comportamento sinaliza uma desconexão profunda entre as urgências do eleitor e o discurso que vem das urnas.
15: A eleição de 2026, ela é uma eleição atípica no cenário das últimas eleições brasileiras de 1982 até agora. Porque a população, ela já viveu muitas eleições, mas a população desenvolveu uma certa apatia ao mundo político que veio crescendo de 2018 até o momento. Que não é só uma indecisão

0: diante de candidaturas. É a ideia de que a eleição não faz parte da sua vida.
1: Essa percepção de que tudo ficou igual alimenta o fenômeno de jogar cada vez mais para perto da eleição a escolha de um candidato. Dados da Quest mostram que um em cada cinco eleitores deixa a definição do voto para a reta finalíssima da campanha. 10% decidem apenas nos últimos 7 dias. E outros 10% tomam a decisão no próprio dia da eleição, já diante da urna. É o caso do Arthur Afonso, estudante de engenharia elétrica.
2: O interesse vem principalmente pela generalização das propostas assim, dos candidatos. Não acho que tenha muita proposta factível, então eu não tenho estado muito interessado nessas eleições, principalmente por conta disso. E eu acredito que eu vá me interessar para definir um candidato para mim uma semana antes das eleições, porque realmente já se encerram as sabatinas, a gente consegue analisar mais friamente qual é a proposta de cada um.
1: Esse desinteresse generalizado contrasta com a intensidade do debate político dos últimos anos, decorrente da polarização acirrada entre esquerda e direita. O cientista político Paulo Bahia explica que esse desgaste prolongado fez com que o brasileiro naturalizasse o confronto e passasse a evitar o tema no cotidiano.
0: A polarização acabou sendo naturalizada, né? Então ela não está mais produzindo aqueles efeitos de 2018 ou 2022, que como as pessoas já sabem mais ou menos o que as outras pensam, elas não tocam no assunto. Mas mais do que isso, a polarização fez com que as diferenças desaparecessem. Antes você tinha dois campos, mas agora qual é a diferença entre um campo e o outro? É isso que está fazendo, não a indecisão, mas a apatia, o distanciamento.
1: Com a maioria da população desconectada do processo, o maior desafio das campanhas dos candidatos nesta reta final não é virar voto, é conseguir convencer o eleitor de que o resultado da urna ainda muda alguma coisa na rotina dele. Com a colaboração de Rodrigo Bressani, do Rio de Janeiro, Matheus Maciel.
3: 6h23.
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3: 6h24.
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19: 6h26, trazendo aqui os números do Datafolha, divulgados no finalzinho da tarde dessa sexta-feira, mostrando como é que está a disputa ao governo de Minas. Cleitinho Azevedo lidera no primeiro e nos dois cenários de segundo turno avaliados. O levantamento foi encomendado pela Globo e pelo jornal Folha de São Paulo. Os números mostram o seguinte: na pesquisa estimulada, aquele em que o entrevistador mostra todos os nomes dos candidatos, Cleitinho Azevedo, do Republicanos, está com 37%, eram 32% no dia 21 de agosto, então subiu de 32% para 37% das intenções de voto. Patrus Ananias passou de 12% para 13%, Alexandre Calil de 12% para 11%, Matheus Simões 4%, mesmo percentual de Flávio Rosco e Gabriel Azevedo. Professor Túlio Lopes, do PCB, tinha 2% das intenções de voto e agora tem 3%. Com 1%, mantendo 1%, temos Rafael Duda, do PSTU, e Ben Mendes, do Missão. Henrique Ares, do PCO, não pontuava e agora tem 1%. Indira Xavier, que tinha 1%, Indira Xavier, do UP, agora está sem pontuar. Brancos, nulos, não vai votar 11%, indeciso, somando 10%. Ainda falo mais sobre essa pesquisa já já.
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21: O Tribunal Regional Eleitoral rejeitou o registro de candidatura de Antony Garotinho ao governo do Rio de Janeiro. Para os desembargadores, o político do Republicanos está inelegível por causa de uma condenação por improbidade administrativa.
22: O Tribunal Regional Eleitoral do Rio indeferiu o registro de candidatura de Antony Garotinho, do Republicanos, ao governo do Rio. A decisão ocorreu por unanimidade nesta sexta-feira. Os desembargadores acolheram as impugnações contra Garotinho por entender que o ex-governador não está no pleno exercício dos direitos políticos por causa de uma condenação por improbidade administrativa em 2018. Na época, o Tribunal de Justiça do Rio concluiu que ele participou de um esquema que desviou mais de 230 milhões de reais da Secretaria de Saúde entre 2005 e 2006. Na época, o Estado era governado pela mulher do político, Rosinha Garotinho, e ele era secretário. Ainda cabe recurso da decisão no Tribunal Superior Eleitoral. O advogado eleitoral Guilherme Cardoso explica que, por enquanto, o Garotinho não está fora das urnas.
23: Até que esse recurso seja julgado, o candidato pode, por conta e risco dele, manter a campanha dele. Ele pode praticar todos os atos de campanha. Se ele ganhar o recurso, os votos dele serão considerados válidos. Caso ele perca o recurso, os votos dele serão considerados nulos. Essa é a lógica que a Justiça Eleitoral estabelece para o caso de indeferimento de registro de candidatura, porém, como ela ainda não é definitiva, o candidato pode continuar praticando os atos de campanha.
22: O impasse no TRE envolveu o período de suspensão dos direitos políticos de Garotinho. A defesa do candidato sustentava que ela começaria em 2018 com a condenação por improbidade. Por essa interpretação, o prazo de 8 anos de inelegibilidade já teria terminado em agosto desse ano. O relator Bruno Bodar rejeitou a tese e ressaltou que a lei da ficha limpa incide a partir do chamado trânsito em julgado, quando se esgotam os recursos da defesa. Isso ocorreu em 11 de julho de 2025, o que faria a suspensão dos direitos políticos durar até julho de 2033. Em nota, Antony Garotinho se disse indignado com a decisão, mas não surpreso. Ele ressaltou também que seguirá fazendo a campanha normalmente. Com a colaboração de Gabriel Freitas, do Rio de Janeiro, Júlia Viana.
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0: sábado, 12 de setembro de 2026. A Polícia Federal identificou indícios de que o candidato à presidência, Flávio Bolsonaro, do PL, se encontrou pessoalmente com o banqueiro Daniel Vorcaro pouco antes de começar a cobrar dele os repasses para o filme Dark Horse. A Polícia Federal afirma que Flávio aparece como interlocutor direto de Vorcaro nas tratativas sobre o financiamento da cinebiografia do ex-presidente Jair Bolsonaro. O material também mostra que um fundo nos Estados Unidos recebeu $12.300.000 a pedido de Vorcaro em possíveis transferências de recursos para o longa. O relatório veio a público depois que o ministro do Supremo, André Mendonça, retirou o sigilo do caso nesta sexta-feira. A nova pesquisa Datafolha, no cenário de disputa pelo governo do Distrito Federal, mostra a candidata Celina Leão, do PP, com 40% das intenções de voto no primeiro turno. Na sequência, aparecem Arruda, do PSD, com 17% e Leandro Graz, do PT, com 16%. O levantamento foi contratado pela Globo e pelo jornal Folha de São Paulo. A pesquisa ouviu mais de 900 pessoas entre os dias 8 e 11 de setembro. A margem de erro é de 3 pontos percentuais para mais ou para menos. O nível de confiança é de 95%. Os números de registro da campanha são DF06055/2026 e BR04623/2026. Atos pelos Estados Unidos marcaram os 25 anos dos ataques de 11 de setembro. Em Nova York, familiares das vítimas levaram os nomes e leram estes nomes das 2.977 pessoas mortas e fizeram momentos de silêncio no memorial construído onde ficavam as Torres Gêmeas. O vice-presidente J.D. Vance e os ex-presidentes Joe Biden, George W. Bush, Barack Obama e Bill Clinton participaram da homenagem. O horário de Brasília, 6h33.
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1: O Sebrae e a CDL de BH realizam uma programação especial voltada a empreendedores neste mês. Na quarta-feira, dia 16 de setembro, acontece o encontro Gestão Financeira, com noções sobre como gerenciar o caixa, analisar indicadores e projetar o futuro. A atividade propõe uma roda de discussão sobre ferramentas e estratégias para uma gestão financeira mais eficiente. A tecnologia também faz parte da programação, já que na segunda, dia 21 de setembro, interessados podem participar de uma oficina para criar e produzir brindes e produtos com uso de impressora 3D. Encerrando a programação no dia 24 de setembro, o evento aborda boas práticas de atendimento e vendas pelo WhatsApp.
2: 6h34.
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2: Um ano depois da crise do metanol, a responsabilização pelas mortes segue pendente. As investigações levaram a dezenas de prisões por falsificação e adulteração de bebidas. E a CPI paulistana sobre o tema acaba de concluir seu relatório, que será encaminhado a órgãos como o Ministério Público. Nesse intervalo, os bares mudaram a forma de comprar bebida e a rede de saúde passou a ter antídoto disponível. No Congresso ainda se discute transformar a falsificação de bebidas em crime hediondo.
4: Há um ano começava uma crise que transformou cachaça, gin e uísque em risco de vida, na maior onda de intoxicação por bebida adulterada já registrada no Brasil. A primeira morte da série de casos de contaminação por metanol foi confirmada no dia 16 de setembro de 2025, a do empresário Ricardo Lopes Mira, de 54 anos. Logo, o país descobriria que não era um caso isolado. Até o fim de 2025, foram 890 notificações, 73 casos confirmados e 22 mortes no país. Em São Paulo, o total chega até hoje a 54 casos e 12 mortes. Radarani Dazi Domingos tomou 3 caipirinhas em um bar na região da Avenida Paulista, comemorando o aniversário de uma amiga. Passou 5 dias em coma induzido e 15 dias internada fazendo hemodiálise. Sobreviveu, mas não recuperou a visão. A designer de interiores, que escolhia cores e texturas para as casas dos clientes, hoje enxerga apenas vultos.
5: Então, eu estou nessa situação hoje por, eu acho que, irresponsabilidade do bar e responsabilidade do Estado com a gente também, né? Que não tem uma fiscalização, que não tem punição. Antigamente, a preocupação era sair de casa e alguém levar seu celular. Agora, você não pode sair para um aniversário e quase não volto mais.
4: Rafael Anjos Martins comprou uma garrafa de gin num empório perto de casa, na zona sul de São Paulo. No dia seguinte, diz que estava cego. O hospital não tinha leito para hemodiálise, nem o etanol endovenoso usado como antídoto, medicamento que só chegou de Campinas mais de 12 horas depois. Rafael morreu no hospital 53 dias após a madrugada em que foi socorrido pela própria mãe, a enfermeira Helena dos Anjos Martins da Silva.
6: Não é só São Paulo, o Brasil falou com a gente. Não tinha protocolo, não tinha medicação, não tinha local de referência onde pudesse ser encaminhado com rapidez.
7: A minha dor se transformou em luta. Eu continuo lutando pelo meu filho, assim como se eu estivesse na beira do leito dele. Só que eu não vou ver mais ele, mas eu continuo lutando por ele.
4: Os depoimentos foram dados à CPI do metanol da Câmara Municipal de São Paulo, uma das tentativas de responsabilizar os culpados. A comissão ouviu vítimas, familiares, donos de bar e representantes do setor de bebidas ao longo de 11 meses e aprovou o relatório final no dia 1º de setembro. O texto foi encaminhado ao Ministério Público, que informou ainda não ter recebido, ao PROCON e às Secretarias de Saúde. Na frente policial, foram 46 prisões desde o início da crise, por crimes como falsificação e adulteração de bebidas. Foram apreendidas mais de 150 mil garrafas e 100 mil foram destruídas. As investigações apontam que não havia uma organização criminosa única, e sim grupos que agiam separadamente. Há uma ação de responsabilização em curso contra a dona de uma fábrica clandestina que funcionava numa garagem em São Bernardo do Campo, já condenada a 7 anos de prisão. Em abril, o Ministério Público pediu que ela pague mais de R$1,5 milhão, mas por dano à coletividade, não diretamente às vítimas. Nos bares, a crise deixou uma rotina nova, que inclui comprar de fornecedor homologado pela indústria, exigir nota fiscal e inutilizar a garrafa vazia antes do descarte, para que o vasilhame não volte ao mercado com bebida falsificada. Só na capital, mais de 20 mil pessoas fizeram os treinamentos criados pelo setor. Segundo o líder executivo da Abrazel em São Paulo, Gabriel Pinheiro, a prática pegou.
8: A maioria dos restaurantes compraram até alguns equipamentos especiais para quebrar com segurança as garrafas, mas muitos ainda riscam a garrafa de uma maneira ali dentro do restaurante com alguma chave, alguma chave de fenda, mas as garrafas hoje elas estão sendo marcadas como utilizadas, então isso com certeza inutilizou ali a prática da venda da garrafa vazia, que é o principal insumo dos falsificadores.
4: Segundo a entidade, o consumo de destilados levou cerca de 6 meses para voltar ao normal. Mas o problema não acabou. Só nesse ano, São Paulo confirmou mais 4 casos de intoxicação por metanol e 2 mortes. O Ministério da Saúde declarou o fim da crise em dezembro. Até lá, distribuiu aos estados 1.500 ampolas de fomepizol, o antídoto contra um metanol, e mais de 4.800 unidades de etanol farmacêutico, além de manter uma reserva de 2.600 ampolas. 3 semanas depois de o governo declarar o fim da crise, o metanol voltou a matar. 7 pessoas se intoxicaram e 1 morreu na virada do ano, depois de uma festa de noivado no interior da Bahia. As outras 6 sobreviveram porque dessa vez o antídoto estava disponível. O toxicologista e patologista clínico Álvaro Putinelli Júnior, presidente do Conselho de Ex-Presidentes da Sociedade Brasileira de Patologia Clínica e Medicina Laboratorial, lembrou que as primeiras horas após o consumo são cruciais para conter os sintomas e sequelas. Ele avalia que atualmente as equipes de saúde têm mais informação sobre como lidar com casos do tipo.
9: Há aqueles quadros de embriaguez pelo etanol, que tem uma evolução, na maior parte das vezes, benigna, atualmente sempre se desconfia que haja a intoxicação pelo metanol. A equipe vai atrás de informações mais consistentes. Saber se a pessoa consome bebida com frequência, qual o local que ela consumiu e também pesquisar sintomas mais específicos, como alterações visuais ou mesmo alterações da frequência cardíaca, frequência respiratória, que indicam lá a acidose causada pela metabolização do metanol.
4: Em outubro do ano passado, a Câmara dos Deputados aprovou um projeto para transformar falsificação de bebidas em crime hediondo, prevendo pena de até 15 anos em caso de morte. O texto segue no Senado, sem data para ser votado. De São Paulo, Nadédia Calado.
2: 6h41.
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2: 6h42.
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2: As homenagens aos 25 anos dos atentados de 11 de setembro reuniram famílias e autoridades nos Estados Unidos. O evento aconteceu em um momento crítico, quando o prefeito de Nova York divulgou nesta semana um relatório mostrando que as autoridades da época esconderam a condição da qualidade do ar no local onde ficava o World Trade Center. Mais de 55 mil casos de câncer foram identificados em socorristas e sobreviventes. No Pentágono, o presidente Donald Trump relacionou a data à guerra em curso contra o Irã.
19: Atos em Nova York e Washington nesta sexta-feira marcaram os 25 anos dos atentados de 11 de setembro e homenagearam as vítimas dos ataques terroristas de 2001 que mataram quase 3 mil pessoas. O principal ato foi organizado no Marco Zero, local onde ficavam as torres gêmeas do World Trade Center. A cerimônia, que contou com familiares lendo os nomes de todas as vítimas dos atentados, contou com a presença do vice-presidente Jerry Vance e de 4 ex-presidentes dos Estados Unidos, Joe Biden, Barack Obama, Bill Clinton e George W. Bush, presidente na época dos ataques. Impedido de discursar no evento, já que o Museu Imemorial Nacional do 11 de setembro proíbe falas políticas desde 2012, o presidente Donald Trump não esteve em Nova York. Em vez disso, ele ficou em Washington e fez um pronunciamento no Pentágono, que também foi alvo do atentado, sendo atingido por outro avião sequestrado, deixando quase 200 mortos. No discurso, Trump exaltou o heroísmo americano e relacionou a data com a guerra em curso contra o Irã, dizendo que o país continua sendo testado até hoje.
5: We will never, ever.
19: Nós nunca vamos esquecer, e é por isso que lutamos hoje. Não temos escolha, só pode haver vitória. Lutamos forte e para vencer. Não podemos esquecer aquele mal imenso e terrível que ocorreu neste mundo, determinado a destruir tudo o que é bom. A ausência de Trump, no entanto, incomodou menos do que a presença do atual prefeito de Nova York no evento. Zora Mandani é o primeiro prefeito muçulmano da cidade. Yuri Giuliani, que era prefeito de Nova York na época dos ataques de 11 de setembro e é um apoiador de Trump, afirmou ter ficado ofendido com a presença de Mandani na cerimônia. Nesta semana, o prefeito de Nova York divulgou uma série de registros até então confidenciais sobre a qualidade do ar na cidade. O documento mostra que as autoridades municipais sabiam na época que as condições eram inseguras. O boletim divulgado pelo programa de saúde do World Trade Center identificou 57 mil casos de câncer em socorristas e sobreviventes que respiraram o ar químico contaminado com a mistura de cimento, fumaça e combustível queimado. Uma análise publicada em 2022 no Jornal do Instituto Nacional do Câncer, com mais de 69 mil socorristas e voluntários, encontrou 19% mais casos de câncer de próstata e 81% mais casos de câncer de tireoide nesse grupo, além de aumento em melanoma e leucemias. Com a colaboração de Karen Lemos, de São Paulo, Luiz Fernando Figliage.
2: E quando houve esse ataque do 11 de setembro, no dia seguinte, já foi marcado o início de uma remodelação total dos processos de aviação nos Estados Unidos e, por consequência, no mundo. A FAA, que é a agência que controla o setor nos Estados Unidos, e a EASA, que cumpre o mesmo papel na Europa, estabeleceram uma série de regras e de certificações que acabam servindo de parâmetro para todos os outros órgãos reguladores. A revista de bagagens e passageiros antes de entrar na área de embarque se tornou mais rigorosa, a entrada de pequenas facas e lâminas na cabine foi proibida, a presença de agentes em aeroportos aumentou substancialmente e os procedimentos de segurança em aeroportos e aeronaves ganharam uma padronização internacional. Uma mudança pouco conhecida, contudo, foi o abandono de um protocolo que mandava obedecer ao sequestrador no caso de rapto de uma aeronave. Nos anos 1980 e 90, o treinamento dado pela agência americana a pilotos e comissários dizia que, em caso de sequestro da aeronave, eles deveriam obedecer aos sequestradores e acatar suas demandas, cumprir as exigências o mais lentamente possível de forma a ganhar tempo, pousar a aeronave assim que possível e evitar se sobrepor ou negociar diretamente com os criminosos. Na época, a maior parte dos sequestros de avião tinha motivação política ou criminal, mas não terrorista, com os sequestradores exigindo resgate em dinheiro, exigindo asilo político ou a libertação de prisioneiro de seus respectivos grupos. Ataques terroristas já haviam ocorrido em aeronaves, mas eles não envolviam a presença dos perpetradores a bordo do avião. Um exemplo é o atentado de Lockerbie, em 1989, no qual bombas implantadas no compartimento de carga de um Boeing 747 da Pan Am explodiram em pleno ar. Após os atentados de 11 de setembro, uma nova doutrina foi desenvolvida focada em preservar a cabine de pilotagem e protegê-la a todo custo. Além da revisão do treinamento da tripulação, novas medidas foram adotadas como fechamento da porta que separa a cabine de pilotagem da cabine de passageiros. A entrada de terceiros, se não estritamente proibida, é rigidamente controlada. Desde os ataques, as portas da cabine são também blindadas e têm um sistema de fechamento complexo que exige uma senha para que seja possível abri-las por fora. 6h51.
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47: 6 horas e 55 minutos, prometi aqui trazer a pesquisa Datafolha com a pesquisa espontânea, aquela em que os nomes dos candidatos dos entrevistados não são mostrados. E olha só a diferença, gente. Nessa pesquisa espontânea, Cleitinho Azevedo ainda está em primeiro lugar das intenções de voto, mas com 22% dessas intenções. Patrus Ananias configura com 5%, Alexandre Calil com 4%, nós temos ainda Matheus Simões com 1% das intenções de voto, Flávio Rosco com 1%, Gabriel do MDB também com 1%. Indecisos nessa pesquisa espontânea somando 53%. Na última pesquisa era 64% e agora está em 53%. Mas mesmo assim a gente tem mais da metade dos entrevistados ainda falando de indecisão com relação ao candidato ao governo do estado. Foram 1.204 eleitores de 16 anos ou mais entrevistados entre os dias 8 e 10 de setembro.
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2: 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Agora as informações do repórter CBN.
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0: sábado, 12 de setembro de 2026. O ministro André Mendonça, do Supremo Tribunal Federal, liberou na noite de ontem o sigilo de mais documentos do caso Master. Entre os processos revelados estão casos que envolvem figuras como o candidato do PL à presidência da República, Flávio Bolsonaro, além de Ciro Nogueira, do PP, Cláudio Castro, do PL, e Jax Wagner, do PT. Flávio Bolsonaro é investigado pela Polícia Federal em um inquérito aberto para apurar a possível prática de crimes relacionados ao financiamento da produção do filme Dark Horse sobre o ex-presidente Jair Bolsonaro. O procedimento foi autorizado em julho pelo ministro André Mendonça, após pedido da Polícia Federal. A nova pesquisa Datafolha no cenário de disputa pelo governo de Pernambuco mostra Raquel Lira, do PSD, com 47% das intenções de voto. O ex-prefeito de Recife, João Campos, do PSB, tem 42% da preferência. O levantamento foi contratado pela TV Globo e pelo jornal Folha de São Paulo. Foram entrevistadas mais de 1.200 pessoas entre os dias 8 e 10 de agosto. A margem de erro é de 3 pontos percentuais, para mais ou para menos. O nível de confiança é de 95%. O número de registro da pesquisa é PE 04411/2026. No horário de Brasília, 6h59.
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0: Chegamos ao sábado, 12 de setembro. 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
2: O ministro André Mendonça do Supremo Tribunal Federal liberou na noite de ontem o sigilo de mais documentos do caso Master. Entre os processos revelados estão casos que envolvem figuras como o candidato do PL à presidência da República, Flávio Bolsonaro, além de Ciro Nogueira do PP, Cláudio Castro do PL e Jacques Wagner do PT. Flávio Bolsonaro é investigado pela Polícia Federal em um inquérito aberto para apurar a possível prática de crimes relacionados ao financiamento da produção do filme biográfico Dark Horse sobre o ex-presidente Jair Bolsonaro. O procedimento foi autorizado em julho pelo ministro André Mendonça do STF, após pedido da Polícia Federal. A Procuradoria-Geral da República pediu a retirada do sigilo de mais documentos do caso Master, sob o argumento de que liberar apenas parte da documentação poderia induzir a uma ideia equivocada de transparência. Segundo a PGR, a lista de documentos enviada pelo ministro André Mendonça omitiu a maior parte dos procedimentos ligados à investigação mais ampla da Polícia Federal. Mendonça atendeu ao pedido e retirou o sigilo de 18 processos envolvendo o caso Master. Além disso, também liberou o sigilo de mais de 20 processos. Mais cedo, os ministros Alexandre de Moraes e Cristiano Zanin encaminharam ofícios ao presidente do STF, defendendo medidas semelhantes às propostas pela PGR, para ampliar o acesso aos documentos relacionados ao caso Master. Zanin solicitou acesso a uma mídia específica ligada ao caso. Segundo o ministro, o material é necessário para análise de requerimentos que serão apreciados pelo tribunal na próxima semana. Alexandre de Moraes defendeu o levantamento integral do sigilo dos procedimentos ligados ao caso Master. O ministro criticou o que classificou como uma retirada seletiva do sigilo e afirmou que parte das peças e dos documentos ainda não foi disponibilizada aos integrantes da corte. O professor da Universidade Federal de Pernambuco, André Regis, comentou a disputa pública entre ministros do STF.
3: O Brasil todo está na expectativa, não é do debate presidencial. O Brasil está na expectativa do debate entre ministros e do Supremo, que qualquer resultado vai ser ruim para a corte. A questão é saber se ela consegue se restaurar, né? Porque é como se fosse um vaso de porcelana que caiu no chão, quebrou, e agora como é que a gente vai colar esse vaso, né? Então, essa é a situação delicada que o Supremo Tribunal Federal se encontra.
2: Segundo Moraes, foram excluídos 180 documentos e arquivos digitais do conjunto de procedimentos liberados aos ministros. Para ele, a disponibilização parcial do material prejudica a análise completa dos fatos investigados. O ministro também pediu que duas petições relacionadas ao caso sejam julgadas em conjunto. Uma que trata de mensagens trocadas entre ele e o ex-banqueiro Daniel Vorcaro e outra que reúne relatórios sobre a atuação de André Mendonça em investigações. Segundo Vera Magalhães, comentarista aqui da CBN do Jornal Globo, Edson Fachin deve negar o pedido.
4: O ministro Alexandre de Moraes deu uma trucada, tentou trazer de novo o ministro André para o mesmo julgamento que ele. O Fachin ainda não respondeu sobre esse pedido, mas o que eu apurei é que é mais provável que ele diga que não, que essa sessão do dia 15 vai analisar a pauta que ele já tinha previsto antes e anunciado, e que depois do dia 21, que é o prazo que ele deu para o ministro André explicar as coisas, aí sim possa ser marcada uma outra sessão igualmente aberta, igualmente televisionada, para se decidir alguma coisa em relação ao Alexandre de Moraes.
2: O julgamento está marcado para a próxima terça-feira. Agora são 7 horas e 5 minutos.
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2: Pesquisa Datafolha, divulgada nesta sexta-feira, mostra o cenário da disputa pela presidência da República. O levantamento foi encomendado pela Globo e pelo jornal Folha de São Paulo, tem margem de erro de 2 pontos percentuais para mais ou para menos. Candidato à reeleição pelo PT, o presidente Lula, tem 39% das intenções de voto no primeiro turno. O candidato do PL, Flávio Bolsonaro, tem 35%. O apoio a Lula cresceu 1 ponto percentual em relação ao registrado na última pesquisa, em 3 de setembro. O filho do ex-presidente Jair Bolsonaro ganhou mais 2 pontos percentuais nas intenções de voto. Depois deles, aparecem Augusto Cury, do Avante, com 6%, Ronaldo Caiado, do PSD, com 4% e Renan Santos, do Missão, com 3%. Nas projeções para o segundo turno, o Instituto volta a apontar empate técnico entre Lula e Flávio. O atual presidente aparece com 46%, enquanto o candidato do PL tem 44% das intenções de voto. A rejeição de Lula entre os eleitores aumentou 1 ponto percentual em relação ao último levantamento e chegou a 46%, mesmo índice de Flávio Bolsonaro, que teve redução de 1 ponto percentual na rejeição. O Instituto apontou também que 71% das pessoas já decidiram em quem vão votar, enquanto 28% ainda podem mudar de candidato. O Datafolha ouviu 2.002 pessoas de 16 anos ou mais entre os dias 8 e 10 de setembro. A margem de erro é de 2 pontos percentuais para mais ou para menos e o nível de confiança é de 95%. O número de registro no TSE é BR01833/2026. Os rebeldes Houthis do Iêmen alcançaram a ilha de Perim, no centro do estreito de Bab el-Mandeb. O grupo alinhado ao Irã tenta reforçar o controle sobre uma rota marítima global vital, atualmente responsável pelo transporte de 12% do combustível no mundo. A Arábia Saudita pediu ajuda ao presidente dos Estados Unidos, Donald Trump, para combater os Houthis. O republicano negou bombardear o grupo do Iêmen, mas disse que ajudaria no compartilhamento de inteligência e na definição de alvos. Em outra frente no Oriente Médio, o oleoduto leste-oeste da Arábia Saudita foi temporariamente fechado, devido a um ataque de drone vindo do Iraque. Em tempos de paz, o local é responsável por cerca de metade da produção do petróleo saudita, ou entre 4% e 5% da produção global. Durante a guerra, o oleoduto chegou a transportar entre 70% e 100% do petróleo do país, alcançando 10% da produção mundial. O avanço dos Houthis e o fechamento do oleoduto aumentaram a pressão sobre o fluxo de petróleo no Golfo e geraram expectativa de volatilidade no preço da commodity para a abertura do mercado asiático na noite de domingo. O petróleo terminou a semana em queda, após uma correção do salto superior a 6%, que foi registrado na quinta-feira. O barril do tipo Brent encerrou o pregão em baixa de 2,81%, cotado a US$ 104,61. O mercado acompanha com expectativa uma nova tentativa diplomática para organizar navegação pelo Estreito de Hormuz, afetado pela guerra entre os Estados Unidos e o Irã. Autoridades iranianas devem se reunir com representantes dos estados do Golfo em Omã na segunda-feira para discutir os próximos passos para a abertura do estreito. Os países anunciaram que chegaram a um entendimento sobre estabelecimento de uma rota marítima temporária, além da retirada em curto prazo das minas do Estreito de Hormuz e da definição dos próximos passos para a gestão do tráfego em toda a região. Segundo a Al Jazeera, também existe um entendimento de que os países do Conselho de Cooperação do Golfo, que têm litoral ou são adjacentes ao estreito, como Bahrein, Catar, Kuwait e Arábia Saudita, serão devolvidos para que uma solução que atenda todas as partes consiga ser discutida. As negociações de paz entre Estados Unidos e Irã estão estagnadas. Em cerimônia pelos 25 anos dos ataques terroristas de 11 de setembro de 2001, o presidente Donald Trump associou o desastre e a subsequente guerra ao terror com o Irã.
6: For 25 years, our best and bravest have kept Há 25 anos, nossos melhores e mais corajosos mantêm os Estados Unidos seguros e hoje saudamos todos os integrantes das Forças Armadas Americanas que serviram na guerra ao terror. É uma guerra contra um terrorismo doentio e horrível. Saudamos nossos socorristas e agentes das forças de segurança e os amamos. E saudamos os militares que trabalham neste momento para garantir que o maior patrocinador do terrorismo no mundo, a República Islâmica do Irã, nunca, jamais tenha uma arma nuclear.
2: Durante a semana, Donald Trump disse esperar que a guerra termine imediatamente após as eleições de meio de mandato em novembro. Alguns dos principais nomes da Casa Branca discordam desse entendimento. Vice-presidente dos Estados Unidos, J.D. Vance, e o secretário de Estado, Marco Rubio, consideram que a guerra pode se estender além do mandato de Donald Trump, que termina em janeiro de 2029. Agora são 7h11. Continua hoje a 27ª rodada do Campeonato Brasileiro. Ontem, o clássico Atlético Paranaense Curitiba iniciou a rodada com um empate em 3-3 no Couto Pereira. Hoje, as partidas começam às 16h, com Grêmio e Vasco em Porto Alegre e Atlético Mineiro e Fluminense em Belo Horizonte. Às 17h, o Inter vai até Santa Catarina enfrentar a Chapecoense. E hoje é dia de choque rei. Palmeiras e São Paulo se enfrentam às 18h30. O Botafogo recebe o Bragantino às 20h30 no Nilton Santos. E a rodada é fechada na Vila Belmiro, onde o Santos recebe o Cruzeiro às 21h. E a seleção brasileira feminina de vôlei volta à quadra hoje contra o Chile, em partida válida pelo pré-olímpico sul-americano. A equipe verde-amarela lidera a competição com 9 pontos após vencer as 3 primeiras partidas. A segunda colocada é a Argentina, que também venceu 3 partidas, mas tem 1 ponto a menos por ter derrotado a Colômbia no tie-break em partida válida pela segunda rodada. O Chile aparece em 5º lugar, tem 3 pontos, 1 vitória. A partida está marcada para 13h30 no Maracanãzinho, no Rio de Janeiro. 7h12.

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3: Uma frente fria associada ao ciclone extratropical que se formou na última sexta-feira no sul deve avançar pelo Brasil e manter o tempo instável em parte do país ao longo de todo este fim de semana. Então, segundo a Climatempo, entre hoje e amanhã, o sistema deve manter condições de chuva forte, temporais isolados e ventos intensos, principalmente nas regiões sul e sudeste. O Instituto Nacional de Meteorologia, o INMET, emitiu um aviso meteorológico de perigo para 3 estados por conta das tempestades previstas para este sábado: norte do Paraná, São Paulo e sul do Mato Grosso do Sul. Esses locais têm previsão de até 100 milímetros de chuva por dia e ventos de até 100 quilômetros por hora. Também há risco de alagamentos e quedas de árvores. Já o interior do país deve seguir sob a influência do ar seco, com predomínio de baixa umidade relativa do ar. A chuva deve ficar concentrada em áreas da Amazônia. Então, esse alerta em relação a algumas regiões do país de tempo bastante instável. E a gente já observa isso se formalizando em regiões como São Paulo, que teve muita tempestade na noite desta sexta-feira, madrugada desse sábado, inclusive com transtornos no transporte coletivo, também com alagamentos em algumas regiões e desabamentos. A gente vai seguir monitorando essa situação e volta a falar desse assunto aqui ao longo do Jornal da CBN. Vamos agora à capital federal? Temos informação ao vivo, chegando direto de Brasília. Meire Bertotti, bom dia.
4: Bom dia, Cássia. Bom dia aos ouvintes. Ainda aqui analisando documentos que foram ontem disponibilizados pelo Supremo Tribunal Federal sobre uma série de investigações aí envolvendo o filme Dark Horse. São milhares de páginas aí que constam nos sistemas do Supremo Tribunal Federal e a gente continua analisando e continuamos aqui com novidades. Cássia, a investigação da PF mostra que um sócio da Go Up Entertainment, que produziu o filme Dark Horse, se negou a fornecer informações à Polícia Federal. Numa mensagem à produtora Karina Gama, Michael Davis afirma que, por orientação de seus advogados nos Estados Unidos, documentos societários, contábeis, fiscais, bancários ou contratos

0: 2 de setembro, depois que ela recebeu um ofício da Polícia Federal pedindo informações para a investigação. A troca de e-mail faz parte, então, do inquérito sobre o filme Dark Horse, e essas mensagens vieram a público aí com o levantamento do sigilo de procedimentos relacionados ao caso Master. A PF considera que esses documentos são importantes para esclarecer o caminho percorrido pelo dinheiro destinado ao filme. A corporação afirmou ainda ser necessário investigar a origem dos recursos, o trânsito dos valores e os beneficiários finais, além de obter contratos, comprovantes, instrumentos de câmbio, notas fiscais e documentos societários relacionados ao financiamento da produção. Cássia, portanto, aí mais informações obtidas por meio dessa quebra de sigilo, e daqui a pouco a gente volta com mais informações. Cássia.
1: Combinado, Mary Bertotti. É um volume de material muito extenso, e aí a gente vai aos poucos trazendo todos os detalhes que constam destes documentos. Agora são 7:18. Os candidatos à presidência, Augusto Cury, Renan Santos, Ronaldo Caiado e Romeu Zema, criticaram a crise no Supremo Tribunal Federal. Eles pediram a quebra de sigilo dos casos e que o presidente Edson Fachin realize o julgamento sobre o caso de Alexandre de Moraes na próxima terça-feira em uma sessão pública.
2: O candidato do Avante à presidência, Augusto Cury, quer que a sessão plenária do Supremo Tribunal Federal na próxima terça-feira seja televisionada para todo o país e pediu agilidade na resolução da crise que atinge a Suprema Corte, ainda mais em um ano eleitoral. O presidente do STF, Edson Fachin, marcou uma sessão plenária no dia 15 para que os ministros decidam se autorizam a abertura de inquérito contra Alexandre de Moraes após revelações de mensagens em que o ex-dono do Banco Master, Daniel Vorcaro, pede ajuda para que o ministro intervisse nas investigações contra ele. Fachin tem sinalizado que a sessão será pública, mas há uma articulação de ministros aliados a Moraes para que tudo ocorra a portas fechadas. Sobre o assunto, Augusto Cury defendeu que o julgamento seja aberto.
3: Eu vou suplicar ao doutor Fachin e a todos os membros do STF que na terça-feira, número um, tenha um julgamento público, completamente aberto e televisionado para a nação brasileira e também que seja resolvido e condenado antes do primeiro turno das eleições. Quem está na agenda de Vorcaro deve pagar e com todas as consequências prescrita na lei.
2: O discurso foi reforçado pelo candidato do Missão, Renan Santos, que esteve na Bienal do Livro em São Paulo e foi questionado sobre o tema pela CBN.
4: Eu acho muito engraçado porque as principais Suprema Cortes do mundo são super silenciosas, a maior parte das reuniões e deliberações são feitas de portas fechadas, e a Suprema Corte brasileira quis se transformar nesse teatro ridículo em que tudo é transmitido e eles dão esse showzinho. Agora, quando um problema é interno deles, eles querem fazer as portas fechadas, eu acho isso de uma ironia tremenda, porque não era assim quando eles ficavam deliberando sobre outros assuntos ou quando tratavam de adversários deles. Agora que seja aberto, já que a regra, que é uma regra errada, é tornar tudo aberto, então que seja aberto agora também.
2: Já Romeu Zema, candidato do Partido Novo, cumpriu agenda em Fortaleza. Ele disse que é uma gangue de ministros do STF, mas elogiou a retirada do sigilo do caso Master. O ex-governador de Minas Gerais afirmou que planeja acompanhar de Brasília a sessão do Supremo na próxima terça-feira, que vai analisar as conversas entre Moraes e Vorcaro.
5: Nós vamos decidir se nós queremos um país que tenha credibilidade, um Supremo que tenha respeito, credibilidade também, ou se nós vamos continuar lá com bandidos, porque quem anda com Daniel Vorcaro, que é o maior bandido da história do sistema financeiro, não pode ser considerado alguém que é correto.
2: Ronaldo Caiado, candidato do PSD, segue internado em São Paulo. Inicialmente diagnosticado com faringite aguda, a equipe médica realizou exames que mostraram que o candidato está com pneumonia. O ex-governador de Goiás gravou um vídeo nas redes sociais em que defendeu a queda do sigilo dos inquéritos que estão no Supremo.
6: O que nós esperamos é que realmente todos esses nomes venham à tona o mais rápido possível. Nós já sabemos de muitos e tem mais. Solicitei também que o INSS fosse tirado todo o seu sigilo e que nós atingíssemos tudo aquilo que existe de podridão no nosso país.
2: Segundo a equipe de Ronaldo Caiado, o candidato permanece internado, clinicamente estável, respirando espontaneamente e com boa evolução. Com colaboração de Pedro Pupulim, de São Paulo.

0: Karen Lemos.
1: Agora são 7h22. A investigação da Polícia Federal reforça o papel de Flávio Bolsonaro nos pedidos de dinheiro a Daniel Vorcaro. Segundo a PF, Eduardo Bolsonaro orientou remessas a um fundo nos Estados Unidos que supostamente foi utilizado para financiar o filme Dark Horse. A quebra de sigilo do caso Master também demonstrou que o senador é investigado há mais de um mês em um inquérito aberto no STF.
2: A Polícia Federal afirmou que o candidato Flávio Bolsonaro não agiu como um mero terceiro, mas como um interlocutor direto do empresário Daniel Vorcaro na negociação sobre o financiamento do filme a respeito da vida do ex-presidente Jair Bolsonaro. O relatório da PF ainda demonstra que o senador teria encontrado Vorcaro presencialmente em agosto do ano passado, semanas antes de enviar os primeiros áudios ao banqueiro cobrando dinheiro para a cinebiografia. Após pedidos da PF e da Procuradoria-Geral da República, o ministro André Mendonça abriu um inquérito no final de julho para investigar Flávio. O procedimento trata da suspeita dos crimes de lavagem de dinheiro, evasão de divisas e corrupção no financiamento do filme Dark Horse. O presidenciável disse que apenas pediu dinheiro a Vorcaro para financiar o que classifica como um projeto privado em homenagem ao pai. Nesta sexta, ele disse o seguinte:
3: eu peço ao ministro André Mendonça, tira o sigilo de tudo, mostra tudo pro povo, o povo merece saber e diferenciar quem tá certo, que é o meu caso, de quem tá errado, que é o caso do governo. Então, eu não tenho nada a reclamar sobre isso. Eu acho que tem que dar transparência e tudo que vou encontrar, o que eu sempre disse, gente. Eu não tenho nada a esconder, que o filme é totalmente ilegal.
2: Em outra frente, a Procuradoria-Geral da República afirmou que o ex-deputado federal Eduardo Bolsonaro teria orientado a gestão de recursos nos Estados Unidos e classificou como um aporte ilícito o dinheiro encaminhado para o filme. Com colaboração de Rani Veloso, de Brasília, Samantha Klein.
1: E os próximos dias serão de muita expectativa ainda em relação a mais dados divulgados a partir desse sigilo que foi levantado dos inquéritos. E, claro, muita expectativa também em relação à próxima terça-feira, quando a gente deve ter o julgamento no Supremo, que pode selar o futuro do ministro Alexandre de Moraes.

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1: Agora são 7 horas e 25 minutos. Tivemos uma noite e uma madrugada de problemas aqui em São Paulo, depois da chuva forte, já estava prevista e, de fato, atingindo várias regiões do estado. Tivemos problemas, por exemplo, e ainda temos, aliás, nos trens da CPTM. Pedro Fagundes já está conosco e tem mais informações. Bom dia para você, Pedro.
2: Bom dia, Cássia. Bom dia também aos nossos ouvintes. Isso mesmo, uma madrugada, um começo de manhã bem complicada para quem utiliza do transporte público na cidade de São Paulo, principalmente nos trens. Linhas afetadas, vamos falar de momento, são as linhas 11 Coral e também 12 Safira, ambas da CPTM, que elas operam parcialmente desde o início da manhã deste sábado, por conta de uma descarga atmosférica, ou seja, de um raio que provocou o desarme de um transformador na região da rua Bresser, perto da estação Bresser Moca. Moradores, eles chegaram a registrar as chamas, né? Esse raio que atingiu o transformador virou um incêndio que foi combatido pelo Corpo de Bombeiros. Os moradores chegaram a registrar essas chamas e também uma grande quantidade de fumaça. Segundo o Corpo de Bombeiros, o caso aconteceu por causa justamente desse transformador por volta das 2 horas da manhã. Bem, na linha 11 Coral, os trens eles não circulam entre as estações da Luz e a estação Corinthians Itaquera. Então, para os passageiros desse trecho, a alternativa fornecida pela CPTM é utilizar a linha 3 vermelha do metrô para refazer o mesmo trecho. Já na linha 12 Safira, a circulação está interrompida desde a estação do Brás até a estação do Tatuapé. Para isso, a CPTM acionou o ônibus do sistema Paese, que é este ônibus gratuito que percorre o mesmo trajeto que os trens, porém, passando, é claro, pela cidade. Então, a CPTM acionou o ônibus do sistema Paese para atender os passageiros da linha 12 entre as estações Brás e Engenheiro Goulart. O expresso Aeroporto, que vai direto ao Aeroporto Internacional de São Paulo, ele também foi suspenso temporariamente, então não funciona. Isso porque a linha 13 já é também interrompida. Bem, as equipes de manutenção elas trabalham neste momento justamente para restabelecer essa circulação e até o momento não há previsão para normalização do serviço. Cássia.
1: Muito obrigada, Pedro. A gente vai continuar monitorando. Estamos monitorando não só a situação dos trens, mas a própria situação do tempo. E temos aqui a atualização do Centro de Gerenciamento de Emergências da Prefeitura de São Paulo, que no seu site informa que esta manhã já começa com esse tempo instável na capital paulista. Imagens recentes de radar meteorológico registram chuvas de fraca intensidade atuando de modo generalizado na região metropolitana de São Paulo. E aí qual é o problema? Essa chuva desse momento nem é uma chuva super forte, mas como já choveu muito e o solo já está encharcado, aí a gente tem aquela possibilidade de inundação, de alagamentos, justamente por causa do acúmulo. E atenção, tem chuvas mais significativas esperadas para o período da tarde de hoje, para o período da noite de hoje, podem vir acompanhadas também de rajadas de vento. Os termômetros localizados nas estações meteorológicas do CGE da Prefeitura de São Paulo apontam uma temperatura média de 17 graus, varia de acordo com a região da cidade, que na região do Butantã a gente tem agora 19 graus. Máxima prevista para hoje não deve ultrapassar a marca dos 21 graus. Então a situação da chuva neste momento é essa. Está mais fraquinha, mas vai voltar a chover forte na cidade de São Paulo ainda hoje.
3: A linha 4 amarela até Taboão da Serra virou realidade. Em Itapsirica, novas alças de acesso ao Rodanel também estão previstas. 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
1: 7:30.
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0: sábado, 12 de setembro de 2026. A investigação da Polícia Federal mostra que Michael Davis, sócio da Go Up Entertainment, produtora do filme Dark Horse, se recusou a fornecer documentos à corporação. Em um e-mail enviado à produtora Karina Gama, ele disse que, por orientação de advogados nos Estados Unidos, os documentos só poderiam ser entregues por meio de canais de cooperação jurídica internacional. A PF considera os documentos essenciais para rastrear o dinheiro usado no filme, identificar a origem e o trânsito dos recursos e os beneficiários finais. Um prédio em construção desabou em cima de uma casa na Penha, na zona leste de São Paulo, por volta das 2 da manhã deste sábado. Ao menos 10 pessoas ficaram sob os escombros. Até o momento, foi confirmada a morte de uma mulher e um homem foi resgatado com vida. Pelo menos 18 equipes do Corpo de Bombeiros estão no local, realizando ações de busca e salvamento. A Arábia Saudita pediu ajuda ao presidente americano Donald Trump para combater os Houthis nesta semana. Em resposta, o republicano negou bombardear o grupo terrorista do Iêmen, mas disse que ajudaria no compartilhamento de inteligência e na definição de alvos. O pedido de ajuda ocorre em um momento em que os Houthis estão cada vez mais próximos de dominar o estreito de Bab al-Mandeb, passagem essencial para o tráfego de mercadorias e alimentos. No horário de Brasília, 7h32.
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0: prazo para a população de Belo Horizonte participar da consulta pública que pretende analisar a relação dos moradores com o planejamento urbano da cidade foi prorrogado até dia 21 de setembro. Entre outros objetivos, a pesquisa deseja apontar diretrizes para o desenvolvimento da política urbana na capital. A última edição foi realizada em 2022. Com base nas respostas, serão articulados o planejamento das estratégias de comunicação, mobilização e participação da 7ª Conferência Municipal de Política Urbana. O processo busca diferentes perfis, experiências e formas de envolvimento. Para participar, é necessário acessar o portal BH+, participativa, e fazer login com uma conta gov.br. Em seguida, basta localizar a consulta pública, clicar na aba com o nome da conferência e responder ao questionário, que conta com 14 perguntas.
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2: Toda a rede CBN reunida neste sábado para ter mais informações a respeito dos documentos que tiveram um sigilo levantado nesta sexta-feira, ainda estão sendo avaliados documentos relativos às investigações do caso Master. Muitos dados sendo obtidos neste momento, sendo esclarecidos, divulgados, colocados a público, e já chama a atenção que alguns deles mostram, inclusive, que houve uma tentativa de negativa de colaboração daquela produtora envolvida no filme Dark Horse com a Polícia Federal. Quem tem esse ponto, também alguns outros pontos que estão sendo esclarecidos, é a Meire Bertotti, que está em Brasília e está acompanhando essa história de perto, Meire.
3: Pois é, Cássia. Muito bom dia. Perdão, Cássia. Muito bom dia a você, aos ouvintes.
2: Bom dia.
3: Investigações aí da Polícia Federal mostra que um sócio da Go Up Entertainment, que produziu o filme Dark Horse, se negou a fornecer informações à Polícia Federal. Numa mensagem, a produtora Karina Gama, Michael Davis, afirma que, por orientação dos seus advogados nos Estados Unidos, documentos societários, contábeis, fiscais, bancários ou contratuais da Go Up não deveriam ser encaminhados diretamente às autoridades brasileiras. Segundo ele, os pedidos deveriam ser feitos pelos canais diplomáticos e de cooperação jurídica internacional, como uma carta rogatória ou então um pedido de assistência jurídica mútua. Além disso, a entrega, segundo ele, deveria ocorrer somente com ordem de um juiz americano. Este e-mail foi enviado a Karina Ferreira da Gama no dia 2 de setembro, depois que ela recebeu um ofício da Polícia Federal pedindo informações para a investigação. Essa troca de e-mail faz parte do inquérito sobre o filme Dark Horse, que vieram aí, né, informações que vieram a público com o levantamento do sigilo de procedimentos relacionados ao caso Master. A Polícia Federal, Cássia, considera que esses documentos são importantes para esclarecer o caminho que foi percorrido pelo dinheiro destinado ao filme. A gente lembra que é um filme que teve investimentos aí de 136 milhões de reais, né? A corporação afirmou ser necessário identificar a origem dos recursos, o trânsito dos valores e os beneficiários finais, além de também obter os contratos, os comprovantes, instrumentos de câmbio, as notas fiscais e também os documentos societários relacionados ao financiamento desta superprodução. Cássia.
2: Agora, Meire, também é muito importante a questão de se levantar em relação à expectativa de retorno financeiro desse filme, que não era uma expectativa modesta, né?
3: Pois é, Cássia. Documentos e mensagens reunidos pela Polícia Federal no âmbito da Operação Compliance Zero, que mirou, né, os negócios lá do Banco Master, mostram que os investidores e os produtores do filme Dark Horse, sobre a trajetória aí do ex-presidente Jair Bolsonaro, tinham altas expectativas em relação ao retorno financeiro do longa-metragem. O material apresenta projeções de receita bruta de bilheteria em três cenários: o pessimista, de 45 milhões de dólares, o conservador, de 70 70 milhões de dólares e o otimista de 100 milhões de dólares, pouco mais de 500 milhões de reais. Cássia, só para ter uma ideia da dimensão dessas projeções, o maior resultado de bilheteria da história do cinema nacional foi com o filme Minha Mãe é uma Peça 3, lá de 2019. Que teve aproximadamente 120 milhões de reais, o equivalente na época a 30 milhões de reais, ou seja, bem menos que a previsão mais pessimista do Dark Horse. Já o cenário otimista projetado aí para o longa, né, superaria esse recorde histórico nacional em mais de 3 vezes, colocando Dark Horse na faixa de desempenho de grandes produções de Hollywood. Segundo a Polícia Federal, o aparente descompasso entre o valor previsto para a produção do Dark Horse e os parâmetros no mercado audiovisual brasileiro chama a atenção, embora por si só não caracterize qualquer ilícito. No entanto, a PF reforça a necessidade de aprofundar a investigação sobre a efetiva destinação dos recursos e a compatibilidade econômica da operação financeira identificada. Um documento obtido pela Polícia Federal, que tem como título Acordo de Financiamento de Produção Capitão do Povo, que foi o primeiro nome do filme, né, que depois acabou sendo divulgado como Dark Horse, previa o investimento de 24 milhões de dólares, ou seja, 134 milhões de reais, divididos em 14 parcelas por meio de remessas da Entre Investimentos para o fundo Raven Gate Development. Portanto, aí mais informações a respeito dessa expectativa aí, acima, né, de qualquer outra expectativa de filmes nacionais, né, Cássia, superando aí, igualando-se, melhor dizendo, a filmes de Hollywood, tanto no valor investido quanto na previsão de ganhos com a produção. Cássia.
2: Muito obrigada, Mary Bertotti, direto de Brasília, conversando conosco aqui no Jornal da CBN. Agora são 7h39.

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2: 7h41.
3: Sete horas 41 minutos. O Zoológico de Belo Horizonte está recebendo os visitantes neste fim de semana com atividades educativas para homenagear o Dia Nacional do Cerrado, que é comemorado no dia 11 de setembro. Então, a data oficial foi ontem. Só que neste domingo, amanhã, quem visitar o espaço vai poder participar do Zoo em Foco Animais do Cerrado. Isso entre 10 da manhã e 1 da tarde. Atividade que vai apresentar os animais típicos desse importante bioma que estão sob cuidados do espaço, como o tamanduá-bandeira, veado catingueiro, anta, ema e cutias, todos esses animais, então, do Cerrado. Após o bate-papo sobre as espécies, os visitantes poderão participar de um jogo da memória, quando terá a oportunidade de conhecer algumas árvores típicas do Cerrado. A atividade é gratuita e indicada para todas as idades, mas para ter acesso ao zoológico é necessário pagar ingresso. A atividade é promovida próxima ao recinto do zoológico de BH, na Praça Nacional, onde alguns animais do Cerrado convivem no mesmo espaço como seria na natureza. É um recinto misto que busca recriar a complexidade das interações ecológicas observadas na natureza, onde diferentes animais compartilham recursos, espaço e território, provando que também no meio animal a harmonia e o equilíbrio podem sustentar boas relações. O Dia Nacional do Cerrado foi instituído com o objetivo de chamar a atenção da sociedade para a importância da conservação do segundo maior bioma do Brasil. Ocupa cerca de 23% do território nacional e é conhecido como berço das águas, por abrigar importantes bacias hidrográficas do país, como o Rio São Francisco. O Cerrado também se destaca em relevância por guardar cerca de 5% de todas as espécies do planeta, sendo ainda o lar de aproximadamente 30 milhões de pessoas, incluindo várias comunidades tradicionais, como os quilombolas e indígenas. Por outro lado, é um dos ecossistemas mais ameaçados do mundo, já tendo perdido mais da metade da vegetação original para o avanço da agropecuária, queimadas e desmatamento. Em Minas Gerais é um exemplo disso, né? A gente tem parte aqui do nosso território ainda cerrado, ou o que sobrou dele, parte Mata Atlântica, Minas Gerais, então, sendo aí um símbolo, né? Um estado aí com muitos representantes e essa necessidade sempre de conservação. 7 horas 43 minutos. 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A gente preparando tudo aqui para você ficar bem informado com as notícias deste sábado. Um resumo também da semana, como foi ao longo da semana. Entrevista, tem Discuta BH com Cláudia Pires. Tem muito mais para você. Então, fique com a gente aqui no Jornal da CBN. Mais tarde, CBN BH.
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2: Uma intensa guerra de despachos no Supremo Tribunal Federal ameaça adiar o julgamento do escândalo do Banco Master, marcado para a próxima terça-feira. O ministro Alexandre de Moraes acusou André Mendonça de promover vazamentos seletivos e ocultar documentos sob sigilo para favorecer um grupo político. Mendonça respondeu, dizendo que não poderia abrir todas as peças para não atrapalhar as investigações em andamento. Horas depois, no entanto, novos sigilos foram derrubados. Zanin cobrou acesso aos dados de celular de Vorcaro e o ministro Gilmar Mendes pediu que Fachin assuma os casos de Moraes e Mendonça.
4: O embate entre os ministros Alexandre de Moraes e André Mendonça se transformou em uma disputa de forças dentro do Supremo Tribunal Federal, com decisões, pedidos e despachos de cada um dos lados. Depois que Mendonça liberou o sigilo de parte da investigação do caso Master, Moraes alegou escolha seletiva dos materiais e falou em 180 arquivos mantidos em sigilo. Moraes também pediu ao presidente do STF, Edson Fachin, para levar ao plenário não só o caso contra ele, mas também o que cita suspeitas sobre Mendonça. Como resposta, André Mendonça reagiu, disse que tudo havia sido devidamente liberado e que jamais poderia liberar todo o procedimento porque existem investigações em andamento e também pela necessidade de zelar pela preservação dos dados pessoais. Mas Moraes insistiu e acusou Mendonça de promover um levantamento seletivo e direcionado de documentos sob sigilo para proteger um determinado grupo político. Moraes e o aliado, ministro Cristiano Zanin, também cobram que Mendonça compartilhe os dados que foram apreendidos no celular do banqueiro Daniel Vorcaro. Mas o relator alegou que o aparelho está com a Polícia Federal e que consta no gabinete apenas a cópia lacrada do conteúdo. Zanin, no entanto, considerou que a cópia lacrada não impede o compartilhamento dos dados. E Moraes afirmou que não cabe ao relator escolher quais materiais vai ou não liberar. Diante da troca de acusações, o decano, ministro Gilmar Mendes, pediu ao presidente Edson Fachin que a sessão de terça-feira seja adiada e que Fachin assuma os processos relacionados aos embates diretos entre Moraes e Mendonça. Gilmar Mendes ainda cita que não está claro que vai para o plenário e considera que as alegações de tumulto processual acabam sendo suficientes para que os casos envolvendo Moraes e Mendonça estejam no guarda-chuva da presidência do Supremo. Em meio a essas disputas, Fachin atendeu o pedido da Procuradoria-Geral da República, que também falou em uma ideia equivocada de transparência ao liberar apenas parte da investigação, e deu 24 horas para que André Mendonça pudesse encaminhar à presidência e ao gabinete dos ministros todo o material relacionado à investigação. Parte do sigilo começou a cair na noite desta sexta-feira. De Brasília, Isa Stassiarini.
2: 7:47, daqui a pouquinho, Milton Jung vem aí.
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0: Muito bom dia para você, Cecília.
1: Bom dia, Milton. Bom dia aos nossos ouvintes.
0: Bom dia para você, Jaime.
2: Muito bom dia a você. Bom dia a todos que nos acompanham.
0: Cecília, nós nunca tivemos tantos recursos para fazer propaganda. Temos inteligência artificial, vídeos personalizados, influenciadores, algoritmos falando alto. Eu tenho a impressão de que, no fim das contas, a gente continua lembrando muito mais de uma boa história do que de um anúncio. Isso faz sentido?
1: Faz todo sentido, Milton. E aí todos acompanham, né? A tecnologia mudou muito, mas o cérebro humano mudou pouco, né? Desde sempre, nós entendemos o mundo, e aí é só lembrar um pouco das crianças, por meio de histórias. Até antes da escrita existir, a gente já transmitia conhecimento contando histórias ao redor da fogueira, se a gente voltar bastante aí no tempo. As histórias é que nos emocionam, despertam empatia, a gente vai construindo possibilidades e principalmente histórias ficam na memória. E aí eu comentei das crianças, quem tem filho, quem tem neto, quem tem sobrinho, afilhado e tal, como as histórias encantam, né? E eles não param de pedir sempre a mesma história, que isso até tem outra função. Mas acho que por isso que, quando a gente pensa numa marca, ela pode investir milhões em comunicação e etc. Mas se ela não tiver uma boa história para contar, dificilmente ela vai ser lembrada. E podemos pensar em marcas que trouxeram histórias e que a gente registra, né? Não é assim uma Brastemp para quem é mais antigo, ou uma marca que a gente falou já no programa algumas vezes, mas Coca-Cola, o quanto eles trazem essa história do Natal. Outra coisa também dos mais antigos, né? A gente lembra de Vale Zero, o primeiro sutiã do saudoso e genial Washington Oliveto. O que permanece na nossa memória não é a peça publicitária em si, é a narrativa que ela construiu, essa emoção que ela conseguiu despertar em cada um de nós. No fundo, assim, a gente pode esquecer um slogan, pode esquecer o outro, o que que ela quis dizer, mas dificilmente a gente esquece uma boa história, né? A propaganda pode chamar atenção, mas acima de tudo, ela tem que ter uma história que conquista um lugar na nossa memória.
0: Jaime, contar a história virou mais importante do que fazer a propaganda?
2: Ah, muito mais, sempre foi. A propaganda pode se abastecer de histórias, vamos dizer assim, né? Eu diria que contar histórias é uma forma de fazer propaganda, mas talvez a mais poderosa de todas, porque ela é o conteúdo da propaganda, né? Uma boa história não interrompe a atenção das pessoas, ela conquista essa atenção, como se fosse uma fábula, né? Quando uma marca conta uma história verdadeira, ela deixa de falar apenas do produto, o produto deixa de ser só o protagonista e passa a falar das pessoas, dos seus sonhos, dos seus desafios, das suas emoções, como aquela garota do filme que a Cecília falou, do sutiã, né? Você lembra daquela garota, daquela emoção que é vestir o primeiro sutiã? A inteligência artificial pode escrever textos, criar imagens e até produzir filmes. A gente faz muito isso. Mas a pergunta continua sendo a mesma. Qual é a história que vale a pena ser contada? Tecnologia é ferramenta. O significado continua sendo uma construção humana. O psicólogo cognitivo Jerome Bruner dizia que existem duas formas principais de organizar a experiência humana: pelo pensamento lógico e pelo pensamento narrativo. O lógico convence. O narrativo dá significado, as histórias falam. Eu trabalhei muito tempo com criativos em agências de propaganda e eu sei quanto esse pessoal é bom nesse trabalho de criar histórias convincentes.
0: E qual é a nossa história de hoje, então, Cecília?
1: Olha, até para não a gente só falar coisa antiga, eu me lembrei aqui, enquanto a gente estava conversando também, só antes da nossa história marca de hoje, no filme do Boticário. O Boticário tem contado muitas histórias, principalmente nos Dias das Mães, e tem um filme deles que chama Tormenta, que mostra ali uma história de uma mãe com o filho, enfim, rodou não só nas mídias tradicionais, depois rodou no WhatsApp, mas para dizer que a história fica, eu lembro nitidamente, talvez quem nos ouça também se lembre. Enfim, indo para a marca e pegando essa ideia da história, as marcas vão ser lembradas no futuro, usando tecnologia ou não, mas elas vão continuar conquistando as pessoas do mesmo jeito que elas fazem há séculos, contando histórias que emocionam, inspirem e façam sentido.
0: Muito obrigado, Cecília. Um ótimo fim de semana.
1: Obrigada, Milton. Bom fim de semana a todos e que vocês contem histórias. Aproveitem, né?
0: Até o próximo sábado, Jaime.
2: Até lá, Milton. Se eu posso acrescentar mais uma coisa, a gente sabe do lançamento relativamente recente de um filme que é uma grande história, né? Narrada de uma forma maravilhosa, que contamina todas as obras da humanidade, de alguma forma, literárias, que é o Odisseia, né? O que, que é isso? Por que, que encheu as salas de cinema? Né? Gente que nunca tinha lido Homero, como eu, né? Você se interessou e vai lá ver uma história universal maravilhosa.
0: Perfeito, obrigado pela lembrança também. Até mais, Jaime.
2: Até mais, Milton.
0: E você pode ler mais histórias indo lá no meu blog, miltonjung.com.br. Lá eu coloco à disposição o áudio dessa nossa conversa, alguns destaques, e tem um espaço para você deixar o seu comentário.

0: sábado, 12 de setembro de 2026. O ministro André Mendonça, do Supremo Tribunal Federal, liberou na noite de ontem o sigilo de mais documentos do caso Master. Entre os processos revelados estão casos que envolvem figuras como o candidato do PL à presidência da República, Flávio Bolsonaro, além de Ciro Nogueira, do PP, Cláudio Castro, do PL e Jax Wagner, do PT. Uma pesquisa Datafolha, divulgada nesta sexta-feira, mostra o cenário da disputa pela presidência da República. O levantamento foi encomendado pela Globo e pelo jornal Folha de São Paulo. Candidato à reeleição pelo PT, o presidente Lula tem 39% das intenções de voto no primeiro turno. Candidato do PL, Flávio Bolsonaro, tem 35%. Depois deles aparecem Augusto Cury do Avante com 6%, Ronaldo Caiado do PSD com 4% e Renan Santos do Missão com 3%. Nas projeções para o segundo turno, o Instituto volta a apontar empate técnico entre Lula e Flávio. O atual presidente aparece com 46%, enquanto o candidato do PL tem 44% das intenções de voto. O Datafolha ouviu 2.002 pessoas de 16 anos ou mais entre os dias 8 e 10 de setembro. A margem de erro é de 2 pontos percentuais para mais ou para menos e o nível de confiança é de 95%. O número de registro no TSE é BR-01833-2026. No horário de Brasília, 8 e 1.
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1: A BR-116, em Governador Valadares, no Vale do Rio Doce, passa por uma intervenção emergencial até o dia 19 de setembro. Segundo a concessionária responsável pelo trecho, uma erosão e outros danos identificados em uma ponte sobre um córrego na rodovia representam risco para quem trafega pelo local. Para a realização dos trabalhos, o trânsito funciona no sistema de pare e siga de 7 da manhã até 6 da noite durante o período da intervenção. A concessionária orienta motoristas a reduzirem a velocidade, respeitarem a sinalização e seguirem as orientações de equipes que estarão no trecho.
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2: Um ótimo dia para você que está conosco neste sábado, 12 de setembro de 2026, acompanhando os principais destaques do fim de semana e os principais destaques ainda da sexta-feira, na medida em que, nesta sexta, o ministro André Mendonça do Supremo Tribunal Federal liberou o sigilo de mais documentos do caso Master. A nossa equipe na capital federal segue analisando estes dados, estes documentos e trazendo atualizações. Estamos de volta com a Meire Bertotti, que nos fala aqui a respeito de uma aspiração de Daniel Vorcaro em relação ao escândalo do Master, Meire Bertotti.
3: Cássia, além do filme Dark Horse, sobre a trajetória aí de Jair Bolsonaro, o banqueiro Daniel Vorcaro tinha interesse também na produção de um documentário sobre o escândalo do Banco Master. Um contrato firmado entre Vorcaro e uma produtora foi apreendido pela Polícia Federal na residência do publicitário Thiago Miranda, que é ligado ao banqueiro. O documento, Cássia, foi assinado no dia 31 de março de 2026, depois, então, da prisão de Vorcaro. Esse contrato também tem a assinatura de Miranda. De acordo com o documento, Daniel Vorcaro e Thiago Miranda concordaram em colaborar com a produção, fornecendo informações, entrevistas e acesso a documentos que auxiliassem na produção desta obra. Os dois se comprometiam a conceder entrevistas exclusivas e compartilhar informações, documentos, imagens e materiais. O contrato teria vigência inicial de 6 meses e poderia levar à produção de um filme ou de uma série documental. A informação, Cássia, consta em um relatório da Polícia Federal que está entre os documentos que tiveram o sigilo levantado na noite desta sexta-feira pelo ministro do STF, André Mendonça. Segundo a Polícia Federal, os envolvidos aí neste documentário aparentemente estariam negociando a venda de informações para a produção de um documentário que poderia servir para manipular a opinião pública. Este documento fazia parte do que foi chamado de Projeto DV, um plano para melhorar a imagem do Banco Master, além de direcionar críticas ao Banco Central. Segundo os investigadores, Miranda seria um dos articuladores aí deste projeto. Projeto DV de Daniel Vorcaro. Na decisão que proibiu Miranda de deixar o país, o ministro André Mendonça afirmou que a produção desta obra audiovisual por si só não configuraria nenhuma prática criminosa. Mas ele destacou que o contexto mais amplo faz com que o contrato ganhe contornos penais. Mendonça acrescenta que o projeto DV, de Daniel Vorcaro, envolvia o levantamento e a utilização de dados pessoais sigilosos e negados da vida privada de jornalistas e também de executivos. Cássia.
2: Muito obrigada, Meire Bertotti. E ainda falando de Daniel Vorcaro, esses documentos que tiveram o sigilo retirado mostram também que ele teve acesso a informações sigilosas que foram vazadas. Os relatórios indicam que ele soube com antecedência da Operação Compliance Zero chegando a organizar uma fuga de jato e monitorar agentes federais envolvidos na ação. A investigação aponta que ele mantinha aliados dentro do Banco Central.
4: Os documentos do caso Master liberados pelo STF revelaram que o ex-banqueiro Daniel Vorcaro soube com antecedência da Operação Compliance Zero e, segundo a Polícia Federal, tentou deixar o país antes de ser preso em novembro de 2025. Após ser alertado sobre a iminência da operação, ele teria articulado com urgência a contratação de um jato em Guarulhos com destino aos Emirados Árabes. A PF também aponta que Vorcaro monitorava nomes de agentes federais e buscava informações sobre a proximidade deles com o juiz responsável pelo caso. A investigação indica ainda que Vorcaro tinha acesso a informações sigilosas do Ministério Público Federal por meio de Luiz Felipe Mourão, conhecido como Sicário. Segundo a PF, Mourão dizia ter acesso total e ilimitado aos sistemas do Ministério Público Federal e fazia consultas sobre investigações envolvendo o Banco Master e o BRB. Em julho de 2025, após uma busca com os termos BRB and Master, Vorcaro pediu tudo e determinou atenção total. Em outra consulta feita com o CPF do banqueiro, foram localizados 15 procedimentos, sendo 11 sigilosos. Os relatórios também apontam que Vorcaro mantinha aliados dentro do Banco Central. Dois servidores afastados, Paulo Sérgio Neves de Souza e Beline Santana, são apontados como consultores informais do banqueiro com orientações sobre supervisão bancária, revisão de documentos e informações internas. Segundo a PF, Vorcaro teria feito pagamentos aos dois. Em outubro de 2024, Beline teria recebido cerca de R$ 760 mil. Paulo Sérgio também teria orientado Vorcaro a comprar o Willbank, aquisição realizada em 2024. Na véspera de um mandado de prisão, Vorcaro ainda teria usado servidores do Banco Central para tentar forçar uma reunião virtual com a diretoria da instituição. A PF afirma que dias depois de uma reunião entre policiais federais e diretores do BC sobre o Banco Master, o banqueiro registrou no celular os nomes dos agentes que participaram do encontro. Os investigadores também apontam que ele divulgou uma transação fictícia com o grupo Fictor para criar um álibi. Os indícios de acesso a informações sigilosas, influência sobre órgãos de controle e tentativa de fuga foram considerados pela PF para pedir uma segunda prisão preventiva de Vorcaro, cumprida em março de 2026. O banqueiro deve prestar novo depoimento na terça-feira no inquérito que apura suspeitas de fraudes envolvendo 12 bilhões de reais em cartas de crédito entre o Banco Master e o BRB, mas a defesa pediu o adiamento da oitiva. Com colaborações de Felipe Igreja e João Rosa, de Brasília, Igor Cardim.
2: Agora são 8 horas e 10 minutos. A gente vem realizando aqui no Jornal da CBN a série 50 Debates para o Brasil. E neste sábado nós teremos também uma edição deste debate. O tema hoje é homeschooling ou ensino domiciliar. Ele deve ser implementado ou a escola é fundamental não só para a educação, mas também para a socialização das crianças? Você não pode perder essa discussão hoje às 8h30 da manhã aqui no Jornal da CBN. 8h11.
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6: Oito horas, 12 minutos. O prefeito de Belo Horizonte, Álvaro Damião, comentou ontem sobre a obra atingida pelo alagamento no bairro Tirol, do Barreiro, durante temporal. Essa semana, ele afirmou que a intervenção é justamente uma das medidas para enfrentar o problema na região. Segundo ele, os trabalhos devem ser concluídos no começo de 2027. A declaração foi dada durante a entrega da EMEI Betânia na região oeste da capital. Posicionamento ocorre após moradores denunciarem que casas ficaram alagadas e estragos foram registrados depois da chuva de quinta-feira. O bairro Tirol, estava ali com marcas de barro dentro dos móveis, um grande transtorno para os moradores da região. Inclusive, trouxemos esses detalhes em reportagem aqui dentro do CBN Belo Horizonte. Durante o temporal, materiais utilizados na obra também foram arrastados pela força da água. Uma moradora relatou ter visto por câmeras de segurança tubos passando pela rua, quase atingindo, inclusive, um caminhão. Questionado sobre a situação, o prefeito classificou o episódio como um pequeno alagamento e argumentou que a ocorrência se deu justamente em um trecho que passa por intervenção. Ele, inclusive, acrescentou que a previsão é que a intervenção seja concluída, então, no início do próximo ano. A chuva que atingiu o Barreiro foi classificada pela Defesa Civil como extremamente forte. Entre 4 da tarde até 6 da tarde da última quinta, foram registrados 32,6 milímetros, volume equivalente a 66,3% da média climatológica esperada para todo o mês de setembro na região, que é de 49,2 milímetros. Nos primeiros 10 dias do mês, o acumulado já havia chegado a 70,5 milímetros, ou 143% da média mensal. O Exame Nacional de Avaliação da Formação Médica, ENAMED, que verifica o aprendizado dos estudantes de medicina e avalia os cursos brasileiros de graduação nesta área, vai ser aplicado em todo o país amanhã. De acordo com o edital do ENAMED 2026, a prova será aplicada em todos os estados e no Distrito Federal, nos municípios listados no portal do Instituto Nacional de Estudos e Pesquisas Educacionais, que é o INEP. Para ajudar os candidatos com informações sobre o que será avaliado, como as provas teóricas são elaboradas e como as notas são calculadas, o INEP lançou o manual ENAMED, da matriz de referência ao resultado do participante. O documento é voltado a estudantes de medicina, profissionais já graduados e instituições de ensino superior responsáveis por estes cursos e reúne em um só lugar informações úteis de caráter técnico, pedagógico e logístico. O manual também explica a diferença entre o resultado individual do estudante e o resultado para o conceito do curso. O conceito ENAD não é a média das notas da turma, mas sim o percentual de concluintes que alcançaram o nível proficiente convertido em uma escala que vai de 1 a 5, sendo conceito 1, menos de 40% concluintes proficientes, conceito 2, vai entre 40% e 60%, conceito 3, de 60% a 75%, conceito 4, de 75% a 90% e conceito 5, 90% ou mais concluintes proficientes.
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0: Olá, tudo bem com você? Seja muito bem-vinda, seja muito bem-vindo ao Mundo Corporativo, que hoje se dedica a falar de desenvolvimento de lideranças. E nosso convidado é Elcio Trajano Júnior, diretor de Recursos Humanos, Sustentabilidade e Comunicação da Eldorado Brasil Celulose. Elcio, muito obrigado pela gentileza de estar conosco aqui no Mundo Corporativo. Bom dia.
1: Bom dia, Milton. Muito obrigado. Eu que agradeço o convite, o seu convite, a CBN, por poder compartilhar aqui com vocês um pouquinho da minha experiência.
0: Propus aqui para os nossos ouvintes que falaremos de desenvolvimento de liderança. E temos vocês aqui da Eldorado, à medida que vocês têm um trabalho nesse processo, com uma academia de liderança. Como é que funciona essa academia e o quanto efetivamente vocês percebem os resultados nesse trabalho final?
1: Bacana. A academia é um processo, né? Você chegar a ter algo constituído na empresa e focado no desenvolvimento de pessoas e liderança principalmente é fruto de cultura, é fruto de valores que a gente pratica o tempo todo. Eu acho que Eldorado Brasil é uma empresa de fabricação de celulose que tem grandes negócios dentro dela. O negócio florestal, que emprega, que gera muitas pessoas. O negócio industrial, que transforma ali a madeira, que transforma ali o eucalipto em celulose, e a logística que leva e escoa a produção de celulose e também transporta ali a madeira para a indústria, para sua transformação e demais áreas que suportam tudo isso fazendo acontecer, né? Hoje, aproximadamente, são 6 mil colaboradores, né? Você imagina que a gente tem em torno de 800 líderes na companhia trabalhando. E desses 800 líderes, eles são responsáveis pelos resultados, pela eficiência, pelo foco e pelo desenvolvimento de outras pessoas na empresa. Então, preocupados com isso, nós investimos bastante em líderes. E nos últimos anos transformamos e colocamos a Academia da Liderança de pé. Um programa guarda-chuva, que ele tem programas de formação de novos líderes, que tem programas de desenvolvimento de líderes que já estão ali atuando.

0: A facilidade, não facilidade, mas a oportunidade de ensinar, ela acontece a todo momento. Mas eu acho que o fator-chave de sucesso é a pessoa querer aprender. A gente sempre fala que, quando eu falo de competências, hoje em dia isso está muito falado, né? Com a tecnologia, com IA, com as transformações organizacionais. Quais são as novas competências, né? O que se espera para o futuro, até do agro e tudo mais? Eu sempre coloco que a vontade de aprender é fundamental. Então, toda pessoa que chega hoje no Eldorado, uma das perguntas no processo seletivo é a sua disposição para aprender coisas novas, né? Porque, por exemplo, as pessoas estudaram, fazem cursos técnicos, tiveram acesso a muita informação, e hoje a informação está disponível em todos os canais, hoje digitais. Nunca tivemos tanta informação, tanto conteúdo disponível para as pessoas. Mas o querer aprender coisas novas é fundamental. Então, a atitude é algo importantíssimo. Então, quando eu falo, eu posso tentar passar o meu conhecimento para alguém, mas se essa pessoa não estiver aberta para aprender, ouvir, questionar, fazer perguntas, ter uma escuta ativa, não funciona.
1: Elcio, o que que vocês percebem que falta ou que estaria faltando nos profissionais que chegavam às posições de liderança e aí percebem a necessidade? Precisamos desenvolver os nossos próprios líderes.
0: Olha, eu vou dizer para você assim, não é uma ausência absoluta, mas cada vez mais o líder ele é demandado para ter uma escuta muito ativa. Por que isso? E acompanhar as pessoas que estão na equipe. Porque cada vez mais nós estamos com diversidade corporativa. Cada vez mais nós temos gerações dentro das empresas. Só na Eldorado Brasil, eu trabalho hoje com quatro até cinco gerações trabalhando no mesmo ambiente de trabalho. O que que significa? Expectativas diferentes. Vontades de crescimento diferente, agilidade na resolução de problemas ou tomada de decisões de forma diferente, processo de comunicação diferente, né? Então, assim, está ficando mais complexo, cada vez mais complexo, né? Cada vez a gente fica mais tempo nas empresas. A Eldorado Brasil hoje, você tem em média, os profissionais estão na organização por mais de 5 anos. Eu tenho indicadores que representam que o tempo de casa hoje na Eldorado Brasil é de torno de 5,2 anos. Tá certo? Então, é um tempo significativo. A pessoa conhece muito bem a empresa, a pessoa conhece muito bem os corredores organizacionais, né? Então, a habilidade de ouvir de forma ativa e proativa é muito importante. Um outro aspecto importantíssimo na liderança, saber lidar com a diferença, saber lidar com essa diversidade, saber entender que a forma que eu tenho para determinada pessoa é diferente com a outra pessoa. Então, o entender do indivíduo, dedicar tempo para conversar, ela é muito importante, muito mais do que era antigamente. E entender que tecnologia, ferramentas, elas estão para apoiar, mas elas não são fator-chave para a minha decisão com relação a pessoas. Eu preciso de ter essas soluções para me suportar, para me apoiar. Mas a grande chave é eu dedicar tempo conversando, é eu dedicar ouvindo fortemente as pessoas.
1: Eu fico imaginando que também vocês ficam diante de um paradoxo, porque quanto mais vocês preparam os profissionais de vocês, mais eles devem ser demandados no mercado pela concorrência, não só da própria área. Como é que vocês se deparam com esse tipo de situação e que trabalho para reter esses profissionais muito mais bem preparados nos quais vocês investiram?
0: Perfeito. Toda essa tecnologia e toda essa informação, ela está em todas as empresas. Não é. A gente até fala, estamos investindo, estamos, mas nada impede que um colega, uma outra empresa, tenha a mesma tecnologia ou esteja até mais adiante. E em breve, isso vai estar extremamente nivelado, a utilização de tudo isso, a disponibilidade de informação e de conteúdo. A diferença que vai gerar atração de pessoas, que vai melhorar a nossa retenção de pessoas e que vai fazer fortalecer o nosso diferencial perante os concorrentes ao mercado, é o líder. A forma que ele fala com as pessoas, que faz a gestão das pessoas e que suporta tudo isso na empresa. Então, assim, vivemos hoje, o mercado de celulose ele está muito aquecido. Mato Grosso do Sul, onde nós estamos, é um estado de pleno emprego, para você ter uma ideia. Hoje a gente busca profissionais não só do estado, mas até de outros estados. Tá certo? A gente está sempre contratando, a gente está sempre com as nossas vagas disponíveis no nosso portal, na nossa intranet, na nossa internet, todos podem ter acesso a tudo isso. E não só nós, como todas as outras empresas. Agora, o diferencial é o propósito, são os valores de cada uma dessas empresas. E como a gente lida com relação às pessoas. Olho no olho é uma prática nossa, muito comum. O comitê de pessoas na reta final da admissão é outro fator. Toda a jornada de aprendizado do profissional.

0: E todo o processo, que a gente trabalha até com 6 meses, que é esse processo de entrada do profissional na empresa, de acompanhamento do líder, desse profissional que está chegando, todo esse cuidado com o ser humano é muito importante para reter e manter as pessoas. Além, obviamente, de práticas consistentes de pessoas. Aí eu falo, ou políticas. Política de remuneração, de benefícios, política de desenvolvimento, política de promoção, políticas de mérito, políticas de acompanhamento, de trilha de desenvolvimento. Tudo isso faz parte.
1: Bom, só de Eldorado são 14 anos.
0: Isso.
1: Né? Então você teve toda uma trajetória anterior. E eu imagino assim a transformação que o papel do líder teve ao longo desse tempo. É mais difícil, mais desafiador ser líder de uma empresa ou de um grupo de trabalho nos dias de hoje?
0: Ele está ficando cada vez mais complexo, acredito eu. Não sei se é difícil, mas é mais complexo por causa da diversidade que nós temos hoje nas organizações. Tem profissionais de 14 anos e profissionais já sênios, profissionais maduros já nas organizações, com suas expectativas diferentes e com fases profissionais diferentes. E a liderança hoje ela tem que saber lidar com tudo isso. Né? A liderança hoje ela tem que saber transitar com tudo isso nas organizações. E a forma de lidar com as pessoas é completamente diferente, distinta. Né? E esse é o grande desafio. Né? Porque aquelas frases que sempre foi assim não funciona mais para os dias de hoje. A frase que sempre deu certo não funciona mais para os dias de hoje. A gente tem que aprender muito com as pessoas de todas as gerações e isso se torna desafiador para a liderança.
1: É, eu sempre repito aqui que o nosso passado é a referência, mas não é a resposta para o futuro. Nós temos sempre que olhar para essas questões e avançar também. Elcio, muito obrigado pela sua gentileza de compartilhar o seu conhecimento, a sua experiência e a experiência de Eldorado aqui com os nossos ouvintes. É uma nova oportunidade.
0: Eu que agradeço. Muito obrigado.
1: Elcio Trajano Júnior, diretor de Recursos Humanos, Sustentabilidade e Comunicação da Eldorado Brasil Celulose, foi o nosso convidado no Mundo Corporativo. Na entrevista completa, Elcio também fala por que inteligência artificial aumenta a importância da liderança, como a tecnologia está sendo usada na Eldorado e por que cada profissional precisa assumir a responsabilidade pelo próprio desenvolvimento. Assista a entrevista completa no canal da CBN no YouTube, no Spotify e no meu blog, miltonjung.com.br. Colaboraram com o programa Carlos Greco, Letícia Valente, Rafael Furugem, Débora Gonçalves e Priscila Gubiotti. Até o próximo capítulo do Mundo Corporativo.
2: 8h25.
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0: Agora 8h28, Avenida Cristiano Machado terá mais uma faixa para circulação de veículos entre as avenidas Sebastião de Brito e Valdomiro Lobo, na região norte de BH. A estimativa é que essa nova faixa esteja liberada no primeiro trimestre do ano que vem. Essa nova estrutura no sentido bairro ainda vai contar com ciclovia e calçada para pedestres. As intervenções fazem parte do projeto de mobilidade em um dos principais corredores de trânsito da capital. A nova faixa, segundo a prefeitura, vai começar logo abaixo do pontilhão do metrô, um pouco à frente da estação 1º de Maio. Vai se estender até a junção com a Valdomiro Lobo, no bairro Guarani. Nesse trecho, a Cristiano Machado vai passar a ter três faixas. Para viabilizar a execução, a prefeitura desapropriou parte de um posto de combustíveis localizado onde a nova faixa se inicia, na esquina com a rua Jane Eire. Já foi feito o segundo município, o remanejamento dos tanques do estabelecimento para liberar o trecho que vai receber essas intervenções. Os trabalhos agora se concentram na execução de contenção ao longo do trecho que vai ganhar essa nova faixa. Também já foram iniciadas realocações de 26 postes da CEMIG que estão nessa área de obra. A previsão é que as obras para ampliação da avenida comecem tão logo essas etapas sejam concluídas. E essa semana, a BH Trans confirmou que 141 radares de fiscalização de velocidade iniciaram sua operação. Os equipamentos instalados substituíram os que já operavam nos mesmos locais, sem criação de novos pontos de fiscalização eletrônica na cidade. Os novos radares foram instalados nas avenidas Amazonas, Cristiano Machado, Dom Pedro I, Andradas, João 23 e Antônio Carlos. Segundo o site da BH Trans, estão ativos 552 radares distribuídos em 255 pontos diferentes da cidade.
1: 8h30.
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0: sábado, 12 de setembro de 2026. A Polícia Federal encontrou projeções que indicavam altas expectativas de retorno financeiro para o filme Dark Horse, sobre a trajetória de Jair Bolsonaro. Os documentos apontavam projeção de receita bruta de bilheteria entre 45 e 100 milhões de dólares, mais de 500 milhões de reais. Para a PF, o descompasso entre as projeções e os parâmetros do mercado brasileiro chama a atenção e justifica aprofundar a investigação. O acordo previa investimento de 24 milhões de dólares, cerca de 134 milhões de reais no filme. Nova pesquisa da Datafolha no cenário de disputa pelo governo de Pernambuco mostra a Raquel Lira, do PSD, com 47% das intenções de voto. O ex-prefeito de Recife, João Campos, do PSB, tem 42% da preferência. O levantamento foi contratado pela TV Globo e pelo jornal Folha de São Paulo. Foram entrevistadas mais de 1.200 pessoas entre os dias 8 e 10 de agosto. A margem de erro é de 3 pontos percentuais, para mais ou para menos. O nível de confiança é de 95%. O número de registro da pesquisa é PE04411/2026. Um prédio em construção desabou em cima de uma casa na Penha, na zona leste de São Paulo, por volta das 2 da manhã deste sábado. Ao menos 10 pessoas ficaram sob os escombros. Até o momento foi confirmada a morte de uma mulher e um homem foi resgatado com vida. Pelo menos 18 equipes do Corpo de Bombeiros estão no local realizando ações de busca e salvamento. No horário de Brasília, 8h32.
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4: 8h33.
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0: Ensinar os filhos em casa é, para algumas famílias, uma expressão de liberdade de escolha. Para outras, significa retirar da criança um direito que não pertence apenas aos pais. O acesso à escola e a convivência com diferentes pessoas, ideias e realidades. Hoje, na série 50 Debates para o Brasil, vamos discutir o homeschooling, a educação domiciliar. E temos como convidados Carlos Vinícius Reis, presidente da Associação Nacional de Educação Domiciliar, e Ariel de Castro Alves, advogado e membro da Comissão Nacional de Defesa dos Direitos da Criança e do Adolescente do Conselho Federal da OAB. Carlos Vinícius Reis, muito obrigado pela sua gentileza de aceitar o convite para esse debate. Um bom dia.
1: Bom dia, Milton. Bom dia, Cássia. Bom dia a toda a audiência da Rádio CBN. Bom dia também ao doutor Ariel. Alegria e prazer estar aqui para debater esse tema tão importante.
0: Ariel de Castro Alves, obrigado pela sua gentileza de estar conosco também no Jornal da CBN. Bom dia.
2: Bom dia, Milton Jung. Bom dia, Cássia Godoy. Bom dia ao meu colega Carlos. E é um prazer estar no Jornal da CBN e falar com os ouvintes.
0: E conforme combinado previamente, Cássia e eu faremos duas perguntas para cada um de vocês. E vocês terão cerca de 2 minutos para as respostas. Começo, portanto, com você, Carlos Vinícius Reis. Querendo entender o que, que justifica a criança deixar de estudar na escola para se submeter à educação domiciliar.
1: Bom dia, Milton, mais uma vez então. Esse tema ele é tão importante porque nós estamos falando de um direito humano consagrado na Declaração Universal de Direitos Humanos, que garante no seu artigo 26, inciso 3, a primazia, a liberdade dos pais de escolherem que gênero de ensino deve ser ministrado aos seus filhos. Também inscrito no Pacto de São José da Costa Rica, né, do qual o Brasil é signatário, também reafirmando essa liberdade e direito dos pais. O próprio Supremo Tribunal Federal, no ano de 2018, né, já confirmou que se trata de um direito que tem conformidade com a nossa Constituição, precisando apenas da regulamentação. Não estamos falando de uma novidade, de uma inovação, estamos falando de algo que sempre existiu na humanidade e que, nos tempos modernos, claro, precisa dessa regulamentação. E muitos pais optam por essa modalidade de educação que é praticada e já regulamentada em mais de 85% dos países da OCDE, todos os países do contexto moderno, hoje educacional, já regulamentam e reconhecem essa modalidade também. Falamos aqui, então, portanto, de uma liberdade, de um direito de escolha das famílias, não um modelo de imposição, mas sim de os pais poderem, então, escolherem aquilo que pode prover uma educação mais personalizada, mais inclusiva, com mais oportunidades de desenvolvimento educacional. E pesquisas pelo mundo inteiro já testam exatamente essa qualidade, resultados de socialização, desenvolvimento acadêmico, preparação para a vida adulta, profissionalização como um todo, Milton. Então, quando falamos de educação domiciliar, estamos falando de liberdade educacional. A própria Unesco, agora mesmo em 2025, mais uma vez, reconhece e recomenda a educação domiciliar como uma modalidade segura, como uma modalidade protetiva, inclusiva, para crianças e adolescentes, e que o Brasil, assim como todos os outros países, né, que não regulamentaram ainda, precisam regulamentar para que ela seja devidamente provida nos termos adequados de acompanhamento também no nosso país.
0: Então, me permito ouvir agora o Ariel de Castro Alves. Eu queria entender de sua parte, Ariel, por que, que a criança deve ser obrigada a se submeter ao ensino na sala de aula, como conhecemos tradicionalmente, podendo se beneficiar da educação domiciliar?
2: Com todo o respeito ao colega Carlos, entendo, Milton, que a nossa Constituição não prevê esse ensino domiciliar. Existem projetos de lei no Congresso Nacional, mas nós devemos levar em conta que desde a Constituição de 88 e já antes, e também com o Estatuto da Criança e do Adolescente, é dever da família, do Estado e de toda a sociedade proteger integralmente as crianças e adolescentes. Os pais e mães não podem fazer o que querem com seus filhos e não podem, então, não matriculá-los, não garantir que eles frequentem as escolas. Então, a Constituição trata da educação como um dever do Estado e um direito da criança e do adolescente. Eu entendo que a escola, além do papel do ensino formal, do ensino curricular, ela tem o papel de formar crianças e adolescentes para a cidadania. É na escola que a criança branca vai conviver com a criança negra, vai conviver com a criança com deficiência, com a criança indígena. Então, nós estaremos formando gerações de pessoas individualistas, gerações de pessoas sem o mínimo de empatia, sem solidariedade e que não estarão preparadas para o convívio em sociedade, para o convívio no próprio mercado de trabalho, pessoas que não estarão preparadas para as frustrações, para os desafios do dia a dia. E, além disso, a violência doméstica. 70% dos estupros de crianças e adolescentes ocorrem nas casas, são cometidos por familiares, por pessoas vinculadas às vítimas. 60% dos maus-tratos, das violências, os próprios levantamentos do Sistema Único de Saúde demonstram que são cometidos pelos próprios pais e mães das crianças e adolescentes. Nós tivemos um aumento da violência na pandemia. A escola é fundamental para diagnosticar esses casos, encaminhar para os conselhos tutelares, para as delegacias, para os programas de escuta protegida. Então, nós estaremos aí com esse ensino domiciliar favorecendo a violência sexual, a violência doméstica, os maus-tratos, o trabalho
3: Ariel,
2: infantil, a gravidez precoce.
3: eu peço para você concluir justamente porque eu quero endereçar essa questão que você levanta também para o Carlos Vinícius, né? Que é o fato de a escola ser um local muito propício para se identificar eventuais abusos contra crianças. Carlos Vinícius, retirar as crianças da escola não seria de alguma forma favorecer esse tipo de abuso quando ele ocorre?
1: De maneira alguma, Cássia, vamos lá. Quando falamos aqui da liberdade educacional, da opção pelo homeschool, estamos falando de liberdade com responsabilidade. A maioria dos pais, inclusive, pesquisa não da ANED, do próprio Data Senado, vamos trazer aqui algumas informações, dizem que a maioria da população optaria pela educação domiciliar exatamente por poder proporcionar um ambiente com mais segurança, ou seja, motivos de violência enfrentados na escola. Nós temos um espantalho levantado contra a educação domiciliar, em termos de argumento e de falácia, que são esses mitos de violência, que são esses mitos de socialização e desenvolvimento acadêmico. Por que eu digo isso? Porque nós precisamos analisar os dados. As famílias que optam pela educação domiciliar são famílias protetivas. Nós não temos nenhum caso, nem muito menos dados estatísticos, que demonstram que quem opta pela educação domiciliar é uma família que apresente risco para crianças e adolescentes. Pelo contrário, pesquisas nacionais, internacionais ou mesmo os processos judiciais contra aqueles que fazem educação domiciliar nunca constataram nenhum tipo de violência. Exemplo, a família de Jales, que foi condenada à prisão por fazer educação domiciliar, e as filhas têm excelente nível de desenvolvimento acadêmico e social também. Agora, se fôssemos trazer um aspecto de violência, com todo o respeito ao doutor Ariel, nas escolas, será que as escolas elas são totalmente protetivas? O homeschooling não é contra as escolas, mas 7 milhões de crianças e adolescentes, pesquisa do Senado Federal, apontam que sofreram violência em apenas um ano, no ano de 2023. Mais de 20%, ou seja, da população estudantil, passou por algum tipo de violência nas escolas. E ninguém está pedindo fechamento de escolas. Estamos falando de trazer alternativas. Estamos falando de trazer opções para as famílias no Brasil. E essa liberdade com responsabilidade. Quando falamos da regulamentação, sim, reconhecida pelo Supremo Tribunal Federal, doutor Ariel, com todo respeito, diz que a educação domiciliar, decisão do ministro Alexandre de Moraes, inclusive no ano de 2018, é de que a educação domiciliar ela tem conformidade com a Constituição. E precisa da regulamentação para que esse direito tenha seus parâmetros adequados de avaliação, de acompanhamento, de fiscalização, de responsabilidade. Então, nós não estamos alegando aqui, nem pedindo uma liberdade sem acompanhamento adequado. Ao contrário, falando de liberdade com responsabilidade.
3: Vou trazer novamente aqui o Ariel para a nossa conversa, para a gente ter esse equilíbrio de tempo em relação às respostas. E quero ouvi-lo, Ariel, em relação a essa questão trazida aqui pelo Carlos Vinícius, né, que nos disse que não existem dados de famílias que optam pelo homeschooling e que estariam envolvidas de alguma forma com violência doméstica. Mas teria como haver esse tipo de dado, uma vez que essas crianças, por exemplo, não frequentam o ambiente escolar?
2: Sim, dificilmente esses dados vão aparecer, porque geralmente as escolas elas possuem protocolos específicos, inclusive a notificação compulsória de violências que é prevista na legislação. Os profissionais da educação, eles estão preparados para verificar as situações suspeitas, as situações de violência contra crianças e adolescentes, também de exploração do trabalho infantil, também de gravidez precoce. Então, o ensino domiciliar, ele pode ocorrer de forma excepcional. Crianças e adolescentes com doenças autoimunes, se tratando de câncer, desde que existam laudos que demonstrem a necessidade, ou em epidemias, em pandemias, como tivemos em 2020 e 2021. Inclusive, é importante frisar que todos os indicadores do Brasil na educação, eles decaíram durante a pandemia, durante o ensino à distância, além do aumento da própria violência doméstica. Então, nós devemos levar em conta que esse ensino domiciliar que está sendo defendido faz parte de um movimento também negacionista contra a educação pública, principalmente. Faz parte do mesmo movimento contra a vacinação infantil. Nas escolas ocorrem também as campanhas de vacinação infantil. Aqueles mesmos que não querem vacinar seus filhos, e por isso que a paralisia infantil voltou em alguns casos, por isso que o sarampo está aí numa epidemia, são aqueles que agora também querem negar as escolas públicas, principalmente. Quem quer escolas específicas, evangélicas, católicas, adventistas, etc., procure as escolas particulares, que inclusive oferecem bolsas e às vezes até em convênios com o poder público.
0: Ariel de Castro Alves, Carlos Vinícius Reis, eu quero agradecer a gentileza de vocês, cada um trazendo aqui o seu argumento, o seu ponto de vista sobre esse tema importante, até porque estamos falando da educação, e educação é um tema que precisa ser debatido no Brasil. Muito obrigado pela gentileza de vocês terem aceitado o nosso convite, e aí fica também para você que está nos acompanhando esses argumentos para que você mesmo tire os seus argumentos, tire seu próprio ponto de vista sobre cada um desses assuntos, e aprofunde este debate ainda mais. Os 50 Debates para o Brasil ficam à sua disposição no canal da CBN no YouTube, para que você possa compartilhar também nas suas redes sociais.
4: 8h47. 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
2: 8h48.
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2: A Prefeitura de Belo Horizonte está atualmente com 58 vagas abertas para o Banco de Estágios 2026. As oportunidades são para estudantes de diferentes níveis de ensino e estão distribuídas entre vários órgãos municipais. As inscrições são gratuitas e devem ser feitas online. As vagas são destinadas ao recrutamento imediato e os candidatos são convocados conforme o perfil exigido para cada oportunidade. Podem participar estudantes do ensino médio, técnico, superior e pós-graduação. Entre os cursos de nível superior, com vagas disponíveis, estão Administração, Arquitetura e Urbanismo, Direito, Educação Física, Farmácia e Serviço Social. Mesmo que o curso do estudante não esteja entre os listados neste momento, é possível se cadastrar no Banco de Estágios 2026. Novas oportunidades são disponibilizadas e divulgadas ao longo do ano, conforme a necessidade dos órgãos da Prefeitura. Por isso, é importante o estudante manter acesso frequente à plataforma GoBH para verificar se há uma nova vaga compatível com o seu perfil. Dessa forma, pode ser chamado posteriormente caso surja uma vaga compatível com seu perfil. Os valores das bolsas variam de acordo com o nível de ensino e a carga horária. Reportagem Janaína Regiane.
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0: 8h51.
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0: Voltamos à capital federal, vamos conversar com a Meire Bertotti. Meire Bertotti, que está se debruçando a todos aqueles dados que estão sendo divulgados da quebra de sigilo das investigações do caso Master no Supremo. E a Meire Bertotti agora tem informações para a gente a respeito de um novo despacho. Meire Bertotti, é isso?
2: Pois é, Cássia, o sábado já começa aí com a troca de mensagens aí entre os ministros, né, que tentam adiar o julgamento de terça-feira. Desta vez foi o ministro Gilmar Mendes que logo cedo neste sábado reforçou o pedido para que sejam adotadas as providências para o fornecimento da cópia integral da mídia extraída do aparelho celular do investigado Daniel Vorkaro a todos os gabinetes dos ministros que vão participar do julgamento que envolve, né, a ligação de Vorkaro com o ministro Alexandre de Moraes na terça-feira. Segundo Mendes, a medida vai possibilitar a deliberação mais completa de todos os fatos relevantes e vai permitir a cada ministro formar a sua livre convicção a partir de uma análise integral do conjunto probatório. O ministro ressaltou ainda que, caso os dados não sejam fornecidos pelo gabinete do ministro relator André Mendonça, que seja solicitado, então, à Polícia Federal, com urgência, o fornecimento das cópias. Ontem, após cobranças do ministro Cristiano Zanin, o ministro André Mendonça afirmou que a divulgação da íntegra do material extraído do aparelho celular de Vorkaro poderia comprometer novas operações da Polícia Federal e também a eficiência das apurações. O magistrado também sustentou que não teve acesso à totalidade dos dados e que dispõe das mesmas informações que foram entregues aos demais ministros da corte para o julgamento marcado para a próxima terça. Zanin ontem, Cássia, chegou a sugerir que a sessão de terça seja adiada caso todos os ministros não tenham acesso à íntegra deste material extraído do celular de Daniel Vorkaro. Cássia.
0: Muito obrigada, Meire Bertotti. Agora são 8h54.

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0: Oito e 59.
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0: Jornal da CBN, edição deste sábado, vai ficando por aqui. Nós contamos com a produção da Letícia Valente, da Janaína Barros e os trabalhos técnicos do Pascoal Júnior.
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0: Um ótimo sábado para você.

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0: sábado, 12 de setembro de 2026. O banqueiro Daniel Porcaro tinha interesse na produção de um documentário sobre o escândalo do Banco Master. Um contrato apreendido pela Polícia Federal previa que Porcaro e o publicitário Thiago Miranda fornecessem entrevistas, documentos e informações para a obra, que poderia ser um filme ou série. O documento integra o chamado Projeto DV, que, segundo a Polícia Federal, buscava melhorar a imagem do banco e direcionar críticas ao Banco Central. Uma pesquisa Datafolha divulgada nesta sexta-feira mostra o cenário da disputa pela presidência da República. O levantamento foi encomendado pela TV Globo e pelo jornal Folha de São Paulo. Candidato à reeleição pelo PT, o presidente Lula tem 39% das intenções de voto no primeiro turno. Candidato do PL, Flávio Bolsonaro, tem 35%. Depois deles, aparecem Augusto Cury do Avante com 6%, Ronaldo Caiado do PSD com 4% e Renan Santos do Missão com 3%. Nas projeções para o segundo turno, o Instituto volta a apontar empate técnico entre Lula e Flávio. O atual presidente aparece com 46%, enquanto o candidato do PL tem 44% das intenções de voto. O Datafolha ouviu 2.002 pessoas de 16 anos ou mais entre os dias 8 e 10 de setembro. A margem de erro é de 2 pontos percentuais, para mais ou para menos, e o nível de confiança é de 95%. O número de registro no TSE é o BR-01833-2026. No horário de Brasília, 9 e 1.
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1: Olá, seja bem-vindo a mais uma edição do Mundo em Meia Hora. Hoje a gente fala sobre as ações dos Houthis, grupo rebelde baseado no Iêmen, que, aliado do Irã, está prestes a tomar o Estreito de Bab el-Mandeb, uma das rotas marítimas mais importantes entre Ásia e Europa. Também os 53 anos do golpe militar do Chile e como foi a travessia do nosso comentarista e nadador Guga Chakra, que deu a volta em Manhattan, 48 quilômetros em 8 horas nadando. Vamos pro mundo! Guga Chakra, bem-vindo, Guga, mais uma vez. Tudo bem?
2: Oi, Fernando. Oi, Ariel. Oi, ouvintes.
1: Guga, a gente vai falar hoje sobre Iêmen. Lá estão os Houthis, que é um grupo rebelde, é aliado do Irã. E os Houthis têm gradativamente tomado cidades na costa do Iêmen e já há informações que tomaram uma cidade estratégica bem perto do Estreito de Bab el-Mandeb, que é uma das rotas mais importantes do mundo para o transporte de petróleo bruto. Para a gente começar a nossa conversa, Guga, quem são os Houthis?
2: Fernando, os Houthis integram uma milícia, né, uma milícia iemenita do Iêmen, de origem tribal, que controla o norte do Iêmen, onde está a cidade de Sana'a. Eles assumiram o comando ali da cidade, do norte do Iêmen, depois da Primavera Árabe. E eles são aliados do Irã. Muitas vezes as pessoas dizem que os Houthis são xiitas. Eles não são xiitas, eles seguem o islamismo Zaid, que é um islamismo derivado do islamismo xiita, mas tem suas particularidades. Mas é um movimento mais tribal do que religioso que fez essa aliança com o Irã. O restante do Iêmen tem áreas ali que não tem controle de praticamente ninguém, algumas com grupos ligados ao Qaeda, mas o sul do Iêmen, ali ao redor da cidade portuária de Aden, ali sim tem um controle maior de grupos ligados ao antigo governo iemenita, que são um governo reconhecido internacionalmente e que são aliados da Arábia Saudita.
1: Eles são aliados do Irã, mas eles não são tão dependentes do Irã, assim, tem questões internas mais importantes, a gente pode dizer isso?
2: Pode dizer, eles não foram criados por causa do Irã, não é como Hezbollah no Líbano. Eles têm uma autonomia maior, mas eles agem muitas vezes em coordenação, embora eles tenham uma agenda própria.
1: Perfeito. Então eles já têm tomado cidades gradativamente com foco em Bab el-Mandeb. Que estreito é esse? Onde estão nesse momento? Já tomaram quais cidades, Guga?
2: Bom, só começando, o Estreito de Bab el-Mandeb é o estreito que liga o Oceano Índico ao Mar Vermelho. E é fundamental por quê? Em primeiro lugar, porque a conexão da Europa com a Ásia, a principal conexão. Porque, por exemplo, uma embarcação que saia da China levando produtos para a Europa, ela vai indo pelo Oceano Índico, ingressa pelo Estreito de Bab el-Mandeb no Mar Vermelho e depois pelo Canal de Suez até chegar ao Mar Mediterrâneo. E o caminho inverso, naturalmente, para produtos da Europa em direção à Ásia. Se você fecha o Estreito de Bab el-Mandeb, você tem que dar a volta inteira pela África, né, pelo Cabo da Boa Esperança, ali na África do Sul, que torna a viagem muito mais cara e muito mais longa. A Arábia Saudita, por causa do fechamento do Estreito de Hormuz, eles começaram a levar para oleodutos o petróleo, que ali mais, a grande exploração de petróleo é ali no Golfo Pérsico, começaram a enviar em direção ao Mar Vermelho e a partir dali cruzar pelo Estreito de Bab el-Mandeb em direção à China e ou a outros compradores asiáticos. Então, se os Houthis conseguem fechar o Estreito de Bab el-Mandeb, que eles já fecharam no passado, causam enormes problemas, né, para o comércio internacional. E eles tomaram a cidade de Mocha, uma cidade portuária importante que é próxima ao Estreito de Bab el-Mandeb, que acaba facilitando até o trabalho deles para fechar esse estreito. Curiosamente, só que a gente estava conversando antes de entrar no ar, né, Fernando, a cidade de Mocha, que dá o nome ao café Mocha, né? Vem dali, né, que a gente sabe que o café do Iêmen, né, é muito famoso historicamente, né, por os lugares onde começou a surgir o café, então o nome Moca vem de lá.
1: Agora, Guga, existia um acordo de paz entre os Houthis e a Arábia Saudita, isso desde 2022, se não me engano. Isso acabou?
2: Acabou, sim, voltou já a guerra. Os sauditas já estão apoiando os grupos ligados ao governo, bombardeios, Houthis realizaram ataques à Arábia Saudita. Então, hoje está longe de haver a paz. Aliás, a tendência é que haja uma escalada ainda maior.
1: Então, seria um caos a gente ter um Estreito de Hormuz fechado e um Estreito de Babel Mandeb fechado.
2: Isso explica até pela subida no preço do petróleo internacional, né, Fernando? Que já bateu 107 ontem, e continua crescendo justamente por isso.
1: Bom, a gente vai acompanhar então essa questão dos Houthis no Iêmen. Agora, Guga, a gente vai falar sobre um outro assunto aqui. Esse é um programa, é um podcast que dá espaço para natação em águas abertas. E o Guga completou a volta de Manhattan. Quantos quilômetros, Guga? 48?
2: Deu 48 no final, né? Que é 46, mas claro que durante a travessia você acaba nadando um pouco mais. Tive que ir mais para perto da costa de Nova Jersey, umas coisas assim que acabou aumentando um pouco a distância.
1: Então conta mais pra gente como é que foi essa façanha. Você demorou 8 horas e 35 minutos. Sai da onde? Passa por onde? Como é que foi essa história?
2: Vamos lá, Fernando. Começou 6h30 da manhã de uma quarta-feira, dia 9 de setembro. Primeiro, só operação, você não cai nada só, você nada sozinho no sentido, só você que está na água, mas tem uma grande equipe de apoio. Então, comigo vai um barco, no barco tinha o capitão do barco, uma pessoa da organização, um fotógrafo, meu técnico e mais duas pessoas da minha tripulação para ajudar com alimentação, essas coisas. Então, no barco tinham seis pessoas e vai mais um caiaque a meu lado, né, que vai ali me direcionando em função da corrente, passa algumas balsas, algumas embarcações, então precisa me proteger de uma certa forma. Então eu pulo na água no Battery Park. O Battery Park fica na ponta sul de Manhattan. Das 6h30 eles tocam a buzina e eu começo a nadar. Estava amanhecendo e o primeiro trecho é um trecho muito bonito, Fernando. Você passa sob ponte, sob a Brooklyn Bridge, sob a Manhattan Bridge. Então é um cenário muito bonito do downtown Manhattan, com todos aqueles prédios, skyline de Manhattan. É maravilhoso esse trecho e a maré ajuda muito a subir o East River, continua subindo, passa ali pela Williamsburg Bridge, que liga o bairro de Williamsburg, que é um bairro descolado, muito famoso no Brooklyn, a Chinatown e ao Lower East Side em Manhattan. Continua indo, você começa a ver aí do lado esquerdo o Empire State Building, o Chrysler Building. Passa pelas Nações Unidas, que daqui 2 semanas eu vou estar lá, né, cobrindo a Assembleia Geral da ONU. Depois da ONU, o East River acaba se estreitando, e aí eu nado entre a Roosevelt Island e Manhattan, né, o Upper East Side de Manhattan. A Roosevelt Island é uma ilha que fica entre Manhattan e o Queens. Depois tem a Randall's Island, que é outra ilha que separa Manhattan e o Queens. Ao redor da rua 100, 110, você cai num lugar que chama Hell's Gate, que ali a maré acaba mudando de direção, acaba tendo uma mudança, então você nada um pouco contra a maré, um trecho mais difícil naquele momento, antes de ingressar no Harlem River, né, que era um rio que eu tinha um pouco de medo por causa da sujeira, da poluição, mas não, foi bem limpo. Esse trecho, a água estava bem limpa, não chove há 1 semana aqui em Nova York, então daí eu fui nadando pelo Harlem River. É claro que também ali daí já começa a passar 4 horas de prova, você sabe que tem muito pela frente, tem um certo cansaço mental, mas segue nadando. A cada 30 minutos você se hidrata, você não pode tocar nem no caiaque, nem no barco, mas eles podem te passar assim para uma espécie de vara, né? A bebida e alguma comida, eu comi aquela bananinha paraibuna do Brasil e também aquelas bisnaguinhas, né? E tomava eletrólito e continua nadando ao redor de 5 horas e 15, passa sob a última ponte, ingressa no Hudson River, que é a reta final, daí que você vai entre Manhattan e Nova Jersey o tempo todo, passa sob George Washington Bridge, que é a ponte mais movimentada do mundo, que liga Nova Jersey a Nova York. Aí vai passando por uma área que eu vivo mais em Nova York, a região onde eu moro, do Upper West Side, passa pelo Riverside Park, passa aí pela Universidade de Columbia, onde eu estudei. Aí vai passando, continua nadando, vai passando, chegando ali na Rua 42, Times Square, aí vem Chelsea, a West Village, Tribeca, e aí chega na reta final, começa a crescer, né, o World Trade Center, né, onde tiveram os atentados terroristas 25 anos atrás, e acaba terminando depois de 8 horas e 35 minutos ali no Battery Park de novo, Fernando.
1: Bom, você já vive em Nova York já há 15 anos?
2: 21 anos.
1: 21 anos, perdão, há 21 anos. E você passa por esses locais quase que diariamente. Você sonhava em fazer essa travessia? Como é que foi construindo esse projeto?
2: Ah, faz tempo que eu queria fazer essa travessia. Aí precisava juntar um período que eu pudesse fazer os treinos mais longos, tudo, conseguir a janela, porque também tem poucas janelas. Janela, quando a gente fala na natação, isso é um desafio. O desafio tem poucas janelas. Então, a pessoa quer fazer, por exemplo, Canal da Mancha, Estreito de Gibraltar, a volta de Manhattan, tem poucas opções ao longo do ano, porque precisa estar toda a maré perfeita para te ajudar, tudo, né? E também o tempo, né? Precisa estar um dia bom, tudo, e para completar, não pode fazer muitas pessoas, é uma pessoa por vez que faz, né? Então isso acaba restringindo, né, a possibilidade de fazer esse desafio. Mas acabei fazendo esse ano, acabou surgindo oportunidade, fiz 50 anos, tudo, então acabei escolhendo agora. Você está com quanto, Fernando?
1: Eu vou fazer.
2: Não chegou nos 50.
1: Estou quase lá, em janeiro eu faço 50.
2: Daí tem que pensar numa boa travessia aí para celebrar o cinquentenário, né?
1: Legal. Uma última questão, a mente. Como é que você trabalhou isso? Em que momentos teve, digamos assim, que pensar muito nela, que ela te ajudou?
2: Bom, primeiro é importante você ter feito outras travessias longas para você ir criando casca, como se diz, né? Então isso ajuda muito. Você ter um apoio de um técnico experiente que durante a prova vai te explicando. Então, como eu falei ali, com 4 horas de prova, eu falei que estava cansado para ele, eu falei, pô, mas tem 5 horas ainda, como que eu vou estar daqui 5 horas? Ele falou, não, que alguns momentos você vai estar mais cansado e outros você vai voltar a se sentir com energia, e vai ser assim até o final da prova. E isso ajuda, porque daí no momento que você está um pouco mais cansado, você sabe que daqui a pouco você vai voltar a se sentir bem, e volta, passa uns 5, 10 minutos, aí volta a se sentir bem, aí uma hora cai de novo, mas acaba mentalmente, acaba estabilizando.
1: Perfeito. Bom, hoje então parte do Mundo Meia Hora, a gente fez aqui uma parceria com o Bem-Estar em Movimento, que é apresentado pela Cássia Godoy, para falar um pouco sobre a volta de Manhattan que o Guga fez nessa semana. Guga, parabéns pela travessia. Hoje eu fiz 4, você fez 48. Um dia eu chego lá. Mas obrigado pela participação.
2: Ótimo, Fernando. Tá ótimo. 4 mil, tá ótimo. Só agradecer meu técnico aqui, o Samir Barel, também.
1: Boa,
2: pela
1: Samir.
2: Ajuda. E também uma pessoa da minha tripulação, o Renato Tiz, a Capri, enfim, pessoal que estava comigo.
1: Legal. Guga, mais uma vez, obrigado e parabéns. Até a próxima edição.
2: Obrigado, Fernando. Abraço, Ariel. Abraço, ouvintes.
1: Daqui a pouco a gente volta com Ariel Palacios. Vamos falar sobre os 53 anos do golpe militar no Chile. Até já.
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11: Nós 9h17, 23 novos radares vão ser instalados nas rodovias BR-365 e BR-050 em Uberlândia, no Triângulo Mineiro. Segundo o DENIT, o Departamento Nacional de Infraestrutura de Transportes, os equipamentos devem entrar em operação de forma escalonada entre o fim deste mês de setembro até outubro. Dos 23 pontos, 11 ficam na BR-050 e 12 na BR-365. Conforme o órgão ou a empresa responsável pela instalação, tem até 90 dias contados a partir da ordem de instalação para concluir o trabalho e colocar os equipamentos em funcionamento. Os radares antigos foram retirados em junho, depois do encerramento de um contrato do Programa Nacional de Controle Eletrônico de Velocidade. Desde então, alguns trechos das duas rodovias ficaram sem fiscalização eletrônica. A retirada provocou reclamações de moradores, principalmente em locais de tráfego intenso. Segundo relatos, a ausência dos equipamentos, que limitava a velocidade a 40 km por hora, piorou o trânsito, especialmente nos horários de pico. E a gente tem, não só no Triângulo, mas em várias regiões de Minas Gerais, rodovias federais que cruzam aí cidades, e às vezes dividindo cidades ao meio, né? A rodovia tem muito disso. Então, para esses pontos, há uma necessidade, sim, de uma velocidade bem mais baixa, mesmo a gente falando

0: outros pontos do trecho. Bom, a instalação dos novos radares nesse trecho do Triângulo Mineiro ocorre também após uma ação do Ministério Público Federal. Isso porque, em agosto, a Justiça Federal determinou que o DENIT e a empresa responsável pela tecnologia viária se manifestassem sobre a retirada desses equipamentos.
1: O Mundo em Meia Hora. De volta agora com Ariel Palacios, diretamente de Buenos Aires, na Argentina. Tudo bem, Ariel? Bem-vindo.
2: Como está, Fernando, ouvintes? Tudo bem?
1: Tudo bem, Ariel. Nesta sexta-feira, dia 11 de setembro, o golpe de Estado no Chile completou 53 anos. Foi quando o governo do presidente Salvador Allende foi derrubado e isso levou Augusto Pinochet ao poder. A ditadura no Chile durou 17 anos. Somando tudo, mortos, desaparecidos, presos políticos, torturados, são mais de 40 mil vítimas. Ariel, esse é o primeiro aniversário do golpe desde a chegada de José Antonio Kast à presidência do Chile. E a gente já falou aqui em diversas outras edições que vários governos desde a década de 1990 realizam cerimônias oficiais de Estado. E nesse ano, Ariel...
2: Pois é, Fernando, pela primeira vez não ocorrerá, ou seja, os torturados, os mortos, os desaparecidos da ditadura do general Augusto Pinochet ficarão sem uma homenagem por parte do governo de Kast, que é um líder da direita radical chilena. Nesta sexta-feira, como você comentou, 11 de setembro, se completam 53 anos, não é? Desse golpe que derrubou o governo do socialista Salvador Allende, que havia sido eleito nas urnas uns anos antes. E quando você citou que desde a volta à democracia todos os governos fizeram homenagens, isso era fossem governos de centro, centro-direita, centro-esquerda, de esquerda ou de direita, e todos recordavam as vítimas do regime. Mas Kast, que é um declarado admirador de Pinochet, ele já comentou isso em várias ocasiões, e que também já defendeu benefícios para os militares e policiais condenados por crimes contra a humanidade no Chile realizados durante a ditadura, disse que nesta jornada, nesta sexta-feira, ele vai estar fora da capital, que é onde se concentram as cerimônias, né? Mas acontece que o próprio Estado chileno reconheceu que nos últimos anos quase 40 mil civis foram detidos e torturados, e desses, 3.216 foram assassinados. Mas os corpos de 1.162 desses assassinados ainda continuam ocultos. As estimativas também indicam que partiram em exílio, fugindo da ditadura, especialmente nos primeiros anos da ditadura de Pinochet, que durou 17 anos, partiram, os cálculos conservadores dizem, 200 mil pessoas. Esse número equivale a 2% do Chile na época. Outros cálculos indicam 300 a 400 mil. Mas de todas formas, mesmo com cálculo mais... moderado, mais conservador, é uma quantidade imensa de pessoas. E a oposição está acusando o presidente Kast de romper uma política de Estado baseada em memória, verdade, justiça e reparação, e também teme pelo futuro da busca dos corpos dos desaparecidos, que era uma busca que é feita constantemente, que no governo anterior de Gabriel Boric havia sido emitida uma ordem para buscar em vários lugares nos quais nunca haviam sido buscados antes, como pátios e terrenos de quartéis, entre outros lugares. E também se teme pela preservação dos locais de memória. E essa irritação aumentou mais ainda depois que Kast não condenou, ele evitou condenar, o presidente argentino Javier Milei, que dias atrás esteve de visita em Santiago, se reuniu com ele e, num discurso, chamou o falecido presidente Allende, que era um socialista, de comunista, e disse que a derrubada de Allende, que o golpe, havia sido o início, segundo ele, de um período de estabilidade, segundo Milei, Fernando.
1: Agora, como é que reagem oposição ou então as organizações de direitos humanos? Eu vi que, por exemplo, o Museu da Memória do Chile vai ter um ato em homenagem às vítimas, exatamente 12:15. Como é que reagiram?
2: Sim, as organizações de defesa dos direitos humanos, setores opositores, farão as suas homenagens paralelamente a esta ausência de homenagens por parte do Estado chileno pela primeira vez desde a volta da democracia, porque é uma ferida profunda que continua na sociedade chilena, Fernando. Recordando que a transição chilena foi uma das transições mais complicadas, ou talvez a mais complicada em toda a região. Porque, por exemplo, na Argentina, A democracia voltou em dezembro de 83.

0: 2013. Não houve uma transição. Por quê? É, nesse caso, graças à derrota militar na Guerra das Malvinas, um ano antes, né, os militares perderam todo o poder, todo o prestígio e não tiveram como tutelar a volta à democracia. Em outros lugares, como no Uruguai, os militares ficaram tutelando o retorno à democracia, idem. No Brasil, idem. É, no Paraguai, mas no caso chileno, a coisa foi muito mais prolongada. Por quê? Porque em 90 foram feitas eleições, o candidato de Pinochet perdeu, subiu ao poder a Concertação, como era denominada, a União de Partidos de Centro, Centro-Esquerda e Centro-Direita, que governaram o Chile na maior parte do tempo desde a volta da democracia, mas Pinochet continuou como comandante do exército por vários anos ao longo dos anos 90. E depois, quando ele deixou o cargo de chefe do exército, de comandante-chefe do exército, ele assumiu o cargo de senador. Ele e outros 6 ou 7 militares tiveram cargo de senadores. E esse número de senadores bloqueava, com esse número de senadores, eles bloqueavam todo tipo de medida dentro do Senado chileno que pretendesse acelerar a transição ou pretendesse colocar os militares no banco dos réus. Eram como senadores biônicos, né, que a ditadura havia deixado de herança para a democracia. E só quando Pinochet morreu, em 2006, e esses cargos de senadores foram abolidos, né, já um pouco antes da morte dele haviam sido abolidos, e aí sim que o Chile voltou plenamente às vias democráticas, sem mais essa tutela dos militares chilenos.
1: Ariel, queria que você falasse para a gente como é que o golpe foi organizado. A gente tinha uma crise política, estava se aprofundando no governo Salvador Allende, e aí tudo vai mudando, e também a influência dos Estados Unidos, da CIA, nesse golpe.
0: Pois é, Fernando, em 1973, o golpe contra o então presidente socialista Salvador Allende estava sendo elaborado e os militares chilenos nisso aí tinham um apoio explícito, mais do que explícito, por parte da Casa Branca. O presidente era o Richard Nixon na época, e que havia sido reeleito, também por parte da CIA. Isso de forma muito, muito ostensiva, não é? O projeto golpista inicialmente era da Marinha, né, a qual a Aeronáutica havia aderido também, mas faltava a adesão do Exército, porque os comandantes do Exército, naquela época, hesitavam sobre a realização de um golpe e uma parte não se interessava em fazer um golpe naquele momento. Mas aí, no dia 23 de agosto, ou seja, um pouco menos de 3 semanas antes, não é? O general Carlos Prat renunciou ao posto devido às tensões, às pressões que estavam acontecendo, e ele recomendou ao presidente Allende que colocasse em seu lugar o general Pinochet, o qual considerava um apolítico, não é? Uma figura neutra que não se interessava, caladão. E aí eu recordo também uma história que um veterano diplomata argentino, já falecido, que foi vice-chanceler, Gustavo Figueroa, e que em 73 era amigo meu, não em 73, hoje foi um pouco antes, conheci uns anos antes dele falecer, antes da pandemia, mas que esse diplomata, Gustavo Figueroa, era na época diplomata, um dos secretários da embaixada argentina no Chile, e ele me comentou como pouco tempo antes, 1 mês e meio, 2 meses antes do golpe, havia uma recepção na embaixada da Argentina e ele estava conversando animadamente com outro colega. Ele era muito piadista, estava conversando animadamente com outro colega argentino, né? O lugar estava cheio de convidados, tal. E aí então o embaixador se aproxima destes dois diplomatas e diz: olha, mexam-se, atendam um pouco ali, converse com os nossos convidados chilenos. Ei, você, Figueroa, vai lá e fale, puxe papo com aquele general lá, o Pinochet. Aí o Gustavo Figueroa disse, me contava: esse daí é um tédio, não sabe nada de nada, não tá por dentro de nada. Aí ele
1: Sério?
0: falou: vai lá e conversa com ele, bate um papo ali. E aí ele foi lá e conversou, falou que o cara era um tédio mesmo, o cara era um chato. Bom, esse cara, ele falou depois, foi o cara que acabou protagonizando uma das ditaduras mais sanguinárias da América do Sul no século XX. Bom, então, voltando a 73, não é? Então, Pinochet assumiu o cargo, né, de chefe do exército. Vários militares pediam, na ocasião, que Pinochet aderisse aos conspiradores, mas Pinochet vacilava muito, ele achava que o golpe podia fracassar e queria se estrepar. Né? E uma biógrafa não autorizada da Lucia Pinochet, esposa do Pinochet, a jornalista Alejandra Matos, ela afirma, num longo ensaio, que, abre aspas, Lucia Pinochet foi crucial para que Pinochet traísse seus camaradas, aceitando a morte de pessoas próximas, a tortura de parentes e até o exílio de sua própria prima, fecha aspas. Por quê? Ela relata, e também um biógrafo argentino, o Gasparini, Juan Gasparini, afirma que uma noite, poucos dias antes do levante militar, Pinochet ainda vacilava, enquanto seus filhos dormiam, Lucia pegou o Augusto, pelo seu marido, pelo braço, e lhe disse, abre aspas, você é um covarde, nossos filhos vão acabar vivendo sobre o comunismo, e você não tem a coragem de assumir tua responsabilidade, fecha aspas. Aí Pinochet respondeu, nesse momento, que não iria decepcioná-la. E o próprio Pinochet, em entrevista muitos anos depois, admitiu a existência dessa discussão que os dois tiveram na cozinha. Lucia Iriart, Pinochet, a esposa de Pinochet, era uma influência fortíssima ali na vida do Pinochet, e ela também depois, durante a ditadura, assumiu uma série de decisões falando para o marido eliminar tal pessoa ou tomar tal decisão. Bom, o fato é que o golpe então aconteceu no dia 11 de setembro de 73, e o momento em que, sob as ordens de Pinochet, os aviões rebeldes bombardeiam o Palácio de la Moneda, sede do governo, onde estava Allende. O palácio ficou semi-destruído, depois ficou abandonado durante muitos anos. Isso também provocou a perda de documentos históricos e obras de arte. E naquele dia, para não ser aprisionado pelos golpistas, Allende se suicidou.
1: Bom, Ariel, se o atual presidente chileno, José Antonio Kast, não lembrará o aniversário de 53 anos da ditadura no Chile, aqui a gente lembra, no Mundo Maior a gente sempre lembra, e deixa a simbólica frase. Nunca mais, né, Ariel?
0: Que é o nunca mais, que é a frase emblemática citada pelo promotor Julio Strassera no fim do julgamento aos militares argentinos em 1985.
1: Ariel, muito obrigado pela conversa de hoje e até a próxima.
0: Obrigado, Fernando. Obrigado, ouvintes. Até mais.
1: Trabalhos técnicos de Daniel Mesquita, edição de Gabriel Campos e Ellen Menezes. 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

0: sábado 12 de setembro de 2026. A Polícia Federal encontrou projeções que indicavam altas expectativas de retorno financeiro para o filme Dark Horse sobre a trajetória de Jair Bolsonaro. Os documentos apontavam projeção de receita bruta de bilheteria entre 45 e 100 milhões de dólares, mais de 500 milhões de reais. Para a PF, o descompasso entre as projeções e os parâmetros do mercado brasileiro chama atenção e justifica aprofundar a investigação. O acordo previa investimento de 24 milhões de dólares, cerca de 134 milhões de reais no filme. Duas pessoas morreram no desabamento de um prédio em construção na Penha, zona leste de São Paulo. O acidente aconteceu por volta das 2 da manhã deste sábado. A edificação de 9 andares caiu em cima de uma casa. Duas pessoas foram resgatadas com ferimentos e outras 4 pessoas são procuradas sob os escombros. Pelo menos 18 equipes do Corpo de Bombeiros estão no local, realizando ações de busca e salvamento. A nova pesquisa Datafolha no cenário de disputa pelo governo de Pernambuco mostra Raquel Lira, do PSD, com 47% das intenções de voto. O ex-prefeito de Recife, João Campos, do PSB, tem 42% da preferência. O levantamento foi contratado pela TV Globo e pelo jornal Folha de São Paulo. Foram entrevistadas mais de 1.200 pessoas entre os dias 8 e 10 de agosto. A margem de erro é de 3 pontos percentuais para mais ou para menos. O nível de confiança é de 95%. O número de registro da pesquisa é PE 04411/2026. No horário de Brasília, 9h34.
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0: Ainda na rede CBN, temos informação chegando de Brasília. Meire Bertotti.
2: Cássia, documentos sobre o caso Dark Horse mostram que os advogados do senador e candidato à presidência Flávio Bolsonaro tentou por 4 vezes transferir do ministro Flávio Dino para o ministro André Mendonça a investigação sobre a destinação de emendas parlamentares a entidades ligadas à produtora do filme sobre Jair Bolsonaro. 2 das petições foram encaminhadas ao presidente do STF, Edson Fachin, e outras 2 ao ministro Flávio Dino. Em um dos pedidos, a defesa alegou que Mendonça já estava à frente de outras investigações sobre o longa e, por isso, teria que assumir também a apuração sobre o suposto uso de recursos públicos na obra. Na última quinta, a Polícia Federal cumpriu 49 mandados de busca e apreensão em uma operação relacionada ao financiamento do filme Dark Horse. O deputado federal Mário Frias, do PL, e Karina Gama, dona da Go Up, produtora da cinebiografia, foram alvos desta ação. Cássia.
0: Muito obrigada. Esta foi a Meire Bertotti, às 9h35.

0: Bem-estar e movimento no ar para falar sobre aulas de samba. E eu sei, minha gente, quando a gente fala de exercício, muita gente pensa imediatamente em academia, em corrida, bicicleta, natação, caminhada. Mas existe uma infinidade de possibilidades para colocar o corpo em movimento. E uma delas pode estar muito mais perto da nossa cultura do que a gente imagina. Para quem não gosta de atividades convencionais ou tem dificuldade de manter uma rotina de exercícios, uma aula de samba pode ser justamente a porta de entrada para uma vida mais ativa. Isso para não falar do componente de socialização, do componente cultural, tudo isso a gente vai abordar nessa conversa. Nós vamos conhecer a experiência de quem começou recentemente e também a experiência de quem praticamente nasceu sambando. Quem está aqui conosco hoje? A Mayara Santos, que é instrutora de samba, praticante desde criança. Sim. E que dá aula já há 11 anos. Mayara, seja muito bem-vinda.
1: Oi, bom dia, gente, tudo bem? Muito obrigada pelo convite. Aulas de samba no pé, costumo dizer que quem samba é mais feliz.
0: Ah, eu tenho certeza disso. E quem está aqui com a gente também é a Benedita Justino Ferreira. Ela é enfermeira e começou recentemente a fazer aulas de samba. Benedita, muito obrigada por ter vindo conversar com a gente aqui na CBN.
2: Quem tem que agradecer sou eu, a oportunidade de estar aqui com vocês. Muito obrigada.
0: E Benedita, como que começou essa história de fazer aula de samba? Conta pra gente.
2: Curiosidade de conhecer uma pessoa, a Mayara.
0: Ah, é?
2: É.
0: Você seguiu ela nas redes sociais.
2: Correto. Então eu tinha muita vontade, é um sonho meu de conhecê-la pessoalmente. Então eu fui atrás. Aí eu procurei o estúdio onde ela tem os estúdios dela. Achei que ia ter aula com ela. Mas não tive aula, mas tive um acolhimento muito gostoso. Me senti em casa, me senti numa família. Então, eu estou muito bem lá e quero continuar.
0: Olha esse componente de socialização, como que é isso. Importante também nessas aulas, né, Mayara?
3: Justamente.
0: Agora, assim, para quem não tem ideia, como que é uma aula de samba? Você estava me falando fora do ar que existem tipos diferentes de aulas de samba, né?
3: Justamente, né? No caso do Samba Fitness, quando eu lanço o Samba Fitness há 11 anos atrás, está justamente na ideia de socializar e fazer com que as pessoas entendam que o samba no pé, que é onde o nosso carro-chefe, está relacionado à qualidade de vida, saúde, bem-estar, e não necessariamente você ser uma passista. Então, hoje, eu aprendi na escola de samba, eu aprendi com os meus pais dentro de casa, porém, tem pessoas que não tiveram o mesmo privilégio que o meu de ter acesso ao samba e por N situações. Então, o Samba Fitness está justamente nessa ideia de tornar possível que a pessoa aprenda a sambar para além da atividade física, também ter qualidade de vida, cuidar da autoestima, que é muito grande. E aproveitando que estamos no mês de setembro, né, amarelo, tem a questão também da saúde mental. Então, a dança, o samba, por ser um ritmo estimulante mais brasileiro que há, criei essa ideia de ter o Samba Fitness para poder socializar e fazer com que as pessoas aprendam a sambar do zero.
0: Você falou várias coisas muito legais. Quero pegar uma delas para abordar com a Benedita, uhum. Que é a seguinte, a questão da saúde mental. Benedita, você é enfermeira.
2: Correto.
0: Eu sei que é um trabalho super estressante. Você lida com coisas muito importantes e com a mais importante de todas, que é a vida das pessoas, né? Imagino que fazer essas aulas de samba numa vida como a que você leva deve te trazer muitas coisas boas.
2: Sim. Não só coisas boas, como também eu levar isso no meu ambiente de trabalho, né? Quando você começa a participar de algo diferente daquilo que você faz, você começa a observar onde você pode melhorar dentro do seu local de trabalho, né? Então, isso é importante para mim, porque, assim, tem 3-4 meses que eu participo das aulas, eu tô tentando melhorar como pessoa dentro do meu local de trabalho, porque eu acho que isso também ajuda.
0: Mayara, você estava falando agora há pouco que dá para aprender do zero.
2: Justamente.
0: Aí eu já fiquei interessada, tenho certeza que muitos ouvintes e muitas ouvintes também. Porque Sim. Tem uma certa ideia, assim, mas a pessoa tem que, sabe, ter aquela habilidade, tem que ter o dom. Mas não dá para aprender isso? Não dá para aprimorar?
3: Ah, com certeza. O Samba Fitness, ele é baseado, né? Eu não costumo dizer que é uma metodologia, porque o samba, ele tem essa coisa de você ser livre e você dançar o seu corpo, né? Mas nós temos alguns mecanismos, algumas atividades que são relacionadas a treinamento e preparação física, baseado em métodos e treinamentos de fisioterapia, Então a gente ativa geralmente as articulações, os membros, que vai tornar possível esse entendimento, né? Tem algumas pessoas que têm questões de mobilidade e coordenação, e dentro dos programas que a gente cria ali de aula e repetição, é possível soltar o quadril, ter um pouco mais de ritmo, coordenação motora, musicalidade. Então o fitness, ele está relacionado a isso para ficar mais atrativo e por ser uma atividade cardiovascular intensa. Mas ainda assim é uma aula de samba no pé, como qualquer outra, onde a gente estimula mesmo a pessoa. Então, dentro do samba fitness, nós temos níveis. Então, base zero, base iniciante, base dinâmico, intermediário, avançado, e até chegar no samba artístico, que são as aulas que hoje eu ministro, né? Mas já passei por todos esses, e os meus instrutores, que hoje somos em 16, que foram treinados por mim, que estão nessas unidades, eles também têm. Então, eu peguei cada um que tem o seu forte, um é mais atencioso na parte de carisma, outro no quadril. Então eu peguei esses instrutores, distribuí para que os alunos tenham melhor aproveitamento. E aí, a partir disso, as pessoas começam a rodar as unidades e eu também passo em algumas unidades, que foi o caso que aconteceu. Ela procurou por uma localidade, por ser mais próximo dela, mas eu fico em outra unidade. E aí teve um dia que eu cheguei lá, fui dar aula pra ela, ela passou direto, porque ela não reconheceu, porque lá era outra instrutora.
0: Uhum.
3: E ela, não vai ter aula de samba? Eu falei, eu que vou dar aula. E comecei a aula, Aí eu virei, eu sou a Mayara. Ela, meu Deus, você é a Mayara, eu não te reconheci e tal. Então, tem essa troca de energia e principalmente de particularidade, que você acaba pegando afinidade com o instrutor. Então, acaba sendo uma aula interativa, uma aula divertida, né? Prazerosa. Muito. Mas você está trabalhando a mente, trabalhando o físico também.
0: Eu fiquei impressionada com esse número, digamos assim, de estágios, né? Uhum. Pelos quais a pessoa passa. Desde, digamos, as categorias de base até chegar no samba artístico. Samba artístico é nível passista.
3: Nível passista, e assim, eu tenho umas histórias ótimas aqui. Por exemplo, eu tenho um instrutor que está agora na Turquia, uma que acabou de chegar da Coreia, que estava na China. E tem uma que é a história da Letícia, que eu sempre conto, que eu acho incrível. Ela casou com um estrangeiro e samba, a bateria, quis levar esse entretenimento para o casamento dela. E ela morava na Itália. E agora está no Brasil, mas morava na Itália e queria fazer aula de samba para poder entrar como passista, com bateria, e o marido dela, italiano, para ver
0: igreja.
3: O carnaval. Na festa.
0: Na festa.
3: Na festa de, né, pós o casamento.
0: Uhum.
3: E aí ela começou a fazer aula online, e eu vi um potencial, começou a treinar, e aí nesse processo, ela está comigo há 4, 5 anos, e nesse processo ela passou, fez, virou passista, virou princesa do carnaval de São Paulo, atual princesa do carnaval de São Paulo, e hoje faz parte da minha equipe. Então ela começou do zero e hoje ela dá aula de samba.
0: Imagina a entrada triunfal na festa do casamento, essa mulher entrando sambando.
3: Justamente. E ali a gente trabalha a autoestima da mulher, né? Eu costumo dizer que, infelizmente, por uma questão até mesmo do racismo estrutural que existe dentro da comunidade preta, o corpo preto sempre foi visto de uma maneira ruim, né? Nessa ideia. Então o carnaval, esse corpo preto em movimento, né? A desvalorização do samba. Então, quando você consegue pegar isso e criar, de fato, um business, um negócio, e mostrar que o samba vende, que o samba é profissional e tudo mais, com o Samba Fitness eu venho conseguindo, nesses 11 anos, trazer pessoas comuns para dentro dessa comunidade e estimular as pessoas a dançarem e cuidar da saúde sambando.
0: E super importante também o componente histórico, componente cultural, correto, né, Benedita?
2: Isso, correto.
0: O que você sente que você aprendeu desde que você começou a se dedicar a essas aulas e os benefícios físicos também, porque a gente sabe que tem, né?
2: Sim, a minha panturrilha tá linda.
3: Olha isso!
2: Sim, temos sim. Eu imaginava, tipo assim, que eu fosse para uma aula de samba e chegasse lá e ia só samba. Não, antes da aula de samba a gente tem uma preparação. Existem alguns os exercícios que nós fazemos antes de começar a dança para estimular as articulações, para a gente não ter problemas durante a dança. Tá? Então isso, como você disse para a gente no começo, em questão de academia, o samba, hoje eu vejo de uma outra forma. O samba também entra na partinha lá da academia, porque a gente faz alguns exercícios, a gente tem mobilidade, traquejo para levar as mãos, a gente aprende também. Então, assim, e pessoal, autoestima. isso é incrível. Deixa a gente assim numa autoestima fantástica.
0: Muito bom. E Mayara, você estava falando dessa experiência de uma aluna que começou com você nas aulas virtuais, hoje em dia também está na sua equipe, evoluiu do zero até chegar à princesa do carnaval. E você tem uma experiência muito importante também, levando samba para fora do Brasil, né?
3: Justamente. São 37 anos de idade. Ai, meu Deus, entreguei minha idade aqui. E são 32, 33 anos, que eu tive uma pausa por conta de estar fora do Brasil, de dedicação e contribuição ao carnaval. Então, fora isso, fora ter sido princesa do carnaval, rainha de bateria, filhas de sambista, eu, com esse processo do samba fitness, e até mesmo por ser bailarina profissional, que eu fui bailarina profissional até um determinado momento, de 2007 a 2000, até agora, venho fazendo alguns trabalhos internacionais, como bailarina, primeiro dançarina de samba profissional, e agora com samba fitness. Então, eu já passei por todos os continentes, mais de 20 países, levando a cultura do samba. Então, são turnês que eu faço na Europa, Estados Unidos, México, acabei de vir da Europa agora em julho, e vou levando um pouco da cultura, falando sobre colorismo também, falando sobre a miscigenação que existe dentro da cultura do samba. E essa parte principal, que é artística, para além do carnaval, né? O carnaval, ele está no mundo todo hoje, faz carnaval no mundo todo, porém a cultura samba, a cultura preta, capoeira, dança afro, samba no pé, vem ocupando espaços incríveis fora do Brasil. Então é um grande prazer poder fomentar a cultura.
0: Agora, tem uma outra coisa que também sempre me chama a atenção, quando a gente fala de qualquer tipo de atividade física, de exercício, de dança, que é a habilidade que a gente percebe em muitas crianças, uhum, né? Natação também.
3: Sim.
0: Assim, criança não tem medo, já começa daí, talvez tenha menos travas sociais, né? Ainda não adquiriu todas essas travas que a gente vai ganhando, uhum, infelizmente, ao longo da vida. Você também tem alguma experiência com crianças? Porque eu fico muito espantada de ver algumas crianças em desenvolvimento no meio de uma escola de samba.
3: Muito.
0: Como elas já sabem tudo, assim.
3: Eu acho que a memória afetiva, principalmente, ela é a maior responsável. Eu sou uma prova disso, uhum, né? Porque eu tô no carnaval desde criança e tenho algumas habilidades, não somente como samba, mas toco instrumento, sei fazer fantasia. Então, o que acontece? Dentro, vou trazer pra realidade, que é a minha realidade, que é dentro do carnaval, né? A escola de samba, na minha vida e a vida de algumas pessoas, ela funciona realmente como uma escola. Nós temos a escola acadêmica e temos a escola cultural, que eu costumo dizer. Então, dentro dessas escolas de samba, existem esses projetos que estimulam isso. Então, eu acredito que a vivência, né, a experiência e principalmente o convívio ali diário torna-se melhor. E com a tecnologia hoje, as crianças, né, essa geração, ela vem muito mais preparada para receber isso. Então, sim. Fora a questão social de sem julgamentos que a criança tem, também o contato com outras pessoas, a liberdade de ir e vir, os acessos estão muito melhores. Então, sim, as crianças hoje elas estão surpreendentes. E tenho dentro do samba fitness, como tenho samba para 50 mais, 60 mais, também tenho samba kids, né? Então, damos aulas para crianças.
0: Oh, a partir de que idade?
3: Ah, eu já tive aluna de 5 anos. A ideia está em estimular, porque eu tenho uma ideia de continuidade, né? A cultura preta tem uma questão de continuidade muito forte, então eu faço alguns projetos sociais onde eu viso direcionar essas crianças, até mesmo se um dia elas quiserem virar profissionais como eu sou, que elas tenham um direcionamento para elas entenderem por onde ir, como fazer. Então eu tenho a opção de ter o samba como hobby de vida e como também uma profissão.
0: Daqui a pouquinho a gente volta para o segundo bloco dessa conversa, Bem-Estar em Movimento, hoje falando sobre aulas de samba. Até já!
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6: Nove horas e 51 minutos, a gente fala do trânsito nessa manhã de sábado em Belo Horizonte. Avenida Augusto de Lima está com trânsito fechado no sentido centro, na altura do Fórum Lafayette, a partir da Rua Araguari, para evento com liberação prevista somente às 11 horas da noite de domingo. Então, se você tiver que passar pelo Barro Preto, atenção, a sinalização tem trechos da Avenida Augusto de Lima, então, fechadas neste fim de semana. Vamos falar agora de um outro trecho. Teve acidente na Avenida Vereador Cícero Delfonso, ocupando uma faixa e meia. Na verdade, a faixa da direita já foi liberada, atualização aqui da BH Trans. Teve necessidade de acompanhamento ali pelo SAMU, local onde haverá a perícia Cícero Delfonso, avenida que liga ali a região da PUC Minas até o anel rodoviário. Então, atenção motoristas que estão nessa região também para o estreitamento de pista. Falei do anel rodoviário, vamos ver como é que está a situação por lá. De madrugada, a gente teve o tombamento de um caminhão de lixo que interditou completamente o anel rodoviário até agora de manhã. Essa carreta, na verdade, esse caminhão de lixo ficou atravessado justamente ali no cruzamento do anel rodoviário com a Cardeal Eugênio Pacelli, justamente no viaduto. Isso foi por volta das 3h30 da manhã, na altura do bairro Camargos, né, região aqui oeste de Belo Horizonte. A via ficou, como eu disse, totalmente interditada no sentido Rio de Janeiro. Teve reflexo aí, inclusive, na Via Expressa, no viaduto, na altura do bairro Califórnia. Quem estava nessa região, sentido Rio de Janeiro, encontrou dificuldades. De acordo com a prefeitura, o motorista foi atendido pelos bombeiros, o estado de saúde era estável. Equipes também estiveram no local para sinalizar a via, realizar também o destombamento e remoção do veículo. Neste momento, a situação é a seguinte: ainda segue o trânsito mais intenso em direção ao Rio de Janeiro, mas não há mais bloqueio. Motoristas que ainda utilizam a alça de acesso ali entre Amazonas e o anel rodoviário, que vão encontrar o trânsito um pouco mais intenso, mas o anel rodoviário já não enfrenta, motoristas já não estão enfrentando mais nenhuma dificuldade. A gente atualiza tudo para você já já também, daqui a pouquinho, a partir das 10 da manhã, no CBN BH.

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1: Bem-Estar em Movimento de volta, hoje falando de aulas de samba e recebendo a Mayara Santos, que é instrutora de samba, praticante desde criança, professora há 11 anos, já levou o samba brasileiro para muitos lugares do mundo e estamos recebendo também a Benedita Justino Ferreira, que é enfermeira e começou a fazer aulas de samba recentemente. Mayara, é possível adaptar intensidade das aulas? Porque a gente sabe que algumas pessoas estão começando, mas ao mesmo tempo já tem alguma familiaridade, já participam de rodas de samba, e tem gente que não sabe nada, que vai começar do zero. Como que você trabalha nesses primeiros estágios a intensidade para diferentes perfis de alunos?
2: Geralmente, quando esses alunos chegam, eu faço uma divisão, né? Tem uma triagem ali, a gente pergunta, eu já sei sambar, mas eu não sei. Por conta dessas, da rede social hoje, né, que tem essas firulas, então algumas pessoas falam, eu sei sambar, mas eu quero aprender a fazer esses passinhos, porque eu quero ficar mais à vontade. Então nós temos esses níveis, né, mas acontece, por exemplo, da pessoa chegar e, por uma questão de localidade, ir para uma unidade que está mais próxima a ela e chegar ali ser uma aula mais avançada. E aí nós direcionamos, né, mas sempre na aula, principalmente na minha aula, tem sempre instrutor fazendo aula junto, e aí eu peço para que ele direcione ao aluno e faça ali aquela base mais atenciosa para dar uma construção. Só que como as aulas são também didáticas e teóricas, no decorrer ali, durante uma segunda, terceira aula, o aluno já começa a acompanhar, porque a ideia está não dançar igual o outro, dançar como você dançaria, dançar como o seu corpo e respeitando os seus limites. Então, a técnica acaba sendo a mesma, porém o entendimento é diferente. Então, a gente trabalha em cima da dificuldade e do desenvolvimento do aluno.
1: E como que é uma aula clássica? Cheguei ali para a minha primeira aula. As etapas da aula, como que começa? Cheguei, não sei sambar, não sei nada, acho lindo, tô meio envergonhada. O que, que vai acontecer na minha primeira aula de samba
2: primeiro.
1: Fitness?
2: A primeira recepção já é maravilhosa,
3: né? O acolhimento que você tem é maravilhoso.
2: Você já chega feliz, aí já é recebido. Eu tenho um slogan que eu falo, estrela maravilhosa, e os meus instrutores seguem isso, né?
3: Correto.
2: É sempre diva, musa, como você está, grande estrela, vem o sambar, se divertir. Então já chega nessa energia, nesse calor. Porque principalmente hoje, mesmo sendo uma dança do carnaval e de grandes passistas do carnaval, o samba fitness tem 80% de pessoas comuns, que tem o seu dia a dia cansativo, trabalhos em escritório, que na maioria das vezes você está sentado o dia inteiro, curvado em cima de computador. Então a ideia do samba fitness foi essa, quando eu criei o samba fitness há 11 anos atrás. Foi através de uma depressão minha, uma autoestima baixa minha, né? Que eu estava muito baixa, uma baixa estima muito grande. Então, eu criei o samba fitness a fim de me curar, porque era o samba que eu gostava e que me fazia bem. E hoje eu curo outras pessoas. Então, a ideia está justamente essa. Teve um dia cansativo? Vem fazer aula de samba. Vem se reconectar, vem fazer amizade, vem movimentar o corpo, transpirar, jogar a sua atenção fora. E ali a gente começa. Aí a base, vem os pés, aí vai trabalhando as articulações, sempre com aquecimento, preparando esse corpo. Esse período agora, esses dias que está muito frio, chuvoso, nossos aquecimentos são mais intensos, então a gente aquece o corpo, cria mobilidade, trabalha as articulações e depois vai trabalhando. Sempre com estímulos, né, de músicas brasileiras, então trazendo os ritmos como o pagode baiano, axé, funk, samba, partido alto, bole-bole, trazendo realmente o ritmo, a cultura musical brasileira e depois a aula rola. Aí vai acontecendo tudo.
1: Pergunta das mais básicas. Vou fazer aula de samba, vou de tênis, vou de sapato, como que eu faço?
2: Como tem essa questão preparatória e nós temos toda a questão de articulação, como eu disse, tem muitas pessoas que sabem andar de salto, porém dançar de salto tem outra dificuldade, né? Tem saltos adequados, né? Que tem a meia pata, outros não têm, saltos altos, saltos baixos. Então, de início, criamos primeiro a mobilidade, o entendimento do membro, onde eu piso, como eu uso o metatarso, como eu distribuo o meu balance, onde eu coloco a força abdominal, região pélvica, tudo mais, para entender, principalmente por conta dos joelhos, né? O samba é um movimento repetitivo que exige uma força e uma dinâmica muito forte, porém, se você pisar e fizer a movimentação errada, pode lesionar suas articulações e principalmente o joelho. Então, primeiro, cria-se o entendimento, a memorização desse membro para depois subir no salto alto. Então dizem as lendas aí, ah, eu só sei sambar no salto alto, no samba alto é muito melhor. Gente, calma, o samba no pé, ele nasce no corpo, ele começa no corpo de escravizado. Escravizado nem sapato tinha, roupa tinha. Então, essa ideia de sambar no salto alto, calma, você vai aprender. Você aprende no tênis, eu, por exemplo, dou aula descalça porque eu gosto de me conectar com o chão, com a energia do lugar. E depois você vai criando isso. A força abdominal, onde eu distribuo, como eu travo meu diafragma, trapézio alto, baixo, escápulas para respirar, porque é uma frequência rápida, né? Então você pode criar aquela dorzinha, sabe aquela pontadinha no estômago? Justamente você está respirando errado, então eu preciso distribuir o ar. Então tudo isso é ensinado em samba e com cultura também. Então enquanto a galera está suando, transpirando, está recebendo informação. De onde vem, por que vem...
4: Olha que interessante. Isso que você falou da pontadinha é uma coisa que aparece quando você respira errado em qualquer modalidade. Em corrida é super frequente. Justamente. Então a importância da respiração também aí. Tem uma coisa interessante do samba, da dança em geral, do samba em particular, que é encontrar o seu próprio estilo. Não sei se o próprio estilo é a melhor palavra, mas o seu samba, né? Como que você percebe as pessoas nesse percurso? Como que dá para medir essa evolução? Você fala, ah, Benedita tá chegando, Benedita chegou. Esse é o samba da Benedita.
2: Eu acho que tudo começa na ideia de deixar a pessoa à vontade, né? Hoje, eu acho que a era digital, principalmente, ela vem influenciando muitas pessoas à perfeição. E o imediatismo, né? Quando a pessoa é imediatista, fica muito difícil. Por quê? Os processos. Eu vou trazer uma experiência, por exemplo, eu... Tenho 37 anos, estou no carnaval há 37 anos. Claro que eu recebi o privilégio de ter o dom, porém também a herança de ter a oportunidade de estar ali desde criança. Mas eu fui atrás de conhecimento, eu fui atrás de aperfeiçoar e melhorar o que eu já tinha. Então hoje eu tenho técnicas e tudo mais. Então a Mayara de 10, 15 anos atrás, hoje eu danço com mais consciência corporal por conta dos treinamentos e as repetições, né? Então o que eu daria, assim, de dica, que é o que eu sempre falo, para as pessoas terem paciência e esperar os seus processos e principalmente respeitar a sua década, eu falo isso. Por quê? Um corpo, uma mulher com 50 anos e eu com 37 e uma menina de 14, 15. As opressões, a sociedade, como a gente vive é diferente, são décadas diferentes. Então hoje, a juventude, né, essa galera que está vindo nova, tem mais liberdade de expressão, tem julgamento, porém tem o poder de fala, de posicionamento. Então a movimentação de um quadril de uma menina de 16 anos vai ser diferente de uma mulher de 50 anos. Então, o que a gente precisa fazer ali? Mostrar que essa mulher de 50 anos, ela pode. Ela não está sendo vulgar, ela não está se oferecendo, ela não está desrespeitando a família, ela não está fazendo nada pelo simples fato de estar dançando. Aconteceu, por exemplo, em Dubai, eu tenho unidade em Dubai, e eu achei maravilhoso, uma vez eu estava lá em Dubai dando aula, a mulher chegou de burca toda fechada, e as salas, unidades lá são separadas na academia. Então, tem um lado que só pode entrar homem, um lado que só pode entrar mulher. E nessa parte que só entra mulher, elas chegam, elas tiram a roupa no vestiário e ali elas vão dançar. Então, é sobre isso. Imagina, um país extremamente opressor, machista, ver uma mulher se permitindo a dançar, a rebolar, a sentir o seu corpo, a se sentir bonita. Então, é isso. A sociedade, ela tem nos traumatizado, porém, com aulas de samba e principalmente autoconfiança, nós estamos mudando a cena. Então, com aulas de samba, você vai conseguir chegar nesse lugar.
4: Maravilha. Eu podia ficar algumas horas conversando com vocês. Infelizmente, nosso tempo está esgotado. Mas eu quero agradecer demais as aulas de vocês duas aqui com a gente. Da Mayara. A Mayara, que está conosco, que é professora de samba. Aliás, instrutora de samba, como ela me explicou no comecinho do programa. E a Mayara Santos, você está vendo os perfis dela no Instagram? A gente vai colocar aqui na tela... Não perca a oportunidade de assistir as performances da Mayara Santos, as performances e também todas as atividades dela no Samba Fitness. Mayara, muito obrigada por ter vindo conversar com a gente. E quero agradecer demais também aqui a Benedita Justino Ferreira, que é enfermeira e está fazendo aulas de samba e é um grande exemplo, tenho certeza, para todo mundo que está nos escutando e está pensando, será que é para mim? Será que está cedo? Será que está tarde para começar? Não tem hora, né, Benedita?
5: Não, não tem hora. O que tem é a sua vontade, a sua curiosidade. Se você tem curiosidade, vai pelo menos uma vez, participa, verifica se realmente é aquilo que você gosta. Como a Mayara disse, você disse, tem outros estilos de dança que você pode se aperfeiçoar nelas. Não precisa ser só o samba. Mas deixa a música entrar em você, deixa a dança entrar em você.
4: Muito obrigada, Benedito. O Bem-Estar e Movimento de hoje vai ficando por aqui. Nós contamos com a produção da Ana Luísa Bessa, da Karina Almeida, os trabalhos técnicos em áudio e vídeo da Débora Gonçalves e a edição do Rafael Furugem. Eu volto na semana que vem e espero por você.
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0: sábado 12 de setembro de 2026. O banqueiro Daniel Vorcaro tinha interesse na produção de um documentário sobre o escândalo do Banco Master. Um contrato apreendido pela Polícia Federal previa que Vorcaro e o publicitário Thiago Miranda fornecessem entrevistas, documentos e informações para a obra, que poderia ser um filme ou série. O documento integra o chamado Projeto DV, que, segundo a Polícia Federal, buscava melhorar a imagem do banco e direcionar críticas ao Banco Central. 30 corpos do incêndio que aconteceu em uma balsa nas Filipinas chegaram ao porto de Boraque para identificação. O acidente deixou ao menos 35 mortos, mais de 50 desaparecidos e 43 sobreviventes. As buscas continuam no centro da embarcação e a causa do fogo ainda é investigada. A balsa havia partido de Manila e estava perto da vila de Turda quando o incêndio começou. A Arábia Saudita pediu ajuda ao presidente americano Donald Trump para combater os Houthis nesta semana. Em resposta, o republicano negou bombardear o grupo terrorista do Iêmen, mas disse que ajudaria no compartilhamento de inteligência e na definição de alvos. O pedido de ajuda ocorre em um momento em que os Houthis estão cada vez mais perto de dominar o estreito de Bab al-Mandeb, passagem essencial para o tráfego de mercadorias e alimentos. No horário de Brasília, 10:06.
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0: Ainda na rede CBN, temos informação ao vivo chegando de Brasília. Samantha Klein, bom dia.
2: Oi, Cássia, bom dia. A investigação da Polícia Civil em São Paulo afirma que a ONG comandada por Karina Gama, produtora do filme Dark Horse, sobre a trajetória de Jair Bolsonaro, antecipou a instalação de redes de Wi-Fi no período das eleições de 2024 e potencialmente beneficiou o prefeito Ricardo Nunes, que concorria e acabou sendo reeleito. Essas informações constam na quebra de sigilo das investigações relacionadas ao caso Dark Horse, sigilo esse derrubado na noite de ontem pelo ministro André Mendonça. A investigação foi instaurada para apurar se essas conexões políticas influenciaram a contratação de uma ONG sem experiência por um valor superfaturado no valor de 108 milhões de reais anuais para a Prefeitura de São Paulo e cuja instalação dos pontos de Wi-Fi não foi completa. Segundo a investigação da polícia, o total do prejuízo chegou a 26 milhões de reais. Cássia.
0: Muito obrigada. Esta foi a Samantha Klein, às 10:08.
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3: Excelente manhã de sábado para você. Hoje é dia 12 de setembro de 2026. Capital Mineira tem manhã de céu claro, poucas nuvens. Temperatura neste momento é de 28 graus. Máxima prevista para hoje é de 32. Prepare-se para o calorão. Que a notícia em Belo Horizonte, Minas, você acompanha a partir de agora aqui no CBN BH. Reportagem mobilizada para trazer informação apurada, entrevistas, análise e um resumo da semana. Até o meio-dia, você fica bem informado com a gente. Agora 10:09. A nova pesquisa Datafolha para o governo de Minas apontou a consolidação do candidato Cleitinho Azevedo, do Republicanos, na liderança com 37% das intenções de voto. Ele também está praticamente com uma vaga garantida no eventual segundo turno das eleições, isso se a votação já fosse agora. Neste cenário, o levantamento mostra que o senador enfrentaria Patrúcia Ananias, do PT, ou Alexandre Calil, do PDT, que disputam o segundo lugar e estão empatados tecnicamente, considerando a margem de erro.
4: Faltando 20 dias para as eleições, o candidato do Republicanos ao governo de Minas, Cleitinho Azevedo, lidera com folga o primeiro turno com 37% das intenções de voto, segundo a pesquisa Datafolha. Ele cresceu 5 pontos na comparação com o levantamento de agosto, ou seja, fora da margem de erro, que é de 3 pontos para mais ou para menos. O segundo lugar é disputado por Patrus Ananias, do PT, que marcou 13% das intenções de voto, e 11% para Alexandre Calil, do PDT. Eles oscilaram dentro da margem de erro, já que Patrus cresceu um ponto, enquanto o ex-prefeito de Belo Horizonte caiu um ponto. O terceiro lugar é disputado por 3 outros candidatos, que estão empatados com 4% cada, segundo a Datafolha. São eles o governador Matheus Simões, do PSD, Gabriel Azevedo, do MDB, e Flávio Roscoe, do PL. Os três mantiveram o desempenho da pesquisa de agosto. Considerando a margem de erro, todos eles estão empatados com os candidatos. Professor Túlio Lopes, do PCB, que tem 3%, e com Rafael Duda, do PSTU, Ben Mendes, do Missão, e Henrique Arias, do PCO, todos com 1% cada. Indira Xavier, do UP, não pontuou. Eles também oscilaram dentro da margem de erro. Ainda neste cenário, brancos e nulos somam 11% e indecisos 10%. Em relação à rejeição, questionados sobre em quais desses candidatos não votariam de jeito nenhum no primeiro turno, 30% dos eleitores mineiros nomearam Patrus e 24% citaram Calil. Flávio Roscoe é rejeitado por 16%, enquanto Simões, Cleitinho e Ben Mendes marcaram 15% nesse quesito. Já no cenário de segundo turno, Cleitinho também derrotaria tanto Calil quanto Patrus. Na simulação com o PDT, o senador aparece com 54% das intenções de voto contra 29% do adversário. Já se a disputa fosse com o petista, Cleitinho marcaria 59% frente a 24% de Patrus. O nome do atual governador não foi testado num segundo turno. A pesquisa Datafolha foi encomendada pela TV Globo e pela Folha de São Paulo. Foram ouvidos 1.204 eleitores entre os dias 8 e 11 de setembro. O nível de confiança é de 95% e a margem de erro é de 3 pontos para mais ou para menos. A pesquisa ganhou o registro de MG 01611/2026 na Justiça Eleitoral. De Belo Horizonte, Débora Costa.
3: E a primeira pesquisa Datafolha, com o nome de Aécio Neves, do PSDB, na disputa ao Senado por Minas, aponta que o Tucano está entre os primeiros colocados. O presidente nacional do PSDB entrou na disputa já com a campanha eleitoral em curso, após renúncia dos candidatos da chapa dele. Diante disso, o levantamento divulgado nesta sexta-feira mostra que Aécio já aparece na segunda colocação, empatado com Carlos Viana, do PSD, com 10% cada. Quem lidera é a ex-prefeita de Contagem, Marília Campos, do PT, com 12% das intenções de voto. Considerando a margem de erro, que é de 3 pontos para mais ou para menos, eles estão empatados. Na sequência, surgem os candidatos Domingos Sávio, do PL, com 8% das intenções de voto, e Marcelo Aro, do PP, com 6%. Ainda, conforme pesquisa, Áurea Carolina, do PSOL, tem 3%. Além deles, estão empatados com 2% os candidatos Ana Luísa, do MLB, que é do Partido P, Marco Antônio Superman, do Novo, e Vitória Melo, do PSTU. Além deles, marcaram 1% das intenções de voto os candidatos Arcanjo Pimenta e Manuel Carvalho, os dois do MDB, Juiz Ramon Moreira, do DC, Carlinho Moura, do Avante, Fidelis Alcântara, do UP, e Tião Pessoa, do PCO. Apenas o candidato Jordano Metalúrgico, do PSDU, não pontuou. Nesse cenário, indecisos somam 20%, brancos e nulos são 18%. A pesquisa Datafolha foi encomendada pela TV Globo, pela Folha de São Paulo. Foram ouvidos 1.204 eleitores entre os dias 8 e 11. Nível de confiança 95%, margem de erro de 3 pontos para mais ou para menos. E o registro, conferindo aí, MG 01611/2026 na Justiça Eleitoral. Neste ano, lembrando que os eleitores mineiros vão eleger 2 senadores. Então, na urna vai aparecer a primeira opção para Senado, tem que digitar o número do senador, que são 3 números. Na sequência, vem a votação para a segunda vaga. Caso você digite o mesmo número do primeiro candidato, esse segundo voto é anulado. Então é importante saber disso, porque muita gente erra. Nem sempre a gente tem eleição, né? São de 8 em 8 anos que a gente já tem a eleição para 2 vagas ao Senado. Então, essa peculiaridade. 10h15, vamos falar agora da agenda dos candidatos ao governo de Minas neste sábado. Marcelo Martins, bom dia.
5: Bom dia, Sheila, e bom dia também você ouvinte da CBN. Os postulantes ao Palácio Tiradentes cumprem com a agenda em Belo Horizonte, no interior de Minas e também fora do estado. Cleitinho Azevedo, do Republicanos, está no Vale do Rio Doce, onde cumpre com compromissos em Mantena, São Geraldo do Baixio, Tumiritinga e Itanhumi. Patrus Ananias, do PT, cumpre agenda em Uberlândia, no Triângulo Mineiro, onde realiza carreata e participa de uma plenária. À tarde, participa de um evento aqui na capital mineira. O candidato Alexandre Calil, do PDT, está no Vale do Jequitinhonha, onde tem compromissos em Araçuaí, com visita ao mercado da cidade e também concede entrevista à imprensa local. O governador e candidato à reeleição, Matheus Simões, do PSD, cumpre com um compromisso institucional como chefe do Executivo Mineiro em Diamantina, no Vale do Jequitinhonha, onde participa da entrega da medalha JK, conduzindo, né, essa cerimônia. A medalha JK, que é uma honraria entregue anualmente a pessoas e entidades que se destacaram em serviços prestados à sociedade. Gabriel Azevedo, do MDB, está no Vale do Aço, onde visita os municípios de Dionísio, Ipatinga, Timóteo e Coronel Fabriciano, com caminhadas e entrevistas a veículos de comunicação locais. Flávio Rosco, aí do PL, cumpre uma agenda em municípios do Centro-Oeste Mineiro. Primeiro em Formiga, onde realiza carreata e caminhada, além de conceder entrevistas. Na sequência, vai até São Sebastião do Paraíso. Já Túlio Lopes, candidato ao governo de Minas Gerais pelo PCB, cumpre agenda de campanha em Jequitibá, na região central do estado, com atividades voltadas à valorização da cultura popular. Indira Xavier, da Unidade Popular, está em Poços de Caldas, no sul do estado, onde faz corpo a corpo no mercado da cidade e em bairros do município. À tarde, conversa com moradores sobre a situação da exploração de minerais críticos e estratégicos. Ben Mendes, do Missão, cumpre agenda de campanha nas cidades de Uberlândia e Araguari, no Triângulo Mineiro, onde concede entrevistas a veículos de comunicação da região. Rafael Duda, do PSTU, faz caminhada e panfletagem em Belo Horizonte, na região de Venda Nova, com apoiadores. Henrique Arias, do PCO, viaja para São Paulo neste sábado. Quem também está em Minas Gerais, Chile, e cumpre com agenda de campanha, mas à presidência da República, é o ex-governador Romeu Zema, do Novo. Ele está em 7 Lagoas, na região central do estado, onde visita o hospital regional, o mercado da cidade e participa de uma cavalgada com mulheres. À tarde, ele grava vídeos para a campanha. Apesar, Schiller, de ele já ter aparecido em peças publicitárias da campanha do seu ex-vice-governador e candidato ao Executivo Mineiro, Matheus Simões, Zema ainda não cumpriu uma agenda no estado ao lado do atual governador. Volto com você, Schiller.
3: Obrigada, Marcelo. Apesar dessa aliança entre Zema e o seu então vice, que agora é governador, Matheus Simões, que tenta a reeleição, eles são de partidos distintos, né? Zema do Novo, já Matheus Simões é do partido de Kassab, o mesmo que tem Ronaldo Caiado como candidato à presidência. Então, nós temos aí o partido de Matheus Simões, que tem um candidato que é Ronaldo Caiado, mas ele já tinha avisado que apoiaria Romeu Zema pelo tempo de afinidade, pelo tempo de parceria. Então tem essa divisão. Então, por enquanto, ainda sem agenda mútua. 10h18. Vamos falar agora da tarifa de embarque da rodoviária de Belo Horizonte, que está mais cara a partir de hoje. O novo valor é de R$ 7,88. Foi publicado pela Secretaria de Estado de Infraestrutura, Mobilidade e Parcerias. A resolução estabelece o novo valor para o terminal rodoviário Governador Israel Pinheiro, que é o nome oficial da rodoviária da capital. O reajuste está previsto no contrato de concessão da rodoviária e passa a valer já nesse sábado. Bom ressaltar que a tarifa de embarque é diferente do valor da passagem de ônibus. Ela é uma cobrança feita ao passageiro pelo embarque no terminal e pelo uso da estrutura oferecida pela rodoviária, como plataformas, área de espera, limpeza, segurança e outros serviços. Então, além da passagem, é cobrado ali também essa taxa que teve aumento.

0: Público de Minas, o homem cometeu o crime motivado por interesse no patrimônio da vítima e ainda pelo sentimento de posse.
1: A justiça aceitou a denúncia do Ministério Público de Minas Gerais contra Dalton Martins Gomes. E ele virou réu por feminicídio cometido contra a estudante Giovana Neves Santana Rocha, de 22 anos, encontrada sem vida no apartamento onde morava, na rua Pernambuco, na Savassi, região centro-sul de Belo Horizonte. Com a decisão, assinada pela juíza do primeiro tribunal do júri, Ana Carolina Lopes de Souza, tem início formal a ação penal e o réu deve apresentar resposta à acusação no prazo de 10 dias. O crime, segundo as apurações, foi cometido no apartamento da jovem em fevereiro deste ano. Na época, o caso surpreendeu os policiais. Inicialmente, a morte foi tratada como suicídio. Giovana foi encontrada morta por uma amiga e no quarto havia frascos vazios de medicamentos para depressão, doença com que a jovem convivia. Por isso, familiares e amigos achavam que ela teria tentado contra a própria vida. Mas laudos do exame de necrópsia apontaram que ela foi morta por asfixia. Assim, a polícia começou a investigação que concluiu que o autor do feminicídio era o namorado com quem ela se relacionou por 4 meses. Segundo as apurações, em pouco tempo de namoro, o homem se mudou para a casa da vítima e assumiu a titularidade das contas da casa. Ele passou ainda a agir com ciúme e possessividade, fazendo com que Giovana se tornasse retraída e isolada. Esses aspectos constam da denúncia assinada pela promotora Ana Gabriela Rocha. Na época, as amigas da estudante relataram que a jovem, que era expansiva e vaidosa, começou a mudar durante o relacionamento. Ela passou a usar roupas diferentes do costume e a demonstrar dependência psicológica e vulnerabilidade emocional. Além disso, a polícia apontou que o homem poderia estar interessado no patrimônio da namorada. Além do apartamento na Savassi, Giovana esperava receber R$200 mil da venda de outro imóvel. De olho nisso, logo após o enterro, o homem tentou criar a narrativa de que eles teriam uma união estável. A denúncia do Ministério Público apontou que o homem cometeu o crime motivado pelo interesse no patrimônio da vítima e pelo sentimento de posse e, por isso, matou a mulher. Para o órgão, o crime foi cometido por motivo torpe, com emprego de meio cruel e de modo a dificultar a defesa da vítima. A CBN não conseguiu contato com a defesa de Adalton Martins Gomes. Com colaboração de Marcelo Martins, reportagem Lila Vatti Oliveira.
0: 10h22. Neste fim de semana, dias 12 e 13 de setembro, o intervalo entre os trens do metrô em BH é de 15 minutos, isso durante todo o dia, para obras de implantação de infraestrutura. Na estação Santa Efigênia, os trens passarão em uma só via durante o dia e é necessário que o passageiro verifique a direção da composição antes de embarcar. Já na semana que vem, entre os dias 14 e 18 de setembro, o intervalo entre os trens será de 24 minutos após as 8 da noite. Nas estações Gameleira, Nova Suíça e Calafate, os trens passarão em uma só via depois das 8 da noite, o que também vai ser necessário que o cliente verifique a direção da composição antes de embarcar. Importante também destacar que não haverá baldeação. As informações sobre as alterações operacionais são publicadas para os passageiros no Instagram oficial do metrô, que é o Metrô BH Oficial, e no site institucional do metrobh.com.br. Então, para saber essas alterações, o que muda, ter detalhes, lembrar do horário, utilizar os canais oficiais, portanto, aí da concessionária responsável pelo metrô da cidade. 120 pessoas, entre autoridades, executivos militares e representantes da sociedade civil, são agraciados hoje com a medalha JK. As informações com Marcelo Martins.
2: Pois é, Shirley, 120 pessoas entre autoridades, executivos, militares e representantes da sociedade civil são agraciadas, então, com a medalha JK neste sábado. A medalha, que leva o nome do estadista brasileiro, está sendo entregue em Diamantina, no Vale do Jequitinhonha, cidade natal do ex-presidente. Entre os condecorados estão ministros do Superior Tribunal de Justiça, Carlos Augusto Brandão e Reinaldo Soares da Fonseca, além do presidente da Samarco, Rodrigo Alvarenga Vilela, e 12 parlamentares da Assembleia Legislativa de Minas Gerais. A lista dos agraciados foi publicada pelo Executivo Mineiro. Criada por uma lei de 1995, a medalha Presidente Juscelino Kubitschek se destina a premiar o mérito cívico de personalidades e entidades que prestem serviços de excepcional relevância à coletividade, contribuam para o crescimento das instituições políticas e governamentais e para o

0: desenvolvimento do município, do estado ou do país. Desde 1996, a cerimônia é tradicionalmente realizada em 12 de setembro em Diamantina. A comenda é concedida anualmente em 2 graus distintos, de acordo com os critérios estabelecidos na lei: a grande medalha e a medalha de honra. A programação da solenidade da entrega da medalha JK inclui honrarias militares e a condução do evento pelo governador Matheus Simões, do PSD. Volto com você, Shirley.
1: Muito obrigada. As informações de Marcelo Martins e falando em Matheus Simões, o atual governo de Minas, sob a gestão de Matheus Simões, do PSD, é avaliado como bom ou ótimo por 20% dos eleitores do estado, enquanto 41% consideram regular e 18% classificam como ruim ou péssimo. Não sabem, não responderam 21%. Esses dados são da pesquisa Datafolha, divulgado nesta sexta-feira. Em agosto, o governo Simões era avaliado como positivo por 23%. Regular somavam 37% e como negativo, 15%. Datafolha também perguntou aos entrevistados se aprovam ou desaprovam a atual gestão. Por esse critério, 37% responderam aprovar o governo. Antes eram 41%. Enquanto 38% afirmaram desaprovar. Eram 32% em agosto. Não souberam responder 25%. Antes, somavam 27% no mês anterior. Pesquisa Datafolha, também encomendada pela TV Globo e pela Folha de São Paulo, ouviu 1.204 eleitores entre os dias 8 e 11 de setembro. De setembro, o nível de confiança é de 95%, margem de erro de 3 pontos percentuais para mais ou para menos, e o registro é o MG 01611/2016 na Justiça Eleitoral. E a produção de café arábica em Minas Gerais deve chegar a 33 milhões de sacas neste ano. O levantamento inédito do sistema FAENG-SENAR aponta safra 32% maior que a estimativa para 2025.
2: A safra de café arábica em Minas Gerais deve alcançar a marca de 33,4 milhões de sacas em 2026, segundo uma pesquisa do sistema FAENG-SENAR, divulgada nesta quarta-feira. A estimativa de colheita é 1,8 superior à projeção divulgada pela CONAB, Companhia Nacional de Abastecimento, em maio, e 4,7% acima da estimativa divulgada pelo IBGE em março. É o primeiro levantamento de campo sobre a safra cafeeira de Minas Gerais, realizado pela entidade. Foram coletados dados diretamente em 5.155 propriedades rurais, distribuídas em 269 municípios, cobrindo cerca de 90% da produção de café arábica nas quatro regiões cafeeiras do estado. Conforme o sistema FAENG-SENAR, a estimativa de 33,4 milhões de sacas representa um crescimento de cerca de 32,5% em relação à projeção da Conab para a safra de 2025. Na avaliação da analista de agronegócio da entidade, Ana Carolina Gomes, os produtores conseguiram superar uma sequência de impactos climáticos desde 2021 para terminar a colheita atual com saldo de crescimento da safra.
3: 2022 era um momento pós-geada de 21, ou seja, estávamos trabalhando num cenário de redução de oferta de café em Minas Gerais. Em 24, ondas de calor em momentos cruciais da safra. Em 2025, mais uma vez, adversidades climáticas. Problema no quê? No rendimento. E 2026, em relação à Conab do ano passado, a estimativa de crescimento para 2026 é de 32,5%. Ainda crescemos, mesmo passando por adversidades. Ainda fomos resilientes e estamos com uma oferta de produção crescente.
2: O material coletado reúne informações sobre a área cultivada em Minas, produtividade, ritmo da colheita do café, volume já produzido, carga remanescente nas lavouras, condições climáticas e fitossanitárias e ainda expectativas dos cafeicultores. Os dados foram submetidos à metodologia estatística com respaldo científico da Universidade Federal de Lavras, safras por meio do Centro de Inteligência em Mercados. Segundo a FAENG, o levantamento proporciona um retrato da produção a partir da realidade observada nas lavouras diretamente e junto aos produtores. Além disso, os dados coletados no campo podem contribuir para o planejamento e decisões mais assertivas dentro das propriedades para a safra do café 2027. Minas Gerais é o maior produtor de café do Brasil e responde sozinho por cerca de metade de todo o volume colhido no país. Reportagem Débora Costa.
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sábado 12 de setembro de 2026. O banqueiro Daniel Vorcaro tinha interesse na produção de um documentário sobre o escândalo do Banco Master. Um contrato apreendido pela Polícia Federal previa que Vorcaro e o publicitário Thiago Miranda fornecessem entrevistas, documentos e informações para a obra, que poderia ser um filme ou uma série. O documento integra o projeto DV, que, segundo a Polícia Federal, buscava melhorar a imagem do banco e direcionar críticas ao Banco Central. 30 corpos do incêndio que aconteceu em uma balsa nas Filipinas chegaram ao porto de Boraque para identificação. O acidente deixou ao menos 35 mortos, mais de 50 desaparecidos e 43 sobreviventes. As buscas continuam dentro da embarcação e a causa do fogo ainda é investigada. A balsa havia partido de Manila e estava perto da vila de Turda quando o incêndio começou. A Arábia Saudita pediu ajuda ao presidente americano Donald Trump para combater os Houthis nesta semana. Em resposta, o republicano negou bombardear o grupo terrorista do Iêmen, mas disse que ajudaria no compartilhamento de inteligência e na definição de alvos. Pedido de ajuda ocorre em um momento em que os Houthis estão cada vez mais próximos de dominar o estreito de Bab el-Mandeb, passagem essencial para o tráfego de mercadorias e alimentos. No horário de Brasília, 10h32.

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1: Ainda na rede CBN, temos informação chegando com a Samantha Klein. Diga, Samantha.
2: Oi, Cássia. A investigação da Polícia Federal mostra que o fundo Ravengate, que recebeu recursos do banqueiro Daniel Vorcaro, supostamente para financiar o filme Dark Horse, ficou 4 anos sem movimentação. De acordo com o relatório da PF, esse fundo foi criado em 2020 para captar recursos destinados a um empreendimento imobiliário em Melissa, no estado do Texas. No entanto, segundo as informações da Polícia Federal, esse projeto nunca saiu do papel. Inclusive, são informações citadas também pelo The Intercept. Lembrando que a gestora desse fundo é controlada por Paulo Calisto e Altieres Santana. Paulo Calisto é um advogado especializado em imigração e próximo de Eduardo Bolsonaro. Segundo a investigação, as movimentações do Ravengate só começaram quando Eduardo Bolsonaro já estava morando em território americano. Cássia.
1: Muito obrigada. Esta foi a Samantha Klein, direto de Brasília.
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1: Estamos de volta com o CBN Belo Horizonte, 10 horas 35 minutos. Mais de 40 municípios do norte de Minas tiveram situação de emergência reconhecida pelo estado por causa da seca, da estiagem. Marcelo Martins.
5: As altas temperaturas e a falta de chuvas, Chile, afetam pelo menos 42 cidades na região norte do estado, segundo o governo de Minas. Ainda de acordo com dados do Executivo Estadual, 16 municípios estão com a situação de emergência em análise pelo estado no período compreendido entre abril até hoje. Em entrevista nesta semana, o governador Matheus Simões reconheceu que a região norte de Minas Gerais vive uma situação gravíssima.
6: Nós estamos passando por um período gravíssimo de seca. Há uma expectativa que as chuvas no norte de Minas só comecem no final de outubro. Nós já estamos com mais de uma dezena de cidades que estão precisando de caminhão-pipa todos os dias por desabastecimento de água por conta de falta de água nos rios.
5: Neste sábado, 2 municípios tiveram a situação de emergência reconhecida pelo governo de estado por 2 situações climáticas distintas. Catuji, no Vale do Mucuri, decretou situação de emergência por causa de deslizamentos de encostas e movimentação de terra provocados pelas chuvas. O município de Japonvar, no norte do estado, foi incluído nesse levantamento das cidades que decretaram a situação de emergência por causa da seca. Nesta semana, o Executivo Estadual reconheceu a situação de emergência de 2 municípios do norte do estado por causa aí da seca e da estiagem, Montalvânia e São João das Missões. O Executivo Mineiro também reconheceu a situação de emergência de São Sebastião da Bela Vista, no sul de Minas, mas por causa das chuvas, devido aos fortes ventos que afetaram a cidade e deixaram famílias desalojadas no município. Outros municípios do sul de Minas foram afetados pelas chuvas, como Poços de Caldas, Cachoeira de Minas e Pouso Alegre. Volto com você, Chile.
1: Muito obrigada, Marcelo. 10h37.
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1: Arquiteta e urbanista Cláudia Pires. Bom dia, Cláudia.
7: Bom dia, Shirley. Bom dia, ouvintes da Rádio CBN.
1: A gente vai falar a respeito de insegurança alimentar entre idosos, que teve um recuo atingindo o menor nível em 2 anos. Número de domicílios com moradores acima de 60 anos em situação de vulnerabilidade alimentar caiu de 5,9 milhões para 5,6 milhões, isso entre 2023 e 2024. Redução foi mais acentuada, inclusive nos casos graves. Levantamento que a gente teve aí da Pesquisa Nacional de Amostra de Domicílios Contínua do IBGE, Cláudia.
7: E, Shirley, que maravilha, né? A gente ter um dado deste, mostrando que quando uma política pública ela é bem estruturada no Estado, ela dá resultado. O que a gente tem visto nos últimos anos é um fortalecimento das políticas relacionadas ao bem-estar social, em especial em grupos onde o Estado precisa tomar atenção à faixa etária cuidada. Isso no caso aí do Estatuto do Idoso, todas essas questões relacionadas à segurança da vida do idoso, que passa inclusive pela discussão da capacidade desse idoso de se manter, de conseguir se alimentar, conseguir se medicar, conseguir ter acesso às políticas públicas que vão fazer com que a sua sobrevivência na velhice seja assegurada. Então, esse dado trazido pela Pesquisa Nacional de Amostra de Domicílios traz para a gente um componente de esperança, no sentido de pensar que quando uma política pública se estrutura no Estado e vira referência, ela pode realmente mudar a vida das pessoas.
1: E é um desafio para a nossa sociedade como um todo, porque ainda bem... Cláudia está nos ouvindo? Alô, Cláudia? Cláudia Pires? Acho que perdemos contato aqui com Cláudia Pires, que está tentando aqui, numa conexão de internet, falar com a gente, ela trazendo essas informações para a gente a respeito desse levantamento, né, feito a partir desses dados do PNAD e do Instituto Brasileiro de Geografia e Estatística, identificando que o número de domicílios com pessoas com mais de 60 anos em insegurança alimentar caiu no país entre 2023 e 2024, últimos anos aí com informações consolidadas. 10 horas, 40 minutos.
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1: Contato restabelecido com Cláudia Pires, agora por telefone. Cláudia, eu ia comentar com você a respeito do desafio da sociedade como um todo, que felizmente estamos vivendo mais anos de vida, e a gente espera que essa vida venha com qualidade. E isso inclui, obviamente, essa segurança alimentar.
9: Exatamente, Shirley. E a gente precisa falar um pouco sobre Belo Horizonte. Belo Horizonte tem programas de referência implantados desde 1993, que converge com esse dado da pesquisa. É uma política bem estruturada, que faz um atendimento regional, que trata essa questão do idoso com muito cuidado, muita seriedade, mas trata também a política de segurança alimentar de forma abrangente, também com muito cuidado. Então, mas é estruturação de uma política de Estado, não é mais, repito ao ouvinte, uma política de governo. Porque essa política ela exige uma longevidade, ela exige uma perenidade. Então, essa discussão sobre a segurança alimentar ela não vai provocar só o desafio de se fazer uma política pública num determinado espaço de tempo. Muito pelo contrário, vai permitir que a gente pense as políticas de curto, médio e longo prazo, no sentido de fazer com que uma política de segurança alimentar para idosos, ela tenha uma consequência no aumento da longevidade, no aumento da qualidade de vida desse cidadão.
1: Cláudia Pires, arquiteta e urbanista, bom fim de semana para você e até segunda.
9: Até segunda, grande abraço aos ouvintes da CBN.
1: E a gente está falando de alimentação, um estudo da UFMG apontou que a alimentação saudável ficou menos acessível no Brasil após a pandemia da Covid-19. A pesquisa publicada recentemente analisou as tendências e projeções dos preços dos alimentos no país entre 2018 e 2026, bem como as limitações de acesso à alimentação adequada. As informações com Lila Vatti Oliveira.
10: No Brasil, os alimentos processados e ultraprocessados ficaram mais baratos, enquanto os considerados saudáveis, como os alimentos in natura e os ingredientes culinários, registraram alta de preços, sobretudo durante e após a pandemia de Covid-19. É o que aponta um estudo do Departamento de Nutrição da Escola de Enfermagem da UFMG, que analisou as tendências e projeções dos preços dos alimentos no país entre 2018 e 2026, bem como as limitações do acesso à alimentação adequada. E é sobre a pesquisa que eu converso agora com a pesquisadora do departamento, Thaís Caldeira. Professora Thaís, desde já, muito obrigada pela oportunidade.
11: Eu que agradeço.
10: Professora, o estudo mostra que o saudável ficou mais caro e o ultraprocessado mais barato. Em 2018, por exemplo, o ultraprocessado, segundo o levantamento, era de R$ 22,20 o quilo e o in natura R$ 18,90. Em 2024, os dois quase empataram em R$ 18,80 e R$ 18,60. Como pode ser explicada, professora, essa inversão?
11: Primeira coisa, eu acho que é importante a gente voltar então em 2018, que quando começa a surgir ali as primeiras mudanças nesse cenário de preço de alimentos. Ao longo da história, né, da alimentação humana, os ultraprocessados sempre foram os mais caros em relação aos alimentos in natura. O ultraprocessado era tido, então, como alimento de comemorações. No entanto, toda a modificação que a gente foi tendo ao longo dos anos em relação à indústria de alimentos acabou levando ali a uma mudança desse preço. E não só essa mudança em relação à forma que os ultraprocessados são produzidos. A gente vai ter aí um processo gigantesco, desde então, da criação de commodities que vão ali beneficiar a soja, o milho, que são alimentos, então, que vão fazer parte da cadeia de produção dos ultraprocessados, mas até mesmo a distribuição desses alimentos, que é bastante estruturada e que não sofre tanta interferência do preço dos alimentos, como os alimentos de cadeia curta e média, que seriam os nossos frutos, nossos hortaliças, alimentos minimamente processados, como arroz, feijão, porque qualquer mudança, desde ali da sua produção até chegar na casa do consumidor, pode acabar gerando ali um prejuízo. Então, por exemplo, nas mudanças sazonais ou mesmo nas mudanças climáticas que a gente está vivenciando, e aí vai impactar no preço desse alimento. O que a gente foi observando ao longo do tempo é que exatamente durante a pandemia houve uma inversão dos preços. Alimentos in natura minimamente processados, eles chegaram a ficar mais caros do que os alimentos ultraprocessados. E aí a gente vai ter a própria mudança, né, da pandemia ali, que gerou uma série de desempregos, mudanças nas cadeias de produção, fechamentos de diversos locais, né, de produção de alimentos, e isso impactou também no mundo todo. Mas a gente teve uma melhora aí até 2023, 2024, e o preço dos alimentos in natura e minimamente processados voltam a subir. Logicamente, por diversos motivos, né, dentre eles a exportação de alimentos, que tem aumentado com o preço do dólar, né, cada vez, né, sendo mais benéfico para o produtor a exportação, mas também as próprias mudanças climáticas, os incentivos fiscais que são dados muitas vezes aos ultraprocessados, isso principalmente a nível estadual, em relação também às quebras das cadeias dos alimentos saudáveis.
10: Isso, você tocou num ponto interessante, que vocês inclusive apontam no levantamento que o aumento de preço dos saudáveis é uma tendência global que intensifica as desigualdades, inclusive. Como as mudanças climáticas e também as tensões geopolíticas chegam até o prato do brasileiro? Como isso pode influenciar?
11: Inicialmente, então, as mudanças climáticas, né, a gente tem observado esse impacto cada vez maior por causa do sistema de produção, né? A gente fala do berço à morte, né, ao garfo. Então, a gente vai tendo, desde a produção dos alimentos, eles sendo impactados, desde ali se acontece uma chuva inesperada ou mesmo, né, temperaturas. A gente já tem estudos aí a nível global mostrando que a cada grau que aumenta ali da temperatura fora do que seria esperado, gera ali um prejuízo de milhões de reais em relação ao plantio. Então, isso é vivenciado em todo o planeta, né? Mas está sendo vivenciado muito aqui no Brasil, porque a gente tem sofrido muito dessas mudanças climáticas que têm ocorrido, principalmente onde a gente tem aí estados que são aí mais importantes para a nossa agricultura, né? Os estados na região sul, um pouco ali da região norte também, região centro-sul, que estão tendo impacto muito grande por todas as mudanças climáticas. Ainda as tensões geopolíticas, as próprias guerras, né? Antes a guerra então da Ucrânia com a Rússia, que tem aumentado, né? Principalmente as questões de fertilizantes que são utilizados dentro da produção de alimentos, e agora com a questão da energia, né? O petróleo, que é parte principal, então, responsável aí pelos nossos transportes, né? Vai impactar aí também no preço dos alimentos, porque a gente precisa principalmente desse sistema rodoviário para que os alimentos cheguem. Sim, dentro da nossa própria casa, né? A gente acaba muitas vezes desperdiçando esses alimentos, os alimentos sofrem ali de dias de não terem sido consumidos e a gente acaba também desperdiçando.
10: Verdade. O estudo sugere duas medidas bem concretas, né, professora Thaís? O subsídio para frutas e verduras e a taxação de ultraprocessados pelos danos à saúde, inclusive. Como isso funcionaria na prática?
11: Principal, então, né, hoje a gente precisa de políticas que sejam macroeconômicas. Precisamos aí de uma reestruturação dentro do nosso sistema político, econômico, para que dê preferências aí a subsídios fiscais para a produção de alimentos in natura, minimamente processados. Então, dar subsídios aos pequenos produtores, né, que são aí, então, a principal fonte de alimentos in natura, minimamente processados, que são consumidos no país. Mas a gente precisa também do fortalecimento de políticas como a que foi tentada ali durante a reforma tributária, para trazer aumento do tributo aí para dentro dos ultraprocessados. Dentro da reforma tributária, essa era a ideia inicial, né, e aí o único que foi aprovado até então foram os refrigerantes, as bebidas adoçadas. No entanto, a ideia inicial, que eram os ultraprocessados, e aí a gente traz a necessidade de trazer um taxamento para esses produtos, justamente porque eles hoje são mais baratos, e aí acaba que eles são mais consumidos por essa população. No entanto, a gente entende, né, a necessidade de muitas pessoas consumirem esses alimentos, pensando aí, então, que precisamos falsamente a ideia de encher a barriga da população. No entanto, a gente traz o conceito de fome oculta, no qual esses alimentos eles não têm aí a presença de nutrientes que são relevantes para a nossa saúde. Então, a gente está favorecendo o consumo desses alimentos ultraprocessados como uma medida, e muitas vezes, que não é saudável, para ali trazer, então, fonte de alimento para a população. No entanto, essa fonte de alimento para a população é extremamente danosa à saúde. Então, consumir esses alimentos não é, de forma alguma, a melhor solução para matar a fome da população. A gente precisa de políticas que tragam, então, o benefício de ter acesso a uma alimentação saudável, pensando que isso é um direito humano, né? Está lá até dentro da nossa Constituição. A gente precisa reforçar que a alimentação saudável, ela não pode ser tratada, então, né, como uma medida que vai ser pensada posteriormente. Precisa que as pessoas comam melhor. A gente precisa garantir um ambiente mais saudável, e isso vai trazer também as questões de sustentabilidade. Não cabe mais a gente falar que a alimentação saudável é uma escolha, porque além da escolha, ela precisa ali ter equidade a ponto de que essa família consiga acessar financeiramente essa alimentação. Ela não precisa ficar só na ideia, né, na ideia utópica de que seria o ideal se todo mundo consumisse a quantidade adequada de frutas e hortaliças todos os dias. Se frutas e hortaliças pesam no orçamento das famílias e a família vai ali optar por escolher um alimento que vá só encher a barriga. Precisa de uma reestruturação econômica que vise, então, barateamento dos alimentos in natura e minimamente processados.
10: Isso, essa sua resposta, professora Thais, vai ao encontro da minha próxima pergunta. Além desses tópicos que envolvem os preços, né? Vocês citam, inclusive, nesse levantamento, os bancos de alimentos, as cozinhas comunitárias e também os restaurantes populares. Por que essas estruturas são tão importantes para garantir o acesso a uma alimentação de qualidade, professora?
11: Perfeito. Hoje, quando a gente pega a população mais impactada por esse aumento do preço dos alimentos, e até foi algo que a gente observou no estudo, que conforme os anos vão passando, a renda das famílias não cresceu da mesma forma que o preço dos alimentos. Então, a diferença entre o aumento do preço dos alimentos in natura e minimamente processados chegou até 30 pontos percentuais em relação à renda nominal das famílias.
10: Uhum.
11: Então, a fonte desses alimentos hoje, muitas vezes, para essas famílias de baixa renda, são exatamente essas estruturas de segurança alimentar e nutricional. Então, a gente precisa do banco de alimentos, a gente precisa dos restaurantes populares, porque eles são hoje, então, uma das principais estratégias para promover a segurança alimentar e nutricional, principalmente dessa população de baixa renda.
10: Uhum.
11: As cozinhas solidárias também entram nesse sistema de serem, então, uma fonte relevante, né, para a alimentação adequada e saudável da população. No entanto, são fontes externas. E a gente precisa também que esses alimentos cheguem no domicílio. Então, a gente não pode tratar elas como fontes únicas da onde a gente vai ter, embora sejam estratégias extremamente relevantes e que devem ser mantidas, né? A gente tem visto cada vez mais uma quebra desses equipamentos de segurança alimentar e nutricional, né? Principalmente por medidas de austeridade fiscal. No entanto, eles vão ser sempre um complemento ao acesso adequado para a alimentação dessa população. O restaurante popular, quando as pessoas estão trabalhando, estão fora de casa, ele vai ser ali um local onde eu vou ter, então, todos os nutrientes necessários, né, para a minha alimentação. Vou ter um arroz, um feijão, que são alimentos, então, essenciais, né, são o nosso patrimônio material hoje no país, em relação à nossa alimentação. Vai ter uma fruta, vai ter uma alimentação completa. No entanto, eu preciso também que esse trabalhador, essa trabalhadora, chegue em casa e tenha também esse acesso a um alimento tão rico quanto ele consegue no restaurante popular, ou mesmo, né, quando ele recebe alguma doação desses bancos de alimentos, que são estratégias, então, pontuais, que a gente precisa aí valorizar, mas a gente precisa ampliar também essas estratégias.
10: Isso, e para complementar, professora Thais, eu gostaria de perguntar sobre o papel da agricultura familiar e dos sistemas alimentares locais para reverter essa lógica e, no caso, garantir um alimento fresco, culturalmente adequado e sustentável.
11: São fundamentais. Hoje, a gente vai ter tanto um lado, então, de que o pequeno produtor é aquele que mantém a alimentação de fato no país, né? A ideia é que a nossa alimentação vem do agro, na verdade, está muito distante da realidade, né? É o pequeno produtor, é a agricultura familiar que produz aí a maior parte da alimentação que vem para dentro das casas. E a gente precisa levar também em consideração o que é dentro dessa agricultura familiar, que a gente tem aí parte importante da produção e do trabalho rural. Então, para além de servir ao sistema alimentar, ele também vai trazer um benefício econômico muito grande, principalmente para regiões aí mais afastadas dos grandes centros. Preciso promover também que essa agricultura familiar, essa agricultura de subsistência também ocorra próximo cada vez mais às cidades, ou mesmo, né, o papel aí das plantações e das agriculturas urbanas que a gente vai ter, então, dentro das cidades para promover ali uma maior acessibilidade para a população urbana, porque cada vez que a gente observa é que essa alimentação saudável, adequada, está ficando mais distante da cidade.
10: Uhum.
11: E aí entra, então, o papel poluidor de que eu vou precisar cada vez mais pegar um transporte, né, para que esse alimento chegue de mais longe. Não vai chegar com tanta qualidade, porque dentro do nosso transporte, ele vai sofrer ali diversas avarias.
10: Isso.
11: Vai demorar mais tempo. E para além disso, eu preciso pensar também na questão de que esses alimentos, então, são a base, né? Então, quando eu penso na alimentação da população brasileira, e o feijão talvez seja uma marca importante disso, porque a gente observa cada vez mais a redução da própria produção do feijão.
10: Uhum.
11: Então, eu estou tendo uma redução dessa agricultura familiar, dessa agricultura de subsistência, porque eu estou tendo uma redução, então, dos benefícios que até então chegavam a esse produtor. E eles vão, então, cada vez mais migrando aí para partir para consórcios, trabalharem de forma cooperativa para as grandes indústrias. Então, eu preciso aí sempre também valorizar, e eu preciso dessas políticas também econômicas, macroeconômicas, valorizando esse pequeno produtor. Porque ele, então, é a base da alimentação da população brasileira hoje.
10: Perfeito. Aqui na Rádio CBN, eu conversei com a pesquisadora do Departamento de Nutrição da Escola de Enfermagem da UFMG, Thaís Caldeira, sobre esse estudo que foi desenvolvido também pelo professor Rafael Moreira Claro e pelos pesquisadores Bruna Barbosa Furtado, da Escola de Enfermagem da UFMG, Ramon Torres, da Faculdade de Ciências Econômicas, também da UFMG, Ana Maria Tomás e Laís Amaral Mais, do Instituto Brasileiro de Defesa do Consumidor. Professora Thaís, muitíssimo obrigada pelos esclarecimentos, parabéns para vocês pelo levantamento e até uma próxima oportunidade.
11: Ah, muito obrigada, obrigada aí pela disponibilidade de divulgar nosso estudo, acho que é muito relevante até mesmo para esse momento agora, né, que a gente está no país.
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1: Hoje tem jogo na Arena MRV, Atlético e Fluminense se enfrentam às 4 horas da tarde e já tem operação especial de trânsito e transporte no entorno do estádio, inclusive já ruas com interdição. A partir de 4 horas antes da partida, vão ser implementadas alterações de circulação em vias dos bairros Califórnia, Camargos e João Pinheiro. 3 horas antes do jogo haverá pista reversível na Via Expressa entre o Anel Rodoviário e a Avenida Teleférico, isso no sentido Contagem. Para quem vai de carro, atenção aos desvios provocados pelas obras no acesso ao anel para Via Expressa. Para pedestres, haverá sinalização especial de travessia operacional próxima à escadaria. Linhas de ônibus que atendem a região aos sábados, 1509, 3053, 4033, 4031 e o 401. Todas essas linhas, então, atendendo a Arena MRV. Táxis, carros de aplicativo, caronas e ônibus fretados terão pontos específicos de embarque e desembarque. Agentes da unidade de trânsito estarão na região antes e depois da partida para orientar motoristas e pedestres. E quem for ao jogo, a recomendação da BH Trans é programar a chegada com antecedência, seguir a sinalização, orientação dos agentes. Não tem como, gente. Trânsito fica muito difícil no deslocamento da chegada dos torcedores, na saída também. Então, você indo ou não ao jogo, mas tiver que passar nessa região, muita atenção à sinalização, então, que já está modificada. Como eu disse, algumas ruas, inclusive do bairro ali no entorno da Arena MRV, já com alteração. E vamos atualizar para você também agora a situação do anel rodoviário. A gente falou que houve um tombamento de um caminhão da coleta de lixo da Superintendência de Limpeza Urbana, da SLU, que complicou o trânsito no anel rodoviário nesta manhã. De acordo com as informações da BH Trans, nós tivemos congestionamento no sentido Rio de Janeiro. Entre a madrugada, o acidente foi próximo das 4 horas da manhã, até amanhã de hoje. Esse acidente foi próximo ao viaduto da Avenida Amazonas, no sentido Rio. A pista precisou ser interditada para o destombamento e remoção do veículo, além de limpeza do trecho. Agora, o trânsito já está liberado.
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0: sábado, 12 de setembro de 2026. O ministro Gilmar Mendes, do Supremo Tribunal Federal, determinou hoje que a íntegra dos dados extraídos do celular de Daniel Vorcaro seja disponibilizada aos ministros que vão participar na próxima terça-feira do julgamento sobre a relação do empresário com o ministro Alexandre de Moraes. Caso o gabinete do relator André Mendonça não forneça os dados, Mendes determinou que a Polícia Federal seja acionada com urgência. Ontem, André Mendonça afirmou que a divulgação integral poderia comprometer investigações em andamento. A cúpula do BRICS acontece neste fim de semana em Nova Delhi, na Índia. O encontro acontece mais de 6 meses depois de Estados Unidos e Israel lançarem ataques contra o Irã, integrante dos BRICS desde 2024. Vão participar Vladimir Putin, o presidente chinês Xi Jinping e o iraniano Massoud Pezeshkian para tratar das guerras na Ucrânia e no Oriente Médio. O presidente Lula não vai ao encontro e o Brasil será representado pelo ministro das Relações Exteriores, Mauro Vieira. Continua hoje a 27ª rodada do Campeonato Brasileiro. As partidas começam às 16h com Grêmio e Vasco em Porto Alegre e Atlético Mineiro e Fluminense em Belo Horizonte. Às 17h, o Inter vai até Santa Catarina enfrentar a Chapecoense. Palmeiras e São Paulo se enfrentam às 18h30. O Botafogo recebe o Bragantino às 20h30 no Nilton Santos. A rodada é fechada na Vila Belmiro, onde o Santos recebe o Cruzeiro às 21h. No horário de Brasília, 11h03.
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12: Mais de 100 atrações gratuitas vão ocupar diferentes regiões de Belo Horizonte neste fim de semana, durante a 11ª edição do Descontorno Cultural. A mostra reúne música, teatro, literatura, audiovisual, cultura popular e atividades para crianças e jovens em centros culturais da capital.
13: Neste fim de semana, sábado e domingo, ocorre a 11ª edição do Descontorno Cultural em Belo Horizonte. Ao longo da mostra, o público vai poder assistir a mais de 100 atrações gratuitas em cerca de 10 horas de programações por dia, em diferentes pontos da capital. Organizada desde 2013, a iniciativa inclui música, artes cênicas, literatura, audiovisual, artes plásticas, cultura popular, cultura urbana e atividades voltadas para crianças e jovens. O nome Descontorno foi pensado para ressaltar o objetivo da mostra em descentralizar o foco dos eventos que são realizados nas proximidades da Avenida do Contorno, nas regiões sul e central da capital. Neste ano, o Barreiro, ao contrário de outras regionais, vai contar com 2 centros culturais ocupados pela mostra. Entre eles, um será o Centro Cultural Urucuia, enquanto o outro será o Centro Cultural Vila Santa Rita. De acordo com a presidente da Fundação Municipal de Cultura de Belo Horizonte, Bárbara Boff, a escolha foi tomada em rede pelos gestores e agentes dos centros culturais da capital.
14: O Barreiro é um dos territórios fortes, né, de atuação, de presença, além da presença, né, dos 4 centros culturais, de pontos de cultura, de outros espaços artísticos e culturais. A gente observa uma presença muito forte das juventudes, né, da manifestação da cultura popular, da cultura urbana que está presente ali no território, como cada uma das regionais. Ele tem a sua potência de atuação.
13: Assim como na Regional Barreiro, a mostra também inclui os centros culturais Jardim Guanabara, Vila Marçola, São Geraldo, Vila Santa Rita, Pampulha, Salgado Filho, Padre Eustáquio, Venda Nova e Usina de Cultura. Para permitir que o público consiga comparecer às diferentes regionais, vans vão estar disponíveis durante a mostra. Bárbara Boff revela ainda que é uma grande dificuldade destacar apenas alguns artistas que vão estar nesta edição do Descontorno, mas indica que a mostra pode atuar como um complemento à experiência da Virada Cultural, que ocorreu entre 29 e 30 de agosto.
14: A gente observa, né, uma vivacidade. Recentemente, a cidade acompanhou toda a força da Virada Cultural e dos artistas que se encontraram aqui no Hipercentro. Lembrando e destacando que muitos desses artistas são de regionais da nossa cidade e têm uma atuação permanente na cidade. Então, agora, no Descontorno, a gente tem a oportunidade de se encontrar ou se reencontrar com alguns desses artistas nos próprios territórios e também descobrir nomes novos, atividades novas.
13: A programação completa do Descontorno Cultural está disponível em www.prefeitura.pbh.gov.br. Reportagem João Vitor Rangel.
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12: 11 horas 14 minutos. Belo Horizonte recebe nos próximos dias 18 e 19 de setembro, no Grande Teatro Sesc Palladium, o espetáculo Fafá de Belém, o musical. A produção é uma homenagem aos 50 anos de carreira da cantora. Com Lucinha Lins, Laura Saba e Clara Passos, o espetáculo narra a trajetória da cantora paraense desde a infância até os dias atuais. A gente confere com Desirê Miranda.
32: Um dos maiores nomes da música popular brasileira ganha os palcos em um espetáculo que une teatro, musical, política, ecologia e memória afetiva. Fafá de Belém, o musical, celebra 5 décadas de trajetória da cantora. E quem interpreta Fafá de Belém nos palcos é também um dos maiores nomes das artes no Brasil, a atriz Lucinha Lins, com quem eu converso agora. Beleza. Vamos falar de Fafá de Belém, porque você, Lucinha, vive a Fafá de hoje, né? Nos seus 50 Exatamente. Anos de carreira, você também é cantora, né? Como é que é viver isso?
33: Olha, para começar, um desafio muito grande, uma responsabilidade. Eu, quando recebi o telefonema do João Santana me convidando, eu achei que ele estava brincando comigo. Não acreditei, porque eu disse, você está maluco? Eu sou loura de olho azul. Fafá é aquela índia cabocla morena, brasileira, maravilhosa. Não tem cabimento uma coisa dessas. Ele disse, eu te conheço e eu sei que vai dar certo. E aí acabei aceitando o desafio. E aí depois a gente vive a mágica do palco, né? E o palco transforma tudo e tem sido muito, muito emocionante ouvir das pessoas. Nossa, tem horas que eu olho no palco e eu esqueço que é você. Eu vejo a Fafá de Belém de verdade. Isso me emociona profundamente.
32: Lucinha, você é uma atriz icônica. É, isso aí está estabelecido, né? Mas a Fafá também é uma cantora icônica, né? Como é que você se transforma em Fafá?
33: Eu acho que foi um processo que foi acontecendo. Para começar, a nosso favor, eu e Fafá somos contemporâneas. muito do que ela viveu, porque temos nesse espetáculo um bom pedaço de história do Brasil, dos acontecimentos brasileiros nesses 50 anos de carreira, que eu também tenho. Eu tenho 73 anos e ela tem 70. Houve momentos, lendo o texto, que eu me emocionava e dizia, meu Deus, essa é a minha vida, não é da Fafá, é minha. Ou seja, nós vivemos muita coisa parecida. Isso já foi algo que me deixou muito, muito emocionada, muito emocionada. E você fazer uma personagem que está viva, sentada na plateia, não é mole, não. Mas nós tivemos a bênção da Fafá num dos ensaios, que ela não aguentou e pediu para assistir um dos ensaios, quando nós já tínhamos o primeiro ato levantado. E eu, na minha cabeça, no meu coração, eu queria que a Fafá que eu conheço dentro de mim se manifestasse. Eu não quis ficar vendo todas as entrevistas e procurando todos os shows. Eu queria que acontecesse em mim alguma coisa do que eu conheço da Fafá, que eu tenho gravado na minha memória, no meu coração, na minha alma. Eu sou muito fã da Fafá, eu gosto dela demais. E aprendi, através desse texto, a conhecer uma Fafá com muitas coisas que eu não conhecia, que foi encantador, foi maravilhoso. Fafá, por exemplo, é uma das pessoas que trouxe, ou a pessoa que trouxe a cultura do Norte para o Centro-Oeste e para o Sul desse país há 50 anos atrás. O próprio texto diz que ela queria cantar a terra dela, ela queria mostrar que o Brasil não acabava, não parava em Salvador, Bahia. E ela conseguiu fazer isso, se mostrando de uma maneira única, se colocando, se impondo muito na época, completamente fora dos padrões. Fafá, eu acho que era empoderada quando ainda não existia esse termo. Ela estava acima do seu tempo e ela brigou muito para ocupar o espaço que ela ocupa hoje. Uhum. Eu sou muito tiete dela. Então, eu quis que a minha Fafá interna, os meus sentimentos, o que eu conhecia dessa mulher, aflorassem de alguma maneira do meu jeito. Eu tive uma generosidade muito grande do nosso diretor, Gustavo Gasparani, porque eu disse isso para ele. Eu disse, eu não sou cover de Fafá. Não posso. Fafá é impossível de imitar. A intenção não é essa. E ele me disse, não faça isso, graças a Deus. Eu sou apenas uma atriz convidada para representar uma personagem viva, conhecida, e eu tinha que fazer isso acontecer com a minha experiência de atriz. E eu tive a permissão da produção e da direção para que eu tentasse descobrir isso dentro de mim. E foi acontecendo. E foi difícil? Foi muito difícil. Mas eu consegui chegar lá.
0: Uhum. E o que, que a Fafá te disse quando ela viu essa parte do ensaio?
33: Ela foi muito especial para nós. Estávamos nervosos. Nós tínhamos o primeiro ato levantado numa sala de ensaio com aquela luz horrorosa, com roupa de ensaio. E ela pediu para assistir. E o elenco ficou muito nervoso e muito encantado com a presença dela. Ela já chegou com um rolo de papel higiênico debaixo do braço e duas caixas de papel de limpar nariz. Ela já chegou dizendo,

0: Ela disse, é muito mais do que eu poderia imaginar. E eu não sei nem se eu mereço isso tudo. Vocês são maravilhosos. Abraçou a todos nós. E ali, nós nos sentimos abençoados por ela. Sabe, foi... Aconteceu um momento único que está fotografado, está filmado. Esse abraço, essa emoção está gravada para quem quiser ver. E foi muito importante isso ter acontecido.
1: Uhum.
0: Nós tivemos ali o aval da nossa grande estrela para o que nós estávamos construindo. Foi muito bonito, muito maravilhoso. E cada um seguiu, então, a sua descoberta para poder chegar ao fim. Durante a apresentação de estreia, Fafá sentada na plateia, assim como tantos amigos, foi uma noite extremamente emocionante para todos nós e muito bonita.
1: Uhum. Agora, no palco, são três Fafás, né, Lucinha? Três
0: a
1: fases.
0: A ideia é maravilhosa, é maravilhosa. São três Fafás. Estamos falando da menina que veio da floresta. Então existe a Fafá menina, que mostra a situação dela familiar, como ela foi criada, como é que era a vida desta família. Tem a Fafá jovem, que fica entre 17, 18 anos e quase 50 anos, que é a Helga Nemetic quem faz, que eu costumo chamar, e todos nós, o furacão em cena, chama-se Helga Nemetic, que já está indicada para prêmio de melhor atriz pelo prêmio Shell. Ela é um absurdo em cena e ela faz esse lado jovem da Fafá, da saída dela de casa, do norte, da maneira como ela se comportava, da figura que ela era, tão diferente naquela época, uma pessoa mais gordinha, peituda. Então a Helga é a que segura e representa toda a trajetória Fafá de Belém, de chegada, de sucesso, de derrota, de sucesso, de cai, levanta e por aí vai. E eu faço a Fafá hoje, que é esta mulher que está dentro do Teatro da Paz, fazendo um documentário sobre os 50 anos de carreira. E esse espetáculo, então, passa cenas da vida desta mulher e eu contracenando com estas cenas. Isto mexe comigo emocionalmente, quer dizer, com a Fafá, né? Barbaramente, e ela vai lembrando a vida dela através do que está sendo mostrado. E uma das coisas especialíssimas desse musical brasileiro é que todas as coisas, as encantarias do norte estão mostradas nesse espetáculo. Toda a parte folclórica, todas as crenças. Esse espetáculo tem uma brasilidade diante da cultura do norte que essa mulher trouxe para todo o Brasil, sendo mostrada no palco, que emociona a todos e a nós. Mesmo com esse tempo todo no palco, não tem um fim de semana que pelo menos dois de nós não saiam do palco chorando. Emociona profundamente, é uma alegria, é engraçado, é emocionante, é uma descoberta, porque as pessoas não sabem direito quem é Fafá de Belém e o que ela construiu. Mas ao assistir esse espetáculo, ninguém mais vai esquecer.
1: Lucinha, o espetáculo traz mais esse aspecto cultural, musical da Fafá, ou traz também o lado sempre muito bem posicionado dela? Ela sempre foi uma artista que se posicionou por temas sociais também, né? A democracia.
0: Tudo isso está no espetáculo. Uhum. Esses 50 anos de carreira, e do que ela foi capaz de fazer, está no palco. Ela tem uma importância grande diante das diretas já nesse país, né?
1: Uhum.
0: Tem esse lado do engajamento político dela, que tem a ver com a educação que ela teve dentro de casa, que era uma casa de portas abertas para música e para debates políticos. Então, a Fafá é alguém que vem de uma família muito forte, amorosamente falando, musicalmente falando e politicamente falando. Ela é resultado de uma criação que é mostrado porque as atitudes dela também são assim. Então, quem é esta mulher? Por que ela age dessa maneira? O que, que é a vida dessa mulher para ela se colocar como ela sempre se colocou e se coloca até hoje?

0: muito interessante ver isso ao vivo. Existem partes no texto, na dramaturgia, que foi escrita pelo próprio Gasparani e pelo Eduardo Richter, que é perfeito. Eles chegaram a usar pedaços de frases de entrevistas da Fafá misturados no texto. É muito bonito quando a Fafá diz: o que está no palco é absolutamente verdade, apesar de toda a parte teatral que acompanha isso tudo acontecer no palco. É claro que sim, estamos falando de teatro, né? O que está sendo mostrado é verdade.
1: Ai, que maravilha. Então, para a gente terminar, Lucy, infelizmente o nosso tempo é tão curto, convida os nossos ouvintes da CBN, então, para ir assistirem à peça.
0: Muito bem, estamos chegando em Belo Horizonte, no Teatro Sesc Palladium, que é uma beleza de espaço. É uma honra pisar nesse palco em Belo Horizonte, nessa cidade que a gente gosta tanto. Ai, eu já estou sentindo o cheiro da comida mineira. Oh, meu Deus do céu. Então, temos esse convite para fazer. Dia 18 e 19, estaremos no Sesc Palladium com o espetáculo Fafá de Belém, um musical brasileiro que mostra um dos ícones da cultura desse país. As Encantarias do Norte, esta menina que veio da floresta, está sendo mostrada, teatralmente falando, dessa peça linda, linda, linda, de uma maneira muito especial. Quem não sabe, quem não conhece Fafá de Belém, ao ver esse espetáculo, nunca mais vai esquecer.
1: Muito obrigada. Eu conversei aqui na Rádio CBN com a atriz Lucinha Lins sobre o espetáculo Fafá de Belém, o musical. Muito obrigada de novo pela entrevista, Lucinha. Um sucesso para vocês e na peça.
0: Muito obrigada. Obrigada pelo carinho, pela força. Estamos loucos para chegar em Belo Horizonte e mostrar esse trabalho, que é um trabalho inesquecível, talvez um dos mais bonitos que eu já representei na minha vida.
1: E sejam bem-vindos aqui na nossa cidade.
0: Oba, obrigada. Até já, então, né?
1: Obrigada, é isso aí.
2: Agora 11 horas 28 minutos, 33 estabelecimentos de Nova Lima, Raposos e Riacima participam do Circuito Gastronômico Regional Sabores de Ouro, que segue até o dia 20 de setembro. Restaurantes, bares, cafés e hamburguerias vão oferecer pratos exclusivos com ingredientes ligados ao território, com preços entre R$30 e R$70.
3: Até 20 de setembro ocorre o Circuito Gastronômico Regional Sabores de Ouro 2026 nas cidades de Nova Lima, Raposos e Rio Acima, na região metropolitana de Belo Horizonte. O projeto reúne 33 estabelecimentos dos três municípios e pretende oferecer ao público novos sabores enquanto percorrem as cidades. Durante o circuito, cada restaurante, bar, café ou hamburgueria participante vai oferecer um prato exclusivo, desenvolvido especialmente para esta edição. As receitas, no entanto, devem valorizar ingredientes ligados ao território. A proteína é de livre escolha, mas deve ser combinada com mel ou plantas alimentícias não convencionais. Os valores dos pratos variam entre R$30 e R$70. Além de provar os pratos, os participantes podem eleger os destaques da edição. Para participar, é preciso escanear um QR Code, que vai estar disponível no estabelecimento para avaliar critérios como sabor, apresentação, atendimento, tempo de espera e limpeza. Cada consumidor pode registrar um voto por prato participante. O subsecretário de Estratégias Econômicas e Turismo de Nova Lima, Paulo Henrique Moreira, revela que, além do concurso, o circuito também inclui cursos de capacitação com os proprietários dos estabelecimentos.
4: A gente teve a consultoria na gestão financeira dos negócios, que foi uma consultoria presencial em cada estabelecimento. Teve a consultoria de criatividade no prato, que é bem prática, que também foi presencial. A gente teve treinamentos coletivos de atendimento ao cliente e treinamento coletivo também de manipulação de alimentos. Então a gente passou por essas quatro fases de capacitação, algumas individuais, outras coletivas, mas sempre com o foco do desenvolvimento do negócio e para que o negócio seja próspero e eficiente na sua gestão.
3: Entre os 33 participantes, 14 estabelecimentos estão localizados em Nova Lima, 10 empreendimentos no município de Raposos e 9 em Rio Acima. Além disso, um certificado de conclusão da capacitação também será emitido. Apesar de não ter dados consolidados, por ainda estar em curso, Paulo Henrique Moreira explica que o balanço é positivo. Ele ainda sinaliza futuras edições do circuito.
4: Com certeza, a gente vem percebendo aqui pela apuração dos votos, a movimentação em todos os bares muito forte, a frequência do nosso turismo gastronômico também muito forte, as pessoas perguntando. Então, a gente entende que é um produto turístico interessante de se continuar. As três cidades estão muito felizes com os resultados. A gente sabe que todo primeiro evento necessita muita energia para estar na mente e no coração de quem vai frequentar. Então, o balanço é muito positivo da sua continuidade.
3: A programação completa do Circuito Gastronômico Regional Sabores de Ouro 2026, com todos os pratos e estabelecimentos participantes, está disponível em saboresdeouro.com.br. Reportagem João Vitor Rangel.
2: 11 horas 32 minutos. Vamos falar de uma programação na semana que vem, a partir de terça-feira. O Cine Santa Teresa recebe, a partir do dia 15 de setembro, uma programação especial para quem gosta de cinema. Serão exibidos filmes coreanos, reunindo obras de diferentes períodos e gêneros. O K-Off, Festival de Cinema Coreano, apresenta ao público um panorama da produção cinematográfica da Coreia do Sul. A entrada é de graça, ingressos podem ser retirados especialmente na plataforma Simpla ou 30 minutos de antecedência, conforme disponibilidade.
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6: Sábado, 12 de setembro de 2026. A Polícia Federal encontrou projeções que indicavam altas expectativas de retorno financeiro para o filme Dark Horse sobre a trajetória de Jair Bolsonaro. Os documentos apontavam projeção de receita bruta de bilheteria entre 45 e 100 milhões de dólares, mais de 500 milhões de reais. Para a Polícia Federal, o descompasso entre as projeções e os parâmetros do mercado brasileiro chama a atenção e justifica aprofundar a investigação. O acordo previa investimento de 24 milhões de dólares, cerca de 134 milhões de reais no filme. 30 corpos do incêndio que aconteceu em uma balsa nas Filipinas chegaram ao porto de Boraque para identificação. O acidente deixou ao menos 35 mortos, mais de 50 desaparecidos e 43 sobreviventes. As buscas continuam dentro da embarcação e a causa do fogo ainda é investigada. A balsa havia partido de Manila e estava perto da Vila de Turda quando o incêndio começou. A seleção brasileira feminina de vôlei volta à quadra hoje contra o Chile, em partida válida pelo pré-olímpico sul-americano. A equipe verde-amarela lidera a competição com 9 pontos após vencer as 3 primeiras partidas. A segunda colocada é a Argentina, que também venceu 3 partidas, mas tem 1 ponto a menos por ter derrotado a Colômbia no tie-break em partida válida pela segunda rodada. O Chile aparece em 5º lugar com 3 pontos e 1 vitória. A partida está marcada para 1h30 da tarde no Maracanãzinho, no Rio de Janeiro. No horário de Brasília, 11h34.
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6: Ainda na rede CBN, temos informação chegando direto da capital federal, Samantha Klein.
7: Oi, Cássia. O presidente Edson Fachin do Supremo Tribunal Federal negou neste sábado uma sessão conjunta na próxima terça-feira para julgar as condutas dos ministros Alexandre de Moraes e André Mendonça. Moraes tinha feito o pedido na noite de ontem para que a análise das mensagens trocadas por ele com Daniel Vorcaro, ex-dono do Banco Master, seja feita em conjunto com as apurações que envolvem Mendonça na condução do caso Master. Fachin definiu que na próxima terça-feira será realizada a sessão para analisar a conduta de Moraes e ainda decidiu que o julgamento da conduta de Mendonça será na semana seguinte, no dia 23 de setembro, uma quarta-feira. Dessa forma, o presidente confirma que o pedido de julgamento contra o relator do caso Master vai ocorrer, de acordo com a solicitação de Moraes no inquérito das fake news. Moraes argumentou que a análise separada dos processos gera contradição com o próprio posicionamento recente da presidência do tribunal. E só uma informação adicional, já está definido que haverá um reforço na segurança em torno do prédio sede do STF na próxima terça-feira e uma reunião de alinhamento com a Secretaria da Segurança do Distrito Federal na segunda-feira à tarde. Cássia.
8: Muito obrigada. Esta foi a Samantha Klein, às 11h36.
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2: 11 horas 38 minutos.

0: Neste fim de semana, o projeto Palco Aberto para o Samba ocupa a Praça 7 com uma programação gratuita que reúne artistas de diferentes gerações e estilos do gênero. Além dos shows, o evento presta uma homenagem à cantora Adriana Araújo, um dos principais nomes do samba mineiro que faleceu neste ano. Para falar sobre a proposta do projeto, a homenagem e a importância de levar o samba para o espaço público, converso agora com o responsável pela iniciativa, Paulo Correia. Bom dia, Paulo.
1: Bom dia, bom dia.
0: Paulo, o evento reúne artistas de diferentes gerações e sonoridades. Como é que foi feita a curadoria dessa programação?
1: Então, eu não tô fazendo esse evento sozinho, né? Estou fazendo com a produtora que eu faço parte, a Aurotour. Nós já temos um histórico de atuação na música da cidade, né? Especificamente na música preta da cidade. Então já é um cenário que nós acompanhamos, assim, tanto no sentido profissional quanto por lazer mesmo, né? Então nós estamos observando, assim, quem que são as novas pessoas que estão surgindo dentro do samba, quem que é o pessoal que está, né, carregando isso há mais tempo, como Dona Elisa, que é, né, o bastião do samba da cidade, assim. E não só preso a um tipo de samba, né? O samba tem várias ramificações, né? Então a gente tem desde o Renegado, que sempre mesclou samba com rap, samba lanço nas músicas dele, a própria Dona Elisa, que, né, segue essa linha mais da antiga, mais tradicional, Jefinho da Base, que vai misturar samba com afrobeat, com pagodão baiano. Então a gente foi procurando essa diversidade dentro desse grande bolsão que é o samba, né?
0: A programação inclui nomes ligados ao samba tradicional, ao pagode, também artistas que dialogam com outros gêneros, como você está contando para a gente. E qual que é a importância dessa diversidade?
1: Pois é, o samba, ele recentemente virou patrimônio imaterial de Belo Horizonte, né? E assim, e a gente está querendo refletir esse bolsão, esse grande guarda-chuva que é falar de samba dentro do nosso evento, assim. Ela é primordial para a gente poder meio que abraçar todas, ou não todas que é impossível, né? Mas o máximo possível de ramificações que isso pode ter e abraçar o público diverso também, que vai consumir, né, vários desses estilos, assim, né? Nossa ideia é essa, assim, é poder abraçar e fazer um evento que seja para o máximo, para a maior quantidade possível de pessoas e de públicos, de ouvintes, assim, né?
0: A edição desse ano traz uma homenagem à cantora Adriana Araújo. Por que foi importante destacar a trajetória dela nesse evento?
1: A Adriana, ela é e vai continuar sendo uma grande guardiã do samba, assim, de Belo Horizonte. Eu vejo que tem muita gente que nem tinha tanto o hábito de frequentar os lugares que tocam samba, não tinha nem o hábito de consumir. Ela foi uma grande porta de entrada, sabe? Né? Ela tem uma voz fortíssima, ela tinha uma presença muito forte. Então, eu falo assim, de vivência pessoal mesmo, vários amigos que eram do rock, do rap, começaram a ter essa cultura de frequentar o samba por causa da Adriana, assim, né? Ela é uma guardiãzona mesmo do samba da cidade, da cultura do samba da cidade, né? Principalmente, eu acho que no pós-pandemia, que a galera começou a conhecer mais esses nichos do samba, muita gente mesmo começou a conhecer vários outros desses nomes que vão estar no nosso evento, né? Através dela, assim, né? Ela era uma das convidadas, inclusive, né? Era um dos headliners, mas infelizmente, né, nós a perdemos no início desse ano. Então o evento é meio que para ela mesmo, sabe?
0: Você cita aí a questão de muita gente talvez não ter contato, né, com o estilo musical, com alguns nomes já tão consagrados para quem está no meio. Que impacto eventos gratuitos como esse podem ter na formação de público e no fortalecimento da cena musical aqui de BH?
1: Eu sou uma pessoa que trabalho com produção cultural hoje por causa dos eventos gratuitos de rua de Belo Horizonte, né? Assim, vindo uma realidade que eu não tinha dinheiro para poder ficar ainda em eventos privados. Então, assim, eram esses eventos que sempre aconteciam na Praça da Liberdade, Praça Floriano Peixoto, né? O próprio Duelo de MCs, que para mim, pessoalmente, é a referência de eventos de rua aqui, inclusive pelo, né, pelo tanto de tempo que tem, pela perenidade dele de estar rolando até hoje, assim. E eu acho que isso impacta não só na questão do lazer, né, no descanso para trabalhador, para quem está na pista, para quem está fazendo as coisas, mas até de formação mesmo, sabe? E de sentimento de pertencimento e de cidadania, né? Eu, de adolescente, sempre vivi, né, meus pais sempre levaram, e depois sozinho mesmo, nesses tipos de espaços, desde os fãs dos festivais de teatro, dos festivais, do Festival de Arte Negra. Todos esses eventos, assim, logadouro público, eles foram essenciais na minha formação, e eu acho que na formação de muita gente, essenciais para a gente criar esse sentimento de pertencimento a Belo Horizonte, né? Faz parte do que é ser belo-horizontino, na minha visão, assim, também.
0: Palco aberto para o samba, hoje e amanhã, hoje começando às 18h, indo até às 22h, amanhã, domingo, das 14h até às 18h, no quarteirão fechado da Rua dos Carijós, em frente à varanda do Cine Teatro Brasil, na Praça 7, no hipercentro de Belo Horizonte, com entrada gratuita, como a gente disse aqui. Paulo, obrigada, sucesso aí com o evento.
1: Muito obrigado, eu que agradeço o espaço.

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15: Agora 11h47, o seminário em Belo Horizonte integra teatro de bonecos e arte-terapia com a ideia de transformar a educação infantil em creches comunitárias. Lila Vatti Oliveira.
16: O Teatro de Bonecos Origens realiza nos próximos dias 18 e 19 de setembro a primeira edição do seminário Teatro de Bonecos e Arte Terapia, Criatividade e Terapia Integradas na Educação, em sua sede, no bairro Miramar, em Belo Horizonte. O evento gratuito tem como objetivo compartilhar os resultados e vivências do projeto piloto Territórios de Cuidados, Arte Terapia e Teatro de Bonecos, no acolhimento de creches comunitárias, desenvolvido desde 2024 na creche Lar da Fraternidade, localizada no bairro Vista Alegre. E é sobre o assunto que eu converso agora com um dos idealizadores do Teatro de Bonecos Origens, Roberto Silva. Roberto, desde já agradeço muito a participação.
17: É alegria toda nossa aqui representando o Teatro de Bonecos Origens.
16: Roberto, para a gente começar o nosso bate-papo, eu gostaria de perguntar sobre o projeto Territórios de Cuidado. Ele foi criado com qual objetivo e como ele é colocado em prática no dia a dia?
17: O projeto Territórios de Cuidado, ele parte de uma realidade muito semelhante à forma que o Teatro de Bonecos Origens desenvolve os seus projetos com uma vertente social. No meu caso, né, além de bonequeiro, sou pedagogo e arteterapeuta. Nos nossos projetos culturais, nós começamos a perceber, mapearmos determinadas regiões de Belo Horizonte. De certa forma, o perfil do nosso trabalho com teatro de bonecos não tem uma certa acessibilidade nessas instituições.
16: Sim.
17: Então, nós percebemos que as creches comunitárias, principalmente aquelas localizadas em regiões de vulnerabilidade social, basicamente quase não recebe projetos culturais em suas instalações a fim de beneficiar o seu público-alvo.
16: Uhum.
17: Então foi parte dessa realidade que nós começamos a pensar um projeto basicamente para focar em creches comunitárias.
16: E, Roberto, a questão de docseminar especialmente. Vocês vão apresentar esse trabalho, né, desenvolvido por vocês. O que vocês prepararam para o público especialmente?
17: É compartilhar os processos, as experiências, os relatos de casos, né? Ou seja, basicamente, a apresentação do seminário, ele vai ser feito também pela coordenação pedagógica dessa creche comunitária onde o projeto acontece, pela professora do atendimento educacional especializado, e no primeiro momento para outras creches comunitárias. O que, que nós fizemos? Como a Origem está aqui localizada na região do Barreiro, nós convidamos algumas creches aqui do Barreiro, primeiro para escutar a dinâmica, a metodologia, como é que o projeto ele é executado para atender crianças desde lá do berçário, a criança de 5 anos, mas também para atendimentos para os professores, porque essas professoras também que atuam nesses locais, do nosso ponto de vista, precisam também ser acolhida por processos de terapia,
16: uhum,
17: e também atendimento para a mãe das crianças atípicas, que é o projeto UMA, que é utilizada na escola pública.
16: Uhum.
17: Então, nós vamos compartilhar um pouquinho de cada coisa com o público convidado, até para entender o quanto o teatro de bonecos, ele dialoga de uma forma muito, com muita propriedade, não só para crianças, mas também para professores de creches comunitárias. A gente vai falar basicamente de um processo de vivência em uma creche comunitária.
16: Certo. Vocês criaram, Roberto, um boneco não estruturado e sem rosto. Na prática, o que acontece quando as crianças visualizam e pegam esse boneco? E eu já emendo uma outra pergunta: se o objeto faz a mediação das emoções que a criança não consegue verbalizar?
17: Ótimo. Quando nós criamos o projeto, por isso que está aí muito claro, né? Teatro de boneco e arte-terapia no acolhimento aí de creches comunitárias, pega como referência a criança. Ela recebe uma criança com um olhinho pintado, né? Um boca, nariz. Nós, é da área da educação, nós falamos que esse é um brinquedo, no caso, é estruturado, porque ele já indica uma personalidade. A criança já olha aquele boneco, aquilo já está resolvido, aquilo não muda.
16: Uhum.
17: O que que acontece? Com o boneco não estruturado, como que nós, ele é a base, processo de arte-terapia, como ele não tem rosto, no caso, um exemplo, no processo, criança de 4, 5 anos, na prática, a criança recebe o boneco para poder brincar, como qualquer outra criança, mas como o boneco não tem rosto, na sequência, a gente pede à criança para fazer um desenho daquele boneco, depois que ele recebe o figurino para completar o boneco, ele recebe uma peruca para completar, né, assim, o boneco como um todo, e nós pedimos para ele fazer um desenho daquele boneco. E olha só que bacana, é nessa hora que aparecem os olhos,
16: uhum,
17: né, no desenho, aparece a boca,
16: uhum,
17: ou seja, alguns traços simbólicos que permitem que eu, quanto arte-terapeuta, eu possa visualizar a condição emocional daquela criança. Por isso que a fase inicial do processo terapêutico é a criança brincar com um boneco que não tem rosto, nem a questão de sexualidade, porque ele não indica uma personalidade formada.
16: Sim.
17: Então, no brincar, é que a criança cria isso e é comprovada através dos desenhos que elas realizam durante o processo terapêutico.
16: Por isso que vocês falam, né, Roberto, que o boneco não julga, ele acolhe. acolhe. E aí, a partir dessa fala, vocês notaram crianças visivelmente mais calmas? Como é que isso foi mediado junto às professoras? O que muda no comportamento delas visivelmente?
17: A sua pergunta é extremamente pertinente, porque aí, nessa rotina, esse processo terapêutico, ele não é uma vez por mês, ele é semanal.
16: Certo.
17: Então, consequentemente, ele faz rotina da creche. E aí, o que que acontece? Nós tivemos casos em que a criança, a princípio, vou dar um exemplo, ela pegou o boneco para brincar e na cena que ela monta, esse boneco ficava fugindo o tempo inteiro, esse boneco correndo. A gente continuou da sequência, fomos para a fase de desenho, nós percebemos nos traços que a criança, ela aparecia a princípio chorando, posteriormente nós ficamos sabendo que o pai havia feito uma agressão em relação à mãe, frente dela. Então, a partir desses dados, a gente comunica, né, no caso, com a coordenação pedagógica da instituição, e nós conversamos com a família sobre o fato. Uhum. Então, baseado na rotina, depois dos 3 a 4 meses que essa criança, de fato, ela voltou a ficar tranquila e voltou a brincar.
16: Certo.
17: Essas informações são compartilhadas com os professores em reuniões de formação de professores, onde a gente pega situações como essas como um estudo de caso. E a gente percebe o quanto essa metodologia, ela pode contribuir, sim, com a condição emocional não só das crianças, mas para os professores também.
16: Roberto, mais uma vez, muito obrigada pela participação, viu, em disponibilizar um tempo aí para conversar com a gente. Sucesso para vocês.
17: Muito obrigado, viu? Agradeço do fundo do coração, não só a produção da CBN, mas também aos nossos ouvintes.
15: 11 horas 56 minutos, assim a gente encerra a edição de hoje aqui do CBN Belo Horizonte, que teve nos trabalhos técnicos José Maria Viana.
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15: Em instantes, você vai acompanhar o repórter CBN. Na sequência, tem a propaganda eleitoral gratuita. 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Um ótimo fim de semana para você, um beijo grande, CBN Belo Horizonte de volta na segunda-feira. Até lá.
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sábado, 12 de setembro de 2026. O Supremo Tribunal Federal abriu credenciamento para a sessão extraordinária marcada para terça-feira, às 10 da manhã, que vai discutir o caso envolvendo o ministro Alexandre de Moraes. A medida indica que a reunião não deve ser secreta, mas ainda não está definido se será totalmente pública ou terá acesso restrito. O presidente do Supremo, Edson Fachin, defende uma sessão pública, enquanto uma ala de ministros próximos a Moraes prefere uma reunião fechada. Também não há confirmação de transmissão pela TV Justiça. O rito da sessão ainda será definido por Fachin. A cúpula do BRICS acontece neste fim de semana em Nova Delhi, na Índia. O encontro acontece mais de 6 meses depois de Estados Unidos e Israel lançarem ataques contra o Irã, integrante do BRICS desde 2024. Vão participar Vladimir Putin, o presidente chinês Xi Jinping e o presidente do Irã para tratar das guerras na Ucrânia e no Oriente Médio. O presidente Lula não vai ao encontro e o Brasil será representado pelo ministro das Relações Exteriores, Mauro Vieira. No horário de Brasília, 11h59.

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1: Meio-dia em ponto. Muito boa tarde para você, seja bem-vindo e seja bem-vinda ao Revista CBN desse sábado, hoje dia 12 de setembro de 2026. Nós ficamos juntos até as 3 horas da tarde com transmissão para todo o Brasil. Lembrando que esse primeiro bloco do Revista CBN para a internet, para as nossas redes, para a Globoplay, para o site da CBN, enfim, diversos canais. E ao meio-dia e 30, entra toda a rede CBN com a gente pelo rádio também. E você acompanha a nossa programação ao vivo até as 3 da tarde. De que parte do mundo você acompanha a Revista CBN de hoje? Janaína Barros, eu acho que a gente vai precisar providenciar horário eleitoral gratuito o ano inteiro para Pascoal Júnior fazer o Revista CBN comigo? Você acha que a gente pode falar com o Brasília para que isso aconteça? Porque é só assim para Pascoal Júnior ilustrar... Como é que fala, Pascoal? Ilustrar, não. É... abrilhantar esse programa, meu amigo, minha amiga. O que você acha? Você que tá na internet me acompanhando, o que você acha disso? Bom, só assim para aliviar o que tá acontecendo nesse Brasil, né? Meu amigo, minha amiga. Só a boa associação, Pascoal Júnior. Só a boa companhia para nos aguentar, para nos trazer alento nesse momento de Brasil, a República em crise. É tudo isso que a gente vai trazer para você aqui no Revista CBN de hoje. Mas, claro, também procuro, nessa curadoria que nós fazemos no programa, na nossa revista radiofônica aos finais de semana, eu quero trazer para você também um balanço, né? Algo um pouco mais tranquilo. Você pode participar comigo, eu vou já te contar quais são as atrações do programa de hoje, mas você pode participar comigo mandando seu alô para cá no e-mail petria@cbn.com.br. Você também pode mandar o seu alô para mim. Eu não abri ainda minha caixa de e-mail, eu abri sim, porque a Brisa já tá por aqui, o João Antônio, o Carlos Gonçalves. Você também pode mandar sua mensagem para cá, inclusive já mandar agora no 11 99911 9981. E você pode também participar pelo @PetriaChaves no Instagram, onde já deixei minha foto de destaque dos bastidores. E o nosso ouvinte Pedro L. Oficial já tá acompanhando, ele já escreveu aqui que tá na escuta e já tem várias mensagens. Abra aqui minha caixa do Instagram, já tem várias mensagens aqui do pessoal que tá acompanhando ao vivo a nossa programação. E nesse momento, nessa meia hora, início de Revista CBN, a gente vai trazer o giro com a nossa reportagem. Mas antes, eu te conto que em instantes, a 1h30 da tarde, 1h40, a gente vai trazer aqui para o Revista a Ilana Pinsky, psicóloga clínica. Ela que também é colunista de saúde mental da Veja, pós-doutora pela Universidade de Medicina e Odontologia de Nova Jersey. Ela está lançando esse livro que, inclusive, já está aí... Um dos primeiros colocados em várias livrarias, que é o livro Longevidade Hoje. O que a neurociência e a psicologia falam sobre envelhecer bem em qualquer idade. Então hoje a Ilana vai falar um pouquinho aqui pra gente sobre o livro, sobre envelhecimento, sobre longevidade, principalmente do ponto de vista das nossas emoções, da nossa saúde mental, o que nós podemos fazer. Tanto quem não chegou, quem já chegou, e a gente vai falar sobre isso. E eu quero que você participe comigo, tá? Temos Bruno Silva na análise política, temos Rossandro Klingen no Divã de Todos Nós, Urian Fantelli na nossa análise de política internacional, muita coisa acontecendo também, embora a gente não consiga tirar os olhos do noticiário nacional. Você também hoje com Janaína Barros, aqui nossas páginas da infância. Janaína Barros, eu estive quase em todos os dias em mesas na Bienal. Participando de mesa da Bienal com o Rossandro Klingen, participei de mesa da Bienal com Ed Renekiewicz, participei em mesa da Bienal com Ediane Ribeiro, também com Mafone Odara. Foram muitas mesas na Bienal nessa edição de 2026. E eu eis que encontro muitas pessoas das editoras elogiando Janaína Barros. E o espaço que vocês dão para as literaturas da infância é fundamental. E é isso, é disso que a gente precisa, inclusive, Pascoal Júnior. Ah, não. Ei, é porque... A equipo, aqui, meu... Você não sabe o que a gente comenta aqui nos bastidores? Mas a equipo, aqui. Janaína, você foi elogiadíssima por todas as editoras, as maiores editoras do Brasil com quem eu conversei, falando do seu trabalho maravilhoso de fazer curadoria de literatura para as infâncias. Saiba disso junto com o nosso público em todo o Brasil aqui da CBN. Uma salva de palmas para a Jana. Mas foi lindo demais ver a Bienal acontecer nessa edição. Eu estive lá, como eu disse para você, em quase todos os dias, mediando mesas, falando sobre o meu livro e participando. A quantidade de gente... Alô, Bienal, né? A gente vai ter que repensar também para as próximas edições, porque tava cheio demais e, assim, tem que dar estrutura para a pessoa. Mas o que me impressionou foi a quantidade de jovens, muitas crianças, muitos jovens participando, e isso foi lindo demais. Que a gente tem estrutura também do trânsito, porque ali o entorno da Bienal complicado. Foi uma semana complicada em São Paulo, porque choveu demais também. Mas olha, do ponto de vista do público que marcou presença, lindo demais. E a gente faz aí essa sugestão para que as próximas edições sejam pensadas de infraestrutura, para que todo mundo possa aproveitar de uma maneira maravilhosa. Mas foi lindo de ver a quantidade de gente. E que tenham vendido muitos livros, e que a gente dê presente livros. Inclusive agora, Jana, você quer saber? Meu filho tá no lançamento de um livro de um ídolo dele, que é o youtuber que lançou o livro também, tá lá na livraria, foi 10 horas da manhã, o shopping não tava nem aberto, já foi lá ficar na fila pra pegar autógrafo, e isso é lindo, que seja assim. E leve presente pro seu autor favorito, pegue autógrafo e mande cartinha, faça isso, incentive seu filho também, que coisa mais linda. É um orgulho pra gente poder falar nesse tempo tão plástico de mídias sociais, que é importante também, a gente pode ter muita informação boa, mas que também plastifica a nossa conexão com o outro. A gente falar e exaltar o poder não só do livro, mas da conexão, da imaginação, do intelecto aprimorado, da inteligência. E é isso que a gente traz aqui no Revista CBN para você, com os nossos colunistas, com a nossa curadoria e a sua audiência, que muito nos honra. Agora, 12:08, essa é a edição literária do Revista CBN desse sábado, 12 de setembro de 2026.
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1: República em crise. E a gente vai, sem demora, diretamente para Brasília. O abre do Revista CBN, a capa do Revista CBN não poderia ser outra. E a gente traz para você aqui os destaques da capital federal. E para abrir aqui as informações do Revista CBN, ela já está a postos com todas as informações para a gente, Samantha Klein. Boa tarde, Samantha. E o que você traz para mim hoje, nesse sábado, na nossa capa do Revista CBN?
2: Oi, muito boa tarde, Pétria. Olha, a gente tem que falar certamente da crise do STF. Tem decisão importante do ministro Edson Fachin, presidente da corte. Ele negou hoje uma sessão conjunta na terça-feira que vem para julgar as ações dos ministros Alexandre de Moraes e André Mendonça. Moraes pediu que a análise das mensagens trocadas por ele com Daniel Vorcário seja realizada junto das apurações que envolvem Mendonça na condução do caso Master. Fachin definiu que na próxima terça-feira será realizada a sessão para analisar a conduta de Moraes e ainda decidiu que o julgamento da conduta de Mendonça será na semana seguinte, no dia 23 de setembro. E dessa forma, o presidente confirma que o pedido de julgamento contra o relator do caso Master vai sim ocorrer, de acordo com essa solicitação, portanto, de Moraes. Moraes ainda criticou o que chama de seletividade e argumentou que a análise separada dos processos gera contradição com o próprio posicionamento recente da presidência do tribunal. O ministro também afirma que Mendonça teria, em tese, praticado os crimes de improbidade administrativa, de responsabilidade, de abuso de autoridade com a quebra da imparcialidade judicial. Isso é Moraes falando de André Mendonça, né? Pra gente situar aí na mesma página. Pétria, essa sessão plenária extraordinária da terça-feira também vai tratar da petição 16662, que o que trata ali? Foi quando o Mendonça tornou públicas as conversas suspeitas entre o ministro Alexandre de Moraes e o banqueiro Daniel Vorcaro. O despacho de Fachin ainda indica que ele não deverá ceder às pressões da ala de Moraes, que pede o adiamento e também a liberação do material completo dos celulares de Daniel Vorcaro. Vale dizer que os ministros Cristiano Fachin e Gilmar Mendes pedem isonomia nesse acesso aos conteúdos probatórios, e inclusive o decano liberou mais um despacho hoje da manhã, bem cedinho, reforçando o pedido para que sejam adotadas as providências e o fornecimento da cópia integral da mídia extraída do celular de Daniel Vorcaro. Pétria.
1: Agora, Samanta, tem mais despacho de Gilmar Mendes, né? Pedindo a íntegra dos dados do telefone de Vorcaro. Me conta um pouco mais o que a gente tem aí nessa movimentação em Brasília.
2: Pois é, segundo o decano, a medida vai possibilitar a deliberação bem mais completa dos fatos relevantes, vai permitir que cada ministro forme a sua convicção a partir da análise integral desse conjunto de provas. O que se fala é que há um indicativo de que houve uma seleção desses materiais acompanhando aquela trilha da liberação e vazamento de dados de forma seletiva. Isso, inclusive, foi discutido não somente pela Polícia Federal, pelo STF, mas, em especial, também por aquela CPMI do INSS, porque também tinha uma relação ali com o caso Master. Não sei se você vai lembrar disso, mas ali havia pedidos, né? Olha, estão liberando seletivamente. Aí houve liberação, primeiramente, de dados, inclusive, pessoais, que não tinham muita relação com a investigação, relacionando lá a ex-namorada do banqueiro Daniel Vorcaro. E aí, relembrando também que ontem, após cobranças do ministro Cristiano Zanin, o ministro André Mendonça afirmou que a divulgação da íntegra desse material extraído do aparelho celular de Vorcaro poderia comprometer novas operações da Polícia Federal e a eficiência das apurações. Mendonça também disse que não teve acesso à totalidade dos dados e que dispõe das mesmas informações e que o celular está lacrado. Pétria.
1: Bom, é claro que a gente segue acompanhando totalmente de perto. Junto com a Samanta está ela, Meire Bertotti, também em Brasília, né, Meire? Com mais repercussão para a gente agora nessa novela toda, nessa triste novela toda que a gente acompanha em Brasília. A Meire traz para a gente informações sobre o núcleo que investiga a produtora do filme Dark Horse, o filme sobre Jair Bolsonaro, profundamente investigada e que negou dados, Meire, à Polícia Federal, dados solicitados pela Polícia Federal. Boa tarde.
3: Oi, Pétria, boa tarde a você, boa tarde aos ouvintes, que podem puxar um banquinho aí para sentar, porque a história vai longe,
1: haja,
3: né, Pétria?
1: Haja.
3: Pétria, pois é, a investigação da PF mostra que, de fato, um sócio da Go Up, que produziu o filme Dark Horse, se negou a fornecer informações à Polícia Federal numa mensagem à produtora Karina Gama. Michael Davis afirma que, por orientação de seus advogados nos Estados Unidos, documentos societários, contábeis, fiscais e bancários da GoUp não deveriam ser encaminhados diretamente às autoridades brasileiras. Segundo ele, os pedidos deveriam ser feitos pelos canais diplomáticos e de cooperação jurídica internacional, como uma carta rogatória ou um pedido de assistência judiciária, por exemplo. Além disso, a entrega, segundo ele, deveria ocorrer somente com uma ordem de um juiz americano. Este e-mail foi enviado a Karina no dia 2 de setembro, depois que ela recebeu um ofício da Polícia Federal pedindo informações para a investigação. Essa troca de e-mails faz parte do inquérito sobre o filme Dark Horse, que vieram aí, né, essas mensagens vieram a público com o levantamento do sigilo de procedimentos relacionados ao caso Master. Sigilos estes que vêm caindo desde a noite de quinta-feira. Ontem também, diversos documentos foram tornados públicos e a gente até agora, Petra, e provavelmente por mais alguns dias, todos nós aqui debruçados sobre este material, Petra.
1: Agora, Meire, tinha a produtora tinha expectativa de faturamento para esse filme sobre a vida de Jair Bolsonaro? O que se sabe mais desses detalhes a respeito dessa produção?
3: Petra, tinha expectativa e alta expectativa. O material, né, que apresenta as projeções de receita bruta de bilheteria apresentava três cenários, Petra. Um cenário pessimista, com uma arrecadação aí de 45 milhões de dólares. Um cenário conservador, 70 milhões de dólares, e um cenário otimista, 100 milhões de dólares, pouco mais de 500 milhões de reais. Aí, Petra, para a gente mostrar o que isso significa, né? O resultado de maior bilheteria da história do cinema brasileiro foi com o filme Minha Mãe é uma Peça 3, lá em 2019. Esse filme arrecadou o equivalente na época a 30 milhões de reais. O maior sucesso da história do cinema do Brasil. 30 milhões de reais. Ou seja, é um valor inferior ao cenário mais pessimista traçado aí pelos produtores de Dark Horse, que é de 45 milhões de dólares, né? Então, uma previsão bastante acima do cenário, né? Diz a PF que esse cenário otimista projetado aí para o longa superaria o recorde histórico nacional em mais de 3 vezes e também coloca o Dark Horse na faixa de desempenho de grandes produções de Hollywood, tanto no investimento, né, que é de mais de 130 milhões de reais, né, que já foi considerado muito alto, quanto o de ganhos aí de bilheteria, que seria aí de até 100 milhões de dólares, né, Petra? Portanto, a polícia diz que, em tese, não há nenhum problema nessa projeção tão elevada, mas que acende um alerta e que é preciso investigar os parâmetros aí adotados, né? Reforça a necessidade de aprofundamento das investigações sobre a real destinação dos recursos e também a compatibilidade econômica da operação financeira que foi identificada. Petra.
1: Vai dar muito pano para manga. Agora me fala, que história é essa, Meire? Outra história, de que Daniel Vorkaro queria um documentário sobre o escândalo do Banco Master. Me explica melhor essa história.
3: Pois é, além do filme Dark Horse, né, sobre a trajetória de Jair Bolsonaro, o banqueiro também tinha interesse na produção de um documentário sobre o escândalo do Banco Master. E tem até um contrato que foi firmado entre ele e uma produtora. Esse contrato foi apreendido pela Polícia Federal na casa do publicitário Tiago Miranda, que é ligado ao banqueiro. Esse documento, Petra, foi assinado no dia 31 de março de 2026, é bem recente. Isso depois que ele foi preso, aí ele assinou esse contrato. Que também, né, tem o ok aí, a assinatura do Miranda. De acordo com esse documento, tanto Daniel Vorkaro como Tiago Miranda concordaram em colaborar com a produção, fornecendo informações, entrevistas, acesso a documentos, né, para a elaboração dessa obra. Os dois se comprometiam também a conceder entrevistas exclusivas, compartilhar informações, documentos, imagens e materiais. Esse contrato teria vigência inicial de 6 meses e poderia levar à produção ou de um filme ou de uma série documental. Segundo a PF, os envolvidos aparentemente estariam negociando a venda de informações para a produção de um documentário que poderia servir para manipular a opinião pública. Esse documentário fazia parte do que foi chamado de Projeto DV, DV de Daniel Vorcaro, um plano para melhorar a imagem do Banco Master, além de direcionar críticas ao Banco Central. Segundo os investigadores, Miranda seria um dos articuladores desse projeto, Projeto DV, Pétria.
4: Projeto DV. E é isso, né? Uma caixa, uma cartola que vão saindo mais informações. A cada dia a gente não consegue acompanhar de tanta nova informação. E destaque também, ainda nessa página, né, Meire, os advogados de Flávio Bolsonaro, que tentaram ao menos 4 vezes em poucas semanas concentrar no André Mendonça, no ministro, né, André Mendonça, as investigações que dizem respeito a esse financiamento que a gente

0: investigações sobre o longa e, por isso, também teria que assumir a apuração sobre o suposto uso de recursos públicos na obra. Na última quinta, a gente lembra, né, a Polícia Federal cumpriu 49 mandados de busca e apreensão em uma operação relacionada ao financiamento do filme Dark Horse. O deputado federal Mário Frias e Karina Gama, que é a dona da Go Up, produtora aí do Dark Horse, foram alvos desta ação. A polícia identificou transferências de R$645 mil feitas pelo deputado Mário Frias, recursos de emendas parlamentares para a produção, e investiga aí a licitude aí dessa transação, né, Pétria?
1: Com certeza, Meire. Trazendo para a gente, Meire Bertotti e Samantha Klein, todo o resumo importante do que você precisa saber sobre esse caso agora. Mas é lógico que esse sábado continua. A gente acabou de trazer aí com a Samantha, o ministro Gilmar Mendes, pedindo acesso integral às informações do celular de Daniel Vorcaro. Certamente daí virão novas informações. Eu também, daqui a pouco, em instantes, vou repercutir com Bruno Silva, que é comentarista da CBN Interior de São Paulo, em Campinas, Ribeirão Preto, e sempre comenta aqui com a revista CBN as informações trazidas pela nossa reportagem em Brasília. E vamos falar também sobre as festas dadas por Daniel Vorcaro, envolvendo poderosos nessa trama de dinheiro, política, poder, porque isso faz a gente entender muito bem como funciona e como vem funcionando Brasília. Nomes envolvidos, e claro que essa apuração segue, mas os nomes envolvidos de poderosos, STF, políticos, senadores. A gente vai entender melhor essa história ao longo do Revista CBN de hoje. E claro, com muito mais informação para você de Meire Bertotti, Samantha Klein, a nossa equipe de reportagem em Brasília. E em instantes, a gente vai sair agora para um breve intervalo, porque vamos voltar para toda a rede CBN ao final do horário político eleitoral gratuito. Temos informações também que já batem aqui a nossa porta do Rio de Janeiro, logo mais, na volta com a repórter Ana Paula Jaume, porque Flávio Bolsonaro comentou sobre as investigações a respeito do filme Dark Horse em um evento de campanha neste sábado. E a Ana Paula Jaume, que já tem as informações aí na ponta da linha, vai entrar aqui no Revista CBN com informações logo depois do intervalo. A gente sai agora, né, Pascoal, para o intervalo, nesse final de horário eleitoral político gratuito. Voltamos com o repórter CBN e o Revista CBN para toda a rede, com mais informações quentes para você aqui na nossa programação.
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0: sábado, 12 de setembro de 2026, a defesa do senador Flávio Bolsonaro tentou 4 vezes transferir para o ministro André Mendonça, do Supremo Tribunal Federal, a investigação sobre emendas parlamentares destinadas a entidades ligadas à produtora do filme Dark Horse, que retrata Jair Bolsonaro. Os pedidos foram feitos ao presidente do STF, Edson Fachin, e ao ministro Flávio Dino, relator do caso. Na última quinta-feira, a Polícia Federal cumpriu 49 mandados de busca e apreensão. A PF identificou repasses de R$1.395.000 para a produtora do filme, feitos pelo deputado Mário Frias e pela empresa NTT Brasil. A investigação apura crimes como peculato, lavagem de dinheiro e organização criminosa. 2 pessoas morreram no desabamento de um prédio em construção na Penha, zona leste de São Paulo. O acidente aconteceu por volta das 2 horas da manhã deste sábado. A edificação de 9 andares caiu em cima de uma casa. 2 pessoas foram resgatadas com ferimentos e outras 6 pessoas estão desaparecidas. Pelo menos 18 equipes do Corpo de Bombeiros estão no local realizando ações de busca e salvamento. A seleção brasileira feminina de vôlei volta à quadra hoje contra o Chile em partida válida pelo pré-olímpico sul-americano. A equipe verde e amarela lidera a competição com 9 pontos após vencer as 3 primeiras partidas. A segunda colocada é a Argentina, que também venceu 3 partidas, mas tem 1 ponto a menos por ter derrotado a Colômbia no tie-break em partida válida pela 2ª rodada. O Chile aparece em 5º lugar com 3 pontos e 1 vitória. A partida está marcada para 1h30 da tarde no Maracanãzinho, no Rio de Janeiro. No horário de Brasília, 12h32.
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0: 12h32, edição deste sábado, 12 de setembro de 2022, do Revista CBN. Você que já está acompanhando Revista CBN desde o meio-dia, ao vivo pelas plataformas digitais da CBN, YouTube, CBN Oficial, Globoplay, também pelo site da CBN, nosso aplicativo, e durante todo o início de Revista CBN trouxemos um apanhado do que é importante você ficar sabendo com a nossa equipe de Brasília e toda a nossa reportagem com os dados mais quentes do noticiário nesse momento. Agora é 12h33. Você participa do Revista CBN mandando sua mensagem para cá no petri@cbn.com.br e também no @petriachaves. E como eu disse, você já acompanhou aqui todos os destaques e a gente segue a partir de agora também com o rádio, agora todos conosco, acompanhando as notícias e os principais destaques da nossa reportagem, o que é destaque na capa do Revista CBN nesse final de semana. E como já trouxemos para você todo um apanhado do que é destaque em Brasília, agora a gente conecta com o Rio de Janeiro, porque a repórter Ana Paula Jalme traz para a gente a repercussão de Flávio Bolsonaro em relação às investigações sobre o filme Dark Horse, o filme que fala sobre a vida de Jair Bolsonaro, e ele que comentou em evento de campanha no Rio de Janeiro. E a Ana Paula traz esse destaque na capa do Revista CBN de hoje pra gente. Ana, boa tarde.
2: Oi, Pétria, boa tarde para você, boa tarde também para o nosso ouvinte. Pétria, o candidato à presidência Flávio Bolsonaro do PL defendeu a quebra de sigilo da investigação sobre o Banco Master e afirmou que as informações divulgadas demonstram que não há irregularidades atribuídas a ele. A declaração foi dada nesse sábado, como você falou, numa agenda de campanha aqui no estado do Rio, em Cabo Frio, na região dos Lagos. Flávio é investigado pela Polícia Federal por possíveis crimes ligados ao financiamento da produção do Dark Horse, filme biográfico sobre o pai, o ex-presidente Jair Bolsonaro. O inquérito foi autorizado por Mendonça em julho, após pedido da PF. O candidato voltou a falar de relação privada para um filme privado e disse que a retirada do sigilo impede que o caso continue sendo usado contra ele. Flávio também afirmou que o impacto do caso na candidatura dele é zero.
3: Graças a Deus, sigilo foi afastado de tudo e as claras para todo mundo.
4: Eu sempre disse que não tem absolutamente nada de errado nesse filme.
3: Então estou muito tranquilo Eu acho que o impacto é zero. A população tem que ter a credibilidade, tem que confiar nos candidatos. Está tudo aberto para quem quiser ver e observar e confirmar. E desde o dia 1 que eu falo isso, uma relação privada para um fim privado, não tem nada de público. Eu fico feliz que isso venha à tona, porque agora essa narrativa não vai mais poder ser usada contra mim.
2: Flávio classificou a divulgação das informações como um atestado de idoneidade. O presidenciável cobrou a quebra de sigilo também do inquérito do INSS, que está apurando fraudes no Instituto por descontos indevidos em aposentadorias e pensões. Na agenda, Flávio também pediu a apuração do que aconteceu numa reunião entre o presidente Lula, o banqueiro Daniel Forcar, o presidente do Banco Central, Gabriel Galípolo, o ministro da Fazenda à época, Fernando Haddad. O candidato insinuou que o encontro em 8 de dezembro, teria tratado de uma possível operação para salvar o Master depois de uma mudança no comando do Banco Central. Num discurso para eleitores, o candidato também voltou a atacar Alexandre de Moraes e o Supremo Tribunal Federal. Pétria.
0: Obrigada, Ana. Acompanhando, portanto, a agenda de Flávio Bolsonaro, comentando as investigações sobre tudo que a gente trouxe aqui para você, do que vem à tona, do que vai vindo à tona em relação à produção do filme Dark Horse. E no Rio de Janeiro ainda, a gente tem informações sobre o que vai sendo levantado a respeito das relações de Daniel Forcaro com o ex-governador do Rio de Janeiro, Cláudio Castro. E é o Pedro Bonenberger quem está em cima dessa notícia e conta aqui para você, ouvinte do Revista CBN Agora. Pedro, boa tarde.
4: Oi, Pétria, boa tarde a você, a todos. E a Polícia Federal afirma que Cláudio Castro, ex-governador do Rio, e Daniel Forcaro, do Banco Master, lideraram uma organização criminosa para direcionar recursos do Rio Previdência para o banco. A dupla teria influência sobre os valores e os investimentos feitos pelo Fundo Previdenciário dos Servidores e Pensionistas aqui do Estado. As informações estão no inquérito do Master, que teve o sigilo quebrado pelo ministro André Mendonça, do Supremo, após o pedido do presidente da Corte, Edson Fachin. O esquema no Rio Previdência ainda teria um núcleo financeiro, comandado por Ricardo Siqueira Rodrigues, e um núcleo operacional, formado por dirigentes que, segundo a PF, foram nomeados para viabilizar essas aplicações. As investigações, Petra, também apontam uma relação de proximidade entre Castro e Forcaro, com mensagens em tom pessoal e encontros privados. Em conversas analisadas, os dois se chamavam de amigo e irmão. A PF também identificou o que chamou de coincidências temporais entre encontros dos dois e a aplicação no Rio Previdência. Um dos casos, Petra, aconteceu em maio de 2024. O Castro participou da degustação de um uísque organizada por Forcaro em Nova York e no dia seguinte o Rio Previdência investiu 80 milhões de reais em produtos do Banco Master. Os documentos citam ainda jantares de luxo com carnes folhadas a ouro e até essa degustação de uísque que custou mais de 5 milhões de reais. Entre novembro de 2023 e julho de 2024, o Rio Previdência aplicou 970 milhões de reais em letras financeiras do Master, investimento que não era coberto pelo Fundo Garantidor de Crédito, FGC. Depois, outros 2 bilhões de reais foram direcionados a 4 fundos ligados ao Banco Master e, posteriormente, então, foram liquidados pelo Banco Central. Os investigadores não concluem, com base nesses fatos, que Castro determinou cada aplicação, mas reforçam que há uma necessidade de aprofundar essa apuração. Em nota, o governador ou ex-governador negou qualquer influência ou interferência política para direcionar investimentos ao Banco Master e diz que o Rio Previdência tem governança própria, com decisões que passam por instâncias técnicas, comitês e órgãos de administração. Ele ainda se colocou à disposição dos investigadores e diz que os encontros que convocaram tiveram caráter institucional. Petra.
0: Só um detalhe, Pedro. Carnes folhadas a ouro, foi isso mesmo? Eu entendi certo isso?
4: É isso, viu, Petri? Aí, segundo aqui o relatório que eu li da PF, cada bife ali girava em torno de 10 mil reais ou 2 mil dólares, a PF estima aqui, fora essa degustação de uísque, que ao todo, para 10 pessoas, ficou em cerca de 1 milhão de dólares, mais de 5 milhões de reais, Petri.
0: Que essas informações fiquem bem gravadas para que a gente não se esqueça. Muito importante aqui o destaque de Pedro Bonenberger com a gente. E meio-dia, 40 minutos, bate aqui a nossa porta Samantha Klein novamente, porque há informações importantes chegando de Brasília, né, Samantha?
5: Isso, Pétria. Olha, vale dizer que para a próxima terça-feira, o entorno da Praça dos Três Poderes terá um reforço grande na segurança quando está prevista a sessão plenária extraordinária para julgar a conduta do ministro Alexandre de Moraes. O reforço da segurança vai ocorrer em torno do STF e também nos seus anexos. A polícia também vai usar drones e câmeras para a operação. A corte vai discutir o relatório da Polícia Federal realizado a pedido do ministro André Mendonça, que apontou uma suposta relação entre o ministro Alexandre de Moraes e o ex-banqueiro preso Daniel Vorkaro. O secretário da Segurança do Distrito Federal, Alexandre Paturi, falei com ele agora há pouco, ele informou que o tamanho dessa operação vai depender da sinalização de eventuais manifestações, o monitoramento disso está sendo feito pela inteligência e também será avaliado algum bloqueio perto ali na esplanada dos ministérios. Estabelecida para cuidar da segurança das eleições, a célula de inteligência da secretaria também deverá ser acionada e uma reunião de alinhamento está prevista para segunda-feira. Pétria.
0: Muito obrigada. As informações com Samantha Klein, trazendo para você, ouvinte do Revista CBN, tudo que é importante você ficar sabendo nesse momento bastante crítico da história política do país. Essa política que termina atravessada, nessa semana atravessada por uma sequência de revelações, como você acaba de acompanhar aqui com Meire, com Samantha. E Daniel Vorkaro, no centro também de uma rede de relações que alcança políticos, ministros do Supremo, empresários e integrantes de diferentes governos. Sem demora, a gente já vai aqui para Bruno Silva, cientista político, nosso amigo do Revista CBN, que nos ajuda, vem nos ajudando aí nas últimas semanas a entender o Brasil, se é que é possível entender o Brasil, né, Bruno? Boa tarde.
6: Muito boa tarde, Pétria. Muito boa tarde a todos os nossos queridos ouvintes, né? É o desafio da ordem do dia.
0: É o desafio da ordem do dia. E olhando para tudo isso que aconteceu essa semana, as nossas repórteres trouxeram para a gente, Bruno, a gente está diante de vários escândalos independentes ou eles fazem parte de uma lógica de relação entre dinheiro, política e poder? Como é que a gente, a partir desses fatos que são apresentados e vão sendo levantados, muitos deles por meio de conversas ali de WhatsApp entre um banqueiro poderoso e políticos importantes, a gente vai entendendo as relações de poder em Brasília?
6: É meio por aí, Petra. Agora que está tudo mais aberto, vamos dizer assim, né, depois da decisão de tornar público tudo aí, a gente vai começar, né, com o trabalho, obviamente, de todos os profissionais da imprensa, ajudando a construir as cronologias, resgatar as conversas, apontando os atores. A gente vai conseguir, dando uma coluna vertebral, vamos dizer assim, para compreender melhor esse caso, né? Mas, obviamente, que a gente está diante de um caso onde a lógica do poder e a lógica do dinheiro, vamos chamá-la de maneira simples para o ouvinte, assim, elas não são isoladas, né? O caso Master, ele está, na realidade, revelando a meu juiz, na minha visão, uma espécie de engrenagem que operava de modo conjunto, né? Ali quase simbiótico, né? Você tem, portanto, a intersecção do poder financeiro, envolvendo o banco do Daniel Vorkaro, além da conveniência política por parte de vários atores, aí, como você muito bem disse, esparramados, né? Que são atores que estavam até então dentro do poder legislativo, nesse pega o caso do Flávio, por exemplo, que está no olho do furacão agora também. É um senador da República, a gente não pode perder isso do horizonte, né? Está disputando agora as eleições para presidente, mas é um senador da República. Outras lideranças políticas, você tem principalmente toda a crise no âmbito do poder judiciário, que é o elemento que mais tem chamado a nossa atenção, por conta da profundidade das ligações, por conta do teor das conversas, sobretudo, né? Então é meio que aquela história, né, Petro? Parece que o dinheiro compra a intimidade vai garantindo ali, de alguma maneira, algumas pontes legais, a política vai garantindo com que o fluxo dos interesses econômicos eles acabem, né, indo ao encontro desse poder político, né? E isso revela pra gente um drama que é um drama mais amplo no Brasil, né? Que é a materialização dessas relações do Estado no Brasil e como elas costumam ser negociadas não a público, não a aberto, como deveria ser numa república, mas nas sombras, né, Pétria?
0: Totalmente. Agora, pegando o gancho no que trouxe para a gente agora há pouco, né, a Meire Bertotti, também a repercussão com Pedro Bonenberger, falando agora desse caso do Flávio Bolsonaro, Estávamos por partes. Uhum. Do Flávio, a questão do filme Dark Horse, essa tentativa de deslocar as investigações, né, de um ministro para outro. Quando uma defesa ela tenta repetidamente deslocar um processo de um ministro para outro, isso aí, Bruno, é estratégia jurídica ou expõe também um problema maior, que é a percepção de que no Supremo importa também quem é o relator? Porque de um lado a gente está falando do caso do Vorkaro, do outro a gente está falando sobre essa crise do STF que envolve a política. Eu quero pegar esse gancho aí que a Samantha trouxe para a gente e a Meire também, uhum, para entender como que essas relações, essas novas informações, elas repercutem no nosso entendimento, né, da credibilidade das instituições.
6: Não, porque nesse caso o STF ele é um ator político, né, Petra? Eu acho que já está mais do que evidente na sociedade essa altura do campeonato. Não tem ninguém que imagina assim, ah, o STF é um ator completamente técnico. É óbvio, tem que ter um equilíbrio, né? E o problema maior do que a gente está verificando hoje é que esse equilíbrio ele parece que ele está muito mais rompido do que deveria estar. Esse é o ponto concreto dessa história toda, né? Então, obviamente que você tem os ministros ali com as suas respectivas preferências, mas a justiça, em tese, deveria olhar para os fatos, olhar para o processo, olhar para cada um dos elementos que chegam para ali para os juízes julgarem e agir de modo, vamos dizer assim, isento, né? Isso é o que a gente minimamente espera por parte do comportamento desses atores. Mas é ilusão nossa imaginar que não há certas conexões políticas e certas afinidades. Acho que agora, diante desse caso, já foi tudo completamente evidenciado, né? Então não é só tática de advogado, não é só tática de defesa, é muito mais do que isso, viu, ô Petra? Tem certas afinidades ideológicas, tem inclusive uma lógica de certas cobranças políticas mais recentes no âmbito do Supremo Tribunal Federal, que parece que ficam muito claras, e isso ficou muito nítido quando você teve essas reiteradas vezes, vamos dizer assim, né, por parte aí do Flávio Bolsonaro, de tentar, de alguma maneira, retirar das mãos, né, do Dino e tentar jogar nas mãos do Mendonça a dimensão relacionada ao acompanhamento do caso sob a justificativa de que deveria tudo estar nas mãos dele. Então, óbvio, tem uma questão no limite que é pensada nos seguintes termos, né? O Flávio, enfim, seu entorno político observa e diz assim, diante desse quadro de juízes, qual talvez seja mais duro na aplicação da lei, ou qual pode vir a ser muito mais rígido e eventualmente trazer algum tipo de prejuízo político? Eu acho que o que a gente está vendo no Master está mostrando que ninguém dá ponto sem nó em Brasília, Petra. Esse é o ponto central.
0: E nesse sentido, eu quero voltar à questão das festas do Vorkaro, né, que chamam a atenção pelo conteúdo, mas também a rede de convidados, a preocupação com o sigilo. O que é essa história das mensagens e a forma também como ele construía esse acesso às pessoas, né, intimidade com gente poderosa? O que isso mostra também, eu acho que de certa maneira, sobre as relações, né, e a fragilidade dessas relações políticas. Me fala um pouco mais de como você viu aí essas notícias da semana.
6: Olha, Petra, é que são tantas coisas que vão chegando que a gente vai também criando uma visão fragmentada para depois tentar construir uma lógica, né, um argumento mais lógico para entender a relação entre elas. Eu, pelo menos no primeiro momento, o que eu visualizo é basicamente o seguinte: o Vorkaro era o grande sujeito que atuava como uma espécie, e essas festas tinham esse objetivo, a meu juízo, como uma espécie de fortalecimento de laços entre aquele que ele entendia que eram muito próximos a ele, ou que ele poderia vir a influenciar em algum momento, e ao mesmo tempo como uma espécie de método de cooptação, viu, Petra? Eu acho que esse é o ponto concreto, né? Porque, ó, vamos imaginar a situação. Ele forjava um ambiente ali que era um ambiente de vulnerabilidade, de uma espécie de cumplicidade compartilhada, o teor das conversas, ô, meu amigão, ô, lindão, ô, isso, ô, aquilo, vai mostrando que havia uma certa afinidade, um desejo de adentrar para muito além de uma esfera de interesse, vamos dizer assim, objetivo, ou de um interesse do ponto de vista da política, e muito mais de criar uma vinculação, uma lógica de dependência, de uma amizade, algo nesse sentido, né? E aí, o que acontece? Ele ia atraindo muitas dessas figuras influentes, né, para dentro desse segredo, transformava a intimidade numa espécie de apólice de seguro futura, e que em determinado momento ele cobrou a fatura. Esse é o ponto concreto, né? Então, assim, a lógica da confidencialidade, ela extrapolou para o plano da exploração dos atores que estão numa posição decisória. Não é à toa que a gente já tinha falado isso na última semana, eu reitero. Quando o bicho pegou que ele já ia ser preso, ele manda mensagem para quem? Ele não vai mandar mensagem para o Flávio, não vai mandar mensagem, né, pro presidente do Senado. Ele vai mandar mensagem para quem? Ele manda mensagem para o Alexandre de
2: Alexandre
6: Moraes,
2: Moraes.
6: que é alguém que está numa posição e dentro de uma arena decisória que pode vir a influenciar diretamente a questão jurídica. Então, o que eu penso assim, é uma atuação quase dentro de uma lógica, guardadas, obviamente, as devidas proporções, mas quase dentro de uma lógica de gangster, né, o Petra? O sujeito que foi botando a galera literalmente dentro do bolso, seduzindo parte dessa galera, que obviamente não é anjo, porque se deixou seduzir, se deixou adentrar nesse tipo de círculo, não manteve um distanciamento minimamente ético, republicano, que é necessário, e que aí depois acabou ficando amarrada com ele. Agora, vamos ser honesto, isso também não é muito novidade nos escândalos que a gente vê no Brasil, né? Essas veiculações pessoais e esses sujeitos com o potencial de desequilibrar completamente o jogo político usam desse tipo de tática. É o que muitos, infelizmente, lobistas que não têm o devido comprometimento com o lobby, que é um tipo de discussão que em algum momento nesse país nós vamos
2: Tem
6: ter
2: que
6: que fazer
2: ser
6: de modo mais
2: feita,
6: aprofundado
2: meu
6: do que se faz
2: Deus.
6: hoje, né?
2: É.
6: Não tem como, né? Que pode ter, obviamente, a sua legitimidade, desde que bem regulamentado, de bem compreendido, da maneira como isso possa ser processado, né? De forma que os interesses sejam ouvidos, acompanhados, mas não como é hoje, completamente por debaixo do pano e criando todas essas vinculações. Porque aí o que que a gente está cada vez mais estarrecido, né, Pétria? Não pode o poder econômico desequilibrar um jogo político de uma sociedade inteira a ponto de conseguir bagunçar a República, bagunçar o Estado na proporção em que conseguiu fazer, né?
2: Mas você fala de Alexandre de Moraes e a gente tem também aqui a informação quando fala-se dessas festas, né? O repórter João Batista Júnior da revista Piauí, que teve acesso ao relatório da Polícia Federal com as mensagens de Vorkaro e toda a organização dessa festa, revela que é o Fábio Faria, ex-ministro de Comunicações do governo Jair Bolsonaro, que aparece nas mensagens apreendidas ajudando o Daniel Vorkaro a organizar essa festa privada envolvendo todos os poderosos. Então, assim, é dentro da política, é dentro, é intrincado, é parte do
6: Exato.
2: sistema. E aí, eu queria, bom, antes de fazer a outra pergunta, eu quero que você comente isso.
6: Não, eu acho que esse é o ponto central, Petra, porque aí revela basicamente o seguinte, né? Tem sempre algumas portas de entrada. E agora, acho que o grande desafio da polícia, da justiça como um todo, é conseguir chegar em todas essas portas de entrada para a gente poder conseguir criar como se fosse um mapa de uma rede para a gente entender quem é quem dentro dessa rede, né, que girou em torno do Vorkaro. Porque, obviamente, se você tem, por exemplo, como no caso do Fábio Faria, um ex-ministro, né, de uma pasta extremamente importante, que é a dimensão da comunicação, abrindo as portas para todos os outros, significa que ele tem o contato de todo mundo na mão, né? E tá passando, falando assim: não, vamos passar aí para a gente poder fortalecer os nossos esquemas, vamos passar para a gente poder
2: Os
6: fortalecer a
2: nossos
6: nossa rede.
2: esquemas, é isso,
6: É
2: né?
6: isso, gente. Nós precisamos dar nome aos bois. É o esquema de alguém para proteger alguém. Agora, o que me chama a atenção, Petra, que é o ponto que a gente não pode se perder nessa narrativa toda, né? É porque a política também vai tentar dar resposta a tudo isso. E, obviamente, que aqueles que estão envolvidos têm todo o direito de tentar se defender, né? Nós não podemos julgar previamente ninguém aqui e começar a cometer impropriedades do tipo, né? Nós estamos dentro de um Estado democrático de direito e as pessoas vão
2: Exato.
6: ter o seu pleno direito de
2: De se
6: fazer a sua
2: defender.
6: defesa, né? E isso tem que ser devidamente respeitado, senão a gente começa a adotar a lógica da alucinação, o espírito de justiceiro. E a gente viu que definitivamente isso nesse país não leva a lugar nenhum. O que leva é sim olhar para os erros, corrigi-los da maneira correta, punir quem deve ser punido e tentar aprimorar o caminho das instituições para que esse tipo de situação não aconteça nessa dimensão e nessa proporção. Mas o maior problema dessa história, qual é que é, Petra? Politicamente, muitos dos atores estão aproveitando desse caso para tentar corroer ainda mais a confiança nos processos, para corroer ainda mais a confiança nas instituições do que elas já estão corroídas. E aí você começa a colocar em suspensão tudo, dizendo: ah, eu estava envolvido, mas. Pô, e o outro ali? E o fulaninho que também estava? Ah, mas eu tinha uma ligação? Ah, mas o outro também estava. Parece aquelas crianças que, quando você está tentando, né, identificar quem começou, né, a arteirice ali, fica um apontando para o outro para dizer que o outro é mais culpado do que ele. E não é disso que se trata. Nós não podemos perder isso no horizonte. Por isso que tem que mapear esses atores para entender quando isso começou exatamente, como começou, quem que foram os primeiros contatos. Quais foram as ramificações, com quais tipos de objetivo político? Isso precisa ser mais clarificado ainda ao longo do processo como um todo, viu, Petra?
0: Totalmente. Agora, eu quero. Acho que a gente tem um tempo ainda para você comentar. Eu quero duas coisas. No caso de Alexandre de Moraes, e a gente precisa colocar aqui também, né, de Dias Toffoli,
6: Claro.
0: e a questão, né, que é agora colocada do afastamento deles, né? A questão deixou de ser apenas jurídica, porque mesmo antes de qualquer conclusão criminal, já existe um problema grave, intenso de conflito de interesses e de credibilidade institucional. Não, Bruno, nesse
6: Sim.
0: sentido, o que que a gente pode esperar de discussão para os próximos dias?
6: Eu acho que o problema é o seguinte, né, Petra? Qualquer eventual fronteira jurídica já foi ultrapassada, isso está na cara, né? É uma crise, acima de tudo, de questão de ordem pessoal e das relações éticas e de como cada um faz a leitura a partir daquilo que seria razoável poder manter em termos de relação, seja com os próprios políticos, seja com empresários, com quem for, né? A partir do seu cargo, mantendo uma relativa equidistância entre o seu círculo pessoal e a sua atuação ali profissional, na condição ainda mais de um magistrado daquela que é a corte mais importante do país, né? Então, acho que tem um desgaste, que é um desgaste que ele não vai ser resolvido nem sequer com a decisão. Vamos supor que a decisão seja, vamos afastar todos eles, vão perder o mandato, enfim. A gente não sabe ainda como isso vai acontecer. Mas mesmo diante dessa situação, não vai corrigir o maior problema, que é a percepção pública, né, de que a imparcialidade ali dentro já não existe mais. Isso vai ter que ser um processo, né, de reconquista mediante da sociedade. Não por parte de todos os ministros, obviamente, mas por parte desses que estão diretamente envolvidos, e a sensação de dúvida que passa a pairar no ar sobre como vai se dar a lógica de atuação deles, né? Então vamos lembrar, né, quando os documentos apontam lá a edição, por exemplo, do contrato que o Moraes fez na casa de mais de 130 milhões de reais, né, entre o escritório da sua esposa, o master, né? E aí depois você tem o Toffoli que aparece ali nas mensagens diretas, né, do mesmo banqueiro. Você vai fazendo o quê? Você vai botando todo mundo no mesmo balaio e vai dizendo, ó, não tem bússola moral que sirva aqui
0: Em
6: dentro,
0: bússola
6: né?
0: moral.
6: Ou seja, o Supremo Tribunal deixa de ser o árbitro do jogo e passa a ser o réu da história toda. Então, acho que tem um problema ali que é gravíssimo. O Supremo tem que tentar encontrar o seu caminho, obviamente. Tem que repensar as condutas, tem. É um absurdo, a gente já falou aqui, a gente tem que discutir código de ética para um tribunal que deveria manter
0: A
6: essa ética do
0: ética.
6: ponto de vista legal, né, acima de qualquer suspeita, e mostra o quanto esse processo, né, de, vamos dizer assim, de crítica intensa em relação ao tribunal por conta da atuação de parte desses atores, chegou num limiar dentro da sociedade que as pessoas olham para aquilo e já não confiam mais. E isso é um problema maior. Isso é o maior problema, porque
0: E
6: senão daqui a pouco a
0: achar
6: gente começa a relativizar a justiça,
0: é.
6: começa a relativizar leis, e aí a gente vai criando um lugar perigoso, né?
0: Bruno, mas assim, achar que nunca ia ser pego, essa
6: Ah, sim.
0: certeza da
6: Sim. Da
0: impunidade,
6: impunidade, né?
0: isso é
6: Da impunidade
0: perverso.
6: da confraria da Irmandade que
0: A
6: ninguém vai entregar ninguém, ou
0: confraria
6: algo nesse sentido. É
0: do
6: um problema.
0: poder é
6: Exato, exato.
0: absurdo. Última pergunta, a gente está quase no repórter CBN. O quanto isso pode, na tua avaliação, impactar eleições esse ano, né? Porque o Brasil
6: Olha,
0: não deveria, né, Bruno, ser o mesmo depois de tudo isso que está acontecendo.
6: não tem a menor dúvida, né? Olha, Petra, a gente vai ter que esperar mesmo as pesquisas de opinião, porque o que acontece? Cai naquilo que eu falei. A gente pode até instintivamente, vamos dizer assim, imaginar que possa afetar mais um ator ou outro. Então, diante de todos esses casos, o que seria razoável, talvez, a gente imaginar num primeiro momento? Bom, a crise tende a afetar um pouco mais a confiança de parte do eleitorado olhando para o Flávio, por conta justamente das várias versões que ele deu a respeito do mesmo caso, né? E agora você tem esses novos fatos que vão evidenciando como que eram essas ligações, quais os valores que foram recebidos. Ah, mas era para um filme e tal. Mas de toda maneira ele está negociando com um banqueiro que agora está no olho do furacão como um todo e que tem ligações das mais diversas possíveis. Então, há de se imaginar de modo intuitivo que isso poderia vir a impactar mais na campanha dele. Só que, como há uma guerra também de narrativas, né, Pétria? E aí cai naquilo que eu falei, as pessoas vão perdendo um pouco do horizonte, o que que é o quê, fica na briga quem é o, vamos dizer assim, quem é mais culpado ou mais responsável do que o outro, a gente vai ter que perceber o quanto isso vai chegar do ponto de vista do eleitor lá que está na ponta observando, o quanto ele também está mergulhado nessa história, olhando e fazendo essas conexões que a gente está tentando trazer aqui um pouco mais de clareza para o ouvinte, né? Porque às vezes a pessoa ouviu um fragmentinho dessa história e vai dizer, ah, é perseguição política contra o sujeito, né? Estão querendo, de alguma maneira, minar a credibilidade nele, porque ele está em alto grau de competitividade nas eleições, né? Então isso aí é picuinha política. E aí depois não vai ver a veracidade dos fatos. Por isso que eu particularmente penso o seguinte. Uma vez que tudo isso veio à tona da maneira como veio, é preciso que a polícia faça o seu trabalho de modo correto, é preciso que o judiciário também avance no sentido de gerar as punições que vão ser necessárias e que a gente tenha cada vez mais luz sobre esse caso para poder compreender. É até, vamos dizer assim, relativamente desonesto, vamos dizer assim, irmos para um processo eleitoral com tantas dúvidas ainda e com tantas questões que nós temos envolvendo esses atores, viu, Pedro?
0: Menos de um mês para a eleição. Bruno Silva, exato, comentarista da CBN Campinas, Ribeirão, e nos ajuda aqui no Revista CBN a fazer um balanço da semana. Muito importante. Um bom trabalho para você, meu amigo. Respira, segura aí na cadeira e vamos que vamos.
6: Segura e vai, né? Porque não é fácil não, viu, Petra? Um grande abraço para você e para toda a sua audiência, queridos ouvintes do Revista. Até.
0: Uma hora agora no horário de Brasília.
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sábado, 12 de setembro de 2026. O presidente do Supremo Tribunal Federal, Edson Fachin, rejeitou o pedido de Alexandre de Moraes para que o Supremo analisasse em conjunto as investigações envolvendo ele e o ministro André Mendonça. Com isso, está mantida para terça-feira a sessão que vai analisar o relatório da Polícia Federal sobre mensagens trocadas entre Moraes e o ex-banqueiro Daniel Vorcaro, do Banco Master. Já o caso envolvendo a conduta de Mendonça foi marcado para 23 de setembro. Fachin justificou a decisão, afirmando que os dois processos estão em fases diferentes. A cúpula dos BRICS acontece nesse fim de semana em Nova Delhi, na Índia. O encontro acontece mais de 6 meses depois de Estados Unidos e Israel lançarem ataques contra o Irã, integrante dos BRICS desde 2024. Vão participar Vladimir Putin, o presidente chinês Xi Jinping e o iraniano Masoud Pezeshkian para tratar das guerras na Ucrânia e no Oriente Médio. Lula não vai ao encontro e o Brasil será representado pelo ministro das Relações Exteriores, Mauro Vieira. No horário de Brasília, 1h02.

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9: O edital 2027 para estudantes recém-formados no ensino fundamental, interessados em ingressar no Coutec, Colégio Técnico da UFMG, foi publicado. Ao todo, vão ser oferecidas 180 vagas. Dessas, metade será reservada para candidatos que tenham cursado todo o ensino fundamental em escolas públicas ou conveniadas ao poder público. As oportunidades são divididas igualmente entre 5 cursos técnicos integrados ao ensino médio. Entre os cursos disponíveis estão técnico em eletrônica, técnico em desenvolvimento de sistemas, técnico em automação industrial, técnico em análises clínicas e técnico em química. Ao se inscrever no processo seletivo, no entanto, o candidato pode selecionar até 2 opções de curso, mas é necessário estabelecer uma ordem de preferência. As opções escolhidas vão ser consideradas conforme a ordem definida, ou seja, caso um candidato seja aprovado para o curso de sua primeira opção, o estudante não será considerado para o segundo curso. As inscrições podem ser feitas a partir de segunda-feira, 14 de setembro, até dia 8 de outubro. No último dia, o horário limite é 5 horas da tarde. O valor da taxa de inscrição é de R$ 105,00. O boleto bancário deve ser pago até o dia 9 de outubro. A inscrição só será efetivada após a confirmação do pagamento do boleto bancário. Mas atenção, após gerar o boleto, o candidato deve esperar pelo menos 2 horas antes de efetuar o pagamento. De acordo com o edital, esse é o tempo necessário para que os bancos validem o documento. Interessados que fazem parte de famílias de baixa renda e inscritas no CadÚnico podem solicitar isenção da taxa de inscrição. Os critérios estão disponíveis no edital. Além disso, para aqueles candidatos que não tenham computador ou acesso à internet, será disponibilizado atendimento para a realização da inscrição na sede da COPEV, que fica na Unidade Administrativa 3, segundo andar, no campus Pampulha, em Belo Horizonte. As provas do processo seletivo vão ser aplicadas no dia 22 de novembro, em um domingo. Já o resultado final será divulgado no dia 11 de dezembro.
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10: 1h08.
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0: Ele está aqui comigo, Rossandro Klinge. Boa tarde, Rossandro.
1: Boa tarde, Pétria. A gente está aqui hoje para fazer uma provocação para os nossos ouvintes. Os ouvintes do Revista CBN têm um nível cultural bem acima da média, a gente sabe disso, né? A gente sabe que é um pessoal que está aí escutando coisas incríveis, fora do padrão das discussões, e por isso que eu acho que a gente não vai ter nenhum problema com os nossos ouvintes, porque o que a gente vai fazer hoje é fazer uma relação. Não é uma relação de causa e efeito, porque ela não existe, mas é uma reflexão sobre o quanto esse novo índice do teste do PISA, que infelizmente o Brasil sempre está muito mal colocado, mas dessa vez surpreendentemente despencou a Alemanha, né? Berço da
0: Países
1: filosofia
0: ricos.
1: ocidental, países ricos, assim, despencou gigantemente. E esse dado, ele é muito chocante, porque eu queria que a gente pensasse o seguinte: se você tem aí, por exemplo, agora, pela primeira vez, a proporção de não leitores é maior do que a de leitores, certo? 53% das pessoas não estão lendo no mundo. E a gente percebendo uma incapacidade até de pessoas que lêem de ter uma capacidade de reflexão mais crítica. E o que que a gente quer fazer hoje com vocês aqui no nosso Divã de Todos Nós? É fazer uma relação entre esse empobrecimento linguístico e o empobrecimento das relações, certo? Primeiro a gente tem que dizer que na psicologia existe uma coisa muito clara, é que o limite da nossa linguagem é o limite do nosso mundo. Inclusive, Vygotsky, ele mostrava que a palavra é a ferramenta em que a criança organiza o próprio pensamento antes de organizar qualquer coisa fora do pensamento. Então, uma criança que tem uma linguagem empobrecida, ela tem uma incapacidade de falar do que sente. Um adulto, do mesmo jeito. Então, quem tem 30 palavras para sentir, sente em 30 compartimentos. O resto vira raiva, ansiedade, dor no estômago, dor de cabeça, gastrite, que é aquilo que não foi nomeado. Então, no fundo, no fundo, quando eu não consigo nomear as minhas emoções, eu vou transformar em sintoma. Isso vale na relação que eu tenho comigo mesmo. E a relação que eu tenho comigo mesmo, Pétria, ela é a relação que eu vou ter com o mundo.
0: Claro.
1: Então, por exemplo, imagina o drama que é viver com alguém com pobreza de compreensão da própria emoção, junto com outra pessoa que tem uma capacidade rica de ver as próprias emoções.
0: Terrível.
1: A gente já tem um exemplo disso, assim, de um modo não generalista, não vou generalizar aqui, mas de um modo geral, as mulheres, eu digo pela minha experiência de consultório, as mulheres têm uma capacidade de relatar suas emoções, na média, superior à dos homens. Um exemplo que eu dou, inclusive que a gente começou isso lá na Bienal, né? Quando eu tinha consultório, que eu atendia mulheres e homens, os homens faziam o seguinte, na sessão seguinte, eles diziam assim: nós paramos aonde? Então é como se a sessão fosse só aqueles 50 minutos. As mulheres faziam assim: eu passei a semana pensando no que você me falou. Então elas passavam uma semana em terapia e eles tinham 50 minutos de terapia. Se você pensa, e eram homens que iam para terapia, que já é uma raridade, já é
0: Já
1: um outro
0: é
1: nível,
0: uma,
1: já é
0: já
1: outro.
0: outro degrau.
1: Já subiu o grau, né? Então, assim, quando você não tem essa linguagem elaborada, você tem o que a gente poderia chamar de alexitimia funcional. O paciente que diz: eu tô mal, e não consegue distinguir mágoa de decepção, ciúme de medo e abandono,
0: É um
1: ele vai ficar
0: bololô.
1: sem nomear. É um bolo só, Pé, tem um bolo só. E o bolo só cria uma incapacidade muito grande. Então, na verdade, sem nome, o afeto ele não vai circular dentro de você, não vai criar imagens e não vai ser compreendido, só vai haver descarga do afeto. Que é o Van der Kolk que fala disso no livro dele, que descreve que o corpo guarda o que a boca não formula. Então, na verdade, esse empobrecimento da linguagem não é somente alguém que não vai ler um texto, não vai compreender. É alguém que não vai compreender as próprias emoções. É alguém que não vai compreender a emoção do outro e, por isso, não vai interpretar bem a vida. E isso explica, por exemplo, essa divisão política gigantesca, essa dificuldade de relacionamento, a comunidade Red Pill, inclusive, que vai colocar a mulher como motivo de ódio. Enfim, todas essas coisas, elas são fruto de um empobrecimento. Por exemplo, a leitura de ficção é um treino de mentalização. Um romance é um lugar onde a gente entra na cabeça de outra pessoa por 200 páginas. Tem noção do que é isso? Eu estava vendo, Petra, a Janine tá terminando de ler O Diário de Anne Frank, e a gente assistiu o filme, né? Um filme muito bonito, muito bem produzido. Só que a gente assistiu à noite e a gente foi dormir muito bugado, né?
0: É,
1: Porque
0: mexido.
1: Você está ali torcendo por ela, para que ela sobreviva. São quase 2 anos ali dentro daquele apartamentozinho minúsculo, sem luz poder entrar, sem nem poder abrir a janela. E de repente, no fim da guerra, quando tá quase, já tinha acontecido o dia
0: É
1: D,
0: muito
1: ela é
0: triste.
1: capturada com a família. É muito doloroso.
0: É
1: Mas eu
0: muito
1: fiquei
0: triste.
1: pensando, conversando com a Janine, uma menina de 13 anos conseguiu passar esses anos descrevendo detalhes.
0: É genial.
1: Eu, sinceramente, com exceções, não consigo imaginar uma criança de 13 anos hoje num diário profundamente capaz de descrever sua realidade. Esse empobrecimento de relações em que as pessoas ficam somente vendo textos pequenos, né? É uma capacidade que a gente perdeu de mentalizar. A literatura é nossa capacidade de viver as experiências do outro. Ou seja, eu vou ver a dor que eu não vivi através do livro. Eu vou viver histórias que eu não vivi através do livro. Eu vou pensar pontos de vista que eu não vi através do livro. O que a gente tem na internet é o empobrecimento. É todo mundo no efeito manada pensando que todo mundo que está influenciando, que nem sempre é a pessoa mais interessante, mas infelizmente é quem está influenciando, está pautando a nossa vida social. Então a gente troca a narrativa longa por fragmento. E fragmento na vida a dois, por exemplo, não resolve. Casal que só consome legenda de 30 segundos, briga, legenda de 30 segundos. E falta fôlego para o próximo parágrafo da relação, para entender a profundidade. Para eu compreender você melhor, porque se eu não consigo ler, né, o mundo, eu não consigo te entender melhor, né? A gente tem, ironicamente, hoje uma geração que até consegue dizer que está com angústia, mas não sabe o que fazer com isso. Então, são vários pontos que a gente poderia refletir aqui sobre isso e o impacto disso na vida dois, né?
0: Eu tenho muitas perguntas para você. A primeira, Rossandro, quando eu não consigo nomear o que eu sinto, e eu fiquei pensando nisso que você está falando, a gente não consegue se ler. A gente não consegue fazer esse diálogo com a gente mesmo. Aí um medo pode parecer raiva, desamparo, cobrança, vergonha vira
1: Mistura.
0: agressividade, fica tudo misturado. Isso pode acontecer.
1: Mistura. Mistura, mistura. Com os meninos aqui em casa eu faço o seguinte: quando eles estão ali aquela cara moada, eu faço assim: eu não leio o seu pensamento. Papai precisa que você diga o que você está sentindo. Aí eles têm
0: Ótimo.
1: dificuldade, normal. Aí eu vou insistindo. Na medida que eu vou insistindo, eles vão dizendo: foi porque você deu o brinquedo para o meu irmão. Aí eu digo: ah, então você acha que eu gosto mais do seu irmão do que de você? No começo, ah, sim, ah, não é isso. Aí vai, você vai nomeando as emoções. Aí, claro. Ele vai ser um adulto muito mais capaz de dizer: olha, isso que você fez me deixou sentindo mal. Então, por favor, não faça isso. E também uma pessoa capaz de perceber o seguinte, Peter, quando a gente tem um letramento emocional, que quando alguém faz alguma coisa, não foi contra você, foi contra um aspecto da sua vida que lhe incomodou. Mas é como se a gente fosse assim, ó, como se a gente tivesse tido lá na Bienal uma discordância e a gente tivesse maturidade de dizer que a gente gosta um do outro, a gente é super amigo, mas discordou de um ponto. E é porque nem acontecer, e no dia que acontecer não tem problema nenhum, porque a gente é muito maduro para isso. Mas é porque justamente essa capacidade, ela discordou de mim, não, ela discordou de uma compreensão que eu tenho de tal tema, e não de mim como pessoa. Então eu preciso saber nomear isso. Por exemplo, uma pessoa que nunca leu Capitu nunca vai entender o poder da dúvida sobre um relacionamento.
0: Exato. Quanto de repertório que a gente precisa ter para entender as nuances humanas, que são muitas. Mas também pode acontecer o oposto, ou o inverso, Rossandro. Assim, você citou esse exemplo, né, de um casal, por exemplo, em que um tem uma alta capacidade de falar e o outro menos.
1: Sim,
0: De não só de verbalizar, o que sente, até mesmo de entender. Aí essa pessoa que tem muita capacidade começa também a preencher os silêncios do outro com as suas próprias
1: como pode
0: interpretações. Então, eu acho que o ruído acaba. A chance de
1: aumenta,
0: ter ruído é enorme, né?
1: aumenta. E aí, nesse caso, é sempre recomendado: olha, não cria, tá? A mente da gente também é capaz de ruminar e criar versões absurdas, porque entenda. E aí é importante, você falou uma coisa que é muito importante fazer um disclaimer aqui. Ter uma linguagem sofisticada não garante que você é uma pessoa emocionalmente melhor do que o outro, tá? Às vezes, o outro pode até ter uma linguagem menor que a sua, porque ele é menos, mas é mais maduro que você. Então, não pense que viver comendo livro te torna uma pessoa sofisticada emocionalmente, não. Pode até te sofisticar intelectualmente. E pode até ser um risco, que é o que você colocou, é que esse conhecimento intelectual está a serviço de um ego infantil. Imagino que é muito conhecimento intelectual e um ego infantilizado. A gente conhece pessoas assim, né, Petra, pessoalmente, né? Pessoas que são cultas, mas são
0: Totalmente.
1: emocionalmente muito infantis, precisando de muita análise, muita
0: Muito
1: terapia, né?
0: abraço.
1: Muito abraço para ver se amadurece. Então, usa todo esse arcabouço intelectual para se blindar, para ironizar, né? Para afastar o outro, para inferir sem permitir que o outro diga. Então, sim, eu não posso inferir por ninguém, eu preciso que o outro diga de fato o que ele pensa. Mesmo que seja numa linguagem ainda um pouco não tão sofisticada, mas eu preciso ouvir do outro e não eu ficar imaginando o que o outro pensa. Então, uma pessoa intelectualmente capaz, mas emocionalmente infantil, é o tipo de paciente mais trabalhoso que a gente tem.
0: Que
1: Porque
0: quer
1: ele
0: dar nó.
1: usa todas. Ele usa toda a sofisticação intelectual para tentar o tempo inteiro fugir de acordar aquele ego infantil, mas cheio de conhecimento enciclopédico que não leva a nenhuma transformação da alma.
0: E aí já começa a chover mensagem. A Ana que fala assim: meu marido é inteligentíssimo, mas muita dificuldade de falar de si do que está sentindo, e por aí vai, né? Tem muita gente assim. Eu vou te fazer mais uma pergunta, não vou te deixar embora agora, não. É porque eu fiquei
1: Embora.
0: pensando o seguinte: hoje em dia, né? Com esse. Tem outro lado também de muita falação, né? Muito falatório nas redes. E aí, hoje tem palavras fortes para tudo, né? Ah, ele é tóxico, é o abusivo, é um narcisista, isso me dá gatilho, eu tenho trauma e tarará. Esse vocabulário psicológico que está super popularizado, né? E muitas vezes pseudo-intelectualizado, como se a pessoa soubesse profundamente o que ela está falando e ela não está sabendo, isso simplifica as experiências humanas, que são muito mais complexas. E daí eu te pergunto isso, porque disso também depende um letramento, disso também depende leitura de literatura para você entender a complexidade. E eu tenho a sensação que a gente está superficializando termos que são muito importantes. Rossandro, como é que você vê isso?
1: E sabe o que é o pior disso, Petra? É que quem de fato tem aquele transtorno não consegue ser visto porque empobreceu.
0: Isso,
1: Tipo,
0: banalizou.
1: todo mundo agora é filho de mãe narcisista. Agora, o narcisismo é uma coisa que todo mundo compreende, é um conceito altamente complexo, elaborado com muita profundidade por Freud na psicanálise e tal, e que tem profundas reverberações sobre a formatação do indivíduo, a relação que ele tem com o outro e consigo mesmo. E que agora eu vi um vídeo do TikTok, minha mãe narcisista. E aí, o que acontece é que eu uso isso não como diagnóstico para poder fazer um avanço nessa relação, mas para dizer assim: então eu estou eximida de qualquer culpa se eu cancelar minha mãe da minha vida. E eu vou ver uma vida empobrecida porque eu vou pegar uma pessoa extremamente importante e vou simplesmente tirar do meu repertório porque um vídeo me ensinou que aquela pessoa não acrescenta. Tem noção do prejuízo que isso dá? E que, de fato, quem tem um transtorno, por exemplo, ou de narcisismo, ou alguém que tem um espectro autista, que também é outra palavra que está virando que está perdendo, né, a força, porque todo mundo está querendo agora se autodeterminar e se autodiagnosticar, ou com TDAH, ou. E aí sim, gatilho, tal como você colocou muito bem, é a popularização desses termos, como, por exemplo, mindset, que é mudança de mentalidade, que isso é fruto, obviamente, de uma coisa que é o empobrecimento discursivo, porque pessoas se apropriaram dos discursos da ciência do comportamento, que fez com que, por exemplo, na China hoje seja proibido pessoas que não têm uma formação na área falar sobre o tema. Eu acho que no Brasil tem projetos tramitando, e eu acho que vai ser uma coisa muito importante.

0: consciência profunda de que esse espaço é público e de que nosso compromisso com esse espaço é servir ao público e não a nossos interesses tão somente. Então, cada espaço que me é aberto é para que um psicólogo possa chegar às pessoas. Não se trata do meu ego roçando ali. É como eu posso usar cada espaço para elevar o padrão de consciência. Mas se a pessoa tem muito espaço e não tem padrão de consciência, é a mesma coisa de alguém que tem muita competência intelectual, mas não tem competência emocional. O uso pode ser equivocado e danoso, que vai empobrecendo a linguagem desses termos e esvaziando o sentido deles.
1: Rossandro Klinge, o conselho é: leia mais.
0: Leia mais. Vai para a Bienal. Foi muito bom te ver, né, minha amiga, na
1: Ai, meu
0: Bienal lá. Que coisa
1: amigo! Foi
0: maravilhosa. Eu tava com saudade.
1: demais, foi demais.
0: Papo
1: A gente
0: lindo, papo lindo.
1: conversa, mas quando é o olho no olho presencial é sempre muito melhor, né, Rô?
0: Muito, apesar do
1: Obrigada.
0: frio que tava.
1: E ainda tá, viu? Porque aqui tá um tempo doido em São
0: Austrália.
1: Paulo. Meu querido Rossandro Klinge brincando.
0: Beijo,
1: Inclusive, a gente
0: beijo.
1: falou, tem as Rossandretes lá. As fãs de Rossandro que seguem ele pelo Brasil inteiro. Coisa mais linda, meu amigo. Beijo pra
0: Beijo.
1: tu, Janine, minha querida amiga. E até sábado que vem. Boa semana.
0: Sábado que vem. Tchau, tchau.
1: 1h23 agora.
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0: Os eleitores já podem consultar os locais de votação para as eleições de 2026. Entre as consultas estão transferências temporárias da sessão eleitoral por eleitoras e eleitores que precisam votar em uma sessão com acessibilidade ou que não estarão no seu domicílio eleitoral. No caso de voto em trânsito, se estiver em outro município do mesmo estado, o eleitor poderá votar para presidente da República, governador, senador, deputado federal e deputado estadual ou distrital. Se estiver em outro estado ou ser eleitor do exterior que estiver em trânsito no Brasil, poderá votar apenas para o presidente da República. O voto em trânsito não pode ser solicitado por eleitores com domicílio eleitoral no Brasil que estiverem viajando para outro país. As mudanças se aplicam a pessoas com deficiência ou mobilidade reduzida, que ainda não votam em uma sessão com acessibilidade e que pediram a transferência temporária para uma sessão com essas características. O prazo para fazer a solicitação terminou no dia 20 de agosto. Para todas as modalidades de transferência temporária, a consulta pode ser feita pelo site do Tribunal Regional Eleitoral de Minas, o aplicativo e-título e pelo Disque Eleitor nos telefones 148 ou no 31-2116-3600. O primeiro turno será realizado em 4 de outubro e o segundo, se houver, em 25 de outubro.
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2: A informação não para. A revista CBN, edição deste sábado em Curitiba. O repórter Gabriel Arouca com informações para a gente. Gabriel, boa tarde.
3: Boa tarde, Pétria. Boa tarde, ouvinte da rádio CBN. Nós acompanhamos hoje aqui no centro de Curitiba um comício com o presidente Lula. Aqui na cidade ele falou com apoiadores sobre várias situações que envolvem a política nacional. Entre elas está o escândalo do INSS e também o caso do Banco Master. Lula ainda endureceu o tom com relação à situação envolvendo os ministros do STF na relação do caso Master. Vamos ouvir um pouquinho do que ele falou sobre isso.
4: Ninguém pode ser ministrado pela corte para ficar rico. Aqui é um sacerdócio. A pessoa tem que se dedicar, porque é a Corte Suprema, quando ela toma a decisão, ninguém pode mudar. E as pessoas têm que ter um padrão de comportamento acima da média da sociedade.
3: Entre os assuntos abordados aqui relativos ao escândalo do INSS, o presidente Lula destacou que já foi devolvido 3,5 bilhões de reais para cerca de 5 milhões de pessoas que foram afetadas pelos roubos dos pensionistas. Além disso, também a respeito do caso do Banco Master, Lula ressaltou que foi no governo dele que Daniel Vorkaro, banqueiro, ex-banqueiro, foi preso, mas ele disse, juntou ao governo Bolsonaro a situação de quando Vorkaro assumiu o posto de banqueiro do Banco Master. Esses são só alguns dos tópicos que o Lula abordou. Ele também tratou sobre propostas de campanha para a educação, como ampliação de oferta de escolas públicas, também institutos federais, universidades federais. Além disso, ele tratou sobre saúde e também sobre segurança pública, principalmente dando foco em informações relativas ao feminicídio. Diversas pessoas participaram desse evento, entre políticos paranaenses, concorrendo ao Senado e também ao governo do Paraná. E aqui, Lula já saiu tem mais ou menos uma hora, Pétria.
2: Muito obrigada. Informações com o repórter Gabriel Arouca em Curitiba, cumprindo a agenda do presidente Lula e trazendo para a gente declarações importantes neste sábado, 1h31.
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0: sábado, 12 de setembro de 2026, o presidente candidato à reeleição pelo PT, Lula, afirmou neste sábado, durante campanha em Curitiba, que ninguém deve ocupar uma vaga no Supremo Tribunal Federal para ficar rico. Segundo ele, ser ministro do STF é um sacerdócio e exige um padrão de comportamento acima da média. Lula também disse que pediu ao presidente do Supremo, Edson Fachin, que todos os documentos do caso Master fossem liberados. O presidente afirmou ainda que seu filho, Lulinha, não terá proteção e, se tiver cometido algum erro, deverá responder por ele. A defesa do senador Flávio Bolsonaro tentou 4 vezes transferir para o ministro André Mendonça do Supremo Tribunal Federal a investigação sobre emendas parlamentares destinadas a entidades ligadas à produtora do filme Dark Horse, que retrata Jair Bolsonaro. Os pedidos foram feitos ao presidente do STF, Edson Fachin, e ao ministro Flávio Dino, relator do caso. Na última quinta-feira, a Polícia Federal cumpriu 49 mandados de busca e apreensão. A PF identificou repasses de R$ 1.395.000 para a produtora do filme, feitos pelo deputado Mário Frias e pela empresa NTT Brasil. A investigação apura crimes como peculato, lavagem de dinheiro e organização criminosa. A polícia francesa investiga como possível ato intencional o descarrilamento de um trem na Normandia na última sexta-feira. A composição saiu dos trilhos na cidade de Cléon. Das 186 pessoas a bordo, 44 ficaram feridas, uma delas em estado grave. Os investigadores encontraram um fragmento de trilho no local e passaram a considerar a hipótese de sabotagem. O maquinista foi submetido a testes de álcool e drogas, que deram negativo. Cerca de 140 bombeiros participaram do atendimento às vítimas. No horário de Brasília, 1h33.
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0: 1:38, essa é a edição de sábado do Revista CBN, hoje dia 12 de setembro de 2026, ficamos juntos até as 3 horas da tarde e você participa comigo, manda sua mensagem para cá, petri@cbn.com.br, você também pode conversar comigo ao longo do programa e ao longo da semana também no @petriachaves no Instagram. E você pode mandar sua mensagem também para mim aqui pelas redes sociais, pelo YouTube da Rádio CBN, onde também estamos com a nossa transmissão ao vivo. Agora, hora de olhar para o noticiário internacional. 1:39.
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0: Urian, boa tarde.
2: Boa tarde, Pétria. Boa tarde a todos. Um prazer estar aqui com vocês.
0: Urian, 25 anos do 11 de setembro e eu queria puxar o gancho com você. O que, que esse 25º aniversário dessa tragédia que mudou, né? Fez ali um divisor de águas na história do mundo. O que esse 25º aniversário tem de diferente dos anteriores?
2: Eu acho que, acima de tudo, o contexto, né? É o primeiro aniversário redondo com os Estados Unidos de novo em guerra no Oriente Médio, só que agora contra o Irã. E o Trump, ele usou aquela cerimônia tradicional que acontece todos os anos justamente para tentar amarrar as duas coisas. Por mais que uma guerra não tenha absolutamente nada a ver com a outra, ele tentou justificar isso tudo como um combate ao terrorismo. É o primeiro aniversário também com uma crise aberta dentro dos países da OTAN, porque a única vez na história em que o artigo 5º da Carta da OTAN, que é aquele que diz que um ataque contra um deve ser considerado um ataque contra todos, a única vez que isso foi usado na história foi depois do 11 de setembro, quando os aliados dos Estados Unidos, diversos países europeus, foram em defesa direta. E muitos acabaram até perdendo soldados, perdendo pessoas, é o caso da Dinamarca, mas hoje a situação dessa aliança, ela é também bastante diferente, com o próprio Trump ameaçando um esvaziamento de dentro para fora, o próprio Trump ameaçando também outros aliados. Mais uma curiosidade que eu traria também, que acho que vale ficar a reflexão também, Pétria, é que é o primeiro com um prefeito muçulmano em Nova York presidindo a homenagem. E a simbologia disso, ela até, por um lado, ela é bastante poderosa, porque mostra aí, talvez, como a própria cidade conseguiu processar esse trauma desse atentado terrorista muito melhor do que a própria política nacional que elegeu Trump justamente com essa ideia mais aversa, né? Contra a imigração, contra a pluralidade da sociedade. Então, eu acho que esses são alguns aspectos bastante curiosos para a gente prestar atenção agora.
0: É. E nesse balanço dos 25 anos do 11 de setembro, Urian, a guerra ao terror, né, que foi amplamente implementada logo nos instantes depois dos ataques, essa guerra ao terror valeu a pena? Qual é o balanço que se pode fazer?
2: Eu acho que não existe uma resposta sim ou não. Se a gente for olhar objetivamente, no sentido de evitar que acontecesse um outro 11 de setembro, nesse sentido sim, até mesmo porque esse era o objetivo declarado, né? Derrotar o terrorismo, nesse aspecto, enfraquecer a Al-Qaeda sim. Por outro lado, o custo disso tudo foi muito caro, né? Alguns números que circulam falam em algo em torno de 8 trilhões de dólares ao longo dessas décadas, em um Afeganistão que foi deixado para trás com o Talibã de novo no poder, com o Iraque também ali gravitando muito próximo para o Irã, o Estado Islâmico surgindo dessa ocupação. Então, os Estados Unidos, a gente pode dizer, eles venceram todas as batalhas, mas ao mesmo tempo eles perderam duas guerras, até mesmo porque nesse tempo todo em que eles estavam focados no Oriente Médio, combater Al-Qaeda, o que que acontece? A China, ela aproveita dessa distração, ela entra 2, 3 meses depois na OMC, e começa a fortalecer seus vínculos comerciais com o restante do mundo. Então ela aproveita disso para se projetar. E hoje a gente sabe que a China, ela é o grande rival geopolítico dos Estados Unidos, em grande parte por conta disso.
0: Totalmente. Agora, o que eu queria te dizer, né, nesse sentido do quando você tem essa guerra ao terror que se colocou, inclusive esses dias eu estava falando, né, estava participando, enfim, de eventos e estava se falando do 11 de setembro, ainda tem aquelas teorias de conspiração que Osama Bin Laden não morreu, né, como se fosse assim aquela que foi uma
2: Michael Jackson também não.
0: E o Elvis, né? Agora, o que que a gente pode falar a respeito do combate ao terrorismo de maneira mais abrangente? Porque ali se ficou muito claro com aquele ataque terrível, é uma chaga, né, na história da humanidade. E aí você tem esse combate ao terror, mas se a gente fizer um balanço, hoje as células terroristas são extremamente fortes, embora a Al-Qaeda tenha perdido muito poder. Mas outras células terroristas são extremamente fortes. E é nesse sentido que eu te pergunto, as políticas contra o terror, talvez não tenham sido tão eficientes assim como se planejava.
2: Você sabe que eu meio que vou até adivinhando alguma das coisas que você vai me perguntar, já te conheço há bastante tempo, né? E eu costumo sempre procurar alguns artigos, porque gosto de dar essas análises com mais embasamento. E aí eu trago para você, que foi feito essa semana, inclusive sobre os 25 anos do 11 de setembro, pelo Council on Foreign Relations, tá? É um dos think tanks mais respeitados do mundo, ele fica nos Estados Unidos. E o que que esse artigo diz, Pétria? Basicamente que 25 anos depois, os Estados Unidos ainda não estão preparados para a próxima onda de ataque. E por que que ele fala isso? Por conta de algumas mudanças que têm acontecido, como é o caso, por exemplo, de ameaças que se tornaram mais difíceis de serem detectadas. Ele fala da tecnologia dos drones, ou seja, os drones hoje, e esse é um dos argumentos usados no artigo, eles são apresentados como uma das ameaças mais urgentes de todas. E a gente tem visto isso ao longo dos últimos anos. A maneira como eles transformaram as guerras na Ucrânia, em Gaza, no Irã, enquanto os Estados Unidos ainda têm uma capacidade bastante limitada de se proteger, de proteger seus próprios aeroportos. Aí alguns dados que esse artigo traz por exemplo, que apenas ao longo de 2025 foram detectados mais de 400 drones sobrevoando aeroportos norte-americanos. E assim, o país, ele não tem preparo para lidar com isso. Algo que até nós falamos ao longo das últimas semanas tem a ver com a vulnerabilidade dos sistemas de saneamento dos Estados Unidos, com o regime iraniano já fazendo ataques contra instalações de água. Ou seja, as cidades, os municípios norte-americanos, eles não conseguem lidar ainda com isso. Em 2001, a principal preocupação externa era a Al-Qaeda, né? E hoje, até para casar com as análises que a gente fez na semana passada, hoje os Estados Unidos, eles têm uma combinação também muito mais ampla de ameaças, porque existe ainda a Al-Qaeda, mas você tem o Estado Islâmico, você tem os grupos ligados ao Irã, você tem organizações criminosas, né? Organizações domésticas extremistas, tanto de extrema direita quanto de extrema esquerda nos Estados Unidos. Entendo que a gente foi bastante xingado nas redes sociais por conta dessa análise na semana passada, mas fato é que isso é algo tão real que a gente vê agora um instituto sério de relações internacionais pintando isso, retratando isso como uma ameaça real, de terrorismo contra os Estados Unidos. Fora alguns dos outros fatores, como é o caso da radicalização que acontece pelas redes sociais, pelo uso da inteligência artificial, isso o próprio Irã tem entendido como manipular, fazendo vários vídeos com deepfakes,
0: Totalmente.
2: vídeos que apelam ali quase que para um público jovem, né, que entende bastante essa linguagem. Então, não vejo que os Estados Unidos, e aí concordo 100% com o Instituto, ele ainda não tem ferramentas para lidar com isso.
0: Importante isso que você fala, né? Porque não é difícil a gente encontrar apoio da esquerda, ou, claro, não é da esquerda, ou de parte da esquerda, a ataques terroristas, né? E isso não pode ser chamado de outra coisa a não ser extrema esquerda, né, Urian? Acredito eu, não sei se esse é o termo correto, mas você apoiar ataques terroristas. E isso a gente, por isso que você coloca aqui essa questão de extrema direita, que a gente vem falando muito nos últimos anos, mas é muito importante a gente também, como até falamos com o Rossandro Klinge agora há pouco, é muito importante nomear e colocar em perspectiva esses movimentos políticos e movimentos políticos extremistas, né?
2: Tem até um conceito, até bom foi você ter falado isso, algo que talvez a gente nunca tenha esclarecido aqui antes. Existe, de acordo com um acadêmico do populismo holandês, ele talvez seja o nome mais importante do populismo, que é o Cas Mulder. Escrevi, inclusive, todo o meu livro, Populismo e Negacionismo, adotando a mesma abordagem que ele adota, que é a chamada abordagem ideacional, que, enfim, basicamente diz que o populismo ele é uma ideologia flexível, portanto, ele pode acontecer tanto na direita quanto na esquerda, porque ele sempre vai ter uma ideologia que vai se anexar ao populismo. E eu estou falando disso agora porque uma das definições do Cas Mulder, ele tem muitas que eu gosto bastante, é uma diferenciação que ele faz entre, por exemplo, uma esquerda radical e uma extrema esquerda. Ele diferencia o radicalismo do extremismo. Para trazer para um exemplo próximo nosso aqui, por exemplo, ele diz que existe, por exemplo, uma direita radical, que é quem talvez defenda um conservadorismo além daquele que é observado no dia a dia, que está um pouco mais distante do centro, e era aquilo que o Jair Bolsonaro, por exemplo, Pétria, e aí esse acho que pode ser o melhor exemplo de todos, era um conservadorismo e ele era vivido até os ataques golpistas de janeiro. A partir do momento em que existe uma tentativa de minar as instituições de baixo para cima, aquilo que era uma direita radical passa a ter um aspecto da direita extremista. Então,
0: Perfeito.
2: é quase como se, e aí, de acordo com esse acadêmico, como se o extremismo ele fosse além do
0: Radical,
2: radicalismo.
0: tem essa
2: É
0: nuance.
2: isso.
0: Muito bom. Muito bom. E vamos voltar a falar aqui ainda dessa questão geopolítica, né? Com o 11 de setembro, muitas homenagens aconteceram, encontros nos Estados Unidos, né? E houve alguma tentativa, assim, do Donald Trump de tentar usar essa data para justificar a guerra contra o Irã, Urian?
2: Houve sim, ele inclusive ele estava participando de uma cerimônia que estava acontecendo no Pentágono, né? E tem algo que chama bastante atenção, porque assim, a gente sabe que diferentes lideranças ao redor do mundo gostam de manipular com a memória coletiva. E no caso do Trump, eu acho que tudo anda bastante distorcido, tá? Porque ele tenta relacionar o 11 de setembro com o que está acontecendo no Irã, mas quando você entende um pouco mais de perto essa região do Oriente Médio, principalmente, Pétria, olha que loucura que fica, porque o Irã, que os Estados Unidos estão combatendo agora, o regime iraniano, ele era um inimigo declarado da Al-Qaeda, ou seja,
0: Sim,
2: o
0: olha.
2: Irã xiita, ele era inimigo declarado da Al-Qaeda sunita.
0: Sim.
2: Aí, dos 19 sequestradores do 11 de setembro, 15 deles eram sauditas. E a Arábia Saudita hoje, ela é o parceiro a quem os Estados Unidos acabam de enviar, né? A administração do Trump enviou para o Congresso norte-americano um acordo nuclear de 30 anos para que a própria Arábia Saudita possa enriquecer urânio dentro do seu território. Então, essa memória do 11 de setembro, ela, e de novo, ela sempre foi um pouco seletiva, mas eu vejo que essa seletividade de 2026, ela é diferente, tanto no sentido de tentar justificar aquilo que está acontecendo, uma guerra iniciada pelo Donald Trump, quanto também no sentido de de certa maneira, não punir o país que teve os sequestradores, ao mesmo tempo em que o país que também era o inimigo declarado dos sequestradores acaba sendo diretamente punido pelos Estados Unidos.
0: É muito intrincada, foi muito bem lembrado você colocar essa questão da Al-Qaeda e do Irã, perfeito. Você mencionou aí a Arábia Saudita, eu quero só fazer um pulo ali ainda no Oriente Médio nesse conflito todo, porque os Houthis atacaram a Arábia Saudita agora, né? E eu queria saber por que que atacam a Arábia Saudita e não Israel? O que que está acontecendo lá nesse momento?
2: Um ponto, a gente sempre falou dos Houthis desde do atentado terrorista do Hamas, como apenas um braço iraniano. Eu acho que vale aqui muito rapidamente a gente falar quem que é esse grupo. Então, eles são um grupo armado no norte do Iêmen, de uma vertente do Islã xiita. Em 2014, eles tomaram a capital do país e desde então eles governam a região e vivem ali, onde vive a maior parte da população do país. Eles querem duas coisas, basicamente. Uma delas, a primeira, eles querem mandar no Iêmen, eles querem ser levados a sério como uma potência regional, e aí, com o apoio financeiro, com as armas também que vêm do Irã, mas ao mesmo tempo, esse é um ponto importante, eles não querem ser interpretados como marionete dos iranianos. Então, nessa guerra, eles começaram atacando Israel, para mostrar solidariedade por conta do Hamas, né, da resposta israelense contra o Hamas, e aí depois eles pararam de atacar Israel por conta do cessar-fogo. Mas agora, respondendo a sua pergunta diretamente, por que não Israel agora? Primeiro ponto. Teria a camada tática, ou seja, o cessar-fogo de Islamabad, recente, que é aquele que foi mediado pelo Paquistão, ele pausou formalmente a frente contra Israel, e aí a Arábia Saudita, ela meio que acaba sendo o alvo disponível, que não rompe formalmente aquilo que havia sido assinado. Segundo ponto, tem a ver com punir a Arábia Saudita, isso é um recado, né? É um recado pelo acordo nuclear, esse que eu mencionei agora, que tá sendo processado pelo Congresso norte-americano, porque eles não querem também uma Arábia Saudita enriquecendo urânio no seu próprio território. E terceiro, Pétria, é que os Houthis, eles precisam também da guerra, porque é ela o que ajuda também a justificar essa permanência do regime dos Houthis no poder no Iêmen.
0: Agora, nas semanas anteriores aqui no quadro, Uri, a gente falava sobre o acordo de Meca, né, entre Paquistão, Arábia Saudita e Turquia. Esse acordo, como é que ele acontece agora? Pode ser invocado agora? Como é que a gente entende esse momento e essas alianças, né?
2: Para quem não estava nos acompanhando nas semanas anteriores, o Acordo de Meca é um acordo que foi assinado, um acordo militar entre a Arábia Saudita, que entra com dinheiro, o Paquistão, que é a única potência nuclear muçulmana, e a Turquia, que hoje, entre os países da OTAN, tem o segundo maior exército. Então, a gente está falando de três países formalizando um acordo nuclear. Desculpa, nuclear não, o acordo militar. E por que que eles fazem isso? Porque cada vez mais fica evidente que eles estão vulneráveis e não podem contar incondicionalmente com o apoio, por exemplo, dos Estados Unidos em uma região em que tem ali atores extremamente voláteis, como nós temos observado. Então eu diria que agora o acordo de Meca está sendo testado, foi feito, e aí isso a Reuters estava noticiando um pouco mais cedo, eu estava acompanhando. Foi feito essa semana um contato por parte, na verdade, duas ligações, do Mohammed bin Salman, da Arábia Saudita, pedindo que os Estados Unidos também fizessem esses ataques contra o Iêmen de maneira conjunta. Trump teria se negado, porque entende que não pode entrar de maneira generalizada nessa guerra. Está já uma situação bastante difícil para ele no Irã. Imagina agora abrir uma nova frente também, fechando o Mar Vermelho, como os Houthis têm ameaçado. Então a gente está falando dos dois grandes gargalos do mundo, já ali com a torneira fechada. tem navio agora, Exato. Petra, que está tendo que contornar, e aí grande parte está tendo que contornar o Cabo da Boa Esperança, no sul da África. Então, o impacto econômico ele já está chegando a todas essas rotas comerciais do planeta. Você tem 10% de todos os containers do mundo que passam ali pelo Mar Vermelho, né? Então, é uma reconfiguração de tudo isso que está acontecendo.
0: É, justamente isso. Em um minutinho, a gente tem mais um minuto para o repórter CBN. Você acha que isso impacta mercados internacionais? Isso pode aí ter repercussão nos próximos dias, Urian?
2: Com certeza. Petróleo já está aumentando, já tinha atingido 109 dólares. Se durar mais tempo, pode ser que alcance ou até mesmo que passe dos 150 dólares. E aí, sempre com a possibilidade, e esse que é o fator de maior risco de todos, de um alastramento ainda maior do conflito na região. Por quê? Eu disse agora que o acordo de Meca ele está sendo testado. Se, de fato, acontecer algo que faça com que o conflito saia ainda mais do controle, e aí nas guerras, essa é uma frase que nós falamos sempre, aquilo que são os erros de percurso, os acidentes, né? Aquilo que não acontece de maneira intencional, é o que representa o grande risco de escalada. Se, por exemplo, a Arábia Saudita decide invocar publicamente o Acordo de Meca e aí tem que entrar Paquistão, tem que entrar Turquia, a gente está falando de algo muito maior do que dois grandes corredores marítimos sendo fechados.
0: A gente acompanha agora os desdobramentos dessa tensão que parece não ter fim na região do Oriente Médio. E Urian Fantieri com a gente aqui no Revista CBN te ajuda a entender todo esse contexto e como tudo, absolutamente tudo, está interligado. Urian, obrigada pela conversa aqui com a gente hoje. Bom final de semana para você. A gente conversa sábado que vem. Um beijo.
2: Obrigado, até mais.
0: 2 horas agora no horário de Brasília.
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0: Sábado, 12 de setembro de 2026. O presidente do Supremo Tribunal Federal, Edson Fachin, rejeitou o pedido de Alexandre de Moraes para que o Supremo analisasse em conjunto as investigações envolvendo ele e o ministro André Mendonça. Com isso, está mantida para terça-feira a sessão que vai analisar o relatório da Polícia Federal sobre as mensagens trocadas entre Moraes e o ex-banqueiro Daniel Vorkaro, do Banco Master. Já o caso envolvendo a conduta de Mendonça foi marcado para 23 de setembro. Fachin justificou a decisão, afirmando que os dois processos estão em fases diferentes. O banqueiro Daniel Vorkaro tinha interesse na produção de um documentário sobre o escândalo do Banco Master. Um contrato apreendido pela Polícia Federal previa que Vorkaro e o publicitário Thiago Miranda fornecessem entrevistas, documentos e informações para a obra, que poderia ser um filme ou série. O documentário integra o chamado Projeto DV, que, segundo a Polícia Federal, buscava melhorar a imagem do banco e direcionar críticas ao Banco Central. Continua hoje a 27ª rodada do Campeonato Brasileiro. As partidas começam às 4 da tarde com Grêmio e Vasco em Porto Alegre e Atlético Mineiro e Fluminense em Belo Horizonte. Às 5 da tarde, o Inter vai até Santa Catarina enfrentar a Chapecoense. Palmeiras e São Paulo se enfrentam às 6h30 da tarde. Botafogo recebe o Bragantino às 8h30 da noite no Nilton Santos. A rodada é fechada na Vila Belmiro, onde o Santos recebe o Cruzeiro às 9 da noite. No horário de Brasília, 2 horas e 2 minutos.
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1: 2:07. Você acompanha a terceira e última hora do Revista CBN, nossa revista radiofônica aos finais de semana. Revista CBN desse sábado. Você participa comigo, por favor, participe. Me mande sua mensagem, eu quero aqui a sua companhia até as 15h. @PétriaChaves no Instagram, o e-mail petria@cbn.com.br. Você também participa com a gente aqui no WhatsApp da Rádio CBN 11-999-11-9981. E você pode mandar mensagem para a gente também pelo chat no YouTube. Você pode conversar aqui comigo. Agora 2:08.
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1: Longevidade hoje, o que a neurociência e a psicologia falam sobre envelhecer bem em qualquer idade. Eu falo agora do lançamento desse livro importante da minha querida amiga. Eu falava aqui nos bastidores, ela é quase colunista do Revista CBN já, de tanto que participa, de tanto que nos ajuda a entender esse momento tão desafiador para a saúde mental e emocional. Ela escreveu esse livro junto com a Cheryl Saint-Simon e a Ilana, que é psicóloga, também colunista de saúde mental da Veja, tem pós-doutorado pela Universidade de Medicina e Odontologia de New Jersey, é autora de diversos livros, foi pesquisadora em Colômbia, na Organização Mundial da Saúde, Organização Pan-Americana da Saúde e na Universidade Federal de São Paulo. Hoje ela conta um pouquinho para mim como foi a pesquisa, por que falar de longevidade hoje, e o que a gente pode fazer justamente hoje para se preparar, né, para esses próximos anos. E quem já chegou na melhor idade, eu não sei como é que ela chama aí a terceira... Ainda se chama, Ilana, a terceira idade?
2: A gente fica tentando um monte de nomes e nenhum deles fica maravilhoso,
1: nenhum
2: entendeu?
1: Adequa, né?
2: Nenhum. Sei lá, né? Se é, a gente pode chamar do que a gente quiser.
1: 60 mais, 70
2: isso,
1: mais.
2: Eu acho que
1: é mais
2: aí.
1: Honesto, né?
2: Isso.
1: Agora, Ilana, boa tarde. Que bom ter você aqui presencialmente
2: no
1: Revista.
2: É a primeira vez que a gente se vê pessoalmente. Eu conheço
1: parece,
2: a Pétria,
1: né?
2: Há anos. É muito verdade. Emocionante.
1: É, eu tô super emocionada. Ilana geralmente conversa comigo diretamente de Nova York. E me conta um pouco como é que foi a ideia de construir Longevidade Hoje e por que está tendo essa aceitação tão boa, está vendendo super bem, acabou de lançar pela editora Fósforo.
2: Foi.
1: E as pessoas estão numa busca por informações sobre esse assunto, né, Ilana?
2: E eu queria até convidar quem quiser, a gente vai lançar oficialmente o livro na terça-feira, agora dia 15, na Livraria da Vila, a original lá da Vila mesmo, né? Às 7h, quem quiser ir. Mas acharam. A minha coautora, ela trabalha nessa área há muitos e muitos anos, né? Ela é uma neurocientista e ela me concedeu uma entrevista, inclusive para a Veja, anos atrás, e eu me apaixonei por essa área. É uma área super interessante e é longevidade para qualquer idade. Eu acho que isso é muito importante da gente falar.
1: Uhum.
2: Então, a ideia de que sempre há possibilidades de coisas que podemos fazer para a gente ter uma vida que não é só longa, mas uma boa vida, uma vida saudável, né? E, inclusive, o primeiro conceito que a gente já pode entrar aí é o de health span. Então, a gente fala de lifespan, que é o tempo de vida que a gente tem, E health span seria o tempo de vida saudável que nós temos. O que, que a gente quer? A gente quer ter o maior número de anos, mas de vida saudável. Porque atualmente existe um espaço das pessoas viverem, vamos dizer, até 10 anos entre ter um lifespan de tempo que elas vivem, mas não viver saudavelmente. E a gente quer, se é para viver longo, longos anos, com um propósito, cercada de pessoas que amamos, e da forma mais saudável possível, e contribuindo e participando.
1: Com certeza. Como é que a gente pode fazer esse arco, né? essa consciência mesmo, e trazer para a prática alguns desses hábitos para essa longevidade com qualidade, que é a grande chave? E você me falava, né, do ponto de vista psicológico, emocional, isso é muito importante, né, Ilana?
2: Tem várias formas. Então, uma das coisas que eu achei muito bacana, Petra, disso daí, é que antes a gente achava que o principal problema que a gente se preocupa é a cognição. Uhum. A gente vai estar lá inteiro, etc e tal. E, na verdade, a gente achava que era uma questão apenas genética, e ou a gente tinha uma boa chance de estar bem cognitivamente, dependendo da nossa genética, ou não. Hoje em dia já sabemos que mais ou menos quase metade dessa definição tem a ver com fatores modificáveis. Então, por exemplo, e aí sim, pessoal, atividade física, eu sei que a gente fala nisso o tempo inteiro, mas não tem como fugir disso daí. É bom a gente se apropriar e gostar de fazer, né? Se possível, mas outras coisas também. Em primeiro lugar, se a gente pensar na infância, já pensando na longevidade, que a gente deve começar cedo, é educação. Educação não só longa, mas de qualidade, né? Então, estamos falando na época da política, né? Eleições que temos agora. Educação em primeiro lugar. Quanto mais a gente tem educação e educação de qualidade, isso tem um impacto absolutamente central numa longevidade, uma longevidade bacana e mais saudável. Daí temos vários outros fatores que vão para a meia-idade e aí também para quando a gente se senta mais, como você falou. Então, tem a ver com doenças metabólicas, né? Sim. Que é a questão da obesidade, pressão alta, diabetes, etc. e tal. Mas tem a ver com conexões sociais. Isso. Absolutamente propósito de vida. Tem a ver com depressão, que é ligado com tudo isso. Então, problemas de depressão crônicos, que são ligados com solidão, ligados com todos esses outros problemas, são muito importantes para, infelizmente, que a gente acaba tendo uma cognição possivelmente pior. Né? São todos fatores de risco, né? Nada é certeza, né? E são vários fatores nesse, e atividade física, alimentação também é bastante importante, né? Tem a ver também com o sensório. Pessoas que têm problema de audição e de visão, tudo que puder ser feito para melhorar isso. Então, muitas pessoas começam a ter problemas de audição e não fazem nada em relação a isso, não se cuidam. Isso faz uma diferença gigantesca para a nossa solidão, para o nosso relacionamento. A gente vai ficando com mais dificuldade de interagir com os outros quando a gente tem problemas de audição, por exemplo. Olha que coisa que a gente, às vezes, não pensa. E isso acaba tendo impacto no quanto a gente se relaciona com as outras pessoas. Então, tem uma série de coisas, de fatores modificáveis que a gente pode fazer. Mas muito tem a ver também com a gente exercitar o nosso cérebro. E aí pode ser um monte de coisas. Tá? Eu até posso dar um exemplo de uma paciente que eu acho fantástica.
1: Com certeza.
2: A mãe dela é uma pessoa que desenvolveu Alzheimer relativamente cedo e ela resolveu fazer tudo o que ela pode para ela prevenir a possibilidade dela desenvolver também. Uhum. E uma das coisas que ela faz, que eu acho muito legal, que além dela trabalhar muito e tudo, ela resolveu aprender a tocar bateria, entendeu? Ela não é dessa área, não sabe nada, mas por quê? Porque é um desafio, porque tem a coordenação, porque tem o ritmo. Daí ela resolveu aprender tênis. Por quê? Porque ela não é especialmente coordenada e ela sabia que tem um desafio muito grande, né? Então, assim, coisas que você pode fazer, quer pensar, quer discutir, quer papear, isso que eu estou fazendo com você.
1: Real.
2: Né? Real. Ler, entendeu? Também, e conversar com as pessoas, aprofundar. Essas são coisas modificáveis e fatores que nós podemos incluir na nossa vida para ter uma maior probabilidade de uma melhor longevidade.
1: Eu fico pensando, né? Quando está tudo bem na nossa vida, a gente geralmente não fica pensando em acumular capital, poupança de vitalidade para quando talvez as coisas
2: reserva
1: não sejam tão
2: cognitiva.
1: E como essa é que palavra faz isso? Porque eu acho que o grande chamado de um livro como esse, e do teu trabalho, do que a gente fala, do que você traz nas suas colunas, é informação, né, Ilana? Para a gente se munir E para saber como e fazer essa reserva, por exemplo, o que, que é essa reserva e como fazê-la e quando fazê-la?
2: Reserva cognitiva é um conceito tão bacana. E ele foi definido principalmente por esse cientista da Colômbia, deixa eu ver se eu acertei, Yaakov Stern, que foi inclusive professor da Sharon, que é uma propriedade do cérebro. Para que você tenha mais, você tenha uma resiliência, você tenha como se fosse uma reserva mesmo, uhum. né? Para você poder lidar com as perdas e com as dificuldades e com os próprios ataques do tempo, né, da vida para o cérebro, de uma forma melhor. Uhum. Então, é como se você fosse acumulando formas de você, eventualmente, poder dar conta, balancear os problemas cognitivos mais para frente. Uhum. E como é que você faz isso? Educação, começamos com ela, daí voltamos para aqueles fatores, né? Ter educação desde cedo, ou seja, você estudar desde cedo, você ter a capacidade de você poder, enfim, conversar com as pessoas, você poder usar o cérebro de diversas formas. O cérebro não é só utilizado para você sendo um filósofo, isso é importante isso. dizer, tá? Essa questão de interação, ela mexe com o cérebro maravilhosamente bem, porque a gente tem que olhar, interpretar o rosto dos outros. A gente tem que poder falar as coisas e mexer de formas diferentes. A gente tem que aprender a negociar uma série de coisas. A gente tem que aprender a se expressar de outras maneiras. Né? Então, a gente vai desenvolvendo essa capacidade, essa reserva cognitiva, isso é provado. E aí a gente tem uma capacidade melhor para a gente poder lidar com, vamos dizer, com a idade mesmo e com as doenças que podem acabar acontecendo com a idade, né? Um exemplo, eu não sei se você leu o último artigo que eu escrevi na Veja, é sobre o estudo das freiras, das nãs, super legal, em que se seguiu um número de freiras que moravam no mesmo convento, já eram idosas, eu tenho a impressão que acima dos 70 anos quando esse estudo começou. E daí eles foram verificando como que elas estavam cognitivamente e quando elas faleceram, elas doaram cérebros delas para a ciência.
1: Tudo.
2: Olha que demais. Uau. E daí se pôde comparar como que esses cérebros estavam e muitos deles estavam tomados por emaranhados tal por questões que já demarcavam alguns tipos de demência, como a doença de Alzheimer, que é uma das causas de demência. No entanto, muitas delas estavam cognitivamente ótimas. Reserva cognitiva, uhum. né? Muitas vezes é isso. Então, mesmo às vezes, mesmo com os, vamos dizer, eu estou chamando de ataques, né? Mas vamos dizer, Sim. as transformações que o cérebro vai tendo com a idade, né? Com o tempo e às vezes com a doença, há coisas que muitas vezes nós podemos fazer para, não dizer, diria prevenir totalmente, mas reduzir a chance da gente desenvolver e eventualmente até prevenir no caso delas, né?
1: Claro.
2: É muito interessante esse tipo de percepção.
1: Mas eu fico pensando, até nesse sentido, né? Qual que é a importância dos vínculos no envelhecimento, né? Para também construir esse ambiente saudável de vida. Você vê que é preponderante isso numa vida saudável? Ainda mais nesses tempos que nós temos de tanta desconexão?
2: Então, é essencial, é tudo que eu posso te dizer. E quando a gente fala de solidão, até o pessoal gosta de separar, da solidão é uma sensação subjetiva de você estar desconectado. Uhum. E tem isolamento social, que é uma, vamos dizer, uma medição mais objetiva de você não ter conexões mesmo, de você não ter pessoas perto de você. As duas coisas, elas podem ter um efeito negativo sobre a sua cognição.
1: Uhum.
2: E por várias razões, tem a ver com o estresse até de você se sentir sozinho, por exemplo, quando você está cronicamente sozinho, e aqui de novo a palavra é cronicidade. É claro que se eu tive 2, 3 dias, 1 semana, a gente gosta até de ficar sozinho, não tem problema nenhum, tá? Mas a gente está falando de uma vida desconectada, de uma vida sem pessoas ao seu redor, para você, para poder te apoiar, para você apoiá-las, para você poder trazer propósito para a vida, para você poder ser ajudado em momentos que você precisa, para você poder fazer essa coisa que a gente está chamando de negociação, que é você aprender como você interage com o outro, que a gente, voltando para um dos assuntos que eu sei que você ama, que é das inteligências artificiais,
1: isso.
2: Não dá para fazer com inteligência artificial, por N razões, uma delas que eles concordam com a gente o tempo inteiro,
1: exato.
2: Tá certo?
1: Nossa,
2: então, a questão das conexões e da solidão e do isolamento social são absolutamente centrais. Também estão relacionados à depressão que eu estava falando para você. Tanto causa como consequência. A pessoa mais deprimida, muitas vezes, não tem vontade de interagir. Uhum. E muitas vezes, é causado, a depressão é causada por esse isolamento ou essa solidão. E isso é uma outra coisa que está relacionado com uma maior chance da gente desenvolver problemas cognitivos.
1: E eu fico até pensando, aqui nos bastidores a gente falava, né? A Ilana mora fora, tá aqui no Brasil, tava falando assim, Pétria, eu tô aqui agora, eu tô tensa, né? Com esse clima que a gente tem. E é muito difícil, Ilana, às vezes, assim, em alguns momentos, a gente manter a nossa saúde mental, a nossa saúde emocional, diante de um contexto em que o mundo não nos ajuda, né? É, como manter a qualidade de vida? Como manter uma longevidade se nós vivemos um momento do mundo muito desafiador? E eu não falo nem só da política, se a gente olhar para o Brasil, então nem se fala. Mas assim, eu estava no noticiário essa semana vendo tanto estímulo de medo diante das transformações por causa da inteligência artificial, de um mundo que está atravessando fronteiras, talvez para um outro lugar. A gente não sabe o que vai ser o mundo daqui 5 ou 10 anos. Então é um momento de incerteza. Eu entendo que muitas pessoas, inclusive, comprem o livro para falar, bom, alguma certeza eu preciso ter, que é o controle do meu próprio corpo.
2: Sim, sim.
1: Pelo menos isso, né? Me fala um pouco como

0: ciência hard mesmo, né? Mas é, a questão do. Vamos voltar para o propósito de vida, tá?
1: Sim.
0: Eu acho que o propósito de vida e a gente ter coisas que nos guiam e que
1: Muito bom.
0: nos dão, que nos trazem importância, e podem ser de vários níveis, tá? A gente não precisa ter um propósito de vida, mas vários, tanto profissional como de relacionamentos, como da gente continuar sendo pessoas bondosas apesar de tudo isso e auxiliar os outros e nos ver parte também em algum nível da resolução, é absolutamente essencial para esse tipo de coisa, né? Tem uma parte que é a gente se limitar. Limitar o quanto a gente fica olhando esse tipo de coisa, como você mesmo disse, há um estímulo também, não só coisas ruins estão acontecendo, mas há um estímulo, tanto nas redes sociais como nos outros locais, a focar nas coisas que são absolutamente negativas. Eu cheguei aqui também, eu vi um monte de coisa que eu amei. Por exemplo, eu amo essa maneira do brasileiro tão mais simpática de falar,
1: Sim.
0: de se conectar. Eu converso com absolutamente todo
1: Todo mundo.
0: mundo que cruza a minha frente. E essas são as relações que a gente fala de relações casuais, que a
1: Sim.
0: gente não precisa ter só relação profunda, a gente pode ter relação casual, que não significa amorosa casual, pessoal. Significa eu vou na padaria e converso com a pessoa que me vende o pão. Eu ando do Uber e converso com o um rapaz lá e quero saber, e a gente interage, né? Essa é uma das maneiras muito legais da gente estar em contato com outro, e sai muita coisa bacana desse tipo de coisa. É, a gente manter, os nossos hábitos saudáveis nesse meio tempo, que também nos ajudam. E às vezes a gente até mensurar quanto tempo a gente vai ficar nessas coisas que são negativas e trazer as coisas positivas. Estamos no Ano Novo Judaico. E eu estou comemorando muito que estamos, porque é mesmo com todas essas dificuldades no mundo. E essas coisas têm que se continuar. E não significa que você não vive no mundo.
1: Exato.
0: Significa que você vai pensar o quanto você vai dar espaço para as coisas negativas também na tua vida.
1: Completamente. E, gente, aqui o Drauzio Varella, ele faz aqui a quarta capa e ele fala assim que esse livro, né, da Ilana, que ela tá lançando junto com a Sharon Simone, a Ilana Pinsky, que está conversando aqui comigo agora, ele fala assim, o Drauzio Varella, esse livro foge muito dos mitos que procuram apresentar a velhice como a melhor idade e fala sobre as doenças, a memória, a construção de reservas cognitivas e a escolha de um propósito da vida. O que mais me impressionou, disse o Drauzio, entretanto, foi como as autoras apresentaram a neurociência envolvida na longevidade para nos ajudar a decidir com antecedência
0: Isso.
1: qual sentido pretendemos dar aos últimos anos das nossas vidas. Eu estou falando do livro Longevidade Hoje, que a Ilana está lançando pela editora Fósforo, junto com a Sharon, a gente está falando aqui dele, nessa curadoria que o Revista CBN faz de livros, ideias, pensadores, pensadoras que estão. Fazendo a diferença, né, nas obras que compõem. E aí eu queria te perguntar, talvez isso, para inspirar as pessoas que estão buscando informação sobre isso, que querem ler o livro, quais são as decisões que a gente pode fazer? Porque acho que às vezes a gente passa pela vida tão atribulado, e aí tem momentos da vida que a gente está trabalhando tanto, aí tem que cuidar de filho, tem que cuidar de pai e
0: Isso.
1: mãe, você tem muitos pratos para equilibrar. E talvez construir essa longevidade dessa maneira seja muito difícil. Dá para fazer essas escolhas, Ilana?
0: E você tocou nesse ponto que eu estava até conversando com você, que olha que interessante que a gente sabe hoje em dia, por incrível que pareça, que né, do ponto de vista populacional, as pessoas mais velhas, elas têm uma tendência a terem mais felicidade, a terem uma vida mais feliz, claro, quando elas estão um pouco mais saudáveis, etc., comparado com as pessoas mais novas. Porque, como você disse, Petra, tem um período, principalmente na meia-idade, nesse período em que você tem que fazer tudo ao mesmo tempo, cuidar dos filhos e dos pais, e trabalhar, e fazer um monte de coisas, que é bem mais desafiador. Então, eu só queria trazer isso também para as pessoas 60 a mais, que eu estou quase nessa idade, tenho 59, né? Que muitas vezes as pessoas não acreditam nisso. Isso é uma coisa que eu acho muito bacana, né? Mas sim, você vê que o Drauzio fala da construção,
1: Isso.
0: né? E é exatamente essa ideia. Claro que tem momentos mais difíceis nas nossas vidas, mas há possibilidades da gente, de muitos de nós fazermos essas construções e essas opções por caminhos que podem ser melhores. E a gente deve fazer isso, eu acho que do ponto de vista individual, mas do ponto de vista coletivo
1: Coletivo.
0: também. Porque às vezes a gente pensa só na gente e aí eu acho que a gente diminui o foco. Temos que pensar também como é que a gente inclui os outros, não só em termos de políticas públicas, mas em geral, quando a gente está pensando sobre isso, não é o meu projeto de longevidade para viver 120 anos. Aliás, para fazer o quê com esse tempo, né?
1: Exato.

0: Essa é uma boa pergunta, né? Mas também é o projeto, sei lá, eu estou aqui no Brasil, eu gosto de ter contato com os meus brasileiros e o que eu posso fazer para que as outras pessoas também possam ter uma longevidade melhor e fiquem melhor. A gente pensar nos outros também. Isso é uma coisa que nos ajuda muito e isso é uma coisa que as pessoas 60 a mais têm muita coisa bacana para nos ajudar, porque são pessoas que muitas vezes já têm uma perspectiva de vida, já passaram por muita coisa, já não se desesperam com tanta facilidade. A gente fala aí dentro, no livro, sobre as personalidades e os estilos de personalidade que eles podem ser mais úteis para a gente nessa longevidade bacana e os que podem nos atrapalhar. E falamos uma coisa bem legal, que tem como a gente mudar um pouco a nossa personalidade. Não é aquela coisa de que estática, que a gente chamava de hipótese de gesso, que a gente tem aquela, nascemos assim, seremos sempre assim como Gabriela, né? Há coisas que podemos fazer. Então, assim, tem bastante coisa que podemos fazer individualmente e mais coisa ainda que podemos fazer como grupos, para a gente poder, chegar a uma longevidade que vale a pena.
1: Vale a pena esse livro que a gente faz aqui, a recomendação. Minha, venha mais para o Brasil.
0: Eba, eu
1: Venha
0: venho em
1: mais para o
0: dezembro.
1: Brasil. Vem em dezembro, então
0: Vem,
1: você
0: sim.
1: já coloca na agenda
0: Eba.
1: a visita para cá. Uma palavra muito breve, 30 segundos. Você falou aqui do Ano Novo Judaico, né? A gente está agora em Rosh Hashaná, que é justamente a comemoração do Ano Novo Judaico. Para o judaísmo, daqui 10 dias vai ser o Dia do Perdão, então você tem aí, né, ainda esse percurso de pensar muito na sua vida. Qual é a importância também da gente pensar nessa questão cíclica, né? Nada é tão radical, tudo é reversível, a gente pode voltar, a gente pode se encontrar. Tem muito simbolismo que a gente precisa resgatar também para a qualidade de vida, não, Ilana?
0: Como diz meu querido e amado pai, 86 anos, oi pai, nada, a única coisa que a gente não consegue mudar é a
1: É
0: morte,
1: a
0: tá?
1: morte.
0: E as outras coisas a gente tem que tentar o máximo possível ter uma perspectiva do que nós podemos fazer em relação a isso. Isso, eu acredito que nos ajuda muito a vida inteira. E principalmente a gente tem a sorte de ser uma geração em que a gente tem essa quantidade grande de pessoas mais velhas, que não necessariamente são sábias só, mas sim, muitas vezes trazem uma perspectiva de vida e uma capacidade, uma experiência que podem nos ajudar nisso também. Vamos conversar com os nossos mais velhos, pessoal.
1: Uau! Ilana Finski, querida, volte mais vezes, presencialmente, mas online também. Adoro fazer a nossa ponte com
0: Eba.
1: Nova York, quando você está por lá, trazendo sempre para a gente novas pesquisas. Leiam Longevidade Hoje, o livro da Ilana, o que a neurociência e a psicologia falam sobre envelhecer bem em qualquer idade, uma edição linda aqui pela Fósforo. Boas vendas, bom lançamento essa semana. Repete para a gente onde vai ser, Ilana.
0: Vai ser na Livraria da Vila, a partir da Afra de Coutinho, a partir das 7 horas da noite, essa terça-feira, dia 15. Todos estão convidados.
1: E o pelotão do Revista CBN vai lá em peso, com certeza.
0: Beijo,
1: Beijo,
0: querida.
1: querida. Até uma próxima. Com isso, a gente vai para o Repórter CBN.
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0: sábado, 12 de setembro de 2026, o presidente e candidato à reeleição pelo PT, Lula, afirmou durante campanha em Curitiba que ninguém deve ocupar uma vaga no Supremo Tribunal Federal para ficar rico. Segundo ele, ser ministro do STF é um sacerdócio que exige um padrão de comportamento acima da média. Lula também disse que pediu ao presidente do Supremo, Edson Fachin, que todos os documentos do caso Master fossem liberados. O presidente afirmou ainda que seu filho Lulinha não terá proteção e, se tiver cometido algum erro, deverá responder por ele. A polícia francesa investiga como possível ato intencional o descarrilamento de um trem na Normandia na última sexta-feira. A composição saiu dos trilhos na cidade de Cléon. Das 186 pessoas a bordo, 44 ficaram feridas, uma delas em estado grave. Os investigadores encontraram um fragmento de trilho no local e passaram a considerar a hipótese de sabotagem. O maquinista foi submetido a testes de álcool e drogas que deram um negativo. Cerca de 140 bombeiros participaram do atendimento às vítimas. No horário de Brasília, 2 horas 33 minutos.
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0: aguça a curiosidade também na medida em que as crianças conhecem essas espécies e podem querer depois pesquisar sobre elas. Veja você, traz informações de pássaros que existem na vida real. E quem sabe a gente possa, numa andança aí por uma comunidade caiçara, por uma praia, por um lugar de mata preservada, encontrar essas espécies. Eu queria chamar a atenção para o quanto isso é importante também para destacar a riqueza da biodiversidade brasileira, presente aqui nesse livro pela experiência do Martim. As ilustrações, aqui na capa, já nos traz aqui uma chave de leitura bem importante. A gente percebe os passarinhos, mas aqui junto com os passarinhos está quem? O Martim. Então, de novo, a ideia de que somos natureza e estamos misturados com ela. As ilustrações são cheias de cores muito vivas, trazem aqui uma técnica também de colagem, e eu chamo sempre atenção, né, Pétria, para o objeto livro, o quanto ele é importante, o quanto ele é uma linguagem e o quanto ele nos traz também leituras diferentes, sim, né, camadas de leituras. Olhem, observem essa página aqui, Pétria e ouvintes. Não sei se dá para enxergar direitinho, mas aqui a gente tem o meio do livro. E o que acontece com a dobra? Martim e um pássaro se tornam um só. A gente tem a impressão de que Martim e o pássaro são uma coisa só. A gente pode entender isso como uma metáfora muito bonita de que somos também a natureza e fazemos parte dela. Isso a gente observa muito na literatura de autoria indígena, que a gente traz aqui recorrentemente, e podemos fazer uma lembrança também de Ailton Krenak. O futuro é ancestral, e nada mais a gente observa aqui do que a ancestralidade, esse conhecimento da natureza que é passado de pai para filho, de avô para neto, dizendo para a gente o quanto isso é relevante, né? Principalmente em uma infância, em uma criança que está percebendo e conhecendo o mundo, Pétria.
1: E qual é a nossa outra dica? Você traz hoje para a gente duas delas, Jana?
0: Duas, aqui na minha mão também, O Grande Dia. E aí a gente vai mexer com uma coisa que, conforme a gente cresce, fica um pouquinho enferrujada: a imaginação. Percebam também a capa. Ela se abre mais uma vez, como se a gente estivesse entrando em um grande espetáculo.
1: Que lindo!
0: Aqui mostro para os ouvintes. E ela se abre, Pétria, mais uma vez. E aí a gente percebe um lugar bem pequenininho e tem um fogo. A gente não sabe muito bem o que é. Os autores, a Ana Rosa Costa e o Alexandre Rampazzo, que já esteve aqui, e para o ouvinte mais atento, vai se lembrar que ele tem uma série de um mágico magnífico, que é o Eustáquio. Ele faz aqui as ilustrações, o texto é da Ana Rosa Costa, e o projeto gráfico também é do Rampazzo. Trazem aqui para a gente o menor espetáculo da Terra. E nós somos convidados a entrar nesse lugar que depois a gente vai perceber que é uma caixinha de fósforo e que é o camarim da estrela do dia, que é uma pulga acrobata. E nós vamos percebendo todo o espetáculo que essa pulga vai fazendo e que nós somos convidados a chegar cada vez mais perto, espiando a preparação dela para esse grande show. E é bom se deixar levar, e é disso que eu estou falando. Aqui eu vou dividir muito rapidamente uma experiência de leitura em casa. Quando a gente chegou neste momento em que a pulga estava se preparando, ela estava ali se olhando no espelho, colocando seus acessórios, imediatamente você aperta os olhos e chega muito pertinho do livro para tentar vê-la. Isso aconteceu comigo, e isso depois aconteceu com a Olivia, quando eu coloquei o livro nas mãos dela para ela ler sozinha. E aí é que mora o se deixar levar. O fim eu não vou contar, vou deixar que o ouvinte descubra sozinho, mas a primeira conversa em casa foi: Pétria, você viu a pulga? Em que momento que você conseguiu identificar a pulga? Quer dizer, rimos muito, foi um momento de diversão em família, de afeto, de compartilhamento e mágica, um pouco de mágica não faz mal para ninguém, Pétria. É uma lembrança esse livro, além de ser uma grande homenagem ao circo, de que imaginar é preciso.
1: É preciso um pouco de mágica, não. Que seja muita mágica. Jana, lembre então quais foram os dois livros de hoje.
0: Vamos lá, os livros de hoje, que mexem um pouco com a nossa relação com a natureza, para a gente pensar um pouquinho como que a gente se relaciona com ela e qual é a percepção que a gente tem disso. Isso está aqui em Pia Upiu, Pia Martim, é da editora Peirópolis, os autores são a Karina Ferro, o Edmilson Prado e as ilustrações da Bruna Ximenes. Como a vida pode ser diferente, por exemplo, numa comunidade caiçara, longe dos grandes centros. O segundo livro, O Grande Dia, aqui na minha mão, da editora Caixote, são os autores, a Ana Rosa Costa e o Alexandre Rampazzo. Mágica, Pétria, imaginar é preciso, ainda mais nos dias de hoje, quando a gente está tão endurecido. Isso é uma coisa que a gente tem para aprender com as crianças.
1: Maravilhosa. Antes de encerrar, aonde você está?
0: Eu estou no Centro Cultural Coreano para um encontro logo mais com uma autora importante da literatura para as infâncias e que eu trago em breve aqui para os nossos ouvintes.
1: É ela, Janaína Barros, nossa curadora de livros infantis, páginas da infância, literatura para as infâncias. Se a gente fala tanto em tempos tão plásticos, virtuais, de redes sociais, a gente precisa dar alternativa para você, ouvinte, sobre o que oferecer para as crianças, o que trocar com as crianças, para que elas tenham aí esse acesso à literatura boa de qualidade. Beijo, meu amor. Bom lançamento aí, que logo, logo você vai trazer para a gente. Até semana que vem.
0: Beijo, Petria, mas lá no arroba beijonaína.
1: 2h44 agora.
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3: A cachaça de Alambique Mineira movimentou mais de 600 milhões de reais em 2025. Os dados são da Secretaria de Estado de Agricultura, Pecuária e Abastecimento. Minas Gerais também lidera o país em número de estabelecimentos registrados para a produção da bebida. São mais de 560. O estado ainda reúne 2.922 cachaças registradas, cerca de 35% de todas as marcas regularizadas no Brasil. Entre os municípios que se destacam na produção estão Salinas, Córrego Fundo, Coronel Xavier Chaves, Januária, Paracatu, Raul Soares e Itaverava. Segundo o vice-presidente do Sindbebidas, Sindicato das Indústrias de Cerveja e Bebidas em Geral de Minas Gerais, Tiago Medrado, a tradição da cachaça no estado ganhou força durante o ciclo do ouro, no século XVIII. A chegada de milhares de pessoas à região e as características do território ajudaram a impulsionar a atividade. Apesar da tradição, o setor ainda enfrenta desafios para conquistar novos consumidores, principalmente entre os mais jovens, como explica o vice-presidente.
4: O consumidor de até 30 anos para cima é um consumidor de cachaça nato. Ele gosta, ele bebe por prazer, mas abaixo da fase de 30, a gente já percebe uma migração para a bebida mista. O gin tomou muito essa lacuna, né? Porque teve um movimento, um investimento muito grande das grandes indústrias. Então, faltaria investimento do segmento de cachaça para poder alavancar um pouco mais esse crescimento nessa faixa mais nova. Eu já ouvi gente falando que não gosta de cachaça, mas caipirinha, eu nunca ouvi alguém falar, não, a caipirinha é muito ruim. Então, é saber trabalhar, elaborar o produto certo para poder depois ter uma migração para cachaça.
3: O representante do setor também aponta a baixa valorização da bebida nacional como um dos principais problemas. Mesmo com os avanços nos últimos 10 anos, Minas Gerais exportou cerca de US$ 1,5 milhão de dólares em cachaça em 2025, segundo dados do governo de Minas. A produção também tem forte ligação com pequenos negócios. De acordo com a CEAPA, quase 90% da cachaça feita no estado vem de produtores de pequeno porte. A atividade ajuda a movimentar a economia de pequenas propriedades e da agricultura familiar. Para Tiago Medrado, o consumo de produtos de maior qualidade também pode ajudar a estimular uma relação mais responsável com a bebida.
4: Se você faz uma separação de partes bem feita, eliminando o que a gente chama de cabeça, que contém muitas partes tóxicas, e eliminando a parte final do destilado, aproveitando somente o meio do processo da destilação, ali está a parte mais nobre e a parte que faz menos malefício para o consumidor. Só questões de custo, aproveita-se essa parte até o limite máximo. Então, quando eu quero dizer que, de uma certa forma, um produto bem elaborado, ele inibe o consumo exagerado, porque o próprio preço faz essa regulagem. E isso para todos os álcools, não é somente cachaça. Sabe aquela ressaca que você tem no dia seguinte? Se você bebe uma cachaça boa, você não vai ter ressaca. Se você bebe um uísque bom, você não tem ressaca, o gin, porque foi feita uma separação de partes.
3: No cenário nacional, o Brasil exportou quase 8 milhões de litros de cachaça para 76 países em 2025. Em valores, a venda para o exterior rendeu pouco mais de 17 milhões de dólares, segundo o Ministério da Agricultura e Pecuária, o MAPA. Reportagem João Vitor Rangel.

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1: 2:48.
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1: Ela já está aqui comigo, Paula Jacobi. Paula, boa tarde.
2: Boa tarde, Petra. Boa tarde aos ouvintes. Hoje a chuva não permitiu que a gente estivesse juntas aí no estúdio, mas enfim, eu vim aqui com algumas dicas de cinema hoje. Semana passada eu falei de literatura, mas esse mês... Bom, a partir desse mês, né, a gente vai estar aí numa toada de cinema. Muitos festivais acontecendo, agora está terminando o Festival de Veneza, daqui a pouco tem Festival do Rio, Mostra de São Paulo, aí depois toda a corrida de premiações, né, Globo de Ouro, Oscar, enfim, que a gente vai trazer, claro, aqui no quadro, mas para a gente já dar uma esquentada aqui nessa energia cinematográfica, eu queria indicar aos ouvintes que estão em São Paulo para não perder, se possível, a Mostra Amor ao Cinema que está acontecendo no Cinesesc até o dia 26 de setembro. Então, são 52 filmes que estão divididos em dois eixos, né? Mas que é uma mostra, para mim, justamente, né, tá ali no título, Amor ao Cinema. Então, são filmes que falam sobre cinema, não necessariamente no seu roteiro, né, ali na direção e tal, mas que trazem, de alguma forma, um personagem que trabalha com roteiro, um personagem que trabalha com cinema, é fotógrafo, enfim. Ou que são marcos clássicos, né, da história do cinema. Então, até o dia 26 de setembro, no Cinesesc, os ouvintes conseguem conferir, por exemplo, clássicos como Um Cão Andaluz e A Idade do Ouro, que são do Luiz Buñuel. Eu já falei aqui no programa sobre as mulheres surrealistas, então eu acho que vale a pena conferir, né, o trabalho do Buñuel, que é um cineasta que eu acho maravilhoso. Ele tem um trabalho experimental brilhante, de como contar histórias de um jeito que o cinema ainda não estava acostumado, justamente influenciado pelo movimento surrealista. Mas também a gente tem um outro tipo de experimentação, que é Claire Denis, que é uma grande cineasta, e ela está em cartaz na mostra com Desejo e Obsessão. A Claire é uma diretora que eu gosto bastante porque ela trabalha muito com a questão sensorial dos filmes, sempre com personagens femininas muito interessantes, complexas, desafiadoras e por aí vai. E também tem um outro filme que é super importante para a história do cinema, que é A Garota Negra, do Osami Sembé, que é um marco no cinema africano. Mas é possível também assistir filmes do Hitchcock, como Quando Fala o Coração. E aí tem uma curiosidade desse filme especificamente, que o Salvador Dalí faz num pedaço do filme, tem um momento de um sonho, e o Salvador Dalí cria o cenário desse sonho, e aí é super bonito, né, toda aquela, os olhos, as coisas derretendo, enfim, é um filme que fala bastante, tem um link com a psicanálise, então por isso que o Hitchcock convidou o Dalí, que tinha feito outras coisas, né, inclusive trabalhou com Buñuel, no cinema, fez cenários, fez roteiros, ele era um multiartista, né, então estava em várias frentes, e aqui no Quando Fala o Coração ele faz o cenário de uma cena específica, que é super bonito quando o personagem vai lembrar do sonho que ele teve, e aí claro que tinha que ser ele para fazer esse, eu acho uma chiqueria, né, da parte do Hitchcock, simplesmente convidar o Dalí para fazer uma cenografia. Só isso, apenas. Então, Quando Eu Falo Coração também está em cartaz. O Encoraçado Potemkin, do Sergei Eisenstein, que é um grande cineasta, brilhante, também pensador do cinema. O Eles Vivem, que é um filme de ficção científica, do John Carpenter, que é brilhante. Fala bastante sobre como a gente vive em função tanto dessa publicidade que engole a gente, né? Então, é um filme que vai falar de extraterrestres, mas num âmbito muito mais amplo, né? Não estou dizendo necessariamente sobre alienígenas, um pouco também, mas o filme ele usa essa coisa do extraterrestre como uma metáfora para discussões mais profundas, né? A gente também tem Lucrécia Martel com A Mulher Sem Cabeça, que é uma diretora também brilhante, e Uma Mulher Sobre Influência, do John Cassavetes. Existe, para quem não estiver em São Paulo, não conseguir ir ao Cinesesc, dá para assistir, tem 8 filmes na plataforma Sesc Digital, que também estão em cartaz no Cinesesc. Então é legal, sempre que o Cinesesc faz mostras, eles gostam de trazer filmes para essa plataforma, que é gratuita. Então os ouvintes também conseguem acessar uma seleção de 8 títulos, entre clássicos e contemporâneos, que estão disponíveis na plataforma do Sesc Digital. Para quem quiser ir ao cinema, e aí eu indico, porque são filmes muito legais de assistir na tela grande, enfim, Vocês conseguem comprar os ingressos tanto nas bilheterias do Sesc São Paulo, no aplicativo Credencial Sesc e no site centraldrelacionamento.sescsp.org.br.
1: E o que a gente tem mais além do nosso Mostra Amor no cinema no Cine Sesc? Você tem mais dica para gente, né, Paula?
2: Eu tenho algumas outras dicas também relacionadas ao cinema, e uma relacionada ao cinema, outra relacionada ao Sesc, no caso. Mas primeiro falar do MUBIFEST, que está acontecendo aqui em São Paulo também durante este final de semana, então até amanhã, o Centro Cultural São Paulo, ali na Rua Vergueiro 1000, que é bem pertinho da Estação Vergueiro, da linha azul do metrô, então indico inclusive ir de metrô, é bem mais fácil acessar o espaço pelo transporte público mesmo. Enfim, e o MUBIFEST é um festival da MUBI, que é uma plataforma de streaming que tem um cuidado de curadoria assim muito bom. Eles sempre olham para cineastas iniciantes, primeiros filmes que estão na cena independente em outros países, no Brasil, enfim, eu gosto bastante do catálogo. E o MUBIFEST é uma materialização desses filmes, né? Então a gente sempre costuma, né, por conta da pandemia também, os streamings e tal, a gente assiste muito filme em casa, e não que eu negue isso, mas é super importante a gente também prestigiar os cineastas que a gente gosta, os filmes que a gente gosta, tanto no caso do CineSesc, que pode ser um clássico que você já tenha visto, mas eu tenho certeza que assistir no cinema é muito mais impactante, né, por conta das imagens, enfim, ali a sensação de estar dentro de uma sala do cinema não tem para ninguém. E o MUBIFEST consegue, de fato, trazer essa curadoria do streaming para esse festival que acontece presencialmente em São Paulo já faz alguns anos, e esse ano especificamente no CCSP. Amanhã tem uma sessão super especial com a cineasta Eunice Gutman, que ela começou a carreira dela como montadora, mas ela também é diretora e roteirista. Então vai ter a sessão dos curtas-metragens dela, um na sequência do outro, a partir das 2, e às 5 da tarde vai ter uma conversa com a presença da cineasta, que é super interessante, né? Eu gosto bastante de prestigiar os cineastas ao vivo também, e a pesquisadora Suzana Puentes, eu vou ter a honra de mediar essa conversa.
1: Eba!
2: Começa às 5 da tarde
1: Ah.
2: e os ingressos para essa conversa estão disponíveis na bilheteria do local, né, no CCSP. Então, a retirada de ingressos para a conversa amanhã no local. Os ingressos da sessão dos curtas-metragens, infelizmente ou felizmente, já estão esgotados. Mas isso não impede que as pessoas vão lá prestigiar a Eunice Gutman e, quem sabe, conhecer um pouco sobre essa cineasta brasileira, que é muito importante, principalmente para o cinema feminino no país. E aí, só para finalizar, uma dica bem breve, que o Sesc completa 80 anos esse ano, e esse final de semana também está tendo um mutirão cultural em todo o Brasil. Então, no Amazonas, a gente tem o Péricles e o Xande de Pilares fazendo a apresentação no Sambódromo de Manaus, Caetano Veloso fazendo o show no Taguarapi, em Taguati... Ai, gente, desculpa, Taguatiquim, no Distrito Federal. Temos Campo Grande com Samuel Rosa, temos o Seu Jorge na Orla da Pajuçara em Maceió, mas tem uma coisa que eu achei muito bonita, porque o Sesc tem a Orquestra Jovem Sesc Brasil, que é composta por 59 jovens músicos de 11 estados brasileiros diferentes, que se apresentam amanhã, no dia 13, domingo, no Centro Cultural Sesc Quitandinha, em Petrópolis, na região serrana do Rio de Janeiro. E aí, para quem quiser ver, tem muito mais coisa acontecendo, tá? Eu trouxe aqui um micro pedaço de toda essa celebração que o Sesc está fazendo por esses 80 anos, mas quem quiser saber mais, tem o sescsp.org.br Projetos Festival Sesc 80 Anos. Mas se os ouvintes digitarem no Google Sesc 80 Anos, vai aparecer o link, vocês clicam e conseguem conferir. Tem oficina, tem teatro, tem música, tem mil coisas acontecendo. Não percam.
1: Em todo o país, né, Paula?
2: Isso, em todo o país, exatamente, tá? O Sesc 80 Anos é no Brasil todo.
1: Então, só repete uma coisinha para mim, última. Quem quiser te ver, já está com o ingresso esgotado, é isso? Para ver tua
2: Não,
1: mediação?
2: a conversa amanhã no MUBIFEST não está esgotada.
1: Tá.
2: O ingresso é a retirada no local, lá no
1: Ah, então tá bom.
2: CCSP.
1: Tá,
2: Isso.
1: 5 da tarde amanhã, né?
2: 5 da tarde amanhã, exatamente.
1: Paula Jacob, nossa cerejinha do bolo aqui do Revista CBN, trazendo para
2: Sim.
1: você dicas de cultura. Semana passada foi um sucesso aquela nossa conversa sobre livros, hein?
2: Foi, sim. Vou trazer mais leituras para os ouvintes, acho que eles gostaram.
1: Pode trazer, mas pode trazer cinema, pode trazer de tudo um pouco, como você sempre faz. Beijo imenso, minha querida. Boa
2: Beijo,
1: semana até
2: obrigada, querida.
1: a outra
2: Até.
1: semana.
2: Beijo.

0: assim vamos terminando a Revista CBN de hoje. Obrigada pela sua audiência, pela sua companhia ao longo dessas 3 horas. Lembrando para você que... Primeira meia hora do Revista CBN de sábado, durante esse período de eleições. Horário eleitoral gratuito, então a gente fica só pra internet. Só e tanto, né? Porque você tá lá com a gente tá trazendo tudo pra você. Internet é YouTube, aplicativo da CBN, Globoplay. E a partir do meio de 30, você também aqui com a gente via rádio. A gente teve hoje a produção da Ana Luísa Bessa e da Janaína Barros e os trabalhos técnicos dele, Adriano Bernardino.
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0: Teve Pascoal Júnior também no começo do programa. Uma ótima tarde para você. Fique agora com o Show da Notícia. Eu volto amanhã, pontualmente ao meio-dia. Tchau. Ótima tarde para você.

0: sábado, 12 de setembro de 2026, o Supremo Tribunal Federal abriu o credenciamento para a sessão extraordinária, marcada para terça-feira às 10 da manhã, que vai discutir o caso envolvendo o ministro Alexandre de Moraes. A medida indica que a reunião não deve ser secreta, mas ainda não está definido se será totalmente pública ou terá acesso restrito. O presidente do Supremo, Edson Fachin, defende uma sessão pública, enquanto uma ala de ministros próximos a Moraes prefere uma reunião fechada. Também não há confirmação de transmissão pela TV Justiça. O rito da sessão ainda será definido por Fachin. A cúpula dos BRICS acontece nesse fim de semana em Nova Delhi, na Índia. O encontro acontece mais de 6 meses depois de Estados Unidos e Israel lançarem ataques contra o Irã, integrante do BRICS desde 2024. Vão participar Vladimir Putin, o presidente chinês Xi Jinping e o iraniano Masoud Pezeshkian. Para tratar das guerras da Ucrânia no Oriente Médio, Lula não vai ao encontro e o Brasil será representado pelo ministro das Relações Exteriores, Mauro Vieira. Continua hoje a 27ª rodada do Campeonato Brasileiro. As partidas começam às 4 da tarde com Grêmio e Vasco em Porto Alegre e Atlético Mineiro e Fluminense em Belo Horizonte. Às 5 da tarde, o Inter vai até Santa Catarina enfrentar a Chapecoense. Palmeiras e São Paulo se enfrentam às 6h30 da tarde. Botafogo recebe o Bragantino às 8h30 da noite no Nilton Santos. A rodada é fechada na Vila Belmiro, onde o Santos recebe o Cruzeiro às 9 da noite. No horário de Brasília, 3 horas e 2 minutos.
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1: Muito boa tarde, agora 3 horas e 3 minutos pelo horário de Brasília. Show da notícia desse sábado, dia 12 de setembro de 2026, já no ar para te manter bem informado nesse final de semana. Final de semana depois de dias muito intensos no noticiário, então hoje a gente vai poder entender o que de mais importante aconteceu nos últimos dias, como a gente pode analisar os fatos ligados à crise no STF, ao inquérito do caso Master, as acusações contra os ministros do STF, tanto Alexandre de Moraes quanto André Mendonça, já que os dois vão ser avaliados pelos ministros da corte nos próximos dias. E a gente também vai poder projetar um pouco o que esperar desses próximos dias, porque essa crise é uma crise histórica, com desdobramentos que a gente ainda não consegue mapear exatamente ao certo quais serão, mas que são desdobramentos importantes para a história do país como um todo, com toda certeza são. Nunca teve acusações tão importantes assim contra ministros da corte e agora a possibilidade de se abrir uma investigação da própria corte contra eles. Mas também tem muita articulação ali para tentar frear um pouco esses ânimos. E isso tudo tendo o contexto das eleições, né? Eleições que estão aí menos de um mês para o primeiro turno. Nem parece que tem campanha direito porque está todo mundo só discutindo a crise do caso Master e também a crise do STF. Então hoje a gente vai poder avaliar aqui no Show da Notícia por dois pontos de vista diferentes essa crise toda. A gente vai entender do ponto de vista jurídico o que está acontecendo e quais vão ser os próximos passos dentro do STF. Logo mais eu converso com o Walter Fanganiello Maierovitch, nosso comentarista aqui da CBN, jurista, que vai poder trazer a visão dele sobre tudo isso que está acontecendo. E um pouco adiante também, a gente ainda vai poder ter um olhar um pouco mais do ponto de vista da ciência política. O Jairo Pimentel, que é cientista político, vai estar aqui com a gente para entender, para ajudar a gente a entender os impactos dessa crise no mundo político e tendo em vista, colocando aí em perspectiva, as eleições. A gente teve novas rodadas de pesquisa essa semana, tanto o Instituto Quest quanto o Datafolha divulgaram novos levantamentos e a gente vai poder entender um pouco desses dados também com ele e a partir de toda essa crise. Então você já pôde perceber, tem muito assunto para a gente tratar aqui nessas próximas horas, além de educação. Teve divulgação dos dados do PISA, um levantamento internacional do ensino e da qualidade do ensino para esses estudantes em todo o mundo, e a gente vai poder entender também como que o Brasil e outros países estão desempenhando nesse assunto. Bom, tem muita coisa para a gente tratar por aqui, já fica o convite para você participar e pode sempre acompanhar também em imagens. Tem transmissão em vídeo lá no YouTube da CBN, no Globoplay, no site, no aplicativo da CBN. Acessa lá, participa e você pode mandar a sua mensagem para o WhatsApp 11 99911 9981, no meu e-mail guilherme.muniz@cbn.com.br ou nas redes sociais, é só me procurar no @guilhermemuniz, tudo junto, com o Z no final, e a gente vai conversando nessas próximas horas aqui na programação da CBN. Bom, vamos até Brasília então, começar a movimentar os nossos repórteres com as informações desse final de semana, e a Samantha Klein está aqui com a gente conectada para falar um pouco mais sobre toda essa crise no STF, até porque, Samantha, é sábado e as notícias não param e as decisões lá no STF com relação a toda essa crise também não param, certo? O que teve de novidade por aí nas últimas horas? Boa tarde.
2: De fato, Muniz, não para mesmo. E o presidente Edson Fachin negou neste sábado, em uma sessão conjunta para a próxima terça-feira, em que o objetivo seria julgar as ações dos ministros Alexandre de Moraes e André Mendonça, ou seja, nessa mesma sessão. Moraes tinha feito esse pedido ontem à noite. Ele queria que não somente a análise das mensagens dele com o banqueiro Daniel Vorcaro, mas também as apurações que envolvem Mendonça estivessem no mesmo bojo. Porém, Edson Fachin colocou ali um freio de arrumação e disse que não. Ele definiu que terça-feira será realizada a sessão para julgar a validade do relatório da PF e o pedido de nulidade da Procuradoria-Geral da República. Ele ainda decidiu que o julgamento da conduta de Mendonça será na semana seguinte, no dia 23 de setembro. Aí você pode até me perguntar, Muniz, então vai ser aberto ou fechado? Ainda não sabemos. Pode ter alguma questão para tentar interromper pressões que estão ocorrendo. Sim, vão seguir essas pressões, porém, inicialmente, esse julgamento está mantido. No despacho de ontem à noite, Moraes criticou o que chamou de seletividade, argumentou que a análise separada dos processos gera uma contradição com posicionamentos anteriores da presidência do STF. Ele também disse que Mendonça teria praticado crimes como improbidade administrativa e abuso de autoridade, além de ter favorecido determinados grupos políticos. Já um ofício de hoje de manhã, foi um ofício ontem a gente teve aquela guerra de ofícios, e hoje o decano Gilmar Mendes encaminhou mais um ofício. Ele pediu agora a íntegra do material do celular de Daniel Vorcaro, mas ele já tinha pedido o adiamento da sessão, e esse pedido levanta a possibilidade de vista, ou seja, que alguém peça vista, eventualmente próprio Gilmar Mendes. Se ocorrer o julgamento, seria adiado para depois das eleições. Muniz, seja qual for o encaminhamento, os advogados estimam que tem alguma coisa que deve ser feita, né? Alguma resposta é necessária. O constitucionalista Berto Igor Caballero considera difícil um afastamento imediato de Moraes.
3: Uma possibilidade, se aventar, sejam reconhecidas as preliminares e o procedimento seja todo arquivado. Alegações de que é uma investigação criminal conduzida de ofício, isso afrontaria alguns princípios constitucionais. E a outra possibilidade é que o STF forme maioria para entender que as denúncias, que o relatório é válido e que a partir dali se instaure uma investigação formal. Não quer dizer que ele já vai ser afastado, mas existe uma remota possibilidade, porque o Supremo já determinou o afastamento de autoridades investigadas pela Polícia Federal.
2: E o despacho de Fachin também vem indicando que ele não deve ceder às pressões da ala de Moraes pelo adiamento e até pela liberação integral desse material do celular de Daniel Vorcaro. Por que que isso é um indicativo? Porque como houve aquela enxurrada de ofícios, de pedidos, o que que acontece? Fachin já, bom, vou decidir agora, né? Já vou marcar de Alexandre de Moraes confirmar e também marcar o de Mendonça, porque não tinha uma data até então. Muniz.
1: Tá certo, Samantha Klein. Obrigado pelas suas informações. Tem muita coisa acontecendo, muita decisão sendo tomada. E apesar do clima ter ficado um pouco menos intenso do que estava no começo de toda essa crise, quando os ministros estavam um dando uma decisão que contrariava a decisão do outro, e estava de fato uma bagunça ali, até que o ministro Fachin pôde intervir e tentar colocar um freio de arrumação. Só por essa troca, essa guerra de ofícios que a Samantha mencionou, já fica muito claro que também o clima não está 100% pacificado. Ainda tem muita movimentação ali nos bastidores do Supremo Tribunal Federal, disso que a Samantha bem chamou de alas, né? Tem uma ala mais ligada ao ministro Alexandre de Moraes, outra mais ligada ao ministro André Mendonça, e cada uma dessas alas fazendo suas costuras às vésperas aí de toda essa deliberação por parte do plenário. Logo mais a gente vai aprofundar um pouco mais essas informações com o Walter Fanganiello Mayerovitch, como eu mencionei. Por enquanto, a gente continua com a nossa reportagem, mas agora no Rio de Janeiro. A Ana Paula Jalme está com a gente, agora conectada, e ela tem mais informações sobre o que o Flávio Bolsonaro, senador e candidato à presidência da República, falou a respeito da quebra de sigilo do Banco Master. Até porque, né, Ana Paula, teve novas quebras de sigilo na noite de ontem. O que que Flávio Bolsonaro está falando sobre isso? Boa tarde.
4: Oi, Muniz, boa tarde para você, boa tarde também para o nosso ouvinte. Muniz, o candidato à presidência Flávio Bolsonaro do PL defendeu a quebra de sigilo dessa investigação sobre o Banco Master e disse que as informações divulgadas demonstram que não há irregularidades atribuídas a ele. A declaração foi dada nesse sábado numa agenda de campanha aqui no estado do Rio, em Cabo Frio, na região dos Lagos. Flávio é investigado pela Polícia Federal por possíveis crimes ligados ao financiamento da produção do Dark Horse, que é o filme biográfico sobre o pai, o ex-presidente Jair Bolsonaro. O inquérito foi autorizado pelo ministro André Mendonça em julho, depois de um pedido da Polícia Federal. O candidato voltou a falar de relação privada para um filme privado e disse que a retirada do sigilo impede que o caso continue sendo usado contra ele. Também disse que o impacto do caso na candidatura dele é zero.
5: Graças a Deus, o sigilo foi afastado e tudo aí às claras para todo mundo ver o que eu sempre disse, que não tem absolutamente nada de errado nesse filme. Então estou muito tranquilo, eu acho que o impacto é zero, a população tem que ter a credibilidade, tem que confiar nos candidatos, está tudo aberto para quem quiser ver e observar e confirmar. Que desde o dia 1 que eu falo isso, uma relação privada para um filme privado, não tem nada de público. Então fico feliz que isso venha à tona, porque agora essa narrativa não vai mais poder ser usada contra mim.
4: Flávio classificou a divulgação das informações como um atestado de idoneidade. O presidenciável ainda cobrou a quebra do sigilo também do inquérito do INSS, que apura descontos indevidos em aposentadorias e pensões. Flávio pediu a apuração de uma reunião ocorrida em dezembro de 2024 entre o presidente Lula, o banqueiro Daniel Vorcaro, o presidente do Banco Central, Gabriel Galípolo, e o ministro da Fazenda, à época, Fernando Haddad. O candidato insinuou que esse encontro teria tratado de uma possível operação para salvar o Master. Na quinta-feira, em entrevista ao SBT, o presidente Lula, candidato à reeleição, disse que a reunião foi para dizer a Vorcaro que o Master seria investigado com seriedade. Muniz.
1: Muito obrigado, Ana Paula Jalme, pelas informações ao vivo, direto do Rio de Janeiro. Bom, falando nessa transparência que Flávio Bolsonaro está a descobrar a respeito do caso Dark Horse, de todas essas investigações, na verdade, sobre o caso Master como um todo, né? O Dark Horse é um trecho disso, que é aquele filme que havia sido produzido com dinheiro do Banco Master. Tem aqui uma informação também do portal de notícias G1, dando conta de que o produtor dos Estados Unidos responsável por esse filme, Dark Horse, diz que só vai entregar documentos para ajudar a elucidar essa investigação com ordem da justiça americana. Ele afirmou num e-mail que não autorizava que documentos da empresa armazenados nos Estados Unidos fossem repassados às autoridades brasileiras sem que o pedido seja formalizado pelos mecanismos de cooperação jurídica entre os dois países. Essa é uma afirmação do Michael Davis, produtor da Go Up Entertainment, aquela empresa, inclusive, de Karina Gama, uma brasileira que tem toda essa investigação também. Ela também responde a essa investigação. Então, para ter mais transparência ainda, vai precisar ter essa cooperação com a justiça norte-americana. E o Flávio Bolsonaro frequentemente diz, em defesa dele e dos investigados, que o filme Dark Horse contava apenas com dinheiro particular. Era uma decisão de um investimento privado de Daniel Vorcaro num filme privado, portanto, sem dinheiro público. Essa é a alegação dele. Mas também uma outra informação do portal de notícias G1 mostra que registros de pagamentos dessa produtora Go Up Entertainment, que fazia o filme Dark Horse, mostram que a empresa pagou pelo menos 4 faturas de cartão de crédito do deputado federal Mário Frias, do PL de São Paulo. Isso foi entre agosto e novembro de 2025. Eram valores, cada fatura passava de R$30 mil. Uma de R$32 mil, outra R$34 mil, outra R$33 mil e outra R$36 mil. E por que eu estou associando uma coisa com a outra? Porque na quinta-feira a Polícia Federal cumpriu 49 mandados de busca e apreensão numa operação relacionada exatamente ao financiamento do filme Dark Horse, que conta a história do ex-presidente Jair Bolsonaro. Mário Frias era um dos investigados e a apuração quer entender se havia um esquema de desvio de recursos públicos a partir de emendas parlamentares. Portanto, os investigadores entendem que pode ter ido dinheiro público por emenda parlamentar para o filme e essa mesma produtora pagou faturas de cartão de crédito de um parlamentar. Então, ainda tem bastante a ser esclarecido sobre toda essa trama envolvendo o filme Dark Horse aqui também no nosso país. Agora, 3 horas e 16 minutos. Vamos até Curitiba, porque o presidente Lula também falou sobre esses assuntos todos, esse escândalo envolvendo o STF. Quem tem a informação pra gente é o Gabriel Arouca, lá de Curitiba. Boa tarde, Gabriel.
6: Boa Boa tarde, Guilherme. Boa tarde, ouvinte da Rádio CBN. O presidente Lula realizou um comício de campanha em Curitiba neste sábado, no qual discursou sobre ações de combate a fraudes e investigações de repercussão nacional. Durante o evento na capital paranaense, Lula relembrou o caso do Banco Master e endureceu o tom com relação a possíveis envolvimentos de ministros do Supremo Tribunal Federal com esse escândalo. Nas palavras de Lula, abre aspas, "ninguém pode usar a Suprema Corte para ficar rico", fecha aspas. Essa fala foi feita logo após o presidente abordar as investigações contra seu filho, o Lulinha. Vamos ouvir o que o presidente disse.
7: Ninguém pode ser ministro da Suprema Corte para ficar rico. Aqui é um sacerdócio. As pessoas têm que se dedicar, porque a Corte Suprema, quando ela toma a decisão, ninguém pode mudar. Igual as pessoas têm que ter um padrão de comportamento acima da média da sociedade.
6: O presidente também disse que Vorcaro se tornou banqueiro durante a administração anterior e acabou preso na gestão petista. O presidente defendeu a liberação total do processo relativo ao caso Master para que as informações fiquem acessíveis à população. Essa declaração aconteceu após o ministro do STF, André Mendonça, retirar o sigilo de dezenas de processos ligados ao banco na última sexta-feira. Lula declarou ainda que sua gestão desfez, abre aspas, a maior quadrilha organizada para roubar aposentados no Brasil e devolveu 3 bilhões e meio de reais a 5 milhões de aposentados e pensionistas atingidos pelas fraudes do INSS. Segundo Lula, o grupo criminoso também se originou na gestão de Jair Bolsonaro e teve as atividades encerradas no atual governo. Em sua fala, o presidente ainda apresentou metas da gestão federal para infraestrutura, saúde e educação. As propostas incluem a abertura de novos institutos e universidades federais no país e a exploração de petróleo na região da margem equatorial. Também foi tratada da segurança pública, com especial foco no combate ao feminicídio. Guilherme.
1: Muito obrigado, Gabriel Arouca, pelas suas informações ao vivo, direto de Curitiba. Agora, 3 horas e 19 minutos, a gente volta ao Rio de Janeiro. Tem mais informação por lá, porque na noite de ontem, na noite dessa sexta-feira, uma outra movimentação ali no STF liberou informações que estavam em sigilo envolvendo a relação entre Daniel Vorcaro, do Banco Master, com o ex-governador do Rio de Janeiro, Cláudio Castro. O que, que mostram esses documentos, hein, Diogo Bugalho? Boa tarde.
8: Boa tarde, Guilherme. A Polícia Federal afirma que o ex-governador do Rio, Cláudio Castro, e o controlador do Banco Master, Daniel Vorcaro, lideraram uma organização criminosa para direcionar recursos do Rio Previdência, que é o Fundo de Previdência dos Aposentados e Pensionistas aqui do Estado, para o Banco Master. A dupla teria influência sobre os valores e investimentos feitos por esse fundo. As informações estão no inquérito do Master, que teve o sigilo quebrado pelo ministro André Mendonça do STF, depois de um pedido do presidente da corte, Edson Fachin. No esquema, o esquema no Rio Previdência, na verdade, ainda teria um núcleo financeiro comandado por Ricardo Siqueira Rodrigues e um núcleo operacional formado por dirigentes que, segundo a PF, foram nomeados para viabilizar essas aplicações. A investigação também aponta uma relação de proximidade entre Castro e Vorcaro, com mensagens em tom pessoal e encontros privados. Em conversas analisadas, os dois se chamam de amigo e irmão. A PF também identificou o que chamou de coincidências temporais entre os encontros dos dois e aplicações do Rio Previdência. Um dos casos aconteceu em maio de 2024. Castro participou de uma degustação de uísque organizada por Vorcaro em Nova York e no dia seguinte o Rio Previdência investiu 80 milhões de reais em produtos do Banco Master. Os documentos citam ainda jantares de luxo com carnes folheadas a ouro e até uma degustação de uísque que custou mais de 5 milhões de reais. Entre novembro de 2023 e julho de 2024, o Rio Previdência aplicou 970 milhões de reais em letras financeiras do Master, investimento que não era coberto pelo Fundo Garantidor de Crédito. Depois, outros 2 bilhões foram direcionados a 4 fundos ligados à instituição, posteriormente liquidada pelo Banco Central. Os investigadores não concluem, com base nesses fatos, que Castro tenha determinado cada aplicação, mas reforçam a necessidade de aprofundar as apurações. Em nota, o ex-governador negou qualquer interferência política para direcionar investimentos ao Banco Master e disse que o Rio Previdência tem governança própria, com decisões que passam por instâncias técnicas, comitês e órgãos de administração. Ainda segundo Castro, os encontros com Vorcaro tiveram caráter institucional. Guilherme.
1: Muito obrigado pelas suas informações, Diogo Bugalho, ao vivo direto do Rio de Janeiro. São informações importantes porque é isso, não se tratava apenas de dinheiro privado, né? Quando a gente fala de Banco Master. Quando houve investimento desses fundos de previdência, fundos de pensão de funcionários públicos no Banco Master, contrariando toda a regra de gestão de dinheiro público, tá? De fundo de pensão, apesar de as regras sugerirem que outros investimentos eram muito mais seguros, muito mais adequados, houve investimento ali e, portanto, as investigações também vão avançar por esse outro braço de como foram tomadas essas decisões de investir no Banco Master, apesar de todo o risco que se sabia que existia. E aí são as pessoas que poupavam dinheiro do futuro que acabaram prejudicadas, né, com todo esse caso. Agora 3 horas e 23 minutos. A gente continua acionando a nossa reportagem, mas agora mudando de assunto, a gente teve as últimas horas com muita chuva no estado de São Paulo e o Pedro Pupulin está conectado aqui com a gente para trazer mais informações a respeito, inclusive, do desabamento de um prédio que estava em construção. Boa tarde, Pedro.
9: Oi, Muniz. Boa tarde para você e a quem nos acompanha. Exatamente. 2 pessoas morreram e 2 foram resgatadas com vida.

0: nos escombros. O edifício desabou sobre uma casa onde moravam famílias de bolivianos e o trabalho de resgate continua. O coronel Diógenes, do Corpo de Bombeiros, relatou à CBN alguns dos desafios durante a ocorrência. Vamos ouvir.
1: Uma ferramenta fundamental para a gente agora são os cães. É lógico que quando a gente passa os cães, eles podem acusarem corpos ou vítimas que já foram retiradas pelo faro deles. Mas isso é uma busca que é muito lenta, muito lenta. É muito desgastante para os profissionais que estão aqui.
0: Outro desafio, Muniz, segundo o coronel, é o possível vazamento de gás e material biológico que poderia comprometer a vida e a segurança não só das vítimas, ainda sob os escombros, como dos próprios agentes que atuam na ocorrência. O trabalho é praticamente manual, com pouco uso de máquinas, já que o material que precisa ser retirado é pesado e poderia comprometer a segurança das vítimas soterradas. De acordo com o Corpo de Bombeiros, todas as buscas neste momento acontecem com base em informações repassadas por testemunhas, que são em maioria moradores de residências vizinhas à edificação. São 59 bombeiros e 20 viaturas empenhadas no atendimento da ocorrência. Agora, Muniz, existe uma guerra de versões sobre as condições dessa obra que desabou. Moradores do local dizem que a obra, que começou há cerca de 7 anos, estava embargada pela justiça, mas que ela teria continuado mesmo assim. Já a Prefeitura de São Paulo informou que acionou a justiça em 2021, pedindo o embargo da obra. Esse embargo teria sido autorizado pela justiça, mas que em 2023 a obra foi retomada, mediante autorização da justiça, com a seguinte condicionante: desde que a antiga construção fosse demolida. De acordo com a prefeitura, essa demolição então aconteceu em 2024. Agora, advogado da construtora responsável pela obra, Alexandre Sambi, nega a versão da prefeitura. Vamos ouvir.
2: Foi cassado, como eu disse, e foi continuado a outros pavimentos. Começou com 5 pavimentos, foi aumentando para 9, tudo regular.
3: Então não houve demolição.
2: Não houve demolição.
3: Porque a prefeitura disse que em fevereiro de 2024 eles constataram que o prédio tinha sido demolido, então ele não foi.
2: Pelo que eu tenho de informação, não.
0: A reportagem da CBN também conversou com o morador Edmilson, que é corretor de seguros. Ele relatou que a obra já vinha apresentando sinais de problemas há alguns anos. Vamos ouvir.
4: E já tinha alguns históricos também, né? Porque anos atrás, parte do muro lá do alto da obra caiu. A sorte é que ele pendeu para dentro, não caiu em cima da casa do lado. A Defesa Civil veio. A partir daquele momento, parece que a Defesa Civil interditou, mas antes disso já tinha havido interdição, a prefeitura já tinha vindo uma vez, colocado blocos, mas não se sabe nem como nem por que voltavam a trabalhar.
0: O trabalho de resgate continua por aqui, Muniz. A reportagem da CBN segue acompanhando. Eu volto com você.
5: Obrigado, Pedro Pupulin, pelas suas informações ao vivo, direto aqui de São Paulo. E agora, 3h27, vamos até Goiânia. Laila Alves tem informações ao vivo para a gente. Boa tarde, Laila.
6: Boa tarde, Guilherme. Também para o nosso ouvinte. Um avião com 174 passageiros e 6 tripulantes fez um pouso de emergência na manhã deste sábado no Aeroporto Internacional Santa Genoveva, em Goiânia. Segundo a companhia aérea Gol, a aeronave apresentou problemas técnicos. De acordo com a assessoria do aeroporto, o avião partiu de Goiânia com destino a Congonhas, em São Paulo. Foi necessário declarar emergência e a aeronave retornou ao aeroporto de Goiânia, onde pousou normalmente sem intercorrências. O aeroporto informou ainda que a operação recebeu o apoio previsto nos protocolos aeroportuários. Em entrevista à TV Anhanguera, afiliada da Rede Globo aqui em Goiás, um passageiro disse que ele e os outros ocupantes tiveram a sensação de que o avião iria cair e que muitas pessoas gritaram e passaram mal. Em nota, a companhia disse que todas as ações relacionadas ao operação foram tomadas com foco na segurança e que todos os clientes impactados estão recebendo as tratativas previstas para a resolução 400 da ANAC, conforme as necessidades. Eu volto com você.
5: Muito obrigado pelas suas informações. Essa foi a Laila Alves conversando com a gente ao vivo, direto de Goiânia. Agora são 3 horas e 28 minutos. Você fica com notícias da sua região e, na sequência, as informações do repórter CBN.
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2: A Secretaria Municipal de Saúde faz um alerta para que moradores da capital procurem as 9 UPAs de Belo Horizonte somente para casos mais graves de saúde. Segundo a Secretaria, a maior procura em UPAs tem sido de pessoas com sintomas leves que deveriam buscar serviços médicos nos 154 centros de saúde ou por teleconsulta. O resultado é o maior tempo de espera por atendimento nas UPAs. De janeiro a julho deste ano, as 9 UPAs prestaram 560 mil atendimentos e 76% dos casos foram classificados como não urgentes. O percentual aumentou em relação a 2025, quando 75% dos atendimentos de janeiro a dezembro foram classificados como verde, segundo o protocolo, um quadro considerado pouco urgente. As UPAs de Belo Horizonte funcionam 24 horas e são estruturadas para atendimentos de casos com sintomas graves, como falta de ar intensa, febre alta, dor intensa no peito, fraturas e cortes com pouco sangramento, queda, contorção e dor intensa com suspeita de fratura, além de crises convulsivas, cólicas renais e vômitos constantes. As pessoas com sintomas leves devem procurar o centro de saúde de sua referência, que funciona de segunda a sexta-feira. Pacientes com casos sem urgência também podem recorrer ao serviço de teleconsulta, mantido pela Prefeitura de segunda a sexta, das 7 às 20 horas. Além dos sintomas gripais leves, serve para quem apresenta sintomas leves de dengue, zika e chikungunya, diarreias e dores de cabeça.
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0: Sábado 12 de setembro de 2026, a Polícia Federal encontrou uma lista com nomes de deputados e prováveis valores em um conjunto de documentos que estava na churrasqueira da casa do senador Ciro Nogueira, do Progressistas. Na casa do parlamentar, uma funcionária afirmou ter sido orientada por ele a queimar os documentos por serem velhos. Os arquivos foram localizados durante o cumprimento de mandados de busca e apreensão em maio desse ano, na quinta fase da Operação Compliance Zero. O relato da PF não traz informações sobre quando o senador teria instruído a funcionária a incinerar os papéis. O banqueiro Daniel Vorcaro tinha um interesse na produção de um documentário sobre o escândalo do Banco Master. Um contrato apreendido pela Polícia Federal previa que ele e o publicitário Thiago Miranda fornecessem entrevistas, documentos e informações para a obra, que poderia ser um filme ou uma série. O documento integra o chamado Projeto DV, que, segundo a Polícia Federal, buscava melhorar a imagem do banco e direcionar críticas ao Banco Central. O diretor executivo e cofundador da Anthropic, empresa dona do Cloud, Dario Amodei, fez um apelo para que empresas de inteligência artificial avancem de forma mais lenta e cautelosa no desenvolvimento dessa tecnologia. Ele afirmou que a prevenção de riscos é fundamental. A fala ocorre dias após um pesquisador de inteligência artificial que trabalhou na OpenAI e na Anthropic abandonar a indústria e acusar as duas empresas de brincar com as vidas dos seres humanos. E subiu para 76 o número de mortos no incêndio de uma balsa nas Filipinas. As autoridades estimam que cerca de 12 pessoas ainda continuam desaparecidas. 30 passageiros, incluindo 2 cidadãos chilenos e 13 tripulantes, foram resgatados. Segundo a guarda costeira, o incêndio começou no compartimento de carga e rapidamente tomou conta da embarcação. No horário de Brasília, 3 horas e 34 minutos.
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0: Bom, a gente aprofunda agora a análise sobre essa conturbada semana no STF e no mundo político aqui no nosso país. Relembrando, né, o presidente do STF, Luiz Edson Fachin, agendou para a próxima terça-feira a sessão do plenário que vai discutir se o STF abre ou não investigação contra o ministro Alexandre de Moraes por ter supostamente se envolvido com o Daniel Vorkaro, dono do Banco Master. Para que essa sessão aconteça, ele pediu que o ministro André Mendonça liberasse dezenas de documentos que estavam sob sigilo, o que vem acontecendo nesse final de semana, desde o final da semana passada até as últimas horas, e também vai ter uma sessão para avaliar acusações contra o ministro André Mendonça, o responsável exatamente pelo inquérito do Master e do INSS, mas essa análise num segundo momento. Bom, para tirar a temperatura dessa crise e projetar os próximos passos, eu converso agora com Walter Fanganiello Maierovitch, jurista, professor, comentarista aqui do nosso jornal da CBN, que gentilmente aceitou nosso convite de uma participação adicional aqui nesse sábado, porque os fatos não deixam a gente ficar tranquilo nem no final de semana, né, Maierovitch? Boa tarde, obrigado pela sua participação.
1: Boa tarde, Muniz, é um prazer, boa tarde a todos. Olha, mas é um sábado, Muniz, que animador, porque o que a gente assistiu, ouviu ontem e pôde verificar, é que tem um grupo, o grupo do Alexandre de Moraes, que é liderado, atenção, liderado pelo Gilmar Mendes, que tentou tumultuar, tentaram dar um golpe no Fachin, daquele tipo de drible de quinta, né? No meio da perna, numa linguagem futebolística. E o que tipo de golpe, de jogada foi essa? De tumultuar. O Gilmar Mendes queria colocar na pauta a representação contra o Mendonça, achou que os documentos não haveria tempo para se instruir devidamente, ou seja, ele jogava ou no adiamento, tá? Ou, e aí é o ponto, no tumulto. Já pensou? E não precisa ser jurista, não precisa ser nada, uma pauta com 5, 6 casos, por exemplo, jogar ali Toffoli, jogar o próprio Mendonça, Polícia Federal, então, iriam ter o quê? Colocações preliminares, análises. Bom, seria o tumulto. E o Fachin, evidentemente, sairia esmagado e sem resultado. Então, o que que fez o Fachin? O Fachin, e a notícia de hoje, vocês acabaram de dar, o Fachin percebeu o tumulto e, como é ele, é da atribuição do presidente montar a pauta, ele simplesmente montou a pauta com um só tema para debate. Não vai ter tumulto, quer dizer, não vai ter tumulto nos vários temas, mas um só tema, porque com um só tema pode-se alegar preliminar, pode-se discutir tudo, mas se está girando em torno de um só eixo, um só tema. Então, o Fachin andou muito bem com relação a isso e marcou outra data para representação com relação ao André Mendonça. Separou as coisas, é lógico que esse grupo ainda vai tentar tumultuar, pode ter o problema do quórum, né? Então, esse grupo pode se irritar, por exemplo, tá, Muniz? Então, não aparecer.
0: Nossa, aí seria mais uma crise do STF perante a opinião pública, né, Maierovitch? Porque com uma crise dessas, ministro não aparecer para avaliar o caso, seria de fato um problemão, né?
1: Sim, então são dois pontos. Um, não aparecer, que é isso que você bem colocou. Seria um deboche perante a opinião pública. É um deboche. Vamos deixar bem claro. Aliás, debochados eles já estão, né? Eles togados já estão, né? Então, tivemos deboches aí, agora há pouco tempo, com o Dino, com o próprio relator Mendonça. Deboche não falta. Bom, o que eu disse com relação ao quórum, e o regimento interno fala de quórum mínimo de 7 ou de 8, dependendo se a questão é constitucional ou não, e aí já vem o ponto. Essa questão é constitucional? Bom, vamos pensar que eles não apareçam, não tenham quórum. E vão fazer pose de indignados, aquele teatro todo, que é um teatro feito aí com togas, né, com vestes talares, aquelas que vão até o talo, né? E bom, mas tem um segundo ponto. Vamos imaginar o comparecimento, Muniz, de todos eles, mas na hora da votação o quórum desaparece.
0: Só na hora de votar, é isso? Eles
1: É,
0: participam do
1: também.
0: debate, mas é como se
1: Ou sim.
0: recusassem a votar.
1: Eles se ausentam. Então, nós temos duas coisas. Ou não aparece, ou aparecendo na hora H, pula fora, que seria também outro
0: Sim,
1: escárnio,
0: sim.
1: né? Outro debate. Mas aqui nós estamos tratando de dois grupos polarizados que já não obedecem mais às regras, às leis, os regimentos. Nós estamos no campo, infelizmente, pela primeira vez na história de um Supremo que nasceu em 1891, nós estamos no campo do vale tudo, vale tudo. E como a gente assiste com manobras que o pessoal, manobras jurídicas, contorcionismos jurídicos que o pessoal do Cirque du Soleil ficaria com inveja.
0: Mayrov, deixa eu te perguntar
1: Pois.
0: se existe o risco de uma terceira opção ali, de uma terceira saída para esses ministros que talvez tentem se opor ao avanço dessa investigação. Em vez de se ausentar, a possibilidade de um pedido de vista existe nesse tipo de sessão que está marcada? Isso seria possível? Se alguém pedir mais tempo para analisar o caso, caberia ao ministro Fachin aceitar ou não? Ou só dessa pessoa pedir isso já está decidido? Como que esse elemento, essa ferramenta entra nessa equação?
1: Sim, isso que você coloca é importante, e aí a gente tem que pegar aquele livreto antigo que todo mundo conhece, chamado A Arte da Guerra, que data de antes de Cristo e é de um guerreiro, vamos chamar de general chinês. Tá? E tem todas as bancas de jornal, livrarias, tá? A Arte da Guerra. A Arte da Guerra, o Fachin vai ter que usar, se vier esse pedido de vista. Já foi usada várias vezes no Supremo. Ou seja, os outros votam, o grupo rival vota. Então, fica mais, se tiver maioria, já fica definido. Então, o pedido de vista fica assim, não vai valer nada, e o Fachin, além disso, marca data. Data em prosseguimento, não é uma nova sessão, é o prosseguimento da sessão. Tem aí essa saída, que é uma saída legal, legítima, legítima, isso é importante. Mas de tudo isso, Muniz, eu acho que a gente não pode ficar aí caindo no técnico jurídico ou no político, porque todo o poder vem do povo. Demos kratos, democracia, demos povo, kratos, poder. E um iminente jurista já falecido italiano diz que tudo provém do povo, está vendo o etimo da palavra. Ora, será que esse pessoal anda esquecendo que eles falam em nome do povo, eles decidem em nome do povo? Se quem entrar num tribunal na Itália, por exemplo, vai encontrar em todas as salas de audiência, em letras garrafais, o que a justiça decide em nome do povo. Ora, esse pessoal então tem mandato que é sinônimo de procuração. Então eles têm uma procuração do povo e não pode trair a procuração do povo. Então eles têm que dar resposta. E o que que o povo quer, deseja? Quer o quê? Quer um sistema republicano de todos iguais perante a lei. E todos iguais perante a lei significa que não existe pessoa que está acima da lei. Ora, existem indícios indicativos para se instaurar um inquérito apuratório criminal contra o Alexandre de Moraes? Por evidente que existe. Eu diria que esses indícios não são indícios frágeis, ao contrário, são muito fortes, têm lastro de suficiência. E aí entra a Constituição. E o que que diz a Constituição? Diz que, havendo qualquer dúvida, Ao contrário do que quando acontece o julgamento de mérito, onde a gente está cansado de ouvir, na dúvida em favor do réu. Não, no começo da investigação é o contrário. Na dúvida em favor da sociedade, que quer tudo limpo, quer tratamento igual, e sabe que a justiça tem por meta não deixar sem punição, não deixar impunes os crimes e não punir os inocentes. É assim que ela trabalha. Então nós não podemos ter desvirtuamento. Os ministros têm que ter o quê? Tem que ter o compromisso. E agora, não só os ministros supremos, mas também, Muniz, o Procurador-Geral da República. Aquele que está, eu diria, enlameado até o pescoço, tá? E que está com saudade do Vorcaro, né? Como ele mesmo disse, está lá na gravação, está com saudade do Vorcaro. E também de tomar uísque bom com o Vorcaro e de fumar charuto bom com o Vorcaro. E ele não se afasta, ele tem a cara dura de não se afastar do processo.
0: Nesse
1: E
0: caso,
1: ainda.
0: eu ia só te perguntar, Mayrovitch, porque nesse caso me parece até mais delicado como vai se seguir daqui para frente, porque no caso do plenário do STF, como é um pleno ali, um colegiado, o que foi feito foi puxar o foco ali para o presidente, que não é mencionado no caso do Vorcaro, foi tentando botar a ordem ali na casa, né, no plenário. No caso da PGR, como é que fica? Ele deveria se declarar impedido de continuar à frente e o subprocurador assumir? Teria algum órgão externo que poderia determinar essa substituição? Como é que fica no caso desse?
1: Bom, tem vários caminhos, hein? No nosso sistema, que é uma cópia do sistema norte-americano dos freios e contrapesos, check and balances. E o nosso sistema de freios e contrapesos está aí. Só falta azeitar, né? Porque está muito tempo parado e vai ficando com ferrugem. E como é que se azeita isso? Como é que se faz nisso com isso? Está tão claro na Constituição. Veja, em primeiro lugar, você falou aí de controle interno, vamos pensar no externo aí um primeiro momento. O que que diz a Constituição na competência do Senado? Se não me engano, é o artigo 83, mas está lá no capítulo da competência do Senado. Está expresso, expresso. Não tem erro de leitura. Não precisa ser jurista e nem rábula em direito. Não, precisa só saber ler. Ler e entender, né? Interpretar. Porque está cheio de gente que sabe ler, lê, se dedica, mas não sabe interpretar. Bom, o que que está escrito lá? Está escrito lá com todas as letras que o Senado, por maioria absoluta de votos, pode cassar o mandato do Procurador-Geral da República, mandato em curso. Por quê? Porque quem aprovou esse mandato do procurador foi o Senado. E o Senado pode cassar assim que está na Constituição. E quem arrumou esse mandato pro Paulo Gonet?
0: Paulo
1: É
0: Gonet.
1: bom que se diga. É bom que se diga. Quem arrumou? Foi pressionar o Lula para arrumar esse mandato para ele. Ele já está no segundo. Duas pessoas, senhoras e senhores, não se segurem na cadeira. Quem arrumou isso foi Alexandre de Moraes e Gilmar Mendes. Dá para perceber por que ele está jogando nesse time? Então, o Senado pode, e aí eu diria pode e deve, se reunir e afastar o Monet. Simples assim. Por outro lado, nós temos um controle interno do Ministério Público que se chama Conselho Superior do Ministério Público. E temos um controle externo chamado Conselho Nacional do Ministério Público. O Conselho Superior, que é órgão de controle externo, já instaurou um procedimento para apurar o comportamento, essa conduta, essa postura do Gonet. Então, nós temos isso. Mas o Gonet, que foi sócio do Gilmar Mendes nesse instituto, que o Gilmar Mendes saiu, na hora que ele percebeu que na lei orgânica da magistratura ele estava impedido, ele saiu do instituto. Ele não é mais o dono do instituto, ele é o garoto propaganda. Veja o que ele aparece no Gilmar Palusa, né? Um garoto propaganda. E
0: É o
1: esse
0: IDP,
1: instituto
0: né?
1: que hoje,
0: IDP.
1: que hoje manda na CBF, né? Vamos deixar claro também essas coisas. Bom, então, está aí o Gonê, está aí toda essa pressão toda e essa vergonha que a sociedade quer colocar um fim. Qualquer que seja a decisão, a necessidade dela sair. Supremo fala em por último, fala em último lugar. E se for um Supremo com a decência, atenção, com a decência que a sociedade exige, esse Supremo vai autorizar a investigação com relação ao escândalo Alexandre de Moraes, que, além das ligações com o Vorkaro, 28 ligações na véspera do Vorkaro cair fora,
0: Tentar
1: tentar
0: fugir.
1: cair fora do país, e foi preso. 28. A suspeita que o Vorkaro consultou se era para fugir ou não. E esse voo para Dubai ainda está sob suspeita se ia para Dubai vender o Master, como ele alega, ou se ia para fugir. Outro ponto importante com relação a isso. Esse contrato, vamos falar aqui de uma bagatela, né? Uma bagatela. Então, 131 milhões para a contratação do escritório da esposa do Moraes. E o Moraes revendo o contrato, aditando o contrato, escrevendo o contrato. Agora eu vou contar uma para os senhores, guardem bem, guardem bem. Esse Instituto de Advocacia e outros de cuida de direitos autorais do Moraes, bom, mas esse instituto que é familiar, familiar, mas que dá consultoria no campo jurídico, esse instituto resolveu se instalar em Brasília, você sabia, Muniz? Em Brasília. E esse instituto comprou um imóvel, uma casa em Brasília, custou a bagatela de 20 milhões. É como se diz no popular, dinheiro de pinga, né? 20 milhões. Esse instituto mudou para lá, ou tem uma filial lá? Não, esse imóvel é em zona residencial. Como é que dá para montar um instituto em zona residencial? É uma mansão maravilhosa. Quem mora lá? Eu dou aqui, ó, tô com uma caneta Bic na mão já usada. Dou uma caneta Bic para quem adivinhar que o Alexandre de Moraes mora lá com a família. E da onde veio essa grana? Da onde veio? Do contrato com o Vorkaro. Então, é uma sujeira enorme. O Moraes está totalmente desprestigiado. Se tivesse vergonha na cara e respeito, atenção, e respeito ao povo brasileiro, renunciaria.
0: Mairovich, caso na sessão de terça-feira o plenário decida por abrir essa investigação contra o Moraes, duas dúvidas, né? Com quem ficaria a relatoria disso? Iria automaticamente para o presidente Fachin ou ele poderia delegar isso para outra pessoa? E mais do que isso, como fica a função do ministro Moraes? Enquanto ele eventualmente venha a ser investigado, ele mantém o cargo? Ele tem que se afastar do cargo? O que que o regramento do Supremo diz sobre isso? E o que que o bom senso, a sua opinião, fala também sobre essas duas questões?
1: Olha, se autorizar, o convém, é da lógica jurídica, convém, já que tem indícios, não é qualquer indício, indícios com suficiência, convém que haja um afastamento acautelatório. Já existe um grupo no Supremo que diz: não, uma coisa não tem a ver com outra, tal. Tem a ver, sim. Ministro do Supremo tem que ter toga limpa. Se é suspeito de toga suja, tem que se afastar. Tem que se afastar. Então, decide, pode decidir cautelarmente. Agora, vai decidir cautelarmente também pelo afastamento? Me parece uma consequência lógica. Mas aí, vamos ver qual será o Supremo entendimento, que evidentemente vai ser majoritário. Com relação a quem será o relator. Evidente que aquele que denunciou, aquele que passou informação da ocorrência de crimes, evidentemente que ele já viu ali, ele já se antecipou. Me refiro ao Mendonça. Ele não vai poder continuar relator. Não vai poder. Aí é a mulher de César, né? Não basta ser, tem que parecer ser honesta. Então o Mendonça tem que cair fora. O presidente do Supremo não tem competência regimental e constitucional para tocar isso. Por quê? Porque o princípio do juiz natural, que é o juiz certo, determinado, exige nesse caso o que é um sorteio. E nesse sorteio, quais são os outros impedidos? Evidentemente que ela contrária. Já pensou isso ser sorteado por Gilmar Mendes? Aí o Alexandre de Moraes ganha o famoso bilhete premiado. Ou para o Flávio Dino, bilhete premiado. Agora, não podemos esquecer, é bom porque senão parece que a gente está só com a visão só focada no Moraes. Não. Vamos àquele que não é santo, né? Embora evangélico, não é santo, ainda não chegou às alturas da santidade, que é, evidentemente, um sujeito. Estou falando do André Mendonça, comprometido com o bolsonarismo, jamais seria ministro do Supremo, não fosse o Bolsonaro a indicar. Bom, mas aí o Senado aprovou também, e o Senado tinha maioria Bolsonaro. Bom, mas isso passou. Agora, o que que ele está fazendo? Ele quis dar uma de Gilmar Mendes, quis copiar o Gilmar Mendes e montar um instituto aqui na Avenida Paulista, com finalidade lucrativa. Aqui no mês passado ele falou: não, nós não tem finalidade lucrativa. Tem, sim, fez contratos milionários. Só faltou para ele, faltava um pouquinho para ele inventar um Mendonça Palusa, tipo Gilmar Palusa. Só faltou isso aí. E outra coisa que ele faz, ele quer tomar o lugar do delegado de polícia judiciária. Ele se põe no lugar, ele faz diligências focadas. Veja que com relação ao Flávio Bolsonaro, ele autorizou a investigação, mas ficou no escurinho do cinema, né?
0: Foi em
1: Não,
0: julho, né? Se não me engano, que se autorizou a investigação e só agora a gente teve a informação.
1: só agora está sabendo. E outro grande escândalo, e vamos lembrar, quem quiser ver detalhes está na revista Piauí, outro com relação ao Toffoli, outro grande escândalo, mas tem também o escândalo referente ao Flávio. São 60 milhões do Vorcaro, e que não é verba privada, como ele disse, um cara de pau impressionante, não é verba privada. Então, isso está, evidentemente, a apuração está se chegando a quê? A um vagabundo. Sim, simplesmente vagabundo, a expressão é forte, mas eu faço questão de falar. Não tem nenhum encontro no dicionário outro qualificativo. Um vagabundo que mora nos Estados Unidos, no Texas, que já foi deputado eleito por São Paulo, atenção, eleito por São Paulo, uma vergonha. Eduardo Bolsonaro, a suspeita que esse dinheiro foi gerido por ele, inclusive para que ele mantenha uma vida nababesca, praticando ilícitos contra a nação brasileira, com crimes de lesa pátria, tá? Então, esse é não podemos tirar do foco Mendonça, não podemos tirar do foco Flávio, porque isso não podemos tirar do foco Dias Toffoli, o Tayayá, e que agora é um morto-vivo, né? Ele se movimenta, mas ele já pôs o morto-vivo, conseguiu já pôr o pé no Tribunal Superior Eleitoral. Como o Supremo Tribunal Federal indicou para o Tribunal Superior Eleitoral nada mais do que Cássio Nunes Marques, que tem um filho, Nunes, é um prodígio esse garoto, né? É um garoto bom, ganhou uma grana do Vorcaro para dar pareceres em causas tributárias. E veja esse Brasil podre, podre, precisa ser regenerado.
0: É isso, até porque a confiança no STF é primordial, né, Mayorovitch, para a democracia do nosso país. Se a gente vê o STF cada vez mais contaminado com todas essas discussões, claramente quem perde é a democracia do nosso país.
1: Sem dúvida, sem dúvida.
0: Muito bem, Walter Fanganiello Mayorovitch, jurista, professor, nosso comentarista aqui da CBN, muito obrigado pela sua participação com tanta clareza aqui para analisar esses fatos tristes dos últimos dias. Com certeza a gente ainda vai voltar a se falar mais por aqui, porque os próximos dias vão continuar movimentados lá no STF. Muito obrigado, viu, Mayorovitch?
1: Eu que agradeço, foi um prazer e agora eu vou correr para escutar. Acho que o Oscar Ulisses não vai fugir do jogo Palmeiras e é porque ele anda fugindo dos jogos do Palmeiras, tá? Ele prefere Corinthians e tal, mas eu acho que hoje ele não vai fugir e teremos aí aquela locução espetacular do Oscar, do nosso Oscar. Um abraço.
0: Acusação grave essa sua, mas ele vai se redimir com a locução dele.
1: É, mas ele já sabe, eu troco e-mails com ele diários, tá? Abraço e bom trabalho também, Oscar
0: Um
1: Ulisses.
0: abraço, Mayerovitch, até mais. Agora
1: Tchau,
0: são
1: tchau.
0: 4 horas.
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0: Sábado 12 de setembro de 2026, a Procuradoria-Geral da República encaminhou nova manifestação ao presidente do Supremo Tribunal Federal, Luiz Edson Fachin, defendendo que todos os ministros da corte tenham acesso à íntegra da investigação do caso Master antes do julgamento marcado para terça-feira. No documento, Paulo Gonet afirma considerar relevante que os integrantes do tribunal conheçam previamente a integralidade dos dados necessários para formar convicção sobre o caso. A manifestação da PGR ocorre um dia depois de os ministros Cristiano Zanin, Alexandre de Moraes e Gilmar Mendes se manifestarem pelo acesso integral aos dados extraídos do celular do empresário Daniel Vorcaro. O presidente Lula afirmou que a economia brasileira precisa crescer para gerar empregos no país. O petista acrescentou que, para isso, o governo deve investir e parar com o que chamou de babaquice de fazer superávit. As declarações foram dadas durante comício em Curitiba. Lula concorre à reeleição para a presidência da República no pleito de outubro. As falas de Lula contradizem o plano de governo petista para o próximo mandato, protocolado no Tribunal Superior Eleitoral, que promete uma política fiscal responsável para impulsionar ainda mais os investimentos produtivos, crescimento econômico de longo prazo a uma redução sustentada da taxa de juros. O presidente dos Estados Unidos, Donald Trump, afirmou que adoraria ver a Irlanda do Norte, administrada pelo Reino Unido, se unir à Irlanda. O norte-americano ainda afirmou que o processo de unificação deverá acontecer eventualmente. As declarações do republicano foram feitas durante uma visita a Dublin e provocaram uma forte reação de grupos pró-Reino Unido na Irlanda do Norte. Os comentários de Trump ocorrem semanas depois de o novo primeiro-ministro britânico, Andy Burnham, dizer que um referendo sobre a saída da Irlanda do Norte do Reino Unido estava fora de questão. No horário de Brasília, 4 horas e 3 minutos.
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5: A Defensoria Pública de Minas Gerais vai realizar um atendimento jurídico gratuito para pessoas com deficiência no dia 26 de setembro, em Belo Horizonte. A iniciativa será realizada das 9 da manhã ao meio-dia, na Praça do Cardoso, no bairro Serra, região centro-sul da capital, e faz parte da programação do Setembro Verde, campanha que promove a inclusão e a acessibilidade e combate o preconceito e o capacitismo. Durante o atendimento, serão oferecidas orientações jurídicas em áreas como família, saúde, direitos civis e direitos de crianças e adolescentes. A programação também inclui a emissão da carteira de identificação da pessoa com transtorno do espectro autista, além de orientações sobre saúde e primeiros socorros e atividades recreativas. Segundo o órgão, não é necessário fazer inscrição, mas é preciso levar documento com foto, CPF, comprovantes de residência e de renda e, se houver, documentos relacionados à questão que será apresentada.

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1: Muito boa tarde. Agora são 4 horas e 7 minutos pelo horário de Brasília e o Show da Notícia continua por aqui, analisando, repercutindo os fatos dos últimos dias, os fatos que vão ser notícia nos próximos dias, falando muito, claro, sobre toda essa crise envolvendo o STF e o Banco Master. E, claro, a gente está de olho em todo o noticiário, porque tem vários outros assuntos, várias outras notícias para a gente ir abordando por aqui ao longo desse sábado, contando sempre com a sua participação pelo WhatsApp 11 99911 9981. Você também pode mandar sua mensagem no meu e-mail, guilherme.muniz@cbn.com.br, ou me procurar nas redes sociais no @guilhermemuniz. Manda sua mensagem em todos esses locais e aí a gente vai conversando por aqui. Muita gente, claro, falando sobre a conversa de agora há pouco que eu tive com Walter Fanganello Mairovic, jurista e comentarista aqui da Rádio CBN, ele que repercutiu essa crise toda envolvendo o STF e que, na visão dele, é preciso de uma decisão na próxima terça-feira, uma decisão pela investigação sobre a relação de Alexandre de Moraes com o banqueiro Daniel Vorcaro e também, junto dessa decisão, o afastamento temporário do ministro enquanto ele se defende nessa acusação, nesse processo todo. Muita gente mandando mensagem sobre isso e logo mais eu trago essas participações, porque por enquanto eu quero chamar de novo a Ana Carolina Tomé, lá de Brasília, que tem mais informações sobre os preparativos exatamente para essa sessão de terça-feira que eu mencionei, sessão que deve avaliar a conduta do ministro Alexandre de Moraes. O que a gente sabe já sobre esses preparativos, Ana Carolina Tomé?
2: Oi, Muniz. Pois é, a sessão decisiva para a crise no STF na próxima terça-feira terá aí um esquema especial de segurança com drones e inteligência, segundo a Secretaria de Segurança Pública aqui do Distrito Federal. Nessa sessão, Muniz, marcada para as 10 horas da manhã, a Suprema Corte irá analisar o referendo da decisão do ministro André Mendonça, que trata ali das mensagens trocadas entre o ministro Alexandre de Moraes e o ex-banqueiro Daniel Vorcaro. Segundo o governo local, o policiamento será reforçado na Praça dos Três Poderes e anexo ao Supremo já na noite anterior e horas antes da sessão também. Drones térmicos serão utilizados ali para afastar qualquer movimentação estranha no local e o 6º Batalhão da Esplanada dos Ministérios também fará o policiamento do perímetro da corte, evitando assim que pessoas façam acampamento no local ou ultrapassem o local não permitido. E segundo a Secretaria de Segurança Pública, existe uma célula de inteligência já ativada desde o mês passado para cuidar da segurança da capital durante o período das eleições. E esse grupo conta com 22 órgãos de segurança distritais e federais e deve funcionar até o dia 9 de janeiro de 2027. Além disso, todas as câmeras de segurança do DF-360 estão ativadas e, de acordo com o secretário Alexandre Paturi, uma reunião na próxima segunda-feira à tarde está marcada entre o governo do DF e o STF para avaliar o esquema de segurança caso haja confirmação de manifestação no local.
3: É justamente quando estiver mais próximo que a célula de inteligência consiga avaliar, porque se tiver manifestação, a gente vai analisar eventual bloqueio à Praça dos Três Poderes ou bloqueio parcial ali no acesso à esplanada, né, dependendo da altura. Se você for buscar, você vai ver mais de 10, 20, mas assim, sem confirmação nenhuma, chamadas aleatórias, que só no dia mesmo que essa célula, ela fica fazendo varredura na internet, a gente fica vendo movimentação de ônibus, de carros, de pessoas que chegam próximo à esplanada.
2: E dentro da corte, a segurança será feita por agentes do próprio Supremo Tribunal Federal. Lembrando que na última semana o presidente do tribunal, Edson Fachin, convocou essa sessão extraordinária para analisar novos elementos da investigação envolvendo mensagens do banqueiro, do ex-banqueiro Daniel Vorcaro com o ministro Moraes. A apuração ganhou repercussão após o ministro André Mendonça retirar o sigilo dos autos. Então, Muniz, a expectativa é que na sessão de 15 de setembro o plenário decida se Alexandre de Moraes será ou não alvo de uma investigação formal.
1: Ô Ana, aproveitando que você está por aqui, conta pra gente, teve uma movimentação agora da Procuradoria-Geral da República, também falando sobre, de certa forma, os preparativos, né, para essa sessão de terça-feira. O que a Procuradoria-Geral da República está falando agora é sobre mais acesso para os ministros com relação a documentos, a informações que fazem parte das investigações sobre o ex-banqueiro Daniel Vorcaro, certo?
2: É isso mesmo. Essa sessão, então, marcada para terça-feira, hoje sábado, e agora a Procuradoria-Geral da República pediu ao presidente do STF, Edson Fachin, que todos os ministros tenham acesso integral aos dados extraídos do celular do ex-banqueiro Daniel Vorcaro antes desse julgamento. E no documento, o Procurador-Geral da República, Paulo Gonet, reitera, Muniz, o pedido feito na véspera e defende que todos os ministros tenham, então, acesso prévio à íntegra dos dados necessários para analisar esse caso. O pedido aumenta a pressão sobre o relator do caso, o ministro André Mendonça, lembrando que outros ministros, Cristiano Zanin, o próprio Alexandre de Moraes e Gilmar Mendes, também defenderam aí nos últimos dias que o conteúdo completo do aparelho seja compartilhado com o colegiado antes dessa sessão de terça. Zanin chegou a pedir a Fachin acesso à íntegra dos dados do celular de Vorcaro, e aí Mendonça informou que o aparelho está sob custódia da Polícia Federal e que possui apenas uma cópia de segurança lacrada. Zanin contestou essa justificativa e Moraes acabou reforçando também que o relator não pode ali decidir quais documentos serão acessados pelo colegiado, e a gente vai seguir acompanhando tudo isso por aqui, diretamente de Brasília. Eu volto com você.
1: Combinado, Ana Carolina Tomé. Obrigado pelas suas informações. Com certeza a Ana e toda a nossa equipe lá de Brasília vão ter muito trabalho pela frente com toda essa discussão que vai se dar lá no STF. E até aproveitando sobre isso, teve ouvinte mandando mensagem aqui falando sobre essa conversa com Walter Fanganiello Mairovich agora há pouco. O ouvinte que não se identificou, mas que tem o DDD19, falou que foi fantástico o comentário do Mairovich, muito bom. Um outro ouvinte aqui também mandando aplausos no WhatsApp e falando que foi uma beleza de entrevista. E tem um ouvinte que escreveu assim, é o Renato de Belo Horizonte, perguntando por que investigação só contra o Alexandre de Moraes? E os milhões do Flávio Bolsonaro, por que estão caladinhos? Na verdade, a investigação contra o Flávio Bolsonaro já está avançando e, conforme a gente tem mostrado aqui no nosso noticiário, há cobranças para um avanço nessa investigação. Inclusive, falei com o Walter Fanganiello Mairovich porque a gente mencionou o fato de que, com a quebra dos sigilos, a gente descobriu que há uma investigação formal no STF e conduzida pela Polícia Federal sobre o pedido de dinheiro do Master no filme Dark Horse. A curiosidade é que a gente só soube dessa investigação, essa investigação foi aberta lá em julho, e a gente só soube dessa investigação agora. Desde que ela foi aberta, pouco se avançou, pouco se tornou público, enquanto outros fatos foram se tornando públicos. Então, só mencionando aqui, porque a gente também mencionou a investigação que é necessária e devida com relação a Flávio Bolsonaro e tantas outras pessoas envolvidas no escândalo do Banco Master. E para fechar essa rodada aqui de ouvintes, a Norma da Aclimação aqui em São Paulo escreveu CBN e chocolate quentinho, a melhor combinação, porque aqui em São Paulo está um friozinho, céu completamente fechado, agora não está chovendo, mas está um dia bem preguiçoso, então ela fez um chocolate quente, está ouvindo a programação da CBN e disse que eu podia ler a mensagem dela com tranquilidade. Por quê? Porque ela não conhece o Vorcaro, ela não tem nenhum envolvimento com Daniel Vorcaro, que é uma pessoa que, olha, conseguiu ter envolvimento com todo mundo neste país. Obrigado pela mensagem de todos os ouvintes que estão participando lá no WhatsApp 11 99911 9981. Agora são 4 horas e 15 minutos e todo esse escândalo, toda essa situação tem contribuído para o desinteresse de boa parte do eleitorado brasileiro nas eleições. Em menos de um mês, o eleitor vai para a urna, né, para votar em quem acha que deve comandar o nosso país nos próximos 4 anos. Mas enquanto a campanha está a pleno vapor no rádio, na TV, na internet, 6 em cada 10 brasileiros dizem ter pouco ou nenhum interesse na eleição desse ano. É muita coisa. O dado da pesquisa Quest revela um cenário de apatia, que, segundo especialistas ouvidos aqui pela CBN, decorre do cansaço diante também da polarização prolongada.
4: Eu não tô muito com expectativa nas eleições.
5: Tô nem aí, nem me preocupo.
6: Eu não tive interesse nenhuma das propostas.
7: Desanimada e desacreditada. Que só o pobre que sofre.
8: Nunca nenhum político me ajudou em nada.
9: Faltando 3 semanas para as eleições presidenciais, o sentimento predominante em grande parte do eleitorado brasileiro não é a convicção e nem a dúvida, mas a distância. A mais recente pesquisa Quest revelou que 62% dos brasileiros estão pouco ou nada interessados na disputa deste ano. Mais do que indecisão, o diagnóstico aponta para a apatia. A realidade difere da vista em 2022. Naquela eleição, pesquisas mostravam que apenas 33% dos brasileiros diziam ter pouco ou nenhum interesse na eleição a essa altura da campanha. Não faltam estímulos. Os pedidos de voto, as promessas e os ataques entre candidatos dominam o rádio, a TV e as ruas. Mas nada disso empolga a professora paranaense Alice Pentes.
10: Acho que pela primeira vez em 4 anos que eu não faço a menor ideia do que está por vir. As propostas, elas não foram cativantes, então realmente, assim, justamente porque eu não tive interesse em nenhuma das propostas, dessa vez, o meu voto eu sinto que não vai fazer diferença alguma.
9: Se no passado a disputa mobilizava a atenção da população desde os primeiros meses de campanha, agora o cenário é de alheamento. O cientista político da UFRJ, Paulo Bahia, analisa que esse comportamento sinaliza uma desconexão profunda entre as urgências do eleitor e o discurso que vem das urnas.
11: A eleição de 2026, ela é uma eleição atípica no cenário das últimas eleições brasileiras de 1982 até agora. Porque a população, ela já viveu muitas eleições, mas a população desenvolveu uma certa apatia ao mundo político que veio crescendo de 2018 até o momento. Que não é só uma indecisão diante de candidaturas, é a ideia de que a eleição não faz parte da sua vida.
9: Essa percepção de que tudo ficou igual alimenta o fenômeno de jogar cada vez mais para perto da eleição a escolha de um candidato. Dados da Quest mostram que 1 em cada 5 eleitores deixa a definição do voto para a reta finalíssima da campanha. 10% decidem apenas nos últimos 7 dias e outros 10% tomam a decisão no próprio dia da eleição, já diante da urna. É o caso do Arthur Afonso, estudante de engenharia elétrica.
12: O interesse vem principalmente pela generalização das propostas assim, dos candidatos. Não acho que tenha muita proposta factível, então eu não tenho estado muito interessado nessas eleições, principalmente por conta disso. E eu acredito que eu vá me interessar para definir um candidato para mim uma semana antes das eleições, porque realmente já se encerram as sabatinas, a gente consegue analisar mais friamente qual é a proposta de cada um.
9: Esse desinteresse generalizado contrasta com a intensidade do debate político dos últimos anos, decorrente da polarização acirrada entre esquerda e direita. O cientista político Paulo Bahia explica que esse desgaste prolongado fez com que o brasileiro naturalizasse o confronto e passasse a evitar o tema no cotidiano.
11: A polarização acabou sendo naturalizada, né? Então ela não está mais produzindo aqueles efeitos de 2018 ou 2022, que como as pessoas já sabem mais ou menos o que as outras pensam, elas não tocam no assunto. Mas mais do que isso, a polarização fez com que as diferenças desaparecessem. Antes você tinha 2 campos, mas agora qual é a diferença entre um campo e o outro? É isso que está fazendo, não a indecisão, mas a apatia, o distanciamento.
9: Com a maioria da população desconectada do processo, o maior desafio das campanhas dos candidatos nesta reta final não é virar voto, é conseguir convencer o eleitor de que o resultado da urna ainda muda alguma coisa na rotina dele. Com a colaboração de Rodrigo Bressani, do Rio de Janeiro, Matheus Maciel.
1: E você, como é que está se sentindo com relação a essa eleição? Está desinteressado, está preocupado, querendo votar para definir os rumos aí do país? Conta para a gente no WhatsApp 11 99911 9981, que a gente vai conversando sobre isso aqui nas próximas horas. Agora 4 horas e 21 minutos, vamos falar sobre economia. A inflação oficial do país recuou 0,32% em agosto. É a primeira deflação do ano e a maior queda mensal em 4 anos. A queda foi influenciada pela redução de mais de 7% na conta de luz, devido ao bônus de Itaipu, que é um crédito concedido nas faturas de agosto.
6: Em agosto, a inflação oficial do país registrou queda de 0,32%. De acordo com o IBGE, essa foi a primeira deflação do ano e a queda mais intensa desde agosto de 2022. Em julho, o Índice Nacional de Preços ao Consumidor Amplo tinha sido de 0,07%. No acumulado do ano, o IPCA soma 3,11%. Já nos últimos 12 meses, a inflação ficou em 4,22%, abaixo dos 4,44% registrados até julho. Com isso, o índice se manteve abaixo do teto da meta definida pelo governo, que é de 3%, com margem de tolerância de até 4,5%. O principal responsável pela desaceleração foi o grupo Habitação, que registrou deflação de 1,87%, o menor índice para um mês de agosto desde o Plano Real. O resultado foi influenciado pelas contas de luz, que tiveram redução de mais de 7% por causa do bônus de Itaipu. Outros grupos, como transportes e alimentação e bebidas, também puxaram o IPCA para baixo, de acordo com o gerente do IBGE, Fernando Gonçalves.
13: A queda registrada no grupo Habitação se configurou como o menor resultado para o mês de agosto desde o Plano Real, veio da contribuição de menos 0,33 pontos que se impõe à energia elétrica residencial, em decorrência da incorporação do bônus de Itaipu. A variação do grupo de transportes de menos 0,86% reflete, além da queda de 13,17% das passagens aéreas, o recuo de 0,91% nos combustíveis, como que é no etanol, no óleo diesel e na gasolina.
6: As principais quedas na alimentação foram no preço da batata inglesa, cenoura, cebola, tomate, ovo e café moído. No lado das altas se destacaram o leite longa-vida, frutas e carnes. O vilão da inflação de agosto foi o grupo de despesas pessoais, reflexo da alta de quase 20% no preço do cigarro. O economista André Perfeito afirmou que, apesar do resultado positivo do IPCA, outros fatores, como o período eleitoral, podem inibir a queda dos juros pelo Banco Central.
14: Se fosse uma situação normal de temperatura e pressão, o Banco Central, sem dúvida nenhuma, elevaria a velocidade ou o tamanho do corte. Mas a gente sabe que a gente não está num momento assim por dois motivos. De um lado, os juros nos Estados Unidos e no Japão continuam bastante elevados, o que impede o corte de juros mais forte aqui. E dois, temos um elefante na sala que se chama eleição presidencial. Isso daí tem criado muito receio no mercado. Então, o IPCA vindo bom e as expectativas também um pouco mais comportadas, poderia levar o Banco Central a cortar mais forte.
6: Depois do grupo de despesas pessoais, o de vestuário foi o que teve a maior alta, de 0,1%.

0: que cerca de 12 pessoas ainda continuam desaparecidas. Os restos mortais dos passageiros serão levados para um porto na província de Palawan, informou a porta-voz da Guarda Costeira num comunicado. Horas antes, a AFP, Agência Internacional de Notícias, acompanhou trabalhadores da agência de desastres transportando caixões para um cemitério na cidade turística. Esses caixões vão ser usados para o sepultamento temporário das vítimas desse incêndio. Os primeiros 30 corpos chegaram por mar na manhã de sábado, enquanto especialistas forenses começavam aquele processo de identificação dos corpos. O número de mortos chegou a esses 76, incluindo 5 corpos que foram recuperados logo depois do acidente. Essa embarcação, ela depois que pegou fogo, agora ela está encalhada a cerca de 7 quilômetros da costa. E ali as autoridades já chegaram a abrir algumas covas para receber os restos mortais das vítimas até que haja a conclusão dos exames de DNA. As autoridades estão pedindo que parentes enviem fotos, pertences, documentos, qualquer item que tenha inclusive uma amostra de DNA e que possa ajudar nessa identificação das vítimas. A porta-voz da Guarda Costeira afirmou numa entrevista que o incêndio começou no compartimento de carga e rapidamente tomou conta da embarcação. Ela disse que tudo aconteceu em segundos e disse que aqueles que conseguiram deixar a embarcação sequer tiveram tempo de vestir os coletes salva-vidas. Tamanha foi a velocidade, tamanha foi a rapidez dessa tragédia, esse incêndio numa balsa nas Filipinas. Inclusive, tem imagens aqui da agência AFP mostrando só ferragens, basicamente, mas todo o interior aí dessa balsa completamente consumido pelas chamas. Agora são 4 horas e 26 minutos. Você fica com notícias da sua região e, na sequência, as informações do repórter CBN.
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2: O candidato à presidência da República pelo Novo, Romeu Zema, cumpriu com a agenda em Minas Gerais, estado que governou nesse sábado. Ele esteve em Sete Lagoas, na região central do estado, onde visitou o Hospital Regional da cidade e o Mercado Municipal. O presidenciável também participou de uma cavalgada organizada por mulheres em prol da prevenção do câncer de mama e do fim da violência contra a mulher. Zema fez um discurso para as apoiadoras e afirmou que não houve invasão de terra durante a sua gestão em Minas.
3: O agro, durante a minha gestão, recebeu todo apoio em Minas Gerais, zero invasão de terra. Fico muito feliz dessa atividade representar cada vez mais na nossa economia mineira.
2: No entanto, Romeu Zema teve que lidar com a invasão de terra em seu mandato à frente do Executivo em Lagoa Santa. Em março de 2024, cerca de 500 famílias do Movimento Sem Terra ocuparam a fazenda Aroeiras, de mais de 250 mil hectares. Na época, o MST alegou que o terreno era improdutivo e que o destino social da terra deveria ser respeitado. A justiça chegou a negar a reintegração de posse da fazenda e Romeu Zema criticou o judiciário, ao dizer nas redes sociais na época que a justiça leva mais em consideração a opinião de invasores e que o produtor rural precisa filmar suas atividades para mostrar que está produzindo. Caso contrário, a opinião do invasor valerá mais. Depois de 12 dias de ocupação, após um acordo mediado pelo INCRA, o Instituto Nacional de Colonização e Reforma Agrária, as 500 famílias deixaram o local. Romeu Zema também gravou vídeos para sua campanha nesse sábado. Reportagem Marcelo Martins. O Cine Santa Teresa recebe, a partir do dia 15 de setembro, uma programação especial para quem gosta de cinema. Serão exibidos filmes coreanos, reunindo obras de diferentes períodos e gêneros. O COF, Festival de Cinema Coreano, apresenta ao público um panorama da produção cinematográfica da Coreia do Sul. Com entrada gratuita, os ingressos podem ser retirados antecipadamente pela plataforma Simpla ou na bilheteria do cinema, com 30 minutos de antecedência conforme disponibilidade. A programação segue até domingo, dia 20,

0: E os filmes começam a ser exibidos no fim da tarde. Na terça-feira, o festival começa às 5h30 da tarde e a programação completa está no site da Prefeitura de Belo Horizonte.
1: Agora 4h30.
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0: Sábado 12 de setembro de 2026. Nenhuma mulher que ocupa cargo público está entre os personagens que aparecem nos milhares de documentos que vieram à tona na investigação envolvendo o Banco Master e Daniel Vorcaro. Nomes de deputadas, senadoras e ministras não figuram entre os agentes públicos citados nas apurações da Polícia Federal. O núcleo político encrencado que emerge é essencialmente masculino. As informações são do colunista do Jornal Globo e comentarista da CBN, Lauro Jardim. No entanto, fora dos poderes legislativo, executivo e judiciário, alguns nomes femininos surgem. Por exemplo, Viviane Barsi de Moraes, advogada e mulher do ministro Alexandre de Moraes, cujo escritório manteve um contrato de R$ 131 milhões de reais com o Banco Master para serviços de advocacia, compliance e consultoria estratégica. E o de Karina Gama, empresária e produtora ligada ao filme Dark Horse, que entrou no radar da Polícia Federal na apuração sobre a origem dos recursos usados na produção. Entidades chinesas forneceram ao Irã imagens de satélite de uma base dos Estados Unidos na Jordânia, antes e depois de um ataque que causou a morte de 3 soldados americanos. A informação foi revelada pelo Wall Street Journal. O episódio pode ser tema da reunião entre o presidente americano Donald Trump e seu homólogo chinês Xi Jinping, marcada para o fim do mês na Casa Branca. Em nota, as autoridades chinesas negaram que empresas do próprio país estivessem envolvidas no fornecimento das imagens à Teerã. No horário de Brasília, 4 horas e 32 minutos.
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0: fala agora sobre educação, porque os resultados do PISA 2025, o Programa Internacional de Avaliação de Estudantes, esses resultados acenderam um sinal vermelho na educação mundial. Pela primeira vez na história, os países ricos, que são os membros ali da OCDE, a Organização para a Cooperação e Desenvolvimento Econômico, esses países registraram pela primeira vez na história o pior desempenho já medido nas três áreas de conhecimento que são avaliadas pelo PISA. São as áreas de leitura, matemática e ciências. Enquanto isso, aqui no Brasil, os números mostram que o país continua estagnado em patamares baixos há mais de uma década. O que está puxando o desempenho dos jovens para baixo globalmente? Como que o Brasil está se posicionando com relação a isso? O que pode ser feito para melhorar todo esse cenário? E os impactos, né? Quais são os impactos de estudo na vida dos nossos jovens, né? No futuro desses jovens? Bom, para debater esses rumos, eu converso agora com Bernardo Mattes Caprara. Ele é professor do programa de pós-graduação em Sociologia e também do Departamento de Sociologia da Universidade Federal do Rio Grande do Sul. Professor Bernardo, muito obrigado pela sua participação aqui na CBN.
1: Boa tarde, Guilherme. O prazer é todo meu.
0: Professor, esse relatório aponta que, depois de uma queda sem precedentes na pandemia, o desempenho dos estudantes nos países ricos continuou despencando. O que explica essa piora histórica nas nações desenvolvidas? O senhor entende que tem ainda... É um desdobramento, uma consequência de todo aquele problema que houve no período da pandemia, ou agora são outros problemas que estão se somando àquilo tudo que aconteceu?
1: Bom, Guilherme e ouvintes, eu acho que a gente tem uma série de dimensões que a gente precisa tratar, né, quando a gente vê esses resultados do PISA anunciados há alguns dias, né? Acho que a primeira coisa que a gente precisa dizer, assim, que a literatura da área da educação, da sociologia da educação, já vem pontuando há algum tempo, é problematizar, em alguma medida, o próprio indicador do PISA, né? O PISA é um indicador importante, certamente, ele demonstra, né, tendências dos sistemas educacionais, mas é importante dizer que ele não mede a qualidade da educação na sua totalidade, tá? Ele mede determinados conhecimentos, algumas competências em áreas específicas, né, sob condições muito padronizadas, né? Então, por isso, é claro, a gente tem que levar em consideração, muito em consideração, né, os aspectos que são divulgados nos resultados do PISA, assim como do SAEB, de outras avaliações de larga escala na área da educação, mas é importante não tratar o PISA e essas avaliações de larga escala como sinônimo de qualidade de educação. Porque fica uma pergunta sociológica implícita, né? Uma pergunta sociológica importante, que é, bom, afinal de contas, o PISA está medindo esses elementos, mas o que ele não está conseguindo mostrar do ponto de vista educacional, né? Eu acho que para dialogar um pouquinho com a sua resposta, para além de problematizar com a sua pergunta, né? Para além de problematizar esses indicadores, eu acho que vale a pena te lembrar também, né, que não se trata apenas de uma questão fruto da pandemia ou de uma questão relacionada ao ano de 2025 e 2026 especificamente, tá? A gente já tem uma literatura muito acumulada na área da sociologia da educação mostrando que o desempenho educacional ele não é produzido apenas pela escola. As condições, né, como classe social, escolaridade dos pais, condições materiais de estudo, o capital cultural, né, que é o acesso a bens e recursos culturais, práticas familiares relacionadas, né, à racionalização do ambiente doméstico, por exemplo, todas essas dimensões influem, impactam, né, afetam o desempenho escolar, educacional. E ele é, portanto, né, uma expressão das condições sociais nas quais essa aprendizagem está acontecendo. Claro que a gente tem também as dimensões internas da escola, né, Guilherme e ouvintes, né? Como, por exemplo, a valorização das condições de trabalho docente, da formação dos professores e das professoras, da infraestrutura, da organização curricular, tamanho de turma, né, práticas pedagógicas, tudo isso influi, né? Então, acho que o que a gente vê nesses dados especificamente que saíram agora, né, é que essa queda nos países considerados mais ricos, né, os países considerados, inclusive, de melhores índices educacionais, ela tem um elemento que é importante, que é a queda também nas classes sociais mais abastadas, né, sobretudo nas classes sociais mais abastadas, né. Isso faz com que haja uma redução das desigualdades de desempenho, né, porque se cai o índice, né, cai o resultado dessas classes mais abastadas, achata, né, o resultado entre as diferentes classes sociais ou índices socioeconômicos, como quisermos tratar, né? Mas a gente pode ver também que isso, na verdade, essa redução dessa distância, ela não necessariamente está produzindo uma maior igualdade educacional, né? Ela não está produzindo, sobretudo, melhor aprendizado, sobretudo, melhor qualificação do ponto de vista da educação. Né? Então, a gente tem essa diminuição dessa desigualdade, esse achatamento, mas, na verdade, por causa da queda da qualidade dos resultados, dos dados dessas classes mais abastadas. Acho que tem uma coisa muito preocupante aí, né, Guilherme, que eu acho que é um dos dados, e ouvintes, né, que é um dos dados que a gente precisa mais destacar, é que é a questão da leitura, né? A queda na qualidade da leitura. Isso está muito presente nos dados, eu acho que isso é o principal destaque, assim, que a gente pode abordar, deve abordar, e eu acho que a gente tem uma... Então, a minha fala inicial é justamente essa. A gente tem uma multiplicidade, né, de fatores e de dimensões que estão acarretando esses resultados que a gente está vendo agora e que não pode ser também tratada apenas como, bom, os jovens não leem mais, né? A juventude não lê mais, a juventude não estuda mais, a juventude não tem mais um apreço pela escola, inclusive, ou pela educação formal, inclusive nesses países mais ricos, né? Então, eu trataria nesse primeiro momento, Guilherme e ouvintes, como um resultado que está dialogando com um conjunto muito amplo, né, de dimensões, de fatores que passam sim pela questão da pandemia, que passam por uma desvalorização do sentido da educação formal no diálogo com uma sociedade que está produzindo uma cultura imediatista, que está produzindo uma cultura muito ligada à digitalização, né? Esses países mais ricos, muitos deles, né, estão diminuindo o acesso ao ambiente digital na formação da alfabetização, na formação, né, dos primeiros anos ali educacionais. Então, acho que a gente tem um conjunto de elementos que tornam essa situação da educação formal na atualidade absolutamente complexa e, ao mesmo tempo, muito importante e relevante da gente conversar.
0: E quando o senhor menciona a leitura, eu vou até destacar aqui alguns desses dados, considerando a média desses países, especificamente da OCDE, os países mais ricos. A média em leitura foi de 466 pontos. O que que isso significa? Uma queda de 29 pontos em relação a 2 décadas atrás. É realmente eles despencaram nesse índice. E quando a gente compara leitura com ciências com matemática, é a área que está com menor pontuação entre esses países. E até o que o relatório do PISA mostra é que essas quedas são tão expressivas porque uma variação de 20 pontos na média, e aí retomando, a queda em leitura foi de 29 pontos. O relatório indica que quando tem uma variação de 20 pontos na média do PISA, isso representa a progressão de um ano inteiro de aprendizagem. Ou seja, na média, os estudantes estão aprendendo 1 ano e meio a menos de conteúdo em matemática e leitura do que os jovens da mesma idade aprendiam há 20 anos. É esse o ponto que o senhor estava destacando, que te chama muita atenção e que é o mais grave nesse relatório, certo?
1: Justamente, Guilherme e ouvintes, acho que você traz muito bem os dados que ajudam a ilustrar justamente isso que eu estava trazendo, né? Que é essa queda de desempenho e leitura. Mas eu quero salientar, né, frisar outra vez, né, que a gente não pode tratar como uma questão, bom, a juventude não lê mais, né, essa juventude está perdida, uma coisa moralizante, né? Penso que, na verdade, a juventude lê. E o acesso que a gente tem, né, à juventude aí com 17 anos de sala de aula, né, tanto na escola básica quanto na universidade, é que a galera está lendo, a juventude está lendo, mas ela está lendo num ambiente cultural muito diferente do ambiente cultural de outrora, né, que é muito marcado por telas, muito marcado pela fragmentação, muito marcado por uma velocidade muito grande, por múltiplos estímulos, é, né, uma circulação muito grande de informações, né? Então, nesse ambiente cultural, eu acho que a gente tem a aprendizagem escolar que demanda, né, uma atenção prolongada, que demanda interpretação, que demanda elaboração, capacidade de lidar com textos mais complexos, né, os famosos textões, né, que a gurizada vem dizendo aí para uma ou outra página. Isso tem acontecido muito, né, Guilherme, no ambiente de sala de aula. Assim, uma ou outra página já vira um textão, né? Então, não é que essa rapaziada, essa gurizada, essa juventude não esteja lendo, tá? Ela está lendo, mas ela está lendo num outro ambiente cultural, né, que está em dissonância, que está se confrontando com o ambiente cultural da escola e com esse ambiente cultural que exige uma leitura mais aprofundada, né? Então, a gente tem um desafio que não é simplesmente fazer os jovens e as jovens lerem, né? Porque isso já fazem. Mas é compreender quais são as formas de leitura e de atenção que essa cultura contemporânea está produzindo, lembrando, né, Guilherme e ouvintes, que a escola, a educação formal, é uma instituição inserida no contexto cultural mais amplo, né? Então, que forma de leitura é essa que está sendo produzida e como nós podemos fazer para associar melhor a temporalidade da escola com essa temporalidade contemporânea? contemporânea no que diz respeito aos elementos culturais. É claro, né? A escola ela demanda a educação formal, né? Para que a gente possa ter uma inserção, né? Na alfabetização de qualidade, para que a gente possa ler com profundidade, entender aquilo que a gente está lendo, né? Entender aquilo que é raciocinar, pensar, elaborar. A gente precisa de um tempo mais longo, de uma continuidade, de um esforço, né? De uma repetição, de uma concentração, do adiamento da recompensa, né? Dos nossos esforços, que é algo hoje na economia da atenção absolutamente problemático, né? Sobretudo para essa juventude. Que é fruto dessa sociedade, diferentemente de mim, por exemplo, que sou fruto de ainda de uma sociedade analógica, né? Então, essa cultura contemporânea, mediada, né, muito por tecnologias digitais, está operando nessa velocidade, nessa novidade, nesse estímulo, nessa gratificação imediata que se choca com a cultura da leitura, com a cultura da aprendizagem mais profunda nas diferentes áreas, tá, Guilherme e ouvintes? Não apenas na leitura. A gente está falando da leitura, porque a leitura é, de certa forma, a base, né, para o entendimento da cultura letrada de maneira geral. Mas não apenas, né, na questão da leitura e da interpretação e da escrita, mas nas diferentes áreas há esse choque de temporalidades e de elementos culturais, que é um grande desafio para o setor educacional que a gente vem enfrentando no cotidiano.
0: Bernardo, falando aqui do Brasil especificamente, chama atenção o dado, né? Porque o Brasil, de certa forma, acabou indo na contramão dos países da OCDE, porque o Brasil não teve oscilações significativas na última década. Em ciências, os estudantes brasileiros tiveram uma média de 409 pontos, é um resultado parecido com o de 2015, com 401 pontos. E em matemática, o resultado permanece exatamente o mesmo de 10 anos atrás, com uma média de 377 pontos. E eu te pergunto, né, se a gente só lesse que o Brasil ficou estagnado em 10 anos, é uma notícia com certeza muito ruim, porque a gente não está no topo do ranking. Se você fica estagnado lá em cima, tudo bem, mas a gente pode melhorar e não melhorou. Por outro lado, os países mais ricos pioraram e pioraram muito. Como é que você vê o Brasil? Como é que o Brasil se posiciona nesse ranking com esse contexto todo? Você enxerga o copo meio cheio, o copo meio vazio? O que que essa estagnação te diz sobre a nossa educação?
1: Guilherme, ouvintes, eu enxergo o copo pela metade mesmo, né? Nem
0: Estagnado no
1: cheio
0: meio.
1: e nem vazio, tá? Exatamente. Por quê? Porque eu te diria, ouvintes, que o caso do Brasil ele tem uma especificidade, né? A nossa sociedade é uma sociedade que enfrenta desigualdades educacionais históricas, né? De classe, de território, raciais, né? De gênero, de acesso a oportunidades culturais. A sociedade brasileira ela é muito diferente das sociedades cuja escolarização avançou já há bastante tempo, né? Então a gente tem muitos problemas a enfrentar que a gente vem enfrentando aí, eu diria, né? Sobretudo do período da redemocratização, né? Quando a gente vem, então, enfrentando de frente, né, nos diferentes aspectos, essas questões relacionadas à leitura, ciências, matemática, interpretação, etc. Então, por isso, acho que a gente não pode simplesmente importar as explicações que valem, né, para os países do norte global para pensar a situação brasileira. Tá? Acho que a gente tem que enfrentar simultaneamente no Brasil, né, a velha desigualdade educacional que permanece num país que é continental, né, que tem um conjunto cultural, socioeconômico e político muito diverso, né? Muito difícil de ser enfrentado do ponto de vista educacional, e ao mesmo tempo lidar com esses novos desafios que dizem respeito à escola, né? Então, acho que no Brasil a gente tem um avanço, sim, né? Que é o avanço relacionado à inclusão, né? Dos e das estudantes no ensino médio, né? De certa forma, ampliando esse cenário, que é um acesso a determinadas. Determinados grupos sociais à universidade, sobretudo a universidade pública, que vem acontecendo nas últimas décadas. Então, a gente tem um conjunto, né, de expectativas estudantis que melhoram na sociedade brasileira, que mostram essa estagnação dos dados, que de fato, né, não avançar do ponto de vista dos dados, né, é problemático. Queremos, né, que as nossas políticas públicas estejam surtindo efeitos que possam demonstrar isso, né, nos dados, avançando, né, na melhoria da qualidade da educação ou da aprendizagem medida pelos índices de larga escala, mas ao mesmo tempo é importante a gente lembrar que a gente tem esse déficit histórico, né? Que a gente tem essa dívida histórica com a educação na sociedade brasileira. E uma coisa que eu acho que é muito importante aqui no Brasil, assim como no resto do mundo, né? É justamente a gente pensar nessa questão relacionada ao sentido que a escolarização está assumindo no âmbito mais amplo da cultura contemporânea, tá, Guilherme e ouvintes? Eu quero destacar esse elemento porque isso afeta o trabalho docente, isso afeta a estrutura das escolas, isso afeta a própria motivação dos estudantes e das estudantes para estarem no contexto da educação formal. A gente está lidando com um cenário de uma transformação muito acelerada pela inteligência artificial, pelas tecnologias da informação e da comunicação, né? Um cenário político e ideológico mundial absolutamente controverso, complexo, né? Com o avanço de diferentes governos autoritários mundo afora, né? Que estão constantemente olhando para a área da educação como um inimigo, né? Ou como uma inimiga. Então a gente tem um conjunto de elementos, né? Do ponto de vista material e simbólico, concreto e simbólico, a partir do olhar da sociologia da educação, que vai nos colocar diante do desafio de reconstruir o sentido da educação formal para essa juventude. Lembrando, Guilherme e ouvintes, que no Brasil, né, a sociedade como a brasileira, altamente desigual, também do ponto de vista educacional, o fato de ter acesso ao ensino superior, né, de ter um curso superior completo, ainda gera recompensas econômicas muito fortes, tá, Guilherme? Porque a gente escuta muito, né, da gurizada nas escolas, eu trabalho diretamente, né, com escolas a partir da universidade, né, no contato direto com escolas, a gente escuta muito dos estudantes e das estudantes da educação básica que a educação não leva a lugar nenhum, que a educação não vai trazer recompensas econômicas, não vai mudar de vida, não vai melhorar de vida, não vai ter uma ascensão social, né, uma mobilidade social ascendente, o que não é verdade do ponto de vista dos dados estatísticos, tá? Então a gente tem um conjunto de elementos que atravessam esse desempenho, que envolvem expectativas, motivações, o sentido da escola no contato com a inteligência artificial. Não tem como não pensar essas questões que tu tá trazendo, Guilherme e ouvintes, sem pensar na inteligência artificial como esse recurso de trazer respostas aparentemente prontas, né, no cotidiano. A gente vê na universidade, nas escolas, os estudantes, as estudantes usando a inteligência artificial de maneira indiscriminada e de maneira pouco reflexiva, né? Não como uma ferramenta de apoio para o estudo, mas como algo que vai te oferecer uma resposta pronta, né? O que é muito diferente uma coisa da outra. Então, todo esse cenário está exigindo que nós passemos a pensar o sentido da educação formal e da escolarização na atualidade dentro dessa cultura absolutamente em transformação, essa cultura que está dialogando com elementos simbólicos e ideológicos muito contrários à escolarização, mas que nós também pensemos, né, a refundação da escola. Né, Guilherme? Na medida em que a escola é uma instituição que, de certa forma, em muitos momentos, parece ter parado no tempo, né? Não pelo fato de não ter acesso a tecnologias, tá, Guilherme e ouvintes, mas pelas questões pedagógicas mesmo, pelas questões relacionadas, né, ao sentido do próprio conhecimento escolar que está sendo produzido, né? Então eu finalizaria essa minha resposta pensando, né, que no caso brasileiro a gente tem demandas muito imediatas, Guilherme, como e ouvintes, como fortalecimento do trabalho docente, né, salários dignos, jornadas de trabalho que os professores e as professoras possam ter algum lazer, possam ter alguma capacidade de estudar, né, formação continuada enquanto ainda estão lecionando, né, que a gente possa ter estruturas escolares, arquitetônicas mesmo mais atraentes, mais adequadas, mas que sobretudo a nossa sociedade, e que também, né, a nossa sociedade compre o discurso, né, compre a motivação de que o sentido da escolarização ainda é fundamental para o desenvolvimento do nosso país, né, para que nós nos envolvamos com a vida social de maneira a produzir uma sociedade mais harmônica, mais justa, menos desigual, mais interessante, mais capaz de produzir tudo aquilo que nós temos como um futuro agradável para o nosso país.
0: É isso, muitos desafios, mas também muitas oportunidades, e é um assunto urgente, né? Porque senão a gente continua estagnado e prejudicando o futuro dos atuais estudantes, que são os nossos futuros adultos, futura força de trabalho e assim por diante. Então tem muita coisa para avançar enquanto isso. Bernardo Mattes Caprara, professor do programa de pós-graduação em Sociologia e do Departamento de Sociologia lá da Universidade Federal do Rio Grande do Sul. Obrigado mais uma vez pela sua participação aqui na CBN e até uma próxima.
1: Prazer foi todo meu, Guilherme, ouvintes. Um abraço.
0: Agora, 4h51, você fica com notícias da sua região e a gente volta já.
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5: As altas temperaturas e a falta de chuvas afetam pelo menos 42 cidades na região norte de Minas Gerais, segundo o governo do estado. Ainda de acordo com dados do Executivo Estadual, 16 municípios estão com a situação de emergência em análise pelo governo no período compreendido entre abril até este mês. Em entrevista nesta semana, o governador Matheus Simões reconheceu que a região norte de Minas Gerais vive uma situação gravíssima.
6: Nós estamos passando por um período gravíssimo de seca. Há uma expectativa que as chuvas no norte de Minas só comecem no final de outubro. Nós já estamos com mais de uma dezena de cidades que estão precisando de caminhão-pipa todos os dias por desabastecimento de água por conta de falta de água nos rios.
5: Neste sábado, dois municípios tiveram uma situação de emergência reconhecida pelo governo de Minas por duas situações climáticas distintas. A cidade de Catugi, situada no Vale do Mucuri, decretou situação de emergência por causa de deslizamento de encostas e movimentação de terra provocados pelas chuvas. E o município de Japonvar, no norte do estado, foi incluído nesse levantamento das cidades que decretaram situação de emergência por causa da seca. Nesta semana, o Executivo Estadual reconheceu a situação de emergência de mais dois municípios do norte do estado por causa da seca e da estiagem, Montalvânia e São João das Missões. O Executivo Mineiro também reconheceu nessa semana a situação de emergência de São Sebastião da Bela Vista, cidade localizada no sul de Minas, mas por causa das chuvas, devido aos fortes ventos que deixaram 20 famílias desalojadas. Outros municípios da região sul do estado foram afetados pelas chuvas, como Poços de Caldas, Cachoeira de Minas e Pouso Alegre. Reportagem, Marcelo Martins.

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1: Quatro horas e 55 minutos, último final de semana de Rock in Rio acontecendo lá no Rio de Janeiro, muita música boa, ontem também já teve vários shows, o final de semana foi retomado ontem com as apresentações por lá e o Diogo Bugalho está conectado com a gente direto do Rio de Janeiro com mais informações sobre o festival. Diga lá, Diogo.
2: É isso, Guilherme, já começou o sexto e penúltimo dia do Rock in Rio, sábado na Cidade do Rock, que vai ser marcado novamente pelo domínio da música pop, mas que também vai ter reggaeton e forró. Esse deve ser um dos dias mais cheios, os ingressos para hoje foram os primeiros a esgotar lá na venda. Apesar de a grande atração ser a banda Maroon 5, mais uma vez no palco principal do festival, o dia também tem grande expectativa para a cantora americana Demi Lovato. Os fãs dela chegaram ainda de madrugada e fizeram fila em frente aos portões, que só abrem às 2 da tarde. Esperaram o dia inteiro lá, Guilherme, inclusive debaixo de chuva. Aí quando os portões finalmente abriram, houve até corrida para pegar os melhores lugares ali na grade. Portões, como eu disse, abriram agora há pouco. As apresentações começaram por volta das 3:30 da tarde, com Criolo e convidados no palco Sunset, onde também sobem várias atrações da música brasileira, incluindo Gilsons e o pernambucano João Gomes, antes do encerramento com o grupo de folk Mumford & Sons. Já no Palco Mundo, as atrações são as seguintes, ó, vou falar aqui em ordem. Às 4:40 da tarde, Pedro Sampaio. Depois, às 7 da noite, J Balvin, aí trazendo reggaeton, né? Às 9:20 da noite, Demi Lovato. E à 12:05, finalmente, Maroon 5, headliner do dia. Esse sábado, como eu disse também, é mais um dia de tempo instável aqui no Rio, nessa edição que fica marcada pela chuva durante praticamente todo o evento, todos os dias de Rock in Rio. Agora à tarde, o sol até chegou a sair um pouquinho, mas já está escondido de novo, Guilherme. Pode voltar a chover, a previsão é essa. Devemos ter mais chuva nos shows durante a noite, portanto, se você ouvinte vai ao Rock in Rio logo mais, não esqueça de levar a capa de chuva. Ontem, como você disse, o festival foi retomado aí para o segundo final de semana. Foi com um dia dedicado ao K-pop, pop coreano. O destaque foi a banda do país, Stray Kids, uma banda masculina que atraiu um grande público, principalmente público adolescente, que foi com os pais. A gente viu muitas famílias por lá nessa sexta-feira. Também foi um dia em que houve filas aí desde a noite anterior, pessoal aguardando muito para tentar pegar os melhores lugares na grade. Amanhã, último dia de festival, a principal atração vai ser a banda 21 Pilots. A gente acompanha também e aí fica no aguardo já para a próxima edição daqui a 2 anos, né, Guilherme?
1: Volto com você. Com toda certeza, já me sinto pronto, inclusive, para a próxima edição. Esse ano eu consegui um dia, eu fui no feriado de 7 de setembro, e sabe, Diogo, que eu dei sorte, porque eu fugi dessa chuva toda que você comentou. Eu fui para o Rio de Janeiro, tinha tido uma noite inteira de chuva, eu assisti de casa pelo Multishow, a noite anterior de show, e eu fiquei com pena, assim, de quem tava lá assistindo, porque o show tava legal, mas o pessoal tava tomando chuva na cabeça o tempo todo. E eu fiquei preocupado que na minha noite seria assim. Não foi, não choveu, teve só uma garoinha leve, então dei essa sorte. Espero que o pessoal consiga se abrigar direitinho dessa chuva que tá por aí, porque talvez nem todo mundo consiga escapar assim. E eu tô vendo aqui uma nota do nosso colega Anselmo Góes, do Jornal Globo, mostrando que quando chove, quando tem toda essa questão de chuva, o pessoal fala, cadê o cacique cobra coral, que é chamado nessas horas para conseguir fazer chover ou não chover em determinados lugares. E o Anselmo Góes mostrou que teve uma alta, viu, Diogo? O pessoal procurando na internet sobre a Fundação Cacique Cobra Coral. Foram 80 mil interações, das 80 mil interações no X sobre a chuva dessa semana, 10 mil faziam menções ao Cacique Cobra Coral, exatamente para tentar fazer estancar um pouco essa chuva. Ao que tudo indica, não deu certo, né? Vai ter um pouco mais de chuva e o pessoal vai ter que se abrigar nesse final de semana.
2: Parece que ele tá de férias nesses últimos dias, ô Guilherme. E é isso, o pessoal já tá brincando aqui no Rio de Janeiro, se alguém lembra de quando fazia sol no Rio. Eu confesso que eu gosto desse tempinho, mas realmente pra ficar ao ar livre pro show é um pouco mais difícil, mas nada abala os fãs, né? O pessoal, inclusive, chegando aí com horas e horas de antecedência, encarando a chuva na fila, do lado de fora, esperando os portões abrirem. É, tem gente muito empolgada.
1: Tá na chuva, é pra se molhar, não tem o que fazer. Vai pro festival, curte,
2: é isso aí.
1: Depois chega em casa e toma um banho quente. Obrigado, Diogo, bom trabalho pra você por aí. Ó, Five vem logo mais para fechar essa noite de shows lá no Rock in Rio. E neste momento, Pedro Sampaio está no Palco Mundo fazendo a apresentação dele. Suspeito que seja a primeira apresentação do Pedro Sampaio no Palco Mundo, que é o palco principal. Depois eu vou buscar isso para checar essa informação. Mas o pessoal lá curtindo, até saiu um solzinho, pelo que eu tô vendo nas imagens da Globo News. Então tá dando para curtir um pouquinho de Pedro Sampaio sem tomar chuva. Mas vamos ver se até Maroon 5 essa chuva volta ou se o pessoal vai conseguir curtir um pouco mais de tranquilidade. Ao som de Maroon 5, vamos pro Repórter CBN.
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0: Sábado 12 de setembro de 2026. Investigações da Polícia Federal apontam que a cúpula da área de supervisão do Banco Central prestava consultoria informal a Daniel Vorcaro. Os funcionários orientavam como ele deveria se comportar em reuniões com a presidência da autarquia, além de outros diretores. Havia inclusive um grupo de WhatsApp chamado Master, criado entre os servidores do BC e o banqueiro. Entre as instruções, eles pediam a Vorcaro para dizer que a venda do banco Voiter a seu ex-sócio, o Augusto Lima, geraria um caixa milionário e que a compra do WillBank, um banco digital com forte atuação no Nordeste do país, traria muitas sinergias ao Master. O presidente candidato à reeleição pelo PT, Lula, afirmou durante campanha em Curitiba que ninguém deve ocupar uma vaga no Supremo Tribunal Federal para ficar rico. Segundo ele, ser ministro do STF é um sacerdócio e existe um padrão de comportamento acima da média. Lula também disse que pediu ao presidente do Supremo, Edson Fachin, que todos os documentos do caso Master fossem liberados. O presidente afirmou ainda que seu filho, Lulinha, não terá proteção e, se tiver cometido algum erro, deverá responder por ele. Uma divergência diplomática entre os governos dos Estados Unidos e do Brasil estaria prejudicando a cooperação bilateral no combate conjunto ao crime organizado. É o que informa uma reportagem publicada hoje pelo jornal The New York Times. De acordo com autoridades americanas e brasileiras ouvidas sob anonimato, o Departamento de Estado dos Estados Unidos reteve os vistos de dois agentes da Polícia Federal brasileira que haviam sido designados para atuar em Miami e Nova York. Ainda segundo o jornal, as divergências ocorrem em meio a um cenário de relações estremecidas por tentativas do governo americano de interferir em assuntos internos do Brasil. No horário de Brasília, 5 horas e 3 minutos.
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1: Muito boa tarde a você, ouvinte da CBN. O Show da Notícia continua por aqui com o principal do noticiário desse final de semana. Final de semana cheio de informações para você. Já teve desdobramentos daquela crise toda no STF com a investigação do caso Master, denúncia contra ministro e a expectativa pela sessão na terça-feira que deve deliberar sobre abrir ou não uma investigação contra o próprio ministro Alexandre de Moraes. Nossa reportagem lá em Brasília está acompanhando de perto, de olho nas atualizações e mantendo você bem informado aqui durante esse sábado. E tem muito ouvinte falando sobre uma reportagem que a gente rodou mais cedo, uma reportagem mostrando o desinteresse dos brasileiros pelas eleições esse ano. Pesquisa Quest apontou que 6 em cada 10 brasileiros dizem ter pouco ou nenhum interesse na eleição desse ano. E aí tem muito ouvinte repercutindo essa reportagem. O Marco Antônio escreveu aqui que ouviu essa reportagem e disse que é um desinteresse perigoso. Quando a gente deixa de acompanhar a política e de conhecer os candidatos, a gente acaba permitindo que outras pessoas decidam por nós. Ele diz que o Brasil tem muitos recursos, um povo trabalhador, tem tudo para ser um país muito melhor. Mas para isso a gente precisa escolher bem quem vai nos representar. Ele faz todo aqui uma análise, um texto bem grande que ele mandou no nosso WhatsApp. Obrigado, viu, Marco Antônio, pela sua análise por aqui. E ele diz que ele faz um apelo, que não se desinteressem pela política, que pesquisem, que acompanhem, que questionem e que votem com consciência. Ele falou que vê o sofrimento do povo brasileiro há 60 anos e acredita que a gente pode mudar essa realidade, porque o futuro do Brasil depende das nossas escolhas. Obrigado, Marco Antônio, pela sua participação tão qualificada aqui nesse debate. E o Jorge Filho também escreveu aqui, contando que ele tem 73 anos, tem um voto consciente, uma boa análise sobre política e que ele lamenta os desinteressados, porque os eleitos influenciam diretamente na vida de todos nós e não havendo interesse, os eleitos deitam e rola em cima dos eleitores. E aí depois não há nada a reclamar, é o que escreveu o Jorge Filho aqui de São Paulo. Obrigado também, Jorge, pelas suas palavras. Participem vocês também no WhatsApp 11 99911 9981, que logo mais eu trago a participação de outros ouvintes também aqui na CBN. Agora são 5 horas e 6 minutos. Você sabe que em meio a essa cobertura das eleições aqui no nosso país, a CBN está apresentando para vocês 50 debates para o Brasil, uma série de debates sobre 50 assuntos que definem os rumos do nosso país, rumos esses que os ouvintes estavam falando agora sobre a importância da gente usar o nosso voto para traçar esse rumo. E aqui na CBN você pode aproveitar esses 50 debates para o Brasil para ouvir diferentes opiniões sobre cada um desses assuntos e formar a sua opinião e, a partir disso, também balizar o seu voto. Então tá aí uma oportunidade para aumentar o interesse da população nos assuntos que estão ou que deveriam estar em debate pelos candidatos. Mas se os candidatos não debatem, a gente debate por aqui e você forma o seu voto. Então agora você acompanha a reapresentação de um desses debates feito pelo Milton Jung e pela Cássia Godoy no jornal da CBN. Debate que falou, nesse caso aqui, sobre as saidinhas, aquele momento ali do processo judicial de uma pessoa em que ela pode deixar a cadeia para ficar um período ali em liberdade, depois volta, e tem todo um debate sobre mudar ou não esse instituto. E é isso que a gente vai ouvir no debate agora. É isso que a gente vai ouvir, então, no debate agora, nessa reapresentação de um dos 50 debates para o Brasil.
2: Hoje, na série 50 Debates para o Brasil, nós vamos discutir o fim das saídas temporárias de presos e participam desse debate procurador César Dario Mariano da Silva, procurador de Justiça do Ministério Público de São Paulo, professor de Direito Penal e Processual Penal, e o doutor Renato Vieira, mestre e doutor em Direito Processual Penal e ex-presidente do Instituto Brasileiro de Ciências Criminais. Procurador César Mariano da Silva, muito obrigado pela sua gentileza ter aceitado o nosso convite. Renato Vieira, muito obrigado pela sua gentileza também de estar conosco. E eu lembro que, conforme combinado previamente, serão feitas duas perguntas para cada um de vocês e que vocês terão até 2 minutos para cada uma das respostas. Começa com o procurador César Mariano da Silva. Procurador, que evidências mostram que as saídas temporárias aumentam a criminalidade e colocam a população em risco?
3: Eu trabalhei nessa área por mais de 15 anos. Então, eu posso dizer, na prática, que nós tínhamos um índice de evasão. Isso daí é comprovado, cerca de 4%. E quando pensamos em 4% em cada saída temporária de 30 mil presos, nós temos 1.200 presos, e quase 5 mil presos ao ano. Então, são 5 mil presos a mais na rua. Há também evidências de que muitos desses presos praticavam outros delitos. E, sem dúvida nenhuma, se nós tivermos mais presos na rua e a grande maioria deles sem a devida fiscalização, nós teremos o aumento da prática de crime, sem contar a sensação de insegurança que as pessoas tinham. Nas épocas festivas, as pessoas simplesmente abriram as portas do inferno. E é verdade. Então, nós, da forma como a saída temporária era implementada, praticamente todos os presos tinham direito a ela desde que estivessem na saída temporária. Nós, no regime semiaberto, nós não tínhamos uma fiscalização eficiente e nem se analisava se os presos estavam em condições ou não de retornar ao convívio social. Eu não sou favorável à proibição absoluta. Eu sou favorável a que presos sem periculosidade, que haja regime em que haja exame criminológico, que tenham cumprido determinado tempo de pena, determinados crimes sem violência, sem grave ameaça, vedado aos crimes hediondos, com realização de exame criminológico, e presos que tenham bom comportamento carcerário e monitorados eletronicamente, tenham direito à saída. Mas estou contra a vedação absoluta, mas também sou totalmente contra o liberal geral que havia antigamente.
2: Professor Renato Vieira, como justificar a saída temporária diante das fugas e dos crimes cometidos por presos durante o benefício?
4: Bom, o doutor César tocou num ponto importante, que é a questão da fiscalização. Ele tocou em vários pontos importantes, na verdade. A questão da fiscalização, a questão do número, em que nós estamos discutindo aqui. Então, vamos a eles. De fato, os dados da Secretaria Nacional de Políticas Penais oscilam entre 4% e 5% dos presos em saída temporária que poderiam cometer essas irregularidades no retorno. Dentre essas irregularidades, há atrasos no retorno. Então, não se pode generalizar para dizer que pelo fato de não ter voltado durante o tempo combinado e aprazado para o retorno à situação prisional, haja essa prática indiscriminada de crimes e que gera a sensação de insegurança. Um segundo aspecto que o doutor César também colocou é a questão da fiscalização. Nós temos, primeiro, um número excessivo de presos no Brasil, uma situação vexatória, o estado de coisa inconstitucional, o Supremo já declarou isso, temos um número excessivo de presos. Segunda coisa, a falta de fiscalização supõe que a resposta seja uma política do Estado e não castrar um benefício concedido a quem está, e por estar, pela lei, já no regime semiaberto, já está próximo à reaquisição do convívio social em liberdade quase plena, está em vias de ser reintegrado à sociedade. Quando nós castramos esse benefício, nós estamos tirando a possibilidade de uma progressão do regime, como manda a Constituição, que é da individualização da pena. Nós estamos tornando o regime semiaberto próximo ao regime fechado. E se nós tornamos um regime semiaberto, que é o regime onde as pessoas têm direito a essa reaquisição de um convívio mais próximo da liberdade, se nós tornamos isso mais próximo do regime fechado, nós estamos tornando a pena uma pena cruel, nós estamos ferindo a individualização da pena e nós estamos, por incrível que pareça, tornando a situação ainda mais perigosa. Porque a periculosidade, as facções nascem nas prisões. E se nós estamos tirando a oportunidade de um retorno ao convívio com fiscalização adequada, nós estamos sendo contraproducentes em todo o espírito de individualização da pena.
5: Procurador, quero ouvi-lo a respeito desta questão. Restringir as saídas temporárias significa alterar esse princípio da individualização da pena?
3: Veja que a legislação ela não proibiu totalmente. O preso tem direito a sair para estudo, né? Um regime, o ensino médio, ensino profissionalizante, ensino superior. E a individualização da pena nessa situação, ela está sendo observada. Como eu já disse, eu sou favorável para justamente para que não seja suscitado isso no Supremo Tribunal Federal, que não haja uma vedação absoluta, que haja possibilidade daqueles presos que não sejam perigosos, em que o índice de reincidência será diminuto e que a probabilidade de evasão é pequena. Então, eu sou favorável à alteração nesse sentido, justamente para que não se diga que está havendo violação e individualização da pena. Veja bem, a pena ela não tem apenas a finalidade de ressocialização. Ela tem a finalidade também de dizer às outras pessoas, olha, não pratiquem crimes, senão vocês serão punidos. É o efeito inibitório dissuasivo da pena também. Então, nós temos que observar bem isso. Então, não está sendo violada a individualização da pena, por quê? Ele está sendo progredido. Ele está sendo progredido do fechado, se for o caso, do semiaberto e do semiaberto para o aberto. A grande realidade é o seguinte, o preso, há presos que podem ser ressocializados, há presos que não querem ser ressocializados e aqueles presos que nunca serão ressocializados, que são aquelas pessoas chamadas de criminosos profissionais. Então, isso não viola, no meu modo de ver, a ressocialização da pena, porque nós temos o sistema progressivo de regime e a possibilidade do preso estudar-se, se quiser.
5: Doutor Renato, como conciliar essa questão da individualização da pena com o controle da evasão dos presos que não retornam para o sistema prisional depois da saída temporária?
4: Cássio, eu vou retornar ao ponto da fiscalização. Essa alteração legislativa que acabou sendo concluída em 2024, ela teve início há muito tempo atrás, em 2011, com um projeto que ainda nem era esse projeto estrepitoso desse personagem Guilherme de Ritchie, que saiu da Secretaria de Segurança Pública para assumir um cargo de deputado para depois voltar a ser secretário de Segurança Pública. Em 2011, com o projeto originário, o grande mote era o monitoramento desses presos nessa fase final do regime. Então, aí nós temos já uma possível resposta que abre um debate sobre a razoabilidade de nós sairmos colocando tornozeleira eletrônica em todo mundo no regime semiaberto ou, às vezes, até no aberto. Esse é um ponto. Mas esse é um ponto que responde uma parte da pergunta, Cássia, que é da fiscalização. O outro ponto da fiscalização, mesmo com essa alteração, reside no seguinte: se o sujeito volta atrasado, se há alguma irregularidade, ele comete uma falta grave no cumprimento da pena e ele regride de regime pela lei brasileira. Ele volta para o fechado, portanto. Isso é sabido da lei de execução penal. Então, é uma questão de fiscalização do poder público. Nós não podemos imaginar que, pelo fato da pessoa estar presa no regime A, B ou C, o poder público vai deixar de fiscalizar. É ônus, aliás, é responsabilidade tratar as pessoas com a sua dignidade durante todo o tempo em que elas estão entregues aos aparatos do Estado. Quando houve esse debate, o governo, com razão, no meu sentir, vetou esses dispositivos alterados, porque, por exemplo, o que se vetou aqui, o que se castrou aqui, foi o contato, a visita à família. A visita à família é nitidamente um passo para o retorno ao convívio social. Um outro dispositivo, participação em atividades que concorram para o retorno social. São aspectos nítidos que facilitariam ou facilitavam um retorno tranquilo ao convívio social. Nós temos as situações mais dificultosas, de pessoas que são de fato perigosas, mas nós não podemos fazer uma tábula rasa, na minha opinião, do que acontece em situações realmente excepcionais, e sempre haverá, para a partir disso rotularmos e castrarmos e fazermos com que na prática não haja mais regime semiaberto no Brasil, que foi o que aconteceu com essa alteração legislativa.
2: Professor Renato Vieira, procurador César Mariano da Silva, muito obrigado pela oportunidade que vocês nos oferecem de podermos ouvir estes argumentos para que as pessoas tirem suas próprias conclusões sobre este tema proposto hoje aqui no 50 Debates para o Brasil. Muito obrigado pela participação de você.
1: Agora 5 horas e 18 minutos. Quero então convidar você a acompanhar os outros debates todos que já estão disponíveis para você ouvir, para você refletir a partir deles. Tem algumas formas para você acompanhar. 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Logo mais a gente vai também rodar outras reapresentações desses debates para você ir ficando bem informado e formar o seu voto também a partir dessas discussões todas. Agora são 5h19, a gente tem mais informação ao vivo chegando aqui de São Paulo com o Pedro Pupulin. Pedro que acompanha toda a repercussão a respeito do desabamento de um prédio na zona leste de São Paulo, em meio às fortes chuvas que atingiram o estado, um desabamento que inclusive deixou mortos, né, Pedro?
6: Oi, Muniz. Exatamente. A gente recebeu agora há pouco aqui no local do desabamento o prefeito de São Paulo, Ricardo Nunes, e ele afirmou que a polícia vai dar voz de prisão aos dois proprietários da construtora New Home, responsável pela construção de um prédio de 10 andares que desabou na madrugada deste sábado no bairro da Penha, zona leste da capital. De acordo com o prefeito, os proprietários da construtora cometeram um crime ao não obedecerem à ordem de demolição da estrutura em 2024. Vamos ouvir.
7: Se não fez a demolição, se tem a confissão do advogado, evidentemente isso vai ser um fator maior, um agravante para que eles sejam responsabilizados. A prefeitura seguiu o rito, foi rigorosa, fiscalizou, notificou, multou, entrou com ação judicial, embargou e, infelizmente, esse fato aqui, a gente lamenta muito. Se ele cometeu um erro, um crime, ele vai ser responsabilizado por isso.
6: Ricardo Nunes, Muniz, trouxe uma linha do tempo aqui para a gente entender. Essa é a versão dele. Conforme o prefeito, a obra começou em 2019, quando a justiça determinou, a pedido da prefeitura, a interdição dessa obra por problemas estruturais. Em 2021, a construtora obteve, junto à prefeitura, um alvará de retomada da obra, condicionada, no entanto, à demolição da antiga estrutura. Na versão do prefeito, uma técnica da gestão municipal veio ao local à época e atestou em documento oficial que a estrutura havia sido demolida. Contudo, de acordo com moradores locais e com o advogado da construtora, Alexandre Sambi, isso não aconteceu. Vamos ouvir o que ele disse.
8: Foi cassado, como eu disse, e foi continuado a outros pavimentos. Começou com 5 pavimentos, foi aumentando para 9, tudo regular.
9: Então não houve demolição?
8: Não houve demolição.
9: Porque a prefeitura disse que em fevereiro de 2024 eles constataram que o prédio tinha sido demolido, então ele não foi.
8: Pelo que eu tenho de informação, não.
6: Ricardo Nunes disse que essa técnica era uma servidora de carreira que não faz mais parte dos quadros da prefeitura e que a Controladoria Municipal vai abrir um procedimento para investigar a veracidade do documento. O desabamento resultou, Muniz, até o momento, na morte de 2 pessoas, sendo uma delas uma mulher grávida, e deixou 2 pessoas feridas. Corpo de Bombeiros continua as buscas por outras 4 pessoas que estão sob os escombros e ainda não se sabe em que condição elas se encontram. São uma criança, 2 mulheres e 1 homem. O trabalho continua por aqui, Muniz. A gente segue acompanhando.
1: Muito obrigado pelas suas informações. Pedro Pupulin falando com a gente ao vivo aqui de São Paulo e vai continuar acompanhando esse episódio triste do desabamento que deixou 2 pessoas mortas, e ele traz mais informações assim que tiver atualizações por lá. Agora são 5 horas e 22 minutos, quero te contar o seguinte, Datafolha, o Instituto Datafolha está divulgando, nesses últimos minutos, novos recortes das pesquisas que eles fizeram com os eleitores brasileiros. Então eu vou trazer agora 2 recortes que acabam de ser divulgados sobre a visão do brasileiro a respeito do STF, de toda essa crise pela qual a corte está passando nos últimos dias. Um desses recortes mostra que 76% dos brasileiros consideram que os ministros do Supremo Tribunal Federal têm poder demais. 18% discordam dessa afirmação, 3% não concordam nem discordam e 4% não souberam responder. A pesquisa também mediu o impacto da crise que afeta o STF sobre a reputação do tribunal. 77% dos brasileiros dizem que as pessoas acreditam menos no STF agora do que no passado. 16% discordam dessa afirmação, 3% não concordam nem discordam e 4% não sabem ou não responderam. Tem uma outra questão abordada pelo Datafolha que é o seguinte: 71% dos brasileiros concordam que o STF é essencial para proteger a democracia no Brasil. 21% discordam disso, 3% não concordam e não discordam e 5% não souberam responder. Essa pesquisa foi encomendada pelo jornal Folha de São Paulo e pela Globo. O Datafolha ouviu 2.002 pessoas de 16 anos ou mais entre os dias 8 e 10 de setembro. É uma pesquisa que tem margem de erro de 2 pontos percentuais para mais ou para menos, com nível de confiança de 95%, e foi registrada no Tribunal Superior Eleitoral com o código BR-01833-2026. Tem um outro recorte dessa pesquisa que é especificamente sobre o ministro do Supremo, Alexandre de Moraes. 28% dos brasileiros defendem que Moraes deveria sofrer impeachment. 34% dos brasileiros defendem uma punição ou uma medida um pouco mais branda. 34% defendem o afastamento temporário de Moraes do cargo de ministro do STF. Com relação a André Mendonça, ministro que também foi acusado nos últimos dias de algum nível de envolvimento com o ministro Daniel Vorcaro, dono do Banco Master, e ministro que está sendo acusado de agir politicamente na condução de inquéritos como o do Banco Master.

0: Brasil. Mas, e só 12% acham isso de André Mendonça, mas o índice de brasileiros que defendem afastamento temporário dos dois é muito parecido. Então o brasileiro, no geral, está dizendo o seguinte: melhor que eles dois deixem o cargo temporariamente, até que se investigue tudo que tem sobre eles, e depois avalia se eles voltam ou não para o cargo. É um índice muito parecido. 34% querem o afastamento temporário de Moraes e 37% querem o afastamento temporário de Mendonça. Até um índice maior para Mendonça. Esse é o saldo aí dessa crise do STF, aferido por essa nova pesquisa do Instituto Datafolha. Esse recorte que eu trouxe para vocês também ouviu 2.002 pessoas em 125 cidades entre os dias 8 e 10 agora de setembro. Portanto, dias antes do pico de alguns desses embates que aconteceram, por exemplo, na sexta-feira. Tudo que aconteceu na sexta-feira, ou seja, a divulgação dos documentos que estavam ainda sigilosos, aquela troca de ofícios que está acontecendo até hoje, isso tudo não entrou no período contemplado pela pesquisa. Mas o principal dessa disputa toda no STF já tinha entrado. E esse recorte também tem margem de erro de 2 pontos percentuais para mais ou para menos. Foi também encomendado pela Folha e pela TV Globo. Essas são as primeiras informações que surgem do Datafolha nesse sábado a respeito da crise no STF. O Datafolha também vai divulgar, está divulgando já, alguns recortes da pesquisa de intenção de voto nos estados. Então a gente vai fazer o seguinte, a gente vai ter logo mais o repórter CBN e na sequência a gente já tem uma entrevista para repercutir essa crise política do ponto de vista da ciência política. Como é que isso está impactando os candidatos, a corrida eleitoral como um todo? Eu vou conversar com o Jairo Pimentel, cientista político e professor do Laboratório de Opinião Pública e Mídias Digitais da FESP, a Fundação Escola de Sociologia e Política aqui de São Paulo. E eu vou aproveitar para, logo antes da conversa com ele, te atualizar, ouvinte da CBN, sobre esse recorte da campanha presidencial em Minas Gerais e em São Paulo. Tudo isso logo mais aqui, durante o Show da Notícia, logo depois do repórter CBN. Então, vamos fazer o seguinte, agora 3 minutos de informações da sua região. Na volta, o repórter CBN. Na sequência, os dados do Instituto Datafolha na corrida presidencial em São Paulo e em Minas Gerais. E aí sim a gente aprofunda essa discussão com o nosso entrevistado.
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7: O Conselho de Administração da CEMIG aprovou a indicação de Marco Aurélio Vasconcelos para presidir a companhia. O board da estatal também escolheu Alexandre Ramos Peixoto para presidir o Conselho de Administração da empresa. Antes da decisão, ele era o presidente da CEMIG. As mudanças foram comunicadas nesta sexta-feira por meio de fato relevante ao mercado. Marco Aurélio Vasconcelos é advogado e ocupava a posição de diretor adjunto jurídico da Copasa. Alexandre Ramos Peixoto é engenheiro de carreira da CEMIG e já trabalhou na ANEEL, a Agência Nacional de Energia Elétrica, e no Ministério de Minas e Energia. Na CEMIG, além da presidência, já exerceu o cargo de diretor de regulação e relações institucionais. As mudanças ocorrem em pouco mais de 2 semanas após o governador Matheus Simões defender uma auditoria

para apurar possíveis irregularidades na CEMIG-SIM. Um ex-diretor teria um suposto envolvimento em um dos esquemas financeiros ligados a Daniel Vorcaro. A suspeita também gerou uma denúncia e pedido de abertura de investigação na Procuradoria-Geral da República para apurar possíveis conflitos de interesses e, na empresa, ocultação de patrimônio e lavagem de dinheiro.

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0: sábado 12 de setembro de 2026. A Procuradoria-Geral da República encaminhou nova manifestação ao presidente do Supremo Tribunal Federal, Luiz Edson Fachin, defendendo que todos os ministros da corte tenham acesso à íntegra da investigação do caso Master antes do julgamento marcado para terça-feira. No documento, Paulo Gonet afirma considerar relevante que os integrantes do tribunal conheçam previamente a integralidade dos dados necessários para formar convicção sobre o caso. A manifestação da PGR ocorre um dia depois de os ministros Cristiano Zanin, Alexandre de Moraes e Gilmar Mendes se manifestarem pelo acesso integral aos dados extraídos do celular do empresário Daniel Vorcaro. O diretor executivo e cofundador da Anthropic, empresa dona do Claude, Dario Amodei, fez um apelo para que as empresas de inteligência artificial avancem de forma mais lenta e cautelosa no desenvolvimento dessa tecnologia. Ele afirmou que a prevenção de riscos é fundamental. A fala ocorre dias após um pesquisador de inteligência artificial que trabalhou na OpenAI e na Anthropic abandonar a indústria e acusar as duas empresas de brincar com as vidas dos seres humanos. A polícia da França trabalha com a hipótese de que o descarrilamento de um trem na Normandia na última sexta-feira tenha sido um ato intencional. As informações foram confirmadas à agência France Press. 186 pessoas estavam a bordo no momento do acidente. 44 ficaram feridas, sendo uma em estado grave. Segundo o jornal francês Le Monde, a vítima, de 18 anos, permanece hospitalizada e o estado de saúde dela é estável. No horário de Brasília, 5 horas e 33 minutos.
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0: O Instituto de Pesquisas Datafolha acaba de divulgar uma nova rodada de pesquisas. Na verdade, é um recorte da última rodada de pesquisas. Eles fizeram um recorte da intenção de voto para os presidenciáveis, para os candidatos ao Palácio do Planalto, em estados aqui do nosso país, para a gente entender como que está essa disputa entre os candidatos em cada um dos principais colégios eleitorais do nosso país. Então eu vou te trazer agora os dados referentes a São Paulo, Rio de Janeiro e Minas Gerais, três dos principais colégios eleitorais do Brasil. Começando por São Paulo, a pesquisa divulgada agora mostra que, considerando apenas o estado de São Paulo, Flávio Bolsonaro, do PL, tem 35% das intenções de voto contra 33% de Lula, do PT. O que esses números mostram em relação à rodada de pesquisa anterior, que foi no dia 22 de agosto? Mostra uma oscilação negativa de 2 pontos percentuais para Flávio Bolsonaro. Flávio tinha 37% no estado, oscilou para 35% agora, enquanto Lula manteve os mesmos 33% que tinha no final de agosto. Considerando agora os outros candidatos, Augusto Cury subiu para cima da margem de erro, inclusive. O Augusto Cury do Avante tem 7% de intenção de voto agora, contra 3% na pesquisa anterior. Renan Santos oscilou positivamente 1 ponto percentual e tem agora 6% de intenção de voto em São Paulo, o candidato do Missão. O candidato Ronaldo Caiado, do PSD, ficou na estabilidade com 4% de intenção de voto. Samara Martins, do UP, e Romeu Zema, do Novo, ambos têm 2% de intenção de voto no estado de São Paulo. Os outros candidatos têm um ponto ou não pontuam nessa pesquisa feita em São Paulo, que ouviu 1.610 eleitores entre os dias 8 e 10 de setembro, com margem de erro de 2 pontos percentuais para mais ou para menos, nível de confiança de 95% e registro no TSE com o número BR03904/2026. Vamos agora para o levantamento, o mesmo levantamento, só que olhando especificamente para o Rio de Janeiro. E por lá, um cenário parecido. Flávio Bolsonaro também lidera no Rio de Janeiro, mas com uma oscilação negativa. Ele tem agora 39%, o candidato do PL, que antes tinha 41% em agosto. Na sequência vem Lula, do PT, com 35%, ele que tinha 36% na pesquisa anterior. Também houve uma alta para além da margem de erro de Augusto Cury do Avante. Ele tem 5% agora, sendo que tinha 2% no final do mês passado. Os outros candidatos, Renan Santos, do Missão, tem 4%, Ronaldo Caiado tem 3%, Romeu Zema, do Novo, tem 2%, o Caiado que é do PSD, Romeu Zema que é do Novo. Esses candidatos, eles também oscilaram. Renan Santos oscilou positivamente um ponto, enquanto Ronaldo Caiado oscilou positivamente um ponto e Romeu Zema, só corrigindo aqui, Romeu Zema tem 2%, o que é uma estabilidade em relação ao levantamento anterior. Esses os dados dizendo respeito ao estado do Rio de Janeiro. Olhando para Minas Gerais, o candidato Luiz Inácio Lula da Silva é quem lidera por lá. Ele tem os mesmos 37% que tinha no final de agosto. Flávio Bolsonaro, do PL, teve uma alta lá em Minas Gerais. Ele foi de 31% para 35%. Augusto Cury, do Avante, também teve uma alta. Foi de 2% para 5%. Romeu Zema, do Novo, teve uma queda de 10% para 5%. Ronaldo Caiado manteve em estabilidade os mesmos 3%. E Renan Santos, do Missão, oscilou negativamente de 3% para 2%. Falando especificamente da pesquisa feita em Minas Gerais, também com margem de erro, nesse caso aqui, de 3 pontos percentuais para mais ou para menos. Dados que acabam de ser divulgados pelo Instituto Datafolha e que nos permitem, portanto, agora também repercutir e analisar essa corrida eleitoral e toda essa crise do STF, como que essa crise toda tem repercutido na campanha política, com o Jairo Pimentel, cientista político e professor do Laboratório de Opinião Pública e Mídias Digitais da FESP, a Fundação Escola de Sociologia e Política de São Paulo. Jairo Pimentel, muito boa tarde, muito obrigado pela sua presença aqui na CBN.
2: Boa tarde, um prazer estar aqui novamente na CBN para comentar sobre as pesquisas.
0: Pesquisas que mostram aí um cenário bastante estável, né, entre os principais candidatos, Jairo, com alguma oscilação, quando a gente considera ali Lula e Flávio Bolsonaro. No geral, são oscilações dentro da margem de erro, mas quero recuperar aqui um dos dados que mais me chamou a atenção, que foi a alta de Flávio Bolsonaro em Minas Gerais. Flávio Bolsonaro tinha 31%, subiu para 35%, é uma alta para além da margem de erro, então, de fato, não é só uma oscilação, houve um ganho na intenção de voto de Flávio Bolsonaro, enquanto Lula manteve uma estabilidade. A gente sabe que Minas Gerais é tido como aquele fiel da balança. Quem leva em Minas Gerais, leva no Brasil como um todo. Se a gente for levar isso a ferro e fogo, essa pesquisa, que é apenas um retrato de agora, não diz o que vai acontecer lá na frente, mostraria um cenário mais favorável para Lula do que para Flávio, mas com uma alta de Flávio nesse estado que é tão importante. O que esses números de Minas Gerais mostram sobre essa corrida eleitoral na sua visão?
2: Olha, realmente Minas é um termômetro do Brasil, né? A gente sempre olha para Minas porque, de certa forma, ela é um estado que reproduz as diferentes regionalidades nacionais, né? O norte é muito mais parecido com o eleitorado do Nordeste, o sul de Minas já vota mais parecido com São Paulo, o oeste de Minas vota mais parecido com Goiás, enfim, é muito interessante mesmo como o Minas representa essas diversidades nacionais. Dito isso, essas variações realmente foram muito pequenas, na maioria dentro da margem de erro, exceção aí do Flávio, que subiu um pouquinho, e que mostra uma tendência de alta dele. Mas para além dessas questões de intenção de voto, e chama atenção nesse cenário atual, tanto em Minas quanto nacionalmente, é o fato de que o governo não está conseguindo impor sua agenda para mostrar suas realizações. Na verdade, nenhuma campanha está, né? Ninguém, se você for parar para pensar, ninguém está conseguindo falar qual que vai ser a proposta dos candidatos a presidente. O que eles estão defendendo? Estão defendendo menos impostos? Estão defendendo maior amplitude dos programas sociais? O que está sendo falado?
0: Às vezes nem parece que tem campanha direito, né, Jairo?
2: Ou se parece que a campanha é entre o André Mendonça e o Xandão, Alexandre de Moraes, né? Porque foi o que tomou a agenda política dessa semana. A gente só ficou discutindo o STF, só ficou discutindo corrupção do caso Master e como isso atinge o judiciário, como o judiciário, assim como outras esferas de poder, também está implicado, parece implicado nessa questão, né? Então, isso cria toda uma atmosfera bastante negativa para o eleitorado se informar ou tentar formar um voto no atual contexto. Fica tudo muito poluído. E isso é ruim, principalmente para quem é governo. Porque quem é governo tem muita coisa, geralmente tem, né, muita coisa para falar do que foi feito durante o seu mandato. E é nesse período de começo de campanha que as avaliações de governo tendem a aumentar. Via de regra é assim. Né? A gente percebe que as avaliações sobem 3, 4 pontos. Foi assim com o Jair Bolsonaro na última eleição. A Dilma também conseguiu captar isso. Enfim, o Lula não está tendo essa oportunidade neste momento, justamente porque está sendo eclipsado, sua comunicação está sendo eclipsada por essa questão do STF. E enquanto a gente tiver isso, você vai ter essa variação muito pequena das intenções de voto, você vai ter muita fumaça de um lado e do outro para tentar tirar o foco dessas questões e poucas propostas, e, portanto, difícil de dizer, dentro desse cenário, dar uma previsão de quem vai ser o próximo presidente, dado essas situações, mesmo utilizando o dado de Minas Gerais para isso.
0: E até indo em linha com o que você trouxe, o presidente Lula, ele está em quase que perfeita estabilidade nesses números. Só não posso dizer que é uma perfeita estabilidade, porque no Rio de Janeiro ele oscilou negativamente 1 ponto percentual. Mas é só 1 ponto, é dentro da margem de erro, então por isso que é muito pouco. Agora, em Minas Gerais, ele manteve os mesmos 37% nas duas pesquisas. Em São Paulo, ele manteve os mesmos 33% também nas duas pesquisas. Pelo que eu estou entendendo do que você está trazendo, te parece um sinal amarelo mais forte para a campanha de Lula? O fato dele manter essa estabilidade não pode ser. Porque, assim, o que eu estou querendo dizer é o seguinte: quando surgiu essa crise do Master, o que se disse muito é isso é ruim para o incumbente, para quem está no cargo. Porque se cria uma ideia de que ninguém presta, de que todo mundo é corrupto e de que, portanto, tem que mudar. E o sentimento de mudança sempre é ruim para quem está no cargo. Então a gente começou essa crise do Master
2: Perfeito.
0: com essa premissa. Mas a gente está agora, não sei se no auge, a gente nem sabe como vai ser o dia de amanhã, mas com essa crise escalonando, e a gente vê o presidente Lula mantendo, em linhas gerais, a intenção de voto dele. Alguns poderiam ler isso como um copo meio cheio. Pelo que eu estou entendendo da sua análise, não é um copo tão meio cheio assim, é isso? Essa estabilidade, na
2: Não,
0: verdade,
2: não.
0: disfarça um problema de teto para Lula, é isso?
2: Essa estabilidade mostra que a discussão, a tese que você colocou inicialmente é verdadeira. A discussão sobre o tema da corrupção, de maneira mais ampla, é ruim para o governo. Porque, não porque isso implica o governo nessas acusações, né, não necessariamente, mas porque tira a possibilidade do governo discutir ou mostrar para a população aquilo que foi realizado durante os 4 anos de governo. Você não tem margem para isso, você não tem espaço midiático, você não tem espaço na cabeça dos eleitores, você, enfim, tudo fica tomado por essa discussão e nenhuma nova informação que possa agregar para melhorar os índices de popularidade acaba sendo assimilado ou até mesmo emitido, né, na opinião pública. E essa é a dificuldade que eu vejo. Nesse sentido, é negativo, sim. Sobretudo porque as implicações maiores no caso Master estão relacionadas à oposição, estão relacionadas ao Flávio. Você tem pouca. O que você tem de implicação em relação ao PT, não está necessariamente envolvendo o presidente Lula, está envolvendo outros quadros do PT, né? Jacques Wagner, enfim. Mas não necessariamente o PT, o presidente Lula. Mas essa conexão Lula e Alexandre de Moraes acabou, neste momento específico, gerando um certo ruído aí e criando essa ideia de que Lula também estaria implicado indiretamente através de Alexandre de Moraes. Enfim, a gente ainda vai ter muitos desdobramentos dessa situação. Mas me parece que enquanto a gente não tiver um esvaziamento do tema, ou pelo menos uma diminuição desse tema, vai ser difícil para o presidente Lula conseguir ampliar a sua vantagem e deixa a eleição aí sempre numa situação limite de 50-50 de probabilidade de vitória para Lula ou para a oposição.
0: Agora, também tem um potencial de que essa crise toda, conforme avance, comece a prejudicar um pouco mais Flávio Bolsonaro, porque agora a quebra do sigilo mostrou que, de fato, aquele pedido de dinheiro para o Daniel Vorkaro no filme Dark Horse feito esse pedido por Flávio Bolsonaro, a gente já sabia desse áudio lá de trás, mas só agora a gente soube que esse áudio motivou a abertura de uma investigação. Ele é formalmente investigado por conta dessa atuação junto a Daniel Vorcaro. Isso ainda pode também desaguar em novas revelações que podem ser prejudiciais para a campanha de Flávio. Então eu queria ouvir duas coisas a respeito disso suas, né? Uma sobre Flávio, o quanto que você entende que tem potencial para mais desgaste na campanha dele a partir dessas possíveis revelações e, claro, do governo tentando trabalhar a ligação dele com Daniel Vorcaro, mas também se você vê possibilidade de, por exemplo, essa situação toda potencializar um pouco mais Augusto Cury, porque Augusto Cury ele apareceu como um terceiro candidato, se descolando dos outros, e quando a gente pega nos detalhes ali das pesquisas, caso o eleitor de Augusto Cury não vote nele, ou caso ele não vá para um segundo turno, o eleitor dele tende a ir para Flávio Bolsonaro. Como é que você entende essa equação entre caso Master, Flávio Bolsonaro e Augusto Cury daqui para frente?
2: O caso Márcio tá aparecendo, vem em ondas, né? Em ondas negativas para um lado, em ondas negativas para o outro. Você vê que as intenções de voto têm flutuado de acordo com de quem as notícias impactam, né? Parece aquele jogo da batata quente, né? Cada um batata quente, quente, cada um vai pegando a batata uma hora, vamos ver a hora que a batata
0: Quem
2: vai
0: vai
2: queimar é
0: explodir?
2: que vai, parece que vai definir a eleição, né?
0: É.
2: E agora a batata parece que está queimando, está assando pro Flávio, né? Mas a gente não consegue medir o quanto de fato está assando essa batata para o Flávio. Vamos ver a repercussão desses próximos fatos, porque me parece que não gerou nenhum fato novo. Tudo já é de conhecimento público. Todo mundo já tinha uma noção. Os eleitores vão perdoando de um lado, vão vendo que o outro lado também está um pouco errado. E você fica nessa batalha de narrativas e o eleitor pode ficar um pouco perdido e na hora decidir por uma mudança mesmo, por exemplo. Né? Não dá para cravar isso. Não dá para cravar. Mas hoje, até a semana passada, antes de você ter o inquérito retirado das mãos, de você ter a abertura do sigilo do inquérito, a batata estava mais para o Lula, a batata estava assando na mão do Lula. Agora começa a passar para a mão do Flávio e a gente precisa ver se vai queimar ou não mais um pouquinho a mão dele, ou se a gente vai ter uma manutenção desse patamar. Em relação ao Cury, ele, nesse mesmo contexto, antes da questão do sigilo, da quebra do sigilo, ele já estava mostrando uma tendência de queda, não olhando especificamente para o Datafolha, mas para outras pesquisas, né? Ou pelo menos uma manutenção, um certo platô. E isso mostra que tem um espaço limitado para a terceira via. Eu acho que realmente a gente não vai conseguir ver uma subida dele, a não ser que tenha acusações muito graves em torno do Flávio, mas eu dificilmente vejo isso acontecendo. E meio já está na conta hoje. Boa parte de quem é Augusto Cury é Flávio, é mais de centro, centro-direita. Uma pequena minoria pode votar no Lula no segundo turno. E assim como todas as outras candidaturas, praticamente todas as outras candidaturas, o Zema, as principais, o Renan Santos, né? Elas tendem a votar mais no Flávio no segundo turno. Inclusive levando algumas pessoas a teorizarem que se o Lula não vencer no primeiro, ele perde no segundo por conta dessa transferência brutal que pode haver. Eu acho meio prematuro falar isso. Acho que não dá para cravar essa situação, porque apesar da tendência do eleitorado ser mais de direita desses candidatos, não é só o fator ideológico que importa na decisão do voto. Existe a questão de avaliação de governo, comparativo do governo anteriores, esses escândalos de curto prazo que podem afetar a reputação dos candidatos, enfim. Então, é realmente muito difícil cravar que isso possa acontecer. É uma hipótese, mas eu hoje acho que ela não, mesmo olhando toda a matemática que eu já olhei sobre o tema, já me debrucei, é difícil a gente ver isso. Eu acho que hoje é muito mais provável o Flávio vencer por outros fatores, como, por exemplo, a alienação eleitoral, que tende a ser mais forte no eleitorado do perfil de eleitorado do Lula, Classe mais baixa, menor renda, menor escolaridade, em áreas mais remotas, enfim, do que essa questão da transferência massiva desses votos dos que ficaram para trás para o Flávio no segundo turno. De qualquer forma, nos dois cenários eu vejo uma eleição de segundo turno bastante parelha.
0: Agora, essa discussão toda de Master e de STF, ela se não traz tanto impacto, por exemplo, para Augusto Cury, ou se não tem também ainda nesses números impactado diretamente, por exemplo, Lula, ou até Flávio, né, com oscilações muito grandes, queria te ouvir o quanto que essa discussão toda pode impactar na corrida para o Senado, porque a direita fez, já anunciou há anos, que faria um movimento intenso para tentar formar maioria no Senado para levar a impeachment de ministro, e agora a discussão sobre impeachment de ministro cresce em todo o país. O quanto que essa discussão toda tem potencial de embaralhar ou de potencializar as disputas ali pelo Senado?
2: Eu acho que a disputa para o Senado segue a lógica do voto arrastado, né? O cara decide o voto para o Senado, as pessoas decidem de forma geral o voto para o Senado, a grande massa da população, na última semana, na última hora. Vão ficar sabendo, inclusive, que são dois votos, daí que elas vão ter que correr atrás mesmo para saber quem vão votar. Elas não estão informadas sobre isso, só não decidem mais tarde do que deputado, e tendem a fazer isso muito no calor de quem é o candidato do Senado, do candidato a presidente que eu estou votando. A gente chama isso de efeito cocktail na ciência política, né? E é você puxar o candidato. Isso a gente observou em vários contextos, né? Por exemplo, aqui em São Paulo, o Marcos Pontes foi arrastado pelo voto do Bolsonaro na última eleição. Ele não aparecia na frente em nenhum momento. Então, eu acho que vai acontecer isso também no Senado também. Um movimento de última hora, como é tradição, movimento de última hora, muito baseado no desempenho que os candidatos a presidente, até mesmo em governador, possam estar tendo em seus estados, que trazem, que arrastam o voto para senador também. Essas discussões sobre issues políticas ou sobre impeachment de presidente entre STF, presidente, etc. e tal, pega um contingente de eleitor mais ideologizado, é um pequeno contingente de eleitores que acaba votando por conta dessas temáticas. A grande massa, não, ela acaba votando de acordo com essas tendências mais gerais da política nacional e vai votar de acordo com a onda.
0: Muito bem, eu conversei com Jairo Pimentel, cientista político e professor do Laboratório de Opinião Pública e Mídias Digitais da FESP, a Fundação Escola de Sociologia e Política de São Paulo. Jairo, obrigado, viu, pela sua participação por aqui. Um bom final de semana e até a próxima.
2: Obrigado, igualmente. Até a próxima.
0: Agora são 5h54. Mais notícias da sua região e a gente volta já.
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5: O corpo de um homem foi resgatado pelos bombeiros em um local de difícil acesso na Serra do Rola Moça, em Ibirité, na região metropolitana. Segundo a corporação, ele dirigia pela estrada de Casabranca, entre Brumadinho e Ibirité, e caiu em uma ribanceira. De acordo com o Corpo de Bombeiros, a família do homem comunicou o desaparecimento dele nessa sexta-feira, após notar que não havia retornado. Um irmão dele acionou a seguradora do veículo, que enviou a localização do carro e que se situava a cerca de 300 metros da estrada, em uma ribanceira. A corporação foi acionada e conseguiu localizar o corpo do homem, que estava em um local de difícil acesso. O Corpo de Bombeiros acionou a Polícia Civil para investigar o caso. A Defensoria Pública de Minas Gerais vai realizar um atendimento jurídico gratuito para pessoas com deficiência no dia 26 de setembro, em Belo Horizonte. A iniciativa será realizada das 9 da manhã ao meio-dia, na Praça do Cardoso, no bairro Serra, região centro-sul da capital, e faz parte da programação do Setembro Verde, campanha que promove a inclusão e a acessibilidade e combate o preconceito e o capacitismo. Durante o atendimento, serão oferecidas orientações jurídicas em áreas como família, saúde, direitos civis e direitos de crianças e adolescentes. A programação também inclui a emissão da carteira de identificação da pessoa com transtorno do espectro autista, além de orientações sobre saúde e primeiros socorros e atividades recreativas. Segundo o órgão, não é necessário fazer inscrição, mas é preciso levar documento com foto, CPF, comprovantes de residência e de renda e, se houver, documentos relacionados à questão que será apresentada.
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5 horas e 58 minutos, o Show da Notícia de hoje vai ficando por aqui. Só quero relembrar que tá rolando o Rock in Rio, hein? Lá no Rio de Janeiro. Quem tá por lá tá podendo curtir o festival. Quem não tá, pode assistir também, o Multishow transmite. Você pode curtir o show direto do seu sofá. Hoje já se apresentou por lá Pedro Sampaio, no Palco Mundo. E ainda tem outras apresentações. Tem J Balvin, às 7 horas, no Palco Mundo. Demi Lovato, às 9h20 da noite. E Maroon 5, fechando a programação à meia-noite do domingo. E no palco Sunset, que é aquele palco secundário, tem João Gomes e Orquestra Brasileira, Criolo, Amaro e Dino, Gilsons convidam Daniela Mercury e Olodum, vai ser um showzão, e também Mumford & Sons, esse Mumford & Sons, às 10h45 da noite. Então tem muita música boa rolando lá no Rio de Janeiro e rolando para todo mundo que puder e quiser assistir a programação pelo Multishow. Dá para curtir esse show se abrigando da chuva, pelo menos de casa a gente não enfrenta os perrengues, né, do festival. Esses aí, ó, Maroon 5, são eles que vão fechar a programação de hoje, meia-noite e 5, no palco principal lá do Rock in Rio. E amanhã tem mais, aí se encerra o festival nesta edição desse ano. E ao som de Maroon 5, a gente fica por aqui. Obrigado pela sua companhia nessa tarde de sábado, com o noticiário pegando fogo aqui no nosso país. A gente teve a produção da Ana Luísa Bessa e da Karina Almeida e os trabalhos técnicos do Adriano Bernardino. Muito obrigado pela sua companhia. Um bom final de semana a todos.

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0: Sábado 12 de setembro de 2026, a Polícia Federal levantou indícios de que o banqueiro Daniel Vorkaro utilizou uma empresa de luxo para distribuir agrados a dezenas de autoridades e ocupantes de cargos públicos em viagens no exterior. Diante dessa suspeita, os investigadores pediram ao ministro do Supremo Tribunal Federal, André Mendonça, que determine à agência a entrega de todas as planilhas e documentos que mostrem serviços contratados pelo ex-banqueiro no período entre 2020 e 2025. O objetivo é saber quem eram as autoridades que receberam as regalias de Vorkaro, o que pode abrir novas frentes de investigações no caso Master. O Tribunal Regional Eleitoral do Rio de Janeiro rejeitou por unanimidade a candidatura de Antony Garotinho, do Republicanos, ao governo do estado. A decisão considera que o ex-governador está com os direitos políticos suspensos por 8 anos após ser condenado por improbidade administrativa. A justiça indica que ele estaria envolvido num esquema de desvio de verbas da saúde na época em que era secretário de governo na gestão da mulher, a ex-governadora Rosinha Garotinho. Ele ainda pode recorrer ao Tribunal Superior Eleitoral. E a cantora canadense Celine Dion retornou aos palcos hoje em Paris para o primeiro show completo dela em 6 anos. A artista trava uma batalha contra uma doença neurológica rara que a afastou dos palcos e comoveu os fãs. Em 2022, Dion anunciou que sofria da Síndrome da Pessoa Rígida, que causa rigidez e espasmos musculares. Desde então, a cantora fez apenas uma aparição, durante a cerimônia de abertura dos Jogos Olímpicos de 2024, na França. No horário de Brasília, 6 horas e 2 minutos.
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0: Futebol Globo CBN. Tem mais uma rodada do Campeonato Brasileiro acontecendo a partir de agora aqui no Futebol Globo CBN, no Nubank Park.
1: Palmeiras, São Paulo.
0: Esse é o jogo clássico Palmeiras e São Paulo. Transmissão aqui na CBN com o nosso time. O estádio ganhando agora a presença do público nesta tarde úmida, molhada em São Paulo. Palmeiras entra a campo na 23ª rodada do Campeonato Brasileiro, defendendo a segunda colocação do campeonato com 53 pontos. O São Paulo é o décimo colocado com 33 pontos ganhos até aqui. Time da CBN está em campo.
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0: Boa tarde, meus amigos do Brasil. Enquanto a bola não rola no ar, aqui no Futebol Globo CBN, para o jogo de hoje, Palmeiras e São Paulo, a partir das 6:30 da tarde. Daqui a minutinhos tem bola rolando aqui no campo do Palmeiras. Agora, o time do Palmeiras está em campo, batendo bola, fazendo aquecimento. São Paulo também, Palmeiras aqui à linha direita, São Paulo à esquerda. A torcida chegando, o estádio longe de estar lotado, mas tem a indicação de que um bom público deve estar presente hoje aqui para acompanhar este jogo de futebol na 27ª rodada do Campeonato Brasileiro. Os destaques aqui na CBN. Palmeiras para o jogo de hoje, o dono da casa.
1: Palmeiras.
0: Bruno Faria.
2: Alô, mestre, excelente tarde para você e para todo mundo que nos acompanha. O Palmeiras com duas mudanças no time titular. Duas mudanças forçadas, isso porque Barbosa e também Marlon Freitas estão suspensos. Por isso, Bruno Fux e Andreas Pereira estão de volta ao time do Verdão, que vai com força máxima para tentar assumir a liderança na noite deste sábado.
0: O adversário do Palmeiras, São Paulo Futebol Clube, defendendo a décima colocação do campeonato, também está pronto para o jogo de hoje. Destaque do São Paulo, Bruno.
1: São Paulo.
2: Oscar, o São Paulo não pensa no clássico de daqui a pouco, tanto é que manda a campo 10 jogadores considerados reservas. Apenas Pablo Maia segue no time titular em comparação à equipe que enfrentou o Boca na última terça na Argentina. São Paulo está pensando na próxima terça, duelo da volta. Por isso, time todo reserva daqui a pouco.
0: Comentarista da CBN comigo nesta jornada aqui no campo do Palmeiras, do Nubank Park, Rafael Prates. É louco, Prates. Boa noite, Prates.
3: Boa noite, Oscar.
0: E o jogo?
3: O jogo tem favoritismo do Palmeiras. Palmeiras tem o time mais encorpado, mais completo para ganhar o clássico. Agora o São Paulo, Oscar, pode armar o retrancou para complicar para o Palmeiras. Se o São Paulo hoje vir naquela arapuca de marcar muito atrás, fechar bem a entrada da área, tirar espaço do Palmeiras perto do próprio gol, pode dificultar. Palmeiras favorito, mas é clássico Tinhos!
0: Tinhos, o jogo hoje aqui no campo do Palmeiras, a partir das 6:30 da tarde. Hoje à noite tem mais uma transmissão do Futebol Globo CBN.
1: Santos Cruzeiro!
0: Transmissão do Futebol Globo CBN, Santos e Cruzeiro, Rodrigo Bittar. Gabriel Dudziak, Lari Menegatti, a partir das 9 da noite aqui no Futebol Globo CBN. Todas as outras informações hoje nesta rodada do Campeonato Brasileiro. Central da Bola.
1: Central da Bola.
0: Leonardo Dai. Alô, Dai, boa tarde.
4: Alô, Oscar, boa tarde. 3 jogos já encerrados na rodada 27 do Campeonato Brasileiro. Ontem, clássico em Curitiba, 3 para o Coritiba, 3 para o Atlético Paranaense. Hoje, mais cedo, o Atlético Mineiro bateu o Fluminense em Belo Horizonte por 3-1 e o Vasco venceu o Grêmio fora de casa por 2-1. Agora temos bola rolando, segundo tempo, 1 para a Chapecoense, 1 para o Internacional. Às 18h30, Palmeiras e São Paulo no Nubank Park. Ainda hoje, às 8:30, Botafogo e Red Bull Bragantino no estádio Nilton Santos, Santos e Cruzeiro a partir das 9 horas na Vila Belmiro. Amanhã, às 4 horas da tarde, Mirassol e Vitória, 5:30, Flamengo e Corinthians. E na segunda-feira, às 8 horas, fechando a rodada, tem Bahia e Remo. O Flamengo é o líder do campeonato com 54 pontos. Palmeiras tem 53, Atlético Paranaense 46, já jogou. Fluminense 45, já jogou. Bahia 43, Cruzeiro 42, Atlético Mineiro 39, Coritiba 38, já jogou. Red Bull Bragantino 35, tem um jogo atrasado. São Paulo 33, tem um jogo atrasado. Vitória 32, Corinthians 32, Santos 32 com um jogo atrasado. Botafogo 31 com um jogo atrasado. Grêmio 28, Mirassol 28 e na zona de rebaixamento, Vasco 28, Internacional indo a 26, Remo 23 e a Chapecoense indo a 18 pontos.
0: Tudo aqui no Futebol Globo CBN nesta rodada do Campeonato Brasileiro, começando aqui pra CBN neste sábado à noite, aqui 6:30. Time do Palmeiras está em campo, continua batendo bola, fazendo aquecimento. São Paulo já saiu, já acabou o aquecimento. São Paulo bastante modificado para o jogo de hoje. Palmeiras e São Paulo, repito, no Nubank Park.
1: Palmeiras, São Paulo.
0: Este é o jogo, transmissão aqui no Futebol Globo CBN. Faço um intervalo, 5 minutinhos, e eu volto aqui com Leonardo Dai, Rafael Prates, Bruno Faria, com o nosso time para a rodada de hoje do Campeonato Brasileiro. 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

0: Futebol Globo CBN, estamos aqui no campo do Palmeiras, no Nubank Park.
1: Palmeiras, São Paulo.
0: Palmeiras e São Paulo para o jogo de hoje aqui na 27ª rodada do Campeonato Brasileiro. O time do Palmeiras acabou agora o aquecimento, foi para os vestiários, São Paulo também. São Paulo com um time bastante modificado, time reserva praticamente, né, Bruno?
2: Totalmente reserva, Oscar. Somente o Pablo Maia segue no time titular do São Paulo.
0: É isso, e o Palmeiras completinho para o jogo de hoje. Meio de semana, o time do São Paulo tem Sul-Americana, terça-feira, jogo no estádio do Morumbi, o jogo da volta contra o Boca Juniors. Primeiro jogo, empate lá na Argentina, perdeu de 1-0 lá na Argentina, joga para uma vitória aqui para tentar pênalti, se for para vitória, diferença de um gol, ou classificação, se for vitória, com diferença maior do que um gol. É, São Paulo então opta por colocar o time reserva aqui contra o Palmeiras. Palmeiras, time titular, que também joga meio de semana, mas é quarta-feira pela Copa Libertadores da América. O jogo é lá em Quito contra a LDU. Primeiro jogo foi 1-0 para o Palmeiras aqui. Prates, tá certo, São Paulo?
3: Oscar, é compreensível. A partir do momento que o treinador toma essa decisão, a diretoria concorda, há uma concordância geral no clube, nada contra. São Paulo tem uma condição de fazer um jogo competitivo contra o Palmeiras aqui. É inferior ao Palmeiras, o time que vai começar do São Paulo aqui. Possivelmente com o time inteiro também seria inferior ao Palmeiras. É preciso, Oscar, hoje um jogo de muita organização defensiva do São Paulo. Em que momento o São Paulo vai marcar mais à frente? Em que momento Pablo Maia e Jordney vão tentar tirar espaço dos meio-campistas do Palmeiras? E o jogo muito voltado pelos lados do campo, né? Vitor Sá e Wendel. É muito mais para ter velocidade por ali do que pensar em jogo trabalhado pelos lados do campo também. O São Paulo vem com um time mais frágil para tentar dificultar para o Palmeiras. São Paulo dá a impressão do seguinte, Oscar, se levar um pontinho aqui hoje, tá de muito bom tamanho no clássico, Oscar.
0: São Paulo e Palmeiras, times escalados, Oscar, e definidos aqui no Campo do Verde, aqui no Nubank Park. Diga, Bruno.
2: Só lembrando, o empate não serve para o Palmeiras. Se empatar, não passa o Flamengo, fica com uma vitória a menos na tabela de classificação.
0: Flamengo joga amanhã contra o Corinthians, o jogo amanhã às 5:30 da tarde, com transmissão aqui no Futebol Globo CBN, o jogo no estádio do Maracanã. Aqui, times escalados e definidos. Você confere agora aqui, Palmeiras e São Paulo, na CBN, na voz do repórter Bruno Faria.

0: que a luta o aguarda. Comandado hoje pelo auxiliar técnico João Martins, ele manda a campo o goleiro Carlos Miguel, número 1, no gol. Na lateral, número 4, Giai. Na zaga, número 3 para Bruno Fuchs, 15 para Gustavo Gomes e 26 para Murilo. Fechando a linha defensiva do lado esquerdo, camisa número 22 para Piquerez. Meio de campo, 30, Lucas Evangelista, 8 para Andréas Pereira e número 11 para John Arias. Mais à frente, 9, Vitor Roque e número 42 para Flaco Lopes. Repetindo o Verdão de Carlos Miguel, Giai, Fuchs, Gomes, Murilo e Piquerez, Evangelista, Andréas Pereira e Arias, Vitor Roque, Flaco Lopes no banco de reservas, Marcelo Lomba, Bruno Bertinato, Felipe Anderson, Kelvin, Miguel Bilong, Emiliano Martinez, Heitor, Benedetti, Eric Belé, Larson, Luiz Pacheco e Arthur.
1: São Paulo.
0: O amado clube brasileiro, comandado pelo técnico Dorival Júnior, ele manda a campo o Coronel, Carlos Coronel, no gol, vestindo a camisa número 31. Na zaga são três defensores. Do lado direito, número 28 para Newton Júnior, centralizado número 2, Rafael Tolói. E do lado esquerdo, camisa número 54 para Osório. Meio de campo, do lado direito, número 27 para Vitor Sá, centralizados 29, Pablo Maia, 48, Diógenes e 80 para Cauli. Do lado esquerdo, camisa número 18 para o Wendel. No ataque, número 11 para Ferreirinha e número 17 para André Silva. Repetindo o tricolor de Coronel, Newton Júnior, Tolói, Osório, Vitor Sá, Pablo Maia, Diógenes, Cauli e Wendel. Ferreirinha e André Silva no banco de reservas. Rafael, Lucas Ramon, Arboleda, Isaac, Iago, Danielzinho, Marcos Antônio, Pedro Ferreira, TT, Arthur, Gustavo Santana e Jonathan Caleri.
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0: O árbitro vem do Rio Grande do Sul, Rafael Rodrigo Klein, que tem como assistente número 1, Rafael da Silva Alves, assistente número 2, Michael Stanislau. O árbitro de vídeo ficará a cargo de Rodrigo D'Alonso Ferreira, de Santa Catarina. 27ª rodada, Campeonato Brasileiro. Para pouco mais de 27 mil ingressos vendidos de forma antecipada, o Nubank Park recebe o clássico Choque Rei. De um lado, Palmeiras. Do outro, São Paulo. São Paulo e Palmeiras.
3: São Paulo e Palmeiras aqui no campo do Palmeiras, do Nubank Park. A torcida chegando tarde e chuvosa em São Paulo. Leonardo Dai, Campeonato Brasileiro, 27ª rodada. O que, já teve hoje?
4: O Atlético Mineiro venceu o Fluminense por 3-1 em Belo Horizonte. O Vasco bateu o Grêmio fora de casa por 2-1. Tem bola rolando agora em Chapecó, 13 minutos, segundo tempo, 1-1 para Chapecoense e Internacional.
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0: Falo diretamente do campo do Palmeiras, no Bank Park. A torcida presente aqui para o jogo de hoje. Palmeiras e São Paulo. Estamos aguardando os times que vêm para o gramado já já. O Palmeiras joga de verde, o São Paulo com seu uniforme número 1, não é, Bruno?
1: Eu acredito que sim, Oscar. Na verdade, o Palmeiras é o uniforme principal. Camisa verde, os shorts branco, meiões verdes. O São Paulo ainda não sei. Acredito que o São Paulo venha com shorts preto, Oscar.
0: Daqui a pouquinho os times do gramado aqui no campo do Palmeiras do Bank Park. Estamos no YouTube, youtube.com/CBN. Não é, Leonardo Dai?
2: Sempre, Oscar, youtube.com/CBN. Entra lá na hora do jogo que o chat está sempre aberto para você, ouvinte, deixar a sua mensagem, a sua participação, como já fazem aqui o Elton Pimentel na Bahia, o Cláudio André, o Rodinei Alves Duarte São Paulino, o Lucas Garcia, o Edilson Souza, o Ademar de Oliveira Paula, o Douglas Daniel, o Orailson Lopes da Silva, Mauro Rubinato, Ariana Souza Macedo, Evelyn Macera, todo mundo aqui, Oscar.
0: Aqui no meu computador, mandando mensagem para mim, que está ouvindo o Futebol Globo CBN, Flávio Rendeiro. Obrigado, Flávio, pela participação, pelo recado aqui para o nosso time. Professor Miguel Nicoleles. Alô, Nicoleles, um dos maiores neurocientistas do mundo. Time do São Paulo pisa no gramado, Palmeiras idem, Palmeiras de camisa verde, calção branco, meia verde. São Paulo, camisa branca tradicional, camisa, calção preto, meia branca. Tricolor do gramado, Palmeiras também. Antônio Neto, tá ouvindo a gente? Alô, Antônio Neto. Obrigado pela sintonia, obrigado. Radinho ligado aqui no Futebol Globo CBN. 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
0: Palmeiras em campo também o time do São Paulo. Chama aqui o comentarista do Futebol Globo CBN, Rafael Prates. O jogo. Fala, Prates.
4: Oscar e ouvintes do Futebol Globo CBN, o Palmeiras deve ter mais posse de bola e vai ter de procurar superar a marcação São Paulina. Dorival Júnior no São Paulo coloca um time assim muito modificado para enfrentar o Palmeiras aqui no Bank Park, né? Então tem alterações praticamente em todos os setores. O coronel, o goleiro, não é o Rafael. Volta o Rafael Tolói, capitão do time hoje, ao lado do Osório, do Newton, como um dos zagueiros também. Vitor Sá vai por um lado, o Wendel pelo outro lado, aí Pablo Maia e Diógenes para marcar um pouco mais no meio, o Cauli como meia, para municiar a dupla André Silva e Ferreirinha. Então é o São Paulo que alterna jogadores velozes, e a gente imagina o time quando tiver a bola para um jogo mais direto, e o time que vai defender muito perto da própria área. São Paulo certamente vem para fazer um jogo aqui para dificultar as ações do Palmeiras do meio para frente. E o Palmeiras vai ter a condição, vai ter de mostrar capacidade para superar essa possível marcação ferrenha, retranca do São Paulo. Né? O Abel opta pelo Bruno Fux no lugar do Barbosa como um dos zagueiros, Gomes e Murilo. Giai, que tem jogado.

0: Palmeiras, hino nacional brasileiro, tá rolando aqui a torcida gritando o nome do time em cima do hino. Já tem bola rolando, Palmeiras e São Paulo pelo Campeonato Brasileiro. Campeonato Brasileiro, Leonardo Dai, central da bola, o que, que aconteceu hoje, Dai?
1: O Atlético Mineiro bateu o Fluminense em Belo Horizonte por 3-1, o Vasco venceu o Grêmio de virada em Porto Alegre por 2-1 e a Chapecoense está arrancando o ponto de mais um. 20 minutos, segundo tempo em Chapecó, 1 para Chapecoense, 1 para o Internacional. E o Inter vai afundando na zona de rebaixamento, Oscar.
0: Então, lá na zona, o Santos joga hoje à noite. O Santos joga contra o Cruzeiro às 9 da noite, com transmissão aqui na CBN do Rodrigo Vittar. Odai, lá na zona do rebaixamento, como é que está?
1: 28 pontos para o Vasco, abrindo a zona de rebaixamento neste momento. O Internacional está indo a 26 pontos com esse empate parcial com a equipe da Chapecoense, e você tem o Remo com 23 pontos e a Chapecoense, a própria Chape, em último lugar com 18 pontos. Lembrando que o Vasco tem um jogo a menos, o Remo ainda joga nessa rodada e a Chapecoense também tem um jogo a menos.
0: E daí quem está fora da zona do rebaixamento, o primeiro que está fora, quem é?
1: Mirassol também com 28 pontos, joga amanhã contra o Vitória, tem um gol de saldo a mais que o Vasco. Se perder o jogo de 2-0, por exemplo, entra no rebaixamento e o Vasco sai.
0: Aqui no campo do Palmeiras, o Verde faz ali os últimos detalhes do aquecimento. O time do São Paulo também vai começar o jogo já. E um abraço, J Bala, Jair Bala, Jockey Clube. Cazela, alô Cazela, obrigado pela sintonia. Alô Bala, CBN, ó, ligado em vocês.
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0: Aqui quase tudo pronto para o começo do jogo. Bruno Faria, mais um destaque de Palmeiras, mais um do São Paulo. Bruno.
3: Destaque do Palmeiras, que vem com força máxima dentro de campo, mas no banco de reservas tem uma ausência significativa. Abel Ferreira, depois dele chutar o microfone no duelo contra o Mirassol, ele foi punido não com 2, mas sim 3 jogos. Na última rodada do Brasileirão, um empate, sem gols contra o Botafogo no Rio de Janeiro, ele conseguiu um efeito suspensivo. Depois disso, não conseguiu mais. Então fica fora hoje do banco de reservas. Do outro lado, o São Paulo, que vem hoje pensando mais fora de campo do que dentro de campo, já que os reservas estão confirmados pelo técnico Dorival Júnior. E aí o São Paulo, que estava precisando de um reforço, não só dentro de campo, obviamente, mas no bolso, pela primeira vez na história, atrasou o pagamento em carteira. Era para ter sido feito no último dia 8, mas o pagamento aconteceu ontem no CT da Barra Funda, Oscar.
0: Quem está com a rádio ligado, ouvindo a gente também, é Tom Zé. Nada mais, nada menos que Tom Zé. Se preparando para show. Tem show amanhã, viu, Rafael Prates?
4: Opa! Em qual local, Oscar?
0: Memorial da América Latina, amanhã, 5 da tarde. Tom Zé, Koala, dando show. Alô, Tom Zé. 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
1: Carboneiro marca para o Internacional em Chapecó. 22, segundo tempo. 1 para a Chape, 2 para o Inter. Olha como é que fica agora. Fora do rebaixamento. Grêmio 28, 7 vitórias. Mirassol 28, 7 vitórias. Na zona de rebaixamento, Vasco 28 e 7 vitórias. Inter 28 e 6 vitórias. 4 times com 28 pontos. 2 fora e 2 dentro da zona de rebaixamento.
0: Aqui no campo do Palmeiras, 1 minuto de silêncio. Perdemos essa semana Cláudio Kassugi, ontem Paulo Gione. 1 minuto de silêncio no campo do Palmeiras antes do jogo. Palmeiras à minha esquerda, direita, o time do São Paulo. Palmeiras de verde, São Paulo com seu uniforme número 1. Camisa branca, listra preta e vermelha no peito. Apita o árbitro! Começa o clássico aqui no Nubank Park.
2: Palmeiras, São Paulo. Oscar
0: Ulisses. Comigo e com toda a equipe esportiva da CBN. 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Bola já vai para fora de jogo, lateral aqui na metade do campo, passe de bola para a equipe do Palmeiras, lá pela esquerda. Chega Piquenês para cobrança, arremesso manual, volta ali no campo de defesa, domina Gomes pela direita para Murilo. Domina apertado pela primeira marcação, toca para Jair, recebeu na ponta direita, volta mal. São Paulo tira, sai para o jogo, o juiz pegou falta. Falta em cima do Jair, bola para o Palmeiras aqui no campo de defesa. Bruno.
3: Derrubaram o lateral do Palmeiras, que fez o seu primeiro gol com a cabeça nesta última quarta-feira, Oscar. Foi muito comemorado, falta marcada. Está começando no Nubank Park.
0: Poliana Paiva Costa, tá ouvindo a gente? Obrigado pela sintonia, tá aqui no meu computador, mandando um abraço. Felipe Franklin, radinho ligado, Emerson.

0: Matheus, Emerson, Eliane, Giovanni Matheus, Santa Bárbara do Oeste. Obrigado, gente. Flávio Ribeiro, CBN ligado em vocês.
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0: Palmeiras está jogando bola para o goleiro Carlos Miguel, domina a marca do pênalti. Abre pela direita para Murilo, domina também, liga de frente da grande área para Gomes. Lança aqui na direita, lança para John Marias, lance a mal. Volta o São Paulo para tentar fazer o corte, Osório dá um toque de cabeça, Jair da sobra. Para Flaco Lopes, adianta para John Marias, John Marias domina pela liga direita no ataque. Tolói, rasga e toca fora. Lateral para o Palmeiras pela linha da intermediária, que pouco depois da metade do campo. Primeiros movimentos do campo do Palmeiras aqui no Nubank Park. Palmeiras e São Paulo 0-0. Murilo domina pela direita para Jair. Jair recebe, adianta para Flaco. Flaco para Vitor Roque. Vitor Roque pega pela linha direita aqui no campo de ataque. Recua para Jair. Jair mais atrás. Murilo dominou, passou a metade do campo. Aprofunda para John Mares. Domina pela ponta direita. Vem a primeira marcação. Pablo lá em cima dele. Bola para Vitor Roque no chão. A falta. O juiz marca. Falta para o Palmeiras lá pela meia direita, falta no Osório. Bruno.
2: É, mas foi com uma certa... com um certo tempo, com um delay, viu, Oscar? Porque o Osório corta a bola do Vitor Roque e o árbitro não tinha marcado nada. Na pressão, marcou, falta na ponta direita. Verdão ataca.
0: Lá vai Palmeiras no ataque para a cobrança de falta. Está colocado Andrégas Pereira. Ajeita a bola aqui pela direita. Palmeiras dá um passo adiante no comecinho do jogo. Primeiros movimentos aqui no campo do verde. Palmeiras e São Paulo. Clássico deste sábado no Campeonato Brasileiro aqui para o futebol de São Paulo. John Marias levanta o braço esquerdo. Indica a jogada para o time da grande área. Juiz vai lá na meia lua da grande área. Pronto para apitar, para autorizar. Mas antes, primeiro conversa com alguns jogadores. Lá vem Palmeiras tentando pressionar no comecinho da partida. Andrégas Pereira. Falta pro verde, partiu, Andrégas levantou na boca do gol, vai Flaco, passa por ele, liga de fundo, tiro de meta, juiz aponta, tiro de meta pro São Paulo, o Palmeiras reclama, Bruno.
2: E foi tiro de meta, Oscar, porque resvalou por último no Gustavo Gomes, o capitão do Palmeiras, que está suspenso para a partida da volta contra a LDU na próxima quarta-feira, 7 da noite, em Quito.
0: Atenção, André Silva lançado para o São Paulo, ganhou a grande área, volta, Fux, dá um toque na bola, tira. Vai para a linha de fundo, escanteio para a equipe do São Paulo, tricolor tenta surpreender o Palmeiras na bola do campo de defesa, lá para o ataque, o Zorro dançou, André tentou o domínio na grande área, Fux por baixo, quando o André já estava preparando o chute. Escanteio para o São Paulo aqui pela ponta esquerda. Lá vem tricolor para bater o escanteio. Mas ajeita a bola pela canhota. Cauni está perto dele aqui pela ponta esquerda. O Ferreirinha. São Paulo vem todinho para o ataque no comecinho do jogo. Bola curta para Ferreirinha. 0-0. Ferreirinha para o Wendel. Wendel domina. Volta aqui na ponta esquerda. Cauni recebeu para Ferreirinha. Perde. Palmeiras tira. Vitor Roque recuado. Vem para o domínio. Perde a bola também. Volta para Jair. Jair tocou para Evangelista. Tentou ser jogando. Desvio o zagueiro. Desvio São Paulo. Ferreirinha bota fora. Lateral para a equipe do Palmeiras. Na direita do campo de defesa. Já cobra para Murilo. Murilo pega no campo defensivo, abre o jogo, toca para Carlos Miguel. Carlos Miguel domina a pequena área, sai armando o time do Palmeiras. Volta com Murilo, domina pela direita, apertado pelo Cauni. Faz lançamento na meia para Flaco Lopes. Domina Flaco Lopes, faz a finta, falta no Flaco. Acontece a falta, Flaco Lopes. Chegou Pablo Maia, comete falta, posse de bola para o Palmeiras. Bruno.
2: Jogadores do Palmeiras pediram cartão amarelo para Pablo Maia. Oscar, o árbitro ficou só no papo. Falta já cobrada, vem Verdão.
0: Lá vem Palmeiras, a bola para Gomes. Gomes domina, adianta pela esquerda para Fux, daí para Flaco Lopes. Volta outra vez para Gomes, lança para o ataque. Aprofunda a bola pela ponta esquerda para Evangelista. Sobe São Paulo, tira Vitor Sá. Rebote no Flaco Lopes, pega na metade do campo. Arma o time do verde, toca para Murilo. Murilo domina pela direita para Giai. Tentou o toque na meia, o Mendel desvia. Lateral para o Palmeiras pela direita no campo de ataque. Ratinho ligado, Adriano Venturoso lá em Oswaldo Cruz, fazendo aniversário hoje. Parabéns, meu rapaz. Gabriel Teixeira, Maceió, tá com o Ratinho ligado. CBN, ó, ligado em vocês.
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0: Pablo Maia para Ferreirinha, dominou pela meia esquerda, fintou o primeiro, deu o segundo, adiantou. André recebe pro gol, vai para fora. Solta perto da esquerda, a bola passa esquerda de Carlos Miguel, tiro de meta para a equipe do Palmeiras. Reloginho da CBN, a melhor central técnica do Brasil. A melhor central técnica do Brasil, Valdeir Costa, Anderson Lira, Renato Nagy, Kaique Estopa, Anderson Mendes, Tico, a melhor central técnica está marcando. 5 minutos 30 segundos do primeiro tempo de jogo. Nubank Park.
1: Palmeiras, São Paulo.
0: 0-0, está empatado aqui. 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
0: Que mais? Central da bola, Leonardo Dai.
4: Bola rolando agora em Chapecó, 29, segundo tempo. O Internacional está vencendo a Chapecoense fora de casa por 2-1.
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0: Falta para o time do Palmeiras na metade do campo. Gomes cobre, lança a bola pela ponta esquerda. Evangelista, aberto na pela canhota, domina pequeno espaço na ponta, pede mais à frente, sai cruzamento na grande área, sai o goleiro. Coronel, tá na mão do goleiro. Bruno.
2: Carlos Coronel, Oscar, ele faz o seu terceiro jogo com a camisa do São Paulo. Os dois jogos foram pela Sul-Americana. E a última vez foi no dia 7 de maio. Tá de novo no time titular do São Paulo.
0: Coronel levanta para o ataque, o Palmeiras volta para fazer o corte, Gomes domina para Fux, Fux para Pequenez, lança pela amiga Pablo Maiga, tira Vitor Roque no rebote, dominou para o time do Palmeiras, tenta a finta, aperta e volta para Pequenez, ajeita para Evangelista, recebeu na metade do campo para Flaco Lopes, se mete pela amiga esquerda no ataque, perde e voltou para Evangelista, domina, ainda acredita ali pela amiga esquerda, rolou para Murilo, domina a amiga direita para Diomarias, curtinho também na amiga direita, Tiago aperto na ponta, já vai para o meio agora, Diomarias prende, voltou um pouco, Evangelista recebeu, tabelou com Diomarias, chegou a linha de fundo, cruzamento na boca do gol, vem Flaco, sobe para fazer corte, Jordini, escanteio para o Palmeiras, Bruno.
2: Com 1,81m da base do São Paulo, Jordini cabeceou na contramão para trás, cedeu o escanteio, é o primeiro do Verdão no Nubank Park, a torcida vem junto, Andreas Pereira cobra.
0: Lá na esquerda, Pereira está colocado, Andreas Pereira pronto para bater o escanteio, todo mundo na boca do gol, levantou fechado na grande área, Tolói de cabeça para fora. Mais um escanteio para o Palmeiras lá pela ponta esquerda, primeiro tempo de jogo aqui, 0-0, está empatado o jogo, estamos com 7,50. Ajeita a bola de novo, Andreas Pereira, está pronto para a cobrança, do lado dele está Evangelista ali pedindo o escanteio curto. Andreas toma a distância, dá sinais que vai meter lá na grande área, todo mundo na boca do gol. Andreas Pereira levanta o braço, indica a jogada para o time, na bola, perna direita, levantou, fechando, Flaco Lopes sobe, o zagueiro tira. Rebote no Caolim, picão lá para frente de qualquer jeito. Bola para fora, não sai não, porque o Palmeiras sozinho aqui atrás domina com o Piqueires. Tem posse de bola pelo campo de defesa, empurra para Jai, domina pelo meio, fecha para a equipe do Palmeiras, prende a bola aqui no campo defensivo. Na direita para Gomes, como se fosse um lateral direito, recebe, recua para o goleiro. Diante do Ferreirinha, volta no meio da rua. Recua a bola para o goleiro, sai do gol, Carlos Miguel para fazer a defesa. Domina outra vez para a equipe do Palmeiras na direita para Jai, 0-0 o jogo. Adianta para Murilo, domina pela direita, penetra no campo, volta para Jai, para o goleiro de novo. Carlos Miguel pega, Futebol Globo CBN, tem jogo. 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É vitória na certa. 0-0 o jogo aqui no campo do Palmeiras, do Palestra Itália, no Nubank Park. Palmeiras está jogando, Murilo pela direita, Ferreirinha anda para fora. Lateral para o Palmeiras, na direita, na defesa, Bruno.
2: Somente lateral para o Palmeiras, Oscar, que não perde um clássico desde 15 de novembro do ano passado. Desde então, contra os principais aqui do estado, conquistou 6 vitórias e 3 empates. O Verdão está sendo soberano nesses duelos, 0-0.
0: João Mário domina pelo campo de defesa para Andreas Pereira, para Vitor Roque com o peito, para Flaco Lopes para Evangelista. No meio do campo, perde a bola. Newton tirou para o São Paulo, se meteu pela amiga direita, perde com Fux. Fux volta para fazer o corte. Toca mesmo deitado na ponta esquerda para Flaco Lopes, tenta fazer a finta. São Paulo corta com Jordini. Lateral para o Palmeiras da esquerda, exatamente na metade do campo. Piquenez cobra para Fux. Fux retoma para o Verde aqui na defesa para Gomes. Zaga central do Palmeiras lança pela amiga para Diomarias. Dominou, fez a finta. Falta. Falta no Diomarias, falta no Wendel. Bola para o Palmeiras na defesa. A central técnica da CBN já bate 10 minutos. Reloginho meu aqui e o dos relógios do Walter Fangalhano, Mairovic lá. Você sabe que tem uma fila de relógio lá, né, Prato?
5: Ah, em 10 minutos 0-0. Alguns já voaram.
0: Você acha?
5: Já.
0: Alô, Mairovic, aqui no Nubank Park.
1: Palmeiras, São Paulo.
0: 0-0, está empatado. Palmeiras no ataque, a bola pela meia esquerda, Evangelista abriu pela ponta, Piqueires domina pela canhota, sai na ponta, vai para a meia, volta um pouco. Bruno Fux devolveu na esquerda, mas é para Evangelista, linha de fundo, dominou, marcado de perto, ali chega para a marcação, o time do São Paulo, chegou lateral direito, Vitor Sá, mas o juiz está marcando o impedimento, atendendo bandeira. posse de bola para o São Paulo aqui no campo de defesa. Repito, Nubank Park.
1: Palmeiras, São Paulo.
0: 0. Também 0. Está empatado o jogo aqui. Logo mais à noite tem jogo da Vila Belmiro, lá de Benegatti.
3: Sem Gabigol e Escobar, o Santos se prepara para encarar o Cruzeiro, às 9 da noite, na Vila Belmiro.
0: Transmissão aqui na CBN, Rodrigo Bittar dá um recado com o nosso time. A partir das 9 da noite tem jogo da Vila Belmiro. Aqui no campo do Palmeiras, no Beck Park, está 0-0, está empatado. Central da bola, quem mais? Leonardo Dai.
4: Hoje mais cedo, Atlético Mineiro 3, Fluminense 1, Grêmio 1, Vasco 2. Ontem, empate no Clássico Paranaense, 3-3 para Curitiba e Atlético Paranaense.
1: Oscar Ulisses.
0: No ataque, o Verde. Na esquerda, recebe lá pela canhota, o time do Palmeiras domina aberto pela ponta esquerda. Murilo
2: amarelo.
0: Volta um pouco, entrega para Andragas. Andragas sentou o lançamento pela meia direita. Pablo Maia tira diante do John Marias. Faz o corte, Ferreirinha na sobra, recebe a falta do John Marias. Falta. Falta para o São Paulo. Cartão amarelo. Bruno.
2: Há pouco, o primeiro da partida, Oscar. Pablo Maia, o primeiro do jogo e ele estava pendurado. Sábado que vem, não enfrenta o Internacional no Morumbis. 9 horas da noite.
0: Ferreirinha domina para a equipe do São Paulo, volta para Pablo Maia, recebeu pela meia para Diógenes. Diógenes recebe na grande lua do gramado, pouco adiante ali pela meia esquerda para Pablo Maia, dominou pela ponta, tocou para Cauli. Cauli adianta a bola pela meia esquerda para Diógenes, volta para a defesa. Tolói recomeça para o São Paulo. Rafael Tolói para Nilton, Nilton domina pela direita também da defesa, marcado pelo Vitor Roque. Volta de novo com Tolói, domina esquerda, defesa para Osório. Osório dominou pela esquerda, São Paulo com três zagueiros. Osório outra vez para Tolói. Tolói adianta na metade do campo, Cauli domina mal, perde. Palmeiras tira o Andréas, não toca atrás. Murilo chega, dominou pela direita para Jai. Jai de novo, Andréas Pereira. Lançamento no ataque, procura o Vitor Roque lá pela meia esquerda. Vai para o domínio, bico da grande área, dominou bem. Tentou levar na meia, Vitor Sá tira. Tira dele, sai jogando para Diógenes, para Vitor Sá, para Diógenes. Adianta pela meia. Ferreirinha domina, dá um drible desconcertante no Andréas. Levou para ataque, velocidade pela meia direita. Fintou mais um, abriu pela esquerda. André Silva domina pela canhota, entrou na grande área, voltou para Ferreirinha, voltou mal. De presente, o Andréas Pereira tira. Tira para o Palmeiras, para John Marias, domina a bola aqui na direita, falta. Volta o São Paulo com o Mendel, a bola vai fora, o juiz só dá lateral. Lateral para o São Paulo, não ignora a queda do John Marias, que continua estatelado no gramado. Bruno.
2: Reclamando de muitas dores na perna esquerda, Oscar. Lateral para o São Paulo, o Mendel vem na cobrança, 0-0 no choque rei.
0: Está empatado o jogo aqui no campo do Palmeiras. Este primeiro tempo estamos com 13 minutos 40 segundos. O jogo, Rafael Prates. Fala, Prates.
6: Equilibradíssimo. São Paulo marca muito bem a saída de bola do Palmeiras. O Palmeiras não consegue sair jogando com bola pelo chão. Por mais que Flaco Lopes, Vitor Roque, Arias se aproximem para jogar, o Palmeiras não consegue acertar um segundo passo para superar a marcação do São Paulo. São Paulo faz um jogo de marcação lá na frente, na saída de bola do Palmeiras. E faz isso bem até agora. Está muito igual o clássico até o momento.
0: Murilo mata a jogada no meio do campo. Falta em cima do Ferreirinha. Bola para o time do São Paulo. Metade do gramado. Está empatado o jogo aqui. 0-0. Palmeiras em campo contra o São Paulo. 27ª rodada do campeonato. Ferreirinha, ao invés de se levantar, ficou estatelado também no gramado. Caído. Provoca a vaga da torcida aqui. Está caído o camisa 11 do São Paulo. O juiz vai lá para levantar o Ferreirinha. Tem nada. Levantou o Ferreirinha. Pronto. Vamos para o jogo. Não é, Bruno?
2: É isso, Oscar. Ah, isso é cera. Levanta, meu jogador.
0: Placar de 0-0. Falta para o time do São Paulo. Vem para a bola Osório. Aqui na esquerda. Defesa bate para o ataque. André Silva tenta para com o peito para errado. Jai. Jai domina para o Palmeiras. Para John Marias, que primeira pela meia. Toca errado também. Pablo Maia. Recua para Tolói. Rafael Tolói domina o grande lua. Prende a bola para o São Paulo. Abre o jogo lá pela meia direita para Ferreirinha. Ferreirinha domina. Fintou o primeiro. Escapou da marcação do Lucas Evangelista para Diógenes. Recua para Pablo Maia. Para Ferreirinha de novo na metade do campo. Para Pablo Maia atrás. Para Tolói. Tolói volta. Mais ainda Osório, Palmeiras sobe a marcação, John Marias aparece, bola pela esquerda para o Wendel, Wendel domina pela canhota, ajeita a jogada aqui pela esquerda para Diógenes, tenta bater para o ataque mesmo travado, consegue tocar para André Silva, adiantou lá pela meia esquerda para o Wendel, parte em velocidade, levou para a grande área lá pela linha de fundo, prende a bola, volta um pouco para Cauli, pico da área, adiantou no comando, André Silva domina e toca errado, bola fora, tiro de meta para o Palmeiras, é bola para o Verde. 0-0 aqui no campo do Palmeiras. 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Placar de 0-0, está empatado o jogo. Recebo mensagem, sabe de quem aqui, Rafael Prates?
6: Quem?
0: Sabe de quem?
6: Quem?
0: Rafael Prates. Piquitito.
6: Oswaldo Reis, a caminho de Urbano Caldeira. Vai irradiar daqui a pouco o Cruzeiro contra o Santos, Oscar. Vai por mim.
0: É lá de Minas. Piquitito tá aqui. Obrigado pela mensagem, Piquitito. Linha reta, hein, meu rapaz? Linha reta. Placar de 0-0 aqui no campo do Palmeiras, no Pink Park. Domina a bola no time do São Paulo. Sai jogando o goleiro Coronel. Perigosamente aqui para Osório. Palmeiras sobe a marcação. Já aí para fora. Lateral para o São Paulo da esquerda na defesa. Bruno.
2: Agora quem marca a pressão na saída de bola é o Verdão. O arremesso lateral é para o São Paulo, lado esquerdo. Wendel vem aí. O Verdão sobe 0-0.
0: Placar de 0-0, está empatado o jogo. São Paulo domina a bola pelo campo de defesa. Osório levanta para o ataque, entra e dá o toque de cabeça, tenta parar pela briga bem. O Andrégas Pereira corrige para o verde, lançou para Evangelista, perde. São Paulo tira. Osório devolve outra vez na metade do campo. Murilo responde para o Palmeiras. Jordi corta para o São Paulo. Pablo Maio, Cauli, Cauli da esquerda, Ferreirinha atropelado. Ferreirinha. Diz uma conada, não. Murilo na sobra. Domina para o Palmeiras. Adianta a jogada na metade do campo, na grande lua, para Evangelista. Evangelista volta para Fux. Fux domina. Prende a bola, escapou do Cauli. Ajeita na direita para Murilo. Murilo volta para Gomes. Gomes lança pelo comando no ataque para Flaco Lopes. Passa por ele. Vitor Roque patina no comando. Newton tira. Newton reclua, toca para o goleiro. Coronel despacha para o ataque. Fux de cabeça para o Palmeiras. Para a pequenez da ponta esquerda, para Evangelista. Domina também pela amiga. Lento, desarmado. Vitor Sá corta. Sai com Cauli. Cauli para Vitor Sá. Daí para Pablo Maia. Pablo Maia aqui no meio para Osório. Osório dominou pela esquerda. Arrisca lançamento para o Wendel. Entrou pela ponta esquerda. Atropela o Jair. Faz falta. Falta para o Palmeiras na defesa. O jogo está parado. Bruno.
2: Essa disputa tá boa, viu, Oscar? O Wendel e Giai, os dois buscando espaço, buscando regularidade no time titular. Agora o Wendel chegou com uma força excessiva. Falta a favor do Verdão no campo de defesa. Gustavo Gomes cobra.
0: Leandro Ramos está na estrada ouvindo a gente. Obrigado pela audiência. Na estrada onde? Caminhoneiro. Obrigado, Ramos. 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
0: Placar aqui de 0-0, Palmeiras e São Paulo. São Paulo tem posse de bola, Pablo Maia domina, toca na metade do campo, Osório. Zagueirão recebe, vem para o ataque, para Nilton, aberto pela direita, para Vitor Sá. Dominou pela ponta direita, profunda, jogada pela meia direita, André Silva tentou parar, jogada pela meia, bateu no Vitor Sá, que estava correndo ali, voltou para o André, falta do Gomes. Falta para o São Paulo, bateu da meia direita, pouco depois da metade do campo, Bruno.
2: Oscar, se há pouco eu falei que o Palmeiras ainda não perdeu clássicos regionais esse ano, São Paulo só venceu um em 7 disputados. Foi contra o Santos pelo Paulistão no Morumbi, lá em fevereiro, Oscar. Restante, 2 empates, 4 derrotas, 0-0, falta para São Paulo.
0: Sofia, tá com o ratinho ligado, tá ouvindo a gente, garotinha Sofia, lá, mais nova que a Sofia ainda, com o ratinho ligado já. Obrigado pela audiência, alô, Felipe Benassi Arteiro, a CBN, ó, ligado em vocês.
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0: Cauli domina para o São Paulo, 0-0, jogo aqui no campo do Palmeiras. Cauli atrapalha a metade do campo, toca aqui atrás, recebe Tolói lá, passa a cabeça, parte para a metade do campo, é Osório, abriu pela canhota, toca a bola aqui pela ponta esquerda, Osório, adiantou pelo meio, perdeu, voltou para Osório, Osório mais atrás, recebe no campo de defesa, Pablo Maia, toca para Tolói, Tolói para Nilton, Nilton domina pela direita, vai para a metade do campo, marcado pelo Vitor Roque por baixo, toca na bola, rebote e volta para Tolói, Tolói domina, ajeitou na briga, São Paulo toca a bola, Jorge recua, ali no campo de defesa para Pablo Maga, meteu na esquerda para Ferreirinha. Ferreirinha domina, segue da esquerda, vai para a meia, perde a bola. Evangelista corta, tira para o Palmeiras, para Andrega, para Diomares, para Andregas. Adiantou na direita para Giai, partiu para o ataque. Tem um buraco aqui na ponta direita, aproveita bem, levou para bem. Agora Giai bate para fora do gol. Sobe, vai fora, tiro de meta para o São Paulo. Bruno.
2: Fazia tempo que o segundo melhor ataque do Brasileirão não incomodava. Chegou com 45 gols. Giai se apresentou na entrada da grande área. Soltou o canudo, Oscar. É que ela subiu o tiro de meta. 0-0.
0: Está empatado o jogo aqui. 0-0. O reloginho está marcando. Atenção, Fux vacila. Perde a bola. Está lá para corrigir Gomes. Tira para o Palmeiras. Para Diomares na metade do campo. Bola difícil. Consegue o domínio. Sai jogando. Toca para Flaco Lopes. Flaco Lopes recebe pela meia esquerda. Tolói dá duro. Tira dele. Flaco caído, vantagem para o São Paulo. Pablo Maia ajeita na metade do campo. Jotini para Pablo Maia, daí para Cauli. Cauli de novo, Pablo Maia. Abriu na esquerda, toca para o Wendel. Wendel recebe aqui pela canhota profunda para Cauli. Mal na esquerda, perde a bola, espirra, volta Pereira para Murilo, chuta, bate no Ferreirinha, vem atrás para Andregas Pereira. Domina para o Palmeiras, vem para o goleiro. Carlos Miguel sai do gol para fazer a defesa. Reloginho está marcando 21 minutos. Primeiro tempo. Nubank Park.
7: Palmeiras, São Paulo.
0: 0-0, está empatado. Já já, 9 da noite, tem jogo na Vila Belmiro.
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3: O Cruzeiro, adversário do Santos nesta noite, vem de vitória contra o Atlético Paranaense. Pode subir para a 4ª posição no campeonato com o novo triunfo. Hoje, às 9 da noite, na Vila Belmiro.
0: Central da atenção, Palmeiras no ataque, a bola para Vitor Roque, pelo comando, o zagueiro tira, voltou para Flaco Lopes, tentou Vitor Roque, tira o zagueiro. Corte é feito, afasta de novo o São Paulo, mas o impedimento está marcado, é bola para o São Paulo, o jogo está parado aqui no campo do Palmeiras. Que mais? 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
4: Amanhã pelo Campeonato Brasileiro, 4 horas, Mirassol e Vitória, 5:30, Flamengo e Corinthians. Na segunda-feira, às 8 horas, tem Bahia e Remo.
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0: Chapecoense Internacional, como é que está, Leonardo Ney?
4: 2-1 para o Internacional em cima da Chape, 45 do segundo tempo. Teve um quebra-pauzinho de leve agora entre os jogadores dos dois times, mas ânimos já mais calmos na Arena Condá.
0: Aqui 0-0, está empatado no Nubank Park. Tem posse de bola, o goleiro Coronel bate para o ataque para o São Paulo, adianta pelo comando, Fux tira. Evangelista volta para rebote para André, que se aprofunda, a bola pela esquerda para Vitor Roque no chão, falta. Falta para o Palmeiras e a bola para o Verde aqui no campo de defesa. Está parado o jogo de novo. Bruno.
2: Derrubaram o Tigrinho. Foi o Nilton, Oscar. Chegou por trás, deu aquele rapa e depois o árbitro pediu calma para o volante barra zagueiro do São Paulo. Falta para o Verdão no campo de defesa.
0: Placar de 0-0. Está empatado. 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
0: Falta para a equipe do Palmeiras bater do campo de defesa. Fux, bola curtinha para Andréas. Andréas Pereira domina pela direita para Gomes. Gomes mais à direita ainda para Murilo. Murilo recebe. Ferreirinha aparece na marcação. Murilo, lançamento no ataque para Jair. Mendel tira. Espanda de cabeça. Osório completa. Devolve na grande lua do gramado. Colinha aparece. Fux também. Fux ganha. Abre pela esquerda para Pequenez. Dominou pela canhota. Tocou na meia. Bola passa pelo Flaco Lopes. Vai para o São Lopes. São Paulo tira. Rebote no André Silva. Tem uma avenida à sua frente. Aproveita. Vai para o ataque. Meteu para Ferreirinha. Domina pela ponta esquerda, o André vai para a grande área, perde, ele rolou pelo comando, mal. De presente para Fux, sai mal, Giai também perde, rebote do São Paulo, domina, Pablo Maia, Ferreirinha de novo na esquerda, finta feita, armou a direita, bate para o gol, explode no Andréas. Cai na direita para Vitor Sá, domina para o São Paulo, para Nilton. Nilton domina pela ponta direita. Adianta a jogada pela meia. Ferreirinha, aberto pela meia direita, na ponta direita, no ataque. Para Vitor Sá, recebeu, recuou a jogada ali pela meia. Jorginho domina curtinho para Pablo Maia. Abre pela esquerda, entrega para Osório. Osório vai para o ataque pouco depois da metade do campo. Outra vez para Pablo Maia, dominou na grande lua para Rafael Tolói. Rafael Tolói dominou na meia direita, enfiou pela meia no campo de ataque. Tentou o domínio. Vitor Sá saiu na ponta, vem para a meia, espirra, vai no comando para André, falta. Desesperou o André no comando do ataque. Quando ele perdeu a jogada, ele pontou a falta em cima do Vitor Sá lá na meia direita. Bruno.
2: Vitor Sá, Oscar, 6º jogo dele com a camisa do São Paulo, somente a 2ª vez como titular. A última vez tinha sido no dia 15 de agosto contra o Coritiba. Saiu da ponta, veio para meia, sofreu a falta. São Paulo vai pro ataque 0-0.
0: Falta para o São Paulo, bater lá pela meia direita, Cauli está colocado, o Wendel também está na bola, o Cauli levanta o braço, indica a jogada para o time na grande área, todo o São Paulo vai para o ataque, está empatado aqui no campo do Palmeiras, 0-0, primeiro tempo de jogo, estamos com 23 minutos, autorizado lá pela meia direita no campo de ataque, 25 minutos, está batendo o reloginho da CBN, lá vai São Paulo, Cauli com a direita, levantou direto, liga de fundo. Direto, ninguém de fundo, tiro de meta para o Palmeiras, é bola para o Verde. Central técnica marca, 25 minutos, primeiro tempo de jogo, no Nubank Park.
7: Palmeiras,
0: meu reloginho aqui e o do Walter Fanganello, Mairovic lá. Por enquanto, todos estão colocados na frente dele, viu? Todos que eu falo, porque são muitos, né?
6: É, você garante que todos estão no mesmo lugar? Eu não.
0: Nubank Park.
7: Palmeiras, São Paulo.
0: 0-0, está empatado. Logo mais à noite, jogo da Vila Belmiro.
3: Novo reforço do Santos, o atacante Everton Cebolinha, está relacionado para o duelo contra o Cruzeiro, na Vila, às 21h.
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4: Com este resultado, o Palmeiras está chegando a 54 pontos na classificação do Campeonato Brasileiro, mas ainda atrás do Flamengo no número de vitórias. O Flamengo joga amanhã, às 5h30, contra o Corinthians no Maracanã.
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0: Ferreirinha cai na esquerda, reclama de falta. O Gisão marca Palmeiras, tira Giai. Já é para Flaco Lopes. Domina, campo de defesa. Tenta, finta, perde a bola. Diomedes tentou só uma jogada aqui. Tira o São Paulo. Dolói para trás, para o goleiro. Coronel sai da área para dominar. Vitor Roque está na frente dele. Adianta a jogada para Pablo Maia. Domina pela meia esquerda. Flaco Lopes aparece a bola para Jordini. Recebe cercado pelo Lucas Evangelista para Cauli. Cauli na ponta esquerda. Abriu para o Mendy. O Mendy domina pouco depois da metade do campo. Ele toca a bola para fora. Porque o Ferreirinha está caído. Ferreirinha estava caído fora do campo. Aí o jogo seguiu, aí ele caiu, voltou para o campo. E ficou caindo aqui na ponta esquerda. O disparo, o jogo de novo. E vai lá na esquerda para ver o que está acontecendo com o Ferreirinha. É a terceira vez que ele faz isso. Cochicha no ouvido do Ferreirinha. O Ferreirinha parece que fica irritado, mas está mostrando a perna para o juiz. O juiz, muito provavelmente, o juiz está falando: olha, não pode fita. E o Ferreirinha está reclamando dessa observação do juiz. Pelos gestos, dá para deduzir isso ou não dá, Prates?
6: Dá sim, Oscar. Agora essa parada no jogo é boa para o Palmeiras. O Palmeiras até agora não conseguiu fazer nada bem feito no jogo. O Palmeiras está correndo muito atrás do São Paulo. São Paulo está muito organizado para tirar a saída de bola do Palmeiras. São Paulo está trocando passes com tranquilidade na intermediária. São Paulo de vez em quando avança, mas não é pressionado pelo Palmeiras. Então, assim, pro jogo, Palmeiras A e São Paulo B, eu imaginava o Palmeiras talvez pressionando um pouco mais, dominando um pouco mais, nada disso. São Paulo é melhor até agora no jogo, o Palmeiras não se acertou, não se ajeitou no jogo ainda, tirando alguns passes do Andrés Pereira um pouquinho mais pra frente.
0: Placar de 0-0, tá empatado o jogo aqui, Oscar, no campo do Palmeiras, no Nubank Park. O jogo ainda tá parado, é lateral para o Palmeiras, aqui na direita, na defesa. Diga, Bruno.
2: O Ferreirinha segue sem chuteiro, Oscar. Voltou pro campo e o árbitro tá esperando, o que irrita muito o torcedor.
0: Lateral batido, bola para Andrés Pereira, devolve para o São Paulo, que a bola foi fora, tocada pelo Mendo. Lateral é para o São Paulo, aqui na esquerda, no campo de defesa. Ferreirinha está irritando, a torcida provocando aqui no campo do verde. 0-0 o jogo, Futebol Globo CBN, tem jogo.
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0: Paulo Galvão, muito São Paulino, com o rádio ligado aqui na CBN. Alô, Paulo Galvão, nas madrugadas é com ele aqui no Rena CBN. Placar de 0-0 no Bank Park. Murilo dá um toque para o Palmeiras, tira de cabeça, lá vem Tolói. Tolói afasta para Pablo Maia, despacha para o ataque. Cauli, contra-ataque, levou na esquerda, tá na grande área, tenta a fita, cortou pelo comando, perde. Bruno Fux tromba com ele, a bola vai para o goleiro, segue no gol. Carlos Miguel para fazer a defesa. Pega para o time do Palmeiras, sai jogando pela direita com Murilo, domina aqui no setor defensivo, tudo marcado, recua para Carlos Miguel. Recebe na linha de frente, na pequena área, time do São Paulo não pressiona. Pelo contrário, volta um pouco para a marcação. Carlos Miguel lança para o ataque, Tolói de cabeça. Afasta para o São Paulo, Flaco Lopes no rebote. Domina bem pela meia direita, levou para o ataque, já vai para a ponta, pede a bola tocada para Jair, recebeu aqui na beirada do campo. Flaco Lopes encosta, pede de volta a bola para ele, dominou pela meia, puxou para a perna esquerda, muda o jogo, muda bem na canhota. Palmeiras domina lá pela ponta esquerda, recebeu na ponta esquerda, Piquerez, voltou Andrés, mais atrás para Fux. Fux domina para o Palmeiras, recomeça para o verde, para Andrés, dominou na ponta esquerda para Piquerez, domina pela canhota, volta de novo Fux, pouco depois da metade do campo, lançamento no ataque para João Mário, sem o São Paulo para cortar, o Mendel tira, toca, bate no Mário, volta para o Mendel, ele mete fora. Lateral para o Palmeiras, lá pela esquerda no ataque, Bruno.
2: Só isso e nada mais, Oscar. Lateral, Verdão.
0: Lateral batida, bola para Evangelista. Evangelista volta para João Mares, domina pela ponta esquerda. São Paulo todinho na marcação. João Mares, a finta no primeiro, levou pela meia. Lá vem João Mares, protege. Tem mais um do São Paulo na marcação, dura ali pela direita no campo de defesa. Atenção, bola para Andrés. Andrés Pereira abre pela ponta. Entrega para Fux. Fux dominou lá pela ponta esquerda para João Mares. Sentiu. Que abandona o jogo, abandona o lance porque está sentindo. Vai para o chão, João Mares.
4: Terminou.
0: Bola veio no pé dele, levantou o braço e acusou ali um problema provavelmente sério, porque está caído o João Mares. E o jogo está parado aqui no campo do Palmeiras. Terminou onde?
4: Fim de jogo em Chapecó, 1 para a Chapecoense, 2 para o Internacional. O Inter vence pela primeira vez no Campeonato Brasileiro desde o fim da Copa do Mundo. Vai a 28 pontos, não sai do rebaixamento, mas respira um pouquinho na luta contra a queda.
0: Aqui João Mares está ficando de pé, 0-0 o jogo está empatado. Diga, Bruno.
2: problema é na virilha do lado direito. Ele caiu, sentiu, balança a cabeça negativamente e disse para os companheiros que vai tentar. Só que o Felipe Anderson já aquece do lado de fora, Oscar.
0: Placar de 0 a 0, está empatado o jogo do campo do Palmeiras. Reloginho da CBN está batendo 31 minutos, 31, primeiro tempo. Campeonato Brasileiro, 27ª rodada, Nubank Park.
7: Palmeiras, São Paulo.
0: 0 a 0, João Marias para o Palmeiras, adianta pelo comando, o zagueiro tira, voltou pelo Evangelista para Flaco Lopes, faz a finta no primeiro, divide, a bola espirra, bate no Flaco Lopes, vai fora. Não saiu, quicou em cima da linha de fundo e voltou para o jogo. Coronel abandona o gol, pegou no escanto como se fosse um lateral para o Osório. Palmeiras aperta, tira. Coronel já volta para o gol. Andreas domina para Jean, Jair dominou aqui pela direita. Adiantou na meia, bolão. Vitor Roque domina a linha de fundo. Tentou o corte no zagueiro, prende a bola. Ainda Vitor Roque marcado, não pode cruzar. Mesmo assim insistiu no cruzamento, Wendel tira. Escanteio para o Palmeiras aqui na direita. Placar da CBN, Nubank Park.
7: Palmeiras, São Paulo.
0: 0 a 0, está empatado. Hoje à noite tem jogo na Vila Belmiro.
3: O Santos chega para o duelo das 9 da noite contra o Cruzeiro na Vila Belmiro com 4 jogos de invencibilidade. São 3 vitórias e 1 empate.
0: Palmeiras centro, ataque no escanteio, batido, pequeno e chuta para o gol, batido no zagueiro, rebote e volta pela direita, Evangelista, Lucas Evangelista dominou, recuou para Andreas Pereira, prende a bola, rola pela meia direita para Ziai, já toca no ataque, aprofunda lá pela meia esquerda, Piquerez de novo, domina, João Marias aberto na ponta, a bola solta para ele, Milton chega na marcação, atenção, tentou a finta, Arias fintou, puxou, largou a ponta, vem para a meia, rolou para Evangelista, recebeu na meia esquerda, adianta a jogada pela ponta para Piquerez, lá vem cruzamento na boca do gol, subiu Lopes, para fora do gol! Raspa a trave, passa a direita do goleiro, vai fora, tiro de meta para o São Paulo, Bruno.
2: A melhor chance do Palmeiras até aqui na partida, viu, Oscar? Cruzamento da esquerda, Flaco Lopes, 21 gols na temporada, sendo 8 no Brasileirão, cabeceou para baixo como pede o manual, e aí ela passou rente à trave direita, quase o primeiro do jogo, 0 a 0.
0: Placar de 0 a 0, goleiro do São Paulo, Coronel bate para o ataque, Gomes dá uma casquinha de cabeça para trás, Carlos Miguel pega para o verde, para Fux, Fux tenta adiantar no ataque, sobe Cauli, toca de qualquer jeito, volta para Fux, Fux adianta pela meia esquerda, cai o atacante do Palmeiras, rebote do Fux, rebote do Evangelista, bate no juiz. O passe dele bateu no juiz, o jogo está parado, é bola para o Palmeiras aqui no campo de defesa. 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É vitória na certa. Ferreirinha domina para o São Paulo, levou pela ponta esquerda, finta no primeiro, adianta para Wendel. Boa bola na esquerda, cruza fechado, passa na boca do gol. Cauli vai atrás, evita a saída, domina pela ponta, recua um pouquinho para Vitor Sá, dominou pela meia para Jordini. Recebeu também na meia, tentou devolver para Vitor Sá lá na grande área. Sobe, Piquerez tira, completa Andreas Pereira. Bola fica viva ali na linha de frente na grande área. Evangelista no toque de cabeça, rebote no São Paulo. Osório abriu na direita, recebeu Cauli, Cauli dominou, tocou na meia Jordini. Atenção para Pablo Maia, recebe outra vez da ponta direita, Cauli dominou o bico da grande área para Vitor Sá, liga de fundo, cruzamento muito alto, passa por todo mundo, Jair do outro lado, afasta, corta para o Palmeiras, a bola vai fora, lateral para o São Paulo aqui na esquerda no ataque, 0 a 0, o jogo está empatado aqui no campo do Palmeiras, logo mais à noite tem o Santos em campo contra o Cruzeiro, 9 da noite, Rodrigo Vidal transmite no Futebol Globo CBN. Ele com Gabriel Dudziak e Lari Menegatti, hoje à noite no Futebol Globo CBN.
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0: Tolói pega para o São Paulo, metade do campo para Newton. Newton recebe ali pela meia direita. Abre pela ponta direita. Vitor Sá foi lançado, recebe, recua de novo ali pela meia. Domina o time do São Paulo, Pablo Maia. Recebe, volta na grande lua para Tolói, lá na esquerda. O Wendel se apresenta para dominar, sai da ponta, vem para meia, acompanhado pelo Jair. Profunda jogada pela meia esquerda no ataque. Gomes rebate, voltou. São Paulo, Ferreirinha, toque de cabeça na área. Vai o Wendel, tira Murilo. Escanteio para o São Paulo, Bruno.
2: Está tentando surpreender pelos lados do campo. Chegou mais uma vez, ganhou um escanteio. Lado esquerdo, Cauli se apresenta, Oscar.
0: Lá na esquerda, Cauli está colocado para bater o escanteio. Todo mundo vai para a boca do gol. Placar de 0-0. Está empatado o jogo aqui no campo do Palmeiras. Primeiro tempo de jogo, 33 minutos. Vamos para 34 já. Atenção, autorizado lá pela ponta esquerda. Outra vez a equipe do São Paulo. Cauli pronto para bater o escanteio. Todo mundo na boca do gol. Lá vai Cauli, demora para bater. O juiz sai da grande área, fica na linha de frente da área, autoriza. Cauli ainda continua olhando para a área. Agora sim, levantou, fechado com a perna direita, passa por todo mundo. Na esquerda, Piquenez deixa a bola passar, vai lá para a canhota, protege Piquenez, bola fora, tiro de meta para o Palmeiras, bola para o verde. O jogo, Rafael Prates. Primeiro tempo, 36 minutos, 0-0. Fala, Prates.
6: Palmeiras chegou uma vez ao ataque agora, Oscar, trocando passes da direita para a esquerda. Piquenez cruzou, Flaco Lopes cabeceou com algum perigo. Mas o São Paulo está fazendo um primeiro tempo muito redondinho. Está marcando muito bem a saída de bola do Palmeiras. São Paulo faz um jogo assim, de muita atenção na marcação, muita concentração. São Paulo joga mais que o Palmeiras no primeiro tempo até agora, Oscar.
0: Jorge, ele domina para o São Paulo, abre bola para Ferreirinha, pegou na ponta esquerda, encostou para Pablo Maia, domina pela meia, outra vez volta aqui na ponta esquerda, o Wendel avança, vai para o ataque, para Cauli, na área, fintou, bateu para o gol, Carlos Miguel tira, rebote e volta, Pablo Maia, para fora do gol, ganha escanteio. Põe as duas mãos na boca, não acredita que a chance estava no pé dele, não conseguiu fazer. Tiro de escanteio para o São Paulo aqui na esquerda, Bruno.
2: Oscar, ele lamenta porque o Carlos Miguel, depois de defender o chute do Cauli, já estava caído. A bola teve um desvio, escanteio lá de esquerda, o Cauli cobra.
0: Atenção, Cauli levantou na grande área, Carlos Miguel sobe, um tapinha na bola. Tira para o verde, Piquenez do rebote lá pela ponta esquerda, vem para o ataque, adianta a bola para Vitor Roque, adianta mal, tira outra vez a bola, mas tem falta no Piquenez. Falta para o Palmeiras ali no campo de defesa, o Palmeiras pressiona o Bandeirinha. O jogo está parado, o lateral do Palmeiras está caído. 0-0 o jogo. Bruno.
2: Cartão amarelo para o Osório, Oscar. Que os jogadores do Palmeiras queriam era vermelho. E o árbitro foi chamado no vídeo. Aqui do meu lado, Oscar, dá uma olhada, vai rever o lance.
0: Foi para tanto, Prates?
6: A distância, Oscar, me pareceu um lance para cartão amarelo. Agora, a não ser que tenha uma imagem do Osório atingindo acima do que o jogador do Palmeiras parecia ser atingido ali, Oscar. No primeiro momento pareceu amarelo. Agora, para o vídeo chamar, deve ter sido mais grave do que pareceu assim a olho nu.
0: Você viu o lance aí, Daí?
4: Eu vi. Ficaria com o amarelo pelo primeiro replay. Mas se eu mudar de ideia nos próximos replays, eu aviso.
0: Atenção, o juiz está olhando na televisão, no monitor. Vamos ver se vai ter expulsão ou não aqui no campo do Palmeiras. Placar de 0-0. Quem me chama?
4: Eu chamei aqui. A grande questão é que o pé do Piquerez dá uma virada quando o Osório vai no carrinho. Então a imagem fica muito forte por esse ângulo. Se o juiz se impressionar com esse pé do Piquerez dando uma virada aí, quando atingido pelo Osório, ele vai expulsar.
0: Vamos ver, atenção, ele está voltando agora, já meteu a mão no bolso, vai expulsar. Cartão amarelo e cartão vermelho. São Paulo com 10 a partir de agora, o Osório está expulso de campo. E a imagem vem para o telão. Com o jogador de São Paulo entrando, pegando o pé do palmeirense do Piquerez, que torce o pé por causa dessa entrada. Tá bem expulso o Prats?
6: É, Oscar, tá bem expulso, né? O Osório entrou por cima, né? Ele entra por cima, né? E atinge ali, não o tornozelo, mas atinge a parte de cima do pé do Piquerez, né? Agora, acho que o árbitro se impressionou também, o VAR se impressionou também por essa virada de pé do Piquerez, né? O pé do Piquerez não estava tão preso, porque poderia ser ainda pior. Osório correu muito risco, foi expulso merecidamente. O São Paulo pode se complicar no jogo agora, Oscar.
0: São Paulo tem 10 jogadores, Oscar, em campo. 10 jogadores em campo, foi expulso o Osório. Bruno me chama, diga, Bruno.
2: O São Paulo sofre a sua segunda expulsão neste Campeonato Brasileiro. A primeira foi de Lucas Ramon na 11ª rodada contra o Vitória no Barradão. Segunda expulsão de um jogador fora de casa. E o Piquerez, Oscar, preocupa muito. Caído do lado esquerdo, campo de defesa, carro marca em campo e o Arthur, camisa número 56, lateral da base, que já jogou muitas partidas no profissional, aquece do lado de fora.
0: 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O São Paulo está com 10 em campo, o time do Palmeiras momentaneamente também com 10, porque o Piquenez está saindo de campo com a maca ali, vai ser atendido fora do gramado. Está em pé o Piquenez, está pedindo para voltar, saiu, mas vai ter que esperar um pouco agora, porque sai de campo foi puxado pela maca. Placar de 0 a 0. Está empatado o jogo aqui no campo do Palmeiras. Primeiro tempo de jogo, 40 minutos, bate o reloginho, 40 minutos do primeiro tempo. Campeonato Brasileiro, 27ª rodada, Nubank Park.
7: Palmeiras, São Paulo.
0: 0 a 0. Reiniciando o jogo, o time do Palmeiras está jogando com 10 em campo. Pequeno está fora, domina aqui pela direita. Murilo. Murilo vai para o jogo. Osório foi expulso. São Paulo tem 10 em campo até o final do jogo. Murilo domina, trabalha para a equipe do Palmeiras. Ameaça o passe ali mais à frente. Volta para Andréas Pereira. Gira pela esquerda para Fux. Fux domina outra vez no campo de defesa. Recua para Gomes. Gomes pega na grande lua do gramado. Passa metade do campo. Vai para o ataque. Murilo voltou. Encostou aqui na direita. Pequeno está de volta. Lançamento na esquerda. Fux dominou para o Palmeiras. Levou para o ataque. Pequeno se encostou na linha lateral do campo. Pede bola rolada ali pela amiga para Gomes. Gomes na ponta direita. John Arias deixa passar, vem para Jean. Já e domina. John Arias passou aqui na ponta, pediu de volta. Bola cruzada, bate no São Paulino, vai fora. Bateu no Ferreirinha, lateral para o Palmeiras na direita no ataque. John Arias está colocado para a cobrança do arremesso anual. Todo mundo marcado. John Arias demora, deixa com o Jai. Jai para John Arias, dominou na ponta direita. Finta feita, ganhou a linha de fundo. Carrinho do Ferreirinha, bola fora. Escanteio para o Palmeiras na direita, Bruno.
2: E agora vai pressionar, Oscar. Tem um jogador a mais. O Ferreirinha virou lateral esquerdo, o Wendel virou zagueiro. Escanteio Palmeiras, lado direito.
0: John Arias na bola, autorizado com a direita, levantou na boca do gol, sobe o zagueiro, tira, rebate e volta para o Palmeiras. Andréas Pereira domina pela meia esquerda, rolou para Piquenez aqui pela meia direita, completamente fora de posição para Jai. Jai adianta na ponta para John Arias, na direita no ataque. Jai passa, pede a falta, reclama do juiz. Bola com John Arias, dominou para o Palmeiras, recua no meio, toca mais atrás, domina Piquenez. Piquenez empurra para Andréas Pereira, lançamento na esquerda no ataque, na ponta esquerda Gomes de cabeça, meteu de cabeça lá para o meio, Nilton. Então afasta, tira para o São Paulo, rebote no Palmeiras, a bola tocada lá pela ponta esquerda, Evangelista adiantou, chegou na meia, Flaco Lopes ganhou no primeiro, perdeu na sequência, Cauli, tira, apertado na marcação, perde a bola, Palmeiras tentou sair jogando, falta, o juiz pega a falta, falta para o São Paulo aqui no campo de defesa. 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
0: 42 minutos do primeiro tempo, 0 a 0. São Paulo a partir de alguns minutos atrás com 10 em campo. Osório foi expulso. Tem posse de bola o goleiro. Coronel vai bater falta para o São Paulo aqui no campo de defesa com a perna direita. Lança para o ataque. Aprofunda a bola pela amiga direita. Fux de cabeça para trás. Carlos Miguel cai e pega. Quase gol contra, hein, Bruno?
2: Impressionante, Oscar. O Bruno Fux ainda não fez gol nessa temporada, mas alguém precisa avisar que é do outro lado. Ele foi recuar. Carlos Miguel precisou cair no gramado para ficar com a bola. 0 a 0, vem Verdão.
0: Palmeiras sai para o jogo, a bola tocada aqui na metade do campo, domina Gomes. Gomes abre pela ponta esquerda, recebe lá pela canhota, o time do Verde, a bola pela meia para Fux. Fux no ataque, Piquenez continua aberto na ponta esquerda, a bola solta para ele, recebe a profunda lá para Evangelista. Evangelista no meio, para Fux, tentou a tabela com o Evangelista, muito mal. Bola fora, tiro de meta para a equipe do São Paulo. Primeiro tempo de jogo, Prates, 43, 44 minutos. São Paulo tem um jogador a menos, Osório expulso, 0 a 0. Fala, Prates.
6: E depois da expulsão do Osório, quem vem de zagueiro no São Paulo é o Wendel. Ferreirinha fica um pouquinho mais aberto pela esquerda. O trio agora, Nilton, Tolói e o Wendel. Para o São Paulo tentar se safar ou segurar o 0 a 0 até a reta final do primeiro tempo, com o Palmeiras mais em cima, Oscar.
0: E acontece aqui no campo do Palmeiras a reversão de um lance. São Paulo ia bater tiro de meta, segundo o juiz, demorou demais. Ganha escanteio o Palmeiras. Escanteio para o Verde lá pela ponta esquerda. O Andréas tem pressa, corre para bater, ajeita a bola pela canhota, toma distância. O time do São Paulo fica junto à bola de um jogador junto. A bola, Vitor Sá impede a cobrança. Agora sim, caminho aberto. Andréas levanta o braço, todo mundo na boca do gol. 0 a 0, jogo finalzinho do primeiro tempo. Andréas, escanteio. São Paulo demorou para ser jogando. Palmeiras ganha escanteio. Andréas colocado, aguarda o apito do juiz da bola. Perna direita levantou, fechado na grande área. Sai o goleiro. John Arias, rebote pro gol. Defendeu o Coronel. Chutaço do Arias na meia lua da área. Coronel lá no alto, para fora. Escanteio para o Palmeiras. Bruno.
2: Primeira vez que o goleiro do São Paulo trabalha e trabalha muito bem. João Arias, escanteio lado direito. Vem Verdão, mais 5 de acréscimo, Oscar.
0: Escanteio batido, curtinho, Evangelista para John Marias, para Jair, recebeu, rolou para Andregas, pegando a área, volta para Jair, Jair dominando a ponta, perto do bico da grande área, para John Marias, dominou aqui na direita, cruzamento na boca do gol, sobe, tomou e tira! Fica viva na área, Jorge nem afasta, lança para o ataque, rebote, volta para o Palmeiras, Piquenes domina pelo campo de defesa, sai jogando, toca a bola pela esquerda para Andregas Pereira, prende a bola para o time do verde, avança Palmeiras no ataque, lançamento aqui na ponta direita para Jair, chega bem, recebeu pertinho da linha de fundo, marcado pelo Ferreirinha, achou espaço, cruzou, goleiro saiu, voltou, Vitor Roque tocou pelo meio do Nilo, para o gol!

0: placar do jogo. Cruzamento aqui na ponta direita, vai lá no canto esquerdo, já levantou. Gomes estava lá. Ele de cabeça, na linha de fundo, toque de cabeça para o meio, para trás, Murilo. Pequena área, chegou desviando com a perna esquerda para o fundo do gol. Na raça, na barra, o time do Palmeiras abre o placar. Faz o primeiro gol do jogo aqui no finalzinho do primeiro tempo. 47 minutos agora, primeiro tempo no placar da CBN.
1: Palmeiras.
0: Palmeiras 1, Murilo.
1: São Paulo.
0: 0. O detalhe, Bruno.
2: Com três zagueiros em campo e um jogador a mais, o Palmeiras se lançou todo para o campo de ataque. Aí o Gustavo Gomes, o Murilo estavam dentro da grande área. O cruzamento veio da direita. O Gustavo Gomes cabeceou para a pequena área. E aí o Murilo apareceu sozinho para desviar e balançar as redes. Está aberto o placar. Quinto gol do Murilo na temporada, segundo no Brasileirão. 1 a 0, Palmeiras.
0: Vai ter VAR, o juiz está no meio do campo, deu a saída, o juiz mandou parar. Não, vai ser reiniciado o jogo agora, saída do São Paulo. Valeu, 1 a 0 para o Palmeiras. Bola tocada para trás, o campo do Palmeiras, o Nubank Park pulsa. Um a 0 para o Palmeiras. Lá para ataque vem São Paulo. Fuca esquina, corta para o Verde, devolve de qualquer jeito para o campo de ataque. São Paulo tira com o Toloi. Toloi domina aqui no campo de defesa, encosta a bola pela direita também no campo de defesa. Sai jogando São Paulo, bola vem para a meia, para Jorginho, recua um pouquinho, toca a bola aqui para o Wendel. Wendel gira pela direita, lá vem para ataque São Paulo. Jorginho domina, profunda jogada pela meia direita, no ataque cai o atacante Ferreirinha no chão, falta. Cartão amarelo para o zagueiro do Palmeiras, Bruno.
2: Para o xerifão Gustavo Gomes, Oscar, chegou atrasado na jogada, o Ferreirinha saiu da ponta esquerda, se apresentou na meia, recebeu e foi tocado por baixo pelo capitão. Falta para o São Paulo, lado direito.
0: Ferreirinha está colocado para a cobrança de falta, sai da bola, deixa para Cauli, Cauli toma a distância para bater, está 1 a 0 para o Palmeiras aqui, bola curta para Ferreirinha, dominou, voltou para Cauli, na perna direita, no ataque, liga de fundo, cruzamento, bateu no zagueiro, ficou vivo, amiga do Bandeira grande área, vem Gomes para cortar, volta para Pablo Maga, domina para o São Paulo, com 10, vai para campo, Ferreirinha, na ponta esquerda, dominou, puxou para meio, ainda Ferreirinha, procura o time, adiantou, boa bola para o Wendel, chuta, parte no zagueiro, bate no Mandregas. Já vem para cortar, tira para o Palmeiras. Sai jogando com o João Arias, bola fora. Lateral para o São Paulo, aqui pela esquerda, na linha da intermediária. 1 a 0 para o Palmeiras. 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
0: 49 minutos, primeiro tempo de jogo, placar de 1 a 0 para o Palmeiras, gol marcado pelo Murilo. Domina a bola o São Paulo aqui pela esquerda, no ataque, leva a bola pela canhota. Jorge Ney derrubado, falta. Falta do Jai, cartão amarelo. Bruno.
2: É, agora abriu o cartão, na verdade a carteira, e tá tirando todos os cartões, hein, Oscar? Jai, cartão amarelo para ele, é o quarto da partida.
0: Falta para o São Paulo, bateu até a esquerda, placar de 1 a 0 para o Palmeiras, gol do Murilo no jogo. Rafael Prates, fala Prates.
4: O jogo mudou muito depois da expulsão do Osório, né, Oscar? Porque aí virou o jogo do São Paulo tentar resistir e a pressão do Palmeiras aumentou, com a bola vai para um lado, vai para outro, e o gol do Palmeiras, participação dos defensores. Giai cruzou, o Gomes ganha do Nilton no alto e o Murilo faz um gol debaixo do gol do centroavante. São Paulo tem falta agora para tentar um empate ainda.
0: Lá vem São Paulo para a cobrança de falta aqui pela ponta esquerda. Ferreirinha está colocado para bater. Tem mais um minutinho de jogo aqui. Subiu a plaquinha além do acréscimo. Mais um minuto. Falta para o São Paulo. Ferreirinha pronto para bater. Todo mundo no banco do gol. Ameaçou, preferiu tocar na curta ali para Caurinha. Recebeu, levou na amiga, puxou na amiga, no ataque na terra. Bate! Carlos Miguel. Está na mão do goleiro. Domina para o Palmeiras. Finalzinho do primeiro tempo. 50 minutos, 50 segundos, placar de 1 a 0 para o Palmeiras. João Mário lançado pela direita, São Paulo tira, Ferreirinha volta para o rebote, ajeita a jogada aqui na grande lua do gramado. Recebe o Wendel volta na ponta esquerda para Ferreirinha, Ferreirinha domina. Cauli vai adiante, pede a bola pela linha esquerda, mas mais à frente a bola para Pablo Maia. Juiz aponta o meio do campo. Termina o primeiro tempo no Nubank Park.
1: Palmeiras
0: 1, Murilo.
1: São Paulo
0: 0. 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

0: Terminou o primeiro tempo no campo do Palmeiras. O placar de 1-0 para o Palmeiras. O gol do Murilo. O Rafael Prats vai resumir o primeiro tempo numa manchete com rima e tudo. Mairovski está esperando a sua manchete, viu, Prats?
1: É mesmo?
0: É um, além de todos, ele também está lá esperando a sua manchete e até grita: a força da rima.
1: Cuidado, hein? Então pronto, Oscar, quando quiser.
0: Tem rima?
1: Tem.
0: O que com o quê?
1: Tava enrolado, aí ficou
0: desesperado,
1: aí arrumou um bocado e por aí vai.
0: O Dai já pegou a caneta, vai dar nota, viu, Prats?
1: É, meio Pedro de Lara, eu tô pronto.
0: A manchete no primeiro tempo aqui, vamos ouvir, Prats.
1: São Paulo era melhor e o Palmeiras estava enrolado. Vem uma expulsão, aí mudou. E Murilo resolveu um bocado.
2: Rafael Prats. Ah, já ouvimos coisa muito pior, 8,5.
1: É, ruim não tá, Oscar. Espero evoluir.
0: Central da bola vem aí para contar neste primeiro tempo de Palmeiras 1-0. Gol do Murilo no Campeonato Brasileiro. Eu lembro que hoje à noite, às 9 da noite, tem um jogo do Santos na Vila Belmiro. Rodrigo Bittar transmite Santos e Cruzeiro com o Gabriel Dudziak lá de Menegatti e o Leonardo Dain no central da bola. Aqui intervalo no Nubank Park. Palmeiras 1, Murilo, São Paulo 0. Em um minuto, central da bola no ar.
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2: Palmeiras enfrentando os reservas do São Paulo e o jogo estava difícil. Começou a se abrir aos 38 do primeiro tempo, quando o Osório foi expulso por uma entrada. Eu até falei primeiramente que eu daria cartão amarelo porque o carrinho é lateral, né? Não é um carrinho por trás. Mas a força ela é desproporcional, né? No mínimo é razoável o cartão vermelho aplicado para o Osório. E aí aos 45 do primeiro tempo, Murilo fez o gol que vai colocando o Palmeiras em vantagem, 1-0 sobre o Palmeiras no Nubank Park. Rafael Prates, titulares contra reservas não foi suficiente para a gente ter um lado dominante no clássico. Precisou ficar 11 contra 10, né, Prates?
1: Foi isso, né, Dai? Primeiro tempo até os 37 minutos era um. São Paulo era melhor que o Palmeiras. O São Paulo tirava a saída de bola do Palmeiras. O Palmeiras estava muito enrolado para jogar. E chamava atenção como o Palmeiras conseguia superar essa marcação do São Paulo no campo do Palmeiras. O São Paulo estava muito redondinho, assim, muito bem arrumado para marcar. Muito organizado a hora de sair para pressionar mais à frente, de esperar um pouquinho na intermediária. E não tinha jogo para o Palmeiras. O Palmeiras chegou uma vez com algum perigo. O lance do Palmeiras ficou um pouquinho com a bola, porque nesse cruzo da

0: contra o São Paulo. Depois do escanteio, o Osório é expulso. E aí o Palmeiras aumentou a pressão. Aumentou a pressão com muito cruzamento pelo lado do campo. A bola vai pra cá, vai pra lá, o Gomes vai pra área, o Murilo vai pra área. E os defensores do Palmeiras abriram o placar pro Palmeiras no jogo. São Paulo tinha o Wendel, que é mais baixo que o Osório, no meio da área como zagueiro para terminar o primeiro tempo. O Jair cruza lá na segunda trave, o Gomes ganha do Nilton pelo alto, ajeita para a pequena área e o Murilo, como um centroavante, faz o gol para abrir o placar para o Palmeiras. O Palmeiras agora tem a vantagem e tem um jogador a mais, contra um São Paulo muito alterado, que fazia um jogo melhor que o do Palmeiras da expulsão do Osório. A ver o segundo tempo, Dai. O jogo se desenhou mais para o Palmeiras agora. O Palmeiras tem uma condição boa para confirmar a vitória. E o São Paulo vai ter de apresentar uma estratégia para superar a dificuldade com o atleta menos. 11 contra 11, jogo do São Paulo. 11 contra 10, aumentou a pressão do Palmeiras. Palmeiras 1 a 0. E o primeiro tempo terminou assim no Nubank Park aqui hoje. Dai.
1: Por enquanto, Palmeiras 1, São Paulo 0. Intervalo, voltamos em 5 minutos. 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
7: Muita cintura. Lá no meio do campo, para tocar na bola pela primeira vez, o placar do jogo 1-0 para o Palmeiras. O gol do Murilo. São Paulo tem 10 em campo. Osório foi expulso no primeiro tempo. Ferreirinha aguarda o apito do juiz para tocar na bola pela primeira vez no segundo tempo. Campeonato Brasileiro, a 27ª rodada em destaque aqui no campo do Palmeiras. O juiz acerta o relógio, vai para o meio do campo. Acertou o segundo relógio, parece uma Irovit lá, um monte de reloginho. Apita o árbitro! Começa o segundo tempo.
6: Palmeiras, São Paulo.
7: Futebol Globo CBN, 1-0 para o Palmeiras. Sai São Paulo, bola já vai fora, tiro de meta para o Palmeiras. As mexidas do jogo, Prates. Kelvin, Arthur do Palmeiras e Arboleda no São Paulo. Fala, Prates.
9: Palmeiras troca os dois laterais, o Kelvin muito mais pelo amarelo que tinha o Giai, era um risco talvez de receber um segundo cartão e ser expulso. O Arthur para apoiar pelo lado esquerdo, porque eles, talvez pela pancada que sofreu do Osório na expulsão do Osório, não tinha condição de voltar. São Paulo mexe mais, Oscar. Dorival mantém 3 zagueiros, Arboleda, Nilton e Tolói. Tem um meia a menos agora. E inicialmente o Wendel mais pelo meio campo do São Paulo, com essa alteração do São Paulo.
7: São Paulo domina a bola pela direita no campo de defesa. Recebe Vitor Sá, toca pela meia. Errou! Lá vem John Marias, abriu para Vitor Roque. Pega mal na bola, consegue arrumar. Abriu na meia, atenção, Evangelista para o gol. Defendeu o goleiro! Volta para Arthur, tentou lançar na grande área. Sobe o zagueiro, um toque de cabeça. Vitor Satira. Sobra a volta para o São Paulo. André Silva tentou no meio pela direita. Fux desvia, a bola vai fora. Lateral para o São Paulo aqui no campo de defesa. Na direita, no campo de defesa. Ouvindo a gente, professor Walter Fangadello Mairovski está treinando. Tá lá no Paulistano.
0: Opa!
7: Radinho ligado, junto com os amigos. Alô, Mairovic! CBN ligadíssima em você.
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7: E com o Supremo fervendo, você imagina que ele está trabalhando para isso.
0: É, tá atualizando informação toda hora.
7: São Paulo vem para o ataque, placar de 1-0 para o Palmeiras. A bola pela ponta esquerda, recebeu lá pela canhota no ataque. O tricolor do Morumbi, o Wendel volta, Ferreirinha. Ferreirinha domina, Jorginho está do lado dele. Bola para Pablo Maga, para Jorginho. Recebe na esquerda, recua aqui no meio do campo, Arboleda. Diante do Vitor Roque, volta para o goleiro. Coronel sai do gol para fazer defesa. Placar de 1-0. Palmeiras ganha o jogo. Bola enviada pela direita para Vitor Sá. Domina marcado pelo Arthur. Volta um pouco. Recua a jogada aqui no campo de defesa. São Paulo toca a bola. Cai na ponta. Milton. Adianta aqui na direita para Vitor Sá. Para André Silva. Aprofundado aqui na direita. Tentou a fita. A bola fora. Fux desvia. Juiz pegou falta. Falta do Fux. É bola para o São Paulo no meio do campo. Bruno.
11: O Fux que está voltando ao time titular do Palmeiras depois que o Barbosa foi expulso pelo Verdão na última partida contra o Botafogo no Rio de Janeiro. Falta no meio de campo para o São Paulo. 1-0 vence o Palmeiras.
7: Julião, segurança do São Paulo, está ouvindo a gente. Aqui pertinho, viu, Prats?
0: Ah, mais perto do que se imagina, né, Oscar?
7: Placar de 1-0, Juruna Motoboy também está ouvindo a gente lá no Paraná. São Paulo volta, Palmeiras sem posse de bola, fica entregue, abre na esquerda para Arthur recebeu na metade do campo, volta para Evangelista muda o jogo, lá na direita para Kelvin, para Murilo, autor do gol, vai para o ataque, adianta a bola pela liga para Flaco Lopes, tira o São Paulo. Corte é feito no campo de defesa, Tolói bateu para o ataque, ninguém do São Paulo, sai do gol, Carlos Miguel para fazer defesa. Palmeiras com 11 em campo, São Paulo com 10 e o placar de 1-0 para o Palmeiras. Evangelista no meio do campo da esquerda para Fux recebe, abre aqui pela canhota no ataque, pede a jogada mais à frente, o Arthur, ele prefere voltar para o goleiro. Carlos Miguel domina outra vez na meio do ataque grande área, curtinho para Gomes, zagueirão domina para o Palmeiras, leva aqui na metade do gramado, chama Evangelista, recebe na grande lume, encontra a primeira marcação, toca para John Marias, domina John Marias, escapa da falta no meio do campo, Vitor Sá vem para a marcação, bola tocada pela esquerda para Fux na meia, Evangelista daí para Arias, tudo isso no campo de defesa. Arias volta para Gustavo Gomes, dominou a defesa, outra vez ali na esquerda para Lucas Evangelista, recebe para o time do Verde, passa o meio do campo no passe feito para Flaco Lopes, dominou na grande lua, recua para John Marias, abre na esquerda para Fux, de novo o campo de defesa, domina aqui atrás, sai jogando Evangelista, adianta para Vitor Roque, domina pela meia esquerda, vem a marcação junto com ele, recua para Flaco Lopes, abre pela ponta para Arthur, dominou na esquerda, tenta a finta, perde a bola. Vitor volta para fazer o corte. Sobra vem para o time do São Paulo. André Silva recua aqui na direita para Vitor Sá. Tocou para André, protege para Vitor Sá de novo. Adianta na meia errado. São Paulo perde. Palmeiras fica com o Andréas dominando. Levou pela meia direita, preparou o chute, aprofundou para Flaco Lopes. Está na área da esquerda, cruzamento na boca do gol. Tira o São Paulo. Arboleda faz o último corte. Sobra a volta para o Verde, Kelvin, bico da área, cruzamento na boca do gol, Rafael Tolói responde num alto de cabeça. Ainda Palmeiras, Murilo domina pela meia esquerda no ataque, puxou para o Palmeiras, levou, adiantou no comando, Vitor Roque perde a bola. Tira outra vez a equipe do São Paulo aqui no campo de defesa, sai mal, Evangelista na direita, Flaco Lopes está na área, dominou, passou, Giai, Kelvin cruzou, Vitor Roque para o gol.

0: Palmeiras.
1: Vitor Roque! Marca o segundo gol do Palmeiras aqui no Campo do Verde, aqui no Nubank Park. Jogada pela direita, Flaco Lopes, Kelvin, cruzamento para trás, Vitor Roque! Pequena área, parece desvia para o fundo da rede, sem chances para o goleiro Coronel. Palmeiras amplia, Vitor Roque! Festa na torcida do Verde aqui no campo do Palmeiras, agora no placar da CBN.
0: Palmeiras
1: 2,
0: São Paulo
1: 0, gol aos 5 minutos, agora 6 minutos no segundo tempo. O detalhe, Bruno Faria.
2: Saída errada do São Paulo, Oscar. Pablo Maia, que tentava procurar o companheiro no campo de ataque, e errou. O Palmeiras que morde, impressiona, recupera a bola, trabalha ela lentamente, mas, claro, deixando os melhores jogadores nas posições sem marcação. Foi o que aconteceu com o Kelvin, que apareceu nas costas da marcação do Wendel, rolou na pequena área, e aí era Vitor Roque o gol. O Verdão aumenta, 2 a 0.
1: São Paulo reclamou muito com o juiz ali, queria VAR, etc. O que estava reclamando, Prates?
3: Me pareceu que reclamou de uma possível falta no Tolói, que tirou a bola e com atraso caiu. O lance foi absolutamente normal. O Palmeiras começou bem o segundo tempo. Oscar em cima, roubando a bola, sufocando a saída de bola do São Paulo, pressionando muito o São Paulo, e o gol foi uma jogada trabalhada. Bola de pé em pé, Flaco Lopes, Kelvin e Vitor Roque. O Palmeiras começou melhor, pressionou bem e já abriu 2-0, Oscar.
1: 2-0 para o Palmeiras. Coronel chuta, a bola bate no jogador do Palmeiras, bate no Flaco Lopes. Evangelista vem aqui pela esquerda para retomar a jogada, meteu na amiga Ferreirinha, tira para o São Paulo. Larga a bola para reclamar de falta e ganha a falta. Falta para o São Paulo aqui no campo de defesa. 2-0 para o Palmeiras, começo do segundo tempo. 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Ouvindo a gente com o ratinho ligado. Atenção, Palmeiras faz falta no ataque, bola para o time do São Paulo. Senhor Paulo, ratinho ligado, obrigado pela sintonia. Lucas José de Oliveira, seu Edmilson é Alberto Maciel Barbosa, nosso Edmilson. Florencio Neto, João Vicente, Carlinhos Fernandes, está com o radinho ligado na CBN, obrigado, rapaz. Marcel C, está aqui, Cícero Peixoto, Dário Alves Lima, Sandro Neves, está ouvindo a gente. São Paulo vem para o ataque, agora chega para o goleiro, sai do gol, Carlos Miguel. Marcílio Marcelino também está aqui, lá vem Palmeiras, a bola cai pela Miguel Andrés Pereira, demora para o passe, sai jogando sozinho, a bola vai fora. É lateral para o São Paulo, pela direita no campo de defesa. Elícia Marta, tem alô dela aqui. Vai Palmeiras, meu amor, grita ela. Luiz Pazini, está com o rádio ligado. Eliane Della Santina, Felipe Franklin, obrigado, gente. Placar de 2-0 para o Palmeiras. Segundo tempo de jogo, estamos com 8 minutos do segundo tempo. E o jogo, Rafael Prates. Fala, Prates.
3: Jogo é do Palmeiras, Oscar. Palmeiras no segundo tempo está se impondo. Além da parte assim, física de roubar a bola rapidamente, o time do Palmeiras está bem posicionado para desarmar o São Paulo perto da área do São Paulo. São Paulo mal conseguiu respirar no segundo tempo com um atleta a menos. Prova do Wendel no meio campo. Não, o Wendel está pela esquerda mesmo. Ferreirinha às vezes recua um pouquinho para ter um meio campista a mais do São Paulo. Mas São Paulo mal troca 3, 4 passos, o Palmeiras já desarma. O Palmeiras começou com apetite, com fome. 2-0, o Palmeiras domina o segundo tempo com um atleta a mais também, Oscar.
1: O Wendel domina a bola pela esquerda para a equipe do São Paulo, recua um pouquinho, toca a bola para Pablo Maia, volta para o Wendel, o Wendel domina para Pablo Maia, tentou a tabela pela esquerda, o Wendel caiu, falta para o São Paulo, 2-0 para o Palmeiras, segundo tempo de jogo aqui no Campo do Verde. São Paulo com 10 em campo, 0 foi expulso. 9 minutos da etapa final, terça-feira, São Paulo e Boca Juniors na Sul-Americana, jogo decisivo, 9:30 da noite. São Paulo sai jogando aqui na metade do campo, domina Ferreirinha, Ferreirinha abriu na direita para Newton. Newton adianta para Vitor Sá, pega pela ponta, recua para Arboleda. Arboleda, soberano, domina para o São Paulo, campo de defesa, outra vez aqui na direita para Newton. Newton puxa para o ataque, em busca do ataque, prende a bola perto da esquerda, faz lançamento para André Fulk, se expanda de cabeça, tira, Gomes tentou rebote, perdeu. André Silva para Ferreirinha, Ferreirinha domina, comanda o ataque, tenta a finta, faz a finta ali pelo comando, escapou do Gomes, abriu para Vitor Sá, recebeu quase ninguém de frente na grande área, para Ferreirinha na esquerda, adiantou André Silva, Carlos Miguel milagrosamente, o goleiro do Palmeiras aparece. Que defesa, Bruno!
2: Só que não valia mais nada, Oscar, porque o Wendel estava em condição irregular. Agora o lateral do São Paulo pegou muito mal na bola. praticamente recuou para o goleiro do Palmeiras. Segue 2 a 0, Verdão.
1: Placar de 2 a 0 para o Palmeiras. Gomes domina a bola, campo de defesa, sai jogando para o Palmeiras, entrega na direita, recebe Murilo, Murilo toca pela meia, vai Kelvin, Andregas, Andregas, Murilo, daí para o goleiro. A CBN, a central técnica, está marcando 10 minutos, 20 segundos do segundo tempo. Nubank Park.
0: Palmeiras
1: 2
0: São Paulo
1: 0, lá vai Palmeiras, Flaco Lopes dominou pela meia, protege, abre pela ponta, Andregas dominou, Flaco Lopes entrou, pede de volta na grande área, foi lançado, não alcança. Coronel sai do gol para fazer defesa, 2 a 0 Palmeiras, Vitor Roque e Murilo, marcadores aqui. Hoje à noite tem jogo na Vila Belmiro.
0: Santos, Cruzeiro.
4: O menino da Vila, Caio Jorge, deve ser titular do Cruzeiro hoje, às 9 horas da noite, contra o Santos na Vila Belmiro.
1: Rodrigo Bittar transmite esse jogo hoje à noite no Futebol Globo CBN com Gabriel Tudziak e Lari Menegatti. Aqui no campo do Palmeiras, 2 a 0 para o Palmeiras no Campeonato Brasileiro. São Paulo com 10 em campo, Palmeiras ganha 2 a 0. Central da bola.
5: Campeonato Brasileiro, neste sábado, o Atlético Mineiro venceu o Fluminense por 3-1 em Belo Horizonte, o Vasco bateu o Grêmio fora de casa por 2-1, o Inter bateu a Chapecoense fora de casa por 2-1. Já já, às 8h30, tem Botafogo e Red Bull Bragantino.
1: Placar de 2 a 0 para o Palmeiras aqui. 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
6: Eu vou com você nessa, garotão.
1: Palmeiras domina a bola pelo campo de defesa, sai jogando pela direita, o Fernando Evangelista bate fora, Gomes bate fora. Lateral para o São Paulo, mas teve desvio. É lateral para o Palmeiras no meio do campo. Posse de bola para o Verde. 2 a 0, Palmeiras ganha o jogo. 12 minutos do segundo tempo. E agora, Rafael Prates. Fala, Prates.
3: E agora, para a gente saber como que São Paulo vai tentar reagir e sair desse domínio do Palmeiras no segundo tempo, né? São Paulo, de vez em quando, procura o André Silva para tentar escorar, para ganhar alguma bola contra Bruno Fux ou Gomes. São Paulo criou uma chance, o André Silva estava um pouquinho à frente, mas chutou para o gol do Carlos Miguel, que fez uma grande defesa. É o segundo tempo, ou seja, que o Palmeiras domina mesmo. Domina com bola no pé, domina quando perde a bola. São Paulo está muito sufocado e acuado para jogar. O Palmeiras está aproveitando o fato de ter um atleta a mais, troca passes com rapidez e encontra espaço para esperar o São Paulo.
1: Kelvin toma falta lá pela direita. Juiz manda seguir, não, marcou a falta. Bola para o Palmeiras lá pela direita no ataque. Bruno!
2: Falta para o Palmeiras na ponta direita, só que o árbitro chamou agora Arias e Diordine. Os dois estão se estranhando, não é de agora, viu, Oscar?
1: Placar de 2 a 0 para o Palmeiras aqui no Campo do Verde, no Nubank Park. Campeonato Brasileiro, Palmeiras. Campeonato Brasileiro, Palmeiras está levando essa, está vencendo 2 a 0. Segundo tempo de jogo, estamos com 13 minutos. Falta batida para o Palmeiras. Evangelista domina metade do campo, toca para Diomares aqui pela minha esquerda. Jorge, ele vem na marcação, ele volta para Evangelista. Recebe, abre para Murilo. Domina a finta no primeiro, massa mais espaço para Vitor Roque para fazer. Sai o goleiro. Coronel pega, faz a defesa. Bruno.
2: Rápida reação do goleiro Coronel. Vitor Roque atrasou um pouquinho, viu, Oscar? Se ele sai um pouquinho antes, ele ficaria numa possibilidade melhor de fazer o terceiro. Segue 2 a 0, Palmeiras.
1: Lá na esquerda, defesa, São Paulo domina com o Mendel, recua para Arboleda. Gira pela direita no campo defensivo para o zagueiro Newton. Domina, puxa para o São Paulo, metade do campo, encontra João Mares, abriu mal aqui na direita, bola vai fora. Lateral para o Palmeiras, na esquerda, na defesa, bola para o Verde. 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Já estamos com 14 minutos, 15 segundos do segundo tempo de jogo. 2 a 0 para o Palmeiras. Aqui o Verde está ganhando. São Paulo com 10 em campo. Osório foi expulso no primeiro tempo depois de uma entrada dura em Piquerez. Lá pela esquerda, na metade do campo, posse de bola para o time do Palmeiras. Vai ser batido assim que o jogador de São Paulo, que está caído no meio do campo, fica em pé. É o Newton que está ali reclamando de dores, mas já está de pé, está voltando lá para o campo de defesa. Essa nova lei aí que impede a entrada do médico ou determina que o jogador fique um minuto fora se o médico entrar, tá funcionando, né, Prates?
3: Funcionando, né, Oscar? Porque até os jogadores que teoricamente fazem fita, eles começam a ficar um pouquinho mais inibidos para fazer essa fita toda, aí eles levantam rapidamente porque eles sabem que pode prejudicar a equipe se ficarem um minuto fora.
1: Murilo domina para o Palmeiras no campo de defesa, para Kelvin, recebeu na perna direita, pisa na bola, marcado de perto pelo Mendel, para Murilo, outra vez aqui atrás, domina, Gomes está solto na zaga central, bola solta para ele, o time do São Paulo com um a menos em campo, nem pressiona, Gomes com liberdade, rola para Evangelista, recebeu na grande lua, adianta para Vitor Roque na beiga, perde a bola, Arboleda tira, Espirra fica viva lá no ataque do Palmeiras, Tolói corrige, para Nilton na direita, defesa, bate para o ataque de qualquer jeito, passa por todo mundo, ninguém do São Paulo. Gomes sozinho no campo de defesa. Central Técnica já marca 15 minutos do segundo tempo. Do Bank Park.
0: Palmeiras.
1: Murilo e Vitor Roque. Palmeiras 2.
0: São Paulo.
1: 0. Lá vem Palmeiras no ataque, Murilo domina, toca a bola para Evangelista na metade do campo, para Diomarias, volta lá para a defesa. Gomes domina, recomeça para o Verde. Quem mais hoje? Central da bola, Leonardo Dai.
5: Campeonato Brasileiro Feminino, primeiro jogo da semifinal. Jogando no Rio, o São Paulo venceu o Flamengo por 3-1 e se aproximou da vaga na decisão do torneio.
1: João Marias domina para o Palmeiras, leva para o ataque, 2-0 para o Verde, abriu para Evangelista, Evangelista volta com Andréas. Andréas domina metade do campo, Fux encosta pela esquerda, para trás, Gomes. Gomes domina metade do campo, chama Flaco Lopes, vem armar o time, arrisca a jogada pela meia esquerda, cai para a ponta, meteu no comando no ataque, Arthur não pega. Pablo Magno rebote para o goleiro. Coronel domina a linha de frente da pequena área. Placar de 2-0 para o Palmeiras, o Verde está vencendo o jogo aqui. Lançamento na metade do campo, São Paulo tenta o ataque, Fux tira, corta para o Palmeiras e entrega para Evangelista, volta um pouco para Gomes, Gomes dominou o grande lua do gramado, São Paulo mexe já, cai com Andréas Pereira, recebe, abre pela ponta direita no ataque, Murilo, autor do primeiro gol do time do Palmeiras, para Diomares, recebeu lá pela meia para Flaco Lopes, lá pelo comando, de primeira ponta direita, Murilo dividiu, perdeu. São Paulo volta para fazer o corte, a bola bate no Murilo, vai fora, Pablo Maia ganhou, Ferreirinha ganhou, lateral para o São Paulo, esquerda na defesa. São Paulo vai mexer, é?
2: Vai sim, Oscar, são três mudanças. Número 12, Iago, ele é lateral esquerdo. 12, Iago. O meio campista, 94, Danielzinho. 94, Danielzinho. E também o atacante Arthur, camisa número 37. Arthur, 37. Palmeiras ataca, Oscar.
1: Lá vai Palmeiras, a bola para Flaco Lopes, o toque de cabeça caiu na direita, Kelvin, cruzamento para trás, tira Nilton, completa o Endo, mas a bola espirra, volta para a área do São Paulo, dispara o jogo, marca falta no ataque do Palmeiras, quase o terceiro gol do Verde, Bruno.
2: Oscar, fiquei com a sensação que o Bandeira marcou impedimento, tá, fiquei nessa dúvida também. São Paulo mexe, 37 Arthur, ele entra no lugar do André Silva. Camisa número 17. É o primeiro. Bom. Vamos lá, Oscar.
1: Arthur está entrando no time do São Paulo. Vai sair o André, o centroavante. Jorge é o segundo que sai, Bruno.
2: É isso, Oscar. Número 48. E o Wendel, lateral esquerdo, número 18. Três mudanças no São Paulo.
1: O técnico mexe lá, o comentarista fala aqui, fala Prates.
3: Para ver se o São Paulo dá algum sinal ou desboçar a reação, ou para frear esse domínio do Palmeiras, né? Diminuir um pouco o ímpeto do Palmeiras, que nesse momento das alterações do São Paulo, é muito mais o Palmeiras perto do terceiro gol do que o São Paulo perto de diminuir, perto do primeiro, né? Danielzinho no meio campo pode dar uma saída de bola um pouco melhor, o Iago pela lateral esquerda, mais jogador que o Wendel nesse momento, e o Arthur vai jogar meio centroavante à frente, para brigar com os zagueiros do Palmeiras também, Oscar.
1: São Paulo tenta o ataque, Gomes dá o toque de cabeça, tira, Murilo completa, rebote e volta para Vitor Santos, domina para o São Paulo, meia direita, Arthur que entrou agora na ponta, tá na grande área, procurou a finta, escapou do Fux, ameaçou cruzar, volta a finta do Fux, cruza, bate no Fux, vai fora. Escanteio para o São Paulo, aqui na direita, Bruno.
2: Do lado direito, São Paulo tenta pressionar, o Arboleda saiu aqui das águas, Oscar, foi lá e ficou pedindo um pênalti, eu tô no ataque do Palmeiras. Não foi, Oscar. Escanteio, São Paulo.
1: Escanteio para o time do São Paulo. Aqui na direita vem Tricolor. Bola cruzada na grande área. Rebate Evangelista. O juiz pega a falta. Ou vai mandar bater de novo o escanteio. Ele parou. Esse escanteio não valeu. Vem de novo o Arthur para bater. O Felipe Anderson vai entrar no Palmeiras. Quem mais, Bruno?
2: Felipe Anderson, camisa atenção, número 7.
1: E o Luiz Pacheco, número 50.
2: Me parece o Martínez, Oscar.
1: Atenção, está colocado para bater o escanteio aqui na direita, Arthur. Na bola, perna esquerda, fechado na grande área. Tiro verde, Gomes afasta. Rebote e volta para Pablo Maia, domina pela linha intermediária, abre lá pela ponta esquerda. Entrega para Iago, primeira bola dele. Adiantou para Ferreirinha, perdeu, mas ganhou falta. Ferreirinha perde rapidamente, tira a chuteira, fica sentado no chão, reclama do juiz, abre os braços. Ferreirinha. Que figura o Ferreirinha, hein, Rafael Prates?
3: Figura, né, Oscar? E é um pouco puxado. Aquela velha história. Pra gostar, tem que também ter uma certa boa vontade. Não tá fazendo um jogo tão ruim o Ferreirinha, mas depois que 10 contra 11, o jogo pro São Paulo complicou muito. Pro Ferreirinha também complicou demais.
1: Placar de 2-0 para o São Paulo, para o Palmeiras, aqui no campo do Palmeiras. 2 Palmeiras, 0 São Paulo. Falta na esquerda pro São Paulo bater. Quem tá sentado no gramado, amarrado da chuteira? Quem? Ferreirinha. Ferreirinha tá lá, já tá de pé, pronto para cobrança de falta. São Paulo vem para o ataque, ajeita a bola pela ponta esquerda para bater, tricolor do Morumbi. Danielzinho, que entrou agora, tá colocado para levantar lá para a grande área, todo mundo na boca do gol. Danielzinho levantou, sobe Kelvin, tira, rebote do Tomares, domina, fintando, levou na esquerda, velocidade, atrás teve o zagueiro, puxa Kelvin na ponta esquerda. Arthur volta para a marcação, o atacante do Palmeiras, João Arias, perde, o Arthur toca fora. E ainda bate no John Marias antes de sair. Lateral para o São Paulo, pela direita no campo de defesa. Palmeiras vai mexer. Bruno.
2: Vamos lá, Oscar. Camisa número 7, Felipe Anderson. Ele entra no lugar do John Arias. Quem vem aí também, Oscar, é o camisa número 50. 50, Luiz Pacheco. Luiz Pacheco, no lugar do Evangelista.
1: O técnico mexicano, o comentarista fala aqui, fala para...
3: No segundo tempo, Oscar, o Evangelista jogou um pouco mais atrás. O Andreas Pereira mais à frente, como um segundo volante, como um armador em alguns momentos. O Luiz Pacheco vem para jogar de volante para o Andreas Pereira continuar mais adiantado. Felipe Anderson também ao lado do Andreas Pereira agora, no lugar do Arias. Arias correu muito, mas não fez assim um grande jogo colombiano, que é bom de bola do Palmeiras.
1: Luiz Pacheco domina metade do campo da primeira bola dele, toca lá pelo comando para Andregas, para Flaco Lopes, volta para Andregas para Fux. Fux domina aqui pela ponta esquerda, no ataque, na ponta para Felipe Anderson. Recebe primeira intervenção do Felipe marcado ali pelo primeiro, recua para Andregas. Andregas na grande lua do gramado para Gomes, recomeça para o Palmeiras. Palmeiras com 11 em campo, São Paulo com 10, 2-0 para o Palmeiras. Osório foi expulso aqui. Bola pela ponta esquerda, domina Felipe Anderson, entrega para Arthur domina, volta para Fux recebe aqui pela canhota, curtinho da meia. Luiz Pacheco levou, rolou na meia direita. Flaco Lopes para fora do gol. Sobe, vai fora. Tiros de meta para o São Paulo. O jogo, Prates, 22:40 do segundo tempo, 2-0 Palmeiras. Fala, Prates.
3: Segundo tempo é de um time só, Oscar. Segundo tempo só o Palmeiras joga. São Paulo tenta se defender, nem defende-se tão bem assim como defendeu no primeiro tempo. Às vezes as alterações do São Paulo se colocam o São Paulo no jogo. Olha o São Paulo aí.
1: Arthur tentou na direita, mas vai fora, desviada pelo zagueiro. Escanteio para o São Paulo aqui na ponta direita. Bruno.
2: Escanteio para o São Paulo, que tem um jogador a menos. Vai tentar diminuir o prejuízo na bola parada. 11 gols de cabeça nessa temporada. Quem sabe agora, Arthur, ex-jogador do Palmeiras. Vem na cobrança.
1: Arthur na pela direita, colocado para bater o escanteio, todo mundo na boca do gol. São Paulo vai para o ataque, 2-0 Palmeiras. Arthur na bola, levantou, fechado para fora do gol. Toloi subiu com liberdade na pequena área, 2 metros da linha do gol. Carlos Miguel estava atrás dele, logo ninguém para impedir o toque de cabeça, ele meteu para fora. Tiros de meta para o Palmeiras. Bruno.
2: Com 1,85m, Toloi subiu na primeira trave sozinho, Oscar. Impressionante. Ele cabeceou e acabou acertando o poste de sustentação que segura a rede do lado de fora. 2-0 Palmeiras.
1: Placa 2-0 Palmeiras. Domina a bola pela direita, Murilo sai jogando pro verde, prende ali, marcado de perto pelo primeiro, adianta para Kelvin recebe na ponta, faz a finta, perde. São Paulo tira, corte é feito pelo Iago para Ferreirinha volta, Danielzinho, arboleda, Pablo Maia dominou metade do campo, Vitor Roque vem na marcação, bola para Nilton adianta pela direita, mal, Arthur tira, Felipe Anderson dominou pro Palmeiras, Arthur passou na esquerda, adiantou na meia, não chega para Vitor Lopes, Pablo Maia tira para o São Paulo. Abre o jogo para Arthur, domina pela direita, marcado de perto pelo primeiro. Recebe Arthur, Arthur domina. Ajeita atrás, domina Vitor Sá, Danielzinho, Danielzinho na esquerda. No campo de defesa, Ferreirinha domina, petala diante na marcação do primeiro. Abre pela ponta, Iago, perde a bola, pede a bola. Bola recuada ali pelo meio, Danielzinho. Domina para o time do São Paulo, sai garbando com Rafael Tolói, pisa na bola também e volta aqui na direita. Entrega no campo de defesa para Milton. Aberto na ponta, domina, passa metade do gramado, encontra ali Felipe Anderson, que vem para a marcação, bola para trás. Arthur domina, tentou a finta, rolou aqui na direita para Milton. Milton encosta a bola curta para Pablo Maga, domina pela meia, para Milton, rola para Danielzinho. Recebeu no meio do campo, desceu para o São Paulo, enfiou, boa bola na área, Fux diante do Iago. Chega na frente, tira para o Palmeiras. Escapo verde na pontada do São Paulo. 2-0 para o Palmeiras. 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
1: Vitor Roque domina, tanto toque de cabeça pela ponta esquerda para Felipe Anderson. Arboleda corta. Briga o Palmeiras aqui na ponta esquerda. Vitor Roque faz falta. Falta para o São Paulo em cima do Vitor Sá. Bola para o São Paulo aqui no campo de defesa. Placar de 2-0. Palmeiras ganha o jogo. Central Técnica está marcando 26 minutos. Segundo tempo. Palmeiras roubou no ataque. Murilo, Flaco Lopes na meia direita. Tolói na dividida ganha. Kelvin abafa, tenta retomar para o vento. Faz falta. Falta para o São Paulo na defesa. Placar da CBN no Nubank Park.
0: Palmeiras 2, São Paulo
1: 0. Murilo e Vitor Roque marcaram aqui 2-0 para o Palmeiras. Vila Belmiro,
0: Santos, Cruzeiro.
4: O menino da Vila, Caio Jorge, deve ser titular do Cruzeiro hoje, às 9 horas da noite, contra o Santos na Vila Belmiro.
1: Hoje à noite tem jogo na Vila Belmiro, Santos e Cruzeiro. Transmissão do Rodrigo Bittar aqui no Futebol Globo CBN. Narra pouco o Rodrigo Bittar?
3: Narra muito, hein? Narra muito, demais, demais.
1: É bom?
3: É bom demais.
1: Hoje à noite ele transmite com Gabriel Duziak, com Lari Menegatti no Futebol Globo CBN. Palmeiras ganhou no ataque, lá vai Felipe Anderson, domina, faz a finta, pega na área, perdeu, voltou para Vitor Roque, para fora do gol! Virou com a canhotinha, meteu fora, tiro de meta para o São Paulo. Felipe Anderson faz a jogada, não fez o passe, mas deu certo para o Palmeiras, quase um gol. Tiro de meta para o São Paulo. Central da bola, Leonardo Dai.
5: Campeonato inglês, quarta rodada, dia cheio de empates. O Chelsea empatou em casa 2-2 com o Hull City, o Liverpool empatou em casa 0-0 com o Fulham, Tottenham Hotspur e Everton empataram em 0-0, mas o líder Arsenal, atual campeão, segue 100%. Venceu o Sunderland fora de casa por 2-0.
1: 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Futebol do CBN. Comigo eterno, chefe Osmar Santos.
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1: Placar de 2-0 para o Palmeiras.
2: Vai mudar.
1: Lá pela direita, Flaco Lopes domina metade do campo. Rodopinha faz a finta no primeiro, prende a bola. Volta aqui pela esquerda, defesa. Fux, Bruno Fux. Domina Fux, vem para o ataque, já passa metade do campo. Puxa ali pela canhota. Prende a bola, faz lançamento à frente do comando para Vitor Roque. De costas para o gol, Arboleda ameaça no bote. Vitor Roque volta para Fux. Fux na esquerda, Felipe Anderson. Domina de novo, Vitor Roque agora de frente para o gol. Pegou na meia, adiantou para Flaco Lopes, voltou para Vitor Roque. Não dá certo. Tira de novo o time do São Paulo. Corte é feito, 2-0 Palmeiras. Vai mudar.
2: O São Paulo pela quinta e última vez. TT, número 34.
1: Lá vem Palmeiras, Andrégas Pereira. Rolou pelo comando, Flaco Lopes. A chance do gol, fintou, bateu. Pega o goleiro. Coronel pega. Caiu na perna direita do Flaco Lopes, aberto. Ele, o goleiro, cara a cara. Esperou o zagueiro chegar para dar o corte. Deu certo o corte. Corte, mas com a perna esquerda, bateu fraquinho no meio do gol. Coronel fez a defesa. Palmeiras perde um gol feito. Bruno.
2: Mais um erro na saída de bola do São Paulo, que proporcionou o contra-ataque do Verde. Oscar, excesso de preciosismo. Flaco Lopes quis fazer um golaço. E aí, quando ele trouxe para a perna esquerda, a zaga do São Paulo já tinha voltado. Já tinha voltado, perdão. E aí, quando ele bate no meio do gol, segue 2-0.
1: 2-0, já São Paulo mexe, lá vem Palmeiras, Vitor Roque dominou na meia, fintou, caiu Vitor Roque, perde, rebote e volta para Andregas, domina para o Palmeiras, ameaçou o passe na direita, vira-se para a esquerda agora para Felipe Anderson, pegou na meia, Arthur aberto na ponta, Felipe encara a marcação, time do São Paulo encolhido, 2-0 para o Palmeiras, lançamento para Kelvin, Iago ganha, tira, Murilo na sobra, tomou para o Palmeiras, entrega para Kelvin, Kelvin recebe lá pela meia direita, deixa passar, cai pela meia no campo de ataque, domina, Pacheco aprofunda para Andregas, voltou para Pacheco, Luiz Pacheco dominou, rolou para Flaco Lopes, pega a bola perto do bico da grande área, abriu lá pela direita, Murilo chega tarde, Iago corrige, tira, Felipe Anderson tenta o rebote, o juiz pegou falta. Falta do Murilo, jogo parado, jogador do São Paulo está caído lá fora do campo. Bruno.
2: Quem está caído fora do gramado é o lateral esquerdo, Iago, amarelo para Murilo, que chegou atrasado na jogada, não gostou do cartão. TT, número 34, será a última mudança do tricolor, Oscar.
1: TT, número 34, vai entrar no time do São Paulo, está aqui na beirada do campo, vai subir a plaquinha. É, quem acende ali o número 1, Ferreirinha, vai embora, Bruno.
2: Número 11, Oscar, foi embora, Ferreirinha. Ajudou, como diria o outro.
1: No Palmeiras, o camisa número 48 está aqui na beirada do campo para entrar.
2: Em Bruno. Larson.
1: Larson vai entrar no Palmeiras neste segundo tempo. Placar de 2-0 para o Verde. Murilo tomou cartão amarelo. São Paulo mexeu, saiu Ferreirinha, entrou o TT. Técnico mexe lá, comentarista fala aqui, fala Prates.
3: TT é um atacante para fazer a função do Ferreirinha pelo lado esquerdo, próximo ao Iago ali no ataque do São Paulo. É um jovem descansado. Ferreirinha foi aquele esquema shampoo, né, Oscar?
1: Qual é?
3: Muita espuma.
1: É?
3: É, mas parou aí.
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1: Larson entrou, mudou. Quem saiu foi Flaco Lopes, é?
2: Perfeito, Oscar. Quinta e última do Palmeiras, que não mexe mais. E com esse resultado, assume a liderança do Campeonato Brasileiro.
1: Amanhã tem Flamengo e Corinthians, às 5h30 da tarde, com transmissão aqui no Futebol Globo. CBN, eu narro o jogo com Rafael Prats, com Gabriel Dudziak, Guilherme Pradella, nosso time. Lá no ataque vem Palmeiras, a bola pela meia para Andréas Pereira, recebeu, tocou na ponta para Kelvin, Kelvin rolou na meia, passa pelo Luiz Pacheco. Tira o São Paulo, corte feito, Arboleda no ataque, Murilo responde, faz o corte, Andréas domina a sobra pela direita para Murilo, devolveu lá pela direita para Kelvin, recebe, tenta a finta, Tolói para fora. Lateral para o Verde pela direita no campo de ataque. 2-0 para o Palmeiras aqui. 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
1: Lá no ataque, vem Palmeiras aqui na ponta esquerda, Arthur tentou o domínio, volta o São Paulo, corte feito na primeira tentativa, Newton tirou na segunda, também aparece bem, corta, Arthur tenta o rebote para o São Paulo aqui no campo de defesa, a bola vai fora, último toque do Arthur, lateral para o Palmeiras, tem pressa o Verde, vitória 2-0, até aqui São Paulo com 10 em campo, Osório foi expulso no primeiro tempo, Andregas domina metade do campo para Felipe Anderson, volta ali pela briga para Andregas, Andregas puxa para o ataque, rola a jogada para Murilo, domina pela briga direita, adianta para Larson, entrou agora, rolou na ponta direita para Kelvin, pega na ponta, beirada do campo, recua para Murilo, meio do campo, volta de novo, aqui no meio do campo para Gomes, Gomes na esquerda para Fux, 2-0, Palmeiras ganha, Fux passa metade do campo, encosta outra vez ali pela meia para Pacheco, Luiz Pacheco na ponta direita, Murilo, Murilo adiantou na meia para Andregas, Pereira tirou, São Paulo rebote e volta para Kelvin, para Andregas, para Kelvin, levou para a área, Arboleda desvia, tira para o São Paulo, bola fora, lateral na direita para o Palmeiras, lá na ponta direita. Ouvindo a gente, Barto Alemão, alô galera do Barto Alemão, Brasilândia. Alô Brasilândia, obrigado pela audiência. A CBN, ó, ligada em vocês.
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1: 2-0, Palmeiras, meio no campo, domina Larson, volta para Gomes, Gomes na esquerda para Fux, Fux recebe também na grande lua, para Gomes, ali pela direita defesa, trabalha para a equipe do Verde, reloginho está andando, já estamos com 34 do segundo tempo, bola na direita, Palmeiras não domina, vai fora, lateral para o São Paulo, no meio do campo, próximo jogo do São Paulo, além desse jogo de terça-feira contra o Boca, Bruno.
2: no próximo sábado. Campeonato Brasileiro contra o Internacional, estádio do Morumbi, 9 horas da noite. 28ª rodada do Brasileirão, Oscar.
1: E terça-feira tem o Boca Juniors às 9:30 da noite no estádio do Morumbi. Jogo decisivo da Sul-Americana. Palmeiras, próximos jogos, Bruno.
2: Libertadores, quarta-feira em Quito, na altitude de Quito contra a LDU, 7 horas da noite. Depois Brasileirão, domingo contra o Grêmio, 11 horas da manhã, fora de casa.
1: Aqui placar de 2-0 para o Palmeiras. Palmeiras está ganhando o jogo. Domina pela direita no campo de defesa. Vitor Sá toca para Nilton. Nilton recebe marcado de perto ali pelo primeiro. Luiz Pacheco faz a marcação. Acionou o Arthur. Arthur pega na metade do campo. Volta ali pela metade do gramado. Ainda para Nilton. Lançou na esquerda. Iago TT. TT domina pela ponta. Faz a finta. Vem para a meia. Kelvin acompanha. Recua um pouquinho. Danielzinho. Danielzinho domina pela linha da intermediária. Abre para Iago. Dominou o ponto esquerda. Encontra a primeira marcação. Recua para TT. TT domina pela ponta. Kelvin vai se afastando, TT puxa, levou da linha de fundo, Kelvin para fora. Escanteio, escanteio para o São Paulo, lá na esquerda, Bruno.
2: Escanteio, bola parada, todo mundo dentro da grande área do Carlos Miguel. Danielzinho se apresenta do lado esquerdo para alçar a bola na grande área.
1: Reloginho da CBN está batendo 35 minutos do segundo tempo. No Bank Park,
0: Palmeiras.
1: Murilo e Vitor Roque, Palmeiras 2.
0: São Paulo
1: 0. Escanteio para o São Paulo. Na esquerda, Danielzinho, todo mundo na boca do gol. Levantou, fechado. Carlos Miguel dá um soco na bola, tira. Rebote voltou para Pablo Maia. Risco o gol. Carimbo, Vitor Roque. Bate no Vitor Roque, fica aqui na meia direita no ataque, volta Felipe Anderson, tirou para o Palmeiras, domina a bola pela esquerda, bate para o ataque, lança para Vitor Roque, volta um pouquinho ali pela meia, Pacheco, não deu certo o contra-ataque do Palmeiras, Luiz Pacheco domina, protege a bola pela linha da intermediária, Larson está pedindo ali pela metade do campo, bola tocada para ele, muda o jogo na pela direita, rasteirinha para Kelvin, recebe água em curta distância, meio do campo, bola para trás, Murilo para Fux, Fux domina sozinho aqui no campo de defesa, sai jogando para a equipe do Palmeiras, Andregas vai para a meia direita, pede a bola para Larson, Larson recua para Fux, Fux da esquerda, Gomes, Gustavo Gomes, liga o ataque, meteu na esquerda para Felipe Anderson, recebe no meio do campo ainda, lançamento lá pelo comando, se antecipa, Toloi, tira para o São Paulo, tira bem, adianta a jogada aqui pela direita, Arthur recua, Iago para o goleiro, sai do gol, Coronel para fazer a defesa, aqui placar de 2-0, Palmeiras ganha, hoje à noite tem jogo na Vila Belmiro.
4: Oscar, e o Santos está escalado, com Brazão, Igor Vinícius, William Arão, Luan Pérez e Gustavo Henrique, João Schmidt, Gabriel Bontempo e Roleicer, Rodinei, Everton e Rony.
1: Aqui no ataque, 9:30, o jogo na Vila Belmiro, 9 horas, o jogo na Vila, com Rodrigo Bittar transmitindo. Palmeiras centro, ataque, São Paulo afasta, rebote volta ali pela esquerda, domina, sai Luiz Pacheco para receber, entrega para Andregas Pereira, gira a bola pela direita para Gomes na ponta direita no ataque, Murilo aprofunda lá pela direita para Kelvin, marcado pelo Iago toca na bola, vai fora, lateral para o Palmeiras na direita no ataque, que mais? 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
5: Hoje mais cedo, a equipe do Vasco venceu o Grêmio fora de casa por 2-1 e agora conta com uma derrota do Mirassol amanhã por 2 gols de diferença contra o Vitória para sair da zona de rebaixamento.
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1: Palmeiras tenta pelo comando do ataque, não dá certo, tira o São Paulo. Voltou o rebote, Luiz Pacheco dominou, fintou, bateu, catou, largou o goleiro sozinho, vai para a segunda bola. Domina para o time do São Paulo. O jogo aqui, Rafael Prates, 38, segundo tempo, 2-0 Palmeiras. Fala, Prates.
3: É o segundo tempo que o Palmeiras dominou o São Paulo, soube jogar com um atleta a mais, não é todo mundo que consegue, né? Às vezes fica com um atleta a mais e o time não aproveita isso. O Palmeiras aproveitou muito bem, pressionou o São Paulo para o São Paulo errar na saída de bola. Depois que abriu 2-0 numa jogada trabalhada de Lopes, Kelvin, o gol do Vitor Roque. O Palmeiras muitas vezes se posiciona esperando o São Paulo errar e joga no erro do São Paulo. São Paulo erra, oferece campo para o Palmeiras jogar. É o segundo tempo muito do Palmeiras que o São Paulo fez quase nada para incomodar o gol do Carlos Miguel. Oscar.
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1: Palmeiras trabalha metade do campo. Luiz Pacheco vem buscar o jogo aqui. 2-0 para o Verde. Bola para Felipe Anderson. Domina pela ponta esquerda. Pacheco encosta. Pede de volta na meia. Felipe Anderson volta para Andréas. Recebeu na grande rua do gramado. Já gira pela direita. Murilo, autor do primeiro gol, meteu na grande área. Vitor Roque chega tarde. Coronel está na mão do goleiro. Bruno.
2: O Palmeiras que está aumentando a sua invencibilidade na temporada para 8 jogos. Com essa vitória parcial, está voltando, está chegando, na verdade, a 5 triunfos e 3 empates em todas as competições. Quarta-feira tem Libertadores e basta um empate em Quito para o Verdão voltar à semifinal da Libertadores.
1: 39 minutos do segundo tempo aqui no campo do Palmeiras no Bank Park. 2-0 para o Palmeiras, o Verde ganha o jogo. Iago domina a bola pela esquerda, faz a finta, toma uma pegada ali pelo meio, falta. Falta do jogador do Palmeiras, quem foi? Foi o Murilo? Larson faz Larson. Falta e toma cartão amarelo também. 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
1: O garoto Iago machucado, está caindo no meio do campo, o jogo está parado. Bruno.
2: Se não for um problema, Oscar, ele será titular na próxima terça-feira contra o Boca no estádio do Morumbi. São Paulo mandou a campo hoje um time reserva. Preocupa, está caído e pede para os médicos entrarem no gramado.
1: É, o médico entrou porque a coisa não é boa, porque com essa nova regra do futebol, o médico entra, o jogador obrigatoriamente tem que ficar afastado um minutinho, o pessoal evita que o médico entre. Nesse caso ali do Iago, está caído e o médico está em campo, está atendendo o jogador do São Paulo. Placar de 2-0 para o Palmeiras aqui, segundo tempo, 40 minutos, marca central técnica 40, segundo tempo. No Bank Park,
0: Palmeiras,
1: Murilo no primeiro tempo e Vitor Roque no segundo. Palmeiras 2,
0: São Paulo
1: 0. Vila Belmiro.
4: Novo reforço do Santos, o atacante Everton Cebolinha está relacionado para o duelo contra o Cruzeiro na Vila às 9 da noite.
1: Hoje à noite, esse jogo, Rodrigo Bittar transmite aqui no Futebol Globo CBN com Gabriel Dudziak, com Lari Benegatti, com Leonardo Dai. Dai, central da bola.
5: Campeonato italiano, hoje empate em 2-2 no jogo entre Lazio e Milan. Foram os primeiros pontos perdidos pela Lazio. Agora os dois únicos times 100% são a Roma, que joga na segunda-feira fora de casa contra o Torino, e a Inter de Milão, que joga em casa também na segunda-feira contra a Udinese.
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1: Instantes finais do jogo aqui no campo do Palmeiras, no Bank Park.
2: Público.
1: Futebol Globo CBN, 2-0 para o Palmeiras. Terminou?
2: Público, Oscar.
1: É público, é, Bruno. Ah, sim.
2: É. Vamos lá, Oscar. 29.866 torcedores para uma renda de R$ 3.034.285,16.
1: Bola recuada para o goleiro, sai Coronel, despacha lá para o ataque. Adianta a bola pela direita, Arthur tentou o domínio, desviou do jogador do Palmeiras, lateral para o São Paulo. 2-0, Palmeiras ganha. 43 no segundo tempo. 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
1: Sai mal, goleiro do São Paulo. Palmeiras com a bola lá pela direita, linha de fundo, Pacheco cruza, Larson cruza, ganha escanteio. Escanteio para o Palmeiras, Danielzinho tirou. Goleirão fez bobagem. Bruno.
2: O Coronel saiu jogando errado. O Tolói não chegou na bola, Oscar. Aí o Larson se recuperou e ganhou o escanteio. Reta final de jogo aqui. Verdão voltando a assumir a liderança do brasileiro. Escanteio lado direito. Kelvin cobra.
1: Lá na direita, Palmeiras no ataque para bater no escanteio. Kelvin está colocado, bola curta ali pela direita também. Felipe Anderson recebe, recua para Andréas Pereira, dominou pela meia, cruzamento na grande área. Vitor Roque sobe também para cortar Tolói. Tira para o São Paulo, sobra, volta para Arthur domina para o Palmeiras, abre jogo lá pela ponta esquerda. Aqui o Vitor Roque, cruzamento na grande área, bola para trás, Kelvin tira a Arboleda. Afasta para o São Paulo, bola sai, escanteio. Escanteio para o Palmeiras. O cruzamento do Kelvin, a bola já estava fora. É, Bruno?
2: Na verdade, Oscar, a bola do Vitor Sá, quando o Arboleda cabeceia para trás. Aí o Vitor Sá tenta colocar para frente. Já tinha saído. Escanteio. Mais um. Lado direito. Vem você, Oscar.
1: Lá na direita, Palmeiras no ataque para bater mais um escanteio no finalzinho do jogo aqui. 2 a 0 para o Palmeiras. São Paulo com 10 em campo. Osório foi expulso no primeiro tempo. Está pronto o Kelvin para bater. Todo mundo na boca do gol. Kelvin cruza na beca da grande área. Arthur dominou, perto da esquerda, rolou na ponta. Vitor Roque, pico da grande área, domina. A finta feita, levou a linha de fundo. Cruza, bate no zagueiro, vai fora. Mais um escanteio para o Palmeiras aqui na ponta esquerda. Instantes finais do jogo, 44 e 50. 2 a 0 para o Palmeiras. Quarta-feira vai para a Copa Libertadores da América jogar lá em Quito. Primeiro jogo 1 a 0 contra a LDU. Jogo na volta, quarta-feira agora. E amanhã tem aqui no Futebol Globo CBN Flamengo e Corinthians no Maracanã, 5h30 da tarde. Palmeiras no ataque, domina a bola pela ponta esquerda. O Mandragas ameaçou cruzar, fintou perto esquerda, cruzou na grande área. Murilo tocou de cabeça, Gomes na bola, Coronel dá um soco na bola, tira. Kelvin, rebote no verde, pressão no finalzinho de novo, cruzamento na grande área. Gomes sobe, a bola passa por ele. Desceu Vitor Sá, vai fora, lateral pro verde aqui no escanteio do ataque. Instantes finais do jogo, mais cinco. Vai até 50 minutos, sobe a plaquinha. Lateral para o Palmeiras na ponta esquerda, 2 a 0 para o Palmeiras. Lateral batido, Felipe Anderson domina pela ponta. Enfiou na área, dominou Larson, linha de fundo. Perdeu a chance no chute, rodopia, sai da área, prende a bola pela esquerda, volta na canhota. Felipe Anderson domina aqui pela linha da intermediária. Adiantou a jogada para Andregas Pereira. Recebeu na meia, muda o jogo. Lançamento lá na direita para Kelvin. Kelvin domina, bico da grande área. Iago na marcação, bola tocada para Larson, recebeu na meia de costas pro gol, volta um pouco, Murilo, Pacheco domina para Felipe Anderson, recebeu, levou na meia esquerda, outra vez lá na ponta, Kelvin domina, marcado de perto ali pelo primeiro, a torcida esboça um olé aqui, bola tocada pela meia direita no ataque, trabalha o time do Palmeiras, recebe aqui na esquerda Andregas Pereira, volta um pouco, Felipe Anderson domina, encosta na direita, bola curta ali para Larson, Larson na ponta para Kelvin, torcida se empolga, Kelvin domina, volta no meio do campo, sai para dominar Fux. Fux recebe para o verde, adianta a jogada para Felipe Anderson, volta para Luiz Fux. Fux empurra para Andregas Pereira, domina pelo campo de defesa, passa metade do campo, vai para o ataque lentamente. Palmeiras toca a bola no finalzinho, ganha o jogo 2 a 0. 47 minutos, vai até 50. Domina pela ponta esquerda, o time do verde arranca para o ataque, Luiz Pacheco voltou a jogada para Andregas Pereira, volta um pouquinho na metade do campo, Gomes para Fux, Fux domina, adiantou na área, Felipe Anderson passou, caiu na esquerda, Vitor Roque para fora no gol. Tiro de meta para o São Paulo, Bruno.
2: Chegou pegando de primeira com a perna esquerda, levando o perigo ao gol defendido por Coronel, que se esticou inteiro e nem chegou a tocar na bola. Tiro de meta, 2 a 0 Palmeiras, Oscar.
1: Instantes finais do jogo aqui, 2 a 0 Palmeiras ganha o jogo. Coronel bate para a metade do campo, lá vem Luiz Pacheco, desvia, cabeça vem para Larson. Larson recebe para o verde, domina a metade do campo, recua a jogada lá para a defesa. Gomes recomeça para o Palmeiras. Murilo abre pela direita, bola tocada para ele. Kelvin vai para a ponta, bola chega para Kelvin. Iago na marcação, bola adiantada lá pela direita no ataque. Pacheco aberto na ponta, fintou o primeiro. Kelvin entrou, bola para ele. Grande área, caiu Kelvin. Danielzinho tira para o São Paulo. Sai mal, no entanto, Murilo retoma, toca na direita. Pacheco recebeu para o verde, tenta fazer a finta. Divide, Danielzinho corta, tira para o São Paulo, recua para o goleiro. Coronel de qualquer jeito lá para o meio do campo. 48, 2 minutos para acabar. Arthur contra-ataque no São Paulo. Levou na meia 3 do Palmeiras na marcação. Arthur abre mal na direita, bola fora. Lateral para o Palmeiras na esquerda, na defesa. O jogo, Rafael Prats, está acabando aqui, 2 a 0 Palmeiras. Fala, Prats.
3: O jogo fica com o Palmeiras, pelo menos momentaneamente, voltando à liderança do brasileiro, né, Oscar? Com o segundo tempo, quando teve um atleta a mais, com o Osório expulso no final do primeiro tempo, Palmeiras ditou o ritmo do jogo. Jogou bem o segundo tempo em relação a ter superioridade numérica. O São Paulo mal conseguiu passar no meio campo, passou poucas vezes para chegar ao ataque. Quando pressionou a saída de bola do São Paulo, o Palmeiras desarmou bem o São Paulo perto da área do São Paulo. No segundo tempo que o Palmeiras dominou, jogou como quis, um atleta a mais, aproveitou bem a superioridade, tem um jogador a mais em campo, São Paulo não conseguiu reagir. O segundo tempo foi do Palmeiras, o São Paulo quase que não fez nada no segundo tempo, Oscar.
1: Domina a bola aqui na metade do campo, o time do Palmeiras, Sérgio Leandro Gomes aprofunda ali pela canhota, toca a bola para Andregas, lá na ponta esquerda para Fux, Fux desce, Instantes finais do jogo, 2-0 para o Palmeiras. Fux errado, Nilton tira. Corta para o São Paulo, Fux tenta retomar na metade do campo, mas o São Paulo ganha. Arthur, de novo, esboça o contra-ataque, chega Andréas Pereira para impedir tudo isso. Protege para o Palmeiras, mas a bola volta para Iago. Iago pega para o São Paulo, campo de defesa. Recua um pouco para Pablo Maia, daí para Arthur. Arthur muda o jogo aqui na direita. Nilton domina, zagueirão passa metade do campo, vem para o ataque. Arrisca pela meia, toma a entrada dura ali, comete falta na sequência. Recebeu falta e fez falta. O juiz marca a primeira, obviamente. Falta para a equipe do São Paulo na meia direita. Bruno.
2: Oscar, impressionante. Para mim era a falta do Nilton, porque ele derrubou o Felipe Anderson e o Vitor Roque. E o árbitro marcou a favor do São Paulo. Tá terminando no Allianz com a festa da torcida palmeirense. 2-0, Verdão.
1: 2-0 para o Palmeiras. Trabalha a metade do campo, outra vez a equipe do São Paulo aqui em Santos. Sinais do jogo. 9:30 da noite, tem jogo na Vila Belmiro. 9 horas no jogo na Vila. Santos e Cruzeiro. Já. Rodrigo Mitá vai transmitir o jogo aqui. Pela tocada aqui no campo de defesa do São Paulo. Tomou e domina, desaponta o meio do campo. Termina o jogo no Nubank Park.
0: Palmeiras.
1: Murilo, Vitor Roque, Palmeiras 2.
0: São Paulo.
1: 0, termina o jogo. 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
16: Rodrigo Mitar, do Futebol Globo CBN. Aqui o São Palmeiras venceu merecidamente, né, Prates?
17: Merecidamente, Oscar. O jogo era 1 até a expulsão do Osório. São Paulo era melhor no 11 contra 11. Osório é expulso, dá uma entrada desnecessária, atinge o Piquerez e complica o jogo para o São Paulo. A partir dali, o Palmeiras entra muito mais no jogo, domina a partida, faz 1-0 no primeiro tempo com o Murilo, amplia com o Vitor Roque no segundo tempo. O segundo tempo foi só do Palmeiras. O Palmeiras ganhou e volta momentaneamente até amanhã, pelo menos, a liderança do Brasileirão, Oscar.
16: Rodrigo Mitar vem aí para transmitir o jogo do Santos contra o Cruzeiro. Às 9 da noite começa o jogo na Vila Belmiro. A transmissão inteirinha aqui na CBN. Ele, o Gabriel Tutiak e a Lari Menegatti. Lari, repita para mim, por favor, o time do Santos para hoje, Lari.
18: Santos, Cruzeiro.
19: Vamos lá, Oscar. O Santos que está escalado com Brazão, Igor Vinícius, William Arão, Luan Pérez e Gustavo Henrique, João Schmidt, Gabriel Bontempo e Roleiser, Rodinei, Everton Cebolinha e Rony.
16: Tá bem escalado, Jack?
17: Tá bem escalado sim, Oscar. Dentro das possibilidades, é um Santos desfalcado aí, não tem Neymar, não tem Gabriel Barbosa. Poderia, de repente, colocar o Arthur entre os titulares, mas parece que não é o momento ainda, segundo o técnico Cuca. Evidentemente que não é um time tão bom quanto o titular. Tenho dúvidas aqui quem vai na esquerda, se é Luan Pérez, se é Gustavo Henrique. Dúvidas aí como é que vai ser o Rony de centroavante. Mas, enfim, o fato é que o Santos tem alguns desfalques sentidos. Essas são as opções do técnico Cuca. E dentro dessas opções que ele tem, esse é um time competitivo para de repente ganhar de um Cruzeiro que mesmo fora de casa é favorito, Oscar.
16: Terminou o jogo aqui no campo do Palmeiras, no Nubank Park, 2-0 para o Palmeiras. Murilo e Vitor Roque, Palmeiras sobe na classificação do Campeonato Brasileiro. E vem aí o jogo do Santos, amanhã 5:30 PM de volta, hein, Rafael Prates? Flamengo e Corinthians.
17: Combinado, até amanhã, Oscar Ulisses.
16: Um intervalo, 5 minutinhos, mais um campeão de audiência no Futebol Globo, CBN. Pode ligar, tem jogo.

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0: abraço pra você ligado, ligado no Futebol Globo CBN. Seja muito bem-vinda, muito bem-vindo pra sequência da 27ª rodada Campeonato Brasileiro. Daqui a pouco tem bola rolando na Vila Belmiro.
1: Santos, Cruzeiro.
0: Santos, 13º colocado no Campeonato Brasileiro, 32 pontos somados. Quer vencer o jogo de hoje pra se afastar de uma vez por todas da zona de rebaixamento do Brasileirão. Cruzeiro, 6º colocado, tem 42 pontos. Quer colar no grupo dos 4 primeiros colocados e para isso precisa de uma vitória na noite de hoje. Duelo muito importante para ambos. E daqui a pouco, 9 horas da noite, daqui a 21 minutinhos, a bola vai rolar e você não perde nada aqui no Futebol Globo CBN. Nós vamos girar as primeiras informações, os primeiros destaques, começando com o Beijo, o time da casa.
1: Santos!
0: Lari Menegatti, ótima noite pra você, destaque inicial do time do Santos. Tudo bem, Lari?
2: Tudo bem, Mitar. Uma boa noite aos ouvintes do Futebol Globo CBN. O Santos, que tem Everton Cebolinha titular na partida de hoje. Recém-chegado, ele deixou o Flamengo com 25 partidas, 3 gols e 2 assistências.
0: Como é que tá escalado esse time do Santos pra daqui a pouco, hein, Lari?
2: Santos está escalado com Brazão, Igor Vinícius, William Arão, Luan Pérez e Gustavo Henrique, João Chim, Gabriel Bontempo e Roleicer, Rodinei, Everton Cebolinha e Rony.
0: Do outro lado da história, Raposa.
1: Cruzeiro.
0: O que você traz pra gente sobre o time do técnico Arthur Jorge, Lari?
2: Vamos lá, o Cruzeiro do técnico Arthur Jorge, que tá utilizando a técnica do time que tá ganhando no semestre, Vitar. O Cruzeiro chega com força máxima pro confronto e confiante após vencer o Atlético Paranaense por 3-1.
0: Até porque o time tá eliminado da Copa do Brasil, tá eliminado da Libertadores, só tem pela frente o Campeonato Brasileiro. Como é que o Arthur Jorge escala o time pra daqui a pouco, hein, Lari?
2: Vamos lá, o Cruzeiro está escalado com Cruzeiro. Otávio, Fagner, Fabrício Bruno, João Marcelo, Rojas, Lucas Romero, Gerson, Matheus Henrique, Matheus Pereira, Arroio e Caio Jorge.
0: Opinião do Futebol Globo CBN para esse duelo entre Santos e Cruzeiro é com ele, Gabriel Dudziak. Tudo bem, Dudziak, boa noite para você.
3: Tudo bem, Vitar, ótima noite a você e também aos nossos ouvintes.
0: Expectativa para Santos e Cruzeiro. Santos no meio de duelos importantes contra o outro clube mineiro, que é o Atlético. Venceu na ida pelo placar de 2-0, mas ainda assim leva a campo parte daquilo que tem de melhor, ou pelo menos o que tem de melhor à disposição para esse duelo. E o Cebolinha estreia hoje. O que você espera desse Santos e também do Cebolinha e do Dudziak?
3: Pois é, eu até respondi há pouco para o Oscar Ulisses se o Santos estava bem escalado. Falei que sim, que tinha uma ou outra opção que a gente poderia debater. E aí fiquei pensando assim, né? O que será que o técnico Cuca está pensando a respeito aí do Peixe? Assim, tirando o Oliva, né? Que hoje está no banco e acho que tem que ser titular. Tirando o Arthur, que eu acho que pode ser titular, mas ainda não é titular, é um Santos assim com força máxima dentro das possibilidades. O Escobar está suspenso, o Gabriel Barbosa está suspenso, o Neymar está machucado. Então, esse aí é o Santos que tem à disposição técnico para hoje. Sobre o Everton Cebolinha, acho que pode ajudar bastante o time do Santos, porque é um jogador melhor do que o Barreal, que vinha fazendo ali o lado esquerdo de ataque da equipe santista. Agora, não é um craque de bola. Não dá para esperar também que ele vá segurar no peito aí jogos muito difíceis para a equipe do Santos, que vá sozinho transformar a sorte do time num jogo complicado como é o de hoje. De repente, motivado, de repente, com esse estímulo de troca de clube hoje, pode aparecer bem. Mas não é o craque fora de série. Sobre jogo, Cruzeiro favorito. Cruzeiro joga uma bola redondinha. Verdade, foi eliminado pelo Galo, mas tem circunstâncias para a gente explicar essa eliminação, né?
0: São 8 horas e 43 minutos no horário de Brasília. 9 da noite teremos o duelo entre Santos e Cruzeiro na Vila Belmiro. 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Nós vamos fazer uma pausa de 5 minutinhos e já voltamos com muito mais informação para você ligado no Futebol Globo CBN. 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
1: Rodrigo está. Daqui a 9 minutinhos, às 9h, horário de Brasília, teremos Santos e Cruzeiro na Vila Belmiro. Jogo muito importante da 27ª rodada do Campeonato Brasileiro. Lari Menegatti, que mais que você tem do time do Santos, hein, Lari?
2: Vamos lá, o Santos que fechou com o Felipe Coutinho até o final de 2026, mas ele ainda não foi anunciado oficialmente. O Neymar usou as redes sociais para dar boas-vindas ao companheiro, já que o Coutinho foi um pedido pessoal do Camisa 10. O meia não joga desde fevereiro, quando pediu para deixar o Vasco por questões de saúde mental.
1: Gabriel Dudziak, hoje Coutinho ajuda o time do Santos?
3: Vou dizer que não. Pode ajudar? Pode, né? Mas pode. Vamos lá. A pergunta é sobre...
1: Se hoje ajudaria.
3: É isso, sobre o que eu acho que vai acontecer. Depois, assim, ó, pode pegar lá no YouTube, recortar esse áudio, falar, olá, comentarista, 12 de setembro, falou que não ia ajudar. Claro que pode. É que meu serviço é falar antes. Falar depois é o serviço do torcedor.
1: E eu vi muito o torcedor santista reclamando nas redes sociais, Gabriel Dudziak, que assim, se não fosse pensar em contratações para 2027, fosse para 2017, seria excelente.
3: É verdade.
1: Coutinho, Neymar, Arthur, Cebolinha.
3: Cebolinha, Copa Rodinei. América 19, né, dele. É verdade. Né? Mas é o que dá no momento. Assim, eu nem sei se é o que dá. A gente poderia fazer uma discussão sobre isso.
1: Também não dá,
3: porque,
1: né?
3: Porque assim, tem a questão financeira. Quem aceita jogar no Santos, por qual valor, a gente não está sabendo. E quem está vindo jogar no Santos, porque o Neymar está intermediando as negociações. Essa é uma outra discussão. Será que o Neymar tem um pessoal de scouting lá na NR Sports, sabendo daquele atacante búlgaro que está dando mole no mercado? De repente ele aceitaria. Mas o modelo de contratação do Santos não é baseado em scouting. É baseado em friendship, né? Em amizade.
1: É em QI, né?
3: É indica.
1: É. Que coisa, hein?
4: Networking é a palavra.
3: Também
1: é outra. E do outro lado da história, Lari Menegatti, que mais se traz sobre o Cruzeiro? Diga, Lari!
2: O Cruzeiro anunciou a contratação do lateral esquerdo Matias Vinha, que pertence ao Flamengo. O vínculo será por empréstimo até o final do ano, com opção de compra fixada em 23 milhões de reais. É bom só dar um contexto de que antes da Copa, jogava o Kaique na lateral. Ele foi vendido e depois veio o Rojas, que está na titularidade e agora tem mais uma opção para a posição.
1: Que coisa o Vinha, né, Gabriel Dudziak? Quando ele era jogador do Palmeiras, aí depois ele foi para Roma, era um cara desejado por muitas equipes. Quando ele volta ao futebol brasileiro para o Flamengo, parecia uma maravilha de contratação. Não deu certo no Flamengo, ou deu certo por muito pouco tempo. Não deu certo no River Plate, foi descartado, voltou ao Flamengo, agora chega no Cruzeiro. É outro cara que pode ajudar ou o Cruzeiro é mais importante para ele do que ele para o Cruzeiro nesse momento?
3: Eu diria que é mais importante para ele tentar retomar a carreira. Você falou muito bem. Ele surgiu no futebol uruguaio, chegou ao Palmeiras, havia dúvidas. Ele foi, assim, melhor da posição, tranquilamente. Chegou com méritos, merecimento, a Roma. E quando o Palmeiras ficou sem ele, a gente ficou assim, nossa, o Palmeiras vai ter um problemão. Não teve porque o Piquerez, também uruguaio, se provou bem melhor do que o próprio Vinha. Mas ainda assim, um jogador de alto nível quando chegou ao Flamengo. Não conseguiu jogar. Bom, vamos tentar no River? Nível mais baixo, né? Campeonato Argentino. Também não conseguiu jogar. Ele está vindo para o Cruzeiro para ser banco. E aí a gente tem que ver se, nas raras ocasiões em que ele será titular, se ele vai compensar essa transferência. Não tem investimento, né? É um empréstimo mesmo. Vamos ver o que acontece.
1: 8h55, às 9h. A bola rola na Vila Belmiro. A gente faz uma última pausa de um minutinho e já voltamos com as escalações aqui no Futebol Globo CBN. 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

0: Santos.
1: Do técnico Cuca, o Santos está escalado com 77, Gabriel Brazão, 18, Igor Vinícius, 15, William Arão, 14, Luan Pérez, 48, Gustavinho, 5, João Schmidt, 8, Gabriel Bontempo e 32, Soleyser, 23, Rodinei, 7, Everton Cebolinha e 11, Rony. Repetindo, o Santos, escalado com Brazão, Igor Vinícius, William Arão, Luan Pérez e Gustavinho, João Schmidt, Gabriel Bontempo e Roleiser, Rodinei, Everton Cebolinha e Rony.
0: Cruzeiro!
1: Do técnico Arthur Jorge, o Cruzeiro vem a campo com 81, Otávio, 23, Fagner, 15, Fabrício Bruno, 43, João Marcelo e 23, Rojas. O 29, Lucas Romeiro, 8, Gerson e 10, Matheus Pereira. 7, Matheus Henrique, 99, Arroio e 19, Caio Jorge. Repetindo o Cruzeiro, Otávio, Fagner, Fabrício Bruno, João Marcelo, Rojas, Lucas Romeiro, Gerson, Matheus Pereira, Matheus Henrique, Arroio e Caio Jorge.
0: A arbitragem do jogo.
1: Quem apita é Bruno Arleu de Araújo, com seus assistentes Nailton Júnior de Souza Oliveira e Thiago Henrique Neto Correia Farinha. O quarto árbitro, que fica a cargo de Ivan da Silva Guimarães Júnior, e o VAR Eber Roberto Lopes. Tá tudo pronto para a 27ª rodada na Vila Belmiro, entre Santos e Cruzeiro.
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0: Vai começar o jogo na Vila Belmiro. Santos e Cruzeiro valendo. Campeonato Brasileiro é a 27ª rodada da competição. O Peixe, de momento, 13º colocado, tem 32 pontos. Chove, chove forte na Vila Belmiro. Santos que encara o time do Cruzeiro, 6º colocado com 42. Time do Peixe hoje todo de preto, time do Cruzeiro todo de branco. Vai começar o jogo na Vila Belmiro. Lembrando que você pode participar aqui no Futebol Globo CBN. Participe e faça a transmissão conosco através do nosso WhatsApp 11 99911 9981, 11 99911 9981, e também através do youtube.com/CBN. O chat está aberto para sua participação. Eu estou de olho aqui na sua participação. Quanto que vai ser o jogo? Quem que leva hoje? Participe conosco, a CBN sempre ligada em você.
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0: Inclusive o Thiago Soria já manda aqui que vai ser 3-0 para o time do Santos. Josney, Peixe com Cebolinha, vai dar certo. Gil Melo tá ligado conosco. Sérgio Ropelli, participe da nossa transmissão. Vai começar o jogo. Time do Cruzeiro vai dar a saída de bola nesse primeiro tempo, atacando para o lado esquerdo do seu rádio. Peixe para o lado direito. Matheus Pereira vai ser o primeiro a dar o toque na bola. Apita o árbitro, rola a bola. Bom jogo para você, ligado, ligado no Futebol Globo CBN.
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0: Vamos juntos para os primeiros 45 minutos de bola rolando na Vila Belmiro. Santos e Cruzeiro, é a 27ª rodada do Brasileirão. Cruzeiro que chega pelo lado esquerdo do campo, tentou a jogada para cima da marcação, é falta em cima do Burras. Falta marcada, bola para o Cruzeiro fazer a cobrança pelo lado esquerdo do campo. Falta que vai ser realizada ali, a cobrança vai ser realizada pelo Gerson. Cobrança curta, ele deixa para Matheus Henrique. O Matheusinho prefere fazer o toque atrás, deixa na boa no campo de defesa. Bola pelo lado esquerdo, tem João Marcelo. João Marcelo para Fabrício Bruno, lado direito do campo de defesa. Fagner tenta ligação direta, bola fica no meio do caminho. Caio Jorge tentou escapar da marcação, a bola que acabou escapando dele. Volta o time do Peixe, retoma. Cebolinha pelo lado esquerdo, tentou escapar da marcação, ela pega no marcador, vai fora. Vai pela linha de lado. Tem arremesso lateral pro Peixe fazer a cobrança, bola pelo lado esquerdo do campo. Um minuto desse primeiro tempo, o placar é de 0-0 para Santos e Cruzeiro. Peixe que tem arremesso lateral pelo lado esquerdo do campo de ataque, cobrança já realizada por dentro. Cebolinha tentou escapar da marcação, volta Matheus Henrique, ganha pro time do Cruzeiro. A Raposa vem, corredor central do gramado, vem o Cruzeiro. Lado esquerdo do campo, Caio Jorge, antes dele chega o Ilharão no meio do caminho para fazer o corte. Rony fez o toque para trás, a bola fica curta, o Cruzeiro retoma pelo corredor central. Gerson prefere fazer o toque atrás, ele deixa para Fabrício Bruno. Lado direito do gramado, Fabrício Bruno com Arroio. Arroio vem buscar a jogada, ele bate bem de fora da área. Prefere fazer o toque à frente com Fagner. Fagner joga em cima da marcação, volta. Pelo lado direito do campo de defesa tem Fabrício Bruno. Tentou o giro para cima do Rony. Rony chegou bem na cobertura e a galera gostou, Lari Menegatti.
3: Pois é, o Rony agora tentando tirar as chances que o Cruzeiro cria no primeiro minuto de jogo, e agora cede o lateral, Fagner na cobrança.
0: Dois minutos.